0: enfermo, está desempregado, se precisa de libertação, pode vir. Nosso Senhor Salvador Jesus Cristo tem uma bênção para você.
1: O seu nome e o seu endereço?
0: Meu nome é William Pacheco Albuquerque, congrego aqui na sede e moro no bairro Santa Cândida.
1: Deus o abençoa.
0: Amém. Glória a Deus a todos.
2: Meu nome é Viviane Oliveira Machado, eu sou de Curitiba, moro na cidade de Piraquara. Um dia eu tinha muita dor de cabeça, aquela dor de cabeça que chegava a rasgar. Eu gostava muito de ficar no escuro, sozinha, chorava muito quando dava aquelas dor de cabeça. E um dia, quando me deu aquela crise de dor de cabeça devido a uma briga que eu tinha tido com meu esposo, ele queria ir embora, eu peguei e tomei 50 cápsulas de risperidona, porque eu estava em crise de depressão. Acabei tomando, tentando tirar a minha vida, achando que era o melhor que eu ia fazer. Quando eu acordei, eu estava em coma no hospital do Cajuru, não sei quanto tempo certo eu fiquei lá dentro, e de lá os médicos me encaminharam para o CAPS, onde eles estavam me mandando para um hospital de louco. Meu esposo achava que era um hospital psicológico, mas na verdade era psiquiátrico. E lá começou a minha experiência com Deus, foi lá onde eu comecei a clamar. Já sabia que Deus tinha chamado na minha vida, porque Deus já tinha usado muitos vasos para dizer, mas eu não queria ouvir. Não me imaginava fazendo a obra de Deus, não me imaginava da maneira que eu vejo as irmãs hoje, eu não me imaginava. E lá eu comecei a clamar e pedir a Deus lá dentro daquele hospício, que se Deus me desse uma oportunidade de sair de lá, eu iria fazer a vontade dele, e um dia eu ia contar um testemunho para a honra e glória dele. E o Senhor, ele me tirou de lá, e através de um convite do meu irmão que congrega na igreja Deus e Amor, ele me convidou para ir na igreja lá perto de casa. E eu falei, não tenho mais nada a perder, eu vou ver se Deus tem alguma coisa para minha vida então, já que Deus falou que tem, eu vou lá. E eu fui até aquela igreja com dor de cabeça, e lá Deus usou um vaso, e eu senti como se fosse um fogo que descia sobre a minha cabeça, e uma mão que tirava, e descia um líquido amargo pela minha garganta. E eu comecei a chorar, e ali começou o processo da minha libertação. Em seguida já me libertei, desci as águas. O que foi difícil para mim foi só largar o cigarro, porque vaidade eu não tinha muito, mas o cigarro foi bem difícil para eu largar, mas Jesus me deu a vitória. Eu desci as águas, cumpri com a justiça de Deus, e Deus, para honra e glória do Senhor Jesus, já vai para 4 anos que estou na presença de Deus. Esse é o meu testemunho, eu agradeço a oportunidade. Meu nome é Viviane Oliveira Machado, eu moro em Curitiba, em Piraquara.
1: Recebeu na sede de Curitiba, nas campanhas, o milagre? Conta a bênção, irmã.
3: A paz do Senhor, irmãs. A bênção que eu tenho para contar, irmãs, é a cura do câncer no meu seio, né, irmãs? Eu tava em tratamento, né, irmãs? Foi bem difícil, mas para a honra e glória do Senhor Jesus, o Senhor usando o pastor Geraldo, né? O câncer desapareceu, fiz novamente exames e para a honra e glória do Senhor sumiu.
1: Todos os milagres Deus tem operado em várias campanhas aqui na sede de Curitiba, né, irmã? E é Pedro Ivo 744. Convido os ouvintes.
3: Ouvintes, venham receber as bênçãos, as vitórias. Você que está desenganado pela medicina, venha buscar a tua cura, o teu milagre, em nome de Jesus.
1: O seu nome e o seu endereço?
3: Solange Santos, Rua Neuza Vieira Bete, Cajuru.
1: Deus o abençoa. Amém.

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2: Porque sou dizimista. Sou dizimista porque o dízimo é santo. Sou dizimista porque quero ser participante das bênçãos de Deus na minha vida. Sou dizimista porque amo a obra de Deus na face da terra. Sou dizimista porque não quero ser amaldiçoado. Sou dizimista porque Deus é dono de tudo. Sou dizimista porque eu mesmo vou gozá-lo na casa do meu Deus. Sou dizimista porque mais é bem-aventurado dar do que receber. Sou dizimista porque tudo vem das mãos do meu Deus. Sou dizimista porque não quero ser avarento. Sou dizimista porque quero ser abençoado pelo meu Deus. Sou dizimista porque a minha descendência nunca vai mendigar o pão. Sou dizimista porque não quero receber o meu salário em um saco furado. Sou dizimista porque quero ter a consciência tranquila. Sou dizimista porque tudo que o homem planta, isso ele vai colher. Sou dizimista porque Deus sempre vai suprir todas as minhas necessidades. Trazei todos os dízimos à casa do tesouro, para que haja mantimento na minha casa. E depois fazei prova de mim, assim diz o Senhor dos Exércitos. Malaquias, capítulo 3, versículo 10.

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2: 21:22.
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3: 21 horas e 25 minutos.
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0: 21h29.
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2: Preços mais altos. Previsão aponta pressão sobre o custo de vida ao longo do ano. A projeção do mercado financeiro para a inflação subiu novamente, passando de 4,71% para o fim desse ano. Essa elevação acontece por causa de incertezas externas e da demora na queda da taxa de juros. O dado mostra que segurar os preços vai dar mais trabalho do que se esperava no início do ano. Para o brasileiro, isso significa que a conta do supermercado, do aluguel e dos serviços pode pesar mais. Quando a inflação não cai, o poder de compra diminui e o dinheiro do mês termina mais rápido. E se aperto exige da família uma organização ainda maior na hora de ir às compras? Além disso, o controle da inflação é o que define o movimento do crédito e do financiamento no país. Então, se os preços sobem, os juros demoram a cair, encarecendo o sonho da casa ou do carro próprio. Por isso, o assunto vai muito além do que os economistas debatem nas grandes empresas. Portanto, acompanhar essa previsão ajuda a pessoa a planejar melhor onde pode gastar ou poupar. E no fim das contas, a inflação é uma realidade que entra na casa de todos diariamente. Educação no foco. Novo plano define rumo do ensino no país para a próxima década. O Plano Nacional de Educação foi sancionado, trazendo metas que vão do ensino infantil à pós-graduação. O projeto serve para orientar todas as políticas públicas voltadas às salas de aula ao longo de 10 anos. A lei prevê mais investimento e estabelece compromissos para garantir que o estudo chegue para todos. Na vida prática, esse plano é o que define como a escola do bairro vai funcionar nos próximos anos. Ele guia melhorias na estrutura, na alfabetização e na formação de quem vai dar aula. Para as famílias, isso representa a esperança de uma base mais sólida para o futuro dos filhos. Além disso, a educação estruturada é o principal motor para melhorar a renda e reduzir desigualdades. Quando o ensino avança, os jovens chegam mais preparados ao mercado de trabalho e ganham melhores salários. E dessa forma, o país todo se beneficia da qualificação da mão de obra. Portanto, a aprovação do plano é um passo importante que exige acompanhamento de perto. A verdadeira mudança só acontece quando as metas saem do papel e entram na rotina do estudante.
0: Vinte e uma horas e 32 minutos.

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3: 21 horas e 35 minutos.
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Quero o som dos ouvintes, casa com a gloriosa paz do Senhor Jesus. Uma convocação para oração. Nós temos o relógio de oração, 24 horas orando ao Senhor. Você pode também entrar nesta convocação para oração, orar pela tua família, orar pelos teus projetos, orar pela diretoria da igreja, pela festividade do aniversário da igreja, orar pelo país do Haiti. É um relógio de oração. E para você entrar nesse propósito, o número é 041 999 24 2405. Vamos se unir em oração e Deus te recompensará. Liga, fala com a irmã Mirna e ela te colocará num horário do relógio da oração. Aguardamos a tua disposição a orar. Orai sempre, sem nunca desfalecer. Que Deus abençoe, em nome de Jesus.

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2: Vinte e uma horas e 46 minutos.
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6: 9:59.

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1: Muito boa noite, queridos, amados ouvintes do programa Voz da Libertação, agora em Curitiba, capital sorriso do Brasil, 22 horas e 2 minutos. Recebam todos a paz do nosso Senhor e Salvador Jesus. Eu sou o seu irmão em Cristo, amigo e servidor, pastor Júnior Rúbio, e estamos começando mais um boletim informativo do Projeto Cura, Curitiba Unida, resgatando almas. Glórias ao Senhor. É, meus irmãos, faltam 7 dias para o primeiro encontro com a esperança. Vocês sabem que o Projeto Cura nasce de uma necessidade de contra-atacar uma investida do inferno. O Senhor Deus revelou que existem principados, isso mesmo, principados trazendo desunião, tentando tirar a unidade da Igreja de Cristo. E nós, ao tomarmos conhecimento deste fato, o Senhor Deus então nos levou a este projeto, Curitiba Unida, resgatando almas. E dentro do Projeto Cura, nós temos os 7 encontros com a esperança. O primeiro deles será já neste domingo, 28 de junho, às 15h, em Araucária, na Praça da Bíblia. Faltam 7 dias para este magno evento. Mas antes de nós darmos continuidade a este boletim e falarmos sobre outros detalhes deste evento, nós vamos orar, vamos clamar ao Senhor para que tudo o que façamos seja debaixo da direção do Espírito Santo. Oremos ao Senhor. Soberano Deus, maravilhoso e eterno Pai, é no nome santo, bendito, glorioso de nosso Senhor e Salvador Jesus Cristo que nós estamos diante da Tua presença, Senhor. Humilhados diante de Ti, pedimos a Tua misericórdia, o Teu perdão, a Tua graça, pois somos pecadores miseráveis, totalmente dependentes de Ti e da Tua misericórdia. Senhor, abençoa esta programação, abençoe o boletim informativo do Projeto Cura, Senhor. Que possamos, ó Deus, fazer aquilo que o Senhor quer que nós façamos.

Dirija-nos, ó Pai, pela tua unção, pela tua graça, e que os corações de nossos ouvintes sejam impactados pelo teu poder. E que aqueles que ainda, Senhor, não se convenceram, aqueles que ainda não se decidiram estar conosco no primeiro encontro com a esperança, eles tomem esta decisão, Senhor, e estejam conosco neste 28 de junho em Araucária. É para a tua glória. Entregamos tudo nas tuas mãos, em nome do Senhor Jesus. Amém. Dentro de alguns instantes, presbítero Luan, ele que é o atual responsável ali da sede central do Boqueirão, ele vai participar conosco para que nós saibamos a expectativa do povo do Boqueirão para este grandioso evento. E é bom que nós frisemos alguns detalhes importantes para todos vocês, amados irmãos, é que nós teremos uma marcha às 14h. Nós sairemos da porta da nossa sede central ali de Araucária. 14h, Rua Pedro Gés, número 105, acho. Acho que é 105, é isso, Gesiel? Depois me ajude. Eu acho que é Pedro Gés 105. Enfim, sairemos da porta da nossa sede central de Araucária e nós marcharemos. A banda marcial da Igreja Deus de Amor aqui de Curitiba, a banda da sede, a banda de Almirante Tamandaré e a banda de Pinhais, os músicos da banda, eles já estão unidos conosco, participarão desta marcha. Pedro Gés 158. Pedro Gés 158. Imagine o que é isso, irmãos. E alguém vai dizer, pastor, mas por que a marcha? Bom, a marcha ela tem alguns significados. Lá em Gênesis, capítulo 13, versículo 17, quando o Senhor Deus fala com Abraão, o Senhor Deus, depois de que Ló escolheu as campinas do Jordão para ir com o seu povo, com os seus pastores, com o seu gado, Abraão escolhe o lado oposto. E o Senhor Deus diz a Abraão, percorra esta terra, porque esta terra eu te darei. E Abraão, em um ato profético, ele percorreu toda aquela terra. Ele foi, percorreu espaço por espaço, e depois nós sabemos que Abraão conquistou toda aquela terra. O motivo desta marcha, meus irmãos, não é simplesmente uma celebração, também é celebração, diga-se de passagem, ou seja, estaremos celebrando a Cristo, estaremos celebrando o nome do Senhor, estaremos sim evangelizando, pois muitos dos transeuntes, as pessoas que ali estiverem, ao verem a marcha, ao verem a música, ao verem a alegria contagiante do povo do Senhor, estas pessoas vão querer saber o que está acontecendo. E lógico que nós teremos ali os nossos irmãos com folhetos, os nossos irmãos cheios do Espírito Santo de Deus, evangelizando estas pessoas, convidando estas pessoas. Porém, esta marcha, ela tem uma profundidade espiritual imensurável. Ao marcharmos, estaremos declarando o senhorio de nosso Senhor e Salvador Jesus Cristo. Estaremos declarando que o Senhor Jesus é o Senhor da Igreja Pentecostal Deus de Amor. Estaremos declarando que o Senhor Jesus é o Senhor do Projeto Cura, Curitiba Unida Resgatando Almas. Estaremos declarando que o Senhor Jesus é o Senhor de Araucária. O Senhor Jesus é o Senhor das regiões adjacentes de Curitiba. O Senhor Jesus é o Senhor do Paraná, do Brasil, do universo. E isso é profundamente importante. Hoje em dia nós temos marchas que são promovidas por ideologias nefastas, coisas abomináveis aos olhos do Senhor. Pessoas marcham por coisas que afrontam a santidade do nosso Deus. E as pessoas pensam que estas marchas que são promovidas por estes grupos, elas são simplesmente uma concentração de pessoas. Não, meus queridos, isso tem um significado espiritual forte, profundo. E nós temos que entender que temos que contra-atacar tudo isso e marchar para Jesus, marchar para Cristo. São 700 metros da porta da igreja de Araucária, Pedro Gés, 158, até a Praça da Bíblia, o epicentro da manifestação do poder de Deus nesse dia. Olha, vai ser, são 700 metros, é rápido, ou seja, mas é suficiente para que tenhamos resultados espirituais que marcarão um antes e um depois na vida.

0: todos. Nós temos confirmações, viu, irmão Gesiel, de pessoas que já se decidiram estar. Enquanto nós entramos em contato com o presbítero Luan, para que ele também nos dê a expectativa do povo do Boqueirão, nós vamos escutar as expectativas, viu, irmão Gesiel, das pessoas que já se propuseram a estar conosco nesse dia 28, já para a marcha e também para o evento. Vamos escutar algumas confirmações.
1: A paz do Senhor Jesus. Meu nome é Marcos Roberto Arlindo, congrego na sede central de Pinhais. Estou passando aqui para confirmar minha presença no primeiro encontro deste dia 28 na Praça da Bíblia, o encontro com a esperança. E você, vem conosco?
2: A paz do Senhor Jesus, me chamo Silene Miller, congrego na sede central de Maria Antonieta Pinhais. Estou passando aqui para confirmar a minha presença no dia 28, às 15 horas, no primeiro encontro com a esperança, na Praça da Bíblia, em Araucária. E você, vem conosco?
0: Glória a Deus, olha aí a confirmação de irmãos cheios de fé. Sabe o que é isso, ouvintes? Sabe o que significa isso? Significa que esta atmosfera que nos contagia, esta atmosfera que nos faz já ter esta expectativa, é promovida pelo Espírito Santo de Deus. Isso só o Espírito Santo faz. Irmãos de diferentes cidades. Olha, nós temos confirmação dos irmãos de Adrianópolis. Adrianópolis, vocês sabem que Adrianópolis fica a mais de 3 horas da cidade de Curitiba. Nós já temos confirmações de irmãos do vizinho estado de Santa Catarina, os irmãos de Mafra, eles vão vir aqui para a festa. Nós temos confirmações dos irmãos de Ponta Grossa, os irmãos lá de Reserva, a cidade onde o nosso saudoso missionário Davi Miranda nasceu, virão os irmãos de Reserva aqui para Curitiba. Nós temos confirmação dos irmãos de Palmeira, ali perto de Ponta Grossa. Queridos, é o Espírito Santo de Deus. A glória do Senhor está visitando corações e os nossos irmãos estão sendo impactados por esta glória, estão assumindo um compromisso com Deus. Preste muita atenção, porque nós, neste dia, nós estaremos em uma batalha espiritual. Não podemos pensar que é apenas uma festa, não, meus amados. Estamos em guerra contra o inferno. Nós guerrearemos para a glória do Senhor. Munidos da autoridade que nos é outorgada pelo Senhor nosso Deus, nós guerrearemos, sabendo que a nossa guerra não é contra carne nem sangue, mas contra hostes espirituais da maldade, contra espíritos principados, contra potestades, governadores, tronos, enfim, demônios de alta hierarquia que não querem ver salvação de almas. Por isso estamos em santo jejum a Deus, desde o dia 7 de junho. Vocês se lembram? 7 de junho, nós começamos o jejum, do 7 até o 27, serão 21 dias de jejum, 21 dias de oração, 21 dias de clamor a Deus, para que o nome do Senhor seja glorificado neste dia 28 de junho, às 3 da tarde, em Araucária, na Praça da Bíblia. Lembrando que a marcha começará às 2 da tarde, isso tem que ficar bem claro. Ou seja, você que pode, chegue já às 2 da tarde, porque às 2 da tarde nós marcharemos em direção à Praça da Bíblia e às 3 em ponto começará o evento. Outro detalhe importante, meus irmãos, que nós estamos frisando para todos vocês, é o seguinte: o culto vai acabar às 4h30, em ponto. 4h29min59s vai acabar o evento, vai acabar o encontro com a esperança. E por que isso, pastor? Porque muitos precisam voltar às suas cidades, voltar às suas congregações, e haverá cultos nas igrejas à noite. Nós não queremos que as igrejas se fechem, nós não queremos atrapalhar a agenda, as campanhas que estão em andamento. Muito pelo contrário, o projeto Cura é um projeto para somar, para unir. E se nós terminamos o culto tarde, como então os irmãos poderão ir às suas igrejas congregar no domingo à noite? De jeito nenhum. Por isso, vocês podem vir tranquilos. Você que congrega em uma das mais de 320 e poucas igrejas aqui da sede estadual de Curitiba, você não precisa temer, não precisa ter medo. Ai, pastor, mas eu vou quebrar a campanha aqui no bairro. Não vai quebrar, porque vai acabar 4h30. Olha, de qualquer lugar de Curitiba,

0: Curitiba que você viva ou você congregue, saindo às 4:30 de Araucária, o máximo no domingo, sem trânsito, vai levar cerca de uma hora para você chegar. Isso quer dizer que você poderá chegar na sua casa, tomar um banho, você pode tomar um café reforçado, você que vai estar em jejum conosco, e ir para o culto tranquilamente para adorar ao Senhor. Isso tudo é muito importante que seja enfatizado, que seja muito bem digerido por todos vocês, para que Satanás não encontre nenhum espaço, nenhuma brecha para tentar impedir você de estar conosco. Então, olha, nós precisamos unir as nossas forças, vencer as nossas diferenças, para que neste dia, juntos, possamos resgatar almas para o reino da glória. Nós vamos a um aviso aí na voz do pastor Matheus Moura, ele que é o anfitrião geográfico deste primeiro evento, afinal de contas será em Araucária, e ele é o pastor da sede central de Araucária. E o pastor Matheus, ele tem um aviso aí de extrema importância para todos nós. Escutemos este aviso, 22 horas e 16 minutos.
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0: Aí está, portanto, palavras do presbítero Matheus Moura, ele que é o anfitrião geográfico deste primeiro encontro com a Esperança. Lembrando que eu digo anfitrião geográfico porque cada evento temos sedes anfitriãs, vocês se lembram disso? Neste primeiro evento, as sedes anfitriãs são Araucária, Tatuquara e Lapa. O que quer dizer isso? Quer dizer que há um esforço conjunto, a unidade do corpo de Cristo é algo visível, necessário, porque eles se uniram, eles estão unindo forças, unindo esforços, unindo a estrutura das três sedes, para que tudo ocorra de acordo com a santa, irrefutável, boa e perfeita vontade do nosso Deus. O presbítero Matheus, que acabou de falar conosco, acabou de dar esse importante aviso, ele é um anfitrião geográfico, pois o evento será em Araucária, e ele é o pastor de Araucária. Você vê que existe toda uma unidade, toda uma união do corpo de Cristo em cima disso. E para falar mais sobre isso, nós queremos saber como estão outras regiões de Curitiba. E nós vamos agora para a sede central do Boqueirão, porque o Boqueirão também vai estar conosco. Presbítero Luan, a paz do Senhor Jesus, como é que o senhor está? Bem-vindo ao boletim informativo do Projeto Cura, dentro do programa Voz da Libertação.

0: Presbítero Luan, a paz do Senhor Jesus, se me escuta, queremos ouvir a sua saudação. Como é que o senhor está? Bem-vindo ao boletim informativo do Projeto Cura, Presbítero Luan.
1: A paz do Senhor, Pastor Júnior, que Deus abençoe a todos os ouvintes do programa Voz da Libertação, que maravilha. Já estava aqui falando empolgado, pastor, e o áudio não muda aqui. Falei, ô Jesus, Deus abençoe, pastor. Muito bem, pastor, estamos felizes, estamos alegres, contentes, com certeza, a esta grande festa que vai acontecer no dia 28. Pastor, será algo impactante do que Deus irá fazer, Projeto Cura, aonde, pastor, muitas pessoas serão tocadas pelo poder de Deus. Muitas pessoas serão tocadas pelo poder da palavra. E quando se fala só em cura, o pastor não fala somente em cura de enfermidades, mas também sabemos que muitas pessoas têm cura na alma, também precisam de uma cura na alma, pessoas que estão feridas. E eu creio, pastor, que nesse dia 28 ficará marcado, pastor. Nesse dia 28 ficará marcado no coração de toda a grande Curitiba, já todas as regiões se reunindo juntos, fortes. Aqui no Boqueirão também já estamos aqui na expectativa. Já vamos ter mais uma reunião com todos os pastores aqui nas regiões, aqui, anexo ao Boqueirão. Tá falando mais desse projeto para nós.

0: estarmos todos juntos, pastor, apoiando. Isso aí é uma benção. Olha, irmãos, ouvintes, pastor, eu vou dizer uma coisa pro senhor, assim, sabe? Aquela pessoa que não for nesse dia, pastor, vai perder. Ele vai falar assim, e aí, como é que foi aquele projeto cura? Rapaz, se não foi, você perdeu. Então, ouvintes, olha, preste muita atenção. É nesse dia 28 agora, pastor. Este ouvinte que está na sua casa nos ouvindo não pode ficar de fora, pastor Júnior.
1: Que alegria saber, presbítero Luan, que esta atmosfera contagiante, obra do Espírito Santo, também alcançou os irmãos aí do Boqueirão. Que alegria saber que Satanás não encontrou brecha nos corações dos nossos irmãos do Boqueirão. O diabo não encontrou brecha nos pastores do Boqueirão, nos dirigentes, ou seja, todos estão atentos, vigilantes. O diabo precisa de corpos. O diabo precisa de corpos. O diabo precisa de corações com brechas. Pessoas que estão dando lugar a ele. E ele, quando entra, promove a desunião, promove pensamentos separatistas, ele promove o egocentrismo, ele promove o egoísmo, ele promove a visão limitada. Infelizmente, quando Satanás entra, a visão do ser humano, ela é reduzida. Ele começa a ter uma visão reduzida, ele começa a ter uma visão limitada. Infelizmente, muitos ainda estão debaixo do domínio das trevas. Pastor, mas já são crente, são batizados. Pois é, Pedro estava com Cristo, e ainda assim, Satanás encontrou brecha no coração de Pedro. E Satanás falou na boca de Pedro. O Senhor Jesus, conhecendo os espíritos, tendo discernimento, repreendeu Satanás que falou através da boca de Pedro. E por que estamos falando isso? Porque, infelizmente, alguns ainda não entenderam a dimensão do que estamos fazendo, não entenderam a profundidade do que está sendo feito. Ou seja, estamos em batalha.

inferno a unidade da igreja, pastor Luan. É problema para Satanás. O diabo não quer ver uma igreja unida. O diabo quer ver uma igreja desunida. E eu louvo a Deus, pastor Luan, que o povo do Boqueirão, o povo das igrejas coligadas ao Boqueirão, eles estão unidos conosco. A unidade

0: unidade da igreja, pastor Luan, é problema para o inferno. Tivemos problema também com o pastor Luan, já estamos restabelecendo comunicação, ao vivo assim mesmo, meus irmãos, 10:25, estamos ao vivo aqui desde os estúdios da nossa igreja, Pedro Ivo 744 no centro de Curitiba. Presbítero Luan, a unidade da igreja é problema para Satanás.
1: Com certeza, pastor, quando se fala em união, o diabo fica furioso. Você tem uma coisa, pastor, que o diabo ele não aceita, é quando a igreja fala, vamos se unir. Quando a igreja se fala em união, o diabo fica furioso. Então, tenho certeza, pastor, que toda a igreja reunida será algo tremendo do que Deus irá fazer nesse dia. Será algo maravilhoso. E esse ouvinte, pastor, que está nos ouvindo agora, olha, ouvintes, grandes milagres Deus vai fazer. Grandes maravilhas, pastor, Deus vai fazer. Sabe o que me lembra, pastor, quando o senhor mencionava ali um pouco da marcha? Eu me lembro que quando Moisés chegou diante de um mar, clamando a Deus, desesperado, dizendo, Deus, e agora, o que que eu vou fazer? Aí Deus fala para Moisés, aqui tem nas tuas mãos um cajado. Moisés, olha, por que tu clamas a mim? Diga ao povo que marche. E quando o senhor mencionava na palavra da marcha, me lembrei muito bem dessa passagem. Então, não será menos uma marcha assim, mas uma marcha para Cristo, onde muitas pessoas estarão vendo ali, pessoas estarão ali, né, apreciando e vendo o que Deus irá fazer esse dia. Através dessa marcha, com certeza, pastor, chamará a atenção de muitas pessoas que estão ao derredor ali, olhando, e olha, com certeza, pastor, essas pessoas vão estar lá também nesse grande dia para receber a sua bênção. Nesse dia 28 agora, pastor, será algo maravilhoso. Aonde há união, o diabo não fica, pastor Júnior.
0: Com certeza, pastor Luan, e tem um detalhe importante, pastor Luan, o senhor falou de milagres, o senhor falou de maravilhas, o senhor falou que Deus vai operar sinais. Agora, tem um detalhe que às vezes as pessoas se esquecem, não é? Paulo fala sobre isso na carta de Paulo aos Romanos, capítulo 10, lá no versículo 14 e 15. Paulo fala assim, como, porém, invocarão aquele em quem não creram? E como crerão naquele de quem nada ouviram? E como ouvirão se não há quem pregue? Trazendo as palavras de Paulo para o nosso contexto, pastor Luan, nós podemos dizer, como paralíticos caminharão se nós não levarmos os paralíticos para a praça? Como que os cegos verão se nós não levarmos os cegos para a praça? Como que os surdos ouvirão se nós não convidarmos os surdos para a praça? Como que os cancerosos serão curados, as suas células serão milagrosamente, sobrenaturalmente regeneradas, se nós não convidarmos os cancerosos para ir para a praça? Pastor Luan, nós temos que fazer o possível. O impossível nós não podemos fazer. Nós não podemos fazer paralíticos andarem. Nós não podemos fazer cegos verem, surdos ouvirem, mudos falarem. Não, não podemos. Mas nós podemos convidá-los. Nós podemos orar, nós podemos jejuar, nós podemos buscar o rosto do Senhor. E isso nós estamos fazendo, pastor. Isso nós estamos nos empenhando em fazer. Mas se não convidarmos paralíticos para estarem na praça, paralíticos não vão caminhar, pastor. Parece uma coisa tão óbvia, não é? Parece tão óbvia, mas é o que está acontecendo, infelizmente. As pessoas estão dizendo, mas peraí, pastor, e o paralítico? Você convidou algum paralítico? Tem algum paralítico no evento? Como é que paralítico vai caminhar se você não convidou o paralítico para estar na igreja? Ou seja, pastor Luan, nós temos que fazer o possível, e o Senhor fará o impossível, sim ou não?
1: Com certeza, pastor Júnior, muito bem colocado isso, isso é verdade. Ouvintes, então, olha, pastor, esses ouvintes que estão nos ouvindo agora, muitas pessoas estão nos ouvindo, até mesmo pelas rádios, pelo meio da internet também. Olha, ouvintes, então você que está nos ouvindo agora, muita atenção neste momento. Você que conhece pessoas que estão enfermas, você que conhece pessoas que precisam de um milagre, pessoas que estão paralíticas, como o pastor mesmo diz, pessoas que estão surdas, pessoas que são mudas, olha, convide para estar esse dia, convide para estar esse dia. Eu tenho certeza, pastor, que, olha, Deus fará milagre. Porque quando nós vemos na Bíblia Sagrada, pastor, Deus não muda. O que Deus operava no passado, ouvinte, o que Deus operava no passado, Deus continua operando. Aí vai da nossa fé, como passou muito bem pontuado. Cadê os paralíticos levantando? Mas quem é que convidou os paralíticos? Quem é que trouxe os paralíticos? Então, você ouvinte, você vai fazer trabalho de bom samaritano. Você vai convidar essa pessoa que está enferma. Você vai trazer esse convite, vai dar o suporte para essa pessoa para estar nesse

0: grande dia para receber a bênção. E quem sabe, pastor, eu sempre gosto de falar essa palavra, quem sabe não é nesse dia, pastor. Porque às vezes tem pessoas que estão nos ouvindo agora, ouvintes. Quantas pessoas estão nos ouvindo agora, pastor, que já estão anos buscando um milagre, que estão anos buscando um socorro para a sua vida, um socorro para Deus operar esse milagre, e até agora não aconteceu. Quem sabe, pastor, não é nesse dia, nesse projeto cura, não é no dia 28 agora, quem sabe não é nesse dia, pastor, que Deus, que o céu já marcou com essa pessoa já, para ela estar conosco nesse dia 28. Então, ouvinte, preste muita atenção agora. Você vai convidar pessoas, você vai se esforçar para estar nesse dia. Você conhece pessoas que estão precisando de um milagre, pessoas que estão precisando de uma maravilha. Porque milagre, o que é milagre? Milagre não tem como se explicar, milagre é só Deus pode fazer. A nossa parte, como o pastor disse, nós estamos aqui falando, estamos nas orações, estamos convidando, estamos com todo o trabalho que o homem pode fazer, o homem está fazendo, nós estamos fazendo, os pastores estão trabalhando, os anúncios estão sendo colocados, os banners estão sendo postados. Agora, quem pode fazer milagre, como o pastor mesmo disse? É só Deus. Então você, ouvinte, preste muita atenção agora. Nesse dia 28, você vai convidar pessoas que precisam de um milagre, que precisam de uma grande vitória. E, pastor, como eu sempre falo, quem sabe não é no dia 28 que essa pessoa vai contemplar um milagre. Quem sabe não é no dia 28 que essa pessoa vai receber a grande surpresa de Deus, surpresa divina. O que é surpresa? Surpresa é algo que a pessoa não está esperando. E quem sabe não é nesse dia, pastor? No dia 28, Projeto Cura.
1: Glória a Deus, aleluias. Nós cremos, pastor Luan, nós cremos que quando fazemos o possível com fé, o nosso Deus faz o impossível. Nós vemos em diversas passagens da Bíblia Sagrada pessoas sendo desafiadas a fazer o possível. Nós temos, por exemplo, o caso de Josué. Josué tinha que derrubar, as muralhas de Jericó tinham que cair. Isso para Josué era impossível, porém, dar as voltas na muralha, marchar ao redor da marcha era possível, da muralha era possível. E foi o que Josué fez. Josué e o povo marcharam durante 7 dias ao redor da marcha. Eles fizeram o possível, Deus fez o impossível. Nós vemos o caso do próprio Senhor Jesus, lá em João capítulo 11, quando o Senhor Jesus chega na cidade de Betânia e Lázaro já estava morto há 4 dias. O desespero na cidade. Lázaro era um crente que deixou saudade, não é? Tem crente que quando morre, as pessoas até soltam rojão, não é? Será que nós somos daqueles crentes que deixaremos saudades? Ou seremos, a nossa morte será celebrada, não é? Lázaro era daqueles crentes originais, crentes verdadeiros, servos do Deus vivo. Quando morreu, a cidade ficou triste. Jesus chega e ele então, diante do sepulcro de Lázaro, ele pede aos homens que façam o possível. Ele disse, ei, vocês querem que eu faça o impossível? Contemporizando, não é? O que Jesus disse, tirem a pedra. Mas como tirar a pedra? 150 quilos, pedra pesada, debaixo de um sol quente. Pois é, era possível. Tinha que se esforçar? Sim, tinha que se esforçar. Depois que os homens fizeram o possível, removeram a pedra. Aí então o Senhor Jesus ordenou a Lázaro que saísse para fora. E aquele homem que estava morto há 4 dias ressuscitou para a glória de Deus. Então o Senhor Deus nos está desafiando a fazer o possível. Façamos o possível, meus irmãos. Pastor, e se chover? É possível você usar um guarda-chuva? É possível você comprar uma capa de chuva? Será que, meu Deus do céu, será que você é um crente condicionado ao clima? Meu Deus, meus irmãos, se chover, nós vamos orar para Deus parar a chuva. Se Deus não parar a chuva, não tem problema, ele continua sendo Deus e nós vamos continuar com o evento. Nós não podemos servir a Deus condicionado a alguma coisa, não. Temos que servir a Deus de forma incondicional. Aleluias. Temos que fazer o possível. Estamos sendo desafiados pelo Espírito Santo a fazer o possível. E vamos fazer o possível em nome do Senhor Jesus. Pastor Luan, é importante também nós frisarmos que não será aqueles eventos intermináveis, não é? Com 257 hinos cantados, né? Não, serão 4 louvores. A liturgia do evento, o cronograma do evento já está armado. 4 louvores. 2 louvores serão cantados pelas regiões anfitriãs, ou seja, Tatuquara, Araucária e Lapa. Eles unidos, todos os grupos de louvores cantarão 2 louvores. Todos os grupos da sede estadual de Curitiba, louvor e adoração, coral, o Shekinah, o Adore, todos os grupos de louvores.

0: da sede estadual, eles cantarão um louvor. E todos os grupos de louvores de todas as outras sedes de Curitiba cantarão outro louvor. Serão quatro louvores no total. Quatro. Por quê, pastor? Porque senão o evento perde o foco, o evento perde o sentido. E daremos brechas para que Satanás, ele coloque coisas no ouvido dos convidados e eles se vão, eles abandonem o evento. Meu Deus do céu, eu conheço eventos que eu fui e tinha um louvor, dois louvor, três louvores, 57 louvores, meu Deus do céu, o evento não acabava. Aí no finalzinho já estava sem ninguém na praça, passaram para o pregador, a parte mais importante. Não, nós não vamos dar essa brecha para Satanás. O evento começará às 3 da tarde e terminará às 4:30 da tarde. E eu gostaria de saber, pastor Luan, como estão os grupos de louvor aí do Boqueirão? Vocês estão ensaiando o hino que corresponde a de Curitiba ensaiar? Como estão os ensaios? Como está a expectativa dos músicos, dos cantores aí do Boqueirão, pastor Luan?
1: Com certeza, pastor, eles estão animados, na expectativa. Nosso irmão Gênesis está trabalhando com tudo eles também, ali passando já as diretrizes para eles ensaiarem. E, pastor, vai ser tremendo, vai ser algo tremendo. E muito bem pontuado, o pastor falou mesmo, será um culto objetivo, com aquele cronograma correto, que as pessoas vão estar ali, vão ouvir o louvor e já se tornando a palavra, nos milagres, nas orações. E isso é um culto, pastor, que é o culto onde as pessoas vão ter prazer de estar ali, para ouvir a palavra, para ouvir o louvor, para ouvir a oração. Não será aquele culto enfadonho? Talvez tem pessoas que estão nos ouvindo agora que a pessoa pensa, ah, mas eu vou lá, vai ser aquele culto, eu vou ficar lá 5, 6, 7 horas em pé lá, ou talvez sentado ali, isso. Não, como o pastor mesmo pontuou, vai ser aquele culto objetivo. Os louvores, tudo sincronizado no seu tempo, com as bandas tocando e cantando, objetivo, palavra de Deus, oração por milagres, e logo estará encerrando o culto. Pastor, isso é algo que vai ficar marcado no coração de Curitiba, pastor Júnior.
0: Glória a Deus, louvado seja o nome do Senhor Jesus. Que bom saber que os grupos de louvor também aí do Boqueirão estão unidos conosco para este magno evento. Olha, vamos a mais algumas confirmações, irmão Gesiel. Vamos a mais algumas confirmações, irmãos de diferentes lugares da sede estadual de Curitiba, confirmando a sua presença no Encontro com a Esperança, Projeto Cura, 28 de junho, 3 da tarde, em Araucária, na Praça da Bíblia. Escutemos.
2: A paz do Senhor a todos os ouvintes do programa Voz da Libertação. Meu nome é Cris, congrego na IPDA do Jardim Trichac, na região de São José dos Pinhais. Confirmo a minha presença dia 28 em Araucária, na Praça da Bíblia, no primeiro encontro com a Esperança.
3: A paz do Senhor, meus irmãos. Aqui quem vos fala é o irmão André Luiz, de São José dos Pinhais, IPDA Trichac. Confirme a presença dia 28 na Praça da Bíblia em Araucária, irmãos. Primeiro encontro com a Esperança. Eu creio que haverá milagres e vitórias em nome de Jesus Cristo.
4: A paz do Senhor Jesus a todos os ouvintes do programa da Voz da Libertação. Eu chamo a Alessandra e congrego na igreja do Jardim Crixac, São José dos Pinhais. E confirmo a minha presença no dia 28 na Praça da Bíblia, no primeiro encontro com a Esperança. Todos fiquem na paz do Senhor. Amém.
5: A paz do Senhor Jesus, pastor Júnior Rubio. E demais pastores e todos os ouvintes que estão na audiência nesse momento, na Rádio Deus e Amor de Curitiba, Paraná. Eu sou o Osmail José Soares, dirigente local em Almirante Tamandaré, Igreja Pentecostal Deus e Amor, Jardim Apucarana. Aqui estou confirmando a minha presença no dia 28 de junho, ali na cidade de Araucária, na Praça da Bíblia, no grande evento Projeto Cura. Vai ser bênção de Deus.
6: Paz do Senhor a todos. Congrego na Igreja de Ipanema, em Piraquara. Manda esse recado para confirmar minha presença no dia 28 em Araucária.
7: A paz do Senhor Jesus, queridos ouvintes do programa.

0: programa Voz da Libertação. Aqui quem vos fala é seu irmão em Cristo, cooperador, que conselheiro de expansão Campina Grande do Sul, Alan Robertson. É uma alegria poder estar compartilhando com cada um dos irmãos aquilo que Deus tem colocado em nossos corações. Nesta noite, quero fazer um convite muito especial para você, para sua família e todos aqueles que creem que Deus ainda realiza milagres. Dia 28 de junho acontecerá na Praça da Bíblia, em Araucária, o Projeto Cura, primeiro encontro com a esperança. E quando falamos de esperança, não estamos falando apenas de uma palavra bonita. Estamos falando de Jesus Cristo, a esperança viva. Aquele que sustenta o homem em meio às suas maiores lutas e que jamais abandona aqueles que confiam nele. Vivemos dias difíceis. Muitas pessoas têm enfrentado batalhas silenciosas, carregando dores profundas na alma, preocupações dentro de seus lares e situações que parecem não ter solução. Porém, nós cremos que Deus continua sentado no seu trono e que o seu poder permanece. Por isso, nós, o Expansão Campina Grande do Sul, juntamente com nossos jovens, estamos com grandes expectativas para este momento.
1: A paz do Senhor Jesus, meu nome é Rosilene Ferraço, congrego na sede estadual de Curitiba, passando para confirmar a minha presença no primeiro encontro com a esperança, no dia 28 de junho, às 3 horas da tarde, na Praça da Bíblia, em Araucária. Eu vou, e você vai?
2: Louvado seja Deus, olha aí a confirmação, pastor Luan, irmãos de diferentes regiões de Curitiba, confirmando a presença no encontro com a esperança. Meu Deus do céu, isso só aumenta a expectativa. Oh, meus irmãos, em nome do Senhor Jesus, você que ainda não se decidiu, você que está cocheando entre dois pensamentos, você que está dividido aí, pensando vou ou não vou, ô meu querido, não dá tempo de fazer isso não, não dá tempo de ficar cocheando entre dois pensamentos, estamos em uma guerra, estamos em uma batalha, enquanto você fica se decidindo, Satanás está matando, Satanás está roubando, destruindo, você tem que se decidir a estar conosco, para você começar a convidar as pessoas, para você se comprometer em levar pelo menos uma pessoa. Pastor Luan, se cada um dos nossos irmãos levarem uma pessoa, meu Deus do céu, imagina, cada um levar uma pessoa católica, uma pessoa espírita, uma pessoa livre pensadora, uma pessoa que está afastada dos caminhos do Senhor, vai abalar o mundo, pastor Luan, como dizia o nosso saudoso missionário Davi Miranda.
3: Com certeza, pastor, com certeza, se cada um levar uma pessoa, será algo maravilhoso que vai acontecer. Pastor, nós podemos ver que nos dias de hoje, nós temos tanta facilidade, pastor, hoje você pode de até mesmo pagar um Uber, hoje você pode pegar o ônibus, nós temos os meios de transporte, nós temos os carros de aplicativo, que você pode também se locomover de um lado para o outro. Quando nós olhamos até mesmo para a Bíblia no tempo passado, pastor, você lembra daquela passagem, o senhor se lembra muito bem? Aquele homem que estava paralítico, lembra que quando quatro homens carregaram aquele homem que estava enfermo e foram levar até Jesus, e olha que interessante, pastor, eles enfrentaram dificuldades, caminharam tão longe, talvez a pé, levando o homem que estava enfermo para um milagre. Enfrentaram multidões. Quando chegaram lá,

0: Está enfermo? Dê uma carona para essa pessoa. Ajude essa pessoa a chegar até esse evento. Quem sabe essa pessoa não vai ser curada em nome de Jesus. Ó, pastor, aquele homem que estava paralítico, a Bíblia fala que fizeram um buraco no telhado aonde Jesus estava. Até mesmo alguns historiadores falam que ali talvez seria a casa de Jesus, não sabemos. Mas aonde Jesus estava, eles romperam barreira, dificuldade, passaram por multidões para trazer aquela pessoa enferma até Jesus. Será que nós encontramos, pastor, essas quatro pessoas, esses quatro bons samaritanos, essas quatro pessoas que podem nos ajudar a trazer pessoas enfermas? Então você pode, ouvinte, você pode. Como eu sempre falei aqui agora, nós estamos sempre falando na rádio, hoje nós temos um meio de facilidade. Pastor, aqui agora com o celular você pode entrar num aplicativo, você pode colocar o endereço daquela pessoa que está enferma e colocar o endereço lá aonde, ali em Araucária, na Praça da Bíblia. Ali mesmo, o carro vai parar na frente da casa dessa pessoa que está enferma, vai deslocar até aonde chegar o evento. E, pastor, olha, Deus pode honrar a fé do seu povo. Irmãos, então vocês não podem perder tempo, não podem perder tempo, não pode, como o pastor mesmo disse, você que está pensando, será que eu vou? Ah, eu estou pensando, meu Deus, eu não sei, eu estou me indeciso. Não, pronto, já colocou na sua mente agora, não, eu vou e vou levar mais alguém consigo. Pastor, eu tenho certeza disso, aquele que leva alguém para receber a benção, é benção dobrada para a pessoa recebe benção dobrada. Você levou alguém para a casa do Senhor, levou alguém para ouvir a palavra, levou alguém para ser abençoado por Deus, Deus te dá uma bênção dobrada. Então, ouvintes, se preparem. Já se programa, já se não marque nada nesse dia. Se prepare, prepare as caravanas, todas as regiões metropolitana de Curitiba. Como o pastor mesmo disse, muitas pessoas já estão se preparando, desde Ponta Grossa, Adrianópolis. Então, os irmãos já estão ali na expectativa. Ouvintes, agora eu falo assim, pastor, e essa pessoa que mora ali em Araucária, essa pessoa que mora ali perto da região do Tatuquara, tudo mais próximo, tá pensando, será que eu vou ou não vou? Tem caravana vindo de Adrianópolis, tem caravana vindo de Ponta Grossa. Ouvintes, então você não pode perder esse encontro com a esperança que vai acontecer, pastor, no dia 28 agora, pastor Júnior.
1: Aleluias, é verdade. Pastor Luan, inclusive do litoral paranaense virão pessoas. Nós já falamos com o pastor Rafael ali, o responsável setorial de Paranaguá, e virão irmãos de Morretes, Antonina, irmãos ali da Praia de Leste, enfim, virão irmãos de Matinhos. Irmãos, olha, estamos falando de viagens de 2, 3 horas, pessoas que eles virão de lugares longínquos aqui do estado do Paraná para esta festa. Irmãos do estado de São Paulo, nós temos igrejas no estado de São Paulo, que pertence à sede estadual de Curitiba, eles virão. Nós temos igrejas ali na divisa com Santa Catarina e Mafra, virão para a festa. Meus queridos, em nome do Senhor Jesus, não permita que o diabo, ele te convença a não lutar. Não permita que o diabo te convença a ficar na inércia, na letargia, não é? Na mesmice. Não permita que o diabo bloqueie a sua vida. Não permita que o diabo te limite. Em nome do Senhor Jesus, receba agora esta fortaleza do Espírito Santo. O Espírito Santo está convencendo, o Espírito Santo está falando. Irmãos, este evento foi guiado pelo Espírito Santo de Deus. É o Espírito Santo de Deus quem revelou este evento. O nome dele será glorificado. O reino será expandido. A igreja será edificada. Nós não podemos ficar indiferentes com relação a isso. Pastor Luan, nós já vamos já caminhando para o final do nosso boletim informativo do Projeto Cura. E eu gostaria que o senhor fizesse agora um chamado todo especial. Eu queria que o senhor convocasse especialmente o povo aí do Boqueirão. O senhor é o pastor do Boqueirão e as ovelhas escutam a voz do seu pastor. Então, o senhor vai fazer um convite aí. O senhor vai fazer um convite inspirado pelo Espírito Santo a todos os irmãos aí pertencentes à sede central do Boqueirão, para que se unam conosco nesta festa, para que estejam conosco no 28 de junho, 3 da tarde, em Araucária. E se possível, cheguem às 2, para que nós marchemos da porta da nossa sede de Araucária até a Praça da Bíblia, 700 metros, Rua Pedro Gess, 158, é o endereço da nossa sede, nossa sede central de Araucária. E marcharemos até a Praça da Bíblia. Faça esse convite, pastor, em nome do Senhor Jesus, para que todo o povão de Deus do Boqueirão se una conosco nesta festa.
0: Muito bem, com certeza, pastor.

atenção a todos os ouvintes, né, que estamos ouvindo agora, toda a região do Boqueirão ali, onde estão todas as anexas, a central do Boqueirão. Olha, todos vocês estão convidados. Todos vocês, não importa. Ah, eu sou. Talvez tenha alguém dizendo assim, mas eu sou de outro ministério, eu posso participar? Pode. Eu não professo nenhum credo religioso, você pode participar, sim, com certeza. Você é nosso convidado especial. E uma coisa, pastor, que nós temos que mencionar, como todos estamos ouvindo agora com esse convite: olha, a entrada totalmente gratuita. Você não vai pagar nada para entrar, você não vai pagar nada para participar de uma festa espiritual, uma festa onde você vai ser edificado, uma festa onde você vai ser tocado pelo poder de Deus. Como o pastor falou ali, até mencionou uma das partes muito importantes sobre a liturgia do culto, vai ser aquele culto bem objetivo, bem pontuado. Então você, ouvinte, está nos ouvindo agora, preste muita atenção nesse dia 28 de junho agora, na linha Elcai, na Praça da Bíblia. Você é nosso convidado especial para estar conosco. Venha buscar Deus conosco. Venha com propósito. Venha com propósito e dizer assim: Deus, eu vou lá adorar. Nós estamos vivendo um tempo assim, pastor, que as pessoas estão como se fosse no automático. Eu vou lá na igreja só para ir e voltar. Eu vou lá, eu vou fazer isso só ir e voltar. Não, venha com propósito. Senhor, eu vou lá, mas eu quero ver a minha vida transformada. Senhor, eu vou lá com propósito. Eu quero ver. Senhor, eu vou lá, Senhor. Eu creio que eu vou ser tocado pelo poder do Senhor. Senhor, eu vou lá. Eu quero sentir algo. Eu quero sentir algo que eu nunca senti. Então, ouvintes, venha com propósito. É muito importante falar isso. Venha com propósito. Não venha só para... Ah, eu vou lá para reparar quem vai estar lá. Ah, eu vou lá para ver. Eu vou ver qual que é o termo que o pastor Júnior vai estar lá. Eu vou ver o que eles vão usar de som lá. Não. Você vai vir com propósito de buscar Deus. Você vai vir com o propósito de dizer assim: Deus, eu vou lá, eu preciso do milagre. Deus, eu vou lá para levar essa pessoa que está enferma. Então, ouvinte, preste muita atenção. Você que estamos ouvindo agora, atenção, toda a região do Boqueirão, todos vocês estão convidados para estar conosco nesse grande dia, nessa grande festa, no dia 28 de junho, Projeto Cura. Venha ter uma esperança, aonde, pastor, muitas pessoas serão tocadas. E olha, eu sempre falo isso, você que está pensando aí, será que eu vou, não vou, não. Parou agora, marca aí agora, coloca aí até um despertador, coloca um lembrete no teu celular aí, e você vai dizer assim: não, eu vou lá. Mas lembre-se, venha com propósito, e tu verás a glória de Deus, pastor Júnior.

0: meus irmãos, é tempo de dar as mãos, unir as nossas forças, vencer as nossas diferenças em prol da expansão do reino de Deus, em prol do resgate das almas perdidas. Enquanto estamos ocupados com coisas sem sentido, coisas às vezes irrelevantes, Satanás não brinca de ser diabo. Enquanto muitos crentes brincam de ser crentes, Satanás não brinca de ser diabo. Nós temos que nos atentar a esta realidade irrefutável, irrefutável. Por isso, é tempo de dar as mãos, unir as nossas forças, vencer as nossas diferenças, para que o reino seja expandido, o nome do Senhor seja glorificado e a Igreja de Cristo edificada. Presbítero Luan, deixa o endereço da nossa sede aí do Boqueirão, para que os nossos ouvintes que tenham alguma dúvida, não é? Quem sabe alguém aí do Boqueirão está dizendo, eu quero ir lá pro evento. Basta ir no Boqueirão. Chegando lá, o senhor vai dar todas as informações e vai aproveitar, vai orar por essa pessoa. Sim ou não, pastor Luan? Deixa o endereço aí, os horários de culto da nossa sede aí do Boqueirão, pastor Luan.
1: Muito bem, pastor. Aqui nós estamos localizados na rua Anne Frank, na rua Anne Frank 6067, bem aqui do ladinho. Você que já chega no terminal do Boqueirão, se você só olhar para o lado, você já vai ver a placa grande ali, Deus e Amor. Então você é nosso convidado especial para participar dos cultos. Você que tem alguma dúvida sobre o endereço, precisa de alguma informação, pode vir aqui com certeza. E como o pastor falou, se precisar de alguma oração, alguma orientação pastoral, vamos estar ali para nos auxiliar em nome de Jesus. Rua Anne Frank 6067, temos os cultos ali às 19 horas. Temos culto também às 14h30 na quarta-feira.

0: Na sexta-feira também temos culto ali às 14h30 da tarde também, você é nosso convidado especial. Venha buscar Deus conosco, que a bênção é grande, pastor Júnior.
1: Glória a Deus, obrigado pastor Luan pela sua participação, obrigado pelo comprometimento, obrigado aí pela sua liderança na região do Boqueirão. É assim, o pastor quando tem esta visão de reino, o pastor quando entende o chamado do Espírito Santo, ele motiva os seus membros, ele motiva os seus grupos, ele motiva os departamentos da sua igreja para se unir em prol do reino. E isso que devemos fazer, parabenizamos ao pastor Luan, a todos os nossos pastores. Os pastores de Curitiba são uma bênção, homens de Deus unidos, unidos, meu Deus do céu, é uma união tremenda. Isso nos alegra, isso nos enche de orgulho, isso nos enche de esperança, e nós queremos parabenizar a todos, a vocês, por este comprometimento com o reino. Bom, nós estamos caminhando para o final do boletim informativo do Projeto Cura, lembrando vocês que amanhã temos Santa Ceia, 9h, 15h, 19h. Hoje pela manhã tivemos o primeiro horário de Santa Ceia, foi uma bênção, estive com vocês. Amanhã pela manhã estarei com vocês novamente, à tarde presbítero Fernando Zelinski, à noite eu volto com vocês às 19h. Venham, participe conosco, Santa Ceia de nosso Senhor e Salvador Jesus Cristo aqui na nossa sede estadual. Você lembra o endereço? Eu pergunto porque tem irmãos que faz tempo que nós não vemos, não é? Então deixa eu lembrar o endereço, quem sabe você perdeu o endereço. É Pedro Ivo 744, Pedro Ivo 744, aqui no centro de Curitiba. Estamos a pouquíssimos metros do terminal de ônibus metropolitano do Guadalupe, um local cêntrico, um local de facílimo acesso. Lembrando vocês que virão no horário da noite, temos o estacionamento ali na João Negrão 378, não é? O estacionamento tem convênio conosco, já que o estacionamento aqui da nossa igreja não é suficientemente grande para comportar todos os veículos. Não fique triste por isso, temos aqui ao lado um convênio gratuito. Você, lógico, a igreja paga o estacionamento, mas você não paga nada, você vai estacionar de graça e está a poucos passos aqui na nossa sede estadual. Oremos ao Senhor em gratidão a Deus por mais este boletim informativo do Projeto Cura. Pai amado, Pai bendito, nós te adoramos, te glorificamos por este tempo que o Senhor nos permitiu viver na tua presença para ser boca do Senhor para estas vidas, ó Pai. Senhor, que nós possamos todos entender, ó Pai, que a unidade ela é necessária para que sejamos uma igreja frutífera. Que possamos todos entender, ó Pai, que a unidade é fator imprescindível para o livre fluir do Teu Espírito Santo. Não nos deixe, ó Deus, dar lugar à nossa carne, ao nosso orgulho, a projetos pessoais, ó Pai, que nós possamos sobrepassar todas estas coisas, ó Pai, para darmos lugar ao Teu Espírito Santo, para que haja unidade na Tua igreja, para que possamos, ó Pai, glorificar o Teu nome através do nosso trabalho, através do nosso esforço, através da nossa união. Entregamos tudo nas Tuas mãos, abençoa os nossos ouvintes, os nossos internautas. Senhor, nós cremos, ó Pai, que o Teu Espírito Santo está trabalhando nestes corações, e nós cremos, ó Pai, que o Teu nome será grandemente glorificado neste dia 28, às 14h já na marcha e às 15h no evento, que será de 15h às 16h. Em nome do Senhor Jesus, nós entregamos tudo nas Tuas mãos, ó Pai, para a glória do Teu nome. Amém, amém, Senhor Jesus. 22h51, foi um prazer enorme estar com vocês uma vez mais no boletim informativo do Projeto Cura. Faltam sete dias, isso, programe-se, convide, trabalhe, divulgue, evangelize, honre ao Senhor. A palavra de Deus diz, eu honrarei aos que me honram. Eu sou seu irmão em Cristo, amigo e servidor, pastor Júnior Rubio, aqui nos botões eletrônicos, operando a mesa espacial do som, o nosso querido irmão Gesiel, ele mesmo, ele conosco aqui hoje, e voltaremos com vocês amanhã, se Deus assim permitir. Fiquem com Deus, jamais se esqueçam, e conhecereis a verdade, e a verdade vos libertará.
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4: Deixo-vos.
5: Jesus told his disciples, I leave you.
4: Deixo-vos.
5: I will leave you.
4: Deixo-vos.
5: I will leave you.
4: E o Senhor Jesus é claro.
5: And Jesus was clear.
4: A minha paz eu não deixo como o mundo dá, como o mundo ensina, como o mundo apregou. A minha paz é diferente. Eu não dou a vocês a minha paz como o mundo oferece a sua paz. Nós já passamos por guerras e mais guerras, meus irmãos.
5: We have gone through wars and wars, dear brothers.
4: Agora, guerras mundiais, tivemos duas.
5: We have had two world wars.
4: Em todas as guerras consideradas mundiais,
5: all world wars that we have considered,
4: foram costurados sistemas para que se fosse parada a guerra, para que se houvesse paz.
5: Systems were built for the war to end and for there to be peace.
4: Mas existe paz?
5: But is there truly peace among us?
4: Existe paz.
5: There is true peace.
4: Mesmo em lugar onde existe guerra,
5: even in places where they are at war,
4: existe paz.
5: There can be found peace.
4: E mesmo em locais onde não existem guerras abertas e declaradas,
5: even when there is no declared open wars,
4: existem guerras.
5: There may be war.
4: A Bíblia Sagrada nos fala que Jesus Cristo é o príncipe da paz.
5: Jesus is the prince of peace.
4: Então a paz tem um príncipe.
5: So peace has its prince.
4: Jesus Cristo então é o príncipe da paz.
5: Jesus Christ is the prince of peace.
4: A Bíblia Sagrada nos fala que o castigo que nos traz a paz,
5: the Bible tells us that the punishment that brings us peace,
4: estava sobre ele,
5: was upon him.
4: Então existe um preço,
5: so there was a price to be paid,
4: que foi pago para que nós pudéssemos desfrutar essa paz,
5: paid for us to enjoy this peace.
4: E Jesus pagou o preço para que nós pudéssemos ter essa paz.
5: Jesus paid the price so that we may enjoy.
4: Jesus se transformou, ou seja, Jesus é.
5: Jesus is.
4: Se transformou, não, Jesus é.
5: Jesus is.
4: O príncipe da paz.
5: The prince of peace.
4: Jesus pagou.
5: Jesus paid.
4: O preço pela nossa paz.
5: The price for our peace.
4: Então onde Jesus está?
5: So wherever Jesus
4: existe
5: is,
4: paz.
5: There is peace.
4: Onde Jesus não está,
5: wherever Jesus is not,
4: não existe paz.
5: There may be no peace.
4: Mesmo que também não exista guerra declarada.
5: Even if there are no declared wars there.
4: Eu gostaria de trazer a vocês o sentido etimológico, uma definição de uma palavra.
5: I would like to bring you the definition of the word.
4: Que significa paz?
5: What peace means?
4: A tradução de paz para nós.
5: The translation of peace for us.
4: Eu gostaria de falar sobre a palavra shalom.
5: I would like to speak about the word shalom.
4: A paz do Senhor.
5: The peace of the Lord.
4: A paz de Deus, a paz do Senhor. Não está falando da paz do mundo, irmão. Não, está dizendo a paz do Senhor.
5: He's saying the peace of the Lord.
4: Se não for essa paz, não existe paz.
5: If this is not the peace, there is no peace.
4: E a palavra bíblica para paz, meus irmãos,
5: the biblical word for peace, dear brothers,
4: não significa só paz.
5: Does not only mean peace.
4: Ela significa algo mais profundo do que a paz, que é a paz que o mundo acha que é paz.
5: It means something much more profound than what this world thinks of peace.
4: Ela aparece com o sentido de ser completo, ser cheio, ser pleno.
5: It brings the definition of being complete and
4: plenitude. Em vários textos da Bíblia onde a palavra paz é colocada, ela tem o sentido de, claro, paz,
5: in many biblical texts it has the meaning of peace, of course,
4: salvação,
5: salvation,
4: prosperidade,
5: prosperity,
4: tanto de indivíduos como de nações,
5: of individuals and also nations.
4: É sobre essa paz que eu estou falando aqui hoje para vocês.
5: It's about this peace that we speak of here today.
4: Que é a paz que eu tenho certeza que vocês preferem muito mais essa paz do que o dinheiro que o mundo pode oferecer.
5: It's a peace that we'd much rather have than the money this world can offer.
4: Porque essa paz não é só a paz nas questões horizontais, nas questões terrenas.
5: Because it is not only a peace of the terrain thing.
4: É uma paz que nós temos também na questão vertical, uma paz que nós temos com as coisas que não são da terra, mas que são celestes e que são eternas. Quando Deus fez o homem, quando Deus fez todas as coisas, Deus fez tudo para que estivesse num estado de paz.
5: When God created man and all things, he created everything to be in peace.
4: Num estado de bem-aventuranças.
5: In a state of well-

0: Quando Deus colocou Adão e Eva no jardim, havia paz. E o que tirou do homem a paz foi o pecado. Porque a partir do momento que o homem peca, ele perde um dos elementos da paz.
1: Because from the moment that he sins, he loses one
0: que é a harmonia.
1: Which is harmony.
0: E não é só a harmonia entre nós, é a harmonia com Deus.
1: It's not only a harmony between us, it is with
0: ela
1: God.
0: Passa em estar em desarmonia com o Senhor, e em desarmonia com o Senhor não pode existir paz.
1: There is no harmony with the Lord, there can be no peace.
0: Adão e Eva estavam bem.
1: Adam and Eve were doing very well.
0: Mas cederam às tentações, às ofertas.
1: They conceded unto temptation.
0: Desejaram no coração ser mais do que aquilo que Deus havia proposto para que fossem.
1: They wished in their hearts to be more than what God wanted them to be.
0: E a partir do momento que pecaram, a Bíblia Sagrada nos diz que se sentiram envergonhados.
1: From the moment that they sinned, they felt ashamed.
0: E tentaram se esconder de Deus.
1: They tried to hide from God.
0: Se sentiram envergonhados, se sentiram também culpados.
1: They felt ashamed and also guilt.
0: Porque perderam a paz que tinham com Deus.
1: Because they had lost the peace they had with God.
0: E perderam também a paz que tinham com eles mesmos.
1: They also lost the peace they had with themselves.
0: Perderam a harmonia completa que Deus havia feito para que existisse entre o homem e o homem, o homem Deus e o homem em todas as coisas.
1: They lost the harmony that had between men and between God.
0: Perdeu-se tudo, perdeu-se a paz e perdeu-se os arredores da paz.
1: They lost peace and everything around it.
0: E como foi que o homem perdeu a paz?
1: How did man lose its peace?
0: Ele pecou, mas não é assim tão simples.
1: He sinned, but it is not that simple.
0: O diabo estava envolvido nisso.
1: The devil was involved in this process.
0: Se Jesus é o príncipe da paz, eu posso garantir a vocês que Satanás é o senhor da guerra.
1: If Jesus is the prince of peace, I guarantee you that Satan is the lord of war.
0: Se quando Jesus entra numa casa, ele traz a paz, ele traz a harmonia, ele traz a prosperidade, os elementos do shalom, da paz de Deus.
1: When Jesus enters a home, he brings peace and prosperity and everything with the word shalom.
0: Automaticamente ele põe para fora aquele que só traz desgraça, só traz guerra, só traz doenças e só traz miséria, assim, que é o diabo.
1: He immediately casts out the devil, which brings diseases and war and everything worse.
0: Satanás é, sem dúvida alguma.
1: Satan is, without a doubt.
0: O senhor de todo tipo de briga, de contenda.
1: The lord of every type of struggle and fighting.
0: E em muitos casos também.
1: And in many cases as well.
0: Ele consegue trazer um sentimento de tristeza, de derrota, falta de perspectiva e falta de futuro.
1: He can bring a sentiment of sadness and defeat and a lack of perspective.
0: Quando ele semeia todo tipo de confusão, briga, praga, peste, doenças.
1: He sends all types of confusion of disease and wars.
0: Trazendo às pessoas um sentimento horroroso.
1: Bringing people a horrible sentiment.
0: Um sentimento de falta de perspectiva, falta de paz, falta de tudo.
1: A feeling of lack of perspective and lack of peace.
0: Se foi o diabo que veio.
1: If it was the devil that came.
0: E como príncipe desse mundo.
1: And as a prince of this world.
0: Ele acabou por criar todas as confusões, guerras, assassinatos, homicídios, mentiras. Aliás, é o pai da mentira.
1: He created all types of diseases and wars, and he is the father of the lies.
0: Se ele é o príncipe desse mundo e trouxe.
1: If he is the prince of this world and he brought with him.
0: Todo tipo de confusão, todo tipo de ataques sexuais. Nós nunca vimos em toda a história da humanidade tantas pessoas sendo atacadas sexualmente.
1: All type of confusion and sexual attacks.
0: Mortes, assassinatos, crianças assassinadas.
1: Deaths and murders, even children being killed.
0: Quantos casos que os próprios pais assassinam os próprios filhos?
1: How many cases where their parents even kill their own sons?
0: Pessoas que não têm piedade matam por um par de tênis, por um telefone celular.
1: Merciless people that kill others for a pair of shoes or for a cell phone.
0: Esse é o príncipe desse mundo, é o senhor das guerras, é o senhor da confusão, é o senhor da morte.
1: He is the prince of this world, the lord of confusion, the lord of death.
0: Se o príncipe desse mundo trouxe tudo isso,
1: the prince of this world brought all this mess.
0: Eu quero que vocês hoje tenham,
1: I want you all today to have,
0: a certeza de que o príncipe da paz está e estará em vossas vidas para sempre.
1: The certainty that the prince of peace is in your life and will be with you for the end of the day.
0: Não há paz sem Deus, igreja.
1: There is no peace without God, dear.
0: Não há paz sem a presença de Deus.
1: There is no peace without the presence of God.
0: E nós precisamos entender que nós temos as classificações da questão da paz.
1: We need to understand that we have some classifications within peace.
0: Não há paz sem Deus e não há paz de Deus sem paz com Deus.
1: There is no peace of God without
0: God. A primeira
1: God.
0: Coisa que eu quero falar eu vou falar de duas paz, né?
1: I would like to speak about two types of peace.
0: A primeira é a paz com Deus.
1: The first one is peace with God.
0: Deixa eu perguntar para você, você está em paz com Deus?
1: Let me ask you, are you in peace with God?
0: Você está em paz com

0: Deus.
1: Are you in peace with God?
0: A paz com Deus, meus irmãos, é uma coisa que só se pode alcançar se nós tivermos Deus.
1: Peace with God is something we can only obtain if we have God in our lives.
0: Tem muita gente que mora em países de primeiro mundo.
1: Many people live in first world countries.
0: A criminalidade não é tão alta, às vezes até não existe criminalidade e as pessoas se gabam de ter paz.
1: The crime rates are very low and people brag about having peace.
0: Mas será que todos têm paz com Deus?
1: Do you think every one of those people have peace with God?
0: Será que ignorando a questão Deus?
1: Do they think that ignoring the matter of God?
0: Fazendo de conta que Deus não existe.
1: Making believe that God does not exist.
0: Ou será que fazendo de conta que quando Deus está falando?
1: Or making believe that when God speaks.
0: Não está falando com elas porque vivem num local onde existe uma suposta paz.
1: God is not speaking with them because they live in a place where they're supposed to be.
0: Será que isso isenta essas pessoas de ter paz com Deus?
1: Does this exempt these people to have peace with God?
0: A paz com Deus é a justificação, é o perdão dos nossos pecados, é a nossa proximidade com Deus.
1: Peace with God is the forgiveness of our sins, it is our proximity.
0: A paz com Deus,
1: peace with God,
0: é um, como se fosse um ato de Deus, até um ato, eu diria, jurídico, por que não?
1: It is a matter with God.
0: Um processo em que nós somos considerados perdoados sem a necessidade de um julgamento condenatório.
1: A process where we are forgiven without even having to be tried.
0: Quando nós nos arrependemos,
1: when we repent of our sins,
0: para que possamos ter paz com Deus,
1: so that we may have peace with God,
0: nós temos de ter as nossas questões de pecados, transgressões,
1: we need to have all of our sins and transgressions,
0: perdoadas pelo Senhor,
1: forgiven by the Lord.
0: E nós temos de entender que,
1: and we must understand as well,
0: para que isso possa acontecer, existe um ato de Deus,
1: for this to happen, there act, there
0: pela substituição de Jesus, ou seja, Ele morreu na cruz do Calvário em nosso lugar e pagou a nossa conta. Isso é um ato jurídico de Deus.
1: In other words, Christ died on the cross for us.
2: Glória a Deus.
0: É a mesma coisa para todas as pessoas que vêm para a presença de Deus.
1: This goes for all those who come to the presence of God.
0: Porque são pessoas que são reconciliadas, portanto, com Deus através de Jesus Cristo.
1: Because they are people who are reconciled.
0: Não tem diferença para o rico, para o pobre.
1: There's no difference between
0: o tamanho,
1: the rich
0: and the nível,
1: poor.
0: O poder. Se vem a presença de Deus,
1: the power, whatever, if he comes to the presence of God,
0: essa pessoa está estabelecendo a sua paz com Deus e Deus a sua paz com essa pessoa.
1: This person is establishing his peace with God.
0: Nós conhecemos, meus irmãos, através da história.
1: We know through the history of mankind.
0: É claro que são depoimentos.
1: Of course, these are facts.
0: Hoje eu tenho muito cuidado em dizer que isso realmente é verdade ou não, mas é, pelo menos é o que dizem.
1: This is what people say, and I have cautious if
0: pessoas famosas no decorrer da história.
1: Famous people during history.
0: No momento da sua morte.
1: In the moment of their deaths.
0: Essas pessoas gritavam e choravam feito bebezinhos.
1: People would yell and cry such as babies.
0: Algumas chegavam a dizer, não sei nem para onde estou indo.
1: Some would even say, I don't even know where I'm going.
0: Eu não quero citar nomes, porque como eu disse a vocês.
1: Now, I don't want to say names because as I told you.
0: Se inventa tanta história.
1: Many stories are made up today.
0: Mas a verdade, meus irmãos, é que quem não tem paz com Deus,
1: truth is that those who don't have peace with God,
0: sempre haverá uma semente de medo no seu coração.
1: There will always be a seed of fear in their hearts.
0: Sempre haverá uma semente de guerra no seu coração.
1: There will always be a seed of war in their hearts.
0: A falta da estabilidade para saber o que virá depois,
1: the lack of stability to know what will happen,
0: sempre
1: next,
0: trará um sentimento de preocupação nos corações que não têm Deus.
1: It will always bring some worryness to the hearts.
0: Agora
1: of
0: as pessoas, meus irmãos, que têm paz com Deus,
1: those people who have peace,
0: essa não é a paz que o mundo dá.
1: This is not the peace this world offers.
0: Essa não é a paz que é costurada na ONU.
1: It is not the peace arranged in.
0: Essa não é a paz que os políticos oferecem.
1: It is not the peace that politicians offer.
0: Essa é a paz que nos foi comprada na cruz.
1: It is the peace that was bought on the cross of Christ.
0: Essa é a paz que no mundo, o mundo não pode nos dar.
1: It is the peace this world cannot offer.
0: Essa é a paz que Jesus diz, eu deixo-vos a paz.
1: It is the peace that Jesus said, I leave
0: you. Eu não deixo a minha paz como o mundo a dá, não.
1: I don't leave my peace as this world offers.
0: É a justificação, é o perdão, você estar próximo de Deus, você ter certeza de que o amanhã sempre será o melhor do que hoje.
1: It's forgiveness, justification, and the certainty that tomorrow will be better than today.
0: É a certeza de que quando o seu corpo cair na sepultura, terá uma alma mais recolhida no paraíso de Deus.
1: It's a certainty that even in death,
0: é a certeza que você não deve nada para ninguém, você não deve nada para espírito algum, você não deve nada para ninguém, você está perdoado.
1: The certainty that you are forgiven and don't don't owe anything.
0: O seu nome está no livro da vida.
1: And your name is in the book of life.
0: Isso traz segurança, isso traz paz, isso traz

0: security, it brings peace, something the world cannot.
1: Sem Deus não existe paz.
0: Without God, there is no peace.
1: Shalom completo, shalom, paz de Deus.
0: The peace of God, shalom.
1: Salvação, prosperidade.
0: Salvation and prosperity.
1: Paz com Deus.
0: Peace with God.
1: E a paz de Deus.
0: And also the peace of God.
1: Paz com Deus e paz de Deus.
0: Peace with God and peace of God.
1: Já tem um sentido diferente, né, meus irmãos? Tem uma intensidade diferente.
0: Has a little intensity that is different.
1: Porque a paz de Deus, ela vem a nós a partir do momento, a partir da medida do nosso relacionamento com Deus.
0: The peace of God comes to us through our relationship with
1: God. A paz de Deus é uma fortaleza em torno da nossa mente, é um descanso no nosso interior.
0: The peace of God is resting.
1: É o shalom na sua forma mais abrangente.
0: It is the most complete way of the word shalom.
1: A paz de Deus, meus irmãos.
0: The peace of God, dear brothers.
1: Ela ultrapassa qualquer tipo de entendimento de quem não tem entendimento de Deus.
0: Goes through any type of understanding of those who don't know God.
1: A paz de Deus.
0: The peace of God.
1: Ela coloca no chão a sabedoria do sábio.
0: Puts us in the wisdom of the wise men.
1: A paz de Deus traz admiração às pessoas mais fortes, mais conhecedoras.
0: The peace of God brings us admiration of those who know.
1: Justamente por não entenderem o que representa a paz de Deus e como se vive essa paz de Deus.
0: Exactly, for not knowing how the peace of God works.
1: Observe você, uma pessoa que tem a paz de Deus.
0: Please observe someone who has the peace of
1: Primeiro,
0: God.
1: Primeiro, ela tem esse relacionamento com Deus tremendo, essa sensação gostosa que só quem tem paz com Deus
0: first
1: pode
0: all,
1: ter.
0: First of all, she has a relationship
1: Depois
0: with God.
1: Depois ela tem a paz de Deus.
0: And then she has also the peace of God.
1: De repente, do nada, você vê uma pessoa que era extremamente miserável em todos os aspectos da vida mudar o seu semblante.
0: And all of a sudden, someone who was miserable in their life changed their situation.
1: Mudar a sua forma de falar.
0: Change their way they speak.
1: Mudar a sua forma de viver.
0: Change the way they live.
1: Mudar a sua forma de se manifestar nas questões mais difíceis da vida.
0: Change the way they deal with the difficult matters of life.
1: E nós começamos a ver nessas pessoas um sentimento de completude. A gente vê que essas pessoas parecem estar sendo completas por uma força que só pode vir de Deus.
0: We see within these people a force that completes them that can only come from God.
1: E essas pessoas passam a ser exemplos.
0: These people start to be an example.
1: Essas pessoas passam a prosperar na vida.
0: Start to prosper in their lives.
1: Portas começam a se abrir na direção dessas pessoas.
0: Doors start to open towards these people.
1: Essas pessoas passam a transmitir uma mensagem de salvação, refletindo como espelho o próprio nosso Senhor Jesus Cristo.
0: These people start to transmit a message of salvation.
1: Às vezes você vê uma pessoa que no passado foi criminosa.
0: Sometimes we see people who were used to be criminals.
1: Uma pessoa que talvez até tenha ceifado vidas de outras pessoas.
0: People who may have even taken the lives of other people.
1: E essas pessoas têm um encontro com Deus.
0: And then these people have an encounter with God.
1: E essas pessoas agora falam através de salmos.
0: And now these people speak through the songs.
1: De cânticos.
0: And songs of songs.
1: São pro vida.
0: And they are in favor of life.
1: São capazes de defender outras vidas com a própria vida.
0: They are able to defend other people with their own life.
1: São pessoas que não têm mais o seu olhar fixado em coisas terrenas.
0: People who don't overlook on things of this world.
1: São pessoas prontas a ajudar o próximo.
0: People who are ready to help their next.
1: São pessoas de lágrimas fáceis.
0: Who cry easily.
1: São pessoas pacificadoras. São pessoas que todos podem ver a transformação que aconteceu nessas pessoas.
0: Where we can see the transformation.
1: São pessoas que não querem mais saber do seu passado.
0: People who don't look to their history.
1: São pessoas que agora têm uma vida de esperança.
0: People who now have a life of hope.
1: Já não tem mais medo de viver.
0: They are no longer scared to live.
1: Já não tem mais medo de morrer.
0: They are no longer scared to die.
1: Porque essas pessoas receberam em suas vidas a paz do príncipe da paz. Porque essas pessoas agora têm paz com Deus. Porque essas pessoas desenvolveram um relacionamento com Deus. Pois embora aquela afobação, não é? Aquela ira que existia dentro do coração, aquilo foi embora.
0: That anger that used to be in their hearts has left.
1: Podem ser até convocadas para a guerra. Lá no meio da guerra, essas pessoas serão uma luz que estará brilhando, exalando a paz de Deus.
0: They can be in the middle of a war field and they be shining the peace of God through their lives.
1: Você precisa dessa paz.
0: You need this peace.
1: Nós lemos na palavra de Deus que a paz é fruto do Espírito.
0: We read in the word of God that peace is a fruit of the Spirit.
1: E a Bíblia Sagrada fala no Salmo 122 que nós devemos orar pela paz.
0: The Bible tells us in Psalm 122 that we must pray for
1: peace. Nas nossas orações buscar

0: do Senhor termos essa paz.
1: Seek from the Lord to have this peace.
0: A Bíblia fala que nós devemos deixar a paz governar em nossos corações. A Bíblia fala em Colossenses que em nossos corações reine a paz.
1: In our hearts, let peace reign.
0: A Bíblia fala que nós devemos buscar a paz e segui-la. Está lá em Salmos capítulo 34. Buscar a paz e segui-la.
1: To seek peace and to follow.
0: Seguir o caminho da paz e não da guerra.
1: To seek the path of peace.
0: A Bíblia
1: ainda
0: fala em Romanos para que nós vivamos em paz com todas as pessoas.
1: The Bible tells us in Romans to
0: depender da gente, tenhamos paz com todas as pessoas. É evidente, meus irmãos, que para que se possa ter paz de Deus,
1: evidently for us to have the peace of God,
0: para que se possa ter paz com Deus,
1: to have peace with God,
0: isso ultrapassa os limites de termos paz com as pessoas.
1: This transcends the limits of having peace.
0: É preciso parar as guerrinhas.
1: We need to stop the little fight.
0: É preciso parar as briguinhas.
1: We need to stop the discussion.
0: É preciso parar com a mentira.
1: We need to stop the lies.
0: É preciso parar com o pecado.
1: We need to stop the sin.
0: É preciso resistir às ofertas de Satanás.
1: We need to resist the offerings of Satan.
0: É preciso entregar-se para Deus de todo o seu coração.
1: We need to deliver our lives with all
0: of
1: our hearts.
0: É preciso buscar a paz com os irmãos.
1: We need to seek peace
0: para vivermos a paz com Deus.
1: So that we may live the peace
0: e para termos
1: with
0: essa paz de Deus na nossa vida.
1: And to have the peace of God in our lives.
0: A Bíblia Sagrada fala no livro de Isaías,
1: capítulo 48, versículo 22.
0: Para os ímpios não há paz, diz o Senhor.
1: For the heathen there is
0: em
1: no peace.
0: Todo o seu procedimento de impiedade.
1: In all their life of pettiness.
0: Haverá ausência da paz.
1: There will be a lack of peace.
0: Não adianta eu dizer a você a paz do Senhor, irmão.
1: It is no use to tell you the peace of the Lord, dear brother.
0: Se eu não tenho essa paz para oferecer a você.
1: If I don't have this peace to offer you.
0: Mas é a paz do Senhor que vocês estão oferecendo, é verdade.
1: You may ask
0: mas
1: you,
0: o desejo é meu.
1: If this peace of the Lord is it true?
0: Eu não tenho condições morais, espirituais, não tenho condições de comportamento, nem de dar a paz para você se eu não tenho paz com Deus e se eu procedo impiamente.
1: If I don't have the peace of the Lord, I don't have the peace.
0: E a gente se cansa de ver o famoso a paz do Senhor, irmão.
1: We see so many people saying peace of the Lord.
0: Oh, acaba de dar a paz do Senhor, irmão, paz do Senhor, vira as costas. Você viu esse irmão? E que mais que eu tenho a paz do Senhor? Não presta não, rapaz, isso aí é só Deus para ter misericórdia.
1: And many people say this and don't have peace in their own lives.
0: Nós precisamos da paz, meus irmãos.
1: We need this peace, dear brothers.
0: Se nós não temos paz, nós não temos na nossa vida condições de ter uma vida sossegada e próspera, harmoniosa.
1: If we don't have peace, we don't have conditions to have a harmonious life.
0: E isso vai destruindo o nosso sistema, o nosso corpo, o nosso estômago, o nosso sistema nervoso, nos trazendo ansiedade, ansiedade até a depressão.
1: This starts to destroy us within and brings us depression and even anxiety.
0: A falta de paz traz uma preocupação constante em relação ao amanhã, em relação ao que vamos vestir, que vamos comer, que vamos beber, em relação à nossa prosperidade, à nossa família, ao nosso futuro e à nossa eternidade.
1: Uncertainty brings us this depression towards tomorrow and our future and even our eternal lives.
0: Nós precisamos dessa paz.
1: We need this peace.
0: Jesus nos deixou essa paz.
1: Jesus left us with this peace.
0: Abrace Jesus e abrace essa paz.
1: Embrace peace and embrace Jesus Christ.
0: A Bíblia Sagrada nos fala ainda no mesmo capítulo 53 de Isaías.
1: The Bible tells us in the same chapter of Isaiah.
0: O mesmo capítulo que fala que ele é o príncipe, ou seja, que levou sobre nós o castigo, ou seja, levou sobre si o castigo que nos traz a paz.
1: The same chapter that tells us that Jesus took upon himself the punishment that brought us peace.
0: A Bíblia Sagrada nos diz que ele verá o trabalho da sua alma e ficará satisfeito.
1: The Bible tells us that Jesus will see the work of your soul and will be satisfied.
0: Está dizendo que Jesus verá.
1: He is telling us that Jesus will see
0: o resultado da sua morte na cruz, o seu sacrifício na cruz e ficará satisfeito.
1: The result of his crucifixion on the cross and will be satisfied.
0: Se Jesus olhar para você hoje, ele ficará satisfeito com o que você se transformou ou com o que você é.
1: If Jesus looks to you today, will he be satisfied in what you have become?
0: Igreja, quando nós temos paz, nós temos futuro. Quando nós não temos paz, nós não temos futuro. Nós precisamos dessa paz.
1: When we don't have peace, we don't have future. When we have
0: não é só de boca, não.
1: And it is not only saying from the
0: quando
1: mouth.
0: Quando nós temos a paz, nós temos Jesus.
1: When we have peace, we have Jesus.
0: Nós temos a presença de Deus.
1: We have the presence of God.
0: E com Jesus na nossa vida, com a presença do Pai, do Filho e do Espírito Santo em nossas vidas.
1: And with the presence of the Father, the Son and the Holy Spirit in our lives.
0: Nós haveremos de resistir Satanás.
1: We will be able to resist Satan.
0: Quando ele vier com a contenda, nós vamos rebater a sua contenda.
1: He comes with war, we will rebuke you.
0: Quando ele vier falando de morte, nós vamos propagar a paz.

0: palavra da vida.
1: When he speaks of death, we will rebuke with
0: quando
1: the word
0: ele vier falando da guerra, nós estaremos exalando a luz da paz que reflete na nossa vida.
1: When Satan comes with war, we will shine with peace in our
0: quando
1: lives.
0: Ele vier com a destruição da família, nós falaremos na harmonia e na união.
1: When he comes with the destruction of family, we will speak
0: com
1: in harmony.
0: Com a paz de Deus, nós haveremos de vencer a guerra que o diabo quer impor sobre nós.
1: With the peace of the Lord, we will be able to win the war that Satan
0: wins. O diabo quer você apavorado todo dia.
1: The devil wants you to be in despair every
0: o diabo
1: day.
0: Quer você com medo todos os dias.
1: He wants you afraid every single day.
0: O diabo não quer que você pense que o seu futuro é tremendo e maravilhoso na mão de Deus.
1: The devil does not want to see your future being wonderful in the hands of God.
0: Então não saia daqui hoje sem receber o príncipe da paz.
1: So don't leave here today without the prince of
0: sem
1: peace.
0: Sem levar o Jesus Cristo, o príncipe da paz, na sua vida.
1: Without taking Jesus Christ, the prince of peace.
0: Receba a paz que Cristo oferece, é uma oferta de Jesus para você.
1: Receive the peace that Christ has brought you today.
0: Viva com Deus, viva em paz.
1: Live with God.
0: Viva o shalom na sua completude, no seu sentido completo, ser cheio, ser pleno.
1: Live complete in the word shalom.
0: Viva a paz de Deus, o shalom de Deus, que é a sua salvação, que é a sua prosperidade, que é a sua harmonia, tanto para o indivíduo como para a nação.
1: Live the peace of God in your life, which is prosperity.
0: Só para terminar, meus irmãos.
1: Just to close off, dear brothers.
0: Que tipo de paz que o mundo tem buscado?
1: What type of peace has this world offered?
0: A paz que o mundo tem buscado,
1: the peace this world has offered,
0: tem um preço para pagar.
1: Has a price to be paid.
0: E o preço dessa suposta paz que nunca virá.
1: And the price of this so-known peace that will never come.
0: Eu espero que o Donald Trump esteja me ouvindo.
1: And I hope Donald Trump is listening to me right now.
0: Aquele lá da Coreia do Norte, o Kim Jong-un.
1: And also the leader of North Korea.
0: Esqueci o nome dele.
1: I forgot his name.
0: Espero que direitistas, esquerdistas, pro Moro, pro Lula estejam me ouvindo.
1: I hope all people of the right and the left and all types of
0: esse mundo
1: parties.
0: Nunca terá paz.
1: This world will never know peace.
0: Esse mundo nunca terá paz.
1: There will never be peace in this world.
0: Mas nós que temos Jesus,
1: but those who have Jesus,
0: temos paz no meio da guerra desse mundo.
1: Have peace among the wars of this world.
0: Esse mundo nunca terá.
1: This world will never have peace.
0: Jamais terá.
1: There will never be peace in this world.
0: Não adianta vir fazendo biquinho, igual o presidente americano fazendo biquinho, eu vou fazer o muro, eu vou fazer. Não adianta. Esse mundo jamais terá paz.
1: This world will never have peace.
0: Porque esse mundo está no maligno.
1: Because this world is under the devil.
0: O príncipe desse mundo é Satanás.
1: The prince of this world is Satan.
0: Por isso que a paz de Jesus é uma paz que só se recebe quando se aceita Jesus como Salvador, quando se está na presença dele. É a paz que o mundo jamais poderá ter, mas você pode ter com Jesus na sua vida. Que Deus te abençoe.
1: The peace of Christ is only come when you accept Jesus Christ in your life. May God bless you.
0: Deus tenha a palavra ao seu coração.
1: May God have spoken. Eu
0: me lembro, meus irmãos, só para encerrar.
1: I remember, dear brothers,
0: quando eu estava conhecendo a minha esposa.
1: When I was getting to know my wife.
0: Estou assim para ter uma oportunidade de bater um papinho mais profundo.
1: To have an opportunity to speak to her.
0: Entende como é que é, né, meus irmãos?
1: And I believe you understand.
0: Aquele namorinho quer se casar e eu ofereci a ela um hino.
1: And I offered her a song.
0: E o hino se chama Procura de Paz.
1: And the song is called Looking for Peace.
0: Até eu naquele tempo já estava meio que jogando ali, tipo uma paizinha, né?
1: And at that time I was looking.
0: Faz 35 anos.
1: It was 35 years ago.
0: E hoje eu quero tipo tentar cantar um pedacinho pelo menos.
1: I want to sing a part of the song.
0: Coloquem-se de pé, meus irmãos. Coloquem-se de pé.
1: Please stand up, dear brothers.
0: Paz, paz, paz, que você tenha paz.
1: May you all have peace.
0: A paz de Deus e a paz do céu.
1: It is the peace of God, the peace of heaven.
0: Você que ainda não tem Jesus, você jamais terá paz se você não tiver Jesus na sua vida. Vem aqui receber Jesus como seu Salvador. Vem aqui.
1: If you don't have Jesus, you will never have
0: vem cá,
1: peace.
0: Você quer paz? A paz no sentido pleno do shalom?
1: You want peace?
0: Paz, salvação, prosperidade.
1: Salvation and prosperity.
0: Vem cá aceitar Jesus, o príncipe da paz. Vem cá, ele está chamando você.
1: Come forward, accept Jesus as the Prince of Peace.
0: Para ter essa paz que você jamais poderá ter através do mundo.
1: To have this peace that you will never have.
0: Você pode morar na Dinamarca.
1: You can live in Denmark.
0: Você pode morar na Finlândia.
1: You can live in Finland.
0: Você pode morar na Noruega.
1: In Norway.
0: Na Escandinávia inteira. Lá tem muita tranquilidade. Quase não tem assalto.
1: In the whole Scandinavia where there is lack of crime.
0: Mas ainda assim não há paz.
1: But there's still no peace.

0: que a verdadeira paz ela tem que ultrapassar o sentido terreno.
1: Because the true peace goes beyond what is physical.
0: Se não tem Deus, se não tem Jesus Cristo, não tem paz.
1: If there is no Jesus Christ or God, there is no peace.
0: Vem cá receber Jesus como seu Salvador, vem, e as coisas vão mudar para você.
1: Come receive Jesus as your Savior and things
0: will change. As coisas vão mudar na sua vida. Vem cá, vem, Jesus está te chamando.
1: Jesus is calling you today.
0: Jesus está chamando você para a paz.
1: Jesus is calling you.
0: Vem cá receber Jesus, o Príncipe da Paz. Você se desviou dos caminhos do Senhor.
1: Come receive Jesus, the Prince of Peace.
0: Sem Jesus não tem paz.
1: Without Jesus, there is no peace.
0: É tão bom, meus irmãos, a gente saber que
1: it is so good for us to know
0: a gente está seguro.
1: That we are safe.
0: Mesmo a gente vivendo num país tão perigoso, numa cidade tão perigosa,
1: even living in a city, in a country that is so dangerous,
0: nós temos as garantias do Shalom de Deus.
1: We have the guarantees of the Shalom of God.
0: Ter essa paz é ter o nome no livro da vida.
1: To have this peace is to have your name in the book of life.
0: Você não tem que sentir-se culpado de mais nada. Jesus pagou o preço pela sua culpa.
1: You don't need to feel guilt for anything. Jesus paid the price for your
0: guilt. Ele se fez culpado por você.
1: He was made guilty for us.
0: Vem cá receber essa paz, vem.
1: Come receive this peace today.
0: Você que afastou-se dos caminhos do Senhor.
1: Those who have been astray from the path of the Lord.
0: Esse mundo não tem paz para você. Você bem que buscou, né?
1: This world has no peace for you, and even if you have sought it.
0: Você saiu da presença de Deus um dia.
1: You have left the presence of God one day.
0: E achou que não, eu vou tentar buscar alguma coisa aí fora. O que você encontrou aí? Só guerra.
1: And you have sought things outside, and all you found was war.
0: Esse fardo pesado que você está carregando.
1: This heavy burden you have been carrying.
0: Aumentou a guerra, não é?
1: War has been waged.
0: Você perdeu a guerra para o adversário.
1: You have lost your war to the enemy.
0: Vence essa guerra para sempre.
1: Win this war forever.
0: O Senhor Jesus está chamando você agora, você que está aqui, você que está em casa.
1: The Lord Jesus is calling you here today.
0: Busque a paz, você veio aqui, você está buscando a paz.
1: Seek peace in which you have been seeking.
0: E siga a paz, é o que a Bíblia Sagrada fala.
1: And seek for peace is what the Bible tells us.
0: Vem cá, não se deixe vencer pelo inimigo, não.
1: Do not be defeated by the enemy.
0: Jesus está te chamando.
1: Jesus is calling you here today.
0: Você aceita Jesus, Jesus perdoa os seus pecados, você se arrepende dos seus pecados.
1: When you accept Jesus, he forgives you for your sins.
0: Você confessa os seus pecados.
1: And you confess your sins.
0: Deus limpa você.
1: God can cleanse you out.
0: As coisas acontecem na sua vida.
1: And things start to happen in your life.
0: Aconteceu comigo.
1: It happened to me.
0: Depois de conhecer a Deus, eu passei tempo da minha vida afastado dos caminhos do Senhor na minha juventude.
1: After I already knew the Lord, I spent some time away from God in my youth.
0: Eu tinha pesadelos.
1: And I had nightmares.
0: Eu tinha medo de morrer.
1: I was afraid to die.
0: Eu tinha um medo danado de bater de cara e me encontrar com o diabo na minha frente um dia.
1: I was very afraid to see the devil one day.
0: Eu tinha medo de morrer, eu tinha medo de Deus, eu tinha medo do diabo, eu tinha medo de todo mundo.
1: I was afraid of everyone, of God, the devil, everyone.
0: Porque eu não tinha paz de Cristo na minha vida.
1: Because I didn't have the peace of Christ in my life.
0: Porque eu não tinha Jesus na minha vida.
1: Because I didn't have Jesus in my life.
0: Deixa Jesus salvar você, deixa.
1: Allow Jesus to save you today.
0: Você que está aceitando Jesus, você que está aceitando a paz de Deus, você que está reconciliando-se com Deus, que Deus esteja entrando na sua vida.
1: Those who are accepting the peace of God, may God enter your life.
0: Que a paz de Deus esteja entrando na sua casa, no seu coração, na sua vida.
1: The peace of God be entering your life, your heart and your family.
0: Que a felicidade, que a prosperidade, que a salvação de Deus traga a você a tranquilidade que você precisa.
1: May the joy, the prosperity bring you the tranquility
0: that. Que Deus os abençoe.
1: May God bless you all.
0: Oremos por essas pessoas, prezados irmãos, pelos ouvintes que não estão aqui, mas estão aceitando Jesus em casa.
1: Let's pray for these people and for the listeners who are accepting Jesus.
0: Estão reconciliando-se com Deus em casa.
1: They're returning to God in their home.
0: Recebam a paz, recebam o Príncipe da Paz.
1: Receive the Prince of Peace today.
0: Recebam Jesus Cristo como vosso Salvador.
1: Receive Jesus Christ as your Savior.
0: Reconcilie-se com Deus e sejam felizes.
1: Return to God and be happy.
0: Perdoados nessa caminhada.
1: Forgiven in this journey.
0: Tudo se torna mais fácil.
1: Everything becomes easy.
0: Oremos. Igreja, Senhor meu Deus, Senhor meu Pai, nós apresentamos ao Senhor essas almas, essas vidas que têm buscado a paz, essas vidas que têm se dedicado a viver em paz, essas vidas que também querem morrer em paz. Senhor meu Deus, nós apresentamos ao Senhor essas pessoas. Algumas pessoas, Senhor, estão aceitando o Senhor, algumas estão reconciliando-se contigo. Apresentamos a Ti essas vidas para estarem firmes na Sua presença.

0: presença. Apresentamos ao Senhor essas pessoas para estarem para sempre na sua presença, desfrutando da sua paz, desfrutando da harmonia que só se encontra em ti, desfrutando da salvação que nos foi comprada na cruz do Calvário. Receba essas pessoas, meu Deus, e venha morar no coração delas, purificando-as de todos os pecados, lavando-as na sua palavra. Senhor meu Deus, Senhor meu Deus, eu creio nas respostas do Senhor para os anseios dessas vidas. Eu creio no perdão para esses que se arrependem e reconhecem, ó Deus, que precisam do Senhor. Lava, Senhor, vem morar nesses corações. Essas vidas se entregam ao Senhor. E o espaço, ó Deus, que o Senhor fez do tamanho do Senhor nessas vidas, agora está pronto para ser ocupado pelo Senhor, ó Deus. Vem fazer morada nessas vidas. Vem purificar essas vidas. Vem trazer da sua paz, o seu perdão, da alegria do Senhor essas vidas. Eu creio, Senhor meu Deus, eu creio, Senhor meu Pai, que o Senhor está transformando essas pessoas, dando fortaleza, compreensão do tamanho do passo que estão dando na sua presença. Senhor meu Deus, Senhor meu Pai, escreva o nome dessas pessoas no livro da vida, Senhor. Sela no sangue de Jesus Cristo para o dia da grande chamada, que perseverem firmes na sua presença sempre, ó Pai, em nome de Jesus Cristo, nosso Salvador. Amém, Senhor. Amém.
1: Amém.
0: Se tem alguém que por acaso ainda fuma, usa droga ou bebida, quiser jogar, pode jogar a partir de hoje, vencer cigarro, vencer maconha, vencer tanta coisa que precisa ser vencida, amém? Em nome de Jesus Cristo. E eu sei que Deus quer confirmar a obra, tenha fé, Deus continua trabalhando. E não venha sozinho não, venha e traga alguém contigo, para Deus libertar, para Deus salvar, para Deus curar, para Deus fazer uma grande obra. Mais uma vez, mais uma oração. Senhor meu Deus, Senhor meu Pai, confirma a sobra nessa vida, meu Deus. Confirma a sobra nessa igreja, meu Pai. Essas pessoas estão diante do Senhor. As necessidades são tão diferentes, mas a fé é a mesma. Essas pessoas têm fé no Senhor. Essas pessoas acreditam no mover do Senhor. Eu creio também, ó Deus, que o Senhor está se movendo em favor dessas vidas, em favor dessas pessoas. Eu creio que o Senhor está confirmando a obra do Senhor nessas vidas, nessas pessoas. Confirma a sua obra, meu Pai. Meu Deus, que o Senhor esteja com cada um dos irmãos que aqui estão clamando conosco, com todos esses que estão clamando, pedindo, Senhor meu Deus, o socorro e a presença do Senhor. Porque quando o Senhor está presente, as coisas vão bem. Senhor meu Deus, Senhor meu Pai, confirma a sua obra nessa vida. Confirma a sua obra nesse povo que veio aqui e veio por causa do Senhor. Esse povo veio para ser abençoado pelo Senhor. Abençoa, meu Deus, com as bênçãos das tuas mãos. Abra portas, meu Pai. Guarda, meu Deus. Abençoa, cura a doença, Senhor. Abençoa com as bênçãos que são promessas que o Senhor faz para nós. Eu creio, meu Pai, na libertação, no milagre, na prosperidade para todas essas vidas. Em nome de Jesus Cristo, eu creio, Senhor, que o Senhor está abençoando, que o Senhor está guardando, que o Senhor está fazendo maravilhas nestas vidas. Em nome de Jesus, confirma a sua obra, Senhor. Confirma a sua obra nas nossas crianças, nos nossos velhos, nas pessoas adultas, nos jovens, nos adolescentes. Confirma a sua obra, que a alegria do Senhor esteja sobre cada uma dessas vidas. Em nome de Jesus Cristo, amém, Senhor. Amém, Senhor Jesus. Amém. Muito obrigado a todos vocês de todas as denominações. Muito obrigado pela presença de vocês. Que Deus os abençoe. Venham sempre, sempre que vocês puderem, serão sempre bem recebidos e muito abençoados pelo nosso Deus. Digam comigo assim: a paz do Senhor Jesus, a paz do Senhor Jesus, a paz do Senhor Jesus. Vão com Deus, meus irmãos, que a graça do nosso Deus, o amor do nosso Senhor Jesus Cristo, a comunhão do Espírito Santo, todas as bênçãos do Senhor e a presença de Deus permaneça convosco de hoje para todos sempre.
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Atenção discipuladores e todos vocês que gostam de ganhar almas para Jesus. Nessa segunda-feira nós teremos uma noite especial de capacitação para aqueles que querem ensinar, querem fazer um acompanhamento ao novo convertido. Será a partir das 19 horas até as 21 horas aqui na nossa sede mundial, na Rua Prefeito Passos, número 10, bem ao lado do terminal e metrô Parque Dom Pedro II. Vocês que desejam aprender como cuidar, ensinar aqueles que são novos convertidos, vocês não podem perder esta segunda do pão. Ganhar uma alma para Jesus é uma bênção, mas o trabalho não termina quando ela aceita Jesus. O novo convertido precisa ser orientado, fortalecido e acompanhado para que ele continue firme nos caminhos do Senhor. A Bíblia nos ensina a fazer discípulos, e um discípulo capacitado, preparado, é muito melhor e pode fazer toda a diferença na vida do novo convertido. Venha aprender princípios bíblicos e práticos para ser um bom discipulador. Você vai aprender a acompanhar, incentivar e ajudar aqueles que precisam receber o apoio espiritual. Traga sua Bíblia, seu caderno e, acima de tudo, a sua vontade para aprender do Senhor e servir a igreja apoiando os novos convertidos. Quem cuida de uma alma ajuda a construir um discípulo. Quem forma discípulos fortalece a igreja de Cristo. Esperamos por você.

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1: Muito bem, olha só, queridos irmãos e ouvintes, o poder da oração, não é verdade? Por isso nós estamos aqui todos os dias, nas madrugadas, temos aqui um homem de Deus clamando juntamente contigo e buscando a presença do Senhor, porque sabemos que a oração é o alimento que mantém aí a igreja em pé, mantém a sua vida em pé, a sua casa, a sua família. Então não perca, não negligencie este momento maravilhoso que Deus está proporcionando a você, a sua casa, a sua família, principalmente, queridos irmãos, no domingo, hein? Domingo aí que muitos estão, nós aqui estamos encerrando a semana, mas ao mesmo tempo estamos iniciando, não é verdade? Uma nova semana aqui, é o primeiro dia da semana, então para que você tenha uma semana abençoada na presença de Deus, os projetos, planos, tudo que você deseja fazer dê certo aí na sua casa, na sua família, aproveite esta oportunidade maravilhosa de iniciar a semana de joelhos dobrados, clamando, reúna aí na sua casa, na sua família, seus amigos, irmãos, familiares, agora, daqui a pouquinho, olha só, nós 23h53, em 6 minutos, nós estaremos aqui dobrando os nossos joelhos, buscando a presença de Deus, e você não pode perder essa oportunidade. Como o John William mencionou aqui, você conhece essa pessoa que precisa também ser alcançada pelo poder da oração, tem passado situações trágicas, difíceis, e você sabe que não é algo material, físico, mas é uma batalha, uma luta, uma peleja espiritual. Convide essa pessoa, compartilhe essa live com ela, para que ela possa participar, colocar ali no YouTube o seu pedido de oração. Nós estaremos aí com muita alegria e prazer, clamando juntos, porque John William, a oração tem grande poder.
0: Exatamente, nós precisamos orar, porque quando nós oramos, Deus ele revela o seu poder para nós, Deus nos livra, nos guarda, e nós somos conhecidos como uma igreja que ora. São 64 anos que foram celebrados, inclusive há poucos dias atrás, numa grande festividade aqui na sede mundial. Então conheça a nossa igreja, você que só acompanha as nossas transmissões, entre no nosso site ipda.com.br. Na barra endereço você vai descobrir, eu tenho certeza que existe uma igreja Deus e Amor próxima à sua casa. Estamos presentes também em vários países pregando a palavra do Senhor, e esta é uma igreja que cresceu desta maneira porque temos buscado a presença de Deus. Então daqui a pouquinho nós iniciaremos esta oração. Ore, e quando possível venha conhecer, venha nos visitar aqui na sede mundial. Nós estamos localizados na Avenida do Estado, 4568, no bairro Liberdade, São Paulo. E temos várias festividades que acontecerão ainda esse ano. E todas elas você fica sabendo através do nosso Instagram. Então siga no Instagram, Igreja Deus e Amor Oficial. Temos o projeto de missões, Missões IPDA. Você procura no Instagram para conhecer mais sobre a obra missionária da nossa igreja. Temos os braços assistenciais da nossa igreja, Fundação Rever, Associação Rever Help, Deus e Amor, o Ministério Jovem Expansão, o Ministério Regenera, tudo isso você fica por dentro então daquilo que acontece aqui na sede mundial, e você é o nosso convidado para vir aqui participar de um culto abençoado. Hoje, por exemplo, domingo, nós tivemos o pastor

0: Marco Magno trazendo uma palavra poderosa direto do coração de Deus para os nossos corações. Nas quartas-feiras nós temos a quarta do grande mover de Deus. Sexta-feira, campanha de libertação. Então escolha um dos dias da semana e venha conhecer a sede mundial. Venha buscar a Deus conosco e nós temos a certeza de que Deus responderá aquilo que está no seu coração.
1: Com certeza, John William, Deus responde. O nosso Deus, ele diz a sua palavra: clama a mim e responder-te-ei. Aquele que busca, encontra, que pede, recebe, e que bate, a porta se abre. Então, nós temos a certeza que o nosso Deus é um Deus de respostas. E tudo que o John William mencionou aqui, irmãos, são projetos, ministérios, coisas grandes que Deus tem feito através da nossa igreja, a Igreja Pentecostal Deus é Amor. Vivemos aí, há uma semana atrás, a celebração dos 64 anos da Igreja Pentecostal Deus é Amor. O que foi algo maravilhoso, magnífico, o que vivemos, uma das maiores festas e eventos com a quantidade de pessoas, demonstrando verdadeiramente que a Igreja Pentecostal Deus é Amor está viva, está em pé, está caminhando, verdadeiramente uma igreja firmada na rocha. 64 anos celebramos, mas precisamos, com os pés no chão, não é verdade? Diante de tudo que o John William mencionou, as frentes ministeriais, operacionais da igreja, né? As frentes que são o braço assistencial da igreja para as pessoas necessitadas, de missões, tudo isso são projetos que se levantaram, caminham muito forte, porém, debaixo do quê? De oração, de busca, de clamor. Então, 64 anos, vira-se a página e nós estamos caminhando para 65 anos da Igreja Pentecostal Deus é Amor. Então, precisamos olhar para frente e continuar firmado na rocha que é Jesus. E como fazemos isso? Oração, jejum, vigilância e palavra, firmados na palavra de Deus, meditando na palavra, acreditando na doutrina da palavra de Deus, o poder da palavra do Senhor Jesus Cristo. Então eu quero convidar você, querido e amado ouvinte que nos acompanha, firme na palavra. Não fale nos cultos de doutrina, de ensinamento da palavra de Deus. Vai lá, culto de oração. Hoje nós temos algo muito forte, né, que foi lançado aqui no aniversário da Igreja Pentecostal Deus é Amor, na celebração dos 64 anos, que é o Ministério de Intercessão Global da Igreja Pentecostal Deus é Amor, que com certeza vai alcançar a tua igreja. Temos uma equipe de oração juntamente com a nossa irmã Maria Lorena, que está orando conosco, clamando conosco. Então, queridos, tudo isso é para que continuamos, né? Não percamos o foco, né? E avancemos aí. Então, gostaria que você se unisse a nós, firmasse em oração, na busca, compartilhe essa live, convide pessoas, vamos lá, ore pela tua igreja, ore pelo teu pastor, ore pelo teu ministério, ore pelos obreiros, pelos visitantes, por salvação de almas. Esse é um momento que Deus está nos proporcionando para clamar ao Senhor Jesus.
0: Exatamente, o pastor Anderson vai iniciar a oração com todos vocês. Dá tempo de você compartilhar mais uma vez, faça isso, convide mais pessoas. 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Então vamos juntos buscar a presença de Deus.
1: Deus abençoe, Johnny William, queridos e amados irmãos. Em 10 segundos agora, nós já vamos entrar na busca, na oração. E eu convido você, reúna aí na sua casa, na sua família, onde você estiver. Vamos lá, nós vamos dobrar os nossos joelhos e interceder e clamar e buscar a presença do Senhor Jesus, porque chegou o momento da oração. Querido Deus eterno, magnífico e poderoso Pai, eis-nos aqui, Senhor, mais uma vez na tua presença, reunidos, ó Pai, juntamente com os nossos irmãos e irmãs de todos os lugares, Senhor, do Brasil, do mundo, aonde, Pai, esta live, aonde as ondas sonoras da nossa rádio, do programa Voz da Libertação, alcançar. Quantas pessoas, quantas famílias, quantos jovens, crianças, adolescentes, quantas pessoas sendo, Senhor, encontradas neste momento pelo poder

da oração, o poder do clamor, da súplica. E nós queremos aqui, ó Pai, reunido com os nossos irmãos, elevar os nossos pensamentos ao Senhor, conectar-se ao céu e que as nossas palavras, a nossa oração, o nosso clamor chegue até o trono de glória do Senhor. Pai, Pai eterno, Pai poderoso, Pai de amor, Deus santo, Deus magnífico, digno de honra, de glória, de louvor, exaltado sobre tudo e sobre todos. Nós amamos ao Senhor, nós glorificamos a Ti, nós enaltecemos o Teu santo nome, assim como Isaías 6, nós queremos declarar a Tua santidade. O Senhor é santo, três vezes santo. O Senhor é digno de honra, digno de glória, digno de louvor. Toda a terra está cheia da Tua glória. Senhor Jesus, Pai eterno, sim, aquele que é o Pai da eternidade, olha o tamanho da Tua grandeza, o Príncipe da Paz, o Jeová Jirê, Deus provedor, é a Ti que nós clamamos nesta hora, um Deus que tudo pode, um Deus que tudo faz, um Deus que vai além das nossas expectativas, um Deus que vai além dos nossos limites humanos, um Deus que vai além da nossa visão, da nossa ótica, um Deus que, enquanto estamos pretendendo, estamos nos projetando, o Senhor já fez, o Senhor já agiu, o Senhor já está vindo com o resultado. Que coisa linda é servir a este Deus, é amar a este Deus, é adorar a este Deus. Pai, nós queremos aqui, Senhor, nesta oração da meia-noite, engrandecer o Teu nome, que está acima de tudo e de todos. Queremos aqui, Pai, entronizá-lo. Sim, Senhor, queremos entronizá-lo, ó Pai, coroar o Senhor, dizer que nós Te amamos, Te glorificamos, Te exaltamos e enaltecemos ao Senhor na beleza da Tua santidade. Espírito Santo de Deus, mediante a Tua grandeza, glória e honra, nós queremos também nos posicionar, Senhor, posicionar-nos no lugar de pessoas arrependidas dos nossos pecados, das nossas falhas, dos nossos erros, das nossas transgressões, iniquidades. Ah, Senhor, quão falhos temos sido diante de um Deus tão grande e poderoso. Perdoe-nos, ó Pai. Perdoe pelas nossas negligências. Perdoe, Senhor Jesus de Nazaré. Perdoe pela nossa procrastinação. Perdoe-nos, ó Pai. Perdoe-nos pelos nossos pecados. Sim, Pai, aquilo que falhamos e pecamos, conscientes e inconscientes. Senhor, nós entendemos, Senhor, que somos falhos e pecadores, uma vez que a Tua palavra vai dizer: todos pecaram e foram destituídos da Sua glória. Ah, Senhor, nascemos de um pecado, de uma falha, de um erro, mas, Senhor, reconhecemos um Cristo Todo-Poderoso que deixou o céu, o resplendor de Sua glória, deixou o lugar de glória para descer aqui para esta terra, se vestir em pele humana, na pessoa de Jesus o Cristo, ir para a cruz, para morrer por nós, para pagar pelos meus erros, pelos nossos pecados, pelas nossas falhas. Ah, Papai, obrigado por enviar o Seu Filho, obrigado, Jesus, por descer e estar aqui, e viver aqui o Teu ministério, Senhor. Obrigado pelo Teu sofrimento na cruz do Calvário por nós, Senhor, para que pudéssemos ser resgatados, Senhor Jesus, para que pudéssemos novamente ser encontrados, para que pudéssemos novamente, Senhor, ser reconciliados com o Pai. Ah, Deus, o Senhor não encontrou ninguém aqui na terra. O Senhor não encontrou ninguém aqui que pudesse pagar o preço da reconciliação com o Pai. Mas a Tua palavra diz que o Cristo, Ele desceu, se fez carne, foi para a cruz.

obrigado. Oh Jesus, obrigado, Senhor, pelo teu sacrifício. Obrigado por, Senhor, ali no Getsêmani, ó Pai, não desistir, ir até o fim. Obrigado por dizer, passa de mim esse cálice, mas não terminar a frase, ah, Senhor, apenas nisso, mas completar dizendo, todavia, Pai, seja feita a tua vontade. E por amor a nós, o Senhor se entregou na cruz. O Senhor suportou os cravos nas mãos. Por amor a nós, a reconciliação deste povo que Deus amou, aleluia, de tal maneira, o Senhor suportou a coroa de espinhos. O Senhor suportou ali as chicotadas. O Senhor suportou cada detalhe do sofrimento da tua pele, da sua carne sendo rasgada por nós. Obrigado, Jesus. Obrigado por suportar tudo isso. Nós honramos ao Senhor. Nós honramos o sangue da nova aliança. Nós honramos o Senhor Jesus por tudo que o Senhor fez por nós. Pelo teu sacrifício na cruz. Por nos perdoar. Nós honramos a ti, Pai. Porque o Senhor ainda sendo humilhado, chicoteado, na via dolorosa, o Senhor libera uma palavra dizendo, Pai, perdoa eles, porque eles não sabem o que fazem. Obrigado, Jesus, por isso. Porque, Pai, este teu ato abriu o céu para nós. Porque a tua palavra diz que, ao dizer a última palavra na cruz, está consumado. Senhor, a tua palavra nos mostra, Senhor, que o véu do templo que afastava-nos de ti, que distanciava-nos de ti, Pai, se rasgou de alto a baixo, e não há mais separação entre o homem e a tua presença, entre nós e o Senhor. Obrigado, Deus, por rasgar este véu de alto a baixo. Obrigado por liberar o acesso. Obrigado, Senhor, porque através deste acesso, hoje aqui nesta oração, juntamente com milhares e milhares de ouvintes que estão nos acompanhando, sentimos a tua presença. Sentimos um Deus presente. Sentimos o Emmanuel. Sentimos o Todo-Poderoso a nos alcançar. Não servimos a um Deus distante, mas o sacrifício na cruz, aleluia, nos levou a tornar-nos, ó Pai, templo de habitação de um Deus vivo que habita dentro de nós, de um Deus vivo que está aqui, de um Deus vivo que eu tenho a certeza que enquanto eu clamo, Ele está a ouvir o nosso clamor, Ele está a ouvir a nossa oração, Ele está a ouvir, Senhor, e sentir e receber cada lágrima que corre no rosto deste ouvinte que ora comigo, desta ouvinte que clama comigo, desta família que chora comigo. Oh, Papai, muito obrigado, Senhor Jesus. Muito obrigado porque o sacrifício na cruz nos tornou, ó Pai, próximos, nos tornou filhos, nos tornou, Senhor, alguém, ó Pai, que o sangue nos alcançou, que a graça nos alcançou, e nós queremos com todas as palavras declarar o nosso amor, aleluia, e honrar o Senhor pelo teu sacrifício na cruz do Calvário. Obrigado, Jesus. E nós queremos aqui nesta oração desfrutar, Pai, deste presente maravilhoso que temos. Nesta oração desfrutar desse presente magnífico que temos, Pai. Desta reconciliação e desta aproximação. Desfrutar, Pai, clamando e tendo a certeza que estamos sendo ouvidos pelo Senhor. Ah, Pai, eu sinto de orar por vidas, por famílias, eu sinto de orar, Senhor Jesus, por planos, projetos, e eu tenho a certeza que tudo que orarmos aqui, o Senhor está a ouvir o clamor, o Senhor está a ouvir a oração dos teus filhos e das tuas filhas, Pai, que conosco clamam, que conosco oram e que buscam a tua face constantemente e que desejam estar mediante a tua face de dia após dia, esta igreja, Senhor, que

Ora, confiante e conectada a Ti, Pai, vencendo e avançando para os 65 anos, sim, Pai, de existência aqui na terra, caminhando na Tua presença, glorificando a Ti, ó Pai, exaltando o Senhor na beleza da Tua santidade. Que coisa gloriosa! Pai, o meu coração arde em chamas para orar por pessoas que estão reunidos conosco nesta hora, Pai, acompanhando esta oração. Sim, Deus, famílias, sim, Pai, ó Deus, hoje ainda, Senhor, nós acabamos de avançar, saindo do domingo para a madrugada de segunda-feira, Senhor, mas deixando o domingo, o nosso último culto noturno, ó Pai, é o culto em família, onde estamos reunidos em família, para orar pela nossa casa, para receber uma palavra do céu e abençoar, Senhor, as famílias, Deus, porque entendemos, Espírito Santo, que uma família abençoada, Senhor, e bem estruturada será, Deus, uma ferramenta muito forte para uma igreja abençoada. Uma família estruturada e abençoada, Senhor, será uma ferramenta muito forte para uma vizinhança abençoada, para um bairro abençoado, para uma nação abençoada. E entendemos que o inimigo, sabendo disso, ele tem lutado com todas as forças para tentar destruir as famílias, para tentar destruir

desta pessoa, desta família, deste homem, desta mulher, que nesta hora, Senhor, está orando comigo, está clamando comigo, está buscando comigo, a favor da sua casa, a favor da sua família, a favor do seu lar, este homem, esta mulher, que clama comigo agora, porque não aceita, Senhor Jesus, a derrota na sua casa, a derrota no seu lar, na sua família, esta pessoa que está orando comigo agora, Senhor Jesus, para que o Senhor restaure este casamento, para que o Senhor restaure, Senhor, este relacionamento. Ele não aceita, ela não aceita o divórcio, porque entende a importância da família, os tesouros, aleluia, que a família carrega, Senhor Jesus. E a tua palavra nos ensina no Evangelho de Jesus, escrito por Lucas no capítulo 15, o Senhor ensinando o teu povo por parábolas, através de parábolas, e o Senhor vai falar da dracma perdida. Que coisa linda entender, Pai, que aquela mulher vai à tua casa para encontrar dentro do seu lar uma dracma que se perdeu. Aleluia! Deus, nós entendemos que às vezes existem valores que são perdidos tão próximo de nós, dentro da nossa casa, do nosso lar. Ah, Senhor Jesus, mas eu quero declarar sobre esta família, sobre esta casa, sobre este homem, esta mulher, que está tendo uma atitude nesta madrugada de orar, de buscar a tua presença conosco em favor da tua família. Esta atitude está demonstrando nada mais

lá nesta família, mas existe alguém orando agora e dizendo: Deus, me perdoa. Existe alguém orando agora e dizendo: Deus, não desiste do meu lar. Deus, não desiste da minha família. Deus, não desiste da minha casa. E eu quero orar com esta pessoa e declarar em nome de Jesus que ele seja alcançado, que ela seja alcançada, que ele seja abençoado, que ela seja abençoada. Eu quero declarar em nome de Jesus que a oração deste pai de família chegue até o trono da glória do Senhor. Eu quero declarar em nome de Jesus que a oração, ó pai, desta mãe chegue até o Senhor e visite os filhos e restaure a saúde familiar. Ah, Espírito Santo, eu quero orar juntamente com esta família, com este esposo, sim, esta esposa que ora comigo agora.

0: Deus, traz de volta o amor no meu relacionamento, traz de volta a comunhão no meu relacionamento. Esta pessoa, Pai, que ora comigo agora, que clama dizendo: Deus, eu não desisti do meu casamento, Deus, eu não desisti da minha família, mas vem, Senhor, o inimigo lutando, Satanás pelejando e tentando trazer, Pai, o divórcio, a separação, mas nós repreendemos agora toda ação maligna, toda ação maléfica, e clamamos em favor da família, porque compreendemos que a família é um projeto de Deus, é um projeto do Senhor, e que o inimigo não vai destruir esta casa, que não vai destruir esta família, porque existe alguém agora varrendo a casa, procurando o tesouro perdido, procurando a dracma perdida. Existe alguém agora, Senhor, olhando para dentro de si mesmo e reconhecendo a sua fragilidade, e reconhecendo o seu erro, e reconhecendo a necessidade de liberar um perdão, a necessidade de pedir um perdão. Existe alguém, Senhor, olhando para dentro de si e reconhecendo a sua falha, a sua negligência como pai, como filho, como esposo, esposa, a sua negligência dentro de casa, como líder, dentro deste lar, como mulher virtuosa, dentro da sua casa, reconhecendo, Pai, os seus erros e dizendo: Espírito Santo, me ajuda nesta peleja. Espírito Santo, me ajuda nesta peleja. Pai, eu oro, Senhor Jesus, porque eu entendo e vejo, sinto em meu coração de orar por este peso, por esta situação caótica, crítica que esta família está enfrentando por conta de um vício, ó Pai. Sim, Senhor, talvez o vício da bebida, talvez o vício ali, Senhor, das drogas, Pai, talvez o vício da pornografia. Senhor Jesus, quantas situações invadindo esta casa, invadindo este lar, Senhor, vícios, ó Pai, lançados por Satanás, que as pessoas mergulham e não conseguem sair, e vão se destruindo dia após dia, vão se acabando dia após dia. Mas eu quero clamar aqui nesta hora com este filho, esta filha, este irmão, esta irmã que ora comigo agora, e pedir ao Senhor: quebra, Senhor, quebra, Senhor Jesus, quebra, Senhor Jesus, este laço, esta cadeia hereditária que vem avançando e destruindo gerações e gerações. Sejam quebrados agora pelo poder do clamor, pelo poder da oração. Repreende este inimigo, repreende Satanás que tem lutado, repreende, Senhor, esse espírito maligno que tem trabalhado de forma terrível contra este lar, Jesus, contra esta casa, contra esta família. Eu oro, Senhor, para que haja provisão financeira para este pai de família, líder na sua casa, que está em desespero, dizendo: Deus, eu preciso da bênção financeira, eu preciso das mãos do Senhor agindo aqui. Abre esta porta, traz, Senhor, a provisão. O Senhor está sentado no trono, e o Senhor dirige e rege, o Senhor nos enxerga, o Senhor é quem nos governa. Abre esta porta, Pai, repreende o devorador, o migrador, o cortador, o inimigo que está trabalhando de formas terríveis, tentando destruir, Pai, esta casa, esta família, por situações financeiras. Nós repreendemos, e eu clamo pela provisão, eu clamo pela prosperidade, eu clamo pelo agir do Senhor, Pai, nesta vida, nesta família. Sim, Deus, abençoe as famílias. Nós clamamos por isso, e estamos certos de que o Senhor é o Deus que está agindo, e te glorificamos, ó Pai.
1: Senhor, em nome de Jesus, venha responder cada uma das orações que são feitas, cada clamor, Senhor, que está sendo feito esta madrugada. Nós confiamos e sabemos que Tu és um Deus que nos ouve, não porque sejamos dignos ou merecedores, mas pela Tua misericórdia, Senhor. A Tua misericórdia é a causa de nós não sermos consumidos, é a Tua misericórdia, Senhor, que nos faz estarmos vivos, Senhor, estarmos aqui orando, Senhor. Não é pelas nossas forças, é a Tua graça, Senhor. É o Teu Espírito Santo quem nos move para isso, e nós pedimos que o Teu Espírito Santo siga agindo, tocando nos nossos corações, Senhor, nos ensinando a cada dia o que devemos fazer para a Tua glória, para que o Teu nome seja glorificado.

justificado. Senhor, não há outro nome que importa que sejamos salvos. Tu és o único, Tu és o primeiro, Senhor, e o último. Tu és o Alfa e o Ômega. Jesus, nós te adoramos, Senhor, e te glorificamos por este privilégio de falarmos contigo e termos a convicção de que tu és um Deus que está ouvindo a nossa oração e nos responderá. Venha, Senhor, nos tocar com o teu Espírito Santo. Venha, Senhor, visitar a tua igreja, cada pessoa que está orando, Senhor. Cada um daqueles que estão angustiados, cada coração aflito, nós sabemos. Tu és aquele que traz consolo para as nossas almas. Venha, meu Deus, consolar os nossos corações. Venha, Senhor, curar as feridas da alma. Jesus, nós sabemos, tu és o nosso amparo, o nosso socorro bem presente no dia da angústia. Senhor, tu és aquele que aquieta as nossas almas e nós pedimos, venha tocar nos nossos corações, Senhor, para que o Senhor faça morada. Jesus, nós pedimos mais intimidade contigo e entendemos que são os nossos pecados que fazem divisão para que o Senhor não nos ouça. Por isso, Senhor, ouça as nossas orações. Nós apresentamos o nosso coração a ti, Senhor, e pedimos que o Senhor faça as mudanças que forem necessárias. Senhor, venha mudar os nossos corações, Senhor. Venha purificar as nossas vidas. Venha nos ensinar, ó Deus, a estarmos nos teus caminhos todos os dias, pois tu és um Deus santo, um Deus soberano, e não há nenhum outro que se assemelhe à tua grandeza. Venha, Senhor, tocar no coração daqueles que estão aflitos. Meu Pai, todos aqueles que estão sem direção, Senhor, que o Senhor os possa direcionar, que o Senhor os possa instruir, Senhor. Direciona as nossas vidas, Senhor, toca nos nossos corações e nos ajuda a sermos mais sensíveis, a compreendermos mais claramente a tua vontade, para que nós possamos executá-la. Jesus, alcança todos aqueles que estão afastados dos teus caminhos, todos aqueles que estão afastados do ministério que o Senhor tem para a vida deles. Senhor, visita-os com o teu Espírito Santo neste momento. Venha dar forças, ó Deus, para que nós possamos nos sujeitar ao teu querer. Meu Pai, nós sabemos que quando te obedecemos, nós experimentamos o teu cuidado, nós sentimos a tua presença, nós somos renovados, Senhor, e nós queremos cada dia um renovo. Nós queremos, Senhor, cada dia estarmos mais próximos da tua vontade, pois quando vivemos a tua vontade, encontramos proteção, encontramos descanso para as nossas vidas, encontramos paz, ó Deus. Nós te pedimos, Espírito Santo, nos dê paz, nos dê discernimento, Senhor, para fazermos a tua obra. Jesus, venha levantar mais obreiros, porque sabemos que grande é a seara e poucos são os trabalhadores. Venha, Jesus, alcançar todos os jovens que têm no coração anseio pelas missões, o anseio por fazer a tua obra. Meu Deus, que o teu Espírito Santo os possa guiar, Senhor, os possa fortalecer. Meu Pai, venha levantar mais pessoas compromissadas com a tua palavra. Jesus, pois nós devemos pregar a tua palavra, ela que tem poder para salvar, para libertar, é por ela que nós seremos julgados no último dia. Por isso, Senhor, nós te pedimos, coloca nos nossos corações discernimento para compreendermos as Escrituras. O anseio, Senhor, para entendermos aquilo que o Senhor fala, a revelação que há por trás da letra. Senhor, meu Deus, nos ajuda. Meu Pai, venha levantar, ó Deus, obreiros para que preguem nos países da África, na Europa, na Ásia, Senhor, Oceania, esses locais mais distantes, onde o Evangelho ainda não foi pregado. Senhor, nós cremos na tua palavra que diz que os sinais acompanhariam aqueles que crescem. Meu Deus, que sempre onde o teu nome for anunciado, que aí haja confirmações para os incrédulos. Senhor, venha curar, Senhor, nós cremos na cura que há no poder, que no teu nome, Senhor. Nós cremos na libertação, Senhor. Nós cremos, Pai, que o Senhor se manifestou para desfazer as obras do diabo. Alcança todos aqueles que estão cativos.
Meu Deus, todas as pessoas que estão sendo escravizadas pelo diabo, venha visitá-las agora, Senhor. Nós repreendemos todo o poder das trevas, pelo poder que há no nome de Jesus. Toda inveja, Senhor, todo lar que está à beira de um colapso, nós cremos, ó Deus, que Tu és poderoso para libertar. Venha libertar, Senhor. Venha manifestar o Teu Espírito Santo. Meu Deus, nós pedimos, Pai, venha sobre as nossas vidas e nos toca com o Teu poder, Senhor, com a Tua glória, com a Tua graça. Senhor, visita cada um que está enfermo, Senhor. Cada pessoa que está angustiada, orando, Senhor, conosco. Vá de encontro, Senhor. Toca com as Tuas mãos poderosas. Senhor, todas as famílias que estão sendo apresentadas em oração. Pai, te apresento a minha família. Minha esposa Elisama, venha guardá-la, enchê-la com o Teu Espírito. Meu Deus, visita, Senhor, todos os lares que estão sendo apresentados nesse santuário. Jesus, nós cremos que o Senhor transforma, que o Senhor cura, que o Senhor liberta, que o Senhor quebranta corações endurecidos. Meu Deus, em nome de Jesus, quebranta, Senhor. Nós sabemos que o Senhor resiste ao soberbo, mas dá graça aos humildes. Visita os corações soberbos, altivos, Senhor. Arranca estes corações e coloca um coração de carne. E coloca o Teu Espírito, Senhor. Nós sabemos que não podemos recalcitrar contra aguilhões. Meu Deus, em nome de Jesus, que nós não venhamos resistir à Tua vontade. Que não venhamos resistir ao Teu Espírito, Senhor. Meu Deus, tenha misericórdia das nossas vidas. Tenha misericórdia, Senhor, e nos perdoa por todas as vezes que negligenciamos a Tua voz, por todas as vezes que ignoramos os Teus avisos. Meu Pai, nós pedimos perdão por todas as vezes que insistimos no erro, mesmo sabendo que é correto, Senhor. Tenha misericórdia e nos ensine a andarmos em espírito para não cumprirmos os desejos da nossa carne. Senhor, nos livra de toda a luta satânica, Senhor, de toda a investida do diabo contra nós. A Tua palavra nos afirma, Senhor, que nenhuma seta nos atingirá e que nem praga alguma chegaria à nossa tenda, porque o Senhor daria ordem aos Teus anjos para nos guardarem, Senhor, não porque sejamos dignos, mas pela Tua misericórdia nós clamamos. Nos guarda, Senhor. Repreenda, ó Deus, em nome de Jesus, toda investida de Satanás contra as nossas vidas. Meu Pai, Tu és aquele que quebra o laço. Senhor, que quebra a lança, que desfaz o laço. Tu és aquele que nos livra. E nós pedimos o Teu livramento, Senhor. Nós pedimos a Tua proteção. Porque se não for o Senhor nos guardando, com certeza nós falharemos. Senhor, com certeza nós escolheremos o caminho errado. Meu Deus, guarda as nossas vidas. Tenha misericórdia, Senhor, de cada um de nós. Meu Deus, quantas decisões erradas nós tomamos. Nós queremos ser completamente guiados pelo Teu Espírito. Nos guia, Senhor, nos dê discernimento para compreendermos a Tua voz e fazermos aquilo que o Senhor quer que nós façamos. Livra-nos, ó Pai, de seguirmos outro caminho. Livra-nos, ó Deus, e nos ajuda em nome de Jesus, Senhor, a seguirmos, se for para Nínive, que seja para Nínive, mas que seja debaixo da obediência. Meu Deus, eu apresento em Tuas mãos todos os pastores que estão orando, Senhor, todos aqueles que estão pedindo unção, sabedoria para pregarem a Tua palavra, Senhor, que estão pedindo para que o Senhor envie almas. Deus, atenda, Senhor, a este pedido, assim como Salomão, Senhor, pediu sabedoria. Nós pedimos mais unção, Senhor, mais discernimento para pregarmos e sermos efetivos. Senhor, a Tua palavra nos ensina que se ganharmos almas, seremos sábios. E nós pedimos, Senhor, que todos os dias, através das nossas atitudes, da nossa maneira de viver,
que nós possamos anunciar o Teu reino, Senhor. Meu Deus, venha nos ajudar a sermos luz neste mundo de trevas, a sermos como sal, Senhor. Meu Pai, em nome de Jesus, nos transforma, tira do nosso coração, das nossas atitudes, tudo que não Te agrada, Senhor, tudo que nos afasta da Tua presença.

Meu Deus, vem alcançar todos os planos, Senhor, que estão em andamento. Tudo aquilo que está no nosso coração, Senhor, nós damos a liberdade ao Teu Espírito, para que o Senhor tire os planos que não coincidem com os Teus. Meu Jesus, venha nos visitar, Senhor. Venha visitar as nossas vidas. Venha visitar esta igreja, Senhor, a diretoria. Guarda cada diretor, Senhor, a vida da irmã Irenia, a irmã Débora, o pastor Lorival, o presbítero Davi. Alcança, Senhor, a vida do pastor Milton, o pastor Osmar, o pastor Marco. Visita, Senhor, o pastor Jerry, o pastor Wilson, a irmã Maria. Direciona cada um deles, ó Deus, toca-os com o Teu Espírito Santo. Dê discernimento, Senhor, em nome de Jesus, e que a nossa igreja siga crescendo. Que sigamos avançando, Senhor. Cada um dos ministérios que o Senhor levantou, ó Deus, em abençoar. Meu Deus, que através das obras sociais, que vidas sejam alcançadas. Que pessoas sejam libertas, ó Deus, que o Teu nome seja glorificado. Senhor, nós pedimos que o Teu Espírito Santo possa abençoar, Senhor. Que o Senhor visite cada uma das vidas que estão angustiadas, Senhor. Pessoas que querem Te servir. Meu Deus, aqueles que estão nos vícios, liberta-os em nome de Jesus. Alcança, meu Deus, a casa aberta a reviver. Cada uma das pessoas que estão em situação de vulnerabilidade estão sendo atendidas. Que elas sejam transformadas pelo Teu Espírito Santo. Jesus, nós pedimos a Tua direção, Senhor. Pedimos que o Senhor abençoe, meu Deus, em nome de Jesus, cada um daqueles que estão sofrendo, Senhor, nos vícios, nas apostas, Senhor, na prostituição, liberta-os para que o Teu nome seja glorificado. Jesus, nós cremos que o Senhor se manifestou para desfazer as obras do diabo. Todos aqueles que estão sendo vítimas de feitiçaria, Senhor. Todos aqueles que estão presos à idolatria, servindo outros deuses. Meu Deus, que os olhos deles sejam abertos para que reconheçam a Tua grandeza. E que não há outro, Senhor. Tu és o nosso Salvador. Tu és o nosso Senhor, Pai. Tu és o nosso amparo. E em Ti nós colocamos a nossa confiança. Senhor, venha alcançar os presídios. Venha, Senhor, transformar corações. A Tua palavra diz, onde abundou o pecado, superabundou a graça. Nós pedimos, Senhor, alcança aquelas pessoas que cometeram erros aos Seus olhos, Senhor, aos olhos delas imperdoáveis. Mas nós sabemos que Tu és um Deus que perdoa os pecados. Venha, Senhor, levantar novos pastores, novos evangelistas, novas obreiras, Senhor, em nome de Jesus. Pai, nós apresentamos em Tuas mãos as crianças. Venha guardá-las, livrá-las de todo abuso, Senhor. Venha livrá-las, ó Deus, de todo mal, que elas sejam tocadas pelo Teu Espírito Santo. Senhor, nós clamamos e pedimos a Tua direção, Senhor, na vida dos adolescentes, dos jovens. Senhor, alcança o Ministério Jovem em Expansão, o Ministério Regenere. Venha tocar, ó Deus, com o Teu Espírito Santo. Venha tocar, Senhor, com a Tua presença e fazer uma grande obra. Meu Senhor, nós Te glorificamos, Senhor, e Te agradecemos pelas oportunidades que o Senhor nos concede. Nós entendemos, Pai, que não é pelo nosso merecimento, é a Tua misericórdia que é grande, é o Senhor, ó Deus, que é misericordioso. Senhor, em nome de Jesus, venha abençoar os pregadores do Evangelho, venha colocar, Senhor, nos nossos corações o desejo de lermos mais a Tua palavra, venha abençoar aqueles que louvam ao Teu nome, Senhor. Nós pedimos, Pai, que nos altares sejam ocupados por pregações cristocêntricas, por louvores que exaltem ao Teu nome, Senhor. Nos ajude, Pai, a vivermos um avivamento, Senhor, genuíno, verdadeiro, movido pela Tua palavra, movido por uma vida de oração, de consagração. Jesus, nós sabemos que Tu és santo, Senhor. E o Senhor, ó Deus, é quem nos usa pela Tua misericórdia. Venha, Senhor, abençoar aqueles que foram batizados recentemente. Que eles possam compreender, Senhor, o chamado deles. E que desde cedo possam se prontificar para cumprir a Tua vontade. Para fazer aquilo que está

0: no teu coração. Senhor, venha visitar o teu povo, Senhor. Venha visitar, Senhor, cada um daqueles que estão afastados, doentes, Senhor. Nós colocamos em tuas mãos os enfermos, pessoas que estão afastadas das suas atividades ministeriais, Senhor, por conta da enfermidade, de problemas familiares. Senhor, a tua palavra nos ensina para lançarmos a nossa ansiedade, porque o Senhor tem cuidado de nós. Jesus, nós colocamos todas as áreas da nossa vida em tuas mãos, para que o Senhor nos direcione. Direciona, Senhor, a nossa vida financeira, toca com o teu Espírito. Senhor, a nossa vida espiritual, Senhor, profissional. Em tudo, Senhor, nós pedimos que o teu Espírito Santo possa nos guiar, Senhor. Que o teu Espírito Santo possa direcionar as nossas atitudes. Nós confiamos em ti, Senhor, e nós queremos ser guardados. Senhor, nós queremos viver de acordo com a tua vontade, pois sabemos que o Senhor tem proteção para as nossas vidas. O Senhor tem livramento, Senhor, para cada um de nós. Livra-nos, Senhor, em nome de Jesus. Livra-nos de todos os ataques do diabo, de toda a tentação, Senhor. Nos dê força, Senhor, para que nós não venhamos servir de motivo de escândalo. Senhor, guarda as nossas vidas, os nossos olhos, os nossos lábios. Guarda o nosso coração, pois dele provém as fontes da vida. Senhor Jesus, nós clamamos, Senhor, e pedimos o teu livramento sobre cada um de nós. Pai, nos abençoa, para que possamos ganhar almas para ti, Senhor, para o teu reino, para que possamos, através do projeto Eu Mais Um, Senhor, discipularmos pessoas para te seguirem, para te servirem. Meu Deus, em nome de Jesus, desperta o povo para conhecer a tua palavra. Abençoa, Senhor, a ITDA, a Escola Teológica. Meu Deus, cada um dos alunos que estão nos cursos, venha abençoá-los, ó Deus. Venha guardá-los, venha dar discernimento, Senhor. Amor pela tua palavra. Meu Deus, em nome de Jesus, ensina-nos a guardarmos a tua palavra nos nossos corações, para nós não pecarmos contra ti. Deus, nós clamamos, Senhor, nós pedimos a tua unção, Senhor, para que possamos fazer a diferença. Pai, nós pedimos a tua orientação, Senhor, nós queremos trabalhar para ti, Senhor, porque sabemos, há um galardão para nós. Jesus, nos livra, Senhor, de desfalecermos na fé, que possamos perseverar até o fim, Senhor. Tenha misericórdia de todos aqueles que estão fracos. Tu és aquele que revigora as nossas forças, que dá força àqueles que não têm nenhum vigor. Senhor, em nome de Jesus, derrama um renovo, Senhor, sobre a vida de todos aqueles que estão angustiados, que estão fracos na fé. Nós clamamos, Senhor, e nós cremos no teu cuidado. Nós cremos que o Senhor nos guardará, Senhor, e responderá às nossas orações. Não porque somos dignos, mas pela tua muita misericórdia. Abençoa, Senhor, o teu povo, em nome de Jesus.
1: E meu Deus e meu Pai, aqui estamos na tua presença para te glorificar e louvar, meu Deus, o teu santo e precioso nome. Por isso, meu Deus, nós avançamos, ó Deus, em clamar e em buscar a tua presença, meu Pai. Já quero neste momento também, ó Deus, aproveitando esta oportunidade que o Senhor Deus de poder venha, meu Deus, nos conceder uma semana de vitória, uma semana, meu Deus, de conquistas, uma semana que o Senhor venha derramar do teu Espírito Santo. Ah, meu Deus e meu Pai, o teu povo, Senhor, precisa e necessita, meu Deus, urgentemente, que esta semana, meu Deus, venha ser uma semana a qual o Senhor, aleluia, estará, ó Deus, operando, ó meu Deus, o teu grande poder sobre essas vidas que pedem, que clamam, ó Deus, e esperam alcançar a vitória. Espírito Santo da verdade, sabemos, ó Deus, que o Senhor está no controle de todas as coisas. O Senhor, meu Pai, é fiel e é poderoso, meu Deus, para nos dar segundo a tua vontade e o teu querer. Senhor, queremos sim, ó Pai, e pedimos encarecidamente que o Senhor venha responder às nossas orações, que nesta madrugada, meu Pai, venha ser

Uma madrugada diferente, venha ser uma madrugada ao qual o Senhor venha marcar um encontro com os teus servos, ó Pai, que precisam tanto ouvir a tua voz, que precisam tanto ter um encontro verdadeiro e real com o Senhor. Ah, meu Deus e meu Pai. Venha tirar, meu Deus, todo cansaço físico, todo cansaço espiritual. Quantas pessoas, ó Deus, que estão agora nesta madrugada, sem força, sem vigor para estar orando, para estar te buscando. Senhor, mas que o Senhor venha tirar toda a frieza espiritual, que o Senhor venha tirar todo o abatimento espiritual na vida dessas pessoas. E essas pessoas, ó Pai, venham agora ser cheias do teu Espírito Santo, que essas pessoas venham ser renovadas pelo teu grande poder nesta madrugada. Renova, Senhor, os teus servos, ó Pai, derrama, meu Deus, os dons do teu Espírito Santo, para que essas pessoas venham ser usadas como instrumento nas tuas mãos, que essas pessoas, ó Pai, venham apregoar e falar, ó Deus, das grandezas e das misericórdias do Senhor Jesus para todos aqueles que ainda, meu Pai, ainda, Senhor, não tiveram uma experiência, que ainda não tiveram, meu Deus, a chance e a oportunidade, meu Deus, de ouvir a tua palavra, mas através dessas pessoas que estão agora clamando e pedindo que o Senhor venha usá-las, que o Senhor venha se manifestar sobre a vida delas, que o Senhor venha usá-las poderosamente, que elas venham, meu Deus, falar das tuas grandezas, falar, meu Deus, que o Senhor é o caminho, a verdade e também a vida. Senhor, meu Pai, Senhor Jesus, que coisa maravilhosa, meu Deus, é podermos estarmos com o nosso coração aquebrantado, é podermos, Senhor, estar disponível, meu Deus, a tua vontade e o teu querer. Que maravilha, Senhor, porque um dia, aleluia, nós tivemos a chance e a oportunidade de termos um encontro verdadeiro com o Senhor. Por isso, meu Pai, essas pessoas que estão orando comigo também, estão orando e clamando em favor daquelas pessoas, ó, meu Deus, que elas estão clamando e pedindo ao Senhor para que essas pessoas também venham a ter um verdadeiro encontro, que venha, meu Deus, haver mudança, que essas pessoas venham, meu Deus, sentir o que nós sentimos quando nós estamos na tua presença. Não é uma coisa natural, não é uma coisa, meu Deus, momentânea, mas quando nós estamos na tua presença, meu Deus, é uma coisa sobrenatural. A nossa alma se alegra, o nosso ser, Senhor, se regozija de poder estar diante do Senhor Jesus, meu Deus e meu Pai. Que bom, Senhor, nós aprendemos com o Senhor, vivermos, meu Deus, experiências, ó Pai, servindo ao Senhor. Que coisa gloriosa, meu Deus, é termos a esperança que o Senhor está conosco e jamais vai nos abandonar, que jamais vai, ó Deus, se apartar de nós, a partir do momento, meu Deus, que nos colocamos diante do Senhor e confiamos em ti, ó Pai. Nós descansamos e sabemos que o Senhor está pelejando, está, meu Deus, intercedendo por nós, ó Pai. Continua mesmo, Senhor, continua, meu Deus, tendo a tua misericórdia sobre as nossas vidas, continua, meu Deus, nos livrando, nos guardando de todos os perigos, nos guarda, meu Pai, do mal, nos guarda da tentação, nos guarda das perseguições, ó Deus, das calúnias, ó, meu Pai, das invejas, para que nós, ó Deus, queremos, ó Deus e Pai, sermos guardados de dia e de noite pelo Senhor Jesus, meu Pai eterno. Visita também, ó Pai, essas pessoas que estão trabalhando nesta madrugada, mas deixa

Guarda-me, ó Deus, esta irmã, ó Deus, que está trabalhando nesta empresa, nesta fábrica, Senhor, e deixou os seus filhos, ó Pai, naquela casa. Livra, guarda, meu Pai, cada pessoa, Senhor, nesta madrugada e neste momento. Jesus, porque o Senhor é poderoso para nos ouvir. O Senhor guarda, meu Deus, a nossa entrada e a nossa saída. O Senhor, meu Deus, tem um cuidado imenso por cada um de nós. E se por acaso, meu Deus, o nosso adversário planejou e projetou alguma coisa, Senhor, contra nós, contra nossa parentela, que o Senhor venha repreender agora todos os projetos, que o Senhor venha repreender todos os planos, ó Pai, de Satanás, para tentar contra, Senhor, as nossas famílias, Senhor Jesus. Meu Deus e meu Pai, porque queremos sim, ó Deus, que a nossa família venha estar também protegida, segura pelo Senhor Jesus. Ó Senhor, meu Pai, queremos também neste momento apresentar, Senhor, todas as pessoas que estão agora sofrendo, meu Deus, porque foram desprezadas, foram humilhadas, ó Deus. E agora essas pessoas se encontram numa situação tão difícil, meu Pai. Pessoas que outrora estavam na Tua presença, Te glorificando, Te louvando, meu Deus. E agora essa pessoa se encontra afastada da Tua presença. Meu Deus, o Senhor marcou esta madrugada para que essas pessoas venham se achegar novamente ao Senhor. Que essas pessoas venham reconhecer os seus erros, as suas falhas, os seus pecados. Que essas pessoas, ó Deus, venha, meu Deus, ter novamente a chance de se arrepender, ó Deus, e voltar a servir ao Senhor, meu Pai. Quantas pessoas que até mesmo sente vergonha por aquilo que cometeram, por aquilo que fizeram, meu Deus. E isso, meu Pai, tem afastado essas pessoas do Senhor. Essas pessoas acham que o Senhor não pode perdoar. Essas pessoas acham que o Senhor não pode, meu Deus, novamente fazer uma aliança com elas. Senhor, independentemente do que essas pessoas fizeram, independentemente do que essas pessoas cometeram, Senhor, de errado, que o Senhor venha tocar no coração dessas pessoas, que o Senhor venha tocar, meu Deus, profundamente na alma, meu Deus, desta vida, para que ela possa, meu Senhor, receber agora o conforto, receber agora, meu Deus, a alegria do Teu Espírito Santo, porque o Senhor só pode operar, o Senhor só pode se revelar para com aquelas pessoas, ó Deus, que verdadeiramente estão com seus corações quebrantados diante do Senhor. Quantas vidas, ó Deus, que foram tomadas pelas ações do inimigo. Quantas pessoas, ó Pai, que estão sendo usadas por Satanás, ó Pai, sendo escravizadas, sendo, meu Deus e meu Pai, ceifadas, meu Senhor, porque o diabo faz isso, meu Deus. Ele acaba, meu Deus e meu Pai, atraindo essas pessoas, trazendo, meu Pai, dúvidas, incertezas. Essas pessoas, meu Deus, são convencidas, ó Pai, a servir, ó Deus, a este mundo, a praticar o que este mundo tem para oferecer. E nós sabemos, ó Deus, que quando as pessoas saem da Sua presença e procuram, meu Deus, fazer aquilo que o mundo tem a oferecer, o final dessas pessoas são tristes, o final dessas pessoas, ó Pai, é a destruição, e por que não dizer a morte, meu Pai? Mas o Senhor é o Deus da vida, o Senhor é o Deus da esperança, o Senhor é o Deus que desfaz, ó Deus poderoso, todo mal, todo embaraço, ó Deus, sobre essas pessoas. Por isso que invocamos, intercedemos por elas, porque são almas

preciosas para o Senhor. Não devemos somente pensarmos em nós. Não podemos somente, meu Deus, clamar em favor das nossas vidas, mas nós devemos também orar em favor daquelas pessoas, ó Deus, que não estão orando, que não estão clamando, que não estão mais, ó Deus, na tua presença. Mas eu creio, Senhor, eu creio, meu Pai, que o Senhor já preparou algo especial esta semana para essas vidas. Eu tenho a certeza, ó meu Deus, que esta semana será uma semana de mudança, será uma semana de transformação, porque o Senhor, aleluia, vai agir, vai trabalhar e vai se manifestar favoravelmente em favor dessas vidas, que agora perceberam, meu Deus, que foram enganadas. Agora essas pessoas perceberam que sem o Senhor elas não conseguem vencer, sem o Senhor essas pessoas não conseguem triunfar, sem o Senhor essas pessoas não conseguem dar um passo adiante, meu Deus. Mas eu creio, meu Pai, que o Senhor já está agindo, que o Senhor já está dando força, graça e ânimo para que essas pessoas venham buscar ao Senhor, que essas pessoas venham voltar para os teus caminhos, para que essas pessoas venham servir ao Senhor, ó Deus, como elas serviam, meu Deus, antigamente. Ó, meu Deus, que o Senhor venha renovar a aliança, ó meu Deus, entre o Senhor e essas vidas. Que o Senhor, ó Pai, venha usar poderosamente, novamente, essas pessoas com unção, com poder e autoridade, ó Pai. Senhor Jesus, fica conosco, meu Pai. Fica, meu Deus, conosco, ó Deus, não somente hoje, mas fica conosco, meu Deus, até a tua volta. Que maravilha, Senhor, vivemos experiências notórias com o Senhor Jesus todos os dias. Como aprendemos do Senhor todos os dias, como ganhamos experiências, ó Deus, só de estar na tua presença. Continua, meu Deus, sendo conosco, continua, Senhor, nos guiando, ó Pai, continua, Senhor, o Senhor, ó Deus, nos ensinando a caminhar, ó Pai, no caminho certo, no caminho correto, que é o caminho que vai nos levar à salvação eterna. Por isso, meu Pai, é que nós te pedimos, e eu tenho certeza que todos os nossos queridos irmãos ouvintes, que todos os nossos queridos irmãos internautas já receberam, e já receberam a vitória, já estão recebendo a cura, já estão recebendo o milagre, já estão recebendo sinais, aquilo que o Senhor já está operando, meu Pai, nesta madrugada, seja nesta casa, seja neste trabalho, aonde essas pessoas estiverem, ó meu Deus, orando, clamando ao Senhor, ali o Senhor está, meu Deus, se manifestando, agindo e trabalhando, meu Pai, em favor daqueles que buscam a tua presença e a tua face. Muito obrigado, Senhor, muito obrigado, meu Deus, pelo Senhor ter, ó Deus, respondido a nossa oração, ó Deus, nesta madrugada, em nome de Jesus. Graças a Deus, queridos irmãos, internautas, ouvintes do programa Voz da Libertação, tenho certeza que cada pastor que orou neste santuário da oração, pastor Anderson, nosso querido irmão Johnny Williams, eu tenho certeza que alcançamos a nossa vitória, alcançamos a nossa bênção. E eu tenho certeza, você que está me ouvindo, você que está me assistindo também, você recebeu o seu milagre, a sua cura, a sua bênção, a sua vitória. Aquilo que você pediu ao Senhor, eu tenho certeza que Deus, Ele respondeu a tua oração. Basta você confiar, basta você, nesta madrugada, abrir a sua boca e glorificar ao Senhor, porque o Senhor merece toda a honra, toda a glória nesta madrugada.

0: Neste momento eu quero lançar um convite mais do que especial. Senhora, senhor, moço, moça, você que está nos assistindo, você que está nos ouvindo, você que está passando por um problema muito difícil, com enfermidade, problema matrimonial, problema financeiro, e você não sabe mais o que fazer. Nesta madrugada eu te convido a você aceitar a Jesus como seu único suficiente Salvador, porque só Ele que pode mudar a tua vida. Um dia o Senhor mudou a minha vida. Um dia o Senhor teve um encontro comigo, eu tive um encontro com o Senhor, e hoje eu sou uma bênção nas mãos de Deus. Jesus mudou, restaurou a minha vida. Eu sou testemunha e prova disso nesta madrugada, daquilo que o Senhor fez e quer fazer também na sua vida. Você que quer e já tomou essa decisão, você vai repetir essas palavras dizendo: Senhor Jesus, perdoa todos os meus pecados e escreve meu nome no livro da vida e sela com teu sangue, porque nesta madrugada eu te aceito como meu único e suficiente Salvador. Me ajuda, meu Senhor, porque eu preciso e necessito do Senhor todos os dias na minha vida. Você que está afastado, afastada da presença do Senhor, Jesus quer que você volte hoje. Você que já tomou a decisão de voltar para Cristo, você vai também repetir essas palavras dizendo assim comigo: Senhor Jesus, perdoa todos os meus pecados e escreve meu nome no livro da vida, sela com teu sangue, porque nesta madrugada eu volto para os teus caminhos, ó meu Deus, para nunca mais sair da sua presença. Me ajuda, meu Senhor, porque eu preciso e necessito do Senhor todos os dias na minha vida. Deus abençoe você que aceitou o Senhor Jesus, Deus abençoe você que reconciliou. Nós temos um e-mail a qual você pode já mandar a sua mensagem via e-mail, que é o queroaceitarjesus@ipda.com.br. Temos também o nosso WhatsApp, DDD 11 9 50 94 46 45. Você também pode mandar a sua mensagem via texto, via WhatsApp, tanto pelo e-mail como também via WhatsApp. Nós vamos estar com todo amor e carinho respondendo o seu e-mail, a sua mensagem via WhatsApp, direcionando você e toda a sua família a uma das nossas igrejas pentecostal Deus e Amor, aí próximo da sua cidade, aí próximo da sua região. Encerra agora esta transmissão, você que está no canal Deus e Amor Oficial, você agora vai se direcionar ao canal Direto com Deus Oficial, onde teremos pastores que vão estar orando em seu favor e também em favor da sua família. E eu, Daniel Mariano, vou estar com todos os nossos queridos irmãos ouvintes, programa Madrugada do Socorro de Deus. Orou com todos vocês, seus irmãos em Cristo, pastor Anderson Silva, irmão Johnny Williams e Daniel Mariano. Deus abençoe nosso irmão David, conhecido como Japa. Deus abençoe a todos. Uma ótima e uma excelente semana com Cristo Jesus. Nos falamos numa próxima oportunidade, se assim o Senhor nos permitir, assim que o Senhor nos permitir. Um forte abraço, fiquem todos na paz do Senhor Jesus.
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0: 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Uma hora e um minuto.
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0: Uma hora, um minuto.
3: 4, 7.

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1: Uma hora e um minuto.
2: Andressa, então, o meu filho nasceu de 7 meses por erro médico, e quando eu fui ter ele, aí os médicos viram que ele não conseguia respirar. Aí pegou e mandou para UTI. Nisso ele ficou 1 mês na UTI. Lá na UTI ele teve problema no coração, no pulmão e no rim. Ele teve 3 paradas cardíacas e os médicos desenganou, falou que se ele sobrevivesse ia ter sequelas. Aí fez 7 testes de pezinho, 7 testes deu que ele tinha uma doença, foi mandado para Belo Horizonte. E depois foi fazer o exame, ele não tinha essa doença. Essa doença era tratamento para a vida inteira, não tinha cura. Aí foi ver, ele não tinha essa doença, era um falso positivo que tinha dado. Então eu fiz um voto com Deus, porque os médicos falavam que ele não ia sobreviver. Que se ele saísse de lá bem, com saúde, que eu ia vir contar o testemunho aqui na sede. Hoje ele não tem sequela, ele não tem nada. Ele tem 4 anos, é um menino perfeito. Andressa Lima Mendes Teodoro, de Jacareí, do bairro Bandeira Branca 2.
1: Para a sua vida mudar, é preciso que haja uma concordância total e completa entre você e a sua fé. Mas como saber se tenho fé suficiente para que haja essa concordância? Não basta apenas crer em Deus de uma forma sentimental e emotiva, mas é preciso acreditar nele de uma forma totalmente consciente. E isso só é possível através de sua palavra. As escrituras sagradas não nos deixam dúvida ao dizer: a fé vem pelo ouvir e ouvir a palavra de Deus. Para tocar o coração de Deus, é preciso que ele veja em cada um de nós como estamos o servindo, qual a nossa crença para com ele. Se você começar a crer em Deus hoje, de uma maneira consciente, ouvindo e crendo em sua palavra, tenha certeza de que sua vida nunca mais será a mesma. 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
3: 1 hora e 4 minutos.

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2: Muito bom dia na paz do Senhor Jesus. Começa o programa Madrugada do Socorro de Deus aqui na Rádio Deus é Amor. Eu sou o seu irmão em Cristo, Daniel Mariano, na mesa de som, Felipe Medina, e no WhatsApp o nosso querido irmão Guilherme. É o Cleiton hoje? Então hoje é o Cleiton. Permitindo o nosso Deus, estaremos toda a equipe com todos vocês até às 5 horas da manhã. Que Deus venha abençoar uma nova semana e Ele vai nos abençoar, não é isso, queridos irmãos ouvintes? Eu tenho esta certeza. Hoje é dia 22 de junho de 2026. Vocês acompanharam diretamente do Santuário da Oração, os pastores orando, clamando a Deus em seu favor. E eu quero lançar um convite mais do que especial, você que não conseguiu acompanhar a oração da meia-noite, olha, fica ligadinho, ligadinha, porque às 2 horas da manhã, eu mesmo, Daniel Mariano, vou estar orando e apresentando a sua vida diante do Senhor Jesus. Então, já quero convidar a todos vocês a participar do programa Madrugada do Socorro de Deus. Você pode participar ligando aqui para nós, deixando aqui o seu nome e deixando também os pedidos de oração. Nos ajude a fazer a programação Madrugada do Socorro de Deus nesta madrugada. É muito fácil, anote os nossos telefones, DDD 11-3208-2790. E temos mais um telefone,

0: DDD 11 3208 2743. Temos também o nosso WhatsApp, ao qual você também pode mandar as suas mensagens via texto. DDD 11 98292 3392. Sejam todos muito bem-vindos. Começou o programa Madrugada do Socorro de Deus, aqui na Rádio Deus e Amor.
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0: Muito bem, agora são exatamente 1h12. Já temos já o primeiro ouvinte nesta madrugada, então vamos atender. Alô, bom dia.
3: Bom dia.
0: Com quem eu falo?
3: João Alves de Melo.
0: Ô, irmão João Alves, a paz do Senhor Jesus.
3: Paz, graças a Deus eu consegui hoje.
0: Que bênção de Deus. O senhor fala de onde, irmão João Alves?
3: Monte Azul Paulista, interior de São Paulo.
0: Ah, que maravilha, que bênção de Deus. Que bênção de Deus.
3: Estou ouvindo todas as noites, estou ouvindo, mas a linha é difícil conseguir.
0: Ah, com certeza, porque muitas pessoas ligando, viu, irmão João?
3: Mas hoje eu marquei o esperto, na hora que a moça falou, eu já tinha discado o número.
0: Que bênção de Deus. Ô, irmão João, que podemos ajudar o senhor nesta madrugada, meu irmão?
3: Coloca meu nome na oração aí, talvez eu tô meio ansioso. A minha mãe também tem sono, não consegue dormir.
0: Como é que é o nome da mamãe?
3: Maria Salomé de Melo.
0: Maria Salomé. Mais alguém, ô, irmão João?
3: É, meu pai, Expedito Alves de Melo e toda a família.
0: Ok. Já está anotado aqui, viu, irmão João?
3: Tá bom, eu tô ouvindo todas as noites, mas é, a linha tem muita gente, né? Parece que a pessoa liga a noite inteira, parece.
0: Ah, é? Muitas pessoas ligando para deixar os nomes, deixando os pedidos de oração. Muitas pessoas, como o senhor, necessitada, né, de uma oração, pedindo a Deus para que Deus venha dar saúde, venha dar livramento. E louvamos a Deus por essa programação, né, irmão João?
3: É, eu tô ouvindo toda noite, o Lorival terminou, eu continuo ouvindo.
0: O senhor acompanha a oração da meia-noite?
3: Acompanhei, eu ligo às 11 horas e sabe que o Lorival termina e tá ligado até agora.
0: Então eu já quero convidar o irmão para as 2 horas da manhã. Nós vamos estar aqui fazendo a oração ao vivo e já quero convidar o senhor e toda a cidade de Monte Azul Paulista para estar orando juntamente comigo às 2 horas da manhã.
3: Você conhece aqui ou não?
0: Olha, ô, irmão João, só ouvi falar, mas Deus vai preparar uma oportunidade para nós visitar aí a cidade de Monte Azul Paulista.
3: Fica próximo do Catanduva, Bebedouro.
0: Ah, o povo aí de Deus, o povo é de fé, né, irmão João?
3: É, tem gente que liga de Catanduva também, de Bebedouro.
0: É, as pessoas ligam de todas as partes, tanto aqui da parte da capital paulista, interior, também em outros estados, outras capitais, outras regiões, e louvamos a Deus por esta programação a qual Deus preparou, o programa Madrugada do Socorro de Deus, a qual nós fazemos companhia a todos os nossos irmãos ouvintes que estão no trabalho, que até quem sabe muitos estão nos hospitais, outros precisando ouvir uma palavra, que estão no trabalho, enfim, esta programação é voltada para todas as pessoas que precisam realmente da presença de Deus na madrugada, e temos esta programação todas as madrugadas.
3: Mas é uma bênção aí, não para com essa programação, não.
0: Não, não podemos parar. Bom, João, muito obrigado pela sua participação.
3: Obrigado, obrigado pela atenção.
0: Eu que agradeço. Ó, continue a sintonia da programação Madrugada do Socorro de Deus. Mande a paz para todos os nossos irmãos aí de Monte Azul Paulista.
3: Tá, também, tá, amém.
0: Amém, paz. Fica na paz do Senhor Jesus.
3: Paz.
0: Amém. Deus abençoe o nosso irmão João, Deus abençoe os irmãos aí de Monte Azul Paulista, as cidades também que fica aí perto, né, Catanduva, outras regiões. Então Deus abençoe a todos os nossos queridos irmãos, muito obrigado pelo carinho, muito obrigado pela audiência nesta madrugada. Vamos atender mais um ouvinte nesta madrugada. Alô, bom dia.
4: Bom dia.
0: A paz, com quem eu falo?
4: O Alisson, tudo bom?
0: Ô, Moares, você fala de onde?
4: São Luís, Maranhão.
0: São Luís, no Maranhão. Como é que tá o tempo aí em São Luís, no Maranhão, Moares?
4: Ah, tá tranquilo aqui, tá bom demais.
0: É,

0: Tá bom. Ô, Marlison, o senhor é da Igreja Pentecostal Deus e Amor?
1: Eu sou da Assembleia, mas eu sou ouvinte assíduo. Fica ligado 24 horas.
0: Que benção. Deus abençoe a todos os nossos queridos irmãos da Assembleia de Deus. Deus abençoe a todos os nossos irmãos de outras denominações que sempre acompanham, não é? Sempre acompanham o programa Madrugada do Socorro de Deus e outras programações aqui na Rádio Deus e Amor. Ô, irmão Alisson.
1: Oi.
0: Que podemos ajudar o senhor nesta madrugada, meu irmão?
1: É o seguinte, porque a minha esposa, ela não quer, ela tá com, acho que é pedir divórcio, entendeu? Só que eu não quero. A gente tem uma filha.
0: Uhum.
1: Aí eu tô orando pra Deus pra tá repreendendo esse espírito maligno, entendeu?
0: Uhum. O irmão tá lutando e já colocando nas mãos de Deus a sua vida conjugal, né?
1: Quero minha esposa de volta aqui, né?
0: E como é que é o nome da esposa, irmão Alisson?
1: Isabela.
0: Isabela. Ok. Nós já vamos orar por ela às 2 horas da manhã, pedindo a Deus para que Deus venha restituir o seu casamento, irmão Alisson.
1: Obrigado. Vou contar testemunho.
0: Em nome do Senhor Jesus. Eu creio que o irmão vai contar o seu testemunho, a obra que o Senhor Jesus fez no seu casamento.
1: Eu creio, em nome de Jesus.
0: Tá bom?
1: Tá bom.
0: Como é que é o nome da filha?
1: A Radassa.
0: Ah, ok. Já coloquei. É Radassa isso?
1: Isso.
0: Já coloquei também a filhinha, a Radassa, na oração. Bom, Alisson.
1: Oi.
0: Muito obrigado pela sua participação. Muito obrigado pela sua ligação. E vamos confiar no Senhor Jesus às 2 horas da manhã. Eu já quero pedir ao irmão e a todos aí de São Luís do Maranhão, para nós unirmos a nossa fé, para nós orarmos, clamarmos a Deus, porque segunda-feira começamos uma nova semana e acreditamos no milagre de Deus.
1: Amém.
0: Tá bom?
1: Obrigado.
0: Um forte abraço, fica com Deus.
1: Amém.
0: Deus abençoe. Deus abençoe a todos os nossos queridos irmãos aí de São Luís, no Maranhão. Muito obrigado, irmão Alisson, pela sua participação nesta madrugada. Vamos também dar prioridade também, não é, Felipe? Aos nossos irmãos que mandam as suas mensagens via o WhatsApp. Muitas pessoas já mandando suas mensagens, querendo participar. Então já vamos também dá prioridade aos nossos irmãos que mandam suas mensagens colocando pedidos de oração. Olha quantas pessoas que já deixaram aqui os pedidos de oração. Nós temos o nosso irmão Lino, não é isso? Ele mandou um áudio aqui, mas nós vamos estar orando, viu, irmão Lino? É sempre bom frisar, viu, meus irmãos? Você que quer participar via WhatsApp, nós pedimos para você mandar as suas mensagens via texto, porque assim facilita para nós estarmos lendo as mensagens. E quanto mais nós lemos mensagens, mais pessoas vão estar participando da programação via mensagem, via texto, ok? Então nós pedimos, não é, a sua cooperação a todos os nossos irmãos que mandam as suas mensagens via o WhatsApp. Agora você que quer participar ao vivo, você pode ligar para nós, DDD 11-3208-2790 ou DDD 11-3208-2743, ok? Agora são exatamente 1:20, nós vamos para o quadro Pão Diário. Pastor Lorival de Almeida vem com o tema O que falta para você. Vamos acompanhar juntos, não saia da programação, não saia da sintonia. Daqui a pouco voltaremos com todos vocês, programa Madrugada do Socorro de Deus, aqui na Rádio Deus e Amor.
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3: Vamos fazer a meditação, prezado ouvinte, na palavra de Deus nesse momento. O que te falta, hein? O que está faltando para você? A Bíblia fala no livro de São Marcos, capítulo 10, versículo 21, e Jesus, fitando-o,

amou e disse: só uma coisa te falta, vai, vende tudo que você tem, dá aos pobres e terá um tesouro nos céus. Então vem e segue-me. É uma história marcante, né? Para quem não sabe, a Bíblia Sagrada está falando do jovem rico, um jovem que tinha possessões. E é uma história que marca mesmo. Porque esse jovem não é só a questão de ser um jovem que tinha possessões, não. Era um jovem que tinha também compromisso. Ele tinha um compromisso com Deus. Jesus citou a ele algumas coisas que eram necessárias e ele disse: tudo isso aí eu faço. Era um jovem que tinha temor de Deus, íntegro, cumpria a sua obrigação religiosa, social, e ninguém tinha condições de levantar e arguir para mostrar os seus erros, porque era um jovem muito bom, um jovem que é difícil encontrar. No que podia ser visto pelos homens, estava perfeito. Seu proceder era impecável. Mas apesar do seu bom procedimento, esse jovem sentia: tem alguma coisa que me falta, tem um vazio, tem uma... O que está me faltando? Eu tenho tudo. Alguma coisa me falta. E ele chega e diz: bom mestre. Jesus fala: não, bom só Deus. Então Jesus iniciou o seu contato com ele afirmando: só Deus é bom. E de certa forma alimentando o seu ego. O evangelista registra que Jesus, ao fitá-lo, ou seja, ao vê-lo, o amou. E só então é que ele coloca em xeque, ao afirmar que só uma coisa lhe faltava, coloca em xeque uma completude, eu diria, na vida daquele rapaz, porque alguma coisa faltava. Se nós contemplássemos somente esta cena, talvez nós pudéssemos tirar lições dela, não é? Que as obras, o nosso bom procedimento, a nossa boa conduta social ou até religiosa não são suficientes para a salvação. Podemos dizer isso. Podemos dizer também que a necessidade de abrir mão de tudo que esteja ocupando lugar de Deus em nosso coração é necessária. A necessidade de ter um tesouro no céu, tesouro que não foi comprado por nós, mas pelo sangue de Cristo, por Jesus Cristo, também é preciso. Poderíamos também tirar como lição a necessidade de que nós temos de ser seguidores de Jesus Cristo, por mais boas pessoas ou religiosas que sejamos. São lições que poderíamos tirar, sim. Mas se olharmos para Jesus e as suas atitudes registradas no texto, veremos que nesse diálogo ele demonstrou a sua humildade. Em alguns versículos anteriores, do 12 ao 16, ele disse que aquele que não receber o reino de Deus como menino, de maneira nenhuma entrará nele. A seguir, Jesus parte para a kenosis, né, o esvaziamento, a renúncia sacrificial, que às vezes parece tão difícil para o homem, tão impossível para o homem. Você é um jovem de boas ações, mas eu quero que você venda os seus bens, que você doe aos pobres o que você arrecadar com a venda, depois você vai ser um seguidor, pois você me segue. Uma certa ocasião, Pedro disse, né? Senhor, olha, nós deixamos tudo para te seguir. E Jesus respondeu: em verdade vos digo que ninguém há que tenha deixado casa, ou irmãos, ou pai, ou filhos, ou campos por amor de mim e por amor do evangelho, que não receba já do presente 100 vezes mais. É, das casas, irmãos, irmãs, mães, filhos e campos, porém com perseguições ou com tribulação. E no

por vir a vida eterna. Ou seja, Jesus, de certa forma, oferece uma multiplicação extraordinária com tribulações e perseguições, e ainda oferece a vida eterna a todos aqueles que se esvaziam de si mesmo, aqueles que deixam tudo para trás para segui-lo. Infelizmente, não foi o caso desse jovem. Esse jovem, ele infelizmente era apegado à sua riqueza. É preciso abrir mão de tudo para seguir o Senhor Jesus. E haverá recompensa na terra. E haverá recompensa enquanto você vive aqui. E haverá a recompensa também da vida eterna. Jesus estava mostrando que mesmo que o homem abra mão de tudo, Deus sempre lhe dará essa recompensa sim, e que o sacrifício que o homem possa fazer pelo evangelho tem a sua paga sim, e que só Deus é que faz o verdadeiro sacrifício. Isso é um esvaziamento apenas. Nós podemos tirar também outra lição. Uma outra lição que nós podemos tirar das atitudes de Jesus, manifestas em seu diálogo com os irmãos João e Tiago, é a confiança na soberania de Deus. Quanto, porém, ao assentar-se à minha direita ou à minha esquerda, não me compete concedê-lo, porque é para aqueles a quem está preparado. Jesus afirma a eleição eterna de Deus e deixa claro que não pode ser mudada, pois já foi definida na eternidade. Todos nós somos eleitos de Deus. Agora, se nós aceitamos a eleição ou não, é outra história. Aquele jovem rico, infelizmente, ele não quis esvaziar-se. Era um escolhido. Era um eleito. Mas tinha que dizer o sim. Você também. Jesus morreu por todos, por você também. Jesus morreu pelos meus, pelos seus pecados. Todos nós temos a oportunidade igual perante o Senhor. Ele chama todos. Todos os que vêm a Ele, Ele não lança fora. Todos são eleitos. A gente vê esse movimento evangelístico mundial alcançando de tantas formas o mundo inteiro. É Jesus dizendo, olha, todos vocês têm a oportunidade, mas vocês têm que aceitar a oportunidade. Tem que aceitar. Deixando tudo nessa vida para servir ao Senhor, o Senhor faz com que haja a possibilidade de acontecer 100 vezes mais de tudo que você tinha. E no porvir a vida eterna, o jovem rico se entristeceu. O que faltava a ele era esvaziar-se de si mesmo e seguir Jesus Cristo. Era a renúncia. Faltava a ele a confiança no desígnio de Deus. O que é que falta a você, prezado ouvinte? O que falta a você para que você possa herdar a vida eterna? Algumas pessoas falta humildade, algumas pessoas falta um empreendimento maior nas coisas de Deus. O que é que está faltando para você? Quando você sente que algo te falta, já é alguma coisa, porque qualquer pessoa inteligente, sabendo que algo lhe está faltando, essa pessoa empreende a busca. O que farei para herdar a vida eterna? O que dizer a uma pessoa que aparentemente tem tudo, que lhe falta algo? O que falta a você, ouvinte? Acha essa resposta na sua vida. Acha essa resposta. O que farei para herdar a vida eterna é a pergunta. E o que falta para você entender que você já é herdeiro da vida eterna, mesmo porque essa herança está estendida a todas as pessoas que vivem nesse planeta? Haja resposta. Sana a falta. Obedeça o mandado do Senhor Jesus. Se ele falar para você, vende o que tem, vende. Se ele falar para você, faz, faça. E certamente, obedecendo o mandado de Jesus Cristo, você vai ter
mas 100 vezes mais.

0: Aí nessa vida com tribulação e ainda vai ter um tesouro no céu. Deixa tudo para trás e siga. Siga Jesus Cristo. No real sentido de seguir os seus passos. E que a recompensa celestial seja uma certeza na sua vida, uma certeza que você vai alcançá-la. Deus ama você, ele não desiste de você. O que é que falta para você? O que é que falta para você ter a certeza da sua vida eterna?
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1: Muito bem, voltamos, programa Madrugada do Socorro de Deus. Você ouviu o convite para vocês conhecerem, para vocês estarem conosco aqui na nossa Igreja Pentecostal Deus e Amor, em participar de uma das nossas concentrações, campanhas, que temos todos os dias aqui na nossa sede mundial. Ouvintes, nós temos cultos todos os dias, em vários horários, 7 da manhã, às 9, às 11, às 15, e também no horário das 19 horas. E temos também o Santuário de Oração 24 horas, a qual você pode fazer aquele propósito de oração. Temos um local, um espaço amplo para você orar, para você buscar a presença do Senhor Jesus. Venha viver uma experiência maravilhosa e sentir a presença de Deus sobre a sua vida. Traga o seu parente, traga o seu familiar, porque o nosso Deus, ele vai abençoar você e abençoar todas as pessoas que você também trouxer. Avenida Prefeito Passos, número 10. Avenida Prefeito Passos, número 10. Temos um amplo estacionamento grátis. Temos segurança às 24 horas. E você vai se direcionar ao templo da glória de Deus. Temos pastores preparados, homens de oração, que vão estar orando, clamando a Deus em seu favor. Participe de uma campanha aqui na nossa sede mundial, porque eu tenho certeza que você vai alcançar e vai receber muitas bênçãos da parte do Senhor Jesus. Agora 1h40, nós estamos aqui ao vivo na Rádio Deus e Amor. E eu já quero também convidar a todos vocês, às 2h, daqui a pouquinho, daqui 20 minutos, já vou estar orando, clamando a Deus em seu favor. Por isso, já peço a você, participe conosco. Você pode ligar para nós, ou se preferir, deixar a sua mensagem via texto. Vamos atender mais um ouvinte nesta madrugada. Alô, bom dia. Alô, bom dia.
2: Alô.
1: Bom dia, paz do Senhor.
2: A paz do Senhor Jesus, irmão.
1: Com quem eu falo?
2: Aqui é com a Ivone, a irmã Ivone, da Fazenda Rio Grande.
1: Irmã Ivone, da Fazenda Rio Grande, é isso?
2: Aqui de Curitiba, teu.
1: Ah, Curitiba.
2: É.
1: Paraná, que Deus abençoe a todos os nossos irmãos aí do Paraná.
2: Eu vou falar bem ligeiro para não atrapalhar, tem tanta gente que quer ligar, né, irmão? Tanto tempo faz que eu tô querendo e eu não consigo, graças a Deus eu consegui hoje.
1: Irmã conseguiu, graças a Deus, hein, irmã
2: Vânia? Glória a Deus. Então, eu queria pedir oração pro irmão que já vai fazer mais de um ano que eu tô com problema de hérnia de disco e na coluna.
1: Ok, nós vamos estar orando, irmã Vânia.
2: É, e daí eu coloco o meu nome fazendo um favor.
1: Ok. Mais alguém, irmã Vone?
2: Ah, pode ir. Aí família, salvação da família.
1: Ah, ok. Ô, irmã Ivone.
2: Oi.
1: Aproveitando a sua participação, a senhora é da Igreja Pentecostal Deus e Amor?
2: Eu, da Deus e Amor.
1: Que bênção de Deus.
2: Deus e Amor.
1: É na sua cidade mesmo?
2: É, sim, aqui na Fazenda Rio Grande.
1: Olha, que benção.

0: Você sabe o nome do pastor aí?
1: Na Avenida Brasil, é o pastor... Ah, é um novo que chegou agora, eu tô indo mais pouco, por causa que eu não posso, meu filho me leva até na cadeira de rodas, sabe?
0: Uhum.
1: Então, mas é aqui na Avenida Brasil.
0: Oi, mãe Ivone, a senhora falou assim que a senhora tem... O seu filho leva a senhora na cadeira de roda para acompanhar os cultos, mas isso não impossibilita a irmã estar fazendo campanha, orando, clamando a Deus em favor dos seus parentes.
1: Eu programo aqui em casa, assim, com vocês, é na madrugada, é mais é de meio-dia e às 6 horas da tarde.
0: Que benção de Deus, irmã Ivana, que benção de Deus.
1: Não, tô sempre, né, buscando o Senhor, mas é que eu vou mais pouco porque eu não posso ficar, eu já voltei da metade do culto. Eu não tenho como ficar da dor não consigo.
0: Sim, mas a gente vai orar pela senhora, viu? Pedindo a Deus para Deus repreender.
1: Pastor, eu queria até que pudesse colocar meu nome lá na oração, lá na sede, lá em São Paulo.
0: Sim, nós já estamos aqui na capital paulista.
1: Pois é. Para vocês colocar o nome para mim, eu não aguento, porque o médico já se enganou, e é só Jesus, ele já me prometeu que vai me curar.
0: Em nome do Senhor Jesus. E outra coisa, amém, viu, mãe Ivone?
1: Eu vou ligar pra lá daí pra também pra testemunhar, tá bom, querido?
0: Em nome do Senhor Jesus. Ô, mãe Ivone, todas as ligações que nós recebemos, não é? A gente anota e já leva já os pedidos de oração pra nós estarmos orando 24 horas lá no santuário. Tá bom, mãe Ivone?
1: Que bom, querido. Que Deus continue abençoando vocês aí agora. Tá bom, meu amor?
0: Amém. Deus abençoe. Muito obrigado pela sua companhia. Muito obrigado pela sua participação, irmã Ivone. E mande a paz do Senhor Jesus para todos os irmãos aí da Fazenda Rio Grande.
1: Jesus, que Deus continue usando e abençoando vocês. Tá bom, amor?
0: Amém. Paz. Fique na paz do Senhor Jesus.
1: Paz do Senhor Jesus.
0: Amém. Aí está a participação da nossa irmã Ivone, lá da Fazenda Rio Grande, em Curitiba, no Paraná. Deus abençoe a todos os nossos irmãos paranaenses. Deus abençoe a todos os nossos irmãos aí do Sul, Santa Catarina, Paraná, Rio Grande do Sul. Deus abençoe a todos os nossos irmãos do Sul e todos os nossos queridos irmãos aí de todas as regiões do nosso Brasil. Norte, Nordeste, Centro-Oeste, Sudeste. Que Deus abençoe a vida de todos os nossos queridos ouvintes que estão na sintonia, programa Madrugada do Socorro de Deus, aqui nesta madrugada. Vamos ouvir mais uma pessoa que está já na linha querendo participar nesta madrugada. Alô, bom dia.
2: Bom dia, alô.
0: Com quem eu falo?
2: O Silvio.
0: Ô, Mão Silvio, você fala da onde?
2: Eu falo aqui de Santa Vista, de Araraquara.
0: Araraquara, é isso?
2: Isso, pé de Araraquara.
0: Araraquara.
2: Isso.
0: Cidade conhecida como Morada do Sol.
2: Isso.
0: Ô, Mão Silvio, que podemos ajudar o senhor nesta madrugada, meu irmão?
2: Eu queria que o irmão apanhasse, viu, na oração, que eu tô com problema de coceira nas costas, no pescoço.
0: É uma alergia.
2: Eu fui no médico, ele aceitou um remédio pra passar, tô passando, mas não tá valendo nada.
0: Uhum.
2: Eu quero pedir pros irmãos orar pra mim aí, pra ver se Deus corta pra mim essa coceira.
0: Uhum.
2: Jesus.
0: É uma alergia, né, ô Mão Silvio?
2: É energia aí.
0: Alergia, né? Nós vamos estar orando, pedindo a Deus, para que Deus venha repreender toda a alergia. Nas costas, não é? No braço. Vamos pedir a Deus, sim. Daqui a pouquinho, às 2 horas da manhã, nós vamos estar orando em seu favor, viu, Mão Silvio?
2: Então, foi meu nome.
0: Ok. O senhor é da nossa igreja mesmo, Mão Silvio?
2: Eu sou da Assembleia de Deus.
0: Mais um ouvinte da Assembleia de Deus. Que Deus abençoe.
2: Assembleia de Deus da Madureira.
0: Que benção. Que Deus abençoe a todos os nossos irmãos. Mais um ouvinte.
2: Também.
0: Oi?
2: Deus abençoe os irmãos aí também.
0: Nós que agradecemos, viu, pela sua audiência, a todos os nossos irmãos da Assembleia de Deus, os nossos irmãos de outro ministério que sempre participam conosco, que Deus abençoe a todos os nossos queridos irmãos aí da Assembleia de Deus aí em Araraquara. Mais alguém, irmão Silvio?
2: Eu sinto todo dia, essa noite, eu vou rádio a noite inteira quase.
0: Ai, que bênção, que bênção. Deus. O senhor conhece a Igreja Deus e Amor em Araraquara?
2: Não, eu de vez em quando eu passo lá, eu nunca entrei lá, mas eu vou passar lá e entrar lá.
0: Isso, participa.
2: Eu passo de frente lá fora.
0: Isso, participa lá de uma das...

0: com os irmãos da Igreja Pentecostal de Deus e Amor, mas vai receber muitas bênçãos e vitórias da parte do Senhor Jesus, viu?
1: Tá bom.
0: Monsenhor, muito obrigado, viu, pela sua participação.
1: Meu Deus abençoe os irmãos.
0: Mande a paz aí para os irmãos aí de Araraquara.
1: Oh, a paz do Senhor para os irmãos aí também. Deus abençoe.
0: Uma ótima semana, Monsenhor. Fique na paz do Senhor Jesus.
1: Oh, Deus abençoe também. Muito obrigado.
0: Amém. Paz. Deus abençoe a todos os nossos irmãos aí de Araraquara, cidade conhecida como Morada do Sol. Deus abençoe a todos os nossos irmãos aí de Araraquara. Temos mais ouvintes ou podemos pelo WhatsApp, Felipe? Vamos pelo WhatsApp, né? Então vamos também abrir espaço aos irmãos que participam via o WhatsApp aqui da Rádio Deus e Amor. Muitas pessoas também participando. Que maravilha! Os irmãos na audiência e na sintonia do programa Madrugada do Socorro de Deus. Vamos lá, olha. Pai, peço oração por mim. Estou com muita dor na coluna. É o nervo ciático travando muito. Libertação do álcool. Ok. É a Alexandra. Você está orando, pedindo a Deus para que Deus venha estar dando a grande vitória. Ela colocou também, nós estamos orando em favor da sua irmã, a Elisângela, os filhos que estão nos vícios das drogas, não dão sossego. Ela é lá do Paraná, Guarapuava, interior do Paraná. Ok, nós vamos estar orando, viu, minha Alexandra, apresentando a senhora e também toda a sua família. Mais pessoas participando. Paz do Senhor Jesus, bom dia. Pedido de oração para Deus abrir os caminhos da minha casa. Os caminhos estão fechados. É o Roberto. Ok, então vamos orar. A porta que Deus abre, ninguém pode fechar, né, meu Roberto? Então, se está fechada alguma porta, nós vamos orar e Deus vai abrir esta porta em nome do Senhor Jesus. Deus abençoe. Muito obrigado pela sua mensagem nesta madrugada de segunda-feira. Paz do Senhor, peço oração por libertação do meu filho, Rafael Bispo. Que o Senhor guarde ele por onde esteja. É Eliene Bispo, ela colocou aqui o seu filho Rafael para nós estarmos orando. Vamos estar orando, viu? Irmã Eliene, pedindo a Deus para que Deus sim venha guardar, né, os caminhos do seu filho. Pedindo a Deus para que Deus venha livrar, proteger, guardar. Deus, ele é poderoso para livrar e proteger. Por isso, ouvintes, eu já quero convidar vocês, daqui 10 minutos já vamos iniciar a oração. Por isso, já escolhe, não é? Escolha aquele local ao qual você tem aquele cantinho da oração, a qual você tem ali aquela intimidade com Deus. Pastor, eu gosto de orar ali no meu quarto, gosto de orar ali na cozinha, gosto de orar na sala, enfim, aonde você achar melhor, você venha estar colocando o seu joelho, clamando a Deus, você que não pode, não é? Ai, pastor, eu estou enfermo, enferma, estou no leito, mas você vai estar ouvindo a oração, e você vai estar orando também juntamente comigo. Eu tenho certeza que a sua vitória, a minha vitória, a nossa vitória, nós vamos alcançar daqui a pouquinho, às 2 horas da manhã. Muito bem, agora são 1 da manhã, 50 minutos. Nós vamos agora ao quadro Clínica da Alma. Psicólogo Jessé Ávila vem com o tema Pessoas Tóxicas. Vamos acompanhar juntos. Já já voltaremos com todos vocês. Não saia da sintonia e nem da programação Madrugada do Socorro de Deus, aqui na Rádio Deus e Amor.
2: 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Olá, seja muito bem-vindo a mais um episódio do Clínica da Alma, um espaço para falarmos sobre saúde mental, qualidade de vida, inteligência emocional e desenvolvimento interior, sempre de forma leve, prática e com base científica. Nem toda relação faz bem. Algumas desgastam, confundem e esgotam emocionalmente. E o mais perigoso é que, muitas vezes, isso acontece de forma silenciosa. Por essas razões que hoje nós vamos falar sobre

0: sobre pessoas tóxicas, como identificar e como se proteger. Você sabia que conviver constantemente com pessoas emocionalmente tóxicas pode aumentar significativamente os níveis de estresse, ansiedade e até mesmo sintomas físicos? Relacionamentos tóxicos são marcados por padrões disfuncionais como manipulação, críticas constantes, desvalorização e controle. Do ponto de vista psicológico, esse tipo de convivência acaba ativando o estado de alerta cerebral e, com isso, elevando o cortisol e gerando desgaste emocional contínuo. Por exemplo, aquele relacionamento em que você sai de uma conversa se sentindo culpado, confuso ou diminuído. Você compartilha uma conquista e a pessoa responde com ironia ou desvaloriza aquela conquista. Ah, mas isso aí nem é grandes coisas, não é tudo isso não. Ou ainda, alguém que constantemente inverte situações, fazendo você duvidar da sua própria percepção. Você se incomoda com algo e a pessoa diz que o problema é você ser sensível demais. Então, nós precisamos entender esses padrões que às vezes são inconscientes. Uma crítica pontual não define alguém como tóxico, mas quando há uma repetição de comportamentos como desvalorização, manipulação ou controle, isso acende um alerta. Observe como você se sente com frequência após interagir com essa pessoa. Estabeleça limites claros e objetivos. Por exemplo, se alguém constantemente invade o seu espaço ou faz comentários ofensivos, diga com clareza, com firmeza: olha, eu não me sinto confortável com esse tipo de comentário. Então, os limites precisam ser comunicados e não apenas sentidos. Evite também entrar em jogos emocionais. Pessoas tóxicas muitas vezes provocam para gerar reação. Então, em vez de discutir ou tentar provar algo o tempo todo, aprenda a se retirar com sabedoria de conversas que são improdutivas. Fortaleça a sua percepção interna. Se você começa a duvidar constantemente de si mesmo após algum tipo de interação com alguém, isso é um sinal importante. Então, trabalhar a autoconfiança ajuda a não absorver distorções externas. E ainda, reavalie o nível de acesso que essa pessoa tem à sua vida. Nem toda relação precisa ser cortada, mas pode ser limitada, não é? Então, reduzir contato, evitar temas sensíveis ou estabelecer distância emocional pode ser necessário. Como disse Lillian Glass, pessoas tóxicas drenam sua energia e distorcem a sua realidade. Então entendemos que relacionamentos saudáveis, eles fortalecem, mas não esgotam. Aprenda a se proteger do ponto de vista emocional, né? E isso não é egoísmo, é só uma questão de maturidade. E aí, você gostou desse conteúdo? Então compartilhe a nossa programação aí com amigos e familiares e continue nos acompanhando. Fique atento, porque a qualquer momento estaremos de volta com mais reflexões que podem transformar a sua vida. Um forte abraço e até breve.
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0: Muito bem, agora são exatamente 2 horas da manhã. Iremos agora à identificação das emissoras. E quando voltar, nós já estaremos orando e clamando a Deus em seu favor. Continue em programação Madrugada do Socorro de Deus. Já já voltaremos com todos vocês aqui na Rádio Deus e Amor.
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5: Duas horas e um minuto.
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5: 2 horas e 1 minuto.
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2: Muito bem, agora são 2:08, voltamos ao vivo. Programa Madrugada do Socorro de Deus. Agora, nós vamos fazer uma pequena pausa nas ligações, vamos fazer uma pequena pausa e nós estarmos lendo as mensagens que chegam até nós via WhatsApp, porque chegou um momento tão esperado, momento da oração. Por isso, eu convido todos vocês que estão agora, neste momento, na sua casa, convido a vocês a estar orando juntamente comigo. Você que está aí neste leito, no hospital, acompanhe esta oração. Você que está no trabalho: pastor, estou aqui no meu trabalho, no meu setor, não posso deixar aqui o meu setor para estar orando. Ouça agora esta oração, porque o nosso Deus vai alcançar todos vocês nesta madrugada. Vamos falar com Deus. Momento da oração da madrugada. Senhor, quero aqui agradecer ao Senhor por mais esta oportunidade que o Senhor me concedeu, não somente a mim, mas aos nossos queridos irmãos que estão na sintonia desta programação, e são centenas, milhares de pessoas, ó Deus, que estão agora nos escutando, que estavam aguardando o momento da oração. Ah, meu Deus, quantas pessoas que têm um objetivo, planos, realizações. O Senhor sabe muito bem, ó Pai, que cada um de nós precisamos e necessitamos. Não precisamos, ó Pai, escolher palavras, porque o Senhor conhece o íntimo do nosso coração. O Senhor sabe muito bem aquilo que os teus servos e servas precisam e necessitam nesta madrugada. Por isso, ó Pai, eu peço ao Senhor que o Senhor venha quebrantar os nossos corações, que nada venha atrapalhar este momento tão maravilhoso, este momento único que o Senhor nos concedeu, de poder estar na sua presença, de poder conversar, de poder dialogar com o Senhor. Todos nós precisamos e necessitamos do Senhor. Os teus servos que estão orando comigo precisam e necessitam do teu socorro, da tua ajuda, da tua proteção. Senhor, sabemos que muitas pessoas têm as suas batalhas, lutas, provações, pelejas, dificuldades. Quantas pessoas, ó Deus, que estão agora em lágrimas, pedindo, intercedendo por alguém, por um parente, um familiar, esposo, esposa, filhos, netos, sobrinhos, pessoas que querem começar uma semana abençoada pelo Senhor. Pessoas que querem, meu Pai, que essa semana venha a ser uma semana de conquistas. Uma semana a qual o Senhor derramará da Tua presença e da Tua glória sobre essas vidas, sobre as famílias, os lares dos Teus servos que oram, que clamam e buscam a Tua presença de todo o coração. Ah, meu Deus, Que o Senhor venha estar atento. Que o Senhor venha ouvir, ó Deus, que essas pessoas estão agora orando, clamando e pedindo diante do Senhor. Meu Deus, não queremos de maneira nenhuma determinarmos alguma coisa, até porque o Senhor está no controle de todas as coisas, até porque o Senhor é o único Deus que pode fazer aquilo a qual não podemos fazer, até porque o Senhor vai dizer que tudo é possível àquele que crê. Estamos crendo, estamos confiando, ó Deus, neste Deus ao qual estamos clamando nesta madrugada. Quantas pessoas que estão cansadas de sofrer, cansadas, ó Deus, de tantas decepções. Quantas pessoas que estão neste momento decepcionadas, pessoas que estão deprimidas. Quantas pessoas que estão neste momento vivendo uma vida infeliz, sem sucesso na vida profissional, na vida conjugal, na vida sentimental, na vida financeira. Quantas pessoas que foram frustradas, ó Deus, porque acreditaram naquele projeto, naquele plano, que elas, ó Deus, acreditaram que ia conseguir, acreditaram que iriam ter sucesso. Mas eu creio que nesta madrugada o Senhor está restituindo, meu Deus, tudo aquilo que foi tirado dessas pessoas, que foi arrancado dessas pessoas. Essas pessoas, ó Deus, são preciosas para o Senhor. Essas pessoas, ó Deus, estão agora neste momento pedindo que o Senhor venha olhar para elas, olhar com um olhar de misericórdia, um olhar de compaixão. Ah, Senhor, que essas pessoas venham viver algo extraordinário esta semana. Venham ser surpreendidas pelo teu grande poder, ó Pai. Derrama da tua glória, derrama da tua presença. O que essas pessoas querem nesta madrugada é a tua companhia, o teu abraço, o teu conforto, a tua consolação. O que essas pessoas, elas querem nesta madrugada é receber a presença notória e preciosa do teu Espírito Santo nesta madrugada. Enxuga, Senhor, todas as lágrimas. Arranca, meu Deus, toda a tristeza, a angústia, a aflição, o desespero, a desilusão. Arranca, meu Deus, nesta madrugada todas as dúvidas, incertezas. Arranca, meu Deus, toda a mágoa, todo o rancor, o ódio, o sentimento de vingança. Coloca, meu Deus, neste coração o seu refrigério, a paz. Que esta alma que está gemendo nesta madrugada venha receber a tua presença. Que o Senhor venha tranquilizar esta pessoa, trazer a sua paz. A sua paz que o mundo não pode oferecer e nem dar, ó Deus. A sua paz que o mundo não pode compartilhar. Por isso, meu Deus,

precisa da paz, da tranquilidade, para colocar até mesmo a cabeça no travesseiro e descansar confiando em Ti. Quantas pessoas que precisam dessa paz, ó Deus, neste momento de depressão, neste momento de ansiedade, neste momento de perdas, neste momento de desafios, ó Pai, que essa pessoa não está suportando, não está aguentando o que está passando, ó Deus, ela e toda a sua família, ó Pai. Traga paz, traga esperança a esta pessoa, a esta família. Esta família que está em destruição por causa de vícios, bebidas, drogas, jogos, prostituição. Oh, meu Deus, este homem já até mesmo já pensou em largar tudo e sair desta casa. Esta senhora não aguenta mais. Quem sabe está até mesmo com o pensamento de tirar a própria vida, porque não aguenta mais o que ela está vivendo. Ela não suporta mais aquilo que ela está passando nesta casa. Este moço, esta moça, ó Deus, já faz dias que não aparece nesta casa e não tem o desejo de voltar, não tem o desejo de ficar com seus parentes e familiares, porque ela vê brigas, contendas, discussões, agressões. Oh, meu Pai, mas cremos que o Senhor é poderoso para restituir esta família, restituir, ó Deus, este lar. Arranca, meu Deus, esse espírito de destruição. Arranca, meu Deus, esse espírito maligno, ó Pai, que se levantou contra esta família para destruir e tirar a paz dessas pessoas. Que a partir de hoje, meu Deus, essas pessoas venham ter harmonia em viverem, meu Senhor, se alegrando na Sua presença, tendo a comunhão de sentar nesta mesa, ter um diálogo, ter uma conversa. Que essas pessoas, ó Deus, venham estar nesta fé em servir ao Senhor novamente, ó Deus, servindo ao Senhor de todo o coração, ó Pai, adorando ao Senhor em espírito e em verdade. Ah, Espírito Santo, sabemos que o Senhor é perfeito em tudo que o Senhor faz. Por isso que clamamos também em favor de todas as pessoas que estão doentes, pessoas que estão enfermas, pessoas que estão agora cheio de dores. Oh, meu Deus poderoso, que o Senhor venha também socorrer essas pessoas, que o Senhor venha dar grande vitória, meu Deus. Que o Senhor venha, meu Deus e meu Pai, curar essas vidas. Que o Senhor venha neste momento, ó Pai, visitar esta casa, onde tem uma pessoa que está gemendo, com muitas dores. Pessoas, ó Pai, que estão até mesmo dopadas de tantos remédios, de tantos antibióticos, ó Pai. Mas as dores persistem. Essa pessoa não aguenta mais sofrer o que elas estão sofrendo com essas enfermidades. Quantas pessoas que foram surpreendidas com
com esses exames. E os médicos trouxeram uma notícia desagradável para essas pessoas. Com um diagnóstico, meu Pai, desfavorável. Desenganando essas pessoas. Oh, meu Deus. Quem sabe essas pessoas estão neste momento sem saber o que fazer, meu Pai. Quem sabe os parentes, os familiares não esperavam receber esta notícia. Mas o Senhor é o Deus que dá a primeira e a última palavra. Aquilo que é impossível aos homens é possível para o Senhor. Que essas pessoas não venham perder a fé. Que essas pessoas não venham perder a confiança. Mas que essas pessoas, ó Deus, venham acreditar não nas coisas naturais, mas que elas venham acreditar nas coisas sobrenaturais que o Senhor pode fazer e realizar ainda hoje, meu Deus. Que pessoas venham receber a cura. Aonde tiver uma dor, aonde tiver uma enfermidade, que o Senhor venha arrancar no teu nome que nós te pedimos encarecidamente. Arranca, meu Deus, seja um tumor, seja um câncer, seja, meu Deus, alguma inflamação na bexiga, seja, meu Pai, alguma infecção, ó Deus, neste organismo dessas pessoas, nos órgãos dessas pessoas, que o Senhor venha colocar as tuas mãos, nos rins, no fígado, no baço, no pâncreas, nos pulmões, aonde tiver, meu Deus, uma água no pulmão dessas pessoas, que o Senhor venha fazer um milagre, arrancando, meu Deus, toda a embolia pulmonar nestes pulmões. Que o Senhor venha, meu Deus, visitar o coração deste homem, desta mulher, ó Deus. Quem sabe já está com o coração fraco. Quantas pessoas que neste momento estão sofrendo com uma parada cardíaca, meu Deus. Põe as tuas mãos agora. Vai desobstruindo, Senhor, todas as veias, artérias que estejam entupidas. Põe as tuas mãos, ó Deus. Faça um milagre nesta madrugada. Visita a coluna dessas pessoas. Seja uma hérnia de disco, seja um desvio na coluna. Põe as tuas mãos. Repreende toda a artrose, artrite, dores nas pernas, nos pés, nos joelhos, nos braços, no pescoço, na cabeça. Põe as tuas mãos, ó Pai. Que o Senhor venha tirar todo o inchaço, Senhor, que essa pessoa, nesse momento, se encontra com esse inchaço, que se encontra, meu Deus, com esse edema. Põe as tuas mãos. Em nome de Jesus. É no teu nome que clamamos. Abre a porta também, Senhor, do emprego para essas pessoas. Quantas pessoas que estão neste momento orando e clamando por uma porta de emprego. Senhor, pessoas passando necessidades, pessoas sendo provadas, ó Pai, de uma maneira que elas não queriam passar e atravessar. Quem sabe essas pessoas ficam até mesmo constrangidas, porque elas pedem até ajuda pelos vizinhos, familiares. E elas não querem isso, meu Pai. Elas querem ter um salário recompensador. Elas querem ter fartura na despensa, na mesa. Essas pessoas querem ver os filhos, ó Pai, se alimentando bem, tendo uma boa alimentação, tendo mantimento. Ó Pai, tenha de misericórdia dessas pessoas. Pessoas que têm uma causa na justiça. Quanto tempo essas pessoas têm esperado e aguardado, Senhor, em sair este processo, em sair, meu Deus, esta causa. Essas pessoas não querem receber nada mais e nada menos. Elas só querem receber o que é de direito delas. Pessoas que foram condenadas inocentemente. Quantas pessoas que estão num presídio,

Quantas pessoas que estão nesta prisão, ó Deus, que foram condenadas injustamente. E este processo, meu Deus, está na mão deste advogado, está na mão deste juiz. Resolve esta causa, meu Deus. Em nome de Jesus eu te peço, meu Pai. Entra com a providência. Abençoa todos aqueles, ó Pai querido, que estão orando e clamando em favor da tua obra. Eu quero apresentar a tua obra nas tuas mãos, ó Deus, esta igreja nas tuas mãos. Nós oramos pelos teus servos, oramos pelas suas servas, ó Pai, mas agora eu quero apresentar a tua obra, meu Deus, esta igreja nas tuas mãos. Não podemos esquecer da igreja onde nós congregamos, ó Deus. Abençoa, meu Deus, esta obra. Quantas vitórias, quantas conquistas. Que o Senhor seja fiel, como o Senhor sempre foi, ó Pai, com esse ministério. E que todos os perseguidores sejam envergonhados, ó Pai. Aqueles que perseguem a tua igreja, aqueles que se levantam contra a sua obra, meu Deus, venham ser confundidos e venham ser envergonhados, ó Pai, nesta madrugada. Aqueles que tramam, Senhor, silenciosamente para tentar prejudicar a sua igreja, que não venha prosperar esses planos, esses projetos. Essa obra é do Senhor, essa igreja é do Senhor. E até aqui o Senhor tem nos ajudado, até aqui o Senhor tem nos sustentado. Abençoa a nossa irmã Irene Miranda, meu Pai. Continue, meu Pai, abençoando a nossa irmã Irene Miranda, que está à frente desta obra, dando vitória, dando bênçãos, vigor, saúde, meu Pai. Abençoa a nossa irmã Débora Miranda também, ó Deus. Continue abençoando ela, o seu ministério. Unge ainda mais as cordas vocais da sua serva para a adoração, para o louvor, para a ministração da sua palavra, meu Deus. Visita agora também o nosso querido pastor Lorival de Almeida. Abençoa, Senhor, a vida do nosso querido pastor, livrando, guardando, protegendo, dando muitas e muita saúde ao nosso querido pastor Lorival de Almeida. Senhor, vem abençoar também o nosso querido presbítero Davi Miranda Neto. Abençoa o seu ministério, seja com ele, ó Pai. Vai repreendendo, Senhor, os perseguidores, aqueles que querem, meu Deus, prejudicar o seu servo. Mas que o Senhor venha, meu Pai, ser com ele. Que o Senhor continue usando ele poderosamente como instrumento nas suas mãos, ó Pai. Cheio do teu Espírito Santo. Abençoa a sua casa, abençoa a sua esposa, abençoa os seus filhos, guarda, protege, livra o nosso querido presbítero Davi Miranda Neto. Vem abençoar também todos os projetos, todos os departamentos da nossa igreja pentecostal Deus e Amor. Senhor, vem abençoar a escolinha do Pequeno Galileu, as nossas crianças. Abençoa também todas as professoras da escolinha do Pequeno Galileu, que estão ali para ensinar, para orientar, discipular as nossas crianças, desde pequenininhas, desde pequenininhos, andar na sua presença. Vem abençoar o Expansão Jovem, o Regenere, o Projeto Multiplicação e todos os projetos, ó Deus, que estão na mesa. Que o Senhor seja, meu Pai, com esta obra. Abençoa a Fundação Reviver, ó Pai. Vem abençoar o aniversário de 32 anos da Fundação Reviver, quando nós estaremos comemorando no dia 22 de agosto. Ah, Pai, o Senhor venha abençoar todos os nossos irmãos que estarão comparecendo nesta grande festa, mais uma festa espiritual do povo de Deus, que estarão reunidos num só propósito, adorando, glorificando e exaltando ao Senhor. Vem abençoar

toda a diretoria da Fundação Reviver. Vem abençoar toda a diretoria mundial da nossa Igreja Pentecostal Deus de Amor, suas casas, suas famílias, seus parentes, enfim, abençoa abundantemente, ó Deus, cada um de nós. Abençoa aqueles que contribuem com a sua obra, os dizimistas, os ofertantes, os contribuintes, aqueles que doam de amor, com dedicação à sua obra. Multiplica 100 vezes mais, ó Pai. Abençoa, meu Deus, esta programação, este programa, meu Deus. Abençoa toda a equipe que está envolvida nesta madrugada, o Felipe, a sua casa, a sua família, os seus familiares. Visita também o Cleito, meu pai, que está no WhatsApp. Abençoa, meu Deus, a minha casa, o meu ministério. Abençoa, meu Deus, a congregação ali de Santana, meu Deus, aonde eu sou pastor, ó Deus. Abençoa os membros dali, ó Pai, abençoando poderosamente. Abençoa minha esposa, abençoa meus filhos. Abençoa, meu Pai, cada um de nós. É que eu te peço e já te agradeço. Meu muito obrigado, meu Deus, por mais uma vez o Senhor ter nos ouvido e ter nos atendido nesta madrugada, em nome de Jesus. Amém e amém, Senhor Jesus.

Muito bem, agora são 2:37. Deus abençoe a todos os nossos queridos irmãos que estão na sintonia e na audiência do programa Madrugada do Socorro de Deus, que oraram juntamente comigo nesta madrugada.

0: olha, eu tenho certeza que nós alcançamos e recebemos a grande vitória da parte do Senhor Jesus. Você que foi curado, você que foi curada, glorifica, exalta o nome santo do Senhor Jesus e procure uma das nossas igrejas Pentecostal Deus e Amor. Conte o que Jesus fez nesta madrugada na sua vida. Conte o seu testemunho de bênção, o seu testemunho do milagre que Jesus fez nesta madrugada, para que todos venham ouvir e venham glorificar o Deus que fez algo maravilhoso na sua vida. Agora, neste momento, eu quero convidar a todos os nossos queridos irmãos que ouviram a oração, acompanharam a oração juntamente comigo, e você já tomou uma decisão de mudança, de transformação, porque você não aguenta mais passar por dificuldades, problemas, enfermidades. Você não suporta mais viver nesta solidão, nesse desespero, nesta angústia, nesta aflição. Olha, você precisa de Jesus. Jesus é o único que pode mudar a tua história, mudar a tua vida nesta madrugada. E você já tomou essa decisão, pastor? Eu preciso de Jesus realmente. Não dá mais. Tentei fazer tudo sozinho e as coisas só estão piorando. As coisas estão indo de mal a pior. Mas com Jesus, o que estava pior vai ficar melhor. Você que quer, neste momento, aceitar a Ele como o único suficiente Salvador, eu vou pedir para você repetir essas palavras comigo, dizendo assim: Senhor Jesus, perdoa todos os meus pecados e escreve o meu nome no livro da vida e sela com teu sangue, porque nesta madrugada eu te aceito como meu único e suficiente Salvador. Me ajuda, meu Senhor, porque eu preciso e necessito do Senhor todos os dias na minha vida. Você que está afastado, afastada, ô meu irmão, minha irmã, volte agora, volte já para Jesus. Eu não estou aqui para te condenar, nem apontar o que você fez, o que você cometeu, nada disso. Eu quero convidar você a voltar para Cristo hoje. Jesus, ele está te esperando de braços abertos, sabia? Porque ele quer fazer algo novo a partir de hoje na sua vida. Então você que quer reconciliar com o Senhor Jesus, você vai repetir essas palavras comigo dizendo assim: olha, Senhor Jesus, perdoa todos os meus pecados e escreve o meu nome no livro da vida e sela com teu sangue. Perdoa, Senhor, todos os meus pecados, porque eu preciso, porque eu necessito do Senhor Jesus todos os dias na minha vida. Me perdoa, tenha misericórdia de mim, porque a partir de hoje eu volto para os teus caminhos, para nunca mais sair da sua presença. Parabéns, ouvintes. Você que aceitou ao Senhor Jesus, parabéns a todos vocês que reconciliaram nesta madrugada com o Senhor Jesus. Olha, vocês fizeram a melhor opção, que foram entregar as suas vidas completamente para Cristo. Lembrando a todos vocês que aceitaram, lembrando a todos vocês que reconciliaram nesta madrugada, que nós somos da Igreja Pentecostal Deus e Amor. 64 anos de existência, mais que uma igreja, A partir de hoje, nós somos a sua família.
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0: Muito bem, estamos ao vivo aqui na Rádio Deus Amor. Já voltamos, 2:44. Nós vamos agora acompanhar o pastor Kleber de Oliveira, que é o atual dirigente aqui da sede mundial. Ele vem com um tema muito interessante: olhos que nos observam. É o Bíblia em Foco. E logo após teremos a identificação das emissoras e logo após a oração com o pastor Lorival de Almeida. Mais oração, queridos irmãos ouvintes. Por isso, já quero te convidar, hein? Não saia da sintonia do programa Madrugada do Socorro de Deus, aqui na Rádio Deus e Amor.
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3: Que Deus abençoe rica e poderosamente a sua vida. Eu sou o seu irmão em Cristo, pastor Kleber de Oliveira, e quero convidá-los para juntos sermos edificados através da boa, genuína e poderosa palavra de Deus. A minha Bíblia está aberta no livro de Hebreus e eu quero ler com você um texto maravilhoso. E diz assim, capítulo 12, versículo 1. Portanto, nós também, pois que estamos rodeados de uma tão grande nuvem de testemunhas, deixemos todo o embaraço e o pecado que tão de perto nos rodeia e corramos com paciência a carreira que nos está proposta. A pergunta que eu te faço é: como você reage sabendo que você está sendo observado, sabendo que você está sendo avaliado em tudo aquilo que você faz e tendo aquela sensação de que há uma tão grande nuvem de testemunhas ali para não somente te observar, mas também para te influenciar em sua caminhada, em seu objetivo e em seus passos. Numa outra tradução bíblica, você vai notar que estamos cercados é o mesmo de estarmos rodeados. Você sabia que há pessoas que se deixam cercar pela ideia de que por estar sendo observado lá no trabalho, sendo avaliado pelo seu chefe ou patrão, eles ficam completamente neutralizados e não conseguem tomar aquela decisão que pode transformar a ele em um excelente funcionário, em um exemplo como servo também lá no seu trabalho? Você sabia que os alunos, sem importar o grau do seu entendimento, quando eles são colocados em uma prova, seja na universidade, seja uma prova decisiva, um TCC de avaliação, a maioria deles começam a tremer diante daquela situação, porque a simples ideia de estar sendo avaliado já é o suficiente para tirar aquela pessoa da sua capacidade, do seu normal, das suas condições para responder aquilo que está

0: importante nós tratarmos disso, porque a maioria das pessoas, ao entender que estão sendo observadas para serem avaliadas e que tudo que está sendo feito também está debaixo de um controle divino, elas começam a radicalizar as suas atitudes e vidas, e elas começam a viver enlouquecidamente, fechando os olhos e os ouvidos para tudo e para todos, e não entende que aquilo que está ao nosso redor, como exemplo, como testemunhas, pode nos cercar, mas pode também nos capacitar, pode nos rodear, mas também pode nos fortificar para se tornar uma testemunha fiel, uma testemunha eficaz do poder de Deus. Que nós estamos cercados de exemplos, é fato, e que cada um destes exemplos tem a missão de influenciar em nós, é uma verdade que não podemos negar. Agora, se contra nós temos testemunhas ao nosso favor, também temos uma tão grande nuvem de testemunhas. E sabendo disso, qual é a nossa decisão? Vamos viver com aquela impressão que há olhos em todos os lugares, na parede, em casa, entre quatro paredes, no trabalho, no ônibus, no transporte, no carro? Será que vale a pena esta vida de estar em ardente expectação e no nosso coração aquela ideia contínua de que estamos sendo observados, avaliados e que tudo isso é para mal? Vale a pena viver com esta ideia de que tudo isso se torne impedimentos, que nos cerque, que nos rodeie, todos estes exemplos que influenciam diretamente em nós, exemplos bons, exemplos maus, que pode nos levar e nos condicionar a tomar decisões da qual iremos passar a vida toda tendo que se arrepender delas. Valerá a pena viver desta forma? Então, qual é a nossa postura com relação à palavra de Deus? Se temos uma tão grande nuvem de testemunhas, como devemos atuar? Deixando todo o embaraço. O que tem te impedido, o que tem te amarrado, o que tem te privado de dar passos firmes em direção a Jesus, deixe todos estes embaraços. Às vezes não é o pecado, às vezes nem sempre é uma iniquidade, mas está ali o impedimento daquilo que você viu, daquilo que você ouviu, de exemplos de pessoas que não conseguiram, que não alcançaram. E estes exemplos estão ali para te minar. Então, agora é o momento de você levantar a sua cabeça e começar a correr com paciência esta carreira que te foi dada. Esta vida que te foi entregue precisa ser aproveitada. É uma proposta infalível de Deus para a sua vida. Deixe de se preocupar com o que estão falando, que estão te olhando, que estão te observando e que tudo isso será para te prejudicar. Comece agora a contemplar os olhos do Senhor sobre a sua vida, esperando de você o melhor, esperando de você este caminho, esta decisão, esta paciência, esta perseverança com relação às propostas e às promessas de Deus. Permaneça na fé, permaneça na santificação, e tudo aquilo que te cercava, que te prendia, que te rodeava negativamente, comece a deixar para trás, porque a cada passo que nós dermos, a cada decisão tomada com relação à nossa vida espiritual em Cristo Jesus, nos ajudará a sair do limbo, a sair do lodo, para colocar os nossos pés firmes sobre a rocha, que é Cristo Jesus, o nosso Senhor. Que Deus abençoe a sua vida e que esta palavra possa continuar falando rica e poderosamente em seu coração. Deus abençoe a todos.
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6: 3 horas.
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7: Palavra no livro de João, capítulo 14, versículos 13 e 14.
8: E eu farei o que vocês pedirem em meu nome, para que o Pai seja glorificado no Filho. O que vocês pedirem em meu nome, eu farei.
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9: Prezado ouvinte, prepara o seu coração, nós vamos clamar o nosso Deus agora, todas as emissoras já estão unidas para esse momento de oração. Falemos com Deus, foco total no nosso Senhor.

Grande Deus, poderoso Pai, quero agradecer o Senhor pela oportunidade de estarmos mais uma vez falando contigo. Quando falo estarmos, Senhor, é porque eu sei que não estou orando sozinho. Sei que muita gente está orando comigo nesse momento. Por isso, Senhor meu Deus, nós queremos de todo o nosso coração nos colocarmos diante do Senhor numa expressão de gratidão tremenda, ó Pai, por tudo quanto o Senhor tem feito por nós, por todas as oportunidades que o Senhor tem dado para nós na nossa vida. Muito obrigado, Senhor meu Deus, muito obrigado.

Nós queremos, ó Pai, nessa oração também fazer a apresentação de tantas questões, tantas pessoas. Sei que nesse momento algumas pessoas oram comigo e estavam aguardando esse instante, aguardando essa oração, para que juntos pudéssemos elevar as nossas vozes, colocar a nossa fé na mesma direção e, Senhor, clamarmos por situações que já fogem do nosso controle. Sabemos, Senhor meu Deus, que às vezes vivemos momentos na vida que nós não temos nenhum tipo de ação, não temos nenhum tipo de reação, não temos, ó Deus, nenhum tipo de projeto, não temos nada que possa trazer alívio, socorro, porque as situações são, Senhor meu Deus, por demais complicadas e difíceis para a nossa fragilidade, para o nosso frágil entendimento. Eu não poderia, ó Pai, falar todas as situações difíceis, porque são diversas, mas são tantas situações difíceis, ó Deus, que nós vemos os nossos ouvintes, os nossos irmãos atravessando, situações, ó Pai, que trazem pena, trazem dor no nosso coração. Recentemente, Senhor, eu falava contigo, parece que existem pessoas, ó Deus, que nascem, vivem e morrem, e essas pessoas nunca tiveram nada. Eu falava contigo, ó Deus, de pessoas que temos a sensação que a vida delas é uma coisa assim que só traduz sofrimento. E eu falava contigo, ó Deus, colocava o meu coração aberto diante do Senhor e questionava, Senhor, por que tantas pessoas parecem atravessar o seu período de vida só sofrendo? E eu sei que nesse momento, ó Deus, tem gente assim orando comigo. Pessoas que passam pela vida e nunca tiveram e nunca terão nenhum momento sequer de conforto. E Senhor, meu Deus, eu estou sem palavras até para expressar o sentimento do meu coração, porque eu não quero, ó Deus, me utilizar de uma palavra tipo eu não aceito, eu não me conformo. Mas eu quero, meu Deus, de alguma maneira ver o Senhor tocando nessas vidas e trazendo pelo menos um pouquinho de conforto a tanta gente, ó Deus, que parece que é só sofrimento, é só dor. Meu Deus, são muitas. Quantas pessoas estão pobres, ó Pai? Quantas pessoas estão miseráveis? Quantas pessoas, ó Deus, que parece que já se acostumaram a isso? Eu sei que não posso entender todas as coisas, Senhor, e sei que o Senhor tem sim explicação para todas as coisas, mas eu posso, ó Deus, pedir misericórdia em favor dessa pessoa tão desfavorecida. Eu posso pedir, ó Deus, socorro em favor dessa pessoa, que o maior conforto dela é quando consegue chorar, porque pelo menos sente que está se desabafando, sente que alguma coisa está saindo, é como se estivesse lavando a alma. Socorro, meu Deus, socorro. Eu quero que a misericórdia do Senhor atue. Eu sei que não é pelo meu mérito, eu sei que não é por coisas que eu faço, eu sei que não é pelo meu merecimento, não. Eu sei, ó Pai, que eu também sou carente da sua misericórdia, pecador é o que sou. Aliás, ó Deus, eu peço ao Senhor, perdoe os meus pecados, as minhas iniquidades, lava-me na sua palavra e purifica-me no teu sangue, porque nesse momento, Senhor, eu estou intercedendo. Nesse momento eu estou clamando por gente extremamente necessitada. Eu estou clamando por pessoas, ó Deus, que estão no extremo do sofrimento. Eu peço ao Senhor, venha socorrer essa vida, meu Pai. Venha socorrer essas pessoas, meu Deus, com socorro das tuas mãos. Eu clamo a ti nesse momento, venha socorrer essas pessoas, ó Pai, venha atuar nessas famílias. Meu Deus, quanta gente sofrendo em família, ou quantas famílias sofrendo dores tão profundas que são impossíveis de serem explicadas apenas com as nossas palavras. Senhor, meu Deus, visita esse coração, ó Pai, que está afundado nessa dor. Esse pai, essa mãe, esse filho,

essa família de uma forma geral. Senhor, vivendo um momento tão complicado, delicado, como disse, ó Deus, impossível de ser retratado nas palavras simples da minha oração. Mas, Senhor meu Deus, a nossa petição ao Senhor é: venha em socorro dessa vida, que nesse momento, ó Deus, se derrete em lágrimas. Venha em socorro dessa pessoa, que nesse momento, Senhor meu Deus, está no mais profundo do sofrimento que nós seres humanos podemos imaginar. Socorro, Senhor. Socorro, meu Deus. Socorro. Se o Senhor não socorrer essa família, se o Senhor não nos socorrer, o que será de nós, meu Deus? O que será dessa gente sofredora? O que será dessa gente que está atravessando, ó Deus, esse momento tão horroroso, Senhor, meu Deus? Eu não falo apenas das questões de necessidades. Não falo apenas dessa pessoa, meu Deus, que mora nessa casinha tão simples, tão humilde, que nesse momento não tem nenhum pacote de miojo, Senhor. Não tem nenhum alimento para colocar na mesa. Essas criancinhas, Senhor, meu Deus, que estão dizendo: papai, mamãe, eu estou com fome. E esses pais, ó Deus, estão escondendo dos próprios filhos as lágrimas, mas não tem de onde tirar nada. Senhor meu Deus, seja o socorro agora para as necessidades dessas pessoas. Eu tenho fé, meu Deus. Sei que é a fé que move a mão do Senhor. Eu sei que milhões de ouvintes que estão orando comigo estão ouvindo a minha oração. Também estão orando na mesma direção. Nós temos fé, meu Deus, de que o Senhor está abrindo portas para saciar a fome desse que está morrendo de fome. Para saciar a fome dessas pessoas, ó Deus, que estão em locais onde já não chove, onde já não tem água, onde, meu Deus, a lavoura já não cresce. Senhor, meu Deus, Senhor, meu Deus, vem em socorro dessa pessoa que também está sofrendo as piores e atrozes dores. Essa enfermidade que consome esse corpo, tal qual Jó. Essa pessoa também já tem o corpo, ó Deus, carregado de chagas. E o cheiro desse corpo já é estranho à família. Ah, meu Deus, ah, meu Deus. Que situação de desespero, meu Pai. Que situação de pranto, Senhor, meu Deus. Que situação, ó Deus, tão indigna para um ser humano. Meu Deus, coloca a sua mão em nome de Jesus para agir nessa vida. Eu só posso dizer agir, meu Deus. Porque, ó Pai, eu sei que é o Senhor quem sabe o que é o melhor para essa vida. Ah, meu Deus, meu Deus, meu Deus. Estenda as tuas mãos, meu Deus, estenda as tuas mãos. Eu estou falando a Deus aquilo que o meu coração consegue expressar. Mas nesse momento tem mães, tem filhos, tem famílias inteiras que derramam o seu pranto diante do Senhor, cada um colocando a sua situação. Senhor, eu sei, ó Pai, que nós somos pregadores da verdade, pregadores da salvação. E sei, ó Deus, que nós pregamos a esperança e pregamos a vida eterna. Mas sei também, meu Deus, que o Senhor tem se proposto a ser o nosso Deus. O Senhor tem se proposto a ser o nosso Deus em Cristo, para nos ajudar também nos momentos em que vivemos nessa terra, Senhor. Momentos de dor, momentos de angústia, momentos de perseguição, momentos de pobreza, momentos de fome, de necessidades, momentos de perigo, momentos de separações, momentos, ó Deus, em que a enfermidade vem e nos arranca até mesmo o desejo de continuar vivendo. Meu Deus, meu Deus, meu Deus, eu peço ao Senhor em nome de Jesus. O Senhor é Deus de milagres.

é Deus de maravilhas. Senhor Jesus, tudo quanto eu entendo como promessa do Senhor para nós, eu sei, ó Deus, que extraindo, Senhor Jesus, eu sei que tirando aquilo que faz parte, ó Deus, da eternidade, o que ultrapassa os portais da eternidade, eu sei que isso, Senhor, é para o momento em que o Senhor nos chamar ou chamar a igreja como um todo. Mas sei que as promessas, ó Deus, de estar conosco, de estar curando, de estar prosperando, de estar repreendendo o inimigo, de estar fazendo milagres, de estar fazendo prosperar a semente que semeamos na nossa terra. Eu sei que isso, ó Deus, é para o momento em que nós estamos vivendo no corpo dessa vida. E invoco, Senhor meu Deus, a sua misericórdia em nome de Jesus. Cura agora, meu Deus, cura agora, meu Pai, essa dor. Cura agora essa enfermidade. Eu repreendo essa miséria, meu Deus. Eu repreendo essa miséria, Senhor meu Deus. Senhor, olhando a expressão no olhar dessas criancinhas, desses pais, vendo, meu Deus, a expressão fétida da miséria, eu peço ao Senhor, intervenha, Senhor meu Deus, agora. Intervenha, Senhor meu Deus, agora, dando a essas pessoas, meu Deus, pelo menos um pouquinho de vida digna, e fazendo com que essas pessoas se levantem, ó Deus, e possam desfrutar daquilo que o Senhor representa. Eu quero repreender também, meu Deus, demônios que afetam o juízo de muita gente, de tantas pessoas. Quantas pessoas, ó Deus, afetadas no seu juízo por obras malignas, satânicas, por obras do inferno. E essas pessoas, ó Deus, já não conseguem, Senhor, coordenar as suas ações. Essas pessoas já não conseguem viver uma vida, Senhor meu Pai, de regra, de juízo e de um segmento natural. E também sofrem. E também estão, Senhor meu Deus, à margem do desastre do mal. Eu repreendo agora, meu Deus, essa força maligna. O Senhor nos fala e o Senhor nos orienta. E alguns como eu, nós temos, ó Deus, como ordenança do Senhor, pregar o Evangelho, ensinar as nações, batizar em nome do Pai, do Filho e do Espírito Santo. Também, ó Deus, através da fé, repreender demônios, repreender enfermidades, fazer os sinais que o Senhor fez. E nesse momento eu creio, ó Deus, que a mão do Senhor está estendida para fazer sinais. Sei que nesse momento a mão do Senhor está estendida para fazer maravilhas. Haja nessa vida, meu Deus. Haja nesse coração, Senhor meu Pai. Eu creio. Eu creio no agir do Senhor agora. Eu creio no agir do Senhor nesse momento. Eu repreendo essa enfermidade na próstata, esse câncer de mama. Repreendo, ó Deus, essa enxaqueca, essa ansiedade. Eu repreendo essa depressão. Eu repreendo essa falta de perspectivas. Eu repreendo, Senhor meu Deus, em nome de Jesus, as enfermidades que afetam o útero. Repreendo as enfermidades que afetam os rins, o coração, os pulmões, o fígado. As enfermidades cerebrais, as enfermidades congênitas, as enfermidades que estão no sangue. Senhor meu Deus, repreendo todo tipo de reumatismo. Repreendo todo tipo de dor. Eu repreendo, meu Deus, e eu tenho fé. Repreendo as enfermidades, ó Deus, que afetam as nossas crianças, os nossos velhos. Repreendo, Senhor meu Deus, tudo que está trazendo a essa vida sintomas de demência. Quantas pessoas, ó Deus, estão adentrando ao campo da demência? Quantas pessoas, Senhor meu Deus, estão sofrendo doenças de chagas, por exemplo, e os seus corações estão inchados, sentem dores? Meu Deus, eu repreendo, meu Pai, enfermidades que fazem pessoas viverem todos os dias como se estivesse atravessando pontes no campo, Senhor, do vale da sombra da morte.

Repreendo, Senhor meu Deus, em nome de Jesus, todas as enfermidades nos ossos, todas as enfermidades na pele, todas as enfermidades, ó Deus, que nós conhecemos ou desconhecemos, eu repreendo agora no nome poderoso de Jesus Cristo. Senhor meu Deus, em nome de Jesus Cristo, toma ação agora, meu Deus, toma ação. Quantas pessoas, ó Deus, nunca tiveram um momento sequer de alegria. Dê essa vida a alegria da cura, Senhor meu Deus. Dê essa pessoa, meu Deus, a alegria de ver uma porta aberta. Uma porta para que possa trabalhar e com dignidade entender que está criando a sua família. Meu Deus, em nome de Jesus, haja agora para a glória do nome do Senhor, haja agora. Senhor, são tantas pessoas que estão comprometidas com a sua obra. Quantas pessoas, ó Deus, de coração honesto. Quantas pessoas, ó Deus, em verdade. Não é que estão fazendo a sua obra pelo dinheiro. Não são mercenários. Senhor, quanta gente, Senhor, tem feito a obra do Senhor com legitimidade. Eu peço ao Senhor abençoar essas pessoas. Quantos pregadores da sua palavra, às vezes, nem mesmo têm ou se dispõem de recursos para que possam, ó Deus, atingir tantas mais pessoas, mas não desistem, estão ali pregando a sua palavra. Alguns, ó Deus, nem mesmo têm tanto estudo, mas estão ali, meu Deus, pregando a sua palavra. Usa o vaso, meu Pai. Mas temos também pessoas que têm recursos, pessoas, ó Deus, que têm conhecimento, tiveram a oportunidade de irem para escolas, universidades, e também são honestas, e também, ó Deus, militam legitimamente, e também pregam a sua palavra com amor pelas almas. Usa esses também, ó Deus, que sejam também pregadores da sua palavra e alcancem aqueles que o Senhor tem colocado no caminho deles para que sejam alcançados. Levanta a nossa juventude, Senhor meu Deus. Levanta, ó Deus, todos aqueles, ó Pai, que querem fazer uma grande obra. Dê a eles, ó Deus, força, entendimento, sabedoria, para que sejam grandes ganhadores de almas e que o Senhor possa recompensá-los no dia da distribuição dos galardões. Meu Deus, abençoe a diretoria da nossa igreja, desde a nossa presidência até o nosso conselho fiscal. Que nós sejamos, ó Deus, orientados pelo Senhor e que a obra do Senhor seja feita debaixo da orientação do Senhor. Que a obra do Senhor cresça, Senhor meu Deus, e que nós alcancemos, ó Pai amado, essas almas, ó Deus, que estão infelizmente ainda, Senhor, longe dos processos da salvação. Os nomes ainda não estão escritos e nem inscritos no livro da vida. Que nós alcancemos essas vidas e tenhamos, ó Deus, as missões como ponto primordial da sua obra. Que tenhamos, Senhor meu Deus, também o alimento àqueles que já estão salvos como ponto, ó Deus, também, ó Deus, de responsabilidade em favor daqueles que têm se entregado, Senhor, e têm confiado as suas vidas à orientação que o Senhor nos dá para que nós, biblicamente, possamos passar a eles. Meu Deus, em nome de Jesus, eu repreendo qualquer tipo de dor que venha estar trazendo algum tipo de desconforto nesse momento a essa pessoa, Senhor. Meu Deus, em nome de Jesus, haja agora nessas vidas, Senhor. Haja agora nesses corações, Senhor meu Pai. Quero que o Senhor visite, ó Deus, os nossos queridos irmãos e aqueles que ainda não são nossos queridos irmãos, mas serão, aqueles que estão nos presídios, Senhor. Aqueles, Senhor meu Deus, que estão lutando para vencer um vício, aqueles que já venceram, aqueles que já se entregaram ao Senhor, aqueles que já se arrependeram dos seus maus caminhos e agora estão na presença do Senhor buscando uma oportunidade, pagando a dívida para com a sociedade, sabendo que a dívida espiritual, a dívida em relação ao pecado, o Senhor já pagou na cruz do Calvário. Guarda, meu Deus, dê entendimento, Senhor, aqueles, ó Deus, que o Senhor sabe que já estão regenerados. O Senhor sabe, ó Pai, que o Senhor pode abrir as portas dessa prisão para que eles possam ser testemunhas de que o Senhor faz na vida do que o Senhor faz na vida de uma pessoa. Meu Deus, guardai, ó Deus, para que os prisioneiros, presidiários, os internos possam, Senhor meu Deus, estar ali protegidos, guardados e arrependidos. Guardai também as autoridades, Senhor meu Deus, os policiais, para que possam também ajudar, para que haja recuperação de tantas pessoas, não só para

sociedade, mas para a família, para a igreja, Senhor. Meu Deus, meu Pai, em nome de Jesus Cristo, seja conosco. Seja, Senhor, meu Deus, com todos quantos aqueles que têm clamado, Senhor, que têm buscado uma solução. O Senhor é a nossa solução. O Senhor é o nosso socorro presente. Senhor, meu Deus, em nome de Jesus Cristo, purifica-nos, Senhor. Purifica-nos. Nós somos, ó Deus, pessoas carentes da purificação do Senhor, da ajuda do Senhor. Nós queremos, ó Deus, orar e saber que não há impedimento, não há barreira. E a nossa oração já está e terá sempre o respaldo, terá sempre a resposta, terá sempre a aprovação do Senhor. Visita os que estão hospitalizados, ó Deus. Aqueles que estão no estado, ó Pai, que a medicina já não encontra mais o recurso. Visita, Senhor meu Deus, visita agora curando, fazendo milagre. E essas pessoas vão testemunhar. Meu Deus, nos cultos que já estamos anunciando, nas nossas campanhas, Senhor meu Deus, nos cultos especiais, eu estou, meu Pai, pela misericórdia do Senhor também, ó Deus, pregando a palavra do Senhor em cultos já anunciados. Usa-me, ó Deus, para a glória do teu santo nome. Eu sei, ó Deus, que eu sem o Senhor não sou nada. O Senhor sem eu continua sendo Deus. Se o Senhor não me usar, se o Senhor não me abençoar, eu vou passar vergonha, porque eu não sou nada sem o Senhor. Em nome de Jesus, me usa, meu Deus, para pregar a sua palavra. Usa minha esposa para cantar, louvar o nome do Senhor, também pregando a sua palavra. Leva, Senhor, meu Deus, as pessoas que têm a necessidade de ouvir, que precisam ouvir, aqueles que ainda, ó Deus, não estão, ó Pai, salvos. Leva essas pessoas para ouvir a mensagem do Senhor por nosso intermédio. Meu Deus, em nome de Jesus, seja conosco, Senhor. Seja conosco, meu Deus. Levanta o enfraquecido. Traga de volta o desviado. Faça uma obra grande e poderosa, Senhor. Abençoa grandemente, Senhor, meu Deus, todos esses que oram conosco agora. Em nome de Jesus Cristo, nosso Salvador. Amém, Senhor. Amém, Senhor Jesus.

0: programa Voz da Libertação, da Igreja Deus e Amor, sou o seu irmão Lourival de Almeida. Deus abençoe todos vocês.
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2: Apocalipse 21, 3 e 4. Ouvi uma voz que vinha do trono e dizia: agora o tabernáculo de Deus está com os homens, com os quais ele viverá. Eles serão os seus povos, o próprio Deus estará com eles e será o seu Deus. Ele enxugará dos seus olhos toda lágrima, não haverá mais morte nem tristeza. Ele enxugará dos seus olhos toda lágrima, não haverá mais morte nem tristeza, nem choro, nem dor, pois a antiga ordem já passou.

Cantai a Deus, cantai louvores em seu nome. Louvai aquele que vai sobre os céus, pois o seu nome é já. Exultai diante dele, Pai dos órfãos e juiz de viúvas. É Deus no seu lugar santo. Deus faz com que o solitário viva em família. 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
1: 3:34.
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3: Meu nome é Josué Ribeiro, sou de Bragança Paulista. Eu vou contar minha conversão. Eu era desviado 20 anos da presença de Deus. Depois, eu trabalhei 10 anos em rodeios. Eu ganhava meu dinheiro, gastava muito prostituição. Eu catava a capital do lucro e gastava. Daí, eu fui tendo vários processos, por isso pegava, prendia eu. Tive que trabalhar em serviço comunitário na minha cidade lá. Fui morador de rua, dormi do lado da 25 de março ali, debaixo de uma loja, vários anos. E daí, naquele tempo, no bairro, moro, Águas Claras, tinha a Igreja Pentecostal Deus Amor, aonde eu fui lá, aceitei a Cristo em 2010. Fui orando muito, madrugada, fui orando, e eu batizei, e estou até hoje, né, na igreja lá. Eu sou membro lá, e saio evangelizar lá, gosto muito de fazer as obras, né. Agora estou abençoado, Jesus Cristo resolveu todos os processos, me libertou de todo o vício do pecado, e hoje eu sou crente da Igreja Pentecostal Deus Amor, e quero que todos também, aqui estão me ouvindo, venham para a igreja também, aceitar Jesus Cristo, siga firme na presença de Deus, que Deus ele vai libertar você também, vai resolver todos os seus problemas e vai dar vitória para você e sua família. O meu nome é Josué Ribeiro, eu moro na rua Ezeudino Rossi, número 738, bairro Águas Claras, lá em Bragança Paulista.
4: A paz do Senhor, meus amados irmãos, o meu nome é Elisângela, eu moro em Guarulhos e venho contar o meu testemunho para que o nome do Senhor seja glorificado. O meu esposo, no ano 2017, fez duas cirurgias na coluna e de lá para cá ele sempre sente dores, ele sempre tem crises. Só que no ano passado ele teve uma crise muito forte e nós fomos ao médico. E o médico pediu novos exames e falou que ele teria que ser submetido a uma nova cirurgia. E dessa vez ele teria que colocar pinos na coluna. O médico disse, não vai resolver, mas como a sua perna está paralisando, está dormente, vai tirar a dormência da perna. Mas não é algo assim 100% garantido, né? E nós saímos do consultório já com o pedido para a cirurgia. Só que eu não aceitei aquilo, meus irmãos. Eu cheguei em casa, comecei a orar e falei para o Senhor, Senhor, o Senhor sabe que ele tem duas cirurgias e nada resolve. Sempre ele está com dor, sempre ele está sofrendo com isso, tomando vários remédios, remédios fortes, e a crise sempre volta. E comecei a entrar em oração, não aceitei aquilo. Aí teve uma noite, meus amados irmãos, que meu esposo chegou para mim e falou, não sinto mais a minha perna, ela está toda dormente, está paralisando, não estou conseguindo mais andar. E eu entrei em desespero. Nesse desespero, eu falei para ele, vamos orar. Eu dei as mãos a ele e clamei ao Senhor. Só que eu clamei ao Senhor de alma, chorando, com choro atravessado na minha garganta, no meu coração. Eu clamei, Senhor, vem em nosso socorro. Só o Senhor pode e mais ninguém. O Senhor sabe que cirurgia vai deixar ele debilitado. O Senhor sabe disso, meu Senhor. E eu clamei a Ele. E o Senhor veio ao meu socorro. Ele nos socorreu. Daquela oração em diante, o Senhor colocou as mãos dEle e nos deu livramento de cirurgia. O meu esposo, ele voltou a andar, a perna começou a desadormecer, e o Senhor foi com a gente. E hoje o meu esposo voltou a trabalhar, tá bem, não sente mais dor, não sente mais dormência.

0: consciência não sente mais nada, para a glória do nome do Senhor.
1: Quanto sofrimento, desilusão, tristeza e angústia na sua vida, caro amigo ouvinte. Você vive chorando, pensando: Deus se esqueceu de mim. Deus me abandonou. Deus não quer mais nada comigo. Você está enganado. Deus te ama. Deus te quer bem. Deus quer abençoar a sua vida. Você está pensando em tirar a sua própria vida? Você pensa em fugir de tudo e de todos, esconder-se e dizer: ninguém gosta de mim? Você está debaixo de uma depressão. Preste muita atenção. Deus te ama, porque de tal maneira ele enviou seu único filho para que todo aquele que nele crê não pereça, mas tenha vida eterna. Jesus, ele morreu. Morreu pelos teus pecados em uma cruz de dor, sofrimento e angústia, para te dar a paz e a tranquilidade. Ele mesmo disse bem claro: eu sou o bom pastor, e o bom pastor dá vida pelas suas ovelhas. Ele chegou a dizer mais ainda: vinde a mim todos que estão cansados e oprimidos, e eu vos aliviarei. Caro amigo ouvinte, lembre-se de uma coisa: Deus nunca vai te desamparar. Esforça-te, tem bom ânimo e venha participar de uma concentração na Igreja Pentecostal. 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
4: E Deus, ele sabia que os homens não poderiam crer naquilo que é, como disse a Bíblia em Hebreus 11:3, naquilo que não se vê. De forma que quando Jesus se revelou como Deus, ele disse: agora está, porque aquilo que de Deus se pode contemplar na feitura do Filho se revela. Eles tinham Cristo presente, ouviram as suas palavras, tocaram no seu corpo, viram as suas obras, a ponto que até depois da ressurreição tiveram a incredulidade, a intenção de meter o dedo dentro do seu corpo trasladado. Mas por que eles não foram mudados? Porque o entendimento é que vai reger, é que vai dominar e governar a nossa vida. Não é pelo ver, a Bíblia diz: bem-aventurados sois vós que não viram ao Senhor, que não tiveram esta dádiva do Pai de amor, mas pela fé crestes que ele é, o que a Bíblia diz através da palavra.
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1: 3:44.
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3: Graça e paz, queridos e diletos ouvintes. Quem tem o prazer de vos saudar é a sua irmã em Cristo, Nayara Otávio. Eu estou passando aqui para trazer uma reflexão ao seu coração. E eu quero falar para você, mostrar para você dentro da Bíblia Sagrada o quanto você é especial. A palavra do Senhor em Salmo 139, número 14, nos diz: graças te dou, visto que, por modo assombrosamente, maravilhosamente, me formastes. Queridos, eu quero falar para você que você não é fruto do acaso. A sua vida, ela foi planejada por Deus. E Ele pensou em você antes da fundação do mundo. Mesmo que os seus pais não tenham planejado o seu nascimento, eu quero que você entenda que Deus planejou. A sua concepção foi um acontecimento extraordinário. E é por isso que você é uma pessoa singular, é única. Não existe ninguém igual a você. E Deus o teceu de forma assombrosamente e maravilhosamente no ventre da sua mãe. Deus viu a sua substância ainda informe. E antes dos seus ossos serem formados, Deus já conhecia você. Ele viu o seu coração bater, pulsar pela primeira vez. Deus assistiu à sua gestação e alegrou-se com o seu nascimento. O amor de Deus sempre esteve sobre a sua vida. E jamais Ele desistiu de amar e atrair você para Ele com cordas de amor. O amor de Deus por você não foi escrito com letras de fogo lá nas nuvens. Não. Ele foi demonstrado lá na cruz do Calvário, quando Deus entregou o seu Filho unigênito para morrer pelos seus pecados. Deus, Ele não poupou o seu próprio Filho, imagina isso. Antes, Ele o entregou para que você pudesse ter vida, e detalhe, vida com abundância. Então, por que que você está aí com esse pensamento destrutivo? Por que que você está aí pensando em tirar sua própria vida? Porque foi ferido? Porque foi machucado? Porque se sente desprezado pelo pai, pela mãe, pelo cônjuge, pelo namorado, pelo amigo? Não sei o que fizeram com você, o que te humilharam, mas que remete em você tanto sentimento de derrota, de destruição. Quando você está procurando amor nos braços errados? Quando você está procurando atenção em pessoas erradas, porque nós, seres humanos, somos falhos. Estamos sujeitos a cair, a errar, a pecar. Mas Deus não. E muitas vezes você não está enxergando o tanto que Deus, Ele te amou e te ama. Entenda que o mundo inteiro pode te desprezar. Mas você tem que entender que Deus ama você e Ele já provou esse amor para você. Quando lá na cruz do Calvário, o seu sangue foi vertido e Ele disse: Pai, está consumado. Entenda que Ele tomou sobre si as suas dores.

0: comece a enxergar a forma tão maravilhosa que Deus te formou. Quantas pessoas que, por mais que não foram planejadas no nascimento, mas o Senhor sustentou, o Senhor segurou e o Senhor não deixou você morrer. Porque Ele tem um plano na sua vida extraordinário. Portanto, se levante, se posicione, mude a sua perspectiva de vida e comece a olhar para o Senhor que te amou de verdade e que já provou para você esse amor na cruz. A Bíblia diz que antes que os seus ossos fossem formados, o Senhor já te conhecia no ventre da sua mãe. Então que você analise, reflita, pare e pense o tanto que você é especial e se erga dessa cama, se levante, tire esses pensamentos negativos e busque a presença do Todo-Poderoso e sinta o amor de Deus fluir na sua vida. Tanta vida que Ele te deu para viver e você querendo destruí-la. Em nome de Jesus, eu quero orar por você. Deus bendito, eu oro nesse momento, Senhor, por este dileto ouvinte que está se sentindo destruído psicologicamente, fisicamente, essa pessoa que está planejando ceifar sua própria vida, essa pessoa que está buscando amores em braços de pessoas que erra, que falha, mas que nesta hora o Senhor alcance essa pessoa, que o Teu amor, que a Tua misericórdia possa tomar de conta desse coração, dessa mente, desta vida, e que ele venha enxergar a forma tão maravilhosa que o Senhor a planejou, o formou. Em nome de Jesus eu oro, Senhor, faça essa pessoa se sentir amada por Ti. Em nome de Jesus, que todos os pensamentos negativos sejam repreendidos agora e que o amor de Deus, a paz do Senhor, que excede todo entendimento, tome conta desta mente e deste coração. É no nome de Jesus. Amém e amém. Que Deus em Cristo vos abençoe. Eu deixo meu abraço carinhoso da sua irmã em Cristo, Nayara Otávio. Fiquem com Deus.
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1: 3:56.
2: Por natureza, o homem é esquecido. Esquece dos fatos, datas, pessoas e compromissos. Por outro lado, a tendência humana é para não esquecer certos fatos que ocorrem na vida. Principalmente quando se trata de perdoar ou pedir perdão. Vemos e ouvimos muitas pessoas afirmarem: eu perdoo, mas não esqueço. Perdoo, mas não quero mais amizade com ele ou com ela. Isto não é perdão. O perdão que a Bíblia ensina é cheio de amor, misericórdia. E normalmente, se perdoando, se esquece, se sepulta no passado. Isso é possível se a pessoa experimentar o perdão divino, tornando-se revestida do grande amor de Deus. Deus é onisciente, é onipresente, é onipotente, mas, sem dúvida alguma, ele esquece dos nossos pecados. Pois eu mesmo, o Senhor de Israel, apago as tuas transgressões por amor de mim, e dos teus pecados eu não me lembro mais. O Senhor Deus lança os teus pecados perdoados para trás de suas costas e joga nas profundezas dos mares. Caro amigo ouvinte, o sangue de Jesus Cristo nos purifica de todo pecado. Através do seu sangue que temos a comunhão uns com os outros. E o sangue do Cordeiro de Deus, o Filho de Deus, nos purifica de todo pecado. Isso se conhecermos a Jesus Cristo e sabermos que Ele é o Senhor. Mantemos a comunhão uns com os outros. E o sangue do Cordeiro nos purifica, nos lava e nos limpa de toda iniquidade. Amigo ouvinte, pare, pense. Confesse os seus pecados e a partir de hoje você será uma nova pessoa em Cristo Jesus, o Filho de Deus. Aprenda a perdoar e serás perdoado, pois quem conhece a Deus sabe perdoar. Esta é mais uma mensagem da Igreja Deus é Amor, levando você ao caminho do Senhor.

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7: Que Deus abençoe, queridos e amados ouvintes do programa Voz da Libertação. 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Você que precisa de um milagre, você que precisa de uma grande libertação, não vai ficar em casa. Venha buscar o seu milagre. 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
1: 4:04.
2: Obrigada pela sua audiência. Eu sou a Cristine Luiz e vamos ao momento de informação aqui na Rádio Deus é Amor. Ciclismo aumenta volume cerebral e reduz risco de demência, é o que revela estudo. De bicicleta pode oferecer mais do que benefícios físicos. Um estudo sugere que praticar o ciclismo regularmente, especialmente em deslocamentos pelas cidades, está ligado a um risco menor de demência. A atividade também parece proteger até fazer crescer as estruturas cerebrais associadas à memória. Então, para chegar a esse resultado, os pesquisadores de uma universidade na China analisaram aí dados de saúde de 479 mil britânicos com idade média de 56 anos. O acompanhamento durou mais de 13 anos. O objetivo foi observar possíveis vínculos entre formas de transporte e incidência de demência. Esse estudo concluiu que ciclistas tiveram 19% menos risco de desenvolver qualquer tipo de demência, 22% menos risco de Alzheimer e 40% menos risco de demência precoce. Também apresentaram 17% menos risco de demência de início tardio em comparação aos que usaram meios não ativos. A análise identificou ainda que os ciclistas habituais apresentavam volume hipocampal maior. O hipocampo é uma região do cérebro fundamental para a memória. Esse aumento ele pode estar ligado à atividade física, necessidade de se orientar no trânsito ou à exposição ao ambiente externo. Segundo os autores, a prática regular de ciclismo pode ter efeitos combinados. Estimula o corpo, exige atenção constante e promove navegação espacial. Todos esses fatores contribuem para a preservação da função cerebral. Solastalgia. Saiba o que é sofrimento psicológico ligado à crise climática. A degradação acelerada de ecossistemas, somado à sucessão de eventos extremos, tem de fato produzido aí um sofrimento específico psicológico. É o que chamam de solastalgia. Esse conceito descreve o impacto emocional de permanecer em um território que está mudando ou se deteriorando, uma espécie de saudade do presente que se tornou mais comum em comunidades afetadas por enchentes, secas e incêndios. O conceito se refere ao desconforto psicológico provocado pela percepção de alterações adversas no ambiente de convivência do indivíduo, principalmente pelas perdas decorrentes dessas alterações. Entre as causas dessas alterações no ambiente estão eventos climáticos extremos, mudanças climáticas, até mesmo catástrofes causadas pela ação humana. Diante da situação, as pessoas se sentem impotentes, com a sensação de cisão do ambiente familiar, da casa e do espaço. Com a deterioração do ambiente, também se perde o senso de pertencimento e a identidade. No emaranhado de sentimentos, tem ainda o medo causado pelo trauma, acompanhado pela dor de ter que conviver com um ambiente totalmente destruído e pelo luto. O termo foi criado em 2005 pelo filósofo ambientalista australiano Glenn Albrecht. Isso após analisar o sentimento de moradores que viviam perto de uma área de mineração a céu aberto, atividade que modificou a paisagem e preocupou a população. Similar à solastalgia, o conceito de ansiedade climática é um conjunto de sentimentos de estresse e apreensão decorrentes do medo de que perdas de vidas e de recursos materiais após eventos climáticos extremos possam acontecer.
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5: A paz, Senhor, eu sou a Benedita aqui de Amarelo, município de Guarapari. Amo o programa de vocês, amo de coração. Gosto muito do programa de vocês, eu amo de coração. Fica na paz do Senhor Jesus.
6: Paz do Senhor, sou Natalino Ribeiro, sou de Blumenau, Santa Catarina. Que Deus abençoe, fique na paz do Senhor Jesus. Essa programação é uma benção.
7: A paz do Senhor, me chamo Silvana, moro aqui na cidade de Pinhalzinho, eu ouço o programa e eu tenho aprendido muito.
8: Olá, amados e queridos irmãos do programa

0: Costa Libertação, aqui seu irmão em Cristo Gilberto Dias, de Petrópolis, estado do Rio de Janeiro. Fico com Deus e a paz do Senhor Jesus.
1: A paz, estou ligada na programação da rádio. O meu rádio fica ligado 24 horas nesta rádio. Amém? Deus abençoe a todos. A irmã Márcia, de Cumbica, Guarulhos.
2: Paz do Senhor, eu sou a irmã Luzia, de Tambaracá, Paraná. Gosto muito do programa A Voz da Libertação. Amo muito ouvir os irmãos. Paz do Senhor para todos.

0: 4:10.
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0: Agora sim, ótimo dia a todos os nossos queridos irmãos. Este é o programa Madrugada do Socorro de Deus. Eu sou o seu irmão em Cristo, Daniel Mariano. Na mesa de som, Felipe Medina. E no WhatsApp, o nosso querido irmão Cleiton. Deus abençoe que você venha a ter uma excelente segunda-feira na presença do Senhor Jesus. Agora 4 da manhã, 11 minutos na capital paulista. Deus abençoe a todos vocês pelo carinho da sua audiência e também os nossos queridos irmãos que estão na sintonia do programa Madrugada do Socorro de Deus. Muitas pessoas já estão se preparando já para ir trabalhar, não é? Muitas pessoas já estão acordadas, já fazendo aquele café gostoso, já está preparando já a roupa das crianças que daqui a pouquinho também já estarão indo para a escola, já preparando aquela marmita, preparando aquela comidinha fresquinha, gostosa. Deus abençoe aos nossos queridos irmãos que já estão se preparando para ir para o trabalho e muitas pessoas que já estão trabalhando nesta manhã de segunda-feira. Deus abençoe os nossos irmãos porteiros, nossos irmãos que trabalham na área da segurança. Deus abençoe os nossos queridos irmãos que trabalham por aplicativos, os irmãos taxistas. Deus abençoe os nossos irmãos motorista de ônibus. Deus abençoe os nossos irmãos caminhoneiros. Deus abençoe a todos os nossos queridos irmãos policiais, bombeiros, nossos irmãos que trabalham nas drogarias 24 horas, na área da enfermagem, pessoas que trabalham na enfermaria, pessoas que trabalham na emergência, muitas pessoas na sintonia do programa Madrugada do Socorro de Deus. Agora são 4 da manhã, 13 minutos, sejam todos muito bem-vindos ao programa Madrugada do Socorro de Deus.
1: Bom dia, na paz do Senhor Jesus. Meu nome é Rose Cardoso, moro em Florianópolis, Santa Catarina, e quero deixar um versículo. O choro pode durar uma noite, mas a alegria vem pela manhã. Está escrito em Salmos 30, versículo 5. Amém.

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1: Bem, vamos passar agora os canais de comunicação da Igreja Pentecostal Deus e Amor. Igreja Pentecostal Deus e Amor tem os aplicativos já disponíveis para os sistemas Android e também iOS. Temos o site oficial, que é o www.ipda.com.br. Temos também o Facebook, facebook.com/Igreja Deus e Amor. Temos também o nosso Instagram, instagram.com/IgrejaDeusEAmorOficial. E também estamos no YouTube, youtube.com/IgrejaDeusEAmorOficial. Inclusive, você já pode acessar o YouTube da Igreja Pentecostal Deus e Amor. Já está disponível o grande culto que tivemos ontem aqui à tarde. Culto especial, campanha, a fé que derruba muralhas. Inclusive, ministrou a palavra de Deus o presbítero Marco Magno. Foi uma multidão que compareceu ontem à tarde. Nós acompanhamos milagres, libertações, Deus se manifestando poderosamente. Você que não pôde estar conosco, você pode acompanhar tudo isso e muito mais nos aplicativos.

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0: Muito bem, hoje é segunda-feira. Segunda-feira, nós daqui a pouco teremos já o nosso primeiro culto nesta manhã de segunda-feira. Inclusive, hoje teremos às 7 horas da manhã já o nosso primeiro culto. E aí, mais 4 horários disponíveis para todos os nossos queridos irmãos que quer estar conosco, participar das campanhas e receber uma grande vitória e uma grande bênção da parte do Senhor Jesus. Olha, 7 da manhã, depois às 9, às 11 e a partir das 15 horas e finalizando às 19 horas. Inclusive, às 19 horas teremos o prosseguimento da poderosa campanha Segunda do Pão aqui na nossa sede mundial. Por que Segunda do Pão, Daniel? Porque é um alimento espiritual. Que bom nós começarmos uma segunda-feira nos alimentando da palavra de Deus, não é? Sermos revestidos, sermos renovados, sermos restaurados pela palavra do nosso Deus para as nossas vidas. É fundamental nós nos alimentarmos da palavra de Deus. Às 19 horas, hoje, ministração da palavra de Deus com o pastor Cléber de Oliveira.
2: A Bíblia diz que é somente pelo poder do Evangelho que nós podemos levar abundância para o necessitado. Em Lucas 14, 16, a Bíblia diz que ele é abundância de vida, ele é abundância de pão, e ainda que não esteja com estas palavras, esta é a razão deste versículo: abundância para o necessitado. A Bíblia diz, no 2 Coríntios 8, 9, que Deus sabe fazer do pobre rico, e a Bíblia diz que Deus sabe usar aquele que não tem coisa alguma como instrumento, para que através dele muitos possam dar graças a Deus. Você pode me dizer: pastor, eu posso dar graças a Deus se eu tiver com o bolso cheio, eu posso glorificar se a minha vida estiver em plena saúde? Não, querido, quando o evangelho bendito de Jesus Cristo, o verdadeiro poder, se revela, você sabe que você não necessita mais de nada. Não é autossuficiência, é suficiência do alto. Não é autossuficiência, é suficiência do alto. É você dizer: eu posso todas as coisas em Cristo Jesus que me fortalece.
0: Posso todas as coisas naquele que me fortalece. Por isso, já quero lançar mais uma vez este convite. Hoje, às 19 horas, campanha Segunda do Pão aqui na nossa sede mundial, pastor Cléber de Oliveira, pregando a palavra de Deus e orando pelos mais excelentes dons do Espírito Santo, Avenida Prefeito Passos, número 10. Este é o endereço da sua vitória, este é o endereço da sua bênção, Avenida Prefeito Passos, número 10. Inclusive, temos um amplo estacionamento, tudo grátis, segurança 24 horas. É só você estacionar o seu veículo e já se direcionar você e toda a sua família para você receber a grande vitória, o milagre de Deus nesta data de hoje, Segunda do Pão, aqui na sede mundial.
3: Eu cumprimento o povo de Deus na paz do Senhor Jesus. Meu nome é Lúcia, sou da cidade de Joinville, Santa Catarina. Eu quero contar um testemunho como foi a minha conversão. Eu, quando não era crente, né, eu tive uma enfermidade muito grave. Eu fiquei 1 mês e 8 dias no hospital, 8 dias, né, em coma, sem conhecer ninguém, e o médico não achava a minha enfermidade. Então, aí eu fui para minha casa, né, eu pedi alta, né, por conta própria. Minha mãe falou assim, num termo de responsabilidade, porque o médico não achou a minha enfermidade. Enfim, aí minha mãe levou eu a um centro de macumba, de todos os recursos, né, que ela podia encontrar, me levou, mas não teve nenhuma solução. E assim, então, uma serva do Senhor, né, falou para mim da palavra do Senhor, da Igreja Pentecostal Deus e Amor, o qual eu fui fazer uma visita, e o qual eu fui

0: revelada pelo Espírito Santo de Deus, que era uma obra de macumba, que foi feita para mim morrer, né, seca numa cama. Eu estava bem assim entre a pele e o osso. E graças a Deus pela misericórdia do Senhor, daquele dia em diante eu fui curada, né? O Senhor me curou daquela enfermidade. Eu voltei novamente na medicina depois de 3 meses e contei para o médico, né, o que tinha acontecido, e ele mesmo, né, afirmou que só podia ser um milagre mesmo o que Deus fez na minha vida. Então é esse testemunho que eu vou deixar gravado aqui. E você que está aí no seu lar, na sua casa, me ouvindo, muitas das vezes você vai no médico e às vezes a enfermidade é espiritual, né? Não é para a medicina, assim como foi o meu. O médico meu era um profissional, mas Deus é médico dos médicos, e ele, né, que teve a cura da minha enfermidade. Então eu agradeço essa oportunidade, que Deus abençoe a todos e que vocês façam a mesma coisa que eu fiz. Vai na Igreja Pentecostal Deus de Amor, porque ali eu tenho certeza que você vai encontrar a solução do seu problema. Amém?
1: Elvis, vocês acompanharam esse lindo testemunho da nossa irmã, já lançando também um convite especial para todos vocês que estão enfermos, vocês que precisam de uma libertação, de uma cura, de um milagre urgente da parte do nosso Deus. Quem está conosco, não fique em casa. Você tem essa oportunidade. Hoje você está conosco aqui na nossa sede mundial. E você que é de uma outra região, capitais, outros locais, procure uma das nossas igrejas Pentecostal Deus e Amor, aí próximo do seu bairro, aí próximo da sua cidade. Compareça. Não fique em casa sofrendo, não fique em casa passando por dificuldades, problemas que aquela pessoa não pode resolver para você, não pode te ajudar. Entregue tudo nas mãos do Senhor Jesus. Faça uma campanha em nossa igreja pentecostal Deus e Amor, porque eu tenho certeza que você vai alcançar e receber o seu milagre. Aqui na nossa sede mundial, nós temos 5 horários de culto especial. 7, às 9, às 11, às 15 e no horário das 19 horas. Quero reforçar esse horário das 19 horas, porque o pastor Cléber de Oliveira estará no Santo Altar do Senhor Jesus, pregando a palavra de Deus e orando em favor de todas as pessoas que precisam alcançar o milagre, as bênçãos, libertações, aqui mesmo na nossa sede mundial. Avenida Prefeito Passos, número 10. Não venha sozinho. Traga o seu parente, traga o seu familiar, traga aquelas pessoas que precisam e necessitam alcançar algo especial de Deus nesta segunda-feira.
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1: Muito bem, agora são 4:29, nós vamos para o projeto Eu e Mais Um. Nossa irmã Débora Miranda vem com o tema Aparência Influencia. Vamos acompanhar juntos, daqui a pouco voltaremos com todos vocês, não saiam do programa Madrugada do Socorro de Deus.

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1: Mais uma vez, estamos aqui com esta programação Eu e Mais Um. Projeto da Igreja Deus é Amor, apoiando os discipuladores e também os discípulos. Vos saúdo a Débora Miranda e estou aqui para hoje, né, responder uma pergunta que nós recebemos de uma irmã da cidade de Santos. Ela diz: como a minha aparência influenciaria e teria um impacto em um evangelismo pessoal? Sim, irmã, com certeza. Essa pergunta é muito pertinente e muito importante. Não é só a maneira que nós falamos, porque nosso corpo todo fala, não é? Às vezes não precisamos falar nada, abrir a boca e as pessoas já conseguem receber uma mensagem, porque cada vez que nós estamos num lugar, nós emitimos uma mensagem pela nossa maneira de agir, nossa maneira de olhar, na nossa maneira de vestir. Enfim, nós estamos trazendo ao outro uma mensagem, mesmo não sendo audível. Então, por exemplo, se você vai evangelizar uma pessoa, você precisa ir de maneira que você atraia a pessoa para aquilo que você está falando. É claro que eu não preciso detalhar tudo aqui. Nós não estamos dizendo que você tem que vestir uma roupa de grife cara para você transmitir uma boa aparência. Mas, infelizmente, o homem, nós, o próprio Deus disse que nós olhamos a aparência. E somente Deus vê o coração. Então, se nós queremos atrair uma pessoa para nos ouvir, nós temos que, vamos dizer, pelo menos termos uma aparência que não venha afugentá-la daquilo que você quer transmitir. Eu digo, por exemplo, uma criança. A gente evangeliza muito as crianças, a gente fala de Deus nas aulas, na Escola Pequeno Galileu. Então, nós usamos mensagens através de visuais, através de brincadeiras, através de trabalhos manuais, brincando, porque assim nós vamos alcançar o interesse dela naquilo que é pertinente da idade dela. Então, por exemplo, se você vai abordar um jovem ou você vai discipular um jovem, você tem que usar uma linguagem mais jovem para que ele se sinta, vamos dizer assim, atraído pela mensagem que você está passando. A gente sempre diz que o mais importante é nós termos uma amizade. A gente começar a ter uma amizade com a pessoa a quem nós queremos evangelizar, a quem nós queremos discipular. Por exemplo, lá no seu trabalho, você começa, através da sua maneira de agir, trazer uma comunicação, você traz uma linguagem, você traz uma mensagem. Só de estar circulando ali todos os dias no trabalho, as pessoas vão te conhecendo. E você vai criando amizades ali dentro. E através desta amizade que se traz uma conversa aqui, outra conversa ali, de algum tema, e você pode inserir a palavra de Deus. A maneira como nós nos vestimos, falamos, agimos, traz uma mensagem. Então nós precisamos ter, conforme o ambiente, vou dizer assim, como um camaleão, que ele se torna parecido com o ambiente onde ele está. Se ele está sobre uma folhagem seca, amarronzada, ali a cor da sua pele fica daquela mesma cor, daquela folhagem. E como a Bíblia diz que devemos nos tornar fracos e nos fazermos de fracos para nós ganharmos os fracos, não é? Não estamos dizendo que você deva pecar porque o outro pecou. É bom explicar bem, porque muitas pessoas tiram proveito dessas palavras, né, que a gente fala. Mas é importante, sim, a aparência. É muito importante a sua higiene, ir bem limpinho, cheiroso, né, bem perfumado. Isso é muito importante, a maneira com que você fala, que deve ser com mansidão, né, com muita atenção, sabendo ouvir também a pessoa. Tudo isso traz uma influência muito grande, impactante, naquele que está recebendo a sua mensagem. Que Deus abençoe e espero que esta irmã de Santos tenha ficado satisfeita com a nossa resposta. Se você quer mandar a sua pergunta, nosso WhatsApp é 11 982923392. Até a próxima.

0: próxima, na paz do Senhor Jesus.
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24 da manhã, 41 minutos na capital paulista. Ei, meu irmão, você que já acordou, já está se arrumando, se preparando, não é para fazer aquela entrevista? Olha, tenha certeza que o nosso Deus vai na sua frente, repreendendo todos os empecilhos, repreendendo todas as barreiras, e eu tenho certeza que esta porta de emprego é sua. Jesus já preparou e já te deu a vitória em nome do Senhor Jesus. Por isso, vamos orar, vamos clamar, vamos pedir a Deus em seu favor. Senhor meu Deus e meu Pai, Deus de poder e graça, mais uma vez, estou na tua presença e não estou sozinho não, ó Pai. Tem um povo de fé. Esta manhã, meu Deus, tem um povo que está acreditando no milagre, na vitória. Senhor, essa pessoa agora, ela está se colocando na tua presença, meu Deus. Porque ela precisa da porta de emprego. Quantas pessoas, ó Pai, que precisam trabalhar, que estão desempregadas. Ô, Jesus, mas é hoje que o Senhor preparou a vitória, a bênção, o milagre para todas essas pessoas. Porque, ó Pai, eu tenho certeza absoluta que os teus servos, ó Deus, já estão crendo, já estão recebendo, ó Pai, esta confirmação, ó Deus, desta porta de emprego. Jesus, vai com os teus servos, com as tuas servas, ó Pai, que estão, ó Senhor, já se arrumando, já se preparando, ó meu Deus, para ir, ó Deus, nessa entrevista. Tira todo medo, todo nervosismo, tudo aquilo que atrapalha, Senhor, o teu servo, a tua serva, meu Pai, de ir, ó Deus, e receber esta grande vitória desta porta de emprego. Meu Pai eterno, não posso se esquecer de apresentar os nossos irmãos que estão também, ó Deus, já se preparando para ir para o trabalho. Jesus, dá o livramento. Livra, Senhor, todos os teus servos e servas que estão neste ponto de ônibus, que estão neste automóvel, pessoas, ó Pai eterno, Pai da glória, que estão neste momento, até mesmo, Senhor, já, ó Deus, retornando dos seus afazeres. Muitos, ó Deus, que já terminaram o seu trabalho e agora, meu Pai, o desejo dessas pessoas é voltar em segurança. Ó Espírito Santo, que o Senhor venha dar o livramento. Livra, meu Deus, livra, Senhor, essas pessoas em nome de Jesus, em nome de Jesus Cristo. Pai, dê uma segunda-feira abençoada para os teus filhos. Que eles venham receber algo.

0: especial da parte do Senhor. Que as tuas mãos poderosas e santas venha ser com o teu povo, abençoando eles, em nome de Jesus, ó Pai, em nome do Senhor Jesus.
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2: Porque sou eu que conheço os planos que tenho para vocês, diz o Senhor. Planos de fazê-los prosperar e não de causar dano. Planos de dar a vocês esperança e um futuro. Jeremias 29:11.
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3: Paz do Senhor Jesus a todos os irmãos ouvintes do programa Voz da Libertação. Quem vos fala é seu irmão em Cristo, pastor Matheus de Souza. Queria contar um testemunho, irmão, de portas abertas que o Senhor fez na minha vida. No ano de 2005, eu era funcionário de uma empresa de segurança privada. E nessa empresa a gente tinha muita dificuldade porque o salário lá sempre atrasava, 3 meses muitas vezes. E a gente passava muita dificuldade na minha casa por causa desses atrasos de salário dessa empresa a qual eu trabalhava. Quando foi no ano de 2005, eu tive na igreja pentecostal Deus e Amor do bairro Cala de União. E lá a serva de Deus, a irmã cooperadora Janete, estava abrindo culto ainda. O interessante é que ela ainda estava abrindo culto. E ela falou que tem uma pessoa que você passa na frente de uma empresa. E toda vez que você olha para essa empresa, você fala, um dia eu ainda trabalho aqui. Olha o interessante, irmão, desse testemunho. Eu já estava empregado, trabalhando numa empresa onde eu não recebia corretamente. E quando eu saía dessa empresa, eu passava na frente de uma empresa multinacional. E lá, toda vez que eu passava com a minha bicicleta lá na frente, eu falava, um dia eu trabalho aqui. Todas as vezes de plantão que eu passava na frente dessa empresa, eu falava, um dia eu trabalho aqui. E depois dessa revelação que a irmã Janete passou, ela não sabia, para você ver como que é a revelação do Espírito Santo de Deus, que Deus, quando Ele quer revelar, Ele revela emprego, Ele revela cura, Ele revela o que Ele quer, Deus faz o que Ele quer dele, o poder é dele, a autoridade é dele. Ela falou da maneira que eu falava em pensamento quando eu passava na frente dessa empresa, um dia eu ainda trabalho aqui. E quando foi em 2005, depois dessa revelação, a qual a serva de Deus usada pelo Senhor, ela passou essa revelação uma semana depois, para a glória de Deus. Eu fui chamado dessa empresa multinacional, fui lá onde eu trabalhava antes, pedi as contas de lá, não peguei benefício, não quis nem saber, saí de lá, fui para essa nova empresa onde Deus revelou. E para a glória de Deus, irmãos, para a glória de Deus, trabalhei 8 anos e 4 meses lá. Só saí de lá quando passei em um concurso. Isso já é um outro testemunho que eu tenho para contar forte também, para acrescentar a fé dos irmãos que estão desempregados muitas vezes, que acha que Deus não revela, não fala nada sobre prosperidade. Deus fala assim, irmão, Deus quer ver nós abençoados nessa terra. E Deus abençoou a minha vida, passei 8 anos e 4 meses nessa empresa multinacional, para a glória de Deus. Falei pro Senhor num voto que eu fiz com o Senhor, falei, se o Senhor abrir essa porta nessa empresa, eu vou ser dizimista fiel. E para a glória de Deus, até hoje, nunca mais fiquei desempregado, sou dizimista na casa do Senhor. E eu tenho certeza que Deus quer fazer também assim na tua vida. Que Deus abençoe a todos, fiquem todos na paz do Senhor Jesus. Quem se despede é seu irmão em Cristo, pastor Matheus de Souza. Paz do Senhor Jesus a todos, em nome de Jesus.
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1: Muito bem, agora são exatamente 4 da manhã, 54 minutos. Olha, chegamos ao final do programa Madrugada do Socorro de Deus. O meu muito obrigado pela sua companhia, o meu muito obrigado pela sua audiência. Continue na sintonia do programa Voz da Libertação, porque logo após a identificação das emissoras, nós teremos o

culto no lar. Logo após a oração das 6 horas da manhã, ao vivo, no programa Sertão Evangelho. Deus abençoe a todos os nossos queridos irmãos que nos ajudaram a fazer o programa Madrugada do Socorro de Deus. Eu sou seu irmão em Cristo, Daniel Mariano, sou o atual dirigente da nossa igreja ali de Santana, Zona Norte de São Paulo. Você que quer fazer uma visita, fazer uma campanha, temos cultos todos os dias às 9 horas da manhã e também no horário das 19 horas, Avenida Cruzeiro do Sul, número 3456. Repetindo, Avenida Cruzeiro do Sul, número 3456. Perto do terminal de ônibus e do metrô Santana. Deus abençoe a sua vida. Nos falamos numa próxima oportunidade, se assim o Senhor permitir. Um forte abraço, uma ótima segunda-feira. Fiquem todos na paz do Senhor.

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4: 4:59. 4:59.
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6: É, eu sou a irmã Jane Portela, aqui do Monte das Cruzes. Quero contar uma bênção que o Senhor Jesus me concedeu, uma cura. Eu recebi recentemente, duas vezes, uma queimada.

0: esquerdo, pegando a costa e o peito. Eu tinha que levantar e passando mal, muito mal. Eu moro só, sou bem idosa, passei muito mal, mas na oração da meia-noite, o Senhor Jesus me aliviou e essa noite eu já não senti, pela misericórdia do Senhor Jesus, eu tô curado. Estou contando para o nome do Senhor Jesus ser glorificado.
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2: Quando nós começamos, a dificuldade foi muito grande. Foi muitas lágrimas, muitas orações, jejum, porque o nosso líder, saudoso missionário Davi Miranda, uma tecla que ele não deixava de bater. 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
3: Já pisou em quantos países, irmã Maria Lorena?
2: Até onde eu contei, foi 148.
3: Meu Deus do céu, 148.
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0: parte desta história.
1: Meu nome é Regina Lúcia Carvalho, moro em São Luís do Maranhão. Eu conheci a Igreja Deus do Amor através do rádio. Há uns 4 meses que eu ouço direto essa programação, muito abençoada.
2: Meu nome é Pírio Martins Ferreira, sou de Campo Grande, Mato Grosso do Sul. Eu sempre acompanhei a programação através do rádio, na época do saudoso missionário Davi Miranda. E tive muito carinho por escutar eles no rádio. 8 meses atrás, reconciliei na Deus e Amor. Deixei o mundo de pecado, de drogas, de prostituição. 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Daqui eu não saio, só na volta de Cristo. E eu agradeço por estar na Deus e Amor e a paz do Senhor para todos os irmãos.
3: Meu nome é Hamilton de Oliveira Júnior, moro na cidade de Santa Adélia. Através dos vícios das drogas, cheguei no fundo do poço, mas cheguei na miséria, irmão. Que triste. Não tinha mais saída. E através do meu irmão.

0: congrega na Deus e Amor, fez um convite para mim, eu fui na igreja, na cidade de Santa Adélia, comecei a ir, e rapidamente Deus já me livrou da droga, da bebida, do cigarro. Graças a Deus posso falar que tô liberto, tô trabalhando novamente, ajudo muito a obra com muito amor e carinho, a IPDA é tudo de bom. Hoje eu posso falar, eu e minha esposa, nós servimos a Jesus Cristo Todo-Poderoso. Estou muito feliz na Igreja Deus e Amor, a Milton de Santa Adélia.
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2: 5:06.
1: Atenção para o top de 5 segundos. 5, 4, 3, 2, 1.
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4: Livro de Josué.
5: Livro de Josué.
4: Capítulo 4.
5: Capítulo 4.
4: Versículo 1.
5: Versículo 1.
4: Hoje dia, eu quero falar a respeito.
5: Quero falar sobre
4: de nós.
5: Nós
4: termos em nossas vidas.
5: Que tengamos em nossas vidas
4: um memorial.
5: Um memorial
4: de vitórias.
5: De vitória.
4: Lembranças vivas.
5: Recuerdos vivos.
4: De vitórias do passado.
5: De vitórias do passado.
4: Que vão pavimentar.
5: A pavimentar.
4: A estrada da confiança.
5: La via de la confianza.
4: Para alcançarmos vitórias no futuro.
5: Para lograr vitórias no futuro.
4: E nós vamos entender.
5: Entenderemos.
4: Que o segredo.
5: Que el secreto.
4: Para a gente ser vitorioso sempre.
5: Para que siempre seamos victoriosos.
4: É a gente ter um coração agradecido.
5: Que tengamos corazón grato.
4: Porque só é agradecido.
5: Porque solo es agradecido.
4: Quem não se esquece das vitórias conquistadas.
5: Quem não se olvida de vitórias conquistadas.
4: Livro de Josué.
5: Livro de Josué.
4: Capítulo 4.
5: Capítulo 4.
4: Versículo 1.
5: Versículo 1.
4: Diz assim.
5: Diz de esta maneira.
4: Sucedeu pois que, acabando todo o povo de passar o Jordão, falou o Senhor a Josué dizendo,
5: tomai
4: do povo,
5: tomava entre el pueblo,
4: 12 homens, de cada tribo um homem,
5: de cada tribo um hombre,
4: e mandai-lhes dizendo, tomai daqui, do meio do Jordão,
5: del medio del Jordán,
4: do lugar do assento,
5: el lugar donde se asienta,
4: dos pés dos sacerdotes,
5: los pies del sacerdote,
4: 12 piedras, vai convosco.
5: Levá-las conosco.
4: A outra banda.
5: A outro lado.
4: E depositai-as.
5: E depositá-las.
4: No alojamento.
5: En el alojamiento.
4: Em que haveis de passar essa noite.
5: Donde habéis de pasar esta noche.
4: Chamou, pois.
5: Pois chamou.
4: Josué a 12 homens.
5: Josué a 12 homens.
4: Que escolhera dos filhos de Israel.
5: Que escolheu ver os filhos de Israel.
4: De cada tribo um homem.
5: De cada tribo um homem.
4: E disse.
5: E lhes dijo.
4: Passai.
5: Passad.
4: Diante da arca.
5: Ante el arca.
4: Do Senhor vosso Deus.
5: Do Senhor vuestro Dios.
4: Ao meio do Jordão.
5: En medio del Jordán.
4: E levante cada um.
5: Levante cada uno.
4: Uma pedra sobre o seu ombro.
5: Una piedra sobre su hombro.
4: Segundo o número das tribos dos filhos de Israel.
5: Según el número de los hijos de la tribu de Israel.
4: Para que isso seja por sinal.
5: Para que esto sea como señal.
4: Entre vós.
5: Entre vosotros.
4: E quando vossos filhos.
5: Y cuando vuestros hijos.
4: No futuro perguntar.
5: Pregunten en el futuro.
4: Dizendo.
5: Diciendo.
4: Que vos significam estas pedras?
5: Que significa estas piedras?
4: Então lhes direis.
5: Les direis entonces.
4: Que as águas do Jordão.
5: Las aguas del Jordán.
4: Se separaram diante da arca.
5: Se separaron del arca.
4: Do concerto do Senhor.
5: Del arreglo del Señor.
4: Passando ela pelo Jordão,
5: andando por el Jordán,
4: separaram-se as águas do Jordão,
5: separaram as águas del Jordán,
4: assim que estas pedras serão para sempre,
5: estas piedras serán para siempre,
4: por memorial,
5: conmemorativo,
4: aos filhos de Israel,
5: a los hijos,
4: amém,
5: amém,
4: somente até aqui vamos orar, Senhor meu Deus e meu Pai, eu te louvo e te exalto, bendito és tu, ó Deus, porque o Senhor não tem deixado faltar a nós o alimento que é a sua palavra, mais uma vez, meu Deus, eu me apresento a ti como um instrumento. Venha, Deus, me usar para pregar a tua palavra a este povo. Fala, meu Deus, ao coração desta igreja de uma forma especial. Que esta palavra alcance a todos em nome de Jesus Cristo. E a igreja diz, amém. Pode se assentar e louvar o nome de Jesus com palmas e glória a Deus.
5: Palmas a Deus.
4: Almas e glória a Deus.
5: Almas e glória a Deus.
4: Louvado seja Deus. Eu convido você hoje
5: a
4: prestar atenção naquilo.
5: Poner atención en aquello.

0: que Deus vai falar com você.
1: Deus hablará com você.
0: Aqui está a diferença.
1: Está a diferença aqui
0: entre aqueles que voltam abençoados para casa.
1: Que vuelven bendecidos a su casa.
0: E aqueles que voltam do mesmo jeito.
1: Los que vuelven de la misma forma.
0: Eu entendo que se você está aqui.
1: Entiendo que si tú estás aquí.
0: Você não quer voltar do mesmo jeito.
1: Quieres volver de la misma forma.
0: Mas você quer voltar.
1: Sino que quieres volver.
0: Mais abençoado do que chegou.
1: Has bendecido de lo que has llegado.
0: Quantos são assim, levante as suas mãos e diga glória ao nome do Senhor Jesus.
1: Glória ao Senhor.
0: Então de ouvido. Porque nesta tarde eu quero falar a respeito da confiança.
1: A respeito da confiança.
0: Para que nós
1: venhamos
0: alcançar,
1: a lograr
0: grandes vitórias de Deus.
1: Grandes vitórias de Deus.
0: É necessário que nós venhamos ter
1: que tengamos
0: viva dentro de nós.
1: Viva dentro de nós.
0: Uma esperança ou uma confiança inabalável.
1: A esperança e confiança inabalável.
0: A confiança em Deus.
1: A confiança em Deus.
0: É o meio pelo qual.
1: El medio por el cual.
0: A Bíblia nos fala.
1: A Bíblia nos habla.
0: Que nós nos tornamos.
1: Que nos hacemos.
0: Indestrutíveis.
1: Indestrutíveis.
0: A confiança em Deus.
1: Confiança em Deus.
0: É o meio pelo qual.
1: O meio por el cual.
0: Diz a Bíblia.
1: Dice la Biblia.
0: Que nada.
1: Que nada.
0: Absolutamente nada.
1: En absoluto nada.
0: Será capaz.
1: Será capaz.
0: De destruir você.
1: De destruir a você.
0: Se você confiar em Deus.
1: Se tu confias em Deus.
0: A Bíblia diz.
1: A Bíblia diz.
0: Os que confiam no Senhor.
1: Que confiam no Senhor.
0: Serão como os montes de Sião.
1: Será como montes de
0: Sião. Que não se abalam.
1: Que não se estremecem.
0: Mas permanecem para todo sempre.
1: E não que se quebram.
0: A confiança em Deus.
1: A confiança em Deus.
0: É o caminho.
1: Esse é o caminho.
0: Para nós alcançarmos.
1: Logremos.
0: Um tempo de vitória.
1: Um tempo de vitória.
0: Não dá para nós.
1: Não podemos.
0: Alcançarmos um tempo vitorioso.
1: Um tempo vitorioso.
0: Sem que haja.
1: Sem que haja.
0: A confiança.
1: A confiança.
0: No Deus que nos dá vitória.
1: Em Deus que nos dá vitória.
0: É interessante.
1: É interessante.
0: Nós pensarmos.
1: E pensemos.
0: Que na história de Israel,
1: na história de Israel,
0: um povo escolhido por Deus,
1: um povo escolhido por Deus,
0: um povo separado por Deus,
1: um povo separado por Deus,
0: um povo chamado por Deus,
1: um povo chamado por
0: um
1: Deus,
0: um povo que tinha promessa de Deus,
1: que tinha promessa de Deus,
0: Deus conduz esse povo,
1: Deus conduz esse
0: a
1: povo,
0: diferentes fases na sua existência,
1: a diferentes fases em sua
0: existência, porque a nossa vida é feita de diferentes fases,
1: porque nossa vida é feita de diferentes
0: nós
1: fases,
0: nós não podemos viver,
1: não podemos viver
0: em uma mesma fase para todo sempre.
1: Fase para sempre.
0: Nós não podemos.
1: Não podemos.
0: Permitir que a nossa vida.
1: Permitir que a nossa vida.
0: Venha ficar estacionada.
1: Se quede estacionada.
0: Em algum ponto.
1: Em algum ponto.
0: Da nossa trajetória.
1: De nossa trajetória.
0: Nós não podemos permitir.
1: Não podemos permitir.
0: E não podemos deixar.
1: Não podemos deixar.
0: Que a nossa vida.
1: Em nossa vida.
0: Venha estar parada.
1: Esteja detenida.
0: Porque para que nós.
1: Porque para que nós
0: alcancemos tempos de vitória.
1: Logremos tempos
0: é
1: de vitória.
0: É necessário estarmos avançando em direção a elas. Eu quero que você entenda.
1: E quero que tu entendas.
0: Eu que as fases.
1: As fases.
0: Que Israel enfrentou.
1: Que Israel passou.
0: Nós podemos destacar.
1: Podemos destacar.
0: E chamar atenção.
1: Chamar a atenção.
0: Para as principais delas.
1: Para as principais.
0: A principal.
1: La principal.
0: Fase que eu quero falar.
1: Fase de la que quiero hablar.
0: Primeiramente que Israel enfrentou.
1: Que Israel enfrentou.
0: Foi o tempo de humilhação.
1: Foi um tempo de humilhação.
0: A Bíblia diz que por quase 400 anos.
1: Por quase 400
0: o
1: anos.
0: O povo de Israel foi escravo no Egito.
1: O povo de Israel foi escravo no Egito.
0: No começo.
1: Al início.
0: Eram convidados.
1: Eram invitados.
0: Mas depois.
1: Pero después,
0: se tornaram escravos.
1: Se hicieron esclavos.
0: Por quase 400 anos.
1: Quase 400 anos.
0: Israel viveu como escravo.
1: Israel viveu como escravo.
0: Mas não é porque Israel.
1: La cuestión es porque
0: vivia como escravo.
1: Vivia como escravo.
0: Que eles eram escravos.
1: Eram esclavos.
0: Não é porque eles eram humilhados naquele tempo.
1: É porque eram humilhados.
0: Que seriam humilhados para todo sempre.
1: Eram humilhados para sempre.
0: A fase da humilhação.
1: El tiempo de la humillación.
0: Na vida do povo de Israel.
1: Na vida del pueblo de Israel.
0: Um começo
1: um
0: e também teve um fim, porque não existe tempo de humilhação que dure para sempre, mas assim como o tempo de humilhação tem um começo, o tempo de vitória também tem um começo, assim como o tempo de humilhação tem um começo, e o tempo de humilhação é difícil, o tempo de humilhação é complicado, o tempo de humilhação você é chamado daquilo que você não é. Você é tido como aquilo que você não é. Mas o tempo de humilhação tem um fim. E pode ser que seja hoje para você. Pode ser que seja semana que vem para você. Mas já está marcado por Deus o dia e a hora.

0: em que o tempo de humilhação chegará ao fim. E quem acredita nisso, levante a sua mão neste momento para exaltar e adorar o nome do Senhor Jesus em nosso
1: meio. Em nome do Senhor Jesus, em nossa vida.
0: O tempo de humilhação teve um começo.
1: El tiempo de humillación tuvo un comienzo.
0: O povo de Israel viveu.
1: El pueblo de Israel vivió.
0: Um tempo terrível.
1: Un tiempo terrible.
0: Tempo de humilhação.
1: Tiempo de humillación.
0: Afinal de contas,
1: al final de cuentas,
0: ninguém gosta de ser humilhado.
1: A nadie le gusta ser humillado.
0: Ninguém vem na igreja.
1: Nadie va a la iglesia.
0: E pede para Deus.
1: Y pide a Dios.
0: Um tempo de humilhação.
1: Un tiempo de humillación.
0: Mas o tempo de humilhação.
1: Un tiempo de humillación.
0: Faz parte da trajetória.
1: Hace parte de la trayectoria.
0: Sabe o que a gente não pode fazer?
1: Sabe que no podemos.
0: É se acomodar ao tempo da humilhação.
1: Para acomodarmos
0: ao tempo. A gente não pode fazer
1: que não
0: é pensar que a gente foi chamado para isso, porque a gente não foi chamado para isso. Faz parte da trajetória da vitória, mas você não foi chamado para ser humilhado para sempre. Faz parte da trajetória de um vencedor, mas não é para você se acostumar a viver assim para sempre.
1: A viver assim para sempre.
0: A Bíblia Sagrada fala.
1: A Bíblia Sagrada habla.
0: Que chegou a hora.
1: Llegó la hora.
0: Deus levantou Moisés.
1: Deus levantou Moisés.
0: E Moisés foi até lá.
1: E Moisés foi até lá.
0: Tirou o povo do Egito.
1: Y quitó al pueblo del Egipto.
0: E agora dá início.
1: Ahora da início.
0: A um segundo tempo.
1: Un segundo tiempo.
0: Na vida do povo de Israel.
1: La vida del pueblo de Israel.
0: Porque agora o povo de Israel.
1: Porque ahora el pueblo de Israel.
0: Sai do tempo de humilhação.
1: Sale del tiempo de humillación.
0: E adentra ao tempo da aprovação.
1: Entra al tiempo de la prueba.
0: Porque deserto.
1: Porque desierto.
0: É provação.
1: Es prueba.
0: O povo sai do Egito.
1: Sale de Egipto,
0: e vai pro deserto.
1: E vai ao deserto.
0: Vai sofrer no deserto.
1: Vai sofrer no deserto.
0: O tempo da provação.
1: El tiempo de la prueba.
0: É o tempo em que mais nós aprendemos com Deus.
1: El tiempo donde más aprendemos
0: con Dios. O tempo da provação.
1: El tiempo de la prueba.
0: É o tempo no qual nós.
1: El tiempo donde nosotros
0: desenvolvemos a nossa confiança em Deus.
1: Nuestra confianza en Dios.
0: Para que quando chegue o tempo da vitória,
1: que cuando llegue el tiempo
0: nós venhamos estar preparados.
1: Vamos estar preparados.
0: O tempo da provação.
1: El tiempo de la prueba.
0: É o tempo onde nós.
1: Es el tiempo donde nosotros
0: aprendemos.
1: Aprendimos.
0: Como?
1: Como?
0: O nosso Deus.
1: Nuestro Dios.
0: Trabalha conosco.
1: Trabaja por nosotros.
0: Como o nosso Deus.
1: Como nuestro Dios.
0: Nos defende diante de grandes batalhas.
1: Nos defiende de grandes batallas.
0: Como o nosso Deus.
1: Como nuestro Dios.
0: Batalha por nós.
1: Batalha por nosotros.
0: Quando não temos força.
1: Cuando no hay
0: para resolver o problema sozinho.
1: Para solucionar solito
0: el
1: problema.
0: Presta atenção.
1: Ponga atenção.
0: Durante 40 anos.
1: Durante 40 anos,
0: o povo de Israel foi provado.
1: Foi provado.
0: Durante 40 anos.
1: Durante 40 anos.
0: O povo de Israel foi provado.
1: Foi provado.
0: No deserto.
1: No deserto.
0: Eu não sei.
1: Eu não sei.
0: Quanto tempo?
1: Quanto tempo?
0: Você está sendo provado aqui hoje.
1: Provado aqui hoje.
0: Mas o conselho que eu te dou é.
1: O que te dou é.
0: Aprenda com Deus aquilo.
1: Aprenda com
0: que Ele quer te ensinar no tempo da provação. Aprenda a confiar no seu Deus.
1: Confiar.
0: É no momento que todas as portas se fecham, que você entende que a única saída é Jesus Cristo. É no momento que todas as alternativas se esgotam, que você entende que é só Deus que pode resolver a situação. E é aí que você aprende a confiar em Deus. E quem confia em Deus não será abalado para todo sempre, estará de pé na presença dele.
1: Quem confia em Deus não se abalará, estará de pé sempre em sua presença.
0: Olhe bem.
1: Mire bem.
0: Porque o tempo da provação também chegou ao fim.
1: Porque
0: o tempo
1: da prova também chegou
0: agora,
1: ao final.
0: Agora.
1: Agora.
0: Diz a Bíblia.
1: Diz a Bíblia.
0: Que está. A inaugurar um novo tempo.
1: Inaugurando-se um novo tempo.
0: Um novo tempo está sendo anunciado ao povo de Israel.
1: Novo tempo se anuncia ao povo de Israel.
0: E esse é o tempo de conquistas.
1: El tiempo de conquista.
0: Esse é o tempo.
1: Esse é um tempo.
0: De tomar posse de promessas.
1: De apoderar-se de promessas.
0: Chegou o momento.
1: E chegou o tempo.
0: Chegou a hora.
1: Chegou a hora.
0: De Israel avançar.
1: Avance.
0: Para conquistar a promessa do seu Deus.
1: Para conquistar a promessa.
0: Chegou o tempo.
1: Chegou el tiempo.
0: Chegou a hora.
1: Chegou la hora.
0: De Israel avançar.
1: De que Israel
0: para avance. Viver um tempo vitorioso na presença de Deus.
1: Para viver um tempo vitorioso em sua presença.
0: Mas Deus. O que eu chamo a atenção é que diz a Bíblia.
1: Que diz a Bíblia?
0: Que exatamente no marco.
1: En el marco.
0: Exatamente no Rio Jordão.
1: Exatamente en el Río Jordán.
0: Que separava. O tempo da provação.
1: El tiempo de la prueba.
0: O tempo da vitória.
1: El tiempo de la victoria.
0: Exatamente no Rio Jordão.
1: En el Río Jordán.
0: Que dividia.
1: Donde se dividía.
0: Que separava.
1: Separava.
0: O povo de conquistar a terra prometida.
1: El pueblo de conquistar la tierra
0: prometida. Quando chega neste momento.
1: Llega en este instante.
0: Deus fala com Josué.
1: Dios habla con Josué.
0: E Deus fala, Josué.
1: Dios dice, Josué.
0: Eu quero que você.
1: Quiero que tú.
0: Tire do meio do Rio Jordão.
1: Saque

0: El río Jordán.
1: Cuando la arca del concierto.
0: El arca del concierto.
1: Parar en el río Jordán.
0: El arreglo en el río Jordán.
1: Yo voy a asegurar las aguas del río Jordán.
0: Sujetaré las aguas del río
1: Jordán. Para que mi pueblo pase en tierra seca.
0: Para que mi pueblo pase.
1: Al otro lado.
0: Hacia el otro lado.
1: Dios habló a Josué.
0: Dios le dijo a Josué.
1: Así como. Yo confirmé.
0: He confirmado.
1: La autoridad de Moisés.
0: La autoridad de
1: diante del pueblo.
0: Diante del pueblo.
1: Yo también estoy confirmando hoy.
0: Yo también confirmo.
1: La autoridad suya.
0: La autoridad
1: diante
0: de
1: este pueblo.
0: Ante este pueblo.
1: E diz a Bíblia,
0: dice la Biblia,
1: que Deus ordena,
0: que Deus ordena,
1: e quando a arca do concerto para,
0: mientras el arca se
1: as águas
0: para,
1: são seguradas por Deus,
0: as águas são sujetadas por Deus,
1: e então passam,
0: e passam
1: os homens,
0: los hombres,
1: mulheres,
0: mujeres,
1: e crianças de Israel,
0: e niños de Israel,
1: e quando passam todos,
0: e quando todos passam,
1: Josué chama 12 homens,
0: você chama 12
1: e diz,
0: homens,
1: pegue cada um uma pedra,
0: cada um agarre uma piedra,
1: e leve para o acampamento,
0: lleve lá al campamento,
1: e ali essas pedras
0: e essas piedras
1: devem ser levantadas,
0: se devem levantar,
1: empilhadas
0: em fila,
1: e deve-se construir
0: e construir-se um memorial,
1: porque eu quero,
0: porque quero
1: que no futuro,
0: que futuramente,
1: o povo de Israel,
0: o povo de Israel
1: se lembre desse dia,
0: acorde desse dia,
1: porque esse dia,
0: porque este dia
1: é um dia vitorioso na vida deste povo. Eu quero que Israel guarde na memória,
0: esse
1: grande dia, porque esse grande dia é um dia de vitória, e eu quero que no futuro os filhos de Israel olhem para esse memorial e perguntem o que significa isso. Então vocês dirão: nesse dia Deus abriu as águas do Rio Jordão e o povo deu início a um tempo vitorioso diante das grandes batalhas. Eu quero que você entenda.
0: Quero que você entenda
1: o que Deus está falando.
0: O que Deus está dizendo
1: com você aqui hoje.
0: Por você nesta tarde.
1: O que acontece com muitas pessoas?
0: O que passa com muita gente?
1: O que faz com que muitas pessoas?
0: O que faz que muita gente
1: não tenham confiança?
0: Não tenham confiança.
1: Ou desacreditem?
0: Ou creia, descreia.
1: Que Deus,
0: é que Deus
1: pode abençoá-las.
0: Pode bendecir.
1: Quantas pessoas?
0: Quanta gente
1: que estão aqui, quem sabe?
0: Estão aqui, quem
1: ou estão ouvindo em casa, quem sabe? Que são pessoas que já não mais confiam naquilo que Deus fala ou naquilo que está escrito na Bíblia. O que acontece com essas pessoas?
0: Como identificar
1: o erro,
0: ele errou,
1: diante de uma pessoa assim?
0: Como
1: podemos ajudar uma pessoa assim? Nós vamos entender, meus irmãos, que normalmente essas pessoas que perdem a confiança em Deus, que não confiam no Senhor, são pessoas que não têm uma boa memória em relação às vitórias que Deus já deu para ela no passado. São pessoas que se esquecem muito fácil daquilo que Deus já deu para elas no passado. São pessoas que não conseguem guardar na memória as grandes vitórias conquistadas de Deus no passado. O caminho para uma vida vitoriosa, o caminho para um tempo de vitória, é construído quando nós temos a nossa confiança. E a confiança em Deus, ela só vem quando nós nos lembramos bem de tudo aquilo que Deus já fez em nossa vida.
0: Quando nós acordamos do bem que Deus fez em nossa vida.
1: Quantas vitórias você já alcançou de Deus na sua vida?
0: Quantas vitórias Deus alcançaste em tua vida?
1: Quantas vitórias Deus já te deu na sua vida?
0: Quantas vitórias Deus já te deu em tua vida?
1: Quantas vezes na vida?
0: Quantas vezes na vida?
1: Você pensou?
0: Tu pensaste
1: que não ia dar certo?
0: Não daria, iria
1: que bem, não iria funcionar?
0: Não funcionaria?
1: Quem sabe foi o médico?
0: Quem sabe foi o médico?
1: Que desenganou você?
0: Que teve saúde?
1: Quem sabe foi a sua família?
0: Quem sabe foi tua mãe?
1: Que você não sabia mais o que fazer?
0: Não sabia nada,
1: mas e você disse: vai ser o meu fim.
0: E que será
1: meu fim? Vai acabar tudo para mim.
0: Tudo.
1: Mas olha você aqui hoje. Olha você aí agora levantando a sua mão para adorar o nome desse Deus. O mesmo Deus que deu vitória no passado. É o Deus que vai dar vitória no futuro para você. Levante a sua mão aqui para você. O mesmo Deus que lutou com você no passado.
0: O mesmo Deus que lutou com você no passado.
1: É o Deus que vai lutar hoje.
0: É Deus que lutará hoje.
1: É o Deus que vai curar hoje.
0: Que sanará hoje.
1: O mesmo Deus que fez no passado.
0: O mesmo Deus que fez no passado.
1: É o Deus que está fazendo aqui hoje. Creia nisso. Confie nele. Confia nele. Confia nele. Confia nele.
0: Confia nele.

0: nuestro costume.
1: Tenemos la costumbre
0: de guardarnos la memoria.
1: De guardarnos de la memoria.
0: Solo
1: las derrotas. Solo lo que fue mal.
0: Si você perguntar, irmão,
1: si tú preguntas, hermano,
0: conta para mí no año pasado.
1: Cuéntame el año pasado.
0: ¿Cuáles fueron as suas derrotas?
1: Derrota.
0: Y él va a saber falar.
1: Y él sabrá hablar.
0: Mas peça para él contar las victorias. Él no va a lembrar.
1: No se acordará.
0: Porque normalmente a mente se esquece.
1: Y normalmente
0: y Deus conhece a mente do homem. É por isso que ele diz: Josué, constrói um memorial para este povo, porque eu não quero que este povo se esqueça desse dia.
1: Quero que este povo se olvide deste dia. Não se olvide deste dia.
0: Tá entendendo?
1: Tá entendendo?
0: Não é para você se esquecer das suas vitórias. Não é para você se esquecer do que Deus já fez na sua vida.
1: Não tienes que olvidarte de lo que Deus
0: hizo. Não é para você jogar nas águas o esquecimento.
1: De dejarlo todo en las aguas.
0: As grandes bênçãos conquistadas por Deus ou por você através de Deus. Mas é para você em nome de Jesus.
1: Para ti en nombre de Cristo.
0: Ter a sua memória viva.
1: Ter tu memória
0: viva. As suas lembranças vivas. Porque quando chegar a prova.
1: Porque quando chegar a prova.
0: Quando chegar a batalha.
1: Quando chegar a batalha.
0: Quando chegar o diabo. Quando chegar o inimigo, quando chegar a adversidade, e você dizer: e agora? O que que eu faço? Você vai olhar para o
1: passado,
0: vai lembrar do Deus que te deu vitória no passado, e você vai dizer: eu confio que este mesmo Deus vai me dar vitória no presente e no futuro.
1: Vitória no presente e futuramente.
0: É isso que alimenta a confiança.
1: Isso alimenta a confiança.
0: É isso que alimenta a confiança da igreja.
1: Isso alimenta a confiança.
0: É isso que alimenta a sua confiança.
1: Isso alimenta a tua confiança.
0: São as provas do passado.
1: São provas do passado.
0: São as evidências do passado.
1: São evidências do passado.
0: Ora, eu te pergunto.
1: Agora te pergunto.
0: Se Deus nunca te abandonou no passado.
1: Nunca te deixou no passado.
0: Por que é que ele vai te abandonar agora?
1: Por que te deixará agora?
0: Se Deus nunca te envergonhou no passado.
1: Se Deus nunca te
0: abandonou. Por que é que ele vai te envergonhar agora?
1: Por que te abandonará agora?
0: Se o nosso Deus sempre curou enfermidades. Por que é que ele vai parar de curar hoje? Se o nosso Deus sempre salvou, sempre libertou, o que é que vai fazer ele parar de fazer isso hoje? Confia nele aqui hoje. Confia nele aqui hoje. Confia, confia.
1: Hoje dia.
0: O tempo de vitória está diante de nós.
1: De vitória está nos outros.
0: Cabe a nós confiarmos em Deus.
1: Basta confiar em Deus.
0: Cabe a nós colocarmos a nossa confiança no Senhor.
1: Cabe a nós outros poner la confianza.
0: Agora preste atenção. Israel enfrentaria novas batalhas.
1: Israel enfrentaria novas batalhas.
0: Não é porque.
1: Não é porque.
0: O tempo de vitória está começando.
1: O tempo de vitória está
0: começando. Que a gente não vai precisar lutar mais.
1: Não tendremos.
0: Não é porque Deus tem um tempo de vitória.
1: Mas porque há um tempo de vitória.
0: E você vai poder.
1: Que poderás tu
0: aposentar a espada.
1: Jubilar de la espada.
0: Se aposentar da guerra.
1: Jubilar de la guerra.
0: Não, não, não, não.
1: Não, não, não.
0: No tempo de vitória.
1: No tempo de vitória.
0: Também é preciso enfrentar batalhas.
1: Também é preciso.
0: No tempo de vitórias, também é preciso pegar na espada. No tempo de vitórias, também é preciso batalhar. Mas preste atenção, a batalha já está ganha, em nome de Jesus Cristo. O mesmo Deus que deu vitória no passado, é o Deus que dá vitória no futuro.
1: Deus que dá vitória no futuro.
0: A sua confiança hoje.
1: A confiança hoje dia.
0: Ela está sendo.
1: Está sendo.
0: Alicerçada.
1: Fundamentada.
0: Na base sólida.
1: Em la base sólida.
0: Dos fatos.
1: De los hechos.
0: Porque é um fato.
1: Porque é um hecho.
0: Deus.
1: De que Deus.
0: Deu vitória no passado.
1: Deu vitória no passado.
0: Isso é um fato.
1: Isso é um hecho.
0: E a partir desse fato.
1: E desde esse hecho.
0: Você passa.
1: Começas
0: a confiar.
1: A confiar.
0: E a projetar.
1: E a projetar.
0: Aquilo que acontecerá no futuro.
1: Só que sucederá.
0: Preste atenção. Porque a igreja de Jesus Cristo pode confiar em sua vitória.
1: Confiar em
0: sua
1: vitória.
0: Se tem um povo nessa terra que pode acreditar,
1: que
0: pode ter certeza da sua vitória, este povo é a igreja do Senhor Jesus Cristo. A igreja do Senhor Jesus Cristo.
1: A igreja do Senhor Jesus Cristo.
0: Tem memoriais.
1: Tem memoriais.
0: Que trazem a nossa memória.
1: Que trazem a nossa memória.
0: A nossa lembrança.
1: Nosso recuerdo.
0: A convicção. Que são
1: la convicción
0: de vitória. Quero dizer para você o seguinte.
1: Quero dizer a você o seguinte.

0: igreja de Jesus Cristo pode ter convicção
1: de
0: vitória. Aqueles que estão em Cristo, podem ter convicção de vitória. A Bíblia Sagrada nos fala,
1: que dentre
0: as evidências,
1: de
0: que a igreja é vitoriosa,
1: e
0: de que ela será vitoriosa. A primeira delas, é a palavra de Deus.
1: E palavra de Deus
0: diz que a igreja é vitoriosa.
1: A igreja é
0: vitoriosa. A palavra de Deus afirma que o povo de Deus é vitorioso. A palavra de Deus afirma no livro de Efésios, capítulo 1, a palavra de Deus nos fala que a igreja é predestinada à vitória. A igreja não é questão da gente dizer, pode ser que seremos vitoriosos. Não. A igreja está predestinada à vitória. Está já dentro do projeto eterno de Deus. A vitória dessa igreja. É claro que ao longo da caminhada, a igreja de Cristo, o povo de Deus, vai enfrentar diversidades, vai enfrentar inimigos. O diabo vai se levantar contra este povo. O diabo vai se levantar contra esta obra. Mas nós estamos predestinados por Deus a sermos vitoriosos em nome de Jesus Cristo.
1: Vitoriosos em nome de Jesus.
0: E não há nada que mude isso.
1: Não há nada que cambie isto.
0: Não há nada que anule essa verdade. Não há nada que o diabo faça para impedir aquilo que já está determinado por Deus. A igreja está predestinada à vitória. O Senhor Jesus diz: pode passar os céus e a terra, ou passarão os céus e terra, mas a minha palavra não vai passar.
1: Cielos y tierra pasarán, pero mi palabra no pasará.
0: Você quer maior prova
1: de
0: que Deus está contigo? Cada vez que você pega a Bíblia e você lê a palavra de Deus, e estão escritas verdades como essa, não há razão para você desconfiar. Não há razão para desacreditar.
1: Não há razão para não crer.
0: Porque a palavra de Deus afirma, ela afirma, ela afirma.
1: Afirma a palavra.
0: E se a palavra de Deus afirma,
1: a palavra de Deus afirma,
0: o que me importa o que o diabo diz? O que me importa o que esse mundo diz? O que me importa o que o homem diz? O que me importa o que as pessoas dizem? Se a palavra está dizendo que eu sou mais do que vencedor, é isso que importa.
1: Vencedor, é isso que importa.
0: São evidências.
1: São evidências.
0: São memoriais.
1: São memoriais.
0: Cada vez que você olha para a Bíblia,
1: cada vez que vês a Bíblia,
0: e você vê,
1: e tu vês,
0: dia após dia,
1: dia tras dia,
0: a Bíblia se cumprindo.
1: A Bíblia cumprindo.
0: O homem na sua loucura, tentando contrariar a Bíblia, mas as evidências confirmando o que está escrito. Ninguém pode negar aquilo que diz a palavra de Deus. A pessoa pode até negar na sua loucura, mas chegará o dia, chegará a hora. A Bíblia Sagrada fala que todo joelho se dobrará e toda língua confessará que Jesus Cristo é o Senhor.
1: Esse é o Senhor.
0: Sabe o meu conselho?
1: Sabe o seu conselho?
0: Confesse Jesus como Senhor hoje.
1: Confesse o Senhor como a Jesus como Senhor hoje.
0: Não deixe para assumir.
1: Não deixe para assumir
0: o seu reconhecimento.
1: O reconhecimento
0: do senhorio de Cristo.
1: O senhorio de Cristo.
0: Depois não.
1: Depois não.
0: O momento de reconhecer ele é hoje.
1: Muito bem, reconhecê-los hoje.
0: E se a palavra está dizendo,
1: e a palavra disse,
0: que todo joelho se dobrará,
1: toda rodilha se dobrará.
0: Eu entendo que vai chegar o dia.
1: Entendo que chegará o dia.
0: Vai chegar a hora.
1: Chegará a hora
0: em que todos reconhecerão.
1: Em que todos reconhecerão.
0: Preste atenção.
1: Com
0: atenção. Eu estou falando de evidências.
1: Hablo de evidência.
0: Para que a igreja acredite.
1: Para que a igreja creia.
0: Para que a igreja confie.
1: Que a igreja confie.
0: Para que você, como povo de Deus, não viva a vida desconfiando,
1: de desconfiança,
0: talvez pensando que você foi escolhido
1: para

0: ser um derrotado.
1: Ser um derrotado.
0: Não. Não. Confie em Deus.
1: Confie em Deus.
0: Porque como evidência disso,
1: para que como evidência
0: nós temos
1: disso,
0: também,
1: tengamos também
0: a morte,
1: la muerte,
0: e a ressurreição de Jesus Cristo.
1: E la resurrección de Cristo.
0: O apóstolo Paulo fala.
1: El apóstol Pablo dice.
0: Que diremos pois a estas coisas?
1: Que diremos pois a isso?
0: Se Deus é por nós,
1: está com nós.
0: Quem será contra nós? Se ele não poupou nem o seu próprio filho,
1: seu próprio filho,
0: antes o entregou, por amor ao seu povo,
1: por amor ao seu povo,
0: como também não nos dará com ele todas as coisas?
1: Como também não nos dará com ele todas as coisas?
0: A morte de Jesus Cristo,
1: a morte de Cristo,
0: e a ressurreição de Jesus Cristo,
1: e a ressurreição de Cristo,
0: é uma prova,
1: é uma prova
0: de que nós temos, assegurado,
1: está assegurado
0: por Deus a nossa vitória,
1: por Deus nossa vitória.
0: A morte de Jesus Cristo,
1: a morte de Cristo,
0: e a ressurreição de Jesus Cristo,
1: e a ressurreição de Cristo,
0: é uma prova viva,
1: é uma prova viva
0: de que este povo
1: que
0: é mais do que vitorioso. Só quem é mais do que vitorioso, levante a sua mão neste momento para exaltar o nome desse Deus. Se você é mais do que vitorioso, levante a sua mão para exaltar o nome dele aqui hoje. Porque a morte de Jesus Cristo e a ressurreição de Jesus Cristo nos garantem vitória para sempre.
1: Vitória para sempre.
0: Quando Jesus está na cruz, ele, antes de entregar o Espírito ao Pai, ele diz: está consumado.
1: Completado.
0: Ali Cristo bateu o martelo da sua vitória. Ali Cristo disse: está determinado.
1: Está determinado.
0: Todo aquele que crê em mim.
1: Todo aquele que crê em mim.
0: Todo aquele que está em mim.
1: Todo aquele que está em
0: também
1: mim.
0: É vitorioso.
1: Também é vitorioso.
0: Louvado seja o nome do Senhor Jesus.
1: Seja Jesus Cristo.
0: Como evidência de vitórias,
1: evidência de vitória,
0: como certeza e convicção de vitórias,
1: de vitória,
0: nós temos também,
1: também temos
0: aquilo que Paulo fala,
1: o que Pablo habla,
0: que é o penhor da nossa herança.
1: Que é a garantia da nossa herança.
0: No livro de Efésios,
1: no livro de Efésios,
0: capítulo 1,
1: capítulo 1,
0: Paulo nos fala,
1: Pablo nos habla,
0: que o Espírito Santo,
1: el Espíritu Santo,
0: nos foi dado como penhor da herança.
1: Nos foi dado como garantia.
0: Sabe o que é isso? Sabe o que significa isso?
1: Sabe o que quer dizer isso?
0: Paulo está dizendo,
1: Pablo está dizendo
0: que o Espírito Santo,
1: el Espíritu
0: foi dado à igreja,
1: foi dado a igreja
0: como primeira parcela,
1: como primeira
0: da herança completa que nós temos por Cristo. A presença do Espírito Santo,
1: la presença del
0: na sua vida,
1: en tu vida
0: é um memorial, que você foi chamado para vitória. Cada vez que você se sentir uma pessoa derrotada,
1: uma
0: pessoa sem valor, olhe para você. Você verá que dentro de você está a presença do Espírito Santo, e você verá que isso lhe garante e que isso lhe assegura a sua vitória final em nome do Senhor Jesus Cristo.
1: Isso garantiza a tua vitória final em nome de Cristo.
0: O Espírito Santo.
1: El Espíritu Santo.
0: O Espírito Santo é uma prova viva.
1: El Espíritu Santo es prueba viva.
0: Que tudo que Deus fala.
1: Que todo lo que Dios dice.
0: Que tudo que Jesus falou.
1: Que todo lo que Jesús habló.
0: Vai se cumprir.
1: Se cumprirá.
0: O Espírito Santo.
1: El Espíritu
0: é uma prova viva.
1: Una prueba
0: que
1: viva.
0: O mesmo Jesus
1: el
0: que subiu dos céus.
1: Glória
0: voltará para buscar esta igreja.
1: Porque volverá.
0: Cada vez que lhe faltar confiança, cada vez que lhe faltar certeza, cada vez que lhe faltar convicção, vai buscar o Espírito Santo, vai se encher do Espírito Santo, porque o Espírito Santo traz à sua memória,
1: porque ele traz à tua memória
0: uma convicção de vitória,
1: a convicção de vitória.
0: Preste atenção,
1: ponga atenção,
0: ainda como evidência de vitória,
1: como evidência de vitória,
0: a igreja tem diante dela,
1: la iglesia tiene ante ella
0: aquilo que Jesus chama de sinais
1: e
0: maravilhas.
1: Maravilha.
0: Porque no livro de Marcos,
1: no, livro de Marcos,
0: no capítulo 16,
1: capítulo 16,
0: Jesus dá ordem,
1: Jesus dá a ordem
0: aos seus discípulos,
1: aos discípulos,
0: ide por todo mundo
1: e
0: pregai o evangelho a toda criatura.
1: El evangelho a toda
0: quem
1: criatura.
0: Crê e for batizado,
1: quem crê e for batizado
0: será salvo.
1: Será salvo.
0: E estes sinais seguirão os que creem.
1: E estas señales seguirán a los que creen.
0: Eu quero dizer para você,
1: quero decirle a usted,
0: cada vez que Deus opera um milagre em nosso

0: meio.
1: Cada vez que Deus opera,
0: cada vez que Deus opera uma maravilha em nosso meio. Não da forma que a gente quer. Não da forma que a gente acha que é o correto.
1: Não da forma que
0: eu, simples pregador, acho que tem que ser. Não, não, não. Quem opera nesse lugar é Deus. Ele faz o que quer da maneira que quer. E cada vez que Ele opera sinais e maravilhas em nosso meio, Ele está dizendo que este povo tem certeza e convicção.
1: Está seguro pela convicção?
0: Que é vencedor.
1: Em ser vencedor.
0: Está entendendo?
1: Está entendendo?
0: Cada vez que Deus opera sinais em nosso meio.
1: Cada vez que Deus opera sinais
0: em nosso meio. É para que você creia.
1: É para que creia.
0: É para que você confie.
1: É para que confie.
0: Que o mesmo Deus que está operando em milhares de vidas.
1: Que opera em milhares de vidas.
0: É o Deus que vai operar na sua vida também.
1: Que opera em tua vida também.
0: O mesmo Deus que curou tantas enfermidades.
1: É
0: o Deus que vai curar você aqui hoje também. O mesmo Deus que restaurou tantas vidas é o Deus que vai restaurar a sua vida também.
1: Que restaurará tua vida também.
0: O mesmo Deus que deu casa para tanta gente, que deu carro para tanta gente, que deu emprego para tanta gente, é o Deus que vai fazer na sua vida também.
1: Tua vida também.
0: Mas está na hora de você entender.
1: É tempo de que entenda.
0: Que não dá para nós termos convicção de vitória.
1: E não podemos ter convicção de vitória.
0: Se pertencemos ao povo de Deus.
1: E pertencemos ao povo de Deus.
0: Para ter convicção de vitória.
1: Para ter convicção de vitória.
0: É necessário pertencer ao corpo de Cristo.
1: É necessário
0: porque quem pertence ao corpo de Cristo tem a garantia.
1: Isso assim tem essa garantia.
0: Que o Senhor Jesus,
1: el Señor Jesús,
0: já venceu o mundo.
1: Já venceu o mundo.
0: Ele diz.
1: Ele disse.
0: No mundo tereis aflições.
1: En el mundo tendréis aflicción.
0: Mas tende bom ânimo.
1: Pero tened buen ánimo.
0: Eu venci o mundo.
1: Yo he vencido el mundo.
0: E se você está em Cristo, é claro que você já vai vencer
1: claro,
0: também juntamente com Ele.
1: Será também juntamente com Ele.
0: Chega de viver a vida.
1: Basta de vivir la vida.
0: Sem convicção de vitória.
1: Sin convicción de victoria.
0: Eu pergunto a você hoje.
1: Le pregunto a usted hoy día.
0: Quem é que te garante vitória?
1: Quem te garantiza a vitória?
0: Se você não está em Cristo,
1: se não estás em Cristo,
0: qual é a sua garantia de vitória?
1: Quem é a garantia de tua vitória?
0: O mundo não garante nada a você.
1: O mundo não te garantiza nada.
0: O mundo, na verdade,
1: o mundo em realidade,
0: assegura a você,
1: te assegura a ti,
0: muitas decepções,
1: muitas decepções,
0: muitas derrotas,
1: muita derrota,
0: muitas humilhações,
1: muita humilhação.
0: Mas o nosso Senhor Jesus,
1: o nosso Senhor Jesus,
0: assegura a você,
1: assegura a você
0: a vitória completa em nome de Jesus. Levante a sua mão e venha aceitar Jesus. Venha reconciliar com Jesus aqui hoje. Pode levantar a sua mão e venha na frente entregar a sua vida para Jesus hoje. É a oportunidade aqui hoje. Venha receber Jesus na sua vida. Venha viver a mudança de Cristo na sua vida. Venha receber Jesus aqui hoje. No nome do Senhor Jesus, venha aceitar Jesus.
1: Em nome de Jesus, venha aceitá-lo.
0: É tempo de você receber Cristo,
1: e tempo de que recebas a Cristo.
0: E é tempo de você ter garantias na sua vida.
1: Tempo que tenhas garantias em
0: Jesus
1: vida.
0: Te dá garantia. Jesus te garante.
1: Te garantia.
0: Jesus te dá. Pode ter convicção. Se você está em Cristo,
1: Cristo,
0: em nome de Jesus, tenha convicção que vai
1: Jesus,
0: dar tudo certo para você.
1: Que tudo irá bem para ti.
0: Ouvintes de casa, vocês que estão também nos ouvindo. Aceite Jesus aí aonde você estiver agora.
1: Acepte na Jesus onde estão.
0: Aceite Jesus, reconcilie com Jesus.
1: Aceite Jesus aí.
0: E procure a igreja Deus Amor mais perto da sua casa.
1: Busque a igreja Deus Amor mais cerca de tua casa.
0: Levante as mãos para cá. Quem são essas pessoas?
1: Quem são essas pessoas?
0: Homens, mulheres,
1: homens,
0: que estão hoje recebendo Jesus.
1: Hoje estão recebendo a Jesus.
0: Quantos estão alegres por isso? Levantem as suas mãos.
1: Quantos estão alegres por isso?
0: Quem pode exaltar o nome de Jesus por todas essas vidas que já estão aqui? Porque são vidas.
1: Porque são vidas.
0: Que Satanás está perdendo.
1: Que Satanás está perdendo.
0: E que o reino dos céus está ganhando.
1: E o reino dos céus está ganhando.
0: Que o reino dos céus está ganhando.
1: E o reino dos céus está ganhando.
0: O reino dos céus não é enriquecido.
1: O reino dos céus não é enriquecido.
0: Com coisas materiais.
1: Com coisas materiais.
0: O reino de Deus é enriquecido.
1: O reino de Deus é enriquecido.
0: Com almas como essas que estão aqui na frente.
1: Com almas como as que estão
0: levantem as suas mãos. Vamos orar. Vocês que estão aqui na frente.
1: Que estão
0: vão levantar as mãos, fechar os olhos, vão confessar Jesus agora todos os pecados e vão aceitar Jesus, vão confessar Jesus como Salvador e como Senhor de suas vidas, amém? E vocês vão pedir: Senhor, escreve meu nome no livro da vida.

0: as mãos para cá, vamos orar por eles. Venha aceitar Jesus, ainda dá tempo. Vamos orar. Senhor meu Deus e meu Pai, aqui estão essas pessoas, confirma agora, meu Deus, a salvação dessas almas. Senhor meu Deus e meu Pai, são vidas, são pessoas que, meu Deus, neste momento estão já aceitando Jesus. São pessoas, meu Deus, que estão reconciliando com o Senhor. Perdoa os pecados, meu Pai. Purifica, meu Deus, o coração dessas pessoas. Lava, meu Deus, o coração. Purifica a vida dessas pessoas, no nome do Senhor Jesus. Guarda, meu Deus, a eles. Senhor, meu Deus, escreve o nome do livro da vida e confirma a grande obra na vida de todos, em nome de Jesus Cristo. E a igreja diz: amém, Jesus. Amém, que Deus abençoe os irmãos.
1: Obrigado, irmãos.
0: Amém. Louvado seja Deus.
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0: Que Deus abençoe, queridos e amados ouvintes do programa Voz da Libertação. 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Estou aqui para convidar você e toda a sua querida e amada família para a grande quarta-feira, a quarta-feira do grande mover de Deus em nossa sede mundial. 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Você que ouve vozes, você que está deprimido, oprimido, angustiado, doente, venha receber o seu milagre nesta grande quarta-feira, na Avenida do Estado, 4568, na Baixada do Glicério. 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
2: Deus é Amor. 5:58.
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2: 5:59.
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1: Seis da manhã em São Paulo, capital, Brasil. Hoje, segunda-feira abençoada. Hoje fazem 10 graus em São Paulo, capital, Brasil. A paz do Senhor Jesus, eu sou o presbítero Zaqueu Irisvan e estou com você hoje, rapaz. Estaremos até as 7.

7h30 da manhã, trazendo a palavra do Senhor, trazendo alegria, aquela palavra que transforma vidas. E você que está pelo canal Direto com Deus, pelas redes sociais, sejam todos bem-vindos ao programa Sertão Evangélico. E os que estão agora pelo rádio Deus é Amor, também sejam todos bem-vindos. E sem muita conversa, sem muita, rapaz, diálogo agora, nós vamos buscar a presença do Senhor Jesus. Então já se posicione agora, você que tá, pode orar de joelho, ore de joelho, sentado, ore sentado, mas não deixe de buscar a presença do Senhor. Senhor Deus, maravilhoso, eterno, Pai de nosso Senhor e Salvador Jesus Cristo. Aqui estamos, ó Deus, mais uma vez. Sim, Senhor. Estamos mais uma vez, ó Deus, na tua presença, te buscando. É, papai. Muitos ouvintes já estavam, ó Deus, em oração pelo canal Direto com Deus. E outros, ó Pai, estão agora iniciando a oração do amanhecer. Mas todos agora estão em uma única só fé, em um único só propósito, ó Deus. Todos estão agora, ó Deus eterno, em união. É, Senhor. Aqueles que estão, ó Deus, já se preparando para ir para o seu trabalho. Aqueles que acabaram de acordar, ó Deus, e estão já ouvindo a programação. Aqueles que já estão dentro da condução, indo para o seu trabalho. Ou aqueles, ó Deus, que neste exato momento estão já em contínua oração desde a madrugada. É, Pai. Senhor, eu peço a Ti neste exato momento e oro também juntamente com este que está saindo do trabalho, com este médico, com este enfermeiro, com este cuidador de idosos, sim, ó Deus, com este segurança, vigilante, ou mesmo, ó Deus, com aqueles que trabalham em serviços tão perigosos. Senhor, guarda-os, livra-os de todo mal. Senhor, é uma manhã de segunda-feira, é uma manhã onde a igreja, Deus e Amor, ela preparou este momento, este horário, Deus, para entregar o nosso dia em tuas mãos. É, Senhor, quantas pessoas não conseguem nem, ó Deus, dizer, olha, eu não consigo mais amanhecer sem orar. Quantas pessoas que já sentem a necessidade e têm a necessidade de te buscar todas as manhãs juntamente conosco aqui na rádio Deus e Amor. Papai amado, esta pessoa que ora juntamente comigo e se encontra, ó Deus, orando em favor de seu parente, de seu amigo, de alguém que se encontra enfermo. Pai, sabemos que esses milhares de ouvintes da programação têm sempre eles, ó Pai, que oram pelos seus parentes. Oram, ó Deus, pelos familiares, o esposo que ora pela esposa, a esposa que ora pelo esposo, que ora pelos filhos, que oram, ó Deus, pelos netos, pelos bisnetos, que oram pelos amigos, vizinhos, ó Deus, e parentes. Mas estão agora orando. É uma manhã, ó Deus, onde nós estamos orando em favor da família. É uma manhã onde nós estamos orando, ó Deus, em favor da saúde espiritual desta família, deste homem, desta mulher. É uma manhã onde nós estamos orando, ó Deus, em favor da saúde física desta pessoa que está ouvindo a rádio Deus e Amor dentro do programa Sertão Evangélico, ó Deus. Pai amado, olha agora para esta pessoa que se encontra totalmente angustiado, triste, abatido. Esta pessoa, Deus, que se encontra ali sem ânimo, desanimado até mesmo para ir para o trabalho no dia de hoje. Essa pessoa que disse, eu já desanimei da vida, já desanimou, Deus, do trabalho, dos filhos, de tudo aquilo que está à sua volta. Senhor, que o Senhor nesta manhã, o Senhor venha restaurar, dá ânimo para esta família agora. Dá ânimo para este homem, para esta mulher. Dá ânimo para esta pessoa.

pessoa que já não aguenta mais, ó Deus, tantas lutas, tantas pelejas, tantas batalhas travadas que ele enfrenta, ó Deus, mas que nesta manhã eles vão ser renovados em nome do Senhor Jesus Cristo. Pai amado, esta pessoa que ora juntamente comigo, mas devido ao câncer, devido a essa enfermidade, pai, ela sofre tanto, ele sofre tanto. Essa pessoa, ó Deus, que tem entregado em tuas mãos, papai amado, a sua vida, porque é tantas dores, é tanto sofrimento, é tanta angústia, é tantos medicamentos fortíssimos, ó Deus. Papai amado, tenha misericórdia dessa pessoa que se encontra enferma agora. Tenha misericórdia, ó Deus, dessa vítima deste câncer. Tenha misericórdia, ó Pai amado, dessa pessoa que está sofrendo tanto, meu Deus. É tantas dores, é tantos medicamentos, é tantas ali, ó Deus amado, pessoas que olham para ela e já vê ali, ó Deus, o rosto de tristeza. E esta pessoa já até mesmo desejou a morte. Esta pessoa até mesmo já desejou que o Senhor tirasse a sua vida, Pai. E até se perguntou por que o Senhor não leva. Pai amado, estende as tuas mãos de misericórdia agora sobre esta pessoa que está cometida de câncer, que está cometida, Deus, do HIV, da AIDS, de tantas outras enfermidades incuráveis para a medicina, mas para o Senhor nada é impossível, meu Deus. Senhor eterno, sabemos que o Senhor tem este poder, sabemos que o Senhor tem o poder, ó Pai, de curar agora este câncer maligno, arrancar essa enfermidade que tem destruído esta família, tem levado esta família à tristeza, tem levado esta família ao sofrimento. Ó Pai amado, olha agora para esta família, olha agora para esta pessoa que está orando, acreditando e com fé, ó Deus, que sim, os exames, ó Deus, trará novos resultados e terá felicidade, sim, Senhor. Pai amado, esta pessoa que está com febre altíssima, com infecção altíssima, Pai amado, esta pessoa que não consegue mais se alimentar devido às infecções, Deus, que tem destruído o imunológico dessa pessoa. Pai, eu acredito, Pai. Sim, assim como o Senhor deu vida à filha de Jairo, assim como o Senhor deu a vida ao filho daquela viúva na cidade de Naim, meu Deus, assim como o Senhor trouxe novamente ali a visão do cego Bartimeu, Senhor, o Senhor operou tantos e outros milagres. O Senhor continua ainda a operar. A nossa igreja é conhecida como o pronto socorro do Senhor. Oh, aleluia, Senhor. Eu oro neste exato momento, Pai, sim, e com esta pessoa que se encontra acamada. Esta mulher, este homem que não consegue mais, ó Deus, ter ali, ó Deus, as suas, eu posso dizer, os seus ossos, as suas articulações, ó meu Deus, essa pessoa que se encontra com o corpo todo atrofiado, dentro de uma cama, numa rede, aonde essa pessoa se encontra agora, meu Deus, faz agora o milagre acontecer. Sim, Senhor, o Senhor é um Deus do impossível, o Senhor é o Deus que torna o impossível possível, pela minha fé, Senhor, que eles venham ser curados agora, que venham ser tocado por ti agora, que esta saúde venha ser tocada agora, que essa pessoa que se encontra, ó Deus, totalmente debilitado, anêmico, que venha ter a sua vida restaurada em nome do Senhor Jesus Cristo. É amanhã, Deus, é amanhã com Deus, é amanhã, nós estamos agora clamando a ti, entregando, ó Deus, o nosso dia nas tuas mãos, que nosso dia venha ser abençoado, que o Senhor venha trazer felicidade, alegrias, sim, Senhor, esse coração aflito, angustiado, que o Senhor venha trazer a paz, para esta vida, ó Deus, que necessita de cura, que o Senhor venha trazer a cura, para este homem, para esta mulher, que

nosso coração com a tua palavra, ó Pai. Pai, é uma manhã de renovo, é uma manhã de restauração, é uma manhã aonde o Senhor sim está restaurando vidas, é uma manhã, ó Deus, aonde o Senhor sim está curando, é uma manhã, ó Deus, aonde o Senhor está dando livramento, é uma manhã sim, ó Deus, aonde o Senhor está cortando os laços, é sim, Senhor, é uma manhã aonde o Senhor está restaurando casamentos, sim, Senhor, é uma manhã aonde o Senhor já está operando, ó Deus, Pai. Eu oro neste exato momento com estas crianças, ó Deus, que já se encontram se preparando para ir para a escola, para a creche, para o berçário, para algum curso, ó Deus, ou até mesmo outras irão fazer exames agora pela manhã. Pai, que o Senhor venha guardá-las de todo mal. Guarda este adolescente, guarda esta criança, guarda, ó Senhor, este bebê, este recém-nascido, livra-os de todo mal, livra-os, ó Deus, do homem e da mulher sanguinário, livra-os, ó Deus, de sequestros, livra, Senhor, daqueles que têm e procuram, têm a maldade dentro do seu coração. Pai, colocamos em tuas mãos as nossas crianças, ó Deus, que o Senhor venha guardá-las, ó Papai amado, que eles venham crescer sempre no conhecimento, sim, Senhor, na escola, que o Senhor venha abrir a mente de cada um deles, para que tenha, ó Deus, a mente aberta para aprender, para escrever, para sim, Senhor, se destacar, ó Papai eterno. Senhor, eu oro neste exato momento, ó Deus, juntamente com esta mulher que ora em favor do seu esposo, ou é o esposo que ora em favor da sua esposa, talvez seja o casal que está orando em favor dos seus filhos neste exato momento. Pai, é o avô, o avô, Deus, bisavô, que ora em favor dos seus filhos, netos e bisnetos. Senhor, eu oro neste exato momento com estes que estão entregando a sua família, ó Deus, os seus parentes, nas suas mãos. Talvez eles já tenham percebido e tenham contemplado a ação maligna dentro desta casa, dentro deste casamento. Senhor, nós sabemos que o inimigo tem lutado tanto, meu Pai, para destruir os filhos, para destruir o casal, para destruir a família. É tantas propagandas satânicas, é tantos investimentos malignos para destruir a família, Senhor, Pai, mas neste momento nós estamos repreendendo, neste momento nós estamos pedindo ao Senhor que o Senhor venha neste exato momento guardar a família. Guarda os filhos, guarda o esposo, guarda a esposa, guarda, Senhor, neste exato momento, aqueles que estão sendo vítimas de obras malignas, de obras satânicas, até mesmo ali onde fizeram algo de ti, ó Deus, para que eles venham destruir, eles venham entrar em contendas, é tantas brigas, é tantas discórdias, é tantas, algo maligno ali, ó Deus, mas é o Senhor, sim, que peleja. É o Senhor sim que corta o laço, quebra os carros no fogo. É o Senhor que neste momento, ó Deus, tem o poder de apaziguar. Oh, aleluias. Meu Pai, é tantos divórcios, é tantas contendas, é tantas destruições, oh meu Pai, é tantos filmes, é tantas séries, é tantas propagandas que tem induzido a família, oh Deus, a entrar em discórdias, em brigas. O inimigo tem investido contra a família, destruir a família que o próprio Deus instituiu nesta terra. É, papai, que o Senhor venha, oh papai eterno, blindar a nossa casa, blindar a nossa família, blindar, assim, Senhor, que nós venhamos sempre estar com os nossos olhos fitos no Senhor, que nós venhamos sempre estar com os nossos pés em caminho da salvação, que nós venhamos sempre estar, ó Deus, com os nossos ouvidos acravados para ouvir a tua

obra, Pai. Não nos deixas olhar para a esquerda, para a direita, ou mesmo olhar para o retrovisor e olharmos o passado. Que nós venhamos olhar para sempre, para frente, enxergar o alto, Papai, sim, Senhor. Olharmos para a cruz de Cristo e sabermos que foi ela que nos conduz à salvação. E sabemos que é o Senhor que nos conduz à salvação, Senhor. Pai, quantas pessoas neste exato momento esqueceram, ó Deus, do Senhor e estão já olhando para os lados, estão contemplando ali os laços, os pratos que o inimigo tem ofertado, tem oferecido, mas neste momento pedimos ao Senhor que o Senhor venha restaurar agora essa pessoa que necessita ser restaurado. Pai, eu peço neste exato momento que o Senhor venha restaurar esse casamento, restaura essa família, restaura essa casa, restaura sim, Senhor. Tem alguém pedindo ao Senhor que o Senhor venha restaurar, tem alguém pedindo agora que o Senhor venha restaurar a saúde, restaurar a família, restaurar a vida financeira, restaurar a vida espiritual agora, meu Pai amado, restaura sim, Senhor, meu Deus. É o Senhor que acampa os teus anjos ao nosso redor, é o Senhor que tem acampado os teus anjos ao nosso redor, ao redor de nossa casa, ao redor de nossos familiares e amigos. É o Senhor que tem livrado-os da morte. É o Senhor que tem livrado-os de prejuízos. É o Senhor que tem livrado-os, ó Deus, de tudo aquilo que o adversário tem armado. Oh, meu papai amado, eu oro agora juntamente com esse meu amigo, com esse meu amigo, Deus, que se encontra na estrada, os caminhoneiros, os carreteiros, aqueles que conduzem um trator, conduzem um carro de aplicativo, os motociclistas, oh, papai amado, aqueles que trabalham na sua bicicleta, aqueles que trabalham diariamente nas entregas, ou mesmo como passageiro, Pai, é tantas pessoas que nesse exato momento estão ali na estrada, nas BRs. Meu papai amado, guarda-os de todo mal, livra-os de acidentes, livra-os, ó Pai, de assaltos, livra-os de prejuízos, livra-os, ó Pai, de homens maus, de mulheres maus, que o Senhor venha sempre preparar a eles, ó Deus, pessoas boas, pessoas que conhecem a Ti, Senhor. Pai amado, que deixaram a sua casa, deixaram ali, Senhor, a sua família, a sua cidade, o seu bairro, e estão a esse Brasil levando ali o alimento às nossas mesas. Que o Senhor venha guardar, Senhor. Livra-os de todo mal. Este homem, meu Deus, que trabalha no trator, que tem o trabalho tão árduo, Senhor, oh, Papai eterno, que o Senhor venha livrá-los de acidente, livra-os também de prejuízo. Essa pessoa, Deus, que acorda ainda cedo, antes de raiar o dia, já está de pé, trabalhando ali no braçal mesmo, oh, os boia-frias, aqueles que trabalham, oh, Deus, nos canaviais, aqueles que trabalham na roça, que trabalham no campo, que trabalham, Deus, colhendo ali os frutos, Senhor, livra-os de todo mal, guarda a família, esse homem, meu Deus, que sai cedo ainda de noite e só chega também à noite, papai, Senhor, que o Senhor neste momento, o Senhor venha guardar de todo mal, que o Senhor venha preparar para aqueles que necessitam, impede um novo emprego, venha preparar para esses um emprego, Deus, de um bom ganho, um emprego que na qual ele almeja segundo a tua vontade, Senhor. Abençoa os agricultores, os que trabalham, oh Deus, plantação de cafés, aqueles que trabalham nas plantações, oh Deus, de tantas e outras, oh Deus, plantações que o homem, a mulher, nós necessitamos diariamente, papai eterno. Olha para esses agricultores, olha para esses que trabalham, oh Deus, e investe tanto, mas esse homem, meu Deus, que às vezes não tem acompanhado ali, tem tido prejuízo, essa pessoa, Deus, que já pensou em fechar a sua empresa devido aos lucros serem tão baixos, o investimento alto, mas os lucros, oh Deus, seu momento não tem compensado, e tem te, essa pessoa tem te pedido, tem te implorado, e tem te pedido orientação, sim, Senhor, que nesta manhã

Senhor venha dar sabedoria para este empresário, para este empreendedor, para esta mulher que tem pedido a Ti sabedoria de como empreender. Senhor amado, eu peço a Ti neste exato momento, livra-os da falência, livra-os, ó Deus, de serem motivo de falência ou mesmo motivo de risos, ó Pai. Senhor, que o Senhor venha honrar a fé deste empresário, honra a fé dessa empresária, essa pessoa que deixou a sua casa, o seu estado, e foi investir em um lugar tão longe, esse homem, pai de família, que vendeu tudo que tinha para investir tão pesado, agora está vendo, ó Deus, prejuízos. Que o Senhor venha neste exato momento quebrar todos os laços, toda a armadilha de prejuízos, e o Senhor venha preparar bons clientes, que o Senhor venha preparar, ó Deus, bons investidores, que o Senhor venha preparar, ó Deus, oh meu Deus eterno, sim, mostra a tua luz, mostra a tua glória, faz resplandecer, ó Deus, a tua glória sobre este homem, sobre esta mulher, que tudo que eles colocarem em suas mãos venham prosperar, que tudo aquilo, ó Deus, que eles pegarem e colocarem em tuas mãos, sim, venham dar andamento, é onde eles pisarem, venham ser abençoado, meu Deus, oh, aleluias. Oh, aleluia, Senhor. Oh, aleluia, Pai amado. Este homem, esta mulher que irá sair hoje em busca de um trabalho, irá sair em busca de um emprego, que o Senhor venha à frente, meu Deus. Esta pessoa que necessita, sim, de um emprego, necessita, oh Deus, de um bom ganho, bom salário, já não aguenta mais as dívidas, é tantas cobranças, é tantas dívidas, oh Pai. Ele não tem, ela não tem de onde tirar, sim, Senhor, mas o Senhor pode fazer o milagre acontecer. O Senhor pode, sim, Senhor, fazer o milagre acontecer neste exato momento. Essa pessoa que necessita, ó Pai amado, de uma bênção financeira, talvez seja um processo judicial que há anos, há décadas que se arrasta na justiça. Essa pessoa que está com um processo no INSS, um processo judicial, essa pessoa que se encontra, ó Deus, com tanto dinheiro ali, para as pessoas pagarem, e tudo está preso, tudo está amarrado, Pai, que em nome do Senhor Jesus Cristo, essa pessoa possa ainda hoje, essa semana, receber a boa notícia, e venha saber que foi o Senhor que operou na vida desta pessoa, meu Deus. Sim, Senhor, eu acredito, eu confio que o Senhor nesta manhã, o Senhor se encontra indo à frente, dando vitória neste processo. Sim, Senhor, eu tenho certeza que pessoas terão boas notícias nessa perícia. Eu tenho uma certeza, ó Pai, que esta pessoa que hoje fará os exames ali, ó Deus, no Detran, terá uma boa notícia. Essa pessoa, ó Deus, que hoje terá o resultado desses exames, terá boas notícias em nome do Senhor Jesus Cristo, ó Pai. Assim eu te peço. Assim eu peço a Ti neste exato momento, Deus. Eu acredito, eu confio em Ti e bem sei que o Senhor tem o poder de fazer isso e muito mais. Em nome de Jesus, amém e amém, Senhor Jesus Cristo. Amém e amém, Senhor Jesus Cristo. Amém. Eu tenho a certeza, sem nenhuma sombra de dúvida, que o Senhor, Ele já operou, Ele já entrou com a providência dentro da tua casa. Você acredita? Você acredita que esse processo que estava há anos e anos já se arrastando, o Senhor já assinou? Outra glórias. Eu tenho certeza que pessoas que estão acompanhando a oração neste exato momento, o Senhor já visitou aquele teu parente que escuta lá naquele hospital. É. O Senhor já entrou com providência. O Senhor falou contigo. Mas agora eu quero falar com você que às vezes até orou conosco, até mesmo sentiu a graça, a presença do Senhor, mas você necessita fazer um conserto com o Senhor. Talvez a tua esposa, o teu esposo, o teu parente já falou para você tantas vezes, ó, tá na hora de você aceitar a Jesus. É. A enfermidade chegou, tá te apertando. E você ali, às vezes, hoje não.

vou esperar mais um pouco. Está na hora de você aceitar, reconciliar com o Senhor. Vamos tomar essa decisão agora? Ora assim comigo. Senhor Jesus, perdoa os meus pecados. Pai, eu necessito, eu preciso de Ti. Senhor, eu reconheço que eu sou pecador. Eu reconheço que eu necessito de um Salvador para minha vida. Por isso eu estou aqui, te pedindo perdão. Pai, eu errei tanto. Eu pequei tanto. Eu tentei outras vezes, mas não consegui. Eu estou aqui mais uma vez te pedindo. Pai, escreve o meu nome lá no céu, no livro da vida, e sela com teu sangue, em nome de Jesus. Amém. Você que tomou essa decisão de fé, de coragem, olha, queremos ouvir e acompanhar você. O e-mail, quero aceitar Jesus, @ipda.com.br. Eu disse quero aceitar Jesus, @ipda.com.br. E o nosso WhatsApp é 119-594-4645. 119-594-4645. Este é o WhatsApp onde você vai mandar sua mensagem de texto, de áudio, ou mesmo a escrever, né? Que é de texto. Você vai dizer o seu nome, a sua cidade, seu estado, e se está aceitando a Jesus ou se reconciliando, e um pastor, ele vai entrar em contato com você e vai te direcionar para o pastor mais próximo da sua cidade. Esse pastor da sua cidade, ele vai te dar as orientações, e em seguida ele vai marcar a data do seu batismo ou a data da próxima Santa Ceia do Senhor. Isso mesmo, seja bem-vindo à Igreja Pentecostal Deus e Amor. Aqui é mais do que uma igreja, somos uma família, a família que te ama, a família que vai morar no céu. Já amanheceu, meu povo, 6:29 aqui em São Paulo, capital Brasil. Olha só, hoje segunda-feira abençoada. A paz do Senhor Jesus, meu amigo, a paz do Senhor Jesus, meu irmão, minha irmã, a paz do Senhor Jesus, você que está pelo rádio Deus e Amor, você que está pelo canal Direto com Deus, Juan Pablo da Hora aí, rapaz, na operação, é isso mesmo, você que está agora pelo canal Direto com Deus, na oração, pois é, quer vir para o sertão evangélico, migra aí, você que quer continuar no sertão evangélico oficial, olha, põe no YouTube, Igreja Deus e Amor Oficial, ou Sertão Evangélico, e vai acompanhar por áudio e vídeo a programação. Isso tá começando o nosso dia. 119-8292-3392. Eu disse 119-8292-3392. Este é o WhatsApp para você mandar sua mensagem de texto, de áudio, de vídeo. É para você interagir conosco, porque daqui a pouquinho nós faremos menção do seu nome, faremos menção, é isso mesmo, seu comentário, porque a melhor programação caipira da manhã já tá no ar e já amanheceu. E para começar melhor, mais melhor ainda, eu vou arredondar essa palavra. Olha, Videira Verdadeira, canta a nossa irmã Ereni Miranda.

0: irmão Noemia. Acorda o irmão Marciano aí, os gaúchos arretados. Rapaz, será assim ainda tem camada dormindo? Ó, o galo já cantou, ainda não amolou inchado, ó. É o burro aí, é o burro já rinchou, né? Não, agora rinchou o burro. Rapaz, se impõe. Vamos acordar meu povo, que já amanheceu em São Paulo. Até o gato já acordou. E o Calhão ainda dormindo, não é possível. Não, o Calhão acordou, é o Caleb que tá dormindo ainda. Acorda, Caliel. Caleb, rapaz. É que é Caleb, Caliel, Maeli. É tudo que mergiou. Família, né? Gente, Sertão Evangélico no Ar. Eu quero falar com você que ainda não compartilhou o programa. Compartilha em todos os grupos, né, que você tem aí. Ó, compartilha no grupo da família, no grupo do condomínio. Compartilha aí nos grupos do WhatsApp, no seu status do WhatsApp, no seu Instagram. Maior número de pessoas, porque você vai fazer um trabalho de evangelismo. Ó, ser missionário digital. Quer ser o missionário digital? Compartilha aí a programação. Sabe por quê? Aparecida Corrêa, de São José da Boa Vista, lá do Paraná. Olha o que ela diz. A paz do Senhor, sou de São José da Boa Vista, aqui do Paraná. Estou ouvindo o Sertão Evangélico pelo YouTube. Joga água nos meus pais. Ó, rapaz, não. Irmão Pedro e irmã Ana, diga pra eles que eu já chego lá. Eu tô achando que a irmã Aparecida tá falando pros seus pais prepararem um café, aquele café abençoado, porque ela tá chegando, viu? Então já joga, já jogou baixo d'água, então tá na hora de acordar, meu povo. Eliana Oliveira, paz do Senhor, joga água, ó, joga um balde d'água, sabe em quem? No meu esposo, John. Esse programa é muito bom. Ô, John, tá na hora de acordar, homem. Já amanheceu aí, viu? Ó, José Ribamar, de Bacabal, lá do Maranhão, já tive em Bacabal. Bom dia, a paz do Senhor a todos os irmãos. Estou separando as sementes para o plantio da próxima semana, viu? E acompanhando o programa. É uma bênção começar o dia nessa sintonia abençoada. Coloca o canto do Curió. Ó, pra aí, ó. Ele já separou as sementes, agora vai estar preparando para plantar, viu? Isso mesmo, rapaz. Tereza, de Guarulhos, lá no Pernambuco. Já tive em Guarulhos. Rapaz, Guarulhos é Garanhões, desculpa. Guarulhos é quente, viu? Aí é frio. Caetés é frio, viu? Caetés aí em Guarulhos é muito frio em Pernambuco, viu? Bom dia, paz do Senhor. Enquanto preparo uns bolos para o café da família, estou na escuta dessa programação maravilhosa. Deus abençoe a todos. Um grande abraço. Abraço, irmã Tereza. E todos os irmãos de Garanhões que se encontram na programação, que de Caetés 1, Caetés 2. Deus abençoe a todos em nome do Senhor Jesus. E tem gente também escutando a gente vai ouvir vocês agora, ó.
1: Na paz do Senhor, irmãos aí da programa Sertão Evangélico.
0: Bom dia.
1: Luiz de Palmeiras de Sarras. Já levantamos 4 horas, oramos, já lemos a palavra de Deus. Agora estamos ouvindo e vendo pelo YouTube, né? O programa Sertão Evangélico, que é uma bênção na sua vida. Glória a todo mundo, com certeza. Deus abençoe os ouvintes, Deus abençoe a todos.
0: Amém.
1: Que Deus acompanhe.

0: essa semana seja cheia da graça.
1: Em nome de Jesus. Amém.
2: Bom dia, povo de Deus. Aqui quem fala com vocês é a irmã Regina, aqui da IPDA de Caucaia, Sítios Novos, Ceará.
1: Cearense, rapaz.
2: Aqui desse programa maravilhoso aqui do Sertão Evangélico. É um programa cheio de Deus, né? Um programa abençoado. Sim. Estou na escuta aqui junto com meus dois filhos.
1: Oh,
2: o Atila Adri e a Cecília Esther. Nós estamos ouvindo Cecília Cativa desse programa abençoado. E queria que meus irmãos jogassem aí uma pipa d'água aí nos irmãos da igreja da IPDA de Sítios Novos, pra eles poderem despertar.
1: Eita, rapaz. Rapaz, Sítio Novo no Ceará, rapaz, bora despertar, meu povo. Já amanheceu.
3: Rapaz do Senhor, meu irmão Zaqueu, bom dia, bom dia. Aqui é o Edson, do interior do Goiás, da cidade de Mambaí, Goiás.
1: Mambaí.
3: Na Bahia. Tô ligadinho todos os dias na Rádio Sertão Evangélico.
1: Verdade, amado.
3: Prazer falar com o irmão.
1: Maravilha.
3: Toca o som da Siriema pra nós aí, irmão.
1: Siriema vai cantar, ó. Já tá retada a Siriema, rapaz.
4: Bom dia, pastor César Medina. Bom dia, presbítero Zaqueu.
1: Sim, pai.
4: Do programa. E a Maria de Brasília. Tô aqui no meu trabalho desde cedo, já escutando vocês, acompanhando desde a oração. Que Deus abençoe o nosso dia, a nossa semana. Põe alguma música aí da nossa irmã Eleni Miranda.
1: Sim.
4: Para nós escutarmos e ela alegrar o nosso coração. Bom dia, filho de Deus.
1: Eita, glória. Você viu aí, né? Brasil inteiro participando, só falta você, viu? Só falta você mandar sua mensagem de texto, mandar sua mensagem de áudio, escrever aí no YouTube, ó. Gente, compartilha a programação para o maior número de pessoas. Você que tá pelo Rádio Deus e Amor, migra agora pro YouTube, gente, acompanha áudio e vídeo a programação. Isso mesmo. A irmã pediu o novo da nossa irmã Eleni Miranda. Acabamos de soltar o vídeo, irmã Eleni Miranda, mas agora tá chegando, gente, um paraibando, rapaz, arretado de bom. Esse final de semana ele teve lá em Porto Alegre, Rio Grande do Sul. Ele tá vendo aí, ele, rapaz, lá arrebentou no nome e canta demais. Canta pra nós agora, Ivan Luiz, levanta.

0: 8h43 em São Paulo, capital Brasil. Rapaz, o tempo tá passando, a hora tá passando. Segura esse ponteiro, Valdir, rapaz. Segura esse ponteiro, porque a hora tá passando demais, viu? Ó, Amós Vieira, ele chegou agora aqui pra contar o que Deus fez na sua vida. Amós Vieira, conte o que Deus fez na sua vida.
1: Sou casado, tenho 5 filhos. O testemunho que eu quero dar é da minha esposa. Quando eu vim pro evangelho, ela não veio. Aí eu orei por ela, né? Fiz vários propósitos. E ela falou assim: eu vou ficar com as minhas amizades, vou ficar com a maconha. E isso é aquilo. A gente nos lares. E orando muito pela vida dela, por muita gente. E aí Deus falou comigo, com a minha mãe é irmã do Coque, irmã Deise. E aí Deus falou com a minha mãe e falou comigo: ó, fecha a boca, porque eu vou trabalhar na vida da Denise. Falei amém, nós fechou a boca. Aí minha esposa foi pro hospital. Só que antes de minha esposa ir pro hospital, minha esposa teve um sonho. Ela sonhou com meu primo que morreu no assalto. E aí a gente entende que quando a gente sonha com o morto, é o espírito da morte rodeando. Então Deus falou pra minha mãe, né, a respeito do sonho que ela teve, na visão que ela teve, que Satanás estava rodeando ela. A minha esposa foi ganhar Isabel. Quando ela foi ganhar Isabel, o hospital parou. 10 pessoas de médicos, né, ali enfermeiros e tal, foram atender ela, porque quando ela chegou na mesa, ela chegou pálida. Então teve uma que era afastada, ela se colocou na frente, falou assim: tem alguma coisa estranha com essa menina, né? Ela não tá normal. Foi aonde que ela falou assim: a Denise está com anemia. Então a Denise teve anemia, né, antes de ganhar a Isabel. Ou ia vir ela, ou ia vir a criança, né, pelos médicos, pela parte da medicina. Aí Deus vai e começa a me usar dentro do hospital, pra pregar pra muita gente lá dentro. E aí Deus tirou minha dor, preguei pro hospital inteiro, né. Aí Deus falou pra mim: leva uma Bíblia. Aí eu levei uma Bíblia pra ela. Ela tava tomando bolsa de sangue, ela tomou 6 bolsas de sangue. Levei a Bíblia pra ela. Eu falei: agora eu trouxe a Bíblia pra você, já preguei pro hospital inteiro. E assim, se você não ouvir a voz de Deus, você vai descer a sepultura. A minha esposa leu o Salmo 22. É muito forte isso. Eu orando, Deus deu uma visão pra ela, ela desceu as águas. Ela não desceu as águas na primeira fala, mas aí a gente continuou orando, Deus deu a visão pra ela, e ela desceu as águas e tá comigo. Hoje ela é líder das crianças e também ela faz parte do conselheiro juntamente comigo.
0: Deus maravilhoso, né? Tu viu aí? Ele cita que o espírito da morte todo momento ali de volta, tentando tirar a vida. E ele diz: não, eu pregando o evangelho naquele hospital, pregando a palavra do Senhor para todos, com a Bíblia ali debaixo, na mão ali, para cima e para baixo do hospital. E ele diz: não, o médico falou assim, ó, ou é uma ou é outra, ou não tem como sobreviverem as duas. Rapaz, ele disse que nada. Enquanto o meu Deus trabalha ao meu favor, ao nosso favor, eu vou fazer o ID dele. Rapaz, isso que é vontade, isso que é confiar no Senhor Jesus Cristo. A própria Bíblia nos fala, nos diz que os que confiam no Senhor serão como os montes de Sião, que não se abala, mas permanece para sempre. O que ele fez? Não se abalou pela notícia, não se abalou pelo o que o médico falou. Ele, pelo contrário, isso motivou ele a fazer mais o ID do Senhor. Talvez você possa estar passando uma situação semelhante a esse do nosso irmão Amós, o que ele citou, mas eu tenho certeza, sim, que o Senhor já te fortaleceu. O Senhor, ele já te deu a vitória. O Senhor, ele já estendeu as suas mãos sobre a sua vida. Queridos, talvez você possa estar passando hoje, agora, nesse exato momento, uma situação tão difícil. Uma situação onde está tirando até mesmo as tuas lágrimas, tirando o teu sossego, tirando a tua paz. Acredite, que em pleno esse caos, enquanto Deus trabalha, descansa no Senhor. Enquanto Deus, ele

0: agir, ele age ao seu favor, faz o ígio do Senhor. Para que se preocupar agora? O Senhor está cuidando de tudo. Você acredita? Você crê? Avenida do Estado, 4568 Liberdade, São Paulo. Primeiro culto, 7, 9, 11, 15 e às 19 horas, aqui hoje, na nossa igreja pentecostal, Deus e Amor. Tem um culto especial, um culto tremendo, isso mesmo, um culto tremendo para você vir hoje participar conosco deste culto maravilhoso aqui em nossa igreja pentecostal, Deus e Amor. E você que está pelo em outros estados, ou mesmo fora do Brasil, temos igreja pentecostal Deus e Amor em todo o Brasil. Acesse o nosso site, ali você vai encontrar uma igreja mais próxima da sua cidade, ou pode dar o Google, como fala, e colocar IPDA, ele vai dizer o endereço da IPDA mais próximo aonde você se encontra agora. E igreja Deus e Amor está de portas abertas para te receber. E tem gente agora, nesse exato momento, ouvindo a programação, e eu quero ouvir esta pessoa que está acompanhando a programação. Olha pra aí.
1: Paz do Senhor, meus irmãos.
0: Paz, dia.
1: Do programa Sertão Evangélico.
0: Sim, meu amado.
1: Que é o evangelista Patrício.
0: Evangelista.
1: Tô na estrada, ouvindo o programa.
0: É.
1: Graças a Deus, esse programa tem sido bênção na nossa vida.
0: Glórias.
1: Deus abençoe vocês. Que essa semana seja de vitória.
0: Verdade, amado.
1: Manda um alô aqui pra nós, que trabalha longe de casa. Estamos indo pra Minas Gerais. Oh. Em nome de Jesus.
0: Caminhoneiro, homem, rapaz.
1: Deus abençoe a todos vocês. Oh. Parabéns pelo programa, em nome de Jesus.
0: Ô, oh, glórias. Deus abençoe, te livre, meu amado.
2: A paz do Senhor.
0: Paz.
2: Pastor Zaqueu, Deus abençoe.
0: Dia.
2: Diácono Gersé falando aqui de Peruíbe.
0: Peruíbe.
2: Baixada Santista.
0: Ó, homem é chique.
2: Tô ligadinho aqui nesse melhor programa evangélico.
0: Maravilha.
2: Sertão Evangélico.
0: Tem outro.
2: O maior programa.
0: É o Sertão.
2: Deus abençoe. Toca aí. Tito do Evangelho.
0: Ó.
2: 80
0: portas. 80 portas. É o Galdério que vai se procurar, viu?
3: Bom dia, presbítero Zaqueu, a paz de Jesus. Aqui quem fala é Gilberto Pascoal de João Pessoa, diácono da Igreja Assembleia de Deus Missão.
0: Missão.
3: Estou aqui ouvindo essa programação maravilhosa.
0: Sim, mano.
3: Sentadinho aqui, escutando, né? Esse programa é uma bênção na minha casa. Estou aqui esperando a palavra que o Senhor vai trazer hoje.
0: Ô,
3: em nome
0: bom.
3: De Jesus.
0: Maravilha.
3: Solta a bicharada aí.
0: A bicharada.

0: faz, em dia?
1: Ouvindo o programa e preparando o almoço.
0: Opa!
1: Teve um hino pra nós aí, Deli e Débora.
0: Tu viu aí, né? Preparando o almoço, esse horário. Pra quem não sabe, irmãos, eu vou explicar pra muita gente. Tem muita região do Brasil onde eles acordam cedo, prepara o almoço e vai trabalhar na roça. Aí quando 11 horas, 11 e meia ali, eles, ou 11 horas, volta ali pra casa, entendeu? Esquenta o almoço ali e todo mundo vai comer, viu? É isso mesmo. E muitas pessoas deixam o almoço pronto e vai para o trabalho e deixa já pronto pro esposo, pros filhos. Quem mora no Nordeste, agora Rio do Norte, sabe disso, viu? Deus abençoe, irmã, que já preparou o almoço. E tá chegando agora, gente, quem tá chegando? Dupla Pedras Vivas, cantando É Orando Que Venço. Eita, glória!

54 em São Paulo, capital, Brasil. Deus abençoe a todos os irmãos que estão acompanhando pelo YouTube. Nós estamos com 876 pessoas agora acompanhando simultaneamente o programa Sertão Evangélico. Gente, será que podemos chegar a 1000? Será que vamos chegar a 1000 hoje? E aí, desafio vocês. Gente, migra agora, saca pelo rádio, Deus e Amor. Migra agora pro YouTube. Vamos bater 1000 pessoas na live agora, simultâneo? Eu creio que você vai me ajudar, não vai? Pois é. Enquanto isso, gente, chegou o momento da palavra. O irmão lá da Paraíba falou assim, ó, estou ansioso, estou acompanhando aqui, esperando o momento da palavra e chegou. É agora. Ó, hoje o livro, hoje nós vamos meditar na palavra de Deus. Primeiro livro de Samuel, capítulo de número 17 e verso de número 40. Ó, Samuel 17, 1 Samuel capítulo 17 e verso de número 40, que diz: e tomou o seu cajado na mão e escolheu para si 5 seixos do ribeiros, ou 5 pedras, e pô-los no alforje de pastor que trazia, a saber, no surrão, e lançou mão da sua funda e foi-se chegando ao filisteu. Queridos, esse momento aqui é o momento onde Davi, ele se encontra se preparando para lutar, para pelejar contra aquele gigante, né? Aquele gigante.

0: de Golias. Mas o que eu quero citar nesse dado momento aqui é acerca do que ele faz, a atitude dele. Olha, ele pegou o seu cajado na mão e foi e escolheu 5 pedras no ribeiro. Só que, se nós analisarmos, ele fala que pegou 5 pedras no ribeiro. Só que, por que que ele tinha que ir descer ao ribeiro? Por que que ele tinha que ir chegar e dizer, ó, ele tinha tantas outras pedras. Ele estava em um lugar onde ele podia sim escolher qualquer outras pedras, mas ele foi bem cirúrgico. Ele foi assim, ó, eu vou no ribeiro e vou pegar as 5 pedras. Só que quando olhamos para isso, olhamos para o contexto, olhamos para a situação desse momento aqui, olhamos e percebemos que Davi, ele estava em momento de peleja. Davi estava em um momento de luta. E mesmo assim, ele vai lá ao ribeiro. Chega no ribeiro, a primeira coisa que se encontra, ele olha, ele vê o reflexo. Ele vê o seu reflexo. Ele olha e contempla quem é ele. Por que que ele está ali? Ele sabe de que há uma luta, há uma peleja, há uma certa afronta. Mas Deus queria tratar com ele no ribeiro para quê? Davi, olha quem é você. Davi, esse aqui é você. Quem? Olha a sua fragilidade. E como ele escolhe assim que o pedras do ribeiro, as pedras do ribeiro, quem mora em áreas onde tem ribeiros, tem riachos, tem rios, sabe que as pedras lá, a maioria das pedras são tudo redondas, pedras que são tratadas, pedras que bateram uma na outra e esse atrito gerou ali deixar as pedras redondas. Então o Senhor queria mostrar para Davi antes da vitória que a história dele era aquela. Mesmo que ele se tornando rei futuramente, mas ele olhou e disse, olha, aqui sou eu, frágil, necessito da presença do Senhor. Eu quero falar com você que talvez esteja ouvindo a programação, esteja me vendo agora pelo YouTube, Instagram, né, pelas outras plataformas digitais. Olha de onde o Senhor tirou. Olha o que o Senhor ele fez na tua vida. Lembra, antes de você ter essa grande vitória, o Senhor tratou com você. Então não se esqueça de que antes de você ter essa grande vitória, você é essa pessoa dependente de Deus. Mesmo que você hoje seja um homem, uma mulher de grande sucesso, tenha grandes seguidores, tenha grandes empresas, seja uma pessoa que prega no Brasil e no mundo inteiro, que arrasta multidões, mas lembre-se que o Senhor tratou com você antes. Lembra que o Senhor lhe mostrou para você que você é uma mulher, um homem pobre, miserável, pecador. Lembra que você é de carne, você é pó e cinzas. Assim é que o Senhor queria tratar com Davi. Que você possa refletir que de trás de você, que dentro de você, há uma pessoa que necessita do Senhor Jesus. Que Deus te abençoe e possa o Senhor continuar na sua vida. E vamos continuar com o programa Sertão Evangélico, mas agora nós iremos fazer um pequeno intervalo e daqui a pouquinho voltaremos com você.
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1: Em São Paulo, capital, 72. Aqui já amanheceu, aqui já tá de dia. E aí, tá de dia? E como é que tá por aí, meu povo? Aqui já amanheceu. Rapaz, sabe o que tá cujo aqui? Poli Braga, rapaz, que é isso? Poli Oliveira está por aqui hoje. Rapaz, ela foi lá pro Acre. Poli, agora eu te faço a pergunta: quantas horas é lá no Acre, a menos que aqui em São Paulo? 2 horas. Então são 5 horas e 2 minutos no Acre, meu povo, Rio Branco aí. E são 6 e 2 no Mato Grosso do Sul. E 7 e 2 aqui em São Paulo, capital. E hoje, gente, ó, tem algo especial aqui, ó. Temos um pão, o pão caseiro. E eu vou mostrar pra vocês aqui, gente, ó. Dá pra mostrar? Eu vou mostrar o pão com o nosso Dani Universal. Dani Universal, mostra esse pão aqui. Eita, não vai cair, não vai cair. Segura. Segura esse pão. Sertão, hoje a nossa irmã, a mãe da Poli, né, preparou um pão hoje personalizado. Eu nunca tinha visto esse pão, confesso, um pão onde tem um nome em cima, um pão caseiro. Primeira vez. E temos hoje aqui bolo de paçoca. Bolo de paçoca, eu vou virar também, não vai cair não. Bolo de paçoca, gente, olha esse bolo. Bolo com paçoca dentro. Ei, quase caiu, mas não caiu. E nosso tapioca preparado para nossa irmã Leia Freitas. Hoje está como diretora aqui, conduzindo o barco, rapaz. Leia Freitas, e hoje na presença do seu irmão Lopes e alguma coisa aí, rapaz. O nome é difícil demais. Não vou falar. É muito difícil seu nome, rapaz. O nosso hoje está aqui recheado. Gente, que isso possa representar. Isso representa as bênçãos do Senhor na sua vida, na sua casa. Eu tenho certeza que você hoje que possa ter, não ter nada, possa falar isso. O Senhor vai sim preparar, o Senhor nunca irá deixar faltar na sua mesa. Mas eu quero deixar esse café para Poliana, venha buscar aqui. Ela passou uma semana, rapaz, aqui longe da gente, né? Não, vai vir. Gente, ó, vocês não conhecem a Poliana, ela que... Vamos lá, vem, Poli. Sem muita conversa, pode... Venha, Poli. Gente, ó, essa daqui é a Poliana, do meu tamanho, meu povo. Poliana, ó, pra você o café. Ela que é a responsável do nosso café, irmão. Poli Delícias, ela que tá aqui hoje com a gente no Sertão Evangélico. Fica aqui, vamos chamar a Cristine pra contar as novidades do dia.
2: Bom dia, gente! Estamos de volta para informar vocês de tudo o que acontece no campo. As notícias do dia, curiosidades e muito mais. Vamos lá! Inovação tecnológica. Inteligência artificial permite a avaliação instantânea da qualidade da carne. A busca pela excelência na qualidade da carne ganhou um aliado tecnológico de peso. Pesquisadores desenvolveram uma metodologia baseada em inteligência artificial, capaz de analisar imagens digitais e determinar instantaneamente o estado de conservação do alimento. A técnica surge como uma resposta estratégica aos desafios de um setor que exige rapidez e precisão. A nova solução de inteligência artificial processa padrões de textura e assinaturas bioquímicas imperceptíveis ao olho nu. Ao ser integrada diretamente na linha de produção, a ferramenta permite uma inspeção automatizada, peça por peça, garantindo que a qualidade da carne seja mantida com níveis de precisão que chegam a 100% no quesito frescor. Essa tecnologia é capaz de extrair características complexas de imagens com alta eficiência, exigindo menor poder computacional e menos dados de treinamento do que os modelos tradicionais. Nos testes laboratoriais, feitos com diversos bancos de imagens de carne bovina, o sistema demonstrou alta confiabilidade com índices de acerto variando entre 93% e 100%. Apesar dos resultados promissores, os cientistas ressaltam que a visão computacional não visa substituir integralmente as análises laboratoriais microbiológicas. Fatores internos como alterações químicas profundas ou o teor de gordura da peça ainda representam desafios que a IA deverá endereçar em fases futuras do projeto. A proposta é que a tecnologia

0: funcione de forma complementar.
1: É, você viu aí, né? A inteligência artificial a todo o vapor, rapaz. Gente, ó, eu quero fazer um comunicado, né? Um comunicado, posso dizer, né? Eu vou pegar aqui o nosso rascunho. Gente, ó, está aberta as inscrições para o seminário teológico. Tô hoje com o nosso Lucas. O seminário pastoral, a inscrição já iniciou dia 1º agora de junho e vai até 10/7, até julho. O seminário pastoral é exclusivamente para homens, irmão. Você que tem um chamado de Deus, viu? Você que tem a convocação pastoral, você que acompanha em todo o Brasil e o mundo, pode fazer a sua inscrição. Isso mesmo, você que é da nossa igreja pentecostal Deus e Amor, o seminário pastoral é exclusivo para quem é membro da nossa igreja pentecostal Deus e Amor. Você pode mandar um e-mail, seminarioipda@ipda.com.br, e lá você pode pedir o link de inscrição, né? Eu creio que nosso site também tem o link de inscrição do seminário teológico. Tá aberta as inscrições. Nós estamos agora indo para a décima turma, seminário. Eu fui da terceira turma. Gente, aí, se você que é seminarista, me fala, qual foi a melhor turma? Gente, entre nós internos, seminaristas, eles falam sempre quando tem uma nova turma, falam que é a melhor. Eu acredito sim, viu, que quanto mais turma seminarista tem, sempre é a melhor turma, porque são professores capacitados, é uma estrutura de, uma inovação de estrutura. Gente, é muita coisa boa para você que tem essa vocação teológica, né, e quer sim participar do seminário teológico Deus e Amor. Serão 100 vagas que tá aberta, são 70 alojados que ficarão aqui em São Paulo e os demais 30 retornarão às suas cidades ou os seus bairros. Então, você que quer aprender mais, você que quer, se interessou pelo seminário teológico, manda um e-mail agora, seminarioipda.com.br, e lá as irmãs ou os irmãos te dará mais informações. Igreja Deus e Amor, todos os dias, né, trazendo novidades na área ministerial. Gente, tá chegando aí alguém para trazer para nós, porque notícias é utilidade pública, com a nossa irmã Aline Gonçalves.
2: Bem-vindo ao quadro Utilidade Pública.
3: Olá, você sabe exatamente o que está pagando? Hoje vamos desvendar a conta de luz. Primeiro, o consumo de energia. Ele refere-se à quantidade de energia consumida no mês, medida em quilowatts-hora. Segundo, taxas adicionais, bandeiras tarifárias. São cores verdes, amarela ou vermelha, que indicam custos adicionais de geração de energia. Tributos, como ICMS, PIS e COFINS. Tarifa de iluminação pública é a taxa cobrada pelos municípios para a manutenção de iluminação pública. E o que fazer em caso de cobranças indevidas? Entre em contato com a distribuidora de energia para pedir explicações. Caso o problema persista, procure a ANEEL ou o PROCON para registrar uma reclamação. Entender sua conta de luz é o primeiro passo para economizar e evitar surpresas. Fique ligado para mais informações úteis e lembre-se, somos cidadãos dos céus, mas enquanto estamos na Terra, exerçamos a nossa cidadania.
1: Em São Paulo, já são 7:11. E aí, já migrou pro YouTube? Não, né? Tô te esperando aqui no YouTube para nós compartilhar esse momento maravilhoso aqui no Sertão Evangélico. Meu povo, um abraço a você que é do Rio Grande do Sul, Santa Catarina, Paraná. Você que é aqui de São Paulo, Rio de Janeiro. Você que está acompanhando a programação em todo o Brasil, mundo, norte, do sul, aqui do sudeste, centro-oeste, você que é de todo o Brasil, mundo, sertão evangélico, tá no ar. E pra você agora, um grande louvor, está chegando Senda Dolorosa, canta Ereni, Débora e a nossa irmã Leia Miranda.

acordar, meu povo, vamos acordar, vamos acordar, acorda. Eu vou tocar o berrante pra tocar a boiada. E você já tocou a boiada? Você já tocou a boiada? Já tirou o leite da vaca? Não tirou? Vamos lá, meu povo!

0: agora é a Joana, ela que é de Ferraz de Vasconcelos, perto daqui, né, assim, ô... É pertinho, é pertinho. Rapaz, já estou arrumando as crianças para pegar o caminho da roça. Ô, oh, da escola, rapaz. Coloca o galo para cantar e ajudar a criançada a despertar. Que Deus abençoe a nossa semana. Eita, glória. Gilberto, olha, gaúcho, rapaz, Rio Grande do Sul. Bom dia na paz de Cristo Jesus. Sou ouvinte do programa Sertão Evangélico. Coloca a onça para despertar esse povo, meu povo. Ó, oh, ih, rapaz. Quer a onça nesse horário, mulher? Ô, oh, meu amigo de Deus. A on, rapaz, rugir da onça é complicado, viu? Não fica um. Cleide de Jacareí, São Paulo. Paz do Senhor, irmão Zaqueu. Aqui é a irmã Cleide da Setorial de Jacareí. Sou ouvinte desse programa Sertão Evangélico maravilhoso. Deus abençoe os irmãos. Ó, oh, Deus abençoe nossa irmã Cleide de Jacareí, interior de São Paulo, na Astonia. Da programação. Nailza de Turmalina, Minas Gerais. Paz do Senhor Jesus, meus irmãos. Tô aqui na produção do requeijão. Olha a manteiga do requeijão. Ó pra aí. Ó pra aí, rapaz. Que isso? Meu amigo. Eita, glórias. Eu lembro desse homem aí, viu? Souza de Jesus, Diadema, São Paulo. Olha a foto que tirei com o Zaqueu. Deus abençoe. Continua abençoando esse programa. Cadê nosso irmão Souza? Rapaz, o homem tem um chapéu bonito, rapaz. Pensa, um homem chique demais da conta. Deus abençoe, irmão Souza de Jesus. Que Deus abençoe a sua esposa. Que Deus abençoe a sua vida. Olha quem apareceu. Olha quem está por aí. Dá o play aí, meu povo.
1: Tá aqui, minha gente, ó. Vocês que estão aí na cidade, academia, que não tem que ter. Eu vou mostrar pra vocês a verdadeira academia, ó. Essa aqui é boa, é um instrumento para academia. Aqui tem outro instrumento bom para academia, ó. Certo? É aqui, ó. Duas horas aqui, ó. Aqui vai furar um poço, alguma coisa, ó. Tem um instrumento bom para academia aqui.
0: Qual o nome, pastor?
1: E tem mais um aqui ainda, né, mano? Tem mais um aqui, ó. Esse aqui é bom, ó. Tem uma carpideira aqui, ó. Tem uma carpideira aqui e você vai no mato aqui, ó. Tranquilo. Dia todo empurrando isso aqui, ó. Pode ficar certeza. Chegar no final do dia, eu garanto. 5 quilos mais magro, viu? Tá bom. Deus abençoe vocês. Vem pra cá na Academia da Roça. Aprender. Caminho da Roça, minha gente.
0: Sei não, vice. Deus abençoe, pastor Roberto Marena, ele se encontra aí em Paulistana, no estado.

0: estado do Piauí. Fica aproximadamente 500 quilômetros lá de Teresina, viu, Tiativa e Paulistana. Cidade boa, cidade abençoada. Um abraço a todos os irmãos aí da região de Paulistana. Ó, Paulistana, os irmãos que é de Jacobina, os irmãos que são aí de Patos do Piauí. Você que é de Lagoa do Barro, Queimada Nova, São Francisco de Assis. Você que é de São João do Piauí. Gente, Deus abençoe a todos os irmãos que estão aí no interior, no sul do estado do Piauí. Tem gente ouvindo a gente.
1: Olá, bom dia, paz do Senhor, aqui é o Isaías, estou ouvindo vocês pela internet, quero desejar a todos que tenham uma ótima segunda-feira, a todos aí que estão aí no trabalho e na rádio, né?
0: Sim.
1: Na locução, e para todos os ouvintes que estão ouvindo esta programação, Isaías de Vitória do Espírito Santo.
0: Eita glória, irmão Isaías, um abraço para você aí, toda a sua família, viu?
2: Bom dia, paz do Senhor, Deus abençoe vocês aí da programação. Programação tremenda, né? Muito abençoado.
0: Verdade, mano.
2: Quero dar um alô aqui pra Eloá, minha sobrinha. Bora, Eloá, acorda.
0: Eloá,
2: escola,
0: rapaz.
2: E o Felipe Mendes vai trabalhar.
0: Tá água na Leão, Eloá, para despertar e pegar o caminho da roça, da escola.
3: Bom dia, pastor Zaqueu, a paz do Senhor. Tô ouvindo o programa, pastor.
0: Sim.
3: Deus abençoe. Eu sou a Luísa aqui de Guarapuã, estado de São Paulo. Jogo um balde de água na Dona Maria aqui de Guarapuã, que ela tá dormindo, pastor.
0: Tá dormindo ainda? Ah, não vai. Aí não tem produção.
4: A paz do Senhor, irmão Zaqueu.
0: Opa!
4: Aqui é o pastor Souza de Jesus, de Diadema.
0: Oh,
4: que Deus abençoe. Vou mandar a foto aí pro irmão lembrar quem sou eu.
0: Eu lembro, rapaz. Como esquecer de uma pessoa aí, como você, especial, rapaz. Eita, glórias, Deus. Gente, ó, não esqueça que nós temos a programação do Sertão Evangélico de segunda a sexta, de 6h às 7h30. Então você que está pelo Rádio Deus e Amor, quiser acompanhar por áudio e vídeo, não esqueça, viu? É só migrar pro YouTube de segunda a sexta, de 6h às 7h30. E a nossa irmã Maria tá chegando agora para contar o que Deus fez na sua vida. E irmã Maria, conte a bênção.
5: Meu nome é Maria Dionísio de Souza. Eu morava lá numa comunidade, né? Lá no Mangue. Eu conhecia assim, a droga, as amizades, né? Aí as amizades, as colegas. Aí eu experimentei, continuei usando. E não parava mais. Eu tentava parar, nunca consegui. Eu fui traficante 20 anos. Bebi quase 30 anos. Usava droga, usava maconha. O meu filho foi preso. Fiquei quase em depressão quando meu filho foi preso. E aí eu vim aqui nessa igreja, Deus e Amor, e gostei muito daqui. Aí fui procurando o rádio, aí encontrei a Voz da Libertação. Parei de beber, parei de mexer com coisa errada, com droga, parei com a maconha, eu usava cocaína, eu andava bêbada, arrumava briga. Depois que eu vim para essa igreja aqui, Deus me libertou de tudo. De tudo, não bebo mais, não fumo, não uso mais nada. Graças a Deus. Eu fui liberta de tudo. E eu agradeço muito a Deus de eu ter conhecido essa igreja e os irmãos daqui dessa igreja, que a gente chega, eles recebem a gente muito bem. E eu estou muito feliz. E essa rádio que não, eu nunca desliguei, faz 1 ano e 8 meses que a minha rádio é ligada direto. Eu faço campanha e já recebi muitas bênçãos aqui. Eu agradeço muito a Deus. Maria Dionísio de Souza. Eu moro na Vila Industrial, Rua Grauber Rocha, Casa 5.
0: Eita, você viu aí, né? O que nosso Deus tem feito aqui por intermédio dessa programação que maravilhosa. Que leva a paz, leva a alegria, leva a felicidade. E é isso mesmo, ó. Às vezes você tá tão longe, né? Uma cidade tão distante, mas o Senhor tá aqui agora, batendo na porta e levando para você a palavra do Senhor Jesus. Faça igual a nossa irmã Maria, ó. Busque ao Senhor enquanto é tempo, rapaz, deixa de sofrimento, deixa essa vida é ruim, essa vida é errada, tá na hora de você migrar pra paz, migrar para o Senhor Jesus e deixar essa vida e deixar o Senhor, a paz do Espírito Santo inundar a sua vida. Que Deus abençoe, vocês estão ouvindo o Sertão Evangélico. Gente, ó, uma novidade, eu vou pro, continua com o Lucas aqui, Lucas, ó, tá chegando agora uma novidade, alguns falam nova novidade. Não, não é redundância.

0: sexta-feira agora, teremos uma programação toda especial. Preparamos para vocês uma programação especial, onde teremos aqui, gente, ó, muitas novidades. 2 anos do programa Sertão Evangélico. Eu quero ouvir os aplausos do nosso irmão Galdério, do nosso irmão Jontas. Eu vou pedir de novo, 2 anos do programa Sertão Evangélico. Isso mesmo, sexta-feira agora teremos uma programação especial. Você que está agora acompanhando pelo Rádio Deus e Amor, não se esqueçam, coloque na sua agenda aí, 6 da manhã, vamos estar aqui ao vivo. Gente, ó, é algo imperdível. Então, eu, pastor César Medina, a produção aqui do Sertão Evangélico, todos nós estaremos reunidos na programação. Então, não pode perder, sexta-feira agora, o programa todo especial. E vamos continuar com o Sertão Evangélico. Gente, ó, tem umas pessoas, tem uns irmãos, amigos aí, incríveis, Cristo Jesus, que não posso deixar de falar, né? Ele fala assim, irmão Lisvan, ó, irmão Zaqueu, eu tô aqui, rapaz. Pois é, os irmãos de Teresina, Piauí, Deus abençoe nossos irmãos, estão acompanhando a programação. A nossa irmã, o nosso irmão, olha o nome aqui, Luciano, e a nossa irmã Keira, eles estão acompanhando a programação. A nossa irmã Liane Lins, lá de Jaboatão dos Guararapes, e sendo mais preciso ali do lote 92 em Jaboatão dos Guararapes, viu? Deus abençoe a todos os irmãos que estão acompanhando o Sertão Evangélico. E chegou a hora boa, chegou a hora de nós falarmos com Deus, chegou a hora de prosear com Deus. Senhor Deus, Pai, Pai de amor, Pai de felicidade, Príncipe da Paz, obrigado, Senhor, por este programa que traz a felicidade, ter levado esperança. Oh, papai, quantas pessoas neste exato momento, eles moram sozinhos e eles ouvem um programa, assistem um programa, oh Deus, eles conseguem sim, oh Deus, contemplar a alegria do Espírito Santo. Pai, essa pessoa que está acompanhando o Sertão Evangélico, que no dia de hoje fará uma cirurgia, ou mesmo, oh Deus, será algo tão difícil, que o Senhor venha proteger. Ou, se possível, Deus, que o Senhor venha livrá-los e mostrar a tua glória por intermédio, Deus, dessa pessoa. Pai, muito obrigado por tudo. Obrigado pela produção. Obrigado pelos nossos irmãos do rádio que estão retransmitindo a programação. Obrigado por todas as bênçãos e vitórias. Dá-nos uma semana abençoada, uma semana de livramento, uma semana, oh Deus, que o Senhor venha guardar, nos livrar de todo mal. Livra-nos de assaltos, de acidentes, de mal notícia, oh Deus. Esteja conosco presente, hoje e para sempre. Amém. Amém. Gente, hoje, segunda-feira, Sertão Evangélico, fica por aqui. Eu, Zaqueu Irisvan, já falo para você, muito obrigado pela sua audiência, obrigado pela sua participação, obrigado por você estar com vocês até agora, né? E não podemos esquecer também dos irmãos que estão trabalhando agora, controladores de acesso, seguranças, você que trabalha no administrativo, na roça, onde esteja, fique com Deus, na paz do Senhor Jesus Cristo. E tem um combinado entre eu, você, eu, nós. Olha o combinado: se Jesus não voltar, amanhã a gente volta, meu povo. E o César Medina, mais uma vez, tá atolado no riacho, meu povo. Sei, não, vou ter que trazer alguém pra contratar uma empresa pra achar esse César Medina, viu? Gente, Deus abençoe. 10 horas da manhã, hoje, 10 horas, temos o programa Voz da Libertação, né, gente? Não podemos esquecer o nosso amigo, irmão, diácono Ítalo Siqueira, o nosso amado irmão em Cristo, Gabriel Araújo, Tiago Santos e o Levi Muniz na programação. E falar em Levi Muniz, ele vai continuar com vocês agora no Rádio Deus e Amor, porque 10 horas também ele migra pro audiovisual. Vocês, se querem, gente, ó, Levi Muniz com esse sorriso aí, esplêndido, vai estar com vocês 10 horas no programa Voz da Libertação, aqui nesse mesmo canal, nessa mesma emissora da Igreja Pentecostal Deus é Amor. Os irmãos estão locais aí, vão ficar com a programação local. Sertão Evangélico fica por aqui. Deus abençoe a todos, em nome de Jesus.
1: Quem vem adorar a Deus nessa noite aí?

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1: 7:28.

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1: 7:28.

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3: Portanto, eu digo, tudo o que vocês pedirem em oração, creiam que já o receberam, e assim sucederá. Marcos capítulo 11, versículo 24.
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7:38, 7:38, e com os acordes do Galileu, já estamos desejando aos ouvintes desta manhã um bom dia na paz do Senhor Jesus e anunciando que o programa Voz da Libertação, na sua edição local, já está no seu rádio. Estamos juntos e vamos permanecer aqui com todos vocês até 11 horas da manhã. Hoje é segunda-feira, dia 22 de junho do ano de 2026. Manhã abençoada, um pouquinho fria, né? Aqui na capital paranaense, mas glória a Deus pelo frio que está fazendo. Graças damos ao Senhor pela vida. Hoje é mais uma segunda-feira vitoriosa na presença do Deus vivo. Direção geral desta programação da nossa Igreja Deus e Amor, a cargo da irmã Irene Miranda, presidente da Igreja Pentecostal Deus e Amor. A sede mundial está em São Paulo, no bairro da Liberdade. E aqui em Curitiba, nossa sede estadual, Rua Pedro Ivo, 744, responsabilidade do pastor Júnior Rúbio. E nesta manhã, aos microfones também sonoplastia, seu irmão em Cristo Edmar dos Santos, e agradecendo lá em Piraquara, o nosso companheiro Diácono Abraão Ribeiro. Queridos ouvintes, que o Senhor possa abençoar a sua vida. Fique conosco, a Voz da Libertação.

E já destacando aos ouvintes que hoje, segunda-feira, nós teremos em 4 horários o culto de ensinamentos da palavra de Deus e hoje também Santa Ceia do Senhor. É para os irmãos que não puderam estar ontem na ceia da manhã, poderão participar da carne e do sangue de Jesus hoje, segunda-feira, no horário das 9, também às 14 e às 19 horas. Pastor Júnior Rú.

Grêmio, estará agora pela manhã e também estará à noite celebrando a ceia de Cristo Jesus aos membros que estão em comunhão com Cristo, com a igreja, né, que estão aí já na fé, na alegria de poder alimentar a sua alma. Então hoje, Santa Ceia do Senhor. Lembrando que à tarde, o presbítero Fernando Zelinski estará celebrando a Ceia do Senhor às 15h. Então hoje temos os horários aí dos cultos e ensinamentos, e hoje então sendo também a Santa Ceia de nosso Senhor e Salvador Jesus Cristo. Rua Pedro Ivo, 744 é o endereço da nossa Igreja Pentecostal Deus e Amor, aonde você, meu irmão, pode nos fazer uma visita, ouvir a palavra de Deus, receber a presença do Senhor na sua vida. Não fique de fora, mas venha adorar ao Senhor, venha glorificar ao Senhor também.

louvarmos ao Senhor, agradecer a Ele pela oportunidade que temos, né, de nós nos colocarmos diante dEle para clamar, para pedir a sua grande e infinita misericórdia. Então você vai orar conosco neste momento, você vai buscar a Deus agora em oração. Vamos lá, ouvintes. É momento de você também agora se achegar ao Senhor através da oração. Oremos neste momento.

Deus eterno e querido Pai, na tua presença, Senhor, nós estamos mais uma manhã para render-te graças, para louvar ao Senhor por mais uma semana que começou ontem, mais uma nova semana, ó Deus, onde temos certeza que a tua graça será conosco, onde temos certeza que a tua misericórdia alcançará os nossos irmãos e irmãs que oram conosco. Sabemos, Senhor, que a tua misericórdia, ela é a causa de nós não sermos consumidos, ó Pai, porque, Senhor, se o inimigo pudesse, já teria nos tragado,

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Saúde e alimentação. A adoçante sucralose pode ser usado no tratamento de doenças autoimunes. À primeira vista, exagerar no consumo de adoçante não parece uma boa ideia. Sobretudo se for do tipo sucralose, que é 600 vezes mais doce que o açúcar convencional. Contudo, um novo estudo no Reino Unido aponta que essa prática pode ser utilizada para o tratamento de doenças autoimunes. O estudo sugere que a sucralose, um tipo de adoçante utilizado em refrigerantes e laticínios, tenha impacto positivo no sistema imunológico. Para realizar a comprovação da hipótese de tratamento, os pesquisadores avaliaram a reação de camundongos a diferentes doses de sucralose, sendo que todas elas estavam dentro do limite indicado

0: resposta a um câncer ou infecção. Quando descontroladas, essas células contribuem para a piora de doenças autoimunes. Isso aconteceu porque a sucralose afetou a liberação intracelular de cálcio e neutralizou a atividade das células T. Contudo, ao descontinuar o tratamento com o adoçante, as células T voltaram a se recuperar normalmente, o que demonstra que o efeito é reversível. Ainda assim, caso os mesmos resultados sejam comprovados em humanos, o tratamento com sucralose também pode contribuir para o controle de doenças autoimunes. Corpo saudável. Como a comida ajuda no desempenho cognitivo? Não é novidade que uma boa alimentação é importante para a saúde de todo o organismo, especialmente do cérebro. Aliás, desde muito cedo, a nutrição desempenha um papel importante no desempenho cognitivo que se mantém por toda a vida. Ainda bebê, por exemplo, é importante manter a amamentação para o desenvolvimento cerebral. Um pouco mais tarde, é importante estimular práticas alimentares saudáveis para evitar a obesidade infantil. E na vida adulta, a atividade física pode promover a independência e o desempenho cognitivo da terceira idade, o que também pode se desenvolver por meio da alimentação. Em todas as fases da vida, o objetivo é aumentar o bem-estar e evitar diversas doenças. A prática de uma alimentação saudável deve começar cedo na vida, como, por exemplo, por meio da amamentação, o que ajuda no crescimento e desenvolvimento cognitivo. Além da alimentação, os níveis de atividades físicas estão associados à alta independência funcional e bom desempenho cognitivo. Além disso, a preferência por alimentos saudáveis em crianças está relacionada ao papel dos pais e da escola em estimular práticas alimentares saudáveis. Para uma dieta equilibrada, é importante consumir alimentos de baixo índice glicêmico e evitar alimentos processados, açúcares e frituras.
1: 7:54.
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3: Encontro com a Esperança, ouvintes, dia 28, domingo agora, domingo que vem, a partir das 15h, lá na Praça da Bíblia, né? Lá em Araucária. Lembrando que às 14h já irá sair a marcha lá da nossa igreja, o povo vai sair marchando até a praça, então o povo vai adorar, né? Vamos ter aí bandas louvando a Deus nas ruas, vai ser lindo, vai ser um movimento de fé maravilhoso que vai realmente trazer muitas bênçãos pro povo. Então você não pode ficar de fora, é agora neste domingo, para a glória do Senhor, lá na cidade de Araucária. Encontro com a Esperança é o culto. Lembrando que 14h, né, o povo já sai marchando da nossa igreja com destino à praça. Né? Não é muito longe não, ouvinte, não. Aí vocês, os irmãos vão chegar na praça e lá já vai começar às 15h em ponto o culto, né? E 16h30 encerra. Então tem o horário certinho para começar e o horário exato para terminar. Então você não pode ficar de fora ali na Praça da Bíblia, na cidade de Araucária. Todos estão convidados, inclusive também os pastores, todos aí nesta fé, no apoio total para este trabalho maravilhoso. Os irmãos estão animados, inclusive ontem o irmão Marcos aqui de Pinhais, né? Comentava ali com o povo no Tarumã, Bairro Alto, sobre o culto, também estava feliz, o povo aí está feliz, né? Por fazer parte também desta festa, irmãos de Pinhais, que vão marcar presença com as caravanas que vão passar na região de Pinhais, e não só Pinhais.

Por exemplo, os irmãos de Campina Grande, os irmãos lá de Quatro Barros, os irmãos que virão da região de Colombo, os irmãos que irão de São José dos Pinhais, os irmãos que estão aí vindo de lugares até mesmo longe, né? Lugares longe, como Adrianópolis, olha aí a fé do povo de Adrianópolis também vindo na caravana. É benção, é alegria, é o movimento que realmente, né, alegra o coração de Deus. É um trabalho evangelístico, é um culto onde muitas almas com certeza ouvirão a palavra do Senhor e aceitarão ao nome, aceitarão a fé, aceitarão a Cristo. E tenho certeza que cada irmão, que cada irmã faz parte desta festividade. Por quê? Porque estão orando, porque estão jejuando, estão clamando para Deus operar, para Deus fazer maravilhas. Então, neste domingo que vem, às 3 da tarde, lá na Praça da Bíblia.

para quem vai, por exemplo, de ônibus de linha, ônibus normal, né? Você pega aqui no terminal do Guadalupe, pega ali o terminal Guadalupe e vai para Araucária, né? E você vai parar lá em frente à igreja. Então, é tudo facilitado mesmo, olha que benção. Então, você que quer ir de ônibus normalmente aí na linha regular, então, pega ali no Guadalupe e o ônibus vai te deixar lá na porta da nossa igreja lá de Araucária. Que benção, né? E claro, quem vai de carro, tranquilo também, é muito fácil chegar lá na Pedro Gess 158. A igreja está na rua Pedro Gess, mas lá é o ponto de referência, não que vai ser lá o culto. É que os irmãos vão sair de lá às 2 da tarde naquela marcha maravilhosa

0: agora para uma pausa na programação. Nós vamos agora identificar a emissora de Deus e já vem aí a programação em rede, direto de São Paulo. Ficaremos alguns minutos diretamente com o som lá da sede mundial. Nosso irmão presbítero Levi Muniz vai seguir aí com vocês e depois eu volto novamente para darmos andamento ao nosso programa, porque nós vamos até às 11 horas com esta programação abençoada, Voz da Libertação no seu rádio. Então, não desliga o teu rádio, fique aqui, Deus tem mais bênçãos para você durante toda a nossa programação. Tá certo?
1: Hora certa. 8 horas.
0: 8 em ponto. Que Deus abençoe e até daqui a pouquinho.
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2: 8 horas e 1 minuto.
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10: Agora são 8 horas e 1 minuto, 8 e 1 em São Paulo.

0: Família, hoje é segunda-feira, hoje é dia 22 de junho do ano de 2026. Eu sou o presbítero Levi Muniz, estou feliz, estou na presença do Senhor, apresentando o meu, o seu, o nosso Manhã com Deus, nesta manhã de segunda-feira. Sejam todos bem-vindos à Rádio Deus é Amor, sejam todos bem-vindos à programação da Igreja Pentecostal Deus é Amor. Bom dia!
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0: O dia amanheceu com 10 graus em São Paulo. Amanheceu com 10 graus, agora está com 12. A segunda-feira em São Paulo tem sol com algumas nuvens, porém sem previsão de chuva. O dia começa gelado, com mínima de 10, mas a temperatura entra em rápida elevação, proporcionando uma tarde agradável, com máxima de até 27 graus e umidade em declínio. Hoje não tem chuva, a umidade relativa do ar está entre 45% e 90%. A madrugada foi fria e o amanhecer registrou temperaturas menores, principalmente em alguns bairros do extremo sul da cidade. Porém, vai esquentar, vamos ter 27 graus no meio da tarde. Vamos dar uma olhadinha no Brasil. Belo Horizonte tem 16 e a máxima é de 26. O Rio de Janeiro tem 19 graus agora e a máxima prevista para hoje é de 29 graus. Curitiba começou com 8, agora tem 12 graus, vai chegar aos 20. Porto Alegre, rapaz, Porto Alegre está mais frio do que aqui. Porto Alegre começou com 8 graus. No momento tem 10 e não vai passar dos 13. Eita, Jesus! Florianópolis, a capital do estado de Santa Catarina, tem 14 graus neste momento. Está frio em Porto Alegre e está garoando, tá bom? Deixa eu dar uma olhadinha em Goiânia. Goiânia tem 24 e a máxima prevista é de 30 graus. Cuiabá tem 25, a máxima é de 31 graus. Muito calor na capital do estado do Mato Grosso. Vamos dar uma olhadinha em Rio Branco, capital do Acre. 25 graus agora, a máxima prevista é de 33 graus em Rio Branco. Vamos dar uma olhadinha em Boa Vista, lá em Roraima. Neste momento tem 26 e a máxima de 31. Em Belém, no berço do pentecostalismo, temos 26 graus e a máxima de hoje é de 31 graus, um dia de calor na capital do estado do Pará. Informações do tempo da Clima Tempo para a Rádio Deus e Amor, 8 horas 4 minutos. Bom dia! Glória a Deus, que Deus abençoe você que neste fim de semana foi à igreja, foi à casa de Deus, foi buscar ao Senhor. Você que não foi também, que Deus possa te abençoar e que você possa ter a necessidade, né? A necessidade de congregar. O salmista dizia, não deixemos de o apóstolo Paulo. O apóstolo Paulo dizia assim, ó, não deixemos de congregar como é costume de alguns. Já o salmista dizia, alegrei-me quando me disseram, vamos à casa do Senhor. Então, gente, a Bíblia manda você congregar. Ah, irmão Levi, mas meu corpo é templo do Espírito Santo, eu sou a igreja. Sim, você é a igreja, mas o templo é o local onde nós nos reunimos para glorificar, para exaltar o nome do Senhor, para participar dos cultos. Então, é muito importante que você participe dos cultos, que você congregue e que você glorifique o nome daquele que vive e que reina para todo sempre. São 8 horas, 5 minutos. Bom dia!

0: Glória a Deus, jardim de oração, momento de intimidade. Eu falava agora há pouco da importância de se ter intimidade com Deus. E eu não quero que você apenas jogue palavras ao vento, mas eu quero que nós oremos ao Senhor, busquemos a face dEle e nós vamos entender que Ele é poderoso para mudar qualquer situação. Se você está aflito, necessitado, nervoso, atribulado, angustiado, neste momento, pare as suas atividades e nós vamos falar com Deus, nós vamos buscar a face do Senhor, porque o Senhor, Ele é poderoso para fazer infinitamente mais. Vamos orar? Onde você estiver, ore juntamente comigo e seja abençoado em nome de Jesus Cristo.
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0: Senhor nosso Deus, oh meu Pai, como é bom estar na Tua presença, te adorando, bendizendo, exaltando o Teu santo e bendito nome. Pai, eu quero Te louvar, Pai, pela vida que prossegue. Eu quero Te louvar pelo Teu amor, quero Te louvar pela Tua misericórdia. Eu quero Te agradecer por todas as bênçãos recebidas nesta manhã. Oh, Senhor, o Senhor é poderoso, o Senhor é grande, o Senhor é maravilhoso. Não há um Deus tão grande quanto o Senhor que trabalha para aquele que em Ti espera. Tua palavra diz, Pai, clama a mim, responder-te-ei e anunciar-te-ei coisas grandes e ocultas que ainda não sabes. Tua palavra também diz que o Senhor é o nosso socorro, o Senhor é a nossa fortaleza, o Senhor é aquele que cuida das nossas vidas, o Senhor é aquele que guarda o seu povo, o Senhor é o guarda fiel de Israel, meu Deus e meu Pai. Nesta manhã, Senhor, abençoai cada lar, abençoai cada família, abençoai cada ouvinte, Pai. Senhor, eu peço a Tua bênção em favor daqueles que estavam aguardando este momento de oração para logo em seguida ir ao seu trabalho, ir aos seus afazeres. Senhor, eu Te peço pela vida daqueles que nesta manhã estão com o coração aflito, nervosos, angustiados. Senhor, eu Te peço pela vida daqueles que nesta manhã estão tristes por causa da luta que estão enfrentando dentro de casa, por causa do problema que estão enfrentando.

enfrentando no seio da família. Ó, meu Pai, Tu és o Deus em quem nós podemos confiar. Tu és o Deus que trabalha para aquele que em Ti espera. Meu Pai, visita agora esta casa. Visita agora, Senhor, este homem. Visita, Senhor, esta mulher. Visita esta família, Senhor, dando bênçãos. Ó, meu Pai, repreendendo agora todo o mal que está dentro desta casa, toda a enfermidade, toda a opressão, toda a perturbação, toda a necessidade, Senhor, que seja suprida pelo poder do Teu sangue e da Tua palavra. Pai, olha para aquele que está em um leito de dor em um hospital, na UTI, na CTI. Senhor, esta pessoa que até já teve alta, mas ela está tão fraquinha, Senhor, fortalece esta vida. Meu Deus e meu Pai, esta pessoa, meu Pai, que não foi à Tua casa neste fim de semana porque não tem mais forças para congregar. Senhor, renova as forças desta irmã, renova as forças deste irmão, Pai. Quantas pessoas que não têm forças para congregar, quantas pessoas que não têm forças, ó Pai, para fazer a Tua obra mais como faziam antes. Senhor, desperta a Tua igreja, Pai. Senhor, que haja arrependimento, porque quando houver arrependimento, haverá quebrantamento. Quando houver arrependimento, haverá milagres. Quando houver arrependimento, o Senhor vai mudar a história de moças, rapazes, jovens, crianças e adolescentes. Pai, busca, Senhor, busca aquela pessoa que está longe de Ti. Senhor, que ela possa voltar para os Teus caminhos. Meu Deus, esta pessoa que um dia cantou no coral, tocou na banda, participou da escola bíblica, tomou santa ceia do Senhor e agora está afastada. Senhor, que ela tome a atitude de voltar para a Tua casa. Pai, abençoe as nossas crianças, abençoe a nossa mocidade, abençoe os nossos velhos, Senhor, guarda os Teus filhos, guarda as Tuas filhas, Pai. Ah, Senhor, meu Deus, eu oro por aqueles que oram por nós, aqueles que nos apresentam em oração, que eles sejam agora tocados e abençoados pelo Senhor. Meu Deus, obrigado pelos 64 anos da nossa igreja, uma igreja firmada na rocha. Obrigado, Senhor, pela vida da nossa presidente, pela vida dos nossos obreiros, pela vida dos nossos pastores, pela vida dos nossos diretores, pela vida, Senhor, de todos aqueles que fazem a Tua obra ao redor da terra. Papai, fica conosco neste dia. Que este dia, Senhor, seja um dia de bênção, um dia de vitória, e que possamos glorificar e exaltar o Seu nome. Senhor, que todo mal caia por terra, e que em nome de Jesus, almas sejam libertas. Ah, meu Pai, visita os Teus filhos e dá vitória a todos, em nome de Jesus Cristo. Amém e amém, Senhor Jesus.

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1: Muito bem, Igreja Deus é Amor tem sempre uma perto de você. Atenção, moradores de Cuiabá, Igreja Deus é Amor na Avenida Coronel Duarte, número 1027, no centro de Cuiabá. Igreja Deus é Amor em Londrina, capital do estado, aliás, Londrina, estado do Paraná. Londrina não é a capital, é estado. Avenida Dom João Geraldo Fernandes, 1040. Avenida Dom João Geraldo Fernandes, 1040, em Londrina. Florianópolis, Santa Catarina, Igreja Deus e Amor, na Mauro Ramos, 184, no centro. Aliás, Florianópolis, esse fim de semana, comemoramos ali 50 anos da Igreja Deus e Amor, o jubileu de ouro da Igreja Deus e Amor em Florianópolis, foi uma bênção. Pastor Gerry Adriano esteve com os irmãos lá, foi muito bom. São José dos Campos, Rua Siqueira Campos, 178, no centro, estive com os irmãos lá no último sábado, uma bênção de Deus. Imperatriz, capital do estado do Maranhão, né? Imperatriz é interior do estado do Maranhão, Igreja Deus e Amor na Rua Amazonas, número 140. Recife, capital do estado do Pernambuco, Igreja Deus e Amor na Rua Floriano Peixoto, número 113. Rua Floriano Peixoto, 113, no centro de Recife. Em Manaus, capital do Amazonas, Igreja Deus e Amor na Rua Alexandre Amorim, 525. Rua Alexandre Amorim, 525, no centro. Em Belém, capital do estado do Pará, Igreja Deus e Amor na Rua Senador Lemos, 146, no bairro Umarizal. Rua Senador Lemos, 146, Umarizal, é a Igreja Deus e Amor na cidade de Belém. Igreja Pentecostal Deus e Amor, mais que uma igreja, uma família, 64 anos, uma igreja firmada na rocha. Gente, nós vamos agora ouvir a palavra de Deus com a irmã Débora Miranda, chegando agora para você o quadro Eu Mais Um. Eu Mais Um é aquele quadro especial para os novos convertidos e, claro, serve para todo mundo, né? O quadro Eu e Mais Um serve para todos que querem aprender de Deus. O tema de hoje é aparência influencia. Aparência influencia. Irmã Débora Miranda, aqui na Rádio Deus e Amor.
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3: Mais uma vez, estamos aqui com esta programação Eu e Mais Um, projeto da Igreja Deus e Amor, apoiando os discipuladores e também os discípulos. Vos saúdo a Débora Miranda e estou aqui para hoje, né, responder uma pergunta que nós recebemos de uma irmã da cidade de Santos. Ela diz: como a minha aparência influenciaria e teria um impacto em um evangelismo pessoal? Sim, irmã, com certeza. Essa pergunta é muito pertinente e muito importante. Não é só a maneira que nós falamos, porque nosso corpo todo fala, não é? Às vezes não precisamos falar nada, abrir a boca e as pessoas já conseguem receber uma mensagem, porque cada vez que nós estamos num lugar, nós emitimos uma mensagem pela nossa maneira de agir, nossa maneira de olhar, na nossa maneira de vestir. Enfim, nós estamos trazendo ao outro uma mensagem, mesmo não sendo audível. Então, por exemplo, se você vai evangelizar uma pessoa, você precisa ir de maneira que você atraia a pessoa para aquilo que você está falando. É claro que eu não preciso detalhar tudo aqui. Nós não estamos dizendo que você tem que vestir uma roupa de grife cara para você transmitir uma boa aparência. Mas, infelizmente, o homem, nós, o próprio Deus disse que nós olhamos a aparência. E somente Deus vê o coração. Então, se nós queremos atrair uma pessoa para nos ouvir, nós temos que, vamos dizer, pelo menos temos uma aparência.

0: consciência que não venha afugentá-la daquilo que você quer transmitir. Eu digo, por exemplo, uma criança. A gente evangeliza muito as crianças, a gente fala de Deus nas aulas, na Escola Pequeno Galileu. Então nós usamos mensagens através de visuais, através de brincadeiras, através de trabalhos manuais, brincando, porque assim nós vamos alcançar o interesse dela naquilo que é pertinente da idade dela. Então, por exemplo, se você vai abordar um jovem ou você vai discipular um jovem, você tem que usar uma linguagem mais jovem para que ele se sinta, vamos dizer assim, atraído pela mensagem que você está passando. A gente sempre diz que o mais importante é nós termos uma amizade. A gente começar a ter uma amizade com a pessoa a quem nós queremos evangelizar, a quem nós queremos discipular. Por exemplo, lá no seu trabalho, você começa através da sua maneira de agir, trazer uma comunicação, você traz uma linguagem, você traz uma mensagem, só de estar circulando ali todos os dias no trabalho, as pessoas vão te conhecendo e você vai criando amizades ali dentro. E através desta amizade que se traz uma conversa aqui, outra conversa ali, de algum tema, e você pode inserir a palavra de Deus. A maneira como nós nos vestimos, falamos, agimos, traz uma mensagem. Então nós precisamos ter, conforme o ambiente, vou dizer assim, como um camaleão, que ele se torna parecido com o ambiente onde ele está. Se ele está sob uma folhagem seca, amarronzada, ali a cor da sua pele fica daquela mesma cor, daquela folhagem. E como a Bíblia diz que devemos nos tornar fracos e nos fazermos de fracos, para nós ganharmos os fracos, não é? Não estamos dizendo que você deva pecar porque o outro pecou. É bom explicar bem, porque muitas pessoas tiram proveito dessas palavras, né, que a gente fala. Mas é importante sim a aparência. É muito importante a sua higiene, ir bem limpinho, cheiroso, né? Bem perfumado. Isso é muito importante, a maneira com que você fala, que deve ser com mansidão, né, com muita atenção, sabendo ouvir também a pessoa. Tudo isso traz uma influência muito grande, impactante, naquele que está recebendo a sua mensagem. Que Deus abençoe, e espero que esta irmã de Santos tenha ficado satisfeita com a nossa resposta. Se você quer mandar a sua pergunta, nosso WhatsApp é 11 982 92 3392. Até a próxima, na paz do Senhor Jesus.
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8h27. Estamos de volta, ouvintes, no nosso horário aqui de Curitiba, e vamos ficar juntos até 11 horas da manhã, falando do amor de Deus, ouvindo as bênçãos que o Senhor tem operado na vida das pessoas que comparecem na Igreja Pentecostal Deus de Amor. Fique conosco. Hoje, segunda-feira, 22 de junho, uma segunda-feira abençoada, preparada por Deus para o ouvinte estar na casa do Senhor, recebendo a mensagem de Deus. É hoje para os membros, Santa Ceia de Cristo, e já vamos à chamada, vamos ouvir aqui o convite da Santa Ceia de Cristo. Então você, meu irmão, minha irmã, que está em comunhão com Jesus, com a Igreja, preste muita atenção neste chamado importante sobre a ceia do Senhor. Vamos acompanhar.

que eu recebi do Senhor, o que também vos ensinei, que o Senhor Jesus, na noite em que foi traído, tomou o pão e, tendo dado graças, o partiu e disse: tomai, comei, isto é o meu corpo, que é partido por vós, fazei isto em memória de mim. Semelhantemente, também depois de cear, tomou o cálice, dizendo: este cálice é o novo testamento do meu sangue. Fazei isto todas as vezes que beberdes em memória de mim, porque todas as vezes que me comerdes este pão e beberdes este cálice, anunciais a morte do Senhor até que venha. Que a paz do nosso Senhor e Salvador Jesus Cristo esteja com todos vocês, meus amados irmãos. Quem vos saúda é o seu irmão em Cristo, amigo e servidor, pastor Júnior Rúbio, e eu estou aqui para convocá-los, meus amados, para a Santa Ceia de nosso Senhor e Salvador Jesus Cristo. Isso mesmo, e nesta segunda, 22, teremos a Santa Ceia de nosso Senhor e Salvador Jesus Cristo, sendo que a Santa Ceia será nos três horários: 9 da manhã, também às 3 da tarde e às 19 horas. Vai ser um tempo de glorificação, um tempo de adoração a Deus, um tempo de nós fazermos o autoexame. Paulo diz: examine-se, pois, o homem a si mesmo, e coma deste pão e beba deste cálice. Vai ser um tempo onde nós anunciaremos a morte de nosso Senhor e Salvador Jesus Cristo. Muitas pessoas, elas já perderam, na verdade, a responsabilidade espiritual. Eu sei que você que me ouve agora não perdeu, mas existem pessoas que já perderam a responsabilidade, o temor de Deus com relação à Santa Ceia. Lá em João 6, a partir do 53, o Senhor Jesus disse assim, ó: em verdade lhes digo que se vocês não comerem a carne do Filho do Homem, não beberem o seu sangue, não terão vida em vocês mesmos. No versículo 54, o Senhor Jesus disse: todo aquele que come minha carne e bebe meu sangue tem a vida eterna, e eu o ressuscitarei no último dia. E aí no versículo 55 ele diz: pois minha carne é verdadeiramente comida e o meu sangue é verdadeiramente bebida. E aí no versículo 56, meu Deus do céu, olha o que a Bíblia diz: todo aquele que come a minha carne e bebe o meu sangue permanece em mim e eu permaneço nele. Você percebe a importância? Você consegue entender a profundidade? Você consegue entender a real dimensão de participar da Santa Ceia? Pensando nisso, analise: será que o frio é motivo para você não vir? Será que um encontro com família é motivo para não vir? Meus queridos, sejamos tementes ao Senhor. Vamos ter o temor de Deus em nossas vidas. Por isso, meus irmãos, convocamos vocês. Segunda, 22, 3 horários: 9 da manhã, 3 da tarde, 7 da noite. Escolha um dos horários. Eu estarei com vocês em nome do Senhor Jesus, segunda pela manhã e segunda à noite. Segunda à tarde vai estar o presbítero Fernando Zelinski. Vai ser uma bênção, um tempo de glorificação, um tempo de adoração ao nome do nosso Deus. O endereço todos vocês já conhecem, não é? Mas eu vou repetir por via das dúvidas: rua Pedro Ivo 744, aqui no centro da cidade de Curitiba. Estamos a poucos passos do terminal metropolitano do Guadalupe. Esperamos a todos no nome do Senhor Jesus.

0: Feira, na rua Pedro Ivo 744. E além da ceia do Senhor, também é o culto doutrinário, culto da palavra de Deus. Venha participar, venha receber a bênção de Deus. Agora são 8 da manhã com mais 34 minutos, e para o aumento da nossa fé em Cristo Jesus, nós vamos agora ouvir testemunhos. É, agora nós vamos escutar as pessoas contando as bênçãos recebidas na Igreja Pentecostal Deus é Amor. Vamos prestar atenção?
1: Conte a bênção, minha irmã. Conte a bênção, meu irmão.
0: Conte a bênção.

bênção, meu irmão, conte a bênção, minha irmã. Testemunhos vivos, poder de Deus, Jesus curando, Jesus libertando, Jesus fazendo maravilhas na Igreja Pentecostal Deus e Amor.

0: então prestar atenção agora nesses milagres e eu já volto na sequência com todos vocês. Vamos escutar para a glória de Deus.
1: Como que a irmã se chama?
2: Eleni.
1: Conte a benção, irmã Eleni.
2: É que eu fui, estava lá na igreja da Colônia Rio Grande, daí tinha um presbítero lá, e daí Deus usou ele para falar que Deus estava me curando de um AVC. E daí eu já estava já sentindo o problema. Só que eu achei que não era para ir no médico, né? E aí quando eu vi que a coisa apertou, né? Daí eu falei, eu vou no posto de saúde, né? Aí eu fui até na esquina da minha casa e eu não aguentei, daí eu voltei para trás. E aí eu confiei em Deus, né? E aí quando foi no domingo, daí eu fui lá na igreja, daí o presbítero, Deus usou ele, né? E falou que estava me curando, eu dou AVC. E faz uns 3 meses já e eu tô aqui para glorificar a Deus.
1: A senhora foi curada.
2: Graças a Deus. Muitos já se foi, né? E eu tô aqui para dar glória a Deus.
1: E AVC nunca mais.
2: Nunca mais, em nome de Jesus.
1: Quem curou a senhora?
2: Foi Jesus Cristo.
1: Jesus Cristo. Ah. Vamos glorificar Jesus. Está aí, ouvintes. Testemunho da irmã Eleni, que foi curada do AVC. Jesus cura. Cura ou não cura?
3: Cura.
1: Que Deus abençoe, irmã Eleni.
2: Amém, em nome de Jesus.
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5: Graças a Deus. Como é que é o nome do varão?
6: Valdecir.
5: Conte a bênção, irmão Valdecir, recebida aqui na igreja Deus de Amor.
6: Foi assim, ó, eu tava parado mesmo, de verdade, nosso movimento da empresa parou de não ter mais pra onde sair. E eu não ia ter outro meio a não ser demitir os funcionários tudo. E aonde tem os funcionários meus que eu considero como família. Eles trabalham muitos anos comigo e a gente vive como uma família na empresa. Então, eu não estava vendo outro jeito, eu tive que dar essa notícia para eles bem triste a semana passada. E aí eu falei, eu vou colocar na mão de Deus. Eu primeiro, antes de qualquer coisa, eu vou tomar providência, vou esperar Deus primeiro agir para eu tomar qualquer providência. E fiz um voto com Deus para vir aqui hoje na igreja e trazer uma oferta aqui na igreja para que Deus colocasse a mão sobre a minha empresa, que não precisasse eu mandar nenhum funcionário. E eu fui com aquela fé e deu tudo certo. Não precisou mandar nenhum funcionário, a empresa bombou de serviço, hoje está cheio, a gente não vence atender mais os clientes, eu estou tendo que contratar mais pessoas ainda no lugar de demitir as pessoas.
5: É uma bênção, foi muito grande, varão.
6: Foi. E aí, nesse tempo tudo, tem um rapaz que mora 30 quilômetros para frente de Bocaiúva do Sul, ele não acredita em nada, em Deus e nem em nada, para ele não acredita. Aí, eu contei isso para meu irmão, que mora para aqueles lados, aí meu irmão falou para ele, contou para ele, né? Ele disse, não, eu não acredito nisso daí, cara. Se você vier falar esse negócio de Deus pra mim, de igreja, Deus é amor, cara, nós vamos acabar perdendo a amizade desde criança junto. Meu irmão ficou quieto, né? E me falou pra mim. Eu peguei o carro, fui na casa dele e conversei com ele. Contei pra ele tudo o que estava acontecendo comigo, provei pra ele certinho. Ele não sabia o que falar. Ele falou, cara, teu irmão veio e falou pra mim isso daí, mas eu não acreditei muito. Mas agora você está falando aí para mim, eu vou fazer o seguinte, eu vou querer conhecer esse Deus que você tem tanta fé nele. E aí eu peguei e trouxe ele aqui na igreja, eu peguei o carro, fui lá buscar ele e trouxe ele aqui na igreja. E ele recebeu uma benção bem grande aqui e ele está muito feliz também, está acreditando, e agora em diante ele vai vir. Ele me liga todas as quarta-feiras que é para mim buscar ele lá, só que é muito longe, porque eu moro lá em Morretes. Então para me pegar meu carro e lá de Morretes até Bocaiúva e pegar ele e trazer aqui e levar na casa dele de volta, não tem muito jeito, porque se eu vou chegar só de madrugada em casa. Mas eu vou, a quarta-feira que vem eu vou trazer ele aqui.
5: A benção foi muito grande, então diga o nome do irmão e o endereço.
6: Eu moro em Morretes, na Avenida Paraná 410.
5: Deus abençoe, irmão, pela bênção contada aqui da Igreja Pentecostal dos Amor. Queridos ouvintes, está aí o irmão de Morretes recebendo a bênção nesta campanha de quarta-feira.
4: 8:39.
1: Qual o nome da irmã?
7: Tereza Godoy.
1: Irmã Tereza, conte a bênção para aumentar a fé dos ouvintes, irmã Tereza.
7: A bênção é que eu tinha um sobrinho que ele estava surdo, aí a minha cunhada falou, ele não escuta nada, vou ter que levar ele.

0: ele para ver, fazer limpeza no ouvido, ver o que, que ele tem. Gritava com ele, o nome dele é Milo, falava com ele e não escutava. Aí eu pedi para o irmão André orar por ele. Aí o irmão André falou, olha irmã, se você crer, o menino vai ouvir que você vai ver como vai ser a benção. E ele não vai precisar passar por mão de médico nem nada.
1: Mas ele nasceu surdo, irmã?
0: Não.
1: Ele ficou surdo, então?
0: Ele ficou surdo, não escutava nada. Aí na escola a mulher mandou falar para minha cunhada que ia ter que levar ele para ver o que, que ia fazer, né? Aí como eu creio no poder de Deus, eu falei, não, Deus vai dar essa bênção, esse milagre para essa criança. Agora, domingo, a minha cunhada esteve em casa, eu falei, e daí, irmã, e o menino, o Milo? Ela falou, irmã, ele está escutando que é uma bênção. Agora a gente grita ele e ele responde lá do terreiro onde que ele está. Ele está escutando, não precisou passar por mão de médico, não precisou passar por nada. No colégio ele está indo bem agora. O menino está uma benção, graças a Deus.
1: Então aconteceu um milagre.
0: Aconteceu um milagre na vida dele.
1: Que tremendo. Ele não escutava de qual
0: não
1: ouvido?
0: Não escutava de jeito nenhum.
1: Do ouvido direito ou esquerdo?
0: Ele estava surdo completo, dos dois ouvidos.
1: Ah, então eram os dois ouvidos.
0: Os dois ouvidos.
1: Porque ouvintes, que coisa impressionante. Olha só, uma criança que quando ia para a escola não ouvia o que a professora falava, né? As pessoas falavam com ele também, não conseguia ouvir. Era uma surdez total, né, irmã Terezinha?
0: Era uma surdeza total.
1: Mas Deus fez um milagre.
0: Deus fez um milagre.
1: O Senhor abriu os ouvidos dele.
0: Abriu os ouvidos dele.
1: Que impressionante, ele está curado.
0: Está curado pelo poder de Deus.
1: Jesus cura, não cura, irmã?
0: Cura, Jesus cura.
1: Ele faz milagres, né?
0: Faz milagre.
1: E a prova é que seu sobrinho está curado, né?
0: O meu sobrinho está curado.
1: A senhora
0: está
1: feliz?
0: Nossa, eu estou muito feliz mesmo.
1: E a prova que o ouvinte que está ouvindo o programa saiba que Deus opera, está aqui o testemunho que a senhora está contando, né, da obra que Deus fez, né, irmã?
0: Deus faz milagre. Deus tem feito muitas bênçãos na minha vida. Se for para me contar todas que Deus já fez, eu fico um dia e uma noite e ainda não conto todas, porque Deus é muito bom.
1: Glória a Deus.
0: Deus
1: feliz
0: é
1: aquele que confia em Deus,
0: confia,
1: não é, irmã?
0: Confia no Senhor. O Senhor é bom.
1: Deus te abençoe. Qual é o nome do seu sobrinho?
0: O nome do meu sobrinho é Milon.
1: Milon
0: Godoy.
1: É o Milon que está curado.
0: Graças a Deus, é o Milon que está curado.
1: Está feliz a senhora também,
0: tô,
1: né?
0: Estou muito feliz mesmo.
1: Mas Terezinha, Deus abençoe pelo testemunho de fé, tá bom, minha irmã?
0: Amém.
1: Fica na paz de Jesus.
0: Amém.
1: Milon está curado, ouvintes. Não só Milon, mas tantas pessoas que já vieram à Igreja Deus e Amor e receberam bênçãos e têm contado aqui no programa Voz da Libertação. Deus, ele é maravilhoso, ele opera, e a prova está aqui, ó, esse testemunho vivo da nossa irmã contando a bênção, a vovó agradecendo a Deus pela cura do neto. O neto que estava surdo, não ouvia nada, até mesmo na escola a professora falava, ele não escutava, não respondia. Mas o doutor Jesus, que cura surdez, operou um milagre na vida do sobrinho, não é neto, não, é sobrinho, perdão. É o sobrinho dela, que estava surdo, né? O sobrinho da irmã Tereza Godoy. E ela contou aqui, para a glória do Senhor, esse relato maravilhoso da bênção, da obra de Deus na vida do sobrinho dela, que não tem mais surdez, está feliz, está curado, como vocês escutaram o relato. Assim Deus opera, assim o Senhor vai trabalhando na vida das pessoas. Não é só um tipo de enfermidade que a mão poderosa de Jesus cura, mas são diversas as doenças que Jesus cura. É verdade, o Senhor cura na hora. Tem situações que, né, é milagre para na hora, que acontece na hora. E outros milagres a pessoa vai notar depois. Mas o importante é que o milagre acontece. E na Igreja Deus e Amor, temos a certeza que o milagre vai acontecer também para o meu irmão que me ouve nesta manhã. Por isso a razão de nós estarmos aqui te convidando para um dos cultos da Igreja Pentecostal Deus e Amor. A nossa sede estadual, ela está localizada na rua Pedro Ivo, número 744, a alguns metros do terminal do Guadalupe. Venha participar da bênção do Senhor nesta segunda-feira. Hoje é culto de

palavra de Deus e para os membros, hoje Santa Ceia de Cristo. Atenção, irmãos e irmãs, que não puderam estar na ceia ontem. Hoje teremos a Santa Ceia do Senhor, agora no horário das 9 da manhã, também logo mais às 3 horas da tarde e ainda hoje às 7 horas da noite. Então os irmãos e as irmãs vão poder participar da carne e do sangue de Jesus, comparecendo em nossa sede na rua Pedro Ivo 744.

0: São 8 horas 46 minutos em Curitiba. 8 horas com 46 minutos. E nós estamos numa semana, ouvintes, muito aguardada, né? Um dia muito aguardado, esperado pelo povo de Deus. É porque é o dia do encontro com a esperança. Dia do encontro com a esperança. É domingo que vem. Domingo, lá na cidade de Araucária, lá na Praça da Bíblia. E o povo do Senhor está em oração, está em santo jejum a Deus, esperando com muita alegria esse dia tão aguardado, esse dia que realmente grandes maravilhas fará o Senhor. O povo de Deus sairá da nossa igreja Deus e Amor, lá da Pedro Gess, 158, no bairro de Estação, sairão de lá marchando, marchando, dando glória a Deus, cantando, adorando a Deus pelas ruas, até chegarem ao local da concentração, que será a Praça da Bíblia. Então, meus irmãos, a marcha sairá às 14h, exatamente às 14h, povo de Deus, então, ali já adorando a Deus das ruas até chegarem ao destino da concentração. Começa às 15h o culto especial. 15h e vai até às 16h. Então, os nossos irmãos já se programem para você chegar antecipadamente para a marcha, né? Que teremos da igreja até a praça. Da igreja lá da Pedro Jesus 58 no Estação, até chegar à Praça da Bíblia, onde acontecerá o culto. O culto, então, repito, será das 15h às 16h lá em Araucária. Não marque nenhum outro compromisso, ouvintes, mas esteja conosco, porque nesse culto Deus tem uma palavra para todos que estiverem ali adorando a Ele, glorificando. O Senhor irá falar poderosamente através da mensagem pregada, através da mensagem cantada também. Será uma festa, possamos dizer, imperdível, né? Então vem estar conosco. Não marque nenhum outro compromisso, não. É lá na praça o compromisso com Deus e com as almas, né? E isso, então lá será o local onde Deus vai falar, onde Deus será glorificado pelas maravilhas as quais Ele mesmo irá realizar.
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0: É, ouvinte, então, não perca do

domingo agora que vem, dia 28, lá na Praça da Bíblia, Araucária, este culto especial, o nome do Senhor será glorificado. E eu convido os ouvintes a estarem acompanhando, aqui pelas ondas do rádio, o boletim do projeto, né? É o boletim do projeto Cura. Vai ao ar das 22 até as 23 horas. Então acompanhe hoje, às 22 horas, o boletim do Projeto Cura, aqui pelas ondas da Super Rádio de Curitiba. Tá bom, meus irmãos? Não percam, logo mais. Agora 8 horas e 51 minutos.

Programa Voz da Libertação e um bonito hino agora para o nosso enlevo espiritual. Vamos adorar ao Senhor com esta bonita melodia que chega agora para a glória do Senhor. Vamos lá? O hino que você vai ouvir agora, a adoração é a Cristina Santana, Servo Bem Guardado.

8h58, não perca a hora. Manhã com Deus, hoje segunda-feira. Segunda-feira do pão, né? Segunda-feira da palavra que fala aos corações, da palavra que edifica. Hoje culto de ensinamentos, hoje é Santa Ceia para os membros da nossa igreja, obreiros que não puderam participar ontem da Santa Ceia, então poderão estar hoje, 9h, já vai começar o primeiro culto, logo mais também às 15h ou à noite, às 19h. Pastor Júnior Rúbio estará celebrando a ceia agora de manhã e à noite. E à tarde, presbítero Fernando Zelins, que vai celebrar a ceia do Senhor. Então, irmãos e irmãs, podem estar presentes na nossa sede para participar da ceia de Cristo na rua

portas abertas hoje nesta segunda-feira também para o ouvinte receber a bênção. Procure a Igreja Pentecostal Deus de Amor aí mais próxima de você. Tem uma Igreja Deus de Amor aí pertinho da sua casa para você receber a bênção de Deus. Então, logo mais, Deus tem uma bênção para o senhor, para a senhora. Você que me ouve aqui no sul do nosso Brasil, temos igrejas Deus e Amor no estado do Paraná, Santa Catarina, Rio Grande do Sul e, é claro, nos demais estados também do Brasil. Você pode encontrar aí a porta aberta da nossa igreja para você participar e adorar o nome santo de nosso Senhor e Salvador Jesus Cristo. Sabendo que a entrada é livre, o milagre é garantido, não paga nada não, viu? Vá na fé, porque lá tem uma bênção esperando por todos vocês.

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1: 9:01, nós vamos aos prefixos. Já vem aí o bloco de notícias para você ficar bem informado, tá bom? Não saia daí, continue conosco.
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0: como se proteger. Quem nunca precisou usar um Wi-Fi público, seja aí num restaurante, num shopping, num hospital, no aeroporto, então muita gente já passou por essa situação de se conectar a um Wi-Fi que está disponível ao público. Agora, se você já parou para pensar se esse tipo de conexão é de fato segura, você está muito certo. Entretanto, especialistas em segurança digital afirmam que a rede não foi criada para fornecer a mesma segurança que um Wi-Fi privado oferece aos usuários. Explicam os especialistas que existem duas ameaças principais: o usuário se conectar a uma rede falsa ou se conectar a uma rede verdadeira, mas ter a sua navegação interceptada e, com isso, criminosos terem acesso aos seus dados. Além do roubo de credenciais de redes sociais e banco, os criminosos também podem instalar malware nos dispositivos. Os especialistas concordam que, para se manter seguro, é necessário estar em alerta. Entre as medidas necessárias estão manter o sistema operacional do celular ou computador atualizado, usar senhas fortes e instalar um bom aplicativo de cibersegurança. Banco Central lança o Protege Mais. Ferramenta bloqueia abertura de contas e fraudes no sistema financeiro. O Banco Central lançou o BC Protege Mais. É um novo serviço de graça destinado a reforçar a segurança do sistema financeiro e tentar coibir fraudes que se valem de identidades falsas. A ferramenta permite que todas as pessoas físicas e jurídicas comuniquem que não desejam abrir contas ou serem incluídas como titulares ou representantes em determinadas modalidades de contas. Na prática, quando um consumidor ou uma empresa acionar a proteção, qualquer instituição financeira estará automaticamente impedida de abrir uma conta vinculada ao CPF ou o CNPJ que ativou a proteção. E com isso, não poderão ser abertas contas de pagamento pré-pagas, conta corrente ou poupança. Para acessar e gerenciar o BC Protege Mais, é necessário cumprir dois requisitos de segurança: possuir uma conta gov.br nos níveis prata ou ouro e estar com a verificação em duas etapas habilitada. Após a ativação, será possível verificar o histórico de consultas, ou seja, será possível verificar qual instituição consultou o CPF ou o CNPJ e qual foi o motivo dessa consulta.
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3: A paz do Senhor, povo de Deus de Curitiba. A paz do Senhor, todos os irmãos programadores. Aqui quem fala com todos vocês é o seu irmão em Cristo, cantor Ivan Luiz. Quero desejar tudo de bom para os ouvintes, para todos os irmãos que estão sintonizados nesta rádio tão abençoada, ouvindo o programa Voz da Libertação. Amo vocês, povo de Deus de Curitiba. Até lá, na paz do Senhor Jesus.
4: E o Ivan Luiz chega para cantar no seu rádio a Grande Ceia.

0: Muito louvor, você acabou de ouvir aqui o hino A Grande Ceia, cantando Ivan Luiz, CD Jubileu de Ouro, gravadora MC Music.
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Gente, nós não podemos esquecer jamais, vamos bater nessa tecla aqui incessantemente, hein? Domingo está chegando, domingo dia 28, lá na Praça da Bíblia, a tarde do encontro com a esperança. Atenção Curitiba, atenção região metropolitana, atenção povo de Deus, atenção famílias católicas. Olha, dia 28 teremos uma tarde onde a presença do Senhor vai fazer a diferença em muitas vidas ali na Praça da Bíblia. O Senhor Jesus Cristo será anunciado para aquela multidão, né? A palavra de Deus será pregada, né? Pastor Júnior estará diante ali do público em santo jejum a Deus para clamar, para fazer uma oração especial, para que vidas tenham um encontro com Cristo. Será uma tarde que vai ficar marcada. Então, olha, o compromisso é com Deus e em estar ali para receber as bênçãos do Senhor. Teremos a marcha para o Senhor Jesus, que vai sair da nossa igreja ali de Araucária, ali da Pedro Jesus 58, até a Praça da Bíblia, ali na Capela Velha. Então, estamos convidando todos os ouvintes para estar conosco, para receber a bênção do Senhor. Temos as caravanas da Grande Curitiba, regiões metropolitanas, irmãos que virão de longe também. Um dia que vai ficar marcado nos corações. Dia 28 de junho, domingo que vem, às 15h, lá na praça. Começa às 15h e o término exatamente às 16h. É das 15h às 16h este culto, né, do encontro com a esperança. Você não pode ficar de fora.

lembramos que no terminal Guadalupe, aqui de Curitiba, temos ônibus que param lá em frente à Igreja Deus e Amor de Araucária. Então tem essa facilidade também para quem quer ir de ônibus, né? Tá certo? Do terminal do Guadalupe sai ônibus que para lá na Igreja de Araucária. E aí você desce lá.

vai na marcha, né? Vai marchando com o povo de Deus, com os louvores, até o local que é a Praça da Bíblia. Então, o dia está aí, está chegando, e temos certeza que muitas bênçãos o Senhor já está preparando para os nossos queridos ouvintes do programa A Voz da Libertação. Agora são 9:14, 9:14 na capital do estado. Vamos agora ouvir mais milagres, vamos agora ouvir e escutar pessoas contando bênçãos de Deus, bênçãos gloriosas na Igreja Pentecostal Deus e Amor. Ouça aí e eu já volto com vocês.

0: Eu me chamo Bruna Gonzaga Toledo da Silva. Eu sempre pedi na igreja, né, irmãos? Deus é amor. E Deus ali sempre me deu a vitória, me deu a bênção, me deu os livramentos. Que eu tava desesperada, irmãos, atrás de um emprego. Um dia eu fui, né? Ali tava começando uma campanha de 14 dias, irmãos, de portas abertas. Peguei um voto e fiz a campanha que Deus ia me dar uma porta aberta, um emprego novo, Senhor. Cheguei na minha casa, irmãos, ajoelhei na minha cama e clamei ao Senhor. Falei, Deus, eu creio, Pai, que eu vou fazer essa campanha com o Senhor e o Senhor há de me dar um emprego, Deus, antes dessa campanha acabar, Pai. Aí, irmãos, ali meu celular tocou. Era uma moça, né, falando pra mim que era pra me fazer uma entrevista na segunda-feira, 9 horas da manhã. Aí, no domingo, fui na igreja, irmãos. Levei a minha carteira pro pastor orar. Aí, ele orou, né, irmãos? Falou assim, Bruna, vai em paz, irmã. O emprego já é seu. Deus confirmou. Ah, irmãos, ali meu coração expandiu de alegria. Fui, né, na entrevista. Aí, eu fui a segunda ali entrar na entrevista. Conversei com o gerente e tudo. Aí, eu falei pra ele, eu tô em paz. Ele falou, mas como assim, em paz? Eu falei, eu tô em paz porque eu fiz um voto com Deus. Deus já confirmou pra mim que esse emprego é meu. Aí, ele pegou, ficou olhando assim na minha cara. Então, tá bom, então, né? Aí fui lá, preenchi a folha, irmãos. Quando foi na terça-feira, irmãos, era umas 10 horas da manhã, ligou pra mim, que era pra me levar todos os meus documentos, porque eu tava empregada. Pra honra e glória do Senhor Jesus, Deus me deu essa bênção, irmãos. Deus é maravilhoso, irmãos. Eu me chamo Bruna Gonzaga Toledo da Silva, sou da cidade de São Manuel. Fiquem todos com o nosso Deus maravilhoso. Amém.
1: 9 horas e 16 minutos.
2: Meu nome é Cesarino Luiz Martins, eu moro na rua Octavio Lara, 290, Jardim Itapuã. Eu quero contar que quando eu aceitei Jesus, eu sofria sinusite crônica, porque eu mexi muito com sorvete e eu peguei essa sinusite crônica. E para a glória de Deus, eu fui revelado na igreja e nunca mais para a glória de Deus eu sofri aquele problema. Então, meu nome é Cesarino Luiz Martins, eu moro ali na rua Octavio Lara, 290, Jardim Itapuã.
3: Irmãos, meu nome é Carolina e eu tenho 17 anos. Eu estava desde fevereiro tendo terríveis dores de cabeça todos os dias, irmãos. Nenhum remédio aliviava a minha dor. Era uma dor constante. Eu só dormia se tomava remédio tarja preta, porque a dor era insuportável. E além disso, eu dormia com uma toalha com água gelada na minha cabeça. Eu ficava enjoada e até mesmo vomitava de tanta dor. No final do ano, numa segunda-feira, eu estava mexendo nos meus cabelos quando senti uma bolinha na minha cabeça, como um nódulo. Então eu pensei algo que nunca havia pensado antes. Pensei, Senhor, será que isso é um tumor? Mas imediatamente tentei não pensar nisso e não contei essa circunstância pra ninguém, nem mesmo pra minha mãe. Na sexta-feira da mesma semana, fui na igreja Deus é Amor da minha cidade, que é Viamão, e uma irmã estava orando por revelação e disse que havia alguém ali que não aguentava mais sofrer com dores de cabeça, que eram insuportáveis, e que essas dores eram fruto de um tumor cerebral que estava se gerando no cérebro. Levantei a mão e era eu. Desde esse dia, irmãos, eu nunca mais tive dores de cabeça e aquela bolinha que tinha na minha cabeça desapareceu nesse mesmo dia. Eu estou curada em nome de Jesus. Glória a Deus.
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1: O choro pode durar uma noite, mas a alegria vem realmente ao amanhecer. E quantas pessoas, né, que já passaram noites chorosas, noites angustiantes, mas depois que tiveram um encontro com Jesus, o choro cessou. É como diz aí o texto, né? O choro pode durar uma noite. É verdade, ouvintes. A alegria já chegou e esses irmãos contando a bênção, estas irmãs agradecendo, louvando, dando graças ao Senhor pelas bênçãos recebidas. Você também crê que o Senhor pode enxugar as tuas lágrimas? Então venha para a igreja, venha fazer campanhas conosco. Por falar em choro, me veio agora à mente aqui que na quarta-feira nós estamos dentro da campanha Não Chores. Olha o tema da campanha: Não Chores. E nesta quarta-feira que vem vai prosseguir a campanha e Deus operando mais uma vez. E esta campanha será de bênçãos, tanto de manhã como à tarde e à noite. Campanha Não Chores, presença da evangelista Maria Lorena no culto das 9 horas da manhã. Temos o culto meio-dia, tem o culto da tarde e à noite também. Lembrando que à noite, pastor Júnior Rúbio está pregando a palavra de Deus e orando em favor de todos aqui em nossa sede na rua Pedro Ivo 744. Então a campanha é esta: Não Chores, rua Pedro Ivo 744, bem pertinho do terminal do Guadalupe. Muito bem, agora são 9 horas com mais 21 minutos, 9:21, programa A Voz da Libertação. E anunciando mais uma vez aos irmãos, às irmãs, que hoje é dia da Santa Ceia do Senhor Jesus Cristo.
2: Porque eu recebi do Senhor o que também vos ensinei, que o Senhor Jesus, na noite em que foi traído, tomou o pão e, tendo dado graças, o partiu e disse: tomai, comei, isto é o meu corpo que é partido por vós, fazei isto em memória de mim. Semelhantemente, também depois de cear, tomou o cálice, dizendo: este cálice é o novo testamento no meu sangue. Fazei isto todas as vezes que beberdes em memória de mim, porque todas as vezes que me comerdes este pão e beberdes este cálice, anunciais a morte do Senhor até que venha. Que a paz de nosso Senhor e Salvador Jesus Cristo esteja com todos vocês, meus amados irmãos. Quem vos saúda é o seu irmão em Cristo, amigo e servidor, pastor Júnior Rúbio, e eu estou aqui para convocá-los, meus amados, para a Santa Ceia de nosso Senhor e Salvador Jesus Cristo. Isso mesmo, e nesta segunda, 22, teremos a Santa Ceia de nosso Senhor e Salvador Jesus Cristo, sendo que a Santa Ceia será nos 3 horários, 9 da manhã, também às 3 da tarde e às 19 horas. Vai ser um tempo de glorificação, um tempo de adoração a Deus, um tempo de nós fazermos o autoexame. Paulo diz: examine-se, pois, o homem a si mesmo, e coma deste pão e beba deste cálice. Vai ser um tempo onde nós anunciaremos a morte de nosso Senhor e Salvador Jesus Cristo. Muitas pessoas, elas já perderam, na verdade, a responsabilidade espiritual. Eu sei que você que me ouve agora não perdeu, mas existem pessoas que já perderam a responsabilidade, o temor de Deus com relação à Santa Ceia. Lá em João 6, a partir do 53, o Senhor Jesus disse assim, ó: em verdade lhes digo que se vocês não comerem a carne do Filho do Homem, não beberem o seu sangue, não terão vida em vocês mesmos. No versículo 54, o Senhor Jesus disse: todo aquele que come minha carne e bebe meu sangue tem a vida eterna, e eu o ressuscitarei

no último dia. E aí no versículo 55 ele diz: pois minha carne é verdadeiramente comida e o meu sangue é verdadeiramente bebida. E aí no versículo 56, meu Deus do céu, olha o que a Bíblia diz: todo aquele que come a minha carne e bebe o meu sangue permanece em mim e eu permaneço nele. Você percebe a importância? Você consegue entender a profundidade? Você consegue entender a real dimensão de participar da Santa Ceia? Pensando nisso, analise: será que o frio é motivo para você não vir? Será que um encontro com família é motivo para não vir? Meus queridos, sejamos tementes ao Senhor. Vamos ter o temor de Deus em nossas vidas. Por isso, meus irmãos, convocamos vocês. Segunda, 22, 3 horários: 9 da manhã, 3 da tarde, 7 da noite. Escolha um dos horários. Eu estarei com vocês em nome do Senhor Jesus, segunda pela manhã e segunda à noite. Segunda à tarde vai estar o presbítero Fernando Zelinski. Vai ser uma bênção, um tempo de glorificação, um tempo de adoração ao nome do nosso Deus. O endereço todos vocês já conhecem, não é? Mas eu vou repetir por via das dúvidas: Rua Pedro Ivo 744, aqui no centro da cidade de Curitiba. Estamos a poucos passos do terminal metropolitano do Guadalupe. Esperamos a todos no nome do Senhor Jesus.

0: A paz do Senhor Jesus. Meu nome é Marcos Roberto Arlindo, congrego na sede central de Pinhais. Estou passando aqui para confirmar minha presença no primeiro encontro deste dia 28 na Praça da Bíblia, o encontro com a esperança. E você, vem conosco?
1: A paz do Senhor, queridos ouvintes, quem tem o prazer de vos cumprimentar é o seu irmão em Cristo, o presbítero Saulo Fernandes. 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
4: Vamos abrindo o baú aqui da MC e vamos tocar aqui o louvor que outro dia a irmã Geni pediu, né? Para ouvir o hino Os Milagres de Jesus, esse hino é bonito, né? Com a dupla Deus e Amor. Então nós vamos hoje tocar esse louvor aqui do LP na época, né? LP, O Trem do Mestre. Então nós vamos ouvir esta canção, Os Milagres de Jesus. Vamos lá?

os milagres de Jesus. Bonita melodia que nós ouvimos com a dupla Deus e Amor aqui no programa A Voz da Libertação. São 9:39 já, 9:39 na

0: Estação local, a Voz da Libertação, informando para você agora o Grupo Relógio de Oração. É, temos aí o Grupo Relógio de Oração, onde o ouvinte pode buscar a Deus conosco, pode estar sempre clamando ao Senhor e Deus abençoando. Quem pode orar nesse grupo? É irmãos? Não, somente irmãs, né? Só as irmãs. Mas os irmãos também, claro, mesmo não estando lá no grupo Relógio de Oração, você também pode buscar a Deus, é claro, porque oração é a chave da bênção. Então, pedimos a você, minha irmã, que ainda não entrou no grupo, que entre a partir de hoje.
1: A oração faz Deus abrir.
0: Nós temos aqui um número de WhatsApp para que a minha irmã possa enviar uma mensagem para a nossa irmã Mirna, e ela vai colocar você no grupo, tá? Ela vai colocar você lá no grupo. Você vai

horário que for melhor para você orar. É meia hora de oração, você pode orar todos os dias naquele horário que você assim determinar, que você preferir. É, tem que gravar uma oração? Não necessariamente, a não ser que você sinta por Deus de fazer uma oração e quer enviar lá no grupo, aí você pode fazer sim, tá? Então, irmã, você que não entrou no grupo Relógio de Oração, a partir de agora, faça parte deste grupo e Deus fortalecerá a tua fé. Nós temos então o número do WhatsApp, que é este aqui, ó, 41 99924 2405. Vamos repetir: 99924 2405. 41 é o código de área. Então, a minha irmã que ainda não entrou no grupo, quer fazer parte, a partir de agora mesmo você pode mandar uma mensagem, manda lá pedindo que você também quer fazer parte deste grupo, onde a irmã Maria Lorena também está lá orando pelas irmãs. É uma bênção, né? 24 horas de oração. Que Deus te abençoe em nome de Jesus.

oração, ela é a chave de todas as nossas bênçãos, né? Por meio da oração alcançamos coisas maravilhosas vindas dos céus. Então, vamos orar, povo de Deus, clamar, buscar a face do Deus Altíssimo.

Lembrando aos ouvintes que daqui a pouco mais vamos ao culto no seu lar e vamos a uma mensagem poderosa, é a pregação do Evangelho de Cristo. Então logo mais a mensagem de Cristo aqui para você nesta manhã na instrumentalidade do nosso pastor estadual, pastor Júnior Rúbio. Então daqui a pouco você vai acompanhar aqui a palavra de Deus que vai trazer com certeza fortalecimento para a tua alma, para o teu espírito. Você vai sentir aí a presença do Senhor na pregação que vamos acompanhar daqui a pouquinho aqui pelas ondas da Super Rádio de Curitiba.

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0: abatido, Cristo é a sua vitória.
1: Meu nome é Carlos Alberto Barbosa. Tomei a decisão de vir para a igreja. Meu primeiro dia aqui hoje, conciliei com a igreja. Eu vinha vindo no caminho, sentindo

0: fortes dores no estômago. E agora eu cheguei na igreja, depois da oração, acabou. O pastor fez a oração e agora eu não sinto mais nada. Oh, glória a Deus por
1: quem
0: isso.
1: Quem curou o senhor?
0: Jesus Cristo.
1: Aí está, ouvintes do programa Voz da Libertação, milagres que Deus opera em nossa igreja Deus e Amor, aqui da cidade de Bauru.
2: Ouvintes do programa Voz da Libertação, aceitem a paz do Senhor Jesus. Eu sou o Júnior, venho nesta oportunidade contar o meu testemunho daquilo que Deus tem realizado, tem feito em minha vida. Em dezembro de 2020, eu fui surpreendido com a rescisão do meu contrato de trabalho, uma empresa em que trabalhava, que exercia um cargo de importância, né? Um cargo de relevância naquele momento. Meio que de surpresa, sem muitas cerimônias, né, na expectativa de entrar o ano de 2021 com a porta aberta, com oportunidades. Fiz inúmeras entrevistas e aparentemente as portas estavam fechadas, aparentemente as coisas não estavam se encaixando dentro daquilo que eu tinha de expectativa. Quanto mais os dias se passavam, mais as semanas se passavam, mais o tempo passava, o sentimento de que, poxa, não está dando certo, não está bom, eu preciso eventualmente rever meus objetivos profissionais, eu preciso eventualmente aceitar até um rebaixamento na minha carteira, para me recolocar ao mercado e ter ali a dignidade, né? O trabalho que dignifica, né, o homem, como nós temos essa máxima. E mais o tempo passa, mais a situação vai se tornando devastadora, assoladora, com dificuldade eventualmente para dormir, com preocupações, contas, né? Faturas chegando, compromissos assumidos que precisam serem cumpridos, e eu tinha, né, compromissos, carro e etc. E vendo a situação que estava, já passando o tempo e sendo fiel, participando dos cultos, fazendo os meus propósitos e não tendo ali a resposta almejada, uma certa feita na congregação em que eu estava, uma pessoa, não fazia parte do corpo de Cristo, testemunhou, contou a bênção de um milagre, né, de uma vitória que ela recebeu da parte do Senhor, uma porta aberta, tremendo, um testemunho que aumentou muito a minha fé e me fez fazer um desafio ao Senhor. Fiz um propósito com Deus que testemunharia para o aumento da fé dos irmãos também, porque aquele testemunho me incentivou, de modo que eu falei: Senhor, está nas tuas mãos, eu quero entregar nas tuas mãos essa situação, o Senhor que sonda, o Senhor que conhece meu coração. E fiz a minha oração sincera com o Senhor, apresentei para Deus e confiei no Senhor. Não mais se preocupei. Estava, portanto, no último já mês daquele do seguro, na expectativa do mês seguinte. Eu precisava já ter algo certo. O tempo foi passando, foi chegando o final do mês e eu aparentemente não tive um feedback, não tive uma resposta, mas o nosso Deus não nos deixa desamparado. E a tão sonhada resposta positiva chegou no final daquele exato mês, uma semana após o propósito feito na Igreja Pentecostal Deus e Amor. E eu, portanto, me alegrei muito sabendo da porta que Deus havia me aberto. Porta tremenda, um trabalho novo, uma profissão nova, exercendo na área em que eu havia me formado, uma possibilidade, né, superior ao meu trabalho anterior. Então foi algo assim surpreendente. E eu, trabalhando até então no maior banco da América Latina, feliz, contente por a porta que Deus abriu. Mas o nosso Deus, conforme a sua palavra, ele tem coisas grandes para os seus servos, né? Aquilo que o olho não viu, que o ouvido não ouviu, que não chegou no coração do homem, é o que Deus tem guardado para aqueles que o buscam e que amam a sua palavra. Após 3-4 meses dessa nova experiência, eu recebi um convite para participar de uma nova entrevista, para participar de um processo novo, seletivo, de uma outra vaga, de uma empresa concorrente. E eu, como já estava tranquilo, empregado, fiz o processo, participei. E na mesma semana recebi a resposta positiva, participei, continuei no processo. E ali eu comecei a ver as mãos de Deus. As mãos de Deus no sentido de ter já inicialmente aberto uma porta de escape. E não era ainda aquilo que o Senhor almejava para a minha vida. E hoje eu entendo, após aceitar essa nova oferta, alguns meses nessa empresa.

houve um nivelamento de cargos e salários e funções, e eu tive também ali, fui contemplado com um reajuste, né, de cerca de 40% daquilo que eu já ganhava, com maiores benefícios, com maiores oportunidades, com maior visibilidade. E hoje, né, completando aí cerca de um ano e três meses passados, né, e que eu estou nessa empresa, eu estou cumprindo aqui com meu voto, com meu propósito, para dizer a você, querido ouvinte, que independente da situação que você esteja enfrentando, passando neste momento, saiba que o nosso Deus se manifesta de formas extraordinárias e o melhor ainda está por vir. Creia no Senhor Jesus, confia nele e ele tudo fará. A palavra nos dá essa certeza, e se você colocar nas mãos de Deus e confiar, pode ter certeza que ele vai te surpreender. E nas mãos de Deus, aleluia, as portas se abrem e o inimigo não pode fechar. Portanto, confie no Senhor.

Maravilha, vocês ouviram aí esse testemunho tremendo do nosso irmão Júnior contando o que Deus fez por ele, né? Vale a pena confiar no poder de Deus. Quem coloca a sua confiança em Deus nunca perde o seu tempo, ouvintes. Confie em Deus, coloque tudo diante dele e ele te ajudará, como ajudou nosso irmão aí que acabou de contar o seu testemunho de fé. Agora são 9:54, 9:54. Vamos seguindo aqui com a nossa programação, dando um alô para a semana, o que vai acontecer aqui durante esta semana em nossa Igreja Deus de Amor, sede estadual. A sede estadual de Curitiba está na rua Pedro Ivo, 744. Lembrando que hoje, segunda-feira, é culto de ensinamentos e juntamente também a Santa Ceia do Senhor Jesus. A Ceia do Senhor em três horários. Agora 9 da manhã, já deu início, logo mais às 3 horas da tarde e às 7 da noite. O pastor Júnior estará celebrando a ceia agora de manhã e também à noite com os irmãos. À tarde, o presbítero Fernando Zelinski estará celebrando a ceia do Senhor. Amanhã, terça-feira, nós teremos o culto de manhã com o operador Adson Silva, às 14 horas. Temos a presença do presbítero Osni e à noite a equipe do evangelismo Jesus Está na Frente. Nesta terça-feira, presbítero Francisco Gonçalves com toda a equipe Jesus Está na Frente no culto da noite. Todos convidados em nome de Jesus Cristo. Quarta-feira, nós teremos quarta-feira a sequência da campanha Não Chores. 9 da manhã, evangelista Maria Lorena pregando a palavra de Deus. À tarde, temos o culto do almoço com Jesus, meio-dia, tem às 14 horas com o diácono Alexandre e à noite a presença do pastor Júnior Rúbio para orar por todos na quarta-feira do grande mover de Deus. Atenção para quinta-feira, culto da Fundação Reviver, 9 horas da manhã e também à tarde às 14 horas. Então temos o trabalho da Reviver de manhã e também à tarde. E lembrando que à noite a presença da nossa irmã Leacir Ribas juntamente com o presbítero Ari. Eles estarão ali para orar por todos no culto da noite, na quinta-feira, na Pedro Ivo. E na sexta-feira, meus irmãos, prossegue a poderosa campanha O Sangue de Jesus Tem Poder. Campanha O Sangue de Jesus Tem Poder, no horário da manhã, pastor Júnior Rúbio, no altar de Deus. Temos também meio-dia o culto, 2 da tarde, diácono Geraldo da Costa e o culto à noite com a equipe do PEMU, todos daqui recebendo bênçãos de Deus em nossa sede na Pedro Ivo. Aí no sábado temos o círculo de oração de manhã, as irmãs orando, tem culto também à tarde, 14 horas, e culto à noite às 19 horas. E no domingo, as nossas atenções voltadas para o grande dia do encontro com a esperança lá na cidade de Araucária. É o culto Encontro com a Esperança a partir das 3 horas da tarde na rua

Pedro Ivo 744. Às duas, o povo já sairá em marcha com direção à praça. Da onde que o povo vai sair? Da nossa igreja ali de Araucária, na Pedro Gés 158, no bairro Estação. O povo marchando, adorando, glorificando a Deus. Aí, 3 horas, começa o culto na praça e o término às 16h30. Então, será das 15 às 16h30, lá na Praça da Bíblia, na cidade de Araucária, neste evento que vai marcar muitos corações. Você está convidado, dileto ouvinte, a estar conosco em nome de Jesus. Não fique de fora, não. Compareça, porque Deus já preparou a tua bênção também, em nome de Jesus.

0: 10 horas.
1: Muito bem, 10 horas da manhã na capital paranaense, 10 em ponto. Continue aqui porque já vem aí a última hora local da manhã e daqui a pouquinho uma mensagem que vai edificar a tua fé. Vamos aqui ouvir a palavra de Deus, a palavra que vai trazer edificação para os nossos queridos ouvintes.

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5: O relógio marcando agora na capital paranaense, 10 horas com mais 2 minutos, 10 e 2, hora certa para você.

0: Vamos para o bloco de notícias e já voltamos.
1: E chegou o momento de informação aqui na Rádio Deus é Amor. São Paulo passa a exigir protocolo antirracista de comércios. Saiba agora como vai funcionar. Bom, o protocolo determina que os estabelecimentos realizem ações de prevenção e conscientização contra o racismo. A polícia também deve ser comunicada imediatamente se houver uma ocorrência. A lei exige que o comércio acolha as vítimas de violência racial no local. A medida também vale para pessoas que sejam impedidas de acessar

0: espaço ou tenham o atendimento recusado. Será necessário ter um espaço físico reservado para o acolhimento. O estabelecimento ainda precisa guardar evidências para auxiliar na investigação. A lei é obrigatória para comércios de grande circulação, mas o texto não informa os critérios que definem quais estabelecimentos se enquadram nesse rótulo. Foi vetado integralmente o artigo que obrigava estabelecimentos a adotar instrumentos específicos como canais de denúncias e treinamento de funcionários, por entender que a medida representaria interferência desproporcional na liberdade econômica e na gestão das empresas. Também foram barrados dispositivos que obrigavam a designação de empregados específicos para acolhimento. Na justificativa, o governo afirmou que, embora a proteção contra a discriminação seja legítima, a lei não deveria impor modelos rígidos de atuação, permitindo assim que cada estabelecimento adote medidas adequadas à sua realidade. Segundo o painel de dados da Ouvidoria Nacional de Direitos Humanos, São Paulo registrou mais de 1.088 denúncias de racismo, isso só em 2025. Dinheiro extra sem fazer nova dívida? Entenda agora a portabilidade com troco para aposentados. Juros elevados e empréstimos antigos podem pesar no orçamento mensal, especialmente para aposentados e pensionistas do INSS. Quando a margem consignável já está comprometida, as opções de crédito ficam mais limitadas. Mas existe uma alternativa. Imagine você trocar uma dívida mais cara por uma mais barata. Nesse cenário, a portabilidade de consignado com troco surge como uma alternativa para reorganizar as finanças. Dados de março desse ano do Banco Central indicam que os juros do crédito consignado do INSS podem variar entre 20% e 26% ao ano, dependendo da instituição. Já no crédito pessoal, as taxas podem chegar a 127,3% ao ano, o que torna a troca por condições melhores ainda mais relevante. Com a grande variação de taxas entre instituições, a portabilidade permite transferir a dívida de um banco para o outro e que ofereça condições mais vantajosas. Na modalidade portabilidade com troco, a operação considera a diferença entre o saldo devedor atual e o novo contrato com juros menores. Na prática, a dívida é quitada pela nova instituição que assume o contrato com melhores condições. E o melhor, a diferença gerada pode ser liberada ao cliente como dinheiro extra sem aumento da parcela mensal. Por exemplo, a redução dos juros pode gerar um valor devolvido ao cliente como crédito adicional.
1: E 7.

de ouvirmos a mensagem da palavra de Deus. Mas antes de ouvir a mensagem, vamos cantar parabéns, né? Antes, vamos cantar parabéns aos aniversariantes que hoje estão de aniversário, comemorando mais um ano de vida. Vamos cantar neste momento.

Parabéns a você que hoje, nesta data, dia, né, está de aniversário, nesse dia 22 de junho. Que Deus te abençoe, que o Senhor te proteja, te guarde. Muito sucesso na sua vida, viu? Em nome de Jesus.

aplaudir agora, vamos! Isso, aplaudindo todos os aniversariantes com alegria, com fazendo festa, né? É isso aí. Você tá vivo aí, então tem que dar glória a Deus e agradecer o Papai do Céu. E tomar aquela aguinha boa pra comemorar o seu aniversário. Mais um copinho pra não ficar na vontade. Mais um. Deus abençoe aniversariantes do dia. Agora são precisamente no horário de Brasília, 10 horas e 9 minutos, 10 e 9. Vamos então, meus irmãos, como nós havíamos prometido a vocês, a uma pregação.

0: palavra de Deus na voz do pastor Júnior Rúbio, que hoje estará no altar para celebrar a ceia do Senhor, agora pela manhã e também logo mais às 19 horas. Hoje é culto doutrinário e também hoje o dia da Santa Ceia de nosso Senhor e Salvador Jesus Cristo. Atentos agora à palavra de Deus que vai ao ar para a glória do Senhor. 10:09. Bom dia.
1: Glória a Deus. Mais forte as palmas para o Senhor Jesus, meus irmãos. Aleluias. Eu saúdo a todos com a paz do Senhor Jesus. Amém?
2: Amém.
1: Quem está feliz com Cristo, diga glória a Deus.
2: Amém.
1: Aproveitando que vocês estão em pé, quero convidá-los a abrir as vossas Bíblias no livro, na primeira epístola universal do apóstolo Pedro. 1 Pedro capítulo 2, nós vamos ler dois versículos da palavra do Senhor. Bendito seja o nome do nosso Deus Todo-Poderoso. Aleluias. Primeira Epístola de Pedro, capítulo 2, fica antes de João, né? Antes de 1 João, 2 João, enfim, quase lá no finalzinho da Bíblia. Louvado seja o nome do Senhor. Primeira Epístola Universal do Apóstolo Pedro, capítulo 2, versículos 1 e 2. Diz a palavra do Senhor: deixando, pois, toda malícia, todo engano e fingimentos, invejas e todas as murmurações, desejai afetuosamente, como meninos novamente nascidos, o leite racional, não falsificado, para que por ele vades crescendo. Amém? Amém. Levantem as Bíblias, as mãos para os céus, diga-se: fala conosco, Senhor, através da tua palavra, em nome de Jesus. Amém. Tomem assento em nome do Senhor Jesus, desocupem as vossas mãos, podem louvar a Deus com as palmas bem fortes, bem alegres, bem fortes para o Senhor. Ele é digno. Prestem atenção, evitem conversações, distrações. Se alguém conversar contigo, diga: agora eu não quero ouvir. Tá certo? As mamães controlem os filhos. Se os filhos começarem a gritar, leve eles um pouquinho para fora ali, acalme eles, depois traga de volta. Não podemos ter distrações. O nome do Senhor precisa ser glorificado. Não atenda celular, pelo amor do Senhor Jesus, não desrespeite a presença do Senhor. Queridos, certo homem comprou duas mudas de árvore frutífera no mesmo dia. Ele plantou as duas árvores no mesmo quintal e ambas receberam a mesma terra, a mesma água, o mesmo sol, o mesmo cuidado, enfim, a mesma atenção. Ambas as mudas de árvore. Passaram-se os meses e algo chamou a atenção daquele homem. Ele percebia que uma das árvores crescia, se fortificava. Uma das árvores começou a criar força, crescer, ganhar folhas, firmar tronco. E a outra, no mesmo ambiente, na mesma situação, nas mesmas circunstâncias, não crescia, não se desenvolvia. No começo ele pensou e disse: ah, talvez seja o tempo, talvez precise mais de água, talvez precise mais de adubo. E ele começou então a dar mais água, mais, enfim, ter mais paciência, dar mais adubo, mas não resolvia nada. Uma crescia frondosa, se fortificava, e a outra árvore simplesmente não desenvolvia. Até que um dia aquele homem resolveu cavar ao redor daquela árvore que não crescia, e quando começou a mexer na terra, descobriu o problema. O problema é que as raízes ainda estavam dentro do saco plástico em que a muda veio lá do viveiro. Uma ele tinha tirado do plástico, tinha plantado, ela tinha estabelecido raízes. A outra ele esqueceu de tirar o plástico. E lógico, com aquele plástico envolto nas raízes, ela não poderia crescer, não poderia desenvolver. A árvore estava plantada, mas estava presa ao plástico, não estava livre. A árvore estava na terra, mas algo escondido impedia o aprofundamento.

água por fora, mas não conseguia se desenvolver por dentro. E naquele dia ele entendeu que o problema não era o ambiente, o problema não era o tratamento dispensado àquela árvore que não se desenvolvia, o problema era que algo estava escondido na raiz que a impedia de se desenvolver. A razão pela qual estamos contando essa história real é que há muitos crentes assim, estão na igreja, ouvem a palavra, louvam a Deus, até participam da Santa Ceia, são membros ativos, são pessoas que têm boas intenções, são pessoas que até amam a Deus, mas não crescem. E o motivo pelo qual não crescem é que existe alguma coisa escondida no coração, alguma coisa presa na alma, travando o crescimento desta pessoa. Por fora está tudo no lugar, mas por dentro ainda coisas da velha natureza sufocando a nova vida. E é exatamente isso que Pedro nos ensina nos versículos que acabamos de ler. Existem coisas que precisam ser arrancadas, existem coisas que precisam ser removidas, existem coisas que precisam ser deixadas para que o crente possa crescer da forma que Deus espera dele. Onde estão aqueles que precisam crescer mais e mais? Levante a mão. Ninguém cresce de verdade enquanto a raiz estiver aprisionada. Será que esse não é o nosso caso? Hoje, diante da mesa do Senhor, é um dia propício para nós fazermos um autoexame. Paulo diz lá em Coríntios 11, a partir do versículo 23, no versículo 26, mais especificamente, ele diz: examine-se, pois, o homem a si mesmo. É um dia propício para fazer este exame, e neste autoexame precisamos responder para nós mesmos o que está impedindo o nosso crescimento. O que impedia o crescimento da árvore que contamos a história era o plástico que estava aprisionando as raízes. O que é que está escondido em nosso coração? O que é que está escondido em nossas ações, decisões, atitudes, que está impedindo o nosso desenvolvimento? No texto que lemos, o apóstolo Pedro escrevia para os crentes que estavam espalhados em 5 províncias da Ásia Menor, para os crentes de Pontos, Galácia, Capadócia, para os crentes da Ásia, para os crentes da Bitínia. Esses cristãos, em sua maioria, eles viviam como peregrinos espirituais em meio de uma cultura pagã. Eles enfrentavam todos os tipos de perseguições, hostilidade social, acusação, incompreensão, a causa da fé. Entretanto, a luta desses crentes não era apenas contra fatores externos. A luta desses crentes não era apenas contra as perseguições que eles sofriam. A principal luta deles era para não deixar o veneno do mundo entrar no coração da igreja e impedir o crescimento. Pedro, então, orientando-os para que crescessem cada dia mais, Pedro não começa falando: ei, precisamos orar mais, precisamos buscar mais os dons, precisamos jejuar mais, precisamos vir mais à igreja. Não, ainda que estas coisas são mais do que necessária na vida do crente, e todos sabemos disso, Pedro, ele começa falando de outras coisas. Pedro começa falando de limpeza interior. Aleluia. Repete comigo: limpeza interior. Ele enumera 5 coisas que eles deveriam deixar e uma coisa que eles deveriam desejar. É isso. Contudo, estas palavras de Pedro não são apenas para os crentes daquelas 5 regiões da Ásia Menor, não. Estas palavras cruzam o portal do tempo e chegam até nós aqui no século 21. Elas são válidas para nós também. Se queremos crescer, precisamos deixar algumas coisas que estão contrárias à inerrante palavra de Deus e desejar algo precioso que precisamos ter bem arraigado em nossas vidas. A primeira das coisas que o crente que quer crescer precisa deixar, segundo Pedro, é a malícia. Repete comigo: malícia. E a palavra grega que foi traduzida

0: o português como malícia, é a palavra caquia. E por que estou dizendo isso? Porque esta palavra carrega a ideia de maldade, carrega a ideia de perversidade, de malignidade. Esta palavra carrega a ideia de alguém com disposição interior para o mal. Esta palavra descreve um coração inclinado a prejudicar outras pessoas. Entretanto, no sentido original da palavra, este termo não se refere apenas a um ato isolado, mas de uma disposição moral corrompida. É a maldade cultivada, é o desejo escondido de ver o outro diminuído, ferido, humilhado. É quando o coração perde a ternura e passa a saborear o tropeço alheio.
1: Meu Deus!
0: A malícia, ela não precisa gritar para matar, meus irmãos. Ela mata em silêncio, na torcida contrária, no prazer secreto pelo fracasso do outro. Aleluia! Na frieza seletiva, na dureza calculada. A malícia impede o crescimento da igreja porque destrói a atmosfera da graça. A malícia transforma o irmão em rival, ela faz o próximo virar ameaça. A malícia, inclusive, distorce a guerra espiritual. Lá em Efésios capítulo 6, Paulo diz que a guerra não é contra carne e sangue, é contra os principados, potestades e hostes espirituais da maldade. A malícia, ela faz com que a guerra seja o próximo, seja o seu irmão, seja a carne e não a Satanás. Aleluia! O que Pedro estava dizendo para aqueles crentes e também está dizendo para nós é o seguinte: ei, vocês nasceram de novo, então não carregue no berço da nova vida os venenos da velha natureza. O crente que quer crescer, ele tem que deixar a malícia, ele tem que deixar a maldade, ele tem que deixar a malignidade e ser dirigido, guiado pelo Divino Espírito Santo. Será que não estamos carregando o veneno da velha natureza em nossas vidas? Será que temos prazer em ver o nosso irmão crescer? Ou você tem prazer em ver o seu irmão cair? Nenhum crente cresce onde a perversidade encontrou morada em sua vida. Nenhuma igreja amadurece onde a maldade ganhou carnê de membro. Nenhuma igreja cresce onde a maldade ganhou membresia. Temos que ser uma igreja movida pelo amor do Senhor. Temos que repreender da nossa vida toda maldade, toda inclinação para o mal. Temos que amar ao próximo, temos que amar o nosso irmão. Não podemos ter maldade em nossos corações. Será que não há em nossos corações uma inclinação para prejudicar o próximo?

Hoje é dia de você fazer um autoexame na sua vida e ver se há malícia em seu coração. O grande problema da igreja é que a igreja já não quer confiar na justiça de Deus. E a igreja então começou a ser uma igreja justiceira. A pessoa sofre o mal.

0: mundo, mas não abra mão do amor do Senhor em sua vida, não abra mão do verdadeiro cristianismo, não abra mão do seu relacionamento com Deus. Se queremos crescer, precisamos deixar a malícia. O apóstolo Pedro então fala sobre outra coisa que precisamos deixar, e agora ele fala sobre todo o engano. A palavra grega que foi traduzida por engano é a palavra dolos, e esta palavra traz a ideia de fraude, de astúcia enganosa, engano intencional. O engano é fraude moral, pois o engano manipula, distorce. O engano é a língua que não serve à vontade, mas ao interesse.
1: Meu Deus.
0: Uma igreja pode sobreviver, meus irmãos, sem recursos. Uma igreja pode sobreviver sem estruturas luxuosas. Uma igreja pode sobreviver sem equipamentos de última geração.

0: igreja pode até sobreviver sem uma liturgia organizada, pode, mas uma igreja não pode sobreviver sem a verdade. A mesa do Senhor é o memorial da verdade do evangelho, onde a verdade é ferida, a comunhão sangra. Queremos crescimento, sim, mas o engano está presente. Não pode haver crescimento com engano. Onde a verdade é ferida, a comunhão sangra, não tem jeito. Em Apocalipse capítulo 12, versículo 9, Apocalipse capítulo 20, versículo 10, a Bíblia adjetiva Satanás como o enganador. Aí eu lhe faço uma pergunta: como pode alguém ser crente e enganador ao mesmo tempo? Como pode? O engano é a atitude do coração que perdeu a transparência. O engano intencional impede o nosso crescimento espiritual. Será que não há engano em nossas vidas? Será que não há engano em nossas ações? Será que somos seguidores da verdade? Ou será que estamos recorrendo a enganos, a distorções, a coisas que não estão alinhadas com os princípios eternos do Senhor? Eu confesso que eu queria trazer outra palavra hoje, mas o Espírito Santo me dirigiu para quê? E se Ele está falando é porque precisamos ouvir isso. Se queremos crescimento, se queremos avançar, se queremos prosseguir, se queremos, aleluias, invadir territórios inimigos e resgatar vidas para o reino da glória, temos que deixar todo engano, temos que deixar todo engano. Diga: sai da minha vida engano, sai da minha vida engano, sai da minha vida engano. Pedro então cita outro fator impeditivo para o crescimento espiritual da igreja. Portanto, algo que precisamos também deixar. E agora Pedro fala de fingimentos. Repete comigo: fingimentos. E esta palavra vem do grego hipócrisis. É a hipocrisia. O fingimento aqui é a dissimulação, é a representação exterior que não corresponde ao interior, é a falta de sintonia entre o que se diz com os lábios, em o que vestimos, em o que apresentamos exteriormente e o que realmente está no coração.
1: Aleluia!
0: É a falta de alinhamento com o que representamos e com o que somos realmente. E nesta palavra grega tem algo bem interessante, porque esta era a palavra usada no mundo grego para os atores de teatro, aqueles que atuavam nos palcos dos teatros gregos. Era esta palavra. Em outras palavras, Pedro está dizendo: ei, enquanto o crente for apenas um ator, ou seja, enquanto o crente apenas fingir que é cristão, não haverá crescimento. E aí nós temos que tomar uma decisão: vamos continuar fingindo ser cristãos, vamos continuar apenas representando algo diante das pessoas, vamos continuar apenas gerenciando a nossa imagem diante das pessoas, ou vamos viver o evangelho na sua essência de corpo, alma e espírito? Se queremos crescimento, se queremos relacionamento, temos que expulsar da nossa vida todo fingimento. Diga para a pessoa que está ao seu lado: sem com fingimento não há crescimento. Diga em nome de Jesus. Ser um fingido é produzir uma imagem para consumo público, enquanto o interior vive sem tratamento. O fingimento gosta de linguagem santa, é postura correta, aparência controlada, mas tudo fachada. Por detrás há sempre a soberba. Aleluias. Por detrás há sempre a mágoa não tratada, a vaidade espiritual, a ausência de arrependimento. E quase sempre, pecados de estimação escondidos. Pecados de estimação ocultos. Mas a fachada está bonita, é um verdadeiro ator. Ele só se esquece que o diabo não se impressiona com atuações. O diabo não tem medo de atores. O diabo tem medo de crentes cheios do Espírito Santo, crentes verdadeiros, crentes que têm a marca da distinção, a santidade, crentes que vivem o que pregam, crentes que são crentes 24 horas por dia, 365 dias por ano, e no ano bissexto ele não tira férias de um dia, ele é crente 366 dias. Aonde estão os crentes que já não atuam de ser crentes, já não vivem na ficção científica do cristianismo, mas são cristãos autênticos? Levante a mão e glorifica o nome do Senhor.

O fingimento é santidade cenográfica. O fingimento impede o crescimento da igreja porque bloqueia a regeneração. Não há regeneração, porque ele já se finge regenerado. Não existe o tratamento interno, não. É apenas uma lapidada no vaso, é uma exterior. O vaso está cheio de defeitos e imperfeições, mas ele dá uma tapeada do lado externo do vaso. E aí todo mundo olha o vaso e fala: rapaz, esse vaso é chique, hein? Mas dentro está tudo torto, cheio de buraco, cheio de sujeira. É interpretação, vivem apenas interpretando. A hipocrisia é inimiga do quebrantamento. Onde todos querem parecer fortes, poucos são realmente transformados. Onde

temos que buscar um relacionamento sério, sincero com o Senhor, para que sejamos temidos do inferno, respeitados na terra e aprovados pelo céu. Aonde estão os crentes originais? Aonde estão os crentes que já deixaram o fingimento? Ramassuriande candarabassurianda lamanai. Uma igreja onde há apenas atores contracenando, a ilusão vai predominar. É pura ilusão, pura emoção, não há razão. Hoje o Senhor nosso Deus está nos desafiando a rasgar a fantasia, quebrar a máscara, para que possamos preservar a nossa alma sendo curados pelo Espírito Santo. Não podemos, irmãos, ter a pretensão de que podemos enganar o mundo espiritual que está ao nosso redor. O diabo não se impressiona com títulos. O diabo respeita a presença de Jesus em nossas vidas. O diabo não se impressiona com os seus atributos, com as suas características. O diabo não se impressiona com a sua eloquência, com a sua aparência, com o seu gerenciamento de imagem. Não! O diabo teme a presença de Jesus. E para Jesus estar na vida do crente, o crente não pode estar seguro em fingimentos. Ele tem que buscar um relacionamento verdadeiro com o Senhor. Levante a sua mão e diga: meu Deus, ajuda-me a tirar todo o fingimento da minha vida. Ai, pastor, eu pensei que você ia dar daquelas palavras. Você nasceu para vencer. Uhul! Levanta a mão, levanta o dedinho, dá glória. Não, aqui não tem nada disso. O Senhor está nos desafiando para deixarmos de ser apenas gerenciadores de imagem, para sermos crentes verdadeiros. Onde estamos crentes verdadeiros? O Senhor está nos desafiando para deixarmos de ser vendedores de reputação, para sermos crentes de caráter ilibado. Aleluia! Crentes irrepreensíveis, verdadeiros cristãos, verdadeiros adoradores, aqueles que adoram a Deus em espírito e em verdade. Onde estão os verdadeiros adoradores aqui nesta noite? Levante a sua mão, glorifica o Senhor, pois é de hoje a dia de exame, hoje é dia de conserto, hoje é dia de reencontro, hoje é dia de restauração espiritual. O fingimento protege a reputação, mas adoece o espírito. Eu já disse isso aqui antes. Reputação é o que os outros pensam a teu respeito. Tem gente que preserva tanto a reputação. Ai, mas o que vão pensar de mim? Ai, mas o que vão pensar? Ai, ei. Aleluia. As pessoas vão gostar de você e vão odiar você pelas mesmas razões. Ai, eu gosto do pastor pelo jeito dele ser. Ui, eu odeio esse gordinho. O bicho arrogante. O que eu posso fazer? Isso é reputação. E aí eu vou tentar agradar todo mundo, eu vou tentar ser hypado entre os grupos. Não vamos conseguir. Nem o Senhor Jesus, o mais perfeito de todos, ele conseguiu ser unanimidade. A reputação é importante, sim, mas mais importante que a reputação é o caráter ilibado. Aleluia, aleluia. É ser crente verdadeiro, é ser crente cheio do Espírito Santo, com caráter totalmente transformado pelo Espírito Santo. Aonde estão aqueles que estão na casa do oleiro? Aonde estão aqueles que estão pedindo: Senhor, quebra-me e faça-me de novo? Levante a sua mão. Hoje é dia de reconciliação, hoje é dia de restauração, hoje é dia de autoexame. Bendito seja o Senhor para sempre. Aleluia. Mas por que eu não estou crescendo? Porque Deus não abençoa personagens.

0: Deus abençoa crente quebrantado. Não adianta você ter um personagem. Dentro da igreja você tem um personagem de crentão. Fora da igreja você é outra coisa qualquer. É o famoso crente camaleão. Você conhece o camaleão?
1: Aleluia.
0: O camaleão, ele tem uma característica: a sua melanina se adapta à superfície. Se ele está numa superfície amarela, a melanina vai se tornar amarela, ele se torna amarelo. Se ele está numa superfície verde, ele se torna verde. Se ele está numa superfície cinza, ele se torna cinza. A sua melanina se adapta à situação, à circunstância. Está um montão de crente assim, irmãos.
1: Meu Deus.
0: Na igreja ele parece crente, lá no mundo ele parece ímpio. Lá na empresa dele ele é o maior piadista. Né? Aquelas piadas mais sujas, mais cabeludas. Ele está lá no meio lá. Ele é um ator de primeira. Lá na empresa ele é o Ari Toledo. Aqui na igreja ele é o João Canela de Fogo. Meu Deus. E aí? Isso é fingimento, irmão. Se queremos ser crentes verdadeiros, temos que manter o caráter ilibado. Crente aonde quer que estejamos. Nós não fomos chamados para ser influenciados, fomos chamados para influenciar. O sal, ele salga, mas ele não deixa.

0: aonde ele estiver, aonde Deus mandar, ele tem que ser crente, verdadeiro, original, sem hipocrisia, sem fingimento, para que o nome dele seja glorificado. Me preocupo com as novas gerações, pois hoje em dia as universidades estão infestadas de militontos, de ideologias nefastas, dominados, travestidos de professores. Um estudo importante, respeitado, um instituto de pesquisa nos Estados Unidos, ele constatou que de cada 10 crentes que entram em universidades, 7 deixam o cristianismo. As universidades estão infestadas, se tornou território para moldar a mente de jovens. E os jovens hoje em dia entram na universidade, e eles, para não terem problemas, eles omitem a sua fé. O que que você é? Ah, eu sou nada. O que que você acha da ideologia de gênero? Ah, não tem problema com nada. E o aborto? Ah, problema de cada um. Crentão frouxo.
1: Aleluia.
0: Crentão mequetrefe. Crentão boca murcha. Crentão pirata. Você não pode negociar no altar da paz relacional os princípios estabelecidos pelo Senhor. Não é paz a qualquer preço. Paulo fala: no que depender de vós, buscai a paz com todos. No que depender de vós, mas não depende de você abrir mão dos princípios. O que está escrito é imutável e inalterável. Você não pode simplesmente negociar a sua fé para ter uma suposta paz. Ei, seja crente verdadeiro, deixa de ser hipócrita, deixa de ser um fingido. Hoje é dia de ser crente original, hoje é dia de ser crente verdadeiro, hoje é dia de restauração, hoje é dia de conserto com Deus, hoje é dia de autoexame. Aleluia. A minha filha Sara, os meus filhos, eu sempre ensinei eles os princípios do Senhor, e eu os ensinei a defender a sua fé com argumentos teológicos e científicos. Mas a minha filha não é uma ativista religiosa. Ela não foi para a escola com cartaz: abaixa a ideologia de gênero. Não, ela estava em um ambiente acadêmico, a professora de ciência perguntou para ela: e você, Sara, o que você acha da ideologia de gênero? E a minha filha falou: o que acha e o que é? Ela falou: olha, a ordem cromossômica, segundo a biologia, é XXY, não existe uma terceira ordem. A única área da ciência que aprova isso é a psicologia, mas a psicologia trabalha com conjecturas. Ela trouxe argumentos científicos e teológicos, mas ela não saiu gritando: eu sou contra. Não, ela foi indagada, ela foi perguntada, e ela disse: olha, eu respeito o que todos pensam, mas eu penso assim.

expôs o que pensava. Ela demarcou território. Para que ela foi fazer isso? A turma do amor, né? A turma do amor começou a persegui-la, chamando-a de retrógrada, de cretina. Eles usam aquela coisa de crente com cretina, né? Enquanto estava no campo do bullying, meus filhos sofreram bullying a vida inteira em casa. Saíram de casa já totalmente treinados para não sofrer bullying na rua, né? Meus filhos são anti-bullying. Nós somos de uma geração que um chama você, ô narigudo, você fala, fala oreiudo, tá tudo resolvido. É, né? A nossa geração era assim, não era, pastor Pedro? Hoje em dia a geração, ai, me chamou de narigudo, chama psicólogo. No meu tempo nem sabia que existia psicólogo. Essa palavra nem existia, esse tal do bullying aí. Fala, ô gordinho, fala, magricelo. Pronto, resolveu o assunto. A minha filha, enquanto estava no campo do bullying, ela tirava de letra. Só que um dia, a turma do amor, né? Ela estava lá tranquila, indo para casa. A turma do amor chegou e puxou o cabelo dela. Bem, aí mudou de figura. Aí eu fui na escola e exigi que as coisas tomassem outro rumo. E foi tomado. Para evitar problemas. Como a gente já estava se mudando daquele lugar, eu tirei a minha filha da escola. Mas eu parabenizei ela. Eu falei, filha, isso é ser crente. Isso é ser crente. É você não negociar os princípios deixados pelo Senhor. Não estou falando que você tem que se tornar um ativista chato que fica gritando na rua, batendo panela. Não, não, não é isso não. Você tem que fincar raízes, defender princípios. Você tem que expor o que você acha, o que está escrito na palavra. Você tem que se preparar com argumentos científicos, teológicos.

santo, tem que ser crente cheio do Espírito Santo. Não pode ser hipócrita, não pode ser um fingido. Aonde estão os crentes originais aqui? Levante a sua mão. Pedro cita outro inimigo do crescimento do crente. Ele fala de invejas. E a palavra grega usada por Pedro foi a palavra ptonos, ptonos, o P-P-H-T-O-N-O, ptonos. E por que estou dizendo isso? Porque significa aquele ciúme amargo, o desgosto pelo bem do outro. É a tristeza da prosperidade alheia. Você sabia que existe isso na igreja? Não é apenas querer o que o outro tem, porque isso é cobiça. Você querer o que o outro tem, ilegitimamente, é cobiça. A inveja, ela une a cobiça com outro ingrediente lá do caldeirão do inferno. Meu Deus. O incômodo. Ou seja, o invejoso não só quer o que o outro possui, como fica incomodado com o que o outro recebeu. Meu Deus. Tem crente invejoso, irmão. Por que que eu não cresço, pastor? Por que que Deus não me dá o dom? Por que, pastor? Porque você tem inveja do sucesso alheio. A inveja transforma milagres alheios em tormenta pessoal. O invejoso está sempre amargado. É, sempre atormentado porque o sucesso alheio incomoda ele. Meu Deus do céu, que tipo de crente você é, meu irmão? Hoje é dia de mudança, hoje é dia de você dizer: Senhor, tira do meu coração toda a inveja. A inveja impede o crescimento da igreja, porque ela sabota a unidade. Ela sabota a unidade. Uma igreja com invejosos não consegue honrar dons, não consegue reconhecer chamado, nem celebrar as vitórias coletivas. Em vez de corpo vira vitrine de disputas silenciosas. Quando há inveja na igreja, em vez de cooperação, se instala comparação. Não podemos. Quando há inveja na igreja, em vez de festa pela conquista, o ambiente se transforma em velório pelo triunfo alheio. Que tipo de cristianismo é esse? Como queremos crescer? Tem que tirar o plástico, irmão. Tem que tirar o plástico da inveja, para que você fique raízes. Hoje é dia de fazer o exame. Hoje é dia de fazer o exame. Deus está falando comigo, com você, conosco. Hoje é dia de fazer o exame. Hoje é dia de mudança. Ramassuri kandarassuri andalamanai. Aleluia. Quem não suporta a bênção do irmão, quem não suporta o sucesso do seu semelhante, não entendeu a graça do Pai. É o irmão do próximo.

0: O irmão do pródigo, de vez de fazer festa porque o filho recebeu o calçado, o anel, né? Foi dado roupa nova, olha lá quantas conquistas. Ele ficou com o bicão. Que isso, irmão? Que isso? Que isso? Se Deus está abençoando o seu irmão, glorifica o nome dele. Glorifica o nome dele. Glorifica o nome dele. Deus está abençoando ele. O dízimo dele vai ser mais alto. Vai dar para comprar mais máquina de ar-condicionado. Até você vai ser beneficiado. Para que ficar com inveja? Para que ficar com inveja? Para que não comemorar o sucesso do seu irmão? O crente verdadeiro, o crente que quer crescer, ele vence toda a inveja. Será que celebramos a porta que Deus abriu para alguém? Será que celebramos quando Deus usa alguém mais do que você?
1: Meu Deus!
0: Eu já fui pastor do José Manuel Jaimes. Quem conhece o José Manuel Jaimes? É uma das poucas pessoas que eu vi Deus usar tanto. Uma mulher chegou com a perna manca lá na Colômbia, numa vigília. Ele mandou a mulher sentar, puxou a perna da mulher, a perna voltou pro normal. Eu vi isso na minha frente. Eu falei, não, não é possível, a mulher estava andando normal. Eu fui pastor dele. E um pastor que tinha sido pastor dele tinha dito para mim, ó, você tem que tomar cuidado, porque ser pastor do Manuel Jaimes não é fácil não. O demônio da inveja vai querer dominar seu coração, viu? Porque vai acabar o culto, todo mundo vai vir pedir oração pro José Manuel e você vai ficar lá chupando o dedo. Eu falei, mas que é isso? Não tô entendendo. E era dito e feito. Rapaz, e aí eu comecei a glorificar Deus pela vida dele. Porque Deus usava ele de uma forma tremenda. E é isso que temos que fazer. Temos que celebrar quando Deus está usando alguém, quando Deus está abençoando alguém. Glorifica a Deus por isso. Se alegre, se alegre. Não deixe a inveja impedir o teu crescimento espiritual. Porque Deus quer fazer contigo o mesmo que está fazendo com esta pessoa. A igreja cresce quando aprende a celebrar sem competir, quando deixa a inveja e se alegra com o sucesso do próximo. Diga para a pessoa que está ao seu lado, o teu sucesso é a minha alegria, irmão. Oh, Ramastekanda, Rabassurianda, Lamanai. Aleluia. Uma igreja que vence a inveja, ela cresce, ela avança, ela progride, ela invade territórios do inferno, ela causa dor de cabeça no Satanás. Levante a mão, aqueles que já venceram a inveja, aqueles que amam o seu próximo, aqueles que celebram a vitória alheia. Pedro então cita outro vilão do crescimento: murmurações. Repete comigo, murmuração. Só que o sentido aqui desta murmuração não é reclamar, não. Ô, crente murmurador, vive reclamando, não é reclamar. A palavra grega que foi traduzida por murmurações é a palavra catalalila. Catalalia. É bem chata essa palavra. Por que estou falando isso? Porque significa maledicência, difamação, falar mal de alguém. Esta palavra está diretamente ligada à calúnia. É isso. É a detração, a falta. A falta de amor, a fala maldosa contra o próximo. É atacar com palavras, é destruir reputações, é falar mal pelas costas. Meu Deus, será que não estamos metidos nisso, irmãos? Quase sempre estamos falando mal de alguém, não é mesmo? E por que será que não estamos crescendo o quanto Deus queria que crescêssemos? Aí você vê Paulo fazer o que fazia, você vê Pedro fazer o que fazia, a sombra de Pedro curava enfermos, meu Deus do céu, meu Deus. Aí você fala, mas por que, Senhor? Hã? Por que o Senhor não me usa igual? Será que estamos fazendo o que Pedro fazia? Hã? Aleluia. O irmãozinho viu lá que Elias, ele orava e Deus descia fogo do céu, aí ele chegou lá no monte e começou... Deus de Elias, que desça fogo do céu, e não saía nem faísca, e ele gritava mais alto, e Deus de Elias, que desça fogo, e nada, nem faísca, mas nada. Aí ele não aguentou e falou, onde está o Deus de Elias? Aí Deus falou, onde está Elias?
1: Aleluia.
0: Hã? O Deus de Elias está lá, mas aonde está o Elias? O Deus de Pedro não mudou, ele é o mesmo. O Deus de Paulo, o Deus de João, o Deus dos apóstolos, dos patriarcas, dos profetas, ele é imutável, inalterável. Nele não há sombra de variação. Somos nós que não estamos vivendo o cristianismo como deveríamos viver. Mas hoje o Senhor está nos desafiando a deixar toda murmuração, a sermos cristãos autênticos e verdadeiros. Aleluia. Estas murmurações que Pedro se refere são as palavras

palavras que corroem a honra do irmão, contaminam a atmosfera da igreja. É a língua que não edifica, só destrói, não cura, só fere, não esclarece, só insinua, não confronta com o amor, só desgasta em oculto. Oh, irmãos, vamos crescer. A murmuração impede o crescimento da igreja porque envenena o ambiente onde a palavra deveria frutificar. Fuja de murmurador, fuja de fofoqueiro, irmão. Fala assim: Senhor, transforma o meu ouvido em cemitério de fofoca. Fala. Fala: Senhor, transforma o meu ouvido em cemitério de fofoca. Rapaz, se todo mundo tivesse um ouvido cemitério de fofoca, acabaria a fofoca. A fofoca chegaria aqui, ó. Morreu fofoca, perdeu. O problema é que a fofoca chega aqui, aí sai pela lingona que a gente tem por aqui, ó. É ou não é? Quem quer que Deus transforme o seu ouvido em cemitério de fofoca? Levante a mão. Fofoca chegou aqui, você fala: morreu fofoca, já era fofoca.

0: por falta de culto, oração, jejum, eventos, liturgias, é super impressionantes. Muitas igrejas esfriam e não crescem por excesso de língua solta. A murmuração tira força da oração, fere a confiança, multiplica suspeitas. Irmãos, na Santa Ceia, a boca que come do pão não pode ser a mesma que devora reputações.
1: Meu Deus!
0: Na Santa Ceia, o lábio que toca o cálice não pode continuar servindo ao veneno da crítica carnal. Não! Isso é antagônico, isso é controverso, não combina. Aleluias, o Cristo que nos deu a sua carne e seu sangue não nos autorizou ferir o seu corpo com palavras.
1: Aleluia.
0: Em outras palavras, quando ferimos alguém do corpo de Cristo, ou seja, a igreja, alguém da igreja, um membro, estamos ferindo o próprio Senhor Jesus, que é a cabeça do corpo. Quando estamos falando mal de alguém da igreja, se pensa que está falando mal, estamos prejudicando a nós mesmos, porque somos parte de um só corpo. Estamos fazendo dano para a igreja de Cristo, estamos ferindo o próprio Cristo. Hoje é dia de pedir ao Senhor que guarde as nossas línguas. Aleluia! Hoje é dia de pedirmos ao Senhor que domine, que possamos dominar os nossos impulsos, os nossos instintos, para ser crentes originais, crentes autênticos, crentes legítimos, totalmente transformados pelo Espírito Santo de Deus. Será que não estamos ferindo o Senhor Jesus com o veneno da nossa língua? A língua solta pode destruir em segundos o que anos de oração construíram. Eu conheço mais de um testemunho de irmãs que lutaram a vida inteira para trazer o esposo, o filho para a igreja. Em segundos, uma língua solta destruiu algo que a oração demorou décadas para construir. Estas pessoas irão prestar conta com o Senhor. Temos que ter responsabilidade. O apóstolo Pedro, depois de dizer o que devemos deixar, ele agora nos apresenta o que devemos desejar. Ele disse: desejai afetuosamente o leite racional não falsificado. Pedro aqui usa a imagem de um recém-nascido que anseia por leite. E o ponto aqui não é a infantilidade espiritual permanente. Ah, temos que ser um infantil permanentemente. Não, não é isso que ele está falando, mas a intensidade do apetite. É isso. Assim como o bebê chora todo instante, você vai saber disso, Luiz, daqui a pouco, quando nasceu Jonadab, né? Josadak, você vai ver, mas chora, rapaz. Vai dormindo bastante, você e a Maria Eduarda, porque depois vocês não dormem mais, irmão. Ele chora toda hora para mamar, só Jesus. É ou não é? É um apetite voraz. É terrível. E é isso que Pedro está falando. É como o bebê chora todo o tempo pelo leite. O crente saudável deve gemer, chorar pela palavra. Mas atenção, pois nas palavras de Pedro tem um detalhe importantíssimo. Pedro não está falando de qualquer alimento. Pedro está falando de um alimento puro, sem mistura, sem engano, alimento próprio para nutrir a alma, palavra verdadeira. Diga a pessoa que está ao seu lado: tem crente avestruz, diga. Sabe o que o avestruz faz? O avestruz come de tudo, come pedra, sabonete, parafuso, tijolo. O avestruz come tudo que tiver na frente, ele vai tragando. É uma draga, come tudo. Tem crente avestruz, ele entra no site lá, começa a comer tudo que estão dando para ele. Ele entra lá para os teólogos de boteco na internet e aí estão falando: ah, o dízimo é do homem, vai engolindo. É um avestruz, não é qualquer alimento, é alimento puro, alimento verdadeiro, alimento sem mistura, sem engano, alimento próprio para nutrir a alma, a palavra de Deus, a inerrante, a insubstituível, a incomparável palavra de Deus. Aleluias. Portanto, Pedro não está mandando a igreja ir buscar entretenimento espiritual, mas alimento santo. Não está mandando a igreja ir buscar novidade vazia, mas nutrição verdadeira. Não está mandando a igreja buscar emoção sem conteúdo, mas palavra sem falsificação. Palavra sem falsificação tem que ter paladar refinado. Paladar refinado. Diga: sai de mim, espírito de avestruz, diga. Sai de mim, espírito de avestruz. É, tem crente consumindo qualquer coisa.
1: Aleluia.
0: Qualquer coisa, ele, ó, que isso, irmão, vai fazer mal, vai fazer mal. Malícia, engano, fingimento, inveja, murmuração, impede.

0: E o crescimento, leite racional não falsificado promove crescimento. O que o pecado intoxica, a palavra purifica. Aleluia! Hoje, diante da mesa do Senhor, estamos sendo desafiados a duas atitudes: deixar o que não presta e desejar a inerrante, insubstituível palavra. Levante a sua mão e diga: eu quero ser crente verdadeiro, eu quero crescer. Aleluias! Fique em pé em nome de Jesus. Sem limpeza interior não há maturidade espiritual. Não venceremos a carne apenas rejeitando o mal. Precisamos amar a verdade.
1: 10:59. Aí está, ouvintes, a mensagem na voz do pastor Júnior, que hoje estará no altar de Deus às 19 horas para celebrar a última ceia desse dia. É, Deus tem uma palavra ao coração do irmão, da irmã, que virá na ceia do Senhor logo mais. Lembrando que temos a ceia agora às 15h, com a presença do presbítero Fernando Zelinski, e à noite, como já disse, então, a presença do pastor Júnior Rubio. Ouvintes, ponto final no programa Voz da Libertação, na edição local. Vem aí a programação agora diretamente de São Paulo. Obrigado, presbítero, ou melhor, nosso irmão diácono Abraão, lá em Piraquara. Deus abençoe a todos, fique com Deus e até amanhã. Eu volto amanhã, depois das 7:30. Bom dia!
2: Aquele abraço.
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5: 11:12 em São Paulo. 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Natiel Reis, diácono na Igreja Pentecostal Deus é Amor. Trabalhos técnicos Lucas Ione. Agora o clima aqui em São Paulo é de 22 graus. Tá um clima agradabilíssimo. Amanhecemos com 11, foi subindo gradualmente, chegamos aqui. E a máxima prevista para hoje em São Paulo é de 26. A cidade capital mais fria do Brasil agora é Curitiba, no Paraná, 18 graus marcando. A máxima para lá é de apenas 22. E a capital mais quente é Cuiabá, no Mato Grosso, agora fazendo 31 graus. Por lá vai atingir os 32, quase chegando no teto da temperatura máxima, segundo o site Climatempo. E é claro que você também pode conferir outras capitais, outras cidades, como é que está aí o clima na sua região, através do site Climatempo ou do aplicativo Climatempo, e também acompanhando a nossa rádio Deus e Amor, porque nós, hora ou outra, falamos aqui sobre a previsão do tempo e também o clima nas capitais de todo o nosso Brasil. E você ligado conosco, mande a sua mensagem para cá, 11 982 92 33 92. Este é o seu programa Manhã com Deus, aqui na rádio Deus e Amor. Estava na programação aí da sua cidade e da sua região e agora está com a gente aqui juntinho, ligadinho conosco na programação ao vivo do Estúdio C, na Avenida do Estado 4568, no bairro da Liberdade, no centro de São Paulo. E para mim é um imenso prazer ficar com você até meio-dia. Meio-dia tem a oração com a nossa irmã Débora Miranda, vice-presidente do Conselho Deliberativo da IPDA e cantora da gravadora Mensagens Cantadas, que inclusive vai fazer o programa hoje em áudio e vídeo para você no canal Igreja Deus e Amor Oficial e também cantora Débora Miranda. É fácil de participar também. Pode ser pelos chats, chat do canal Deus e Amor Oficial e também pelo canal oficial da nossa irmã Débora Miranda e também do WhatsApp da Rádio Deus e Amor, 11 982 92 33 92. Manda agora sua mensagem, a nossa equipe está produzindo o programa e vai colocar sua mensagem para sua participação maravilhosa. 11 982 92 33 90.

0: 92. Esse programa, Manhã com Deus, tem como líder fundador o saudoso missionário Davi Miranda, como também a Igreja Pentecostal Deus e Amor, em 1962, no dia 3 de junho. Completamos há uma semana, aqui na sede mundial, os 64 anos, uma linda festa, uma grande multidão se fez presente, o maior evento do século da nossa igreja. Mais de 20 mil pessoas reunidas no Templo da Glória de Deus, louvando, exaltando. Foi um fim de semana maravilhoso. Dias 13 e 14, estivemos aqui reunidos no Templo da Glória de Deus para celebrarmos juntos o início, a inauguração, a fundação da Igreja Pentecostal Deus e Amor. E já se passaram quase seis décadas e meia. Ano que vem tem uma linda festa aguardando por você. Já vai se preparando, já vai se organizando. Converse com o seu pastor e fale sobre a caravana pro aniversário de 65 anos da nossa Igreja Pentecostal Deus e Amor. São 12 meses de antecedência para você ir se organizando financeiramente, com tempo e tudo mais, tá bom? Agora são 11 horas e 6 minutos em São Paulo. A Rádio Deus e Amor te abraça e traz as lindas canções da gravadora, mensagens cantadas, os lindos depoimentos que também fazem com que o nosso coração fique mais cheio de fé, mais cheio de ânimo para vencermos as adversidades da vida. E sabe como é que você pode vencer as adversidades da vida? Ouvindo a palavra de Deus. Os depoimentos são resultados vindos de uma escuta ativa da palavra de Deus. Porque só existe uma forma de nós termos, ou que seja gerado em nós, a fé. É através de ouvir a palavra de Deus. E depois de ouvirmos a palavra de Deus e praticarmos de acordo com o que ela nos orienta, então vem o resultado. Milagres, maravilhas, coisas extraordinárias. Aquilo que sai do comum, do ordinário, aquilo que sai do padrão, do dia a dia, é o que nós vivemos com Jesus. Eu quero com você acompanhar agora. Daqui a pouco tem uma oração especial por você aqui na Rádio Deus e Amor. Oração da resposta de Deus. E eu quero ouvir agora um depoimento de uma pessoa que foi respondida por Deus. E você, em sequência, ora comigo aqui na Rádio Deus e Amor.
1: Paz do Senhor, pastor. Quer dar um testemunho aqui para deixar ao vivo aí na Rádio Deus e Amor aí? Eu teve uma época que eu bebia demais, eu fumava, eu não tinha hora para chegar em casa, meus horários, eu chegava em casa de madrugada, 3, 4 horas da manhã, entende? E sofri muito, tanto eu como a minha esposa. Aí minha esposa buscava em oração, o pastor falava para ela orar, buscar, jejuar, para que Deus podia me libertar do vício. Eu fiquei mais de 11 anos nas bebedeiras, entende? E hoje não, hoje a gente aceitou Jesus como o único salvador da nossa vida. E hoje eu vivo uma vida em paz desde 1997. Dali pra cá nunca mais bebi, nem fumei. E vivo em paz na minha casa, com a minha mulher, com a minha família. E eu agradeço a Deus pelas orações de vocês, que tanto ajuda o povo, as pessoas. E a gente vê muitos milagres acontecer aí. E eu deixo aí uma mensagem para as pessoas, casais que tem o marido, o esposo na bebedeira: busque em Deus, coloque a tua vida em ação, busque em oração na Igreja Deus Amor, que vocês conseguem se libertar do vício. E é só a gente colocar tudo em prática. E hoje eu vivo em paz em nome de Jesus e agradeço a oportunidade por estar falando com vocês. Essa igreja de vocês é uma benção, é um hospital, é um UTI, que muitos foram aí curados pelas orações de cada um de vocês através do nosso Deus Todo-Poderoso. E eu agradeço em nome de Jesus. E deixo aqui também que as pessoas às vezes falavam para minha esposa largar de mim, porque eu não ia dar mais em nada. Mas tá aí o testemunho aí, ó. Hoje eu tenho minha casa, comprei outro terreno e dele. Minha filha fez uma casa e hoje a minha casa é uma benção. Muito obrigado. A paz do Senhor.
0: Tá aí o depoimento do José. A família toda pensava que ele não tinha mais jeito. Eles já tinham batido o martelo. Havia um decreto sobre a vida do José. Bebedeiras. Ele não conseguia se libertar daquilo. Ele queria, mas ele era dependente químico, ou seja, alcoólico. Ele precisava todos os dias.

ingerir, fazer a ingestão de bebida alcoólica, senão o dia dele não era bom, o dia dele não era legal. Mas tem um ponto que chamou a minha atenção, acredito que a sua também, é que ele começou a participar do programa Voz da Libertação, mandando mensagens, assim como você está fazendo agora. Você pode pensar, mas será que alguém está lendo a mensagem? Sim, sim, tem pessoas lendo, tem pessoas orando por você, porque aqui na Sede Mundial nós temos um santuário que é 24 horas, todas as mensagens que chegam para nós, nós catalogamos e mandamos para o santuário. E é claro que nós oramos ao vivo, assim como nós estamos nos preparando para orarmos agora. Faça como José, participe, mande a sua mensagem para cá. O programa Voz da Libertação, o programa Manhã com Deus, a Rádio Deus e Amor, tem esse propósito primário, fazer com que você se aproxime de Deus e que as bênçãos dele sejam derramadas sobre a sua vida. Então, onde quer que você esteja agora? Prepare o seu coração, prepare a sua mente. Faça com que esse momento seja único para o seu dia. Talvez você tenha começado um dia, sabe, daquele jeito. Não tenha sido um dia legal, ou não está sendo. Ainda está terminando amanhã e você já se estressou, você já perdeu, como nós usamos no jargão popular cristão, né? Já perdeu a bênção, já saiu da bênção. Então acalma o teu coração, porque talvez você tenha começado o teu dia sem apresentá-lo a Deus. Você não orou, você não meditou na palavra, você não teve um momento devocional com Cristo. Só começou o dia. Você e você, se não convidou Jesus, convide-o agora então. E veja, perceba a diferença. É momento de oração agora aqui na Rádio Deus e Amor. A resposta de Deus chegando para você.

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1: A Rádio Deus é Amor, o programa Manhã com Deus, é um ponto de encontro de fé entre você e Deus. E agora, onde quer que você esteja, ore. Ore com fé. Ore com segurança. Se desprenda das coisas desse mundo. Pare um pouquinho as suas atividades e fale com Deus. Senhor Jesus, estamos em tua presença porque nós acreditamos que o Senhor está ouvindo a nossa oração. Nós acreditamos, Pai, que ainda que esse dia não tenha começado bom para muitos irmãos que estão acompanhando o programa Manhã com Deus, o Senhor fará com que esta pessoa agora seja abençoada. Meu Pai, este querido irmão, esta querida irmã que saíram cedo, entregaram currículos, saíram para participar de entrevistas, não conseguiram, se atrasaram por algum motivo, motivos alheios ao desejo, à vontade deles. Pessoas, Senhor, que perderam o emprego já pela manhã, já começaram daquela maneira triste. Alguns que receberam resultados de exames que abalaram as suas estruturas emocionais, psicológicas. Senhor, eu oro a Ti que neste momento envie o Teu socorro bem presente na hora da angústia. Nós clamamos ao Deus de Israel, ao Jeová Jiré, Jeová Rafá, ao nosso Deus Todo-Poderoso, o Deus Emanuel.

Deus conosco. Meu Pai, que agora tire todas as amarras do maligno, amarras do diabo, setas, dardos inflamados, os dardos malignos que chegam contra esta pessoa agora sejam apagados, que essas armadilhas agora sejam desvendadas, que os perigos agora sejam mostrados, que este meu irmão e que esta minha irmã sejam prosperados, prosperados espiritualmente, prosperados emocionalmente, prosperados financeiramente, que eles tenham a resposta que agora estão buscando em oração, que a tua paz, que a tua tranquilidade, que excede todo o entendimento, Pai. O mundo, a sociedade não consegue compreender como nós somos tão felizes por estarmos em tua presença. Mas a resposta é segura, porque nós somos cuidados por um Pai amoroso, porque nós somos guardados pelo fiel que não dorme, que não dormita. Não, ele não cansa, o Senhor não cansa. E é por isso que nós estamos tranquilos, porque o Senhor não tosqueneja. O Senhor é o guarda de Israel. Meu Pai, nós somos os teus filhos, os teus servos, e entregamos as nossas necessidades em tuas mãos. Entregamos a angústia que há dentro do nosso coração, Pai. Aquilo que nós tentamos preencher de alguma forma. Algumas pessoas que agora oram, tentam preencher, tirar o foco das preocupações, mergulhando nas bebidas, nas drogas sintéticas, narcóticos. Senhor, alguns nos jogos, outros na prostituição, nas orgias, nas festas, meu Pai, mas nós entregamos tudo em tuas mãos. Nós queremos que todas as nossas ansiedades sejam acalmadas por ti, porque nós não precisamos de elementos artificiais para que a nossa fé seja acrescida. Não precisamos de elementos artificiais para que tenhamos resultados da tua parte, da tua presença. Precisamos tão somente termos fé. E é isso que nós pedimos em oração. Aumenta a nossa fé. Acrescenta a nossa fé. Que nesse dia, Pai, a nossa fé seja colocada no rochedo que é Cristo, porque nós olhamos para ti, para o alto, de onde vem o nosso socorro. O nosso socorro vem do Senhor que criou os céus, que criou a terra, o universo, as coisas visíveis e as coisas invisíveis. Meu Pai, é o que nós te pedimos por fé e nós te agradecemos em nome de Jesus. E esta pessoa que está orando por fé, confirme esta oração com o seu amém, Senhor Jesus.

Bala Bala Bem, cantando colorido, pro seu dia ficar mais colorido. Tirar aquele cinza, cinza da decepção, o cinza, o preto e branco, a névoa, de toda a tristeza, da angústia. E vem esse lindo louvor, colorido, do álbum Sala do Trono, com a cantora da gravadora Mensagens Cantadas, Daniela Bala Bem. Este álbum também está disponível na plataforma de sua preferência, no tocador de áudio do seu gosto, da sua preferência, e também o CD físico, através da livraria online da nossa igreja pentecostal Deus é Amor. Hora certa para você na maior rede de rádios do Brasil. 11 horas 23 minutos. Hoje é segunda-feira, 22 de junho. Nós estamos vivendo uma segunda-feira de palavra, o culto de mensagem bibliocêntrica, cristocêntrica, que pregamos todos os dias em nossas igrejas Deus e Amor. Hoje, com maior ênfase, segunda do pão, pastor Kleber de Oliveira, dirigente da sede mundial, vai pregar a palavra e orar por mim e por você às 7 horas da noite. Avenida do Estado, 4568, no bairro da Liberdade, no centro de São Paulo. Aguardo por você e por toda a sua querida família, de braços abertos, nossa equipe de obreiros, cooperadores, colaboradores, recepcionistas vão te receber muito bem para cultuarmos a Deus juntos. E claro que aí na sua região também a nossa Igreja Deus e Amor, de portas abertas para receber você e toda a sua querida família. Busque o nosso endereço no site ipda.com.br. Na aba Participe, você vai colocar o seu endereço e o site vai fazer uma busca, uma varredura, e vai localizar a IPDA mais pertinho de você para cultuarmos a Deus juntos. E a sua participação na Rádio Deus e Amor pelo 11982923392. Eu vou falar bem devagar porque tem algumas pessoas que mandam mensagens aqui e dizem: olha, você falou muito rápido o número, quando conseguem entender, né? Então eu vou falar mais tranquilo. Outro dia, Lucas, eu estava aqui fazendo uma programação na madrugada. Aí a irmã ligou e disse: irmão Natiel, você tem que falar mais calmo. É o instinto de locução, a gente fala mais rápido, fala mais devagar. Mas agora eu comecei a me policiar um pouco. Então o número é fácil, anote aí, 11, código DDD de São Paulo, tá? 11, para você que tá fora de São Paulo, número 982923392. Mande para cá agora a sua participação. Meio-dia tem a oração com a nossa irmã Débora Miranda. Faça o seu pedido a Deus. Nossa irmã Débora vai apresentar as nossas necessidades, as nossas causas diante do Senhor. E é claro que Ele ouvirá dos céus, perdoará os nossos pecados, as nossas transgressões, porque somos errantes, somos pecadores, somos falhos. A gente não pode nem precisa esconder isso dele. É por isso que o sacrifício eficaz foi completado em Jesus. Porque Ele é o Cordeiro de Deus que tira o pecado do mundo. Somente Ele. Não há na face da terra, nunca houve e não haverá um ser humano que não peque ou que não houvesse pecado.

0: pecado. Agora são 11h26, depois da oração do meio-dia, meio-dia e meia, tem o programa Mensagens Cantadas. Participe também, faça o seu pedido de músicas, a nossa produção está trabalhando aqui, colocando, roteirizando, Moisés Azevedo, tem também o Márcio Luiz com S, o nosso programador, está colocando aqui na playlist as lindas canções, clássicos e também lançamentos da gravadora Mensagens Cantadas. Você pode participar desse programa mandando o seu pedido, interagindo conosco. Na Rádio Deus e Amor você tem a sua participação, porque esse programa também é feito por você. E agora tem Família em Foco chegando aqui na sua Rádio Deus e Amor com o psicólogo Jesse Ávila, que ontem esteve palestrando ao lado da sua esposa Joyce Ávila sobre o mês dos namorados. Você que veio foi muito abençoado por essa rica palestra, esse encontro de casais que acontece uma vez ao mês aqui na Sede Mundial. E quem não pôde vir também acompanhou pela live e também pela Rádio Deus e Amor. Como lidar com as críticas? É o que ele traz agora, uma palavra amiga do psicólogo Jesse Ávila para você no Família em Foco. Agora, 11h27.
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3: Olá, seja muito bem-vindo a mais um episódio do Família em Foco, um espaço dedicado a reflexões sobre relacionamentos, convivência e bem-estar familiar. Aqui falamos de temas que podem transformar o dia a dia da sua casa, sempre com base em estudos, mas de um jeito simples e prático. Você sabia que a forma como você interpreta uma crítica tem mais impacto emocional do que a própria crítica em si? Por essas razões, hoje nós vamos falar sobre como lidar com críticas sem destruir a sua autoestima e como desenvolver maturidade emocional diante da opinião dos outros. De acordo com a terapia cognitivo-comportamental, não são os acontecimentos que geram sofrimento, mas a interpretação que fazemos deles. Pessoas com baixa autoestima tendem a interpretar críticas como ataques pessoais, enquanto pessoas emocionalmente equilibradas conseguem filtrar, avaliar e utilizar críticas de forma construtiva. Por exemplo, duas pessoas que recebem a mesma crítica no mesmo espaço, no mesmo ambiente de trabalho. Uma se sente incapaz e desmotivada. A outra analisa, ajusta o que for necessário e segue em frente sem abalar as suas emoções e a sua identidade. Então, nem toda crítica define quem você é. Quem constrói sua identidade apenas na opinião de terceiros vive um padrão emocional instável. E por essas razões que eu trago aqui 5 dicas que pode lhe ajudar com relação a esse assunto. Número 1, separe crítica de identidade. Errar em algo não significa ser incapaz como pessoa. É uma parte e não o todo. Número 2, avalie a fonte da crítica, porque nem toda opinião tem o mesmo peso ou autoridade. Número 3, filtre o que é útil. Aproveite o que pode gerar crescimento e descarte o que é destrutivo. Penúltimo, evite respostas impulsivas, ou seja, dê tempo para processar antes de reagir emocionalmente. E por último, fortaleça sua autoestima internamente. Quem sabe quem é não depende exclusivamente da validação externa. Como disse o filósofo grego Epíteto, não são as coisas que nos afetam, mas a forma como as interpretamos. E aí, você gostou desse conteúdo? Então compartilhe a nossa programação com amigos e familiares. Continue conosco nessa programação, porque a qualquer momento estaremos de volta com mais reflexões que podem transformar a sua vida. Um forte abraço e até

0: 11:31 em São Paulo, no horário de Brasília. A gente faz um rápido intervalo para o Cristãos pelo Mundo com a jornalista Cristine Luiz e já voltamos para fazer a sua companhia, porque agora faltam 29 minutos para a oração do meio-dia.
1: Obrigada pela sua audiência. A gente vai para mais informações aqui. Esperança nas águas. Barcos missionários levam saúde a comunidades ribeirinhas carentes. Milhares de pessoas vivem isoladas nas margens de grandes rios pelo mundo afora. O acesso a hospitais e médicos quase inexiste e é impossível muitas vezes chegar até essas famílias. Embarcações totalmente equipadas com clínicas médicas mudam essa dura e triste realidade. Médicos e dentistas voluntários passam semanas atendendo de graça nessas regiões tão distantes. Eles realizam pequenas cirurgias, tratamentos dentários, exames de rotina extremamente importantes. A chegada do barco de saúde é sempre motivo de grande festa nas comunidades ribeirinhas. E além do cuidado físico, as equipes compartilham belas mensagens de fé e amor. Cultos e momentos de oração são realizados nos convés dessas grandes embarcações solidárias. O alimento espiritual é entregue com carinho junto com o remédio para o corpo. Esse modelo de missão tem salvado gerações inteiras de doenças facilmente tratáveis hoje. Jovens ribeirinhos muitas vezes são inspirados a estudar para ajudar a própria aldeia. É a compaixão navegando firme para alcançar os lugares mais esquecidos do planeta. Fontes de vida. Cristãos perfuram poços e combatem a seca global severa. De água potável ainda é uma das maiores crises enfrentadas pela humanidade. Em regiões áridas, mulheres e crianças caminham quilômetros todos os dias por um único balde com água. Organizações cristãs têm investido pesadamente na perfuração de poços artesianos mais profundos. A chegada de água limpa transforma a saúde de vilarejos inteiros da noite para o dia. Doenças transmitidas por água contaminada caem drasticamente de forma quase que imediata. As crianças deixam de adoecer frequentemente e podem frequentar escola com regularidade. Os poços são construídos estrategicamente perto de igrejas locais ou centros comunitários estruturados. A água fresca é oferecida de graça para todos, sem qualquer distinção de crença, e esse gesto prático abre portas imensas para falar sobre o amor e a salvação. Comunidades inteiras passam a cultivar grandes hortas com a nova fonte hídrica disponível. A união entre doadores, distantes e trabalhadores locais é que torna esse milagre da água possível. É a solidariedade cristã saciando a sede física e abençoando o mundo necessitado.

11 horas 38 minutos em São Paulo, você aproveitando essa manhã com Deus de segunda-feira, 22 de junho, aqui na Melhor Companhia, a Voz da Libertação, é claro, da sua rádio Deus é Amor. Agora com algumas informações importantíssimas. Então, pegue papel, caneta ou bloco de anotações aí do seu celular, porque dia 28 está chegando o nosso culto de missões, que acontecerá aqui na sede mundial e simultaneamente em todas as nossas igrejas Deus e Amor no Brasil e no mundo. Atenção para o tema especial de oração para esse mês de junho. Oração pelos países da Ucrânia e Rússia. Os pastores de todas as nossas igrejas Deus e Amor no Brasil e no mundo, fazendo aí esse momento de oração, intercessão, como já é de praxe, como já é de costume. Todos os meses nós dedicamos um momento de oração no culto de missões da nossa Igreja Deus e Amor em favor de um país ou de uma causa. Nesse contexto do mês de junho, vamos orar pelos países Ucrânia e também Rússia. Então, será agora no próximo fim de semana nas igrejas Deus e Amor. Aqui na sede mundial, na Avenida do Estado 4568, esse culto especial acontecerá às 3 horas da tarde. E aí na sua igreja, na sua região, vai acontecer de acordo com o horário previsto pelo pastor local. Então consulte o pastor local, se informe com a gestão local da nossa igreja Deus e Amor, em que momento do dia 28 acontecerá esse culto de missões especial orando pelos países Ucrânia e também Rússia. Para Deus trazer paz, para Deus trazer apaziguamento. Você sabe, né? Você que tem acompanhado, o cristão precisa também estar antenado em tudo que acontece na sociedade, para que também coloquemos diante de Deus em oração os nossos propósitos. Certinho, então, anotado aí? Dia 28 desse mês, próximo final de semana, dia 28, será o culto de missões aqui na sede mundial e em todas as nossas igrejas Deus é Amor. E para você, obreiro, que deseja seguir carreira ministerial, você sente que tem um chamado pastoral? Então, saiba que as inscrições para o seminário 2027 da nossa Igreja Deus e Amor já estão abertas. As inscrições abriram no último dia, no dia 8 desse mês de junho, e vai terminar no dia 10 de julho do mês 7. Então, atenção, você que deseja galgar também aí a sua vida ministerial, você que é membro ativo, atenção, são requisitos. Membros ativos há mais de 5 anos na Igreja Pentecostal Deus e Amor, homens, tá bom? Exclusivamente para irmãos da Igreja Pentecostal Deus e Amor. Devem entrar em contato com a Escola Teológica Deus e Amor. Número de contato para você, anote aí: 11, código DDD de São Paulo, número 33480812, ou pelo nosso e-mail seminário ipda@ipda.com.

www.ceasa.com.br. São os nossos e-mails de contato para você tirar suas dúvidas. 11 é o código DDD de São Paulo, 3348-0812. Isso vale para todos os nossos obreiros do Brasil. Todos que estão agora em companhia da Voz da Libertação, aí na sua região, através da rádio, através do site ou do aplicativo da Deus e Amor. Você também pode vir presencialmente ao Templo 3, fazer sua inscrição exclusivamente pelo site, tá bom? Tirar suas dúvidas pode ser feito pelo telefone, pelo e-mail e também presencialmente. Avenida do Estado 5000, esse é o endereço do Templo 3. Avenida do Estado 5000 e Rua Alexandre Levi, número 50, no bairro Cambuci. Segundo andar é o andar da ETDA, Escola Teológica Deus é Amor. Você que se sente comissionado, convocado para uma missão, se inscreva no seminário. Eu falo isso com todo conhecimento de causa, porque fui seminarista no ano de 2023, uma experiência inesquecível, muito aprendizado, muito conhecimento e, é claro, uma capacitação inigualável para o ministério. Então, se você é obreiro da Igreja Deus e Amor e deseja galgar o ministério, faça sua inscrição até o dia 10 de julho, mês 7, até o dia 10 de julho, através do Instagram da IPDA. Você pode pegar o link também no Instagram da Escola Teológica Deus e Amor e também do site da IPDA. O site é ipda.com.br. O Instagram da Deus e Amor, da nossa igreja, é Igreja Deus e Amor Oficial. Igreja Deus é Amor Oficial. Só colocar lá no buscador do Instagram, Igreja Deus é Amor Oficial. Tem aquele ícone de verificação azul? Pode clicar nele. Não esqueça de seguir, tá bom? E também o Instagram da Escola Teológica Deus e Amor. Tá lá, Escola Teológica Deus e Amor, também com a nossa fanpage da Igreja Deus e Amor ali à disposição. Você vai clicar no link, vai ler o edital, ver se você se encaixa, se enquadra direitinho nos requisitos para fazer a sua inscrição. E depois é só aguardar, porque os professores, toda a coordenação, a diretoria da Igreja Deus e Amor vão fazer um apanhado geral ali dos perfis para os candidatos ao Seminário Pastoral 2027. Combinado então? E é claro que eu não poderia deixar de falar da EBF, Escola Bíblica de Férias, que está chegando, hein? Uma aventura mais do que especial do ano para as crianças. Será no dia 25 de julho, às 3 horas da tarde, aqui na sede mundial da nossa Igreja Pentecostal Deus e Amor. E a nossa irmã Débora Miranda, que também é fundadora desse Ministério Infantil, o Pequeno Galileu, convida você para participar. Todas as tias do Pequeno Galileu aqui de São Paulo e, com certeza, caravanas que virão de outras cidades de São Paulo e também de outros estados, convidam você para participar desse culto infantil. É a nossa EBF, Escola Bíblica de Férias, com o tema Pedrinhas do Reino. Olha, um tema maravilhoso para você, tio, tia da Escola Pequeno Galileu, e também pai e mãe. Você precisa vir com seu filho, tá bom? Não deixa ele vir sozinho. Vem participar com a gente, todo mundo vai se divertir. As edições das EBFs que estão acontecendo, que aconteceram, maravilhosas aqui no Templo da Glória de Deus, e é claro que esse ano não vai ser diferente. Muito aprendizado, muita alegria, conhecimento na linguagem infantil. E você também, pai, mãe, tio, tia, avô, avó, são convidados a participarem com a gente e se divertirem. É um dia que todo mundo pode ser criança. Eu mesmo não perco. Eu vou trazer meu Isaac Benjamin para brincar bastante. Ele participa desde que estava na barriga da mamãe dele, da Sara, minha esposa. Já se divertiu no primeiro ano também, no colinho, e agora está com 2 anos e vai participar. Traga sua criança também para participar. Escola Bíblica de Férias do Pequeno Galileu, com o tema Pedrinhas do Reino. A ministração é da nossa irmã Débora Miranda, tia, fundadora do Ministério Infantil O Pequeno Galileu, também Coral Kids O Pequeno Galileu. O Pequeno Galileu vai participar daqui a poucos dias, participação especial das tias do Pequeno Galileu aqui no programa Voz da Libertação, para falar mais sobre esse evento. Então são

as atividades que estão em andamento aqui na sede mundial e também nas igrejas Deus e Amor em todo o Brasil, para você ficar por dentro, hein? Aqui na Rádio Deus e Amor você curte as melhores canções da gravadora Mensagens Cantadas, ouve os lindos depoimentos das pessoas que foram abençoadas por Cristo, como você também é convidado a ser, e também fica por dentro de todos os informes, todas as informações das nossas igrejas Deus e Amor e também da sede mundial da IPDA. E a sua participação pelo WhatsApp 11 98292-3392 pode ser feita, porque daqui a pouco tem a oração do meio-dia com a nossa irmã Débora Miranda. Meio-dia e meia tem Mensagens Cantadas para você. Em São Paulo, no horário de Brasília, são pontualmente 11h48.

Tocado pela Glória, do álbum Vaso de Honra, cantando Débora Miranda, lançamento Mensagens Cantadas. Daqui a pouco tem mais lançamentos para você no programa Mensagens Cantadas, meio dia e meia. Daqui a 10 minutos, a nossa irmã Débora Miranda vai fazer a oração do meio-dia com você. Mande a sua mensagem, 11 98292 3392. Faça o seu pedido, porque a serva do Senhor vai interceder por nós. Em rede nacional, para toda a nossa pátria amada. E também para você que nos acompanha através do site ou de uma rádio filiada à rede Deus e Amor de Rádios em outro país. Acompanhe-nos também pela internet, ipda.com.br, e leve o programa Voz da Libertação, a Rádio Deus e Amor, com você, por onde quer que você for. Agora são 11h51, eu vou ficando por aqui nas despedidas, seu irmão em Cristo, o Diácono Natiel Reis, o Papa Chibé Paraense, fazendo as suas considerações finais, e claro, aqui comigo, Lucas Rione. Nos trabalhos técnicos, direção e supervisão do programa Voz da Libertação, nessa manhã especial com Deus, da nossa irmã Irene Miranda. Na produção, Moisés Azevedo. Na programação de playlist, Márcio Luiz conhece. Aqui no WhatsApp, a Raquel. E toda uma produção por trás, trabalhando para que essa mensagem de Cristo chegue ao seu coração. Volto com você às 14h, depois do programa Mensagens Cantadas e também do espaço Eu e Mais Um com a nossa irmã Débora Miranda e o pastor Lorival de Almeida. Deus abençoe sua vida, uma ótima tarde, ore conosco, meio-dia, com a nossa irmã Débora Miranda, meio-dia e meia, programa Mensagens Cantadas para você.

0: vocês. Na paz do Senhor Jesus. Amém.
1: Na paz do Senhor Jesus. 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
4: A paz do Senhor Jesus. 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

0: 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Venha aprender a transformar discípulos em decisões firmes por Cristo Jesus.
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1: Sim. 11 horas e 58 minutos.
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1: 11 horas e 50.
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Deus eterno, estamos na tua santa presença, Deus. E nós, com nosso coração entregue a ti e sincero, nós queremos te louvar, Senhor. Já neste momento desse dia, nós paramos as nossas tarefas para falar contigo em oração. Ah, Senhor, ao meditarmos a sua grandeza, nos sentimos tão pequenininhos, ó Deus. Somos tão pequenos como um grão de areia no mar. Senhor, meu Deus, nós queremos nesse instante te louvar pelo que o Senhor tem sido. Como o Senhor é bom, quão grandes são as suas misericórdias que se renovaram esta manhã. Senhor, meu Deus, eu estou reunida aqui com tantas pessoas, com milhares, cada um com a sua história, com a sua situação. Hoje há pessoas que oram comigo que estão felizes, outras muito tristonhas. Mas que em tudo o Senhor seja louvado. Senhor, eu quero te agradecer pela comida, pelo alimento que esteve em nossa mesa por esta manhã. Quero te agradecer, Senhor, acima de tudo pela salvação que custou a tua vida, Senhor, na cruz. Te agradecer, Senhor, pela palavra que foi revelada aos nossos corações. Ah, meu Deus, esta palavra que guia os nossos passos, que ilumina os nossos caminhos, que endireita as nossas veredas. Senhor, o que seria de nós sem o Senhor? Não seríamos nada, mas o Senhor nos amou primeiro e teve misericórdia e compaixão de nós. Quero te agradecer, meu Deus, juntamente com milhares e milhares de ouvintes e telespectadores, a sua bondade, a sua paciência para conosco, meu Deus. Senhor, o Senhor continua nos amando, mesmo quando nós erramos. O Senhor não ama o nosso pecado, mas o Senhor continua nos amando. Senhor, meu Deus, eu quero te agradecer, meu Deus, pela nossa família. Quero te agradecer pelo Evangelho que chegou até nós. Ó Pai querido, nós te louvamos, nós te bendizemos. O quanto o Senhor tem sido bom para conosco. E nós temos sido tão maus, ó Deus. Louvado e engrandecido seja o nome do Senhor que está sobre todos os nomes. Meu Deus, nós somos pó da terra. E sempre, meu Deus, vamos precisar do Senhor. Porque sem ti, nada. Nada podemos fazer. Senhor, por isso nós rogamos humildemente a tua presença. Rogamos humildemente, Senhor, a sua misericórdia. Ó Deus, eu apresento nesse instante, em todos os lugares que tiver uma pessoa levando a tua palavra, seja evangelista nas ruas desta cidade, seja evangelista dentro das conduções de ônibus, de metrô, de trem, de barco, onde estiver uma pessoa, meu Deus, renunciando o seu conforto físico para levar a tua palavra, que o Senhor esteja ali aprovando, o Senhor esteja ali, Senhor, meu Deus, provendo o que esta pessoa precisa. Senhor, quantas pessoas estão agora em lugares tão perigosos, como em países

diz que não há liberdade para levar a tua santa palavra, mas estão ali, meu Deus, em lugares até escondidos, em porões, reunidos em pequenas orações, em reuniões rápidas, para que não sejam descobertos, mas estão ali. Eu sei que os seus ouvidos, Senhor, estão atentos às orações daquele lugar. Oh, meu Deus, eu oro também para os nossos pastores, que estão, meu Deus, clamando, estão lutando, meu Deus, nas igrejas, estão visitando, estão trazendo alimento para elas, para que elas possam crescer alimentadas e saudáveis. Abençoando as famílias dos nossos pastores, as esposas, os filhos. Eu oro também pelos jovens, que Satanás tem abocanhado com tantas coisas, com tantas opções terríveis, que aparentemente são até bonitas, mas o final delas é a morte. Senhor, eu oro pelas nossas crianças, tão frágeis, mas tão amadas por Ti, que estão, meu Deus, muitas vezes neste momento sofrendo abusos físicos, abandono, falta de amor. Quantas criancinhas estão neste momento, Senhor, sendo abusadas sexualmente, às vezes até pelos seus próprios pais e genitores. Senhor, meu Deus, em nome de Jesus eu Te peço agora, Senhor, venha cuidar dessas criancinhas, aquelas que estão enfermas. Quantos meses ela está neste hospital? Quantos meses ela está, meu Deus, enferma e aos cuidados médicos? E este pai e esta mãe choram, pedindo, meu Deus, a cura desta criança. Ela põe a sua mão sobre o rádio com tanta fé, Senhor, para que o Senhor a visite nesta UTI, nessa CTI. Senhor, vem inspirar os médicos, a equipe médica, fisioterapeutas, os médicos especialistas, para cuidar desta criancinha. Quantas desenganadas, meu Deus, esperando apenas a morte, estão cancerosas, estão sofrendo, meu Deus, as agruras dos últimos dias, os dias terminais desta enfermidade tão terrível. Oh, meu Deus, nosso coração chora por elas. Senhor, muito mais o seu coração, Senhor. Abraça estas criancinhas. Amenize estas dores, ó Deus. Venha curá-las para que o Teu nome seja glorificado. Venha, meu Deus, agora. Quero orar também agora pelas viúvas que estão, meu Deus, muitas vezes abandonadas pelos seus próprios filhos. Não recebem uma mensagem, não recebem muito menos um abraço, Senhor. Quantas vezes estão ali passando necessidade, estão tímidas de falar desse problema, dessa situação, para quem pode ajudá-las. Mas o Senhor é marido das viúvas, aleluia. Visita elas agora, também os órfãos, que nunca sentiram, Senhor, um abraço, um afago carinhoso, quentinho, de um pai e de uma mãe. Senhor, eu quero orar neste momento por pessoas que estão nos vícios, já não sabem mais o que fazer. Estão, meu Deus, se arrastando, e sabendo que elas estão escravizadas, sabem que precisam da libertação, mas não têm forças de dar um passo em direção ao Senhor. Ah, meu Deus, mas essa pessoa faz menção do Teu nome agora, e ela grita por socorro e diz: Senhor, me ajuda, porque senão eu vou morrer. Ah, Senhor, Tu és o libertador de Israel. Liberta, Senhor, para que o Seu nome seja glorificado. O Senhor veio para libertar os cativos. Liberta, meu Deus. Quantas pessoas amarradas nas correntes malignas.
Quantas pessoas amarradas, meu Deus, em correntes de vícios. Senhor, quantas pessoas amarradas nas correntes da violência, dos crimes, não conseguem abandonar. Ah, Senhor, se essas pessoas te conhecessem. Ah, se essas pessoas pudessem conhecer quem é o Senhor. Permita, meu Deus, que um evangelista, um bom samaritano vá até elas agora e as abrace com a tua palavra, com o teu evangelho. Oh, meu Deus, nós estamos aquém daquilo que o Senhor tem ordenado de ir e pregar, de ir evangelizar, de ir discipular. Perdoa-nos, Senhor. Não temos feito aquilo que o Senhor tem pedido. Estamos acomodados. Estamos bem, estamos confortáveis. Isso não é bom. Desperta-nos, Senhor, para o chamado, para a ordem imperativa que o Senhor deixou para o seu povo: ide e pregai. Meu Deus, nós precisamos fazer a obra de um bom evangelista, porque as almas morrem ao nosso lado e nós nada fazemos. Senhor, venha com as suas mãos de misericórdia resgatar aquelas pessoas que estão agora tentando tirar suas vidas. Nós não queremos ter, Senhor, a culpa destas almas que morreram sem salvação. O despertamento precisa acontecer em nossas vidas. Vem, Espírito Santo. Vem, Espírito Santo, desperta o seu povo. Estamos na última hora para que as trombetas toquem e o Senhor arrebate a sua igreja. Aleluia. Que dia glorioso onde podemos estar com o Senhor para sempre e fugir desta terra nojenta que jaz do maligno. Ó, Senhor, a violência cresce a cada dia. O pecado corre rápido, Senhor, e ele cresce a cada dia também, meu Deus. E quantos estão se entregando a essa situação pecaminosa? Jesus, nós somente pedimos socorro. Nós não somos nada, Senhor. É o Senhor que é tudo em nós. Ó Deus, levanta esta pessoa que caiu. Ela sabe que ela precisa mudar, que ela precisa se levantar. Estenda aquela mão que um dia foi furada na cruz do Calvário. Por sua misericórdia e graça, estenda esta mão, Senhor. Levanta este que está caído, este que está à beira do caminho, como aquele cego de Jericó que clamava pela misericórdia quando o Senhor Jesus passava. Aleluia. Eu sei que o Senhor passa nos lares agora. Passa mesmo, Senhor, também na minha casa. Passa nesta casa por sua graça, Senhor. Humildemente eu te peço, passe mesmo, Senhor, neste hospital, onde esse radinho está ligado, esse celular. Também, Senhor, nesse presídio. Quantos estão orando comigo? Quantas pessoas estão pedindo, Senhor, a liberdade física, que já cumpriram, meu Deus, a justiça da terra. Agora aguardam, meu Deus, a liberdade. Senhor, meu Deus, que o Senhor possa agora fazer com que esse advogado, ele recomece, que ele se lembre deste processo que está engavetado, talvez até esquecido, ó Deus. Senhor, meu Pai, esta pessoa que ora agora por sua aposentadoria, tantos anos na labuta, talvez até na roça, nos sítios, de sol a sol todos os dias, e nada tem, Senhor, de resposta. Todos os dias é a mesma coisa. Eu sei que ela pode ter sido esquecida pelas instituições governamentais, mas não pelo Senhor. Tu és aquele, meu Deus, o dono da prata e do ouro, aquele que sustenta, aquele que promove, aquele que realmente traz a promoção verdadeira. Oh, Senhor, eu oro neste momento por aquelas mães que estão buscando
ser mães.

Ou seja, ainda não são mães, estão buscando ser mães, estão fazendo tratamentos e nada dá certo. Senhor, nós temos tantos exemplos bíblicos daquilo que o Senhor pode fazer. A Sara, que ficou grávida ainda na sua idade tão avançada. Porque o Senhor trabalha no improvável. Oh, glória a Deus. Como esse Deus que nós servimos é lindo, é maravilhoso. Trabalha no impossível. Venha, meu Deus, abrir a madre agora desta mulher. Jesus, são tantas as necessidades. Mas eu quero agora me ater, Senhor, e dar esse espaço para nós orarmos pela nossa vida espiritual. Que é mais importante, que é o essencial, o primordial, meu Deus, é o que rege a nossa vida. Sim, meu Deus, quantas pessoas estão mornas, querem voltar, mas não conseguem. Senhor, meu Deus, que o Teu Espírito Santo venha agora mover nesta casa, mover nesta vida. Senhor, meu Deus, quantas pessoas deixaram o primeiro amor. Quando aceitaram a Ti, tinha o prazer de falar com o Senhor. Tinha o prazer de estar em consagração, examinando a Tua palavra. Hoje a Bíblia está num canto da sala, ou até aberta no salmo, mas nunca lida e examinada. Ó Senhor, é Teu Espírito Santo que nos move a buscarmos a Tua face. É Teu Espírito Santo que nos ensina. É Teu Espírito Santo que nos traz aquela vontade de buscar a Ti. Vem Espírito Santo. Vem Espírito Santo. Vem Espírito Santo sobre nós, sobre a Sua igreja. Transforma esta mente. Transforma esta casa, Senhor, transforma. Transforma, meu Deus, esta mente que está totalmente atrapalhada, enganada. Visita, Senhor. Vai fazendo a obra, meu Deus, tremenda, maravilhosa, meu Pai espiritual. Quantas pessoas estão até na igreja. Entraram no Evangelho, mas o Evangelho não entrou nelas. Nunca tiveram uma experiência contigo. Ah, Senhor, elas precisam ter essa experiência contigo. Como elas precisam. Porque a vida delas vai mudar, Senhor. Meu Deus, quantas pessoas receberam o chamado, os dons espirituais, mas não têm colocado em prática. E são tantas desculpas, ó Deus, que nem podemos mencionar aqui. Senhor, meu Pai, abre portas espirituais. Abre portas para este pastor. Para ele regressar, meu Deus, aos púlpitos novamente. Eu quero neste momento, Senhor, pedir ao Senhor humildemente que o Senhor venha abençoar, meu Deus, esta irmã que abriu a sua casa para pregar o Evangelho. Hoje estas portas estão fechadas. Senhor, esta pessoa que não entende o Evangelho, ela não sabe, Senhor, mas o Teu Espírito Santo pode ensiná-la. Como é bom servir a Ti, que não é uma obrigação. Que o Teu Evangelho, Senhor, é o amor. Que o distintivo do Evangelho é o amor, porque o Senhor sempre pregou o amor. Por onde o Senhor passava, o Senhor pregava a Sua palavra com amor. E nós queremos fazer isso, meu Deus. Viver o amor. Pregar o amor. Pregar a Tua palavra com amor. Aleluia. Senhor, e que o nosso testemunho fale mais alto que as nossas palavras. O nosso testemunho em casa, no trabalho, na escola, não somente na igreja. Ó Deus, venha perdoar as nossas falhas, nossa falta de compromisso às vezes, Senhor. Ó Deus, muitas vezes o conforto nos abraça. E nós deixamos de ir à igreja e deixamos de congregar. Porque está frio. Mas não deixamos de ir ao trabalho porque está frio. Não deixamos de ir na escola porque está frio. Mas deixamos de ir à Tua casa porque está frio.

como somos convenientes, ó Deus. Nós reconhecemos o quanto somos maus, somos miseráveis, pó da terra. Ainda bem que o Senhor cobre a multidão dos nossos pecados com seu amor. Que o Senhor não olha para nós como o homem vê. O Senhor olha diferente. O Senhor olha o interior, o nosso interior, o nosso coração. Ó Espírito Santo, venha revestir-nos desta graça, para que nós possamos prosseguir adiante, sem olhar para a direita e nem para a esquerda. Ó Deus, quantas pessoas neste momento fazem um voto de retidão a Ti, de fidelidade a Ti, e confessam, Senhor, que precisam mudar. Receba, meu Deus, esta confissão. Receba, Senhor, esse pedido agora. Olha para esta pessoa, meu Deus, que está dizendo, Senhor, como eu mudei, eu preciso voltar ao primeiro amor. Ó Deus, coloque em nosso coração aquela fome da Tua palavra, de ouvir dela, de examinar ela, Senhor. Nós queremos apenas bênçãos materiais, financeiras, físicas, familiares. Esquecemos do mais importante, que é o espiritual. Espírito Santo, venha sobre nós agora e renova as nossas forças, a nossa fé, meu Deus. Renova, Senhor, que o grande avivamento comece em nós. E depois vai chegando a nossa família também, ó Deus. Senhor Jesus, quantas pessoas agora estão em luto. Em luto, ó Deus. Perderam alguém da família. Eu me lembro delas agora. Esta dor, Senhor, que está cravada na alma, no coração. Uma perda de um filho, Senhor, como dói. Eu não posso imaginar, Senhor, a perda de um filho querido. Vem, meu Deus, sarar, Senhor, esta ferida. Eu não posso dizer a esta pessoa, não chore, porque o Senhor diz, chorai com os que choram. O próprio Senhor chorou a morte de Lázaro, o seu amigo. Meu Deus, apenas console, amenize esta dor, Senhor. Traga o consolo do Teu Espírito Santo a este coração que está ferido. Ela está desiludida, achando que tudo se acabou. Não, mas ainda há vida, porque onde o Senhor está, há vida em abundância. Senhor, muitas vezes nós não entendemos o trabalho do Senhor. Nós conhecemos, Senhor, muitas vezes superficialmente. Nós até, meu Deus, aceitamos, muitas vezes não entendemos, mas aceitamos aquilo que o Senhor está fazendo. Senhor, não nos deixe de fora dos Teus planos, dos Teus propósitos. Nós queremos estar dentro deles. Senhor, usa-nos. Mesmo com a nossa pequenez, a nossa miséria, venha nos usar, Senhor. Porque as almas perecem. Quantas pessoas perdem as suas vidas e estão perdidas para sempre, porque não querem ouvir, não ouviram falar do Seu grande amor. Meu Deus, nos encaminhe para o evangelho verdadeiro. Não evangelho superficial, muitas vezes, que pregamos com a nossa vida, Senhor. Ó Deus, é tão bom servir a Ti. Não é, Senhor, obrigação, mas é tão bom nós servirmos o Senhor. Meu Deus, venha sarar as feridas. Venha sarar, Senhor, as feridas que muitas vezes são causadas pelos espinhos deste caminho pedregoso, Senhor. Nós sabemos que são muitas as lutas, as provações que a Sua igreja tem passado. Mas nós sabemos também que o Senhor tem estado conosco. Quando o Senhor subiu aos céus, o Senhor deixou uma promessa, e ela é fiel e verdadeira, que nós não ficaríamos abandonados, que nós teríamos o Espírito Santo para que estivesse conosco todos os dias até a consumação dos séculos. Fica conosco, Senhor, não vá embora. Não silencie a Sua voz, Senhor, por favor. Fale conosco, fale comigo, meu Deus, nós queremos ouvir. Tenha total

liberdade, Espírito Santo, para falar, para exortar, para redarguir, Senhor. Venha, meu Deus. Venha, Senhor, com esta voz maravilhosa, falar com os teus filhos, falar com a sua igreja. Ó Deus, eu finalizo esta oração te agradecendo. Que oportunidade, Senhor, de nós falarmos com o único Deus, o verdadeiro, o dono do universo, aquele que criou os planetas. Imagine, Senhor, nós temos esta oportunidade, este privilégio, Senhor. É sem palavras. Obrigado, meu Deus, porque o Senhor nos aceitou. O Senhor é o nosso Deus. Muito obrigada, Senhor, pelo seu amor. Muito obrigado por esta oportunidade de eu poder orar, meu Deus, com o mundo inteiro, através dessa rede de rádios e também de internet, Senhor. Fica conosco neste dia. É o nosso pedido em oração, no nome de Jesus. Amém, Senhor. Amém.

0: Você que acompanhou essa programação, esta oração, melhor dizendo, você ouviu o que o Senhor falou com você através desta oração. Você sentiu no seu coração a necessidade de vir para o Senhor. Você sabe que a sua história é ruim. E ela vai continuar ruim antes, mesmo que você tenha até boas intenções. Mas se você não tiver Jesus para mudar a sua história, você vai continuar assim. Senhor Jesus quer você. Ele morreu por você. Ele ama você do jeito que você é. Do jeito que você está, venha do jeito que você está agora. Não precisa mudar para chegar até o Senhor. Você vai orar comigo. Você que quer aceitar Jesus neste instante. Você que quer regressar aos caminhos do Senhor. Você vai orar comigo neste instante. Assim. Senhor meu Deus, em nome de Jesus, eu me achego a Ti, Senhor, humildemente, pedindo, Senhor, a Sua misericórdia e a Sua graça. Perdoa meus pecados, Senhor. Eu reconheço que sou mau. Eu preciso de Ti, meu Deus. Venha arrancar as páginas velhas da minha vida. Eu quero ter uma vida nova, Senhor. Caminhar com o Senhor. Ser ensinada pelo Senhor. Escreve o meu nome, Senhor, agora no livro da vida, para o último dia da redenção. Muito obrigada, Senhor, por me aceitar. Em nome de Jesus. Amém e amém, Senhor Jesus. Agora você faz parte da família do Senhor. Você vai ligar agora no WhatsApp 950-94-4645 e você vai falar com o pastor. Eu aceitei Jesus pelo rádio. E eu quero as orientações, o que eu devo fazer agora para me preparar para o batismo nas águas. Anote o nosso WhatsApp agora e mande a sua mensagem ou seu áudio. Sim, 950-94-4645. Ou então o nosso e-mail, eu quero aceitar Jesus@pda.com.br. Deus abençoe você. Que o Espírito Santo de Jesus, Espírito Santo de Deus, continue nos corações, nas vidas, nos lares. Fiquem na paz. O Senhor se despede. Débora Miranda.
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0: Boa tarde, São Paulo, Brasil, a paz do Senhor Jesus. O saúdo a Débora Miranda nesta segunda-feira. E eu tenho certeza que Deus tem muita coisa linda para seu coração, para sua vida. Eu tenho certeza que o Senhor vai falar com a família. Temos aqui também dica de saúde. Hoje nós temos a nossa pergunta que a gente vai debater e depois a Bíblia vai responder. As perguntas não são para confundir, mas para refletir, tá certo? E eu quero começar o programa de hoje com uma pergunta que nós vamos refletir agora e vocês têm dois meios de dar aí a sua sugestão, sua opinião. Temos aí pelo nosso WhatsApp 98292-3392 ou então pelos canais oficiais da Igreja Deus e Amor Oficial, Débora Miranda Oficial no YouTube, tá? Entre lá agora, curta a página, quero vocês compartilhando. Vamos lá, todo mundo compartilhando, vamos evangelizando, gente, vamos lá. Compartilhando com alguém que você conheça ou até pessoas que você conheça superficialmente, sabe que não são crentes, que não conheçam a palavra de Deus. Vamos lá, evangelista no ar, tá certo? Vamos lá, entre agora na página, ou seja, no canal do YouTube, Igreja Deus e Amor Oficial, curta a página, compartilhe. Eu tenho certeza que você estará evangelizando. É. Ou então também o meu canal no YouTube, Débora Miranda Oficial. Tá tudo certo aí? Vamos à nossa pergunta?
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0: A nossa pergunta é essa: o que mais importa para Deus? A boa intenção ou a atitude correta? Sabe como que é? Às vezes você tem aquela sensação que está tudo certo, mas mesmo assim as coisas não acontecem, né? Será que realmente é isso que está acontecendo? Foi a boa intenção e não a atitude correta? O que você acha? Nós estamos aguardando a sua opinião nos nossos canais, que nós já dissemos agora. Enquanto vocês vão pensando aí, nós vamos à nossa primeira mensagem musical hoje. Esse programa totalmente musical que vai trazendo, vai gotejando aí a palavra do Senhor ao seu coração. Ângela Gonçalves trazendo essa mensagem ao seu coração. Música.

0: Maravilha, que maravilha o Senhor trazendo a sua bênção sobre a nossa vida. Talvez alguém esteja me ouvindo agora no trânsito, em casa, talvez até no hospital, no trabalho. E a pergunta que não sai da sua mente é: Deus, ó Senhor, será que o Senhor está me ouvindo? Na Bíblia nós encontramos tantas pessoas que passaram por isso, né? José foi vendido pelos irmãos, Davi foi perseguido. Ana chorava porque não podia ter filhos. E todos esses momentos parecia que Deus estava demorando. Mas Deus não estava ausente, Deus estava trabalhando. Irmãos, eu acho que uma das coisas mais difíceis da vida é entender que o silêncio de Deus não significa ausência de Deus. Mas a gente acha que é isso. Há momentos em que Deus está preparando aquilo que nós ainda não estamos prontos para receber. A gente nunca pensa assim, né? Talvez você esteja olhando para uma porta fechada e pensando: ah, Deus me abandonou. Mas se essa porta está protegendo você, essa porta fechada? E se o atraso que tanto incomoda hoje for exatamente o que vai evitar uma grande dor amanhã? A fé não é acreditar apenas quando tudo está dando certo. A fé é continuar confiando quando ainda não entendemos o que Deus está fazendo. Será que Deus está demorando ou será que Ele está preparando algo maior do que você imagina? Fique conosco porque Deus está falando. Deus está agindo num momento em que tudo parece ficar parado. E eu acredito que esta palavra pode falar diretamente ao seu coração.
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0: Fique aqui comigo, porque Deus tem palavra de vida para o seu coração. Nós queremos a sua participação. O que mais importa para Deus? A boa intenção ou a atitude correta? A gente vê tanta gente falando, né? Não, hoje Deus sabe meu coração, eu não quis errar, foi uma boa intenção. Mas será que isso é suficiente para Deus? Hoje essa resposta pode mudar a forma como você enxerga a sua fé, não é? Então nós vamos falar pela palavra de Deus, quase no finalzinho desta programação, tá certo? E eu quero contar uma história, enquanto vocês vão pensando na pergunta em debate de hoje. O que importa para Deus, a boa intenção ou a atitude correta? Vamos aí a uma história, uma ilustração que traz uma lição de vida para a nossa fé.

Certa vez, um pregador mudou-se da cidade de Houston, Texas, e poucos dias depois que chegou, ele teve que ir de ônibus de sua casa até o centro daquela cidade. Quando ele se sentou, ele descobriu ter recebido 25 centavos a mais no troco e pensou: é melhor eu devolver esses 25 centavos. Ou esquece, não, são apenas 25 centavos, acho que não precisa, é só 25 centavos. Quem se preocuparia

por quantia tão pequena, acho que vou deixar aqui no bolso mesmo. Não que eu esteja querendo roubar, mas preguiça de ir lá voltar e devolver 25 centavos. Eu acho que vou deixar por aqui. Chegou o ponto onde ele deveria descer. Quando chegou ao ponto, parou momentaneamente ali na porta. Ah, não, na verdade eu vou voltar. Eu vou entregar esses 25 centavos e vou devolver isso aqui. Não, não dá. Minha consciência está pesando muito mais do que eu posso imaginar. E lá ele devolveu ao rapaz que estava ali cuidando dos trocos, né? Ó, tome, você me deu troco a mais, 25 centavos. E ele disse para aquele pregador, mas você não é um novo pregador, não é? Eu tenho pensado sobre ir ouvir a sua mensagem aqui na cidade. Eu queria apenas ver o que você faria se eu lhe desse troco a mais. Só isso. Vejam. Quando o pregador saiu do ônibus, agarrou-se literalmente ao poste mais próximo e exclamou, ó, meu Deus, me perdoe. Eu quase vendi o seu filho por 25 centavos. Em 1 Pedro capítulo 2, versículo 12, disse, tendo o vosso viver honesto entre os gentios, para que glorifiquem a Deus pelas boas obras que em vós observem. E a nossa meditação e a nossa hoje a reflexão é sobre esta pergunta. O que mais importa para Deus? A boa intenção ou a atitude correta? Você já pensou sobre isso? A gente vê muito isso, né? Deus vê a intenção, mas também Deus vê a atitude? Ou o que importa é a sua intenção e não tanto a sua atitude? Nós queremos a sua mensagem de voz para o WhatsApp ou talvez até uma mensagenzinha escrita, né? Escreva nos comentários também do YouTube. O nosso WhatsApp é 982923392, aqui em São Paulo. E os nossos canais no YouTube, Igreja Deus e Amor Oficial e Débora Miranda Oficial. Vamos lá, queremos vocês participando. Nós vamos a mais uma mensagem musical e depois teremos a nossa dica de saúde. Precisamos ter saúde física, não é? Temos que cuidar do templo do Espírito Santo. O próximo hino que nós vamos ouvir está no meu novo canal de crianças, né, Débora Kids, que está sendo uma benção. Estou muito feliz pela repercussão, as crianças estão aceitando bastante, né? E cada semana, cada 15 dias, melhor dizendo, nós estamos com uma nova mensagem musical, nós estamos com hinos, músicas infantis, atenção professores, pais. E hoje nós vamos apresentar uma música nova que eu lancei semana passada, Comer e Crescer. Vamos lá, criançada, meditando neste hino.

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0: Nós estamos fazendo aqui um alerta atual, né? O vírus respiratório e cuidados essenciais para isso. Nós estamos aí tendo, ouvindo, né? Você que está me ouvindo agora, esse é um alerta importante de saúde pública. O Brasil está registrando um aumento de casos de síndromes respiratórias, principalmente gripe e vírus respiratórios que afetam crianças, idosos e pessoas com imunidade baixa, pessoas com problemas de doenças degenerativas, né? Doenças mais graves. Bom, e isso merece atenção, porque em muitos casos, essa gripe começa simples, né? Mas pode ir evoluindo para uma internação, daí o negócio começa a piorar. Porque no hospital tem vírus, tem bactérias, e o negócio começa a ficar mais grave. E o que, que está acontecendo hoje? Os dados recentes mostram que vírus da gripe, a influenza, continuam circulando em várias regiões do nosso país. E está tendo um aumento de internações por infecções respiratórias. Crianças pequenas, idosos são os mais atingidos. Ou seja, não é algo distante. Está acontecendo agora. E quem mais precisa de cuidado? Os grupos de maior risco, que são crianças pequenas, gestantes, idosos, pessoas com doenças crônicas. E esses grupos podem ter complicações mais rápidas. Vocês estão entendendo? Isso é muito importante ficar atento, porque muitas vezes é uma coisa tão simples, mas tão complicada. A vacinação é a principal proteção. As autoridades de saúde reforçam. A vacina contra a gripe continua sendo a principal forma de prevenção contra esses casos graves. E ela está disponível gratuitamente no SUS para os grupos prioritários. Agora, atenção para algo muito importante. Medidas simples ainda salvam vidas. É. Lavar as mãos com mais frequência. Evitar aglomerações se estiver com sintomas. Usar máscara se estiver gripado. Manter ambientes ventilados. Acordou, abre um pouquinho a janela do quarto, né? Beber bastante água. Parece básico, né? Mas funciona. E um sinal de alerta: procure atendimento médico se houver febre alta persistente, falta de ar, tosse forte que piora e fraqueza intensa. E não espere piorar. O brasileiro tem esse problema, né? Acho que todo mundo, o ser humano. Olha que mensagem importante. Muita gente pensa, ah, é só uma gripezinha, é só um resfriado. Mas em alguns casos, não é só gripe, não. Pode evoluir rápido. Então fica aqui essa orientação de utilidade pública. Cuide da sua saúde, proteja os mais vulneráveis, mantenha a vacinação em dia e não ignore sintomas fortes. Saúde é algo que a gente não percebe o valor até precisar dela. Saúde é algo importante. Então temos atenção a isso. A nossa dica de saúde de hoje.
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0: Vocês estão conosco aqui no melhor do rádio brasileiro neste momento de almoço. Quanta gente agora trabalhando na hora do almoço, outros viajando na boleia do caminhão, ouvindo a gente, dando aí uma caroninha para o nosso programa. Muito obrigada. Nós temos aqui a enquete, a resposta

no quadro aqui de hoje, né? O que mais importa para Deus? Boa intenção ou atitude correta? A Gisélia diz, a paz do Senhor, Débora, para mim a atitude correta é mais importante. Andréia Santos, a minha opinião, uma coisa é fazer, outra é falar. Atitude explica muita coisa. O Ítalo Cavalcante no YouTube, Débora Miranda Oficial, diz, a paz do Senhor, irmã Débora, eu sou Ítalo de Arujá. A programação está um sucesso e acredito que o que vale para Deus é a atitude correta, porque de boa intenção o inferno está cheio. Ele veio aí com um chavão, né? Um provérbio. O que mais importa para Deus? A boa intenção ou a atitude correta? Eu quero ouvir você. Enquanto vocês vão pensando, mais um hino, Lucas. Deus te levanta, Cristina Santana, do CD Vaso Restaurado. Música.

0: E nós vamos seguindo, trazendo aqui o melhor do rádio brasileiro para a sua vida. Nós estamos com a pergunta em debate. Você acha que mais importa para Deus é a boa intenção ou a atitude correta? Nós queremos ouvir você, você que nunca participou. Estamos aguardando a sua participação no nosso WhatsApp, 11982923392. Lucas, se tiver a gente já ouve. Vamos lá? Então vamos.
1: A paz do Jesus Cristo, irmã Débora Miranda. Na minha opinião, eu acho que o que vale aí para Deus... A intenção, ela é boa também, mas eu acho que vale são as atitudes corretas, né? Porque você ter uma intenção é uma coisa, agora você fazer é outra. Fica aqui a minha opinião e eu também estou ligadinho aqui no programa Mensagens Cantadas. Deus abençoe a todos. A paz do Senhor Jesus.
2: A paz do Senhor, irmã Débora. Sou a irmã Eliette, aqui da Ilha de Mosqueiro, no estado do Pará. Acerca da resposta certa, com certeza o que vale para Deus é a atitude correta. Amém? A paz do Senhor Jesus.
0: Olha aí, as pessoas estão participando, como também a Rosimeire do Rio de Janeiro. Ela diz, boa tarde, paz do Senhor Jesus. Eu acho a intenção correta e a atitude, os dois caminham juntos. Ela diz, que programa maravilhoso, aprendo muito, irmã Débora, Deus abençoe cada dia a sua vida. Obrigada a você, Rosimeire, pela sua audiência e preferência à nossa programação. O Marco de Curitiba, creio que Deus valoriza a intenção, mas espera que ela se transforme em atitude. Boa vontade, sem ação, acaba ficando incompleto. Obrigada, Marcos, pela sua também participação. A Sandra nos manda a mensagem, a sua opinião de Goiânia. Para mim, a atitude correta pesa mais. Muita gente tem boa intenção, mas acaba fazendo o que é errado. Obrigada, Sandra. Deus te abençoe. Carlos nos escreve de Recife. Acho que Deus observa o coração primeiro. A intenção revela quem realmente nós somos. Obrigada. Eliane de São Paulo. Os dois são importantes, tanto a atitude como também a intenção. Uma boa intenção sem atitude não ajuda ninguém. E uma atitude correta sem sinceridade pode ser apenas aparência. Obrigada. João de Belém, Pará, Deus vê a motivação. Às vezes a pessoa erra tentando acertar. E acredito que Deus considera isso também. Obrigada, irmão João. A Patrícia de Campo Grande, Mato Grosso do Sul. Prefiro pensar que Deus espera obediência. Nem toda boa intenção produz um resultado bom. As respostas estão boas, né, gente? Povo inteligente, hein? Roberto de Porto Alegre, a atitude correta é a prova de que a intenção é verdadeira. Sei lá, né? Nem sempre. A irmã Débora sempre dando opinião antes, não pode. A Márcia de Salvador, Bahia. Creio que Deus analisa o conjunto. O coração e as ações precisam caminhar juntas. Obrigada, Deus abençoe. André de Londrina, boa intenção. Sem responsabilidade pode causar danos. Por isso considero a atitude correta mais importante do que a boa intenção. Obrigada, André. O pessoal está respondendo a pergunta aí maravilhosamente bem, né? A Vanessa de Vitória diz assim, Deus conhece nossas limitações. Muitas vezes a intenção sincera tem muito valor diante dele. Obrigada, Vanessa. Deus te abençoe. Fernando, da cidade de Ribeirão Preto, interior de São Paulo. Ele diz assim, acredito que Deus se agrada quando a intenção e a prática estão alinhadas. Obrigada, irmão Fernando, pela sua participação. Luciana nos escreve de Maceió, Alagoas. Veja a intenção como a raiz e a atitude como fruto. Sem fruto, a raiz perde o sentido. Essa escreveu muito poeticamente. Obrigada, Luciana. Paulo de Brasília, Distrito Federal. Para mim, Deus olha primeiro para o coração, porque ninguém consegue esconder suas verdadeiras motivações. Obrigada, irmão Paulo. Deus abençoe. Renata de Florianópolis, da bela cidade, lá de Santa Catarina. Uma atitude correta, diz ele, feita apenas para impressionar os outros, não tem tanto valor quanto parece. Obrigada, Renata. Gilberto de Manaus. Ele diz assim, a boa intenção é importante, mas Deus nos deu sabedoria para agir da maneira certa. Muito obrigada, Gilberto, pela sua participação aqui conosco.

0: pessoa, Juliana de Santos. Eu creio que Deus valoriza a sinceridade, mesmo quando ainda estamos aprendendo a agir corretamente. O pessoal está participando, Deus abençoe. Se tivesse que escolher, disse o Sérgio de João Pessoa, diria que a atitude correta. O amor verdadeiro aparece nas ações. Muito obrigada, irmão Sérgio. Deus abençoe. Agora aguardamos a sua resposta. Daqui a pouquinho eu continuo lendo aqui as respostas, tanto do canal da Igreja Deus e Amor Oficial, quanto o meu canal, Débora Miranda Oficial. Mas não somente quero que você participe, eu quero que você compartilhe o nosso programa. Nós temos que deixar essa preguiça, temos que compartilhar. Temos que compartilhar o programa, as pessoas leem e não agem. Temos que agir, temos que evangelizar, temos que colocar para frente o canal da Igreja. Você curte o canal da Igreja, mas nunca compartilha? Compartilhe os programas, compartilhe os cultos, as lives, tá certo? Compartilhe agora, vamos lá, todo mundo compartilhando esta programação que você está ouvindo nesse instante, neste canal Igreja Deus e Amor Oficial. Vamos lá, trabalhando para o Senhor.
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0: Daqui a pouquinho eu vou fazer o estudo bíblico respondendo esta pergunta. O que que a Bíblia fala sobre intenção, intenções, atitudes, né? A gente sabe que Deus vê as atitudes, né? Por exemplo, você está na igreja. A gente, como ser humano, a gente está olhando a pessoa na igreja. Puxa vida, essa pessoa vem todo dia na igreja. Agora, mas por que que ela vem todos os dias na igreja? Será que tem uma intenção não boa? Ou realmente ela gosta de servir a Deus? Então, quem conhece a intenção é só Deus, né? E diante dessa situação, o que mais importa para Deus? A boa intenção dela ou a atitude correta? Bom, Deus é o coração e a vida, né? Quais são as passagens bíblicas que a gente pode se apegar nisso? A gente vai depois, no quadro Conhecendo Melhor a Sua Bíblia, aqui no programa, meditar profundamente o que a palavra de Deus sobre isso, diz sobre isso. Eu quero falar com você que é membro da Igreja Deus e Amor, você que quer ser um pastor, você que quer ser um pregador. 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Eu gosto muito de falar de família, né? Eu sou uma pessoa que prezo muito pelo momento familiar. Não gosto muito de que momento de família estejam em casa com o celular na mão, não. A gente está junto, a gente tem que estar olho no olho, conversando, interagindo-se e curtindo aquele momento, né? Como que você age no momento em que você está em família? Porque hoje a gente vê família conectada, mas desconectada. Como que é isso? Como que é isso? Infelizmente, a rede social tem o seu lado ruim, né? Família junta, mas não conectada? Vamos falar sobre isso? Vamos lá, Lucas. Meditação sobre a família.
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0: Hoje eu quero falar sobre este momento da família, te fazendo uma pergunta simples, mas que pode tocar profundamente a sua casa. Como está sua família hoje? Como está

0: a sua família hoje. Porque existe uma realidade que está acontecendo em muitas casas. Famílias que estão juntas, moram na mesma casa, comem na mesma mesa, mas não estão conectadas. Entenderam? Porque cada membro desta família vive em seu mundo. Cada um vive no seu celular. Cada um vive na sua rotina. E a casa vai ficando cheia, mas vazia de conversa, entenderam? Aquela casa cheia de gente, mas silenciosa. Talvez você já tenha vivido isso. Você está na sala, mas ninguém está conversando. Que triste, não é? Ou todos estão juntos, mas cada um olhando para uma tela. E às vezes a gente pensa, puxa, nós estamos bem. Porque ninguém está brigando, ninguém está discutindo. A casa está em paz, a casa está em harmonia, ninguém está discutindo aqui. Mas será que silêncio significa paz? Ou é distância? Porque existe um tipo de afastamento dentro da família que não faz barulho. E esse barulho perturba a gente. Esse barulho não tem grito. Esse barulho não tem discussão. Mas tem falta de presença. Sabe por quê? Dentro daquela casa que está desconectada entre si, filhos que não contam mais o que sentem, pais que não sabem mais o que os filhos pensam, casais que conversam só sobre contas e problemas, problemas e contas, e aos poucos, a conexão vai se perdendo a cada dia. A Bíblia nos ensina que família não é só convivência. Família é aliança, é cuidado, família é presença. A Bíblia fala que Deus ensina que os pais deveriam conversar com os filhos no dia a dia. Está lá em Deuteronômio, dentro de casa, andando no caminho. Os pais deveriam conversar com os filhos em todo o tempo. Ou seja, Deus nunca planejou uma família apenas dividindo menos o mesmo espaço, não. Deus planejou uma família vivendo relacionamento. Talvez hoje o maior desafio não seja a falta de amor. Não. Mas falta de tempo e atenção. E hoje Deus te convida a refletir. Será que sua família está apenas morando junta? Ou realmente vivendo junta? Porque família não se perde de uma vez. Preste atenção. Não se perde a família de uma vez. Ela se perde aos poucos. Quando a conexão vai sendo substituída pela distração, pela falta de foco. E talvez hoje o primeiro passo não seja uma grande mudança, mas uma simples conversa, um simples abraço. Falamos de família e você tem que estar atento a isso. Olha, gente, o século XXI está arrastando famílias para o abismo por causa da internet. Gente, pelo amor de Deus, vamos prestar atenção. Família cristã, pelo amor de Deus, nós temos a palavra de Deus aqui. Vamos prestar atenção, não deixe as redes sociais roubarem este momento tão importante do almoço, do café da manhã. A gente já fica o dia inteiro longe, né? Trabalho o dia inteiro, estudo o dia inteiro, chega à noite, internet. Mas é assim que eu relaxo. Não. Vamos ter organização, vamos? Vamos deixar um tempo para tudo, vamos lá? Vamos nos conectar novamente? É assim que Deus quer, para aquela instituição que Ele criou.
1: Se alguém não cuida de seus parentes, e especialmente dos de sua própria família, negou a fé. E é pior que um descrente. 1 Timóteo capítulo 5, versículo 8.
0: Vamos entregar a nossa vida ao Senhor, cantando Priscila Rubio, do canal do YouTube da gravadora MC Music, e no bonito Entrega.

glória resplandeça em mim, Senhor Jesus. 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Eu quero deixar esse canal bastante recheado, né? Bastante optativo, com bastante opções para as crianças, com atividades, com histórias, porque as crianças têm tantas opções.

0: opções hoje no mundo, tantos jogos, tantas coisas violentas que incitam a criança à violência, as coisas ruins. Eu estava vendo uma criança esses dias perto de mim falando réu. 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
1: Paz do Senhor Jesus, irmã Débora. Aqui quem fala é a Maria Helena Moura. Eu moro em Caieiras, aqui no Residencial Samarino, Caieiras. Estou muito feliz de participar da pergunta. A gente tem que ter a atitude correta, né? Sinceridade com Deus, né? Porque sem as duas, a gente não está seguindo a Deus, servindo a Deus conforme tem que servir, né? Então, essa é a minha resposta. Sinceridade e atitude correta com Deus, né? Tá sempre buscando a Deus. Eu tô muito feliz, eu sou membro da igreja aí da Baixada do Grissério. Sou da sede central, é isso. Muito obrigado e fica na paz do Senhor Jesus Cristo. Fica com Deus, irmão. Fica com Deus.
2: Débora, paz do Senhor, Levi Muniz passando por aqui. Com relação à resposta da enquete, da pergunta, eu acredito que Deus vê a intenção do coração. Às vezes a pessoa toma uma atitude correta, mas a intenção do coração dela não é aquela, não é boa, entendeu? Ela só fez o que é correto, mas não fez o que é certo. Não sei se você me entende. Então, eu acredito que Deus vê o nosso coração, Deus vê a nossa, a intenção do nosso coração. Um abraço, Deus abençoe, o programa está uma bênção.
0: Obrigada, amigo Levi, Deus te abençoe, sempre participando. Me lembro do Levi pequenininho, né, com um radião desse tamanho, ele é maior que ele. Andava pela sede mundial aí, atrás do Lorival. E gostava de ouvir o Lorival pregar, né, Levi? Deus te abençoe. Tá aí há tanto tempo, desde que conheceu a palavra de Deus, desde que nasceu, tá aí, né? Conosco e hoje apresentando o programa. Que maravilha. Que Deus abençoe grandemente a sua vida e também da sua esposa. No dia 25 de julho, das 15 às 17, acontece a nossa incrível Escola Bíblica de Férias aqui na nossa Igreja Deus e Amor, sede mundial. Será uma tarde inesquecível, cheia de alegria, amor e diversão. Teremos histórias emocionantes, músicas alegres, brincadeiras, dinâmicas divertidas, lanchinhos deliciosos, tudo completo, né? E depois da festa, as crianças ainda vão aproveitar os brinquedos que serão alugados especialmente para elas. Tudo totalmente gratuito. Pais, por favor, tragam seus filhos para viverem momentos especiais na presença de Deus, com muita alegria e segurança, aqui na nossa sede mundial. Vai ser a Escola Bíblica de Férias. Nós vamos trazer para elas as brincadeiras com ensino, com o tema Pedrinhas do Reino. A história já está sendo preparada, o vídeo, tudo está sendo preparado com segurança, as músicas, as professoras, todas treinadas, tudo com o intuito de edificar, de ensinar, e também as crianças que não conhecem a Deus conhecerem a Deus. Tragam crianças não crentes, por favor, ajude-nos a evangelizar as crianças. Elas precisam de Deus, conhecer o amor de Deus, elas serão abraçadas

pelo amor de Deus, dia 25 de julho, Escola Bíblica de Férias na nossa sede mundial, aqui em São Paulo. Tudo gratuito, esperamos vocês. E nós vamos aguardando a sua opinião, a sua participação com a nossa pergunta. Você acha que importa para Deus a boa intenção ou a atitude, aquela atitude correta? Estou fazendo essa pergunta e eu quero você participando. Tatiane de Cuiabá, Mato Grosso, penso que Deus considera a intenção, mas nos chama ao amadurecimento para transformar a intenção em prática. Meu Deus, esses ouvintes estão muito chique nessas respostas, hein? É. Leonardo de Foz do Iguaçu, nem toda ação aparentemente correta nasce de um coração correto. Por isso a motivação é fundamental. Mais uma resposta bonita, né? Obrigada, Leonardo. Helena de Aracaju, Sergipe, Deus deseja um coração sincero e uma vida coerente. Separar a intenção e a atitude é muito difícil, porque uma deveria alimentar a outra. Obrigada, irmã Helena. Creuza Ribeiro de Vila Velha, Espírito Santo, o que vale a atitude correta dentro da palavra do Senhor. Também quero agradecer a Creuza pela participação. Cláudia Gouveia de Guarulhos participa. Tudo bem, irmã Débora? Tudo bem, graças a Deus. Para mim, diz ela, sempre o que é certo, é a atitude correta, pois Deus não compactua com o erro. Obrigada, Cláudia, Deus te abençoe. Agradeço você pela sua participação, tá certo? Que Deus abençoe. E nós vamos seguindo, aguardando a sua participação aqui na nossa pergunta em debate de hoje. Débora e Eleni cantam Hora de Despertar, CD Prova de Amor.

Que maravilha nós estarmos preparados para esse dia de glória, né? Nós temos que estar com as nossas lamparinas acesas, porque a qualquer momento, aí vem o noivo! Aí vem o Senhor Jesus para arrebatar a sua igreja, né? Meus queridos irmãos, sejamos preparados. Você que está em casa, no trânsito, no trabalho, na correria do dia a dia, pare por um instante, respire fundo. Deus tem uma palavra de renovo para o seu coração. Abra sua mente para o que diz a palavra do Senhor. Filipenses 4, versículos 6 e 7. Não andeis ansiosos por coisa alguma, antes em tudo sejam os vossos pedidos conhecidos diante de Deus, pela oração, súplica e ação de graças, e a paz de Deus, que excede todo entendimento, guardará o vosso coração e o vosso pensamento em Cristo Jesus. Eu não sei qual é a tempestade que você está enfrentando hoje. Talvez seja uma preocupação na sua família, uma porta que se fechou,

0: talvez uma resposta que não chegou. E vem a ansiedade, né? A ansiedade tenta roubar a sua paz e fazer você esquecer do tamanho do nosso Deus. Mas a Bíblia não diz para não sentirmos medo. Ela nos ensina o que fazer com ele. Ela diz, mude o foco. Em vez de alimentar a preocupação, alimente a sua oração. Aleluia. Entregue esse fardo nas mãos daquele que tem o controle de todas as coisas. A paz que você precisa não vem da ausência de problemas, não. Ela vem da presença de Deus no seu barco. Onde você estiver agora, se puder, feche os seus olhos por um instante. Coloque a sua vida nas mãos do Pai e diga, Senhor, eu quero estar na Tua presença, dentro da Sua vontade. Acalma o meu coração, acalma a minha vida, que eu quero sentir o quanto o Senhor tem cuidado de mim. Eu quero estar sempre na Sua presença. E me ensine a lançar, Senhor, sobre o Senhor, toda a minha ansiedade, porque o Senhor tem cuidado de mim. E eu quero começar a fazer agora o quadro Conhecendo Melhor a Sua Bíblia. A gente vai responder calmamente, né? Fazer esse estudo profundamente, respondendo a pergunta, o que mais importa a Deus? É a boa intenção ou é a atitude correta? Vamos então começar a fazer esse estudo bíblico através do rádio. Você que não tem condições, principalmente, de ir à igreja, pegue a Bíblia Sagrada, o seu caderninho, ou então grave esse estudo para depois você ouvir. Vamos estudar a palavra de Deus?
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0: Esta pergunta é simples, mas ao mesmo tempo ela é complicada, né? O que mais importa para Deus? A boa intenção ou a atitude correta? Porque muita gente vive assim, né? Ah, Deus sabe meu coração, eu não quis errar, foi com boa intenção. Mas será que isso é suficiente para Deus? Em 1 Samuel 16, 7, Deus vê o coração e a vida. Deus vê a intenção, mas Deus também vê a atitude. Ou seja, Deus não separa o que você sente do que você faz. O que está dentro precisa aparecer fora. Vemos a questão de Saul. Ele teve boa intenção, mas não substituiu a obediência, não é? Deus deu uma ordem clara para Saul: olha, você vai fazer assim. Você vai fazer do jeito que eu estou falando. Mas Saul disse, não, eu vou fazer do meu jeito. E quando ele foi confrontado, ele disse, não, mas eu fiz isso para oferecer sacrifício a Deus. Quer dizer, parecia uma boa intenção. Aí Deus responde a Saul, não, obedecer é melhor do que sacrificar. Então, aqui nós vemos um princípio forte. Boa intenção não corrige desobediência. Falando com os jovens agora. Um jovem diz assim, ah, eu sei que não deveria ver isso na internet. Eu sei disso. Mas não quis, mas eu não quis nada de errado. Não fiz nada de errado. Ou seja, eu entrei nesse relacionamento com essa moça ou com esse jovem porque eu achei que era amor, né? Aí larga a moça, larga o rapaz, a pessoa fica ferida. Mas a pergunta é, isso que aconteceu te aproximou ou te afastou de Deus? No livro de Provérbios está escrito, há caminhos que parecem certos, mas o fim deles é a morte. Falando com as mães, por exemplo, uma mãe diz, eu gritei com meu filho, eu o xinguei de nome feio. Eu gritei com ele, mas foi com boa intenção, porque eu estava nervosa e foi para educar ele que eu gritei. Ou você pode dizer, não, eu controlo tudo porque eu amo demais. Mas amor sem sabedoria pode machucar. Efésios capítulo 6, versículo 4 diz, não irritem os seus filhos. Então, boa intenção não substitui atitude desequilibrada. Não é? Não substitui atitude equilibrada, melhor dizendo. Falando agora com um líder de uma igreja, ou líder de uma igreja, de uma congregação, que cuida de uma congregação. Não, eu tomei essa decisão para proteger a igreja. Mas será que foi direção de Deus ou apenas a sua emoção? Em 1 Samuel capítulo 15, mostra Saul fazendo algo para Deus, entre aspas, mas fora da vontade de Deus, como eu acabei de falar agora. Nem tudo que parece espiritual é direção de Deus. Portanto, nós temos que ter o discernimento do Espírito Santo para que a gente possa ter uma boa intenção e uma boa atitude, né? Por exemplo, membros, eu não vou na igreja, eu não sirvo na igreja, mas o meu coração é de Deus, eu não aceitei Jesus, mas eu amo a Deus, Deus sabe o quanto eu amo a Deus. Não, eu fumo, mas eu amo a Deus. Não, mas eu roubo, mas eu amo a Deus. Como que é isso, né? A gente vê boa intenção, mas a atitude está incorreta. Este povo me honra com os lábios, mas o coração está longe de mim. Então existe esse outro extremo, como diz Isaías capítulo 29, versículo 13. Fazer tudo certo por fora, mas estar vazio por dentro, isso se chama religiosidade sem vida. Nós temos de ter boas intenções e boas atitudes. Não adianta você querer ir à igreja todos os dias para mostrar a alguém que você é crente, mas por dentro você está dizendo, eu tenho que ir na igreja todos os dias. Todos os dias tem que estar na igreja. Ah, meu Deus, que coisa chata. Má intenção. Má atitude, boa atitude. Está indo na igreja. Puxa, está na igreja todo dia, mas má intenção. Está indo para uma segunda intenção. Temos tantas situações que a gente pode meditar, que a gente pode pensar. Agora, o equilíbrio bíblico é o mais importante. Só intenção não basta e só atitude sem coração não basta, entenderam? Isso é muito importante a gente meditar. Deus quer os dois juntos, boa intenção e boa atitude. É claro que Deus não vai desprezar uma boa intenção. Mas Deus também não aceita desobediência disfarçada. Veja que coisa interessante. Em João capítulo 14, versículo 15... está falando sobre algo muito importante. Se vocês me amam, obedecerão aos meus mandamentos. Olha só. Às vezes a gente está vendo por fora uma pessoa e a gente está julgando ela pela atitude. E às vezes o coração dela é bom também. Ou também a atitude é boa, mas a intenção é muito mal, muito má. O que que você pensa sobre isso? Deus não despreza uma boa intenção, mas também não aceita uma desobediência disfarçada. Presta atenção, porque intenção sem atitude vira uma desculpa. E atitude sem coração vira religião vazia.

que você sente. Deus está apenas olhando o que você tem como intenção, nem apenas o que você faz. Mas Deus está perguntando, sua vida está alinhada comigo por dentro e por fora? Você é o que você é em quatro paredes. Porque tem muita gente disfarçada de crente. Por fora está resplandecente, mas por dentro está uma podridão. Como o Senhor diz, sepulcro caiado. Meu Deus, isso é muito triste, né? O que nós podemos dizer sobre isso? Boas intenções. Boas intenções. E boas atitudes. Ou más intenções. E boas atitudes. Más intenções.

e boas atitudes. Segundo a Bíblia, ela é profunda nisso. E como é gostoso a gente ter um Deus que sempre está cuidando da gente e olhando o que a gente está pensando, o que a gente está fazendo, porque a gente é muito julgado pelo homem, não é? Às vezes a gente está até com boa intenção e as pessoas estão julgando a gente, dizendo que aquilo lá é por causa disso, por causa daquilo. Faz aquilo por causa daquilo, por causa daquilo. Na Bíblia, a combinação de más intenções com boas atitudes é descrita com hipocrisia, falsidade ou religiosidade vazia. Olha que coisa interessante, Deus não analisa apenas as ações externas, o que as pessoas veem, mas julga o coração, as motivações verdadeiras. Bom, qual que é o princípio geral então? Deus vê o coração. O ser humano se impressiona com as aparências, a gente é assim. Puxa, aquele irmão, ele está todo dia diante do altar, a gente se impressiona. Meu Deus, como aquele irmão espiritual. O ser humano vê a aparência, não adianta, é Deus que fala. O ser humano se impressiona com as aparências e com as boas ações, mas Deus sonda as intenções por trás daquela atitude. Não é? Provérbios 16, 2 diz assim, todos os caminhos do homem parecem puros aos seus olhos, mas o Senhor avalia as intenções. Bom, eu quero trazer aqui um exemplo bíblico de boas ações com más intenções. Um bom exemplo é o dos fariseus. Jesus condena aqueles que dão esmolas publicamente apenas para serem elogiados. Por exemplo, aquela atitude de ajudar os pobres era boa da dos fariseus, mas a intenção, olha, eu estou ajudando os pobres, era aquela vaidade, aquele orgulho, né? Então, essa vaidade, aquele orgulho dos fariseus anulava a recompensa que Deus iria dar a eles. Judas Iscariotes, aquela falsa preocupação com os pobres, né? Judas, ele pergunta, por que um perfume caro foi usado para ungir Jesus em vez de ter sido vendido para ajudar os necessitados? Então a Bíblia revela que a intenção real de Iscariotes e Judas era roubar o dinheiro da bolsa. Ananias e Safira, o casal vende uma propriedade e entrega parte do dinheiro à igreja. E aquele casal finge ser o valor total. Aquela boa atitude, aquela doação, foi corrompida pela má intenção, que foi mentira e busca por status. Quem estivesse olhando aquele casal, meu Deus, está dando uma propriedade deles para uma boa causa, imagine! Mas eles estavam mentindo a Deus, estavam roubando a Deus. Bom, também temos o perigo, o segundo ponto, o perigo da lisonja e do elogio falso. A Bíblia condena duramente quem usa palavras bonitas e atitudes gentis para camuflar o mal ou obter vantagens. Por exemplo, Salmo 55, 21. A sua fala é macia, como manteiga, mas a guerra está no seu coração. As suas palavras são mais suaves que o azeite, mas são para uma boa causa. Imagine! Mas eles estavam mentindo a Deus, estavam roubando a Deus. Bom, também temos o perigo, o segundo ponto, o perigo da lisonja e do elogio falso. A Bíblia condena duramente quem usa palavras bonitas e atitudes gentis para camuflar o mal ou obter vantagens. Por exemplo, Salmo 55, 21. A sua fala é macia, como manteiga, mas a guerra está no seu coração. As suas palavras são mais suaves que o azeite, mas são espadas desembainhadas. Meu Deus! Quantas pessoas lisonjeiras, né? Começa a agradar a liderança da igreja, ou agradar o patrão para poder conseguir um benefício financeiro, ou ser preterido pelo chefe lá do emprego, mas é tudo mentira. Deus vê o engano. Você é crente, o que é isso?

não é? Agora, o que Jesus diz sobre a raiz das atitudes? O que que vale mesmo para Deus? O que vale para Jesus? Para Jesus, uma atitude é verdadeiramente boa se a intenção que a gerou for pura. O exterior reflete o interior. E Jesus compara os hipócritas a sepulcros que por fora parecem bonitos, belos, quer dizer, são as boas atitudes, mas por dentro estão cheios de ossos e podridão, que são as más intenções. Que coisa, né? Bom, como nós estamos aqui para trazer a solução pela palavra de Deus, a orientação bíblica para evitar essa divisão entre a ação e a intenção é a busca pela integridade. No livro de Tiago, capítulo 4, versículo 8, diz: aproximem-se de Deus e ele se aproximará de vocês, ou seja, chegue-se a Deus e ele se achegará a vós. Pecadores, limpem as mãos. E vós que tenha a mente dividida, purifiquem o vosso coração. Que oração linda Davi fez no Salmos 139, versículo 23. Sonda-me, ó Deus, e conhece o meu coração. Prova-me e conhece os meus pensamentos e vê se há em mim algum caminho mau. Veja que coisa tremenda. Em que classe você está? Deus te sonda agora. Se você está sendo uma pessoa verdadeira ou hipócrita. Na igreja uma coisa, em casa outra. Condena os outros, mas faz o mesmo. É um hipócrita. Ainda bem que nós temos um Deus que vê todas as coisas. Como diz aquele hino que eu canto. Deus vê muito além do que o homem vê. Às vezes você é julgado por algo que você teve tão boa intenção de fazer. E você é julgada ridicularmente pelas pessoas, porque você fez. E por você não ser amada por aquelas pessoas, você é julgada. Mas ainda bem que você tem um Deus que conhece o seu coração, a sua boa intenção. Não te detenhas em continuar fazendo as boas atitudes e também tendo as boas intenções. Agora você que está tendo má intenção e fazendo como o hipócrita faz, o fariseu, fazendo uma atitude, entre aspas, correta, para dizer que é bom crente, que é boa pessoa, Deus está olhando o seu coração agora e sondando. Mas dá tempo ainda de você mudar, de você mudar esta má atitude e ser um crente verdadeiro. Não adianta você disfarçar. Você faz, porque Deus vai julgar você segundo o seu coração. Porque é Ele quem sonda o coração, aquela vida interna, aquele, o seu interior, é Ele quem julga e é Ele quem vê. E você que gosta de julgar, aquele que faz, achando isso, aquilo, quem é você para julgar? Nós não somos nada para julgar a ninguém. Somente Deus tem esse poder e esse direito de julgar alguém. Deus está falando com pessoas que às vezes estão até desprezando esta palavra. Mas não despreze essa palavra, porque esta palavra, ela é de Deus para o seu coração. Deus está cuidando de você. Você precisa melhorar para você ser salvo. Meus irmãos, esta mensagem que nos confronta e nos chama a sinceridade diante de Deus, ela é importante hoje. Deus está nos confrontando hoje com a sua palavra. Porque nós humanos olhamos por fora. Você já parou para pensar o que é possível fazer a coisa certa pelo motivo errado? Nós nos impressionamos com o primeiro, mas o Senhor vê o coração. Ele não assiste apenas ao nosso teatro externo. Ele sonda os bastidores da nossa mente. Os religiosos no tempo de Jesus, os chamados fariseus, eles davam esmolas. Oravam em público, né? E faziam cara de coitado quando estavam em oração e jejum. As atitudes eram santas. Jesus olhou para eles e os chamou de hipócritas. Por quê? Porque a intenção deles era o orgulho, a vaidade do coração, o desejo de serem aplaudidos pelos homens. A atitude dos fariseus era boa, mas a intenção era má. E quantas vezes nós caímos nessa armadilha de Judas Iscariotes? Ele criticou

desperdício. Parecia uma linda atitude, não é? De caridade, de bondade. Mas a palavra revela que a intenção dele era roubar o dinheiro. Meus queridos irmãos, grave isso no coração. Deus não aceita uma boa ação para camuflar uma má intenção. Não, não adianta. Não adianta pedir perdão por educação se no coração você ainda guarda o rancor. Não adianta ajudar alguém esperando algo em troca ou querendo mostrar que você é superior. Não, não adianta. Para Deus, a raiz da árvore importa muito mais do que o fruto que ela está dizendo à irmã que participou aqui. Por isso, a nossa oração hoje a Deus precisa ser o mesmo do salmista Davi. Sonda-me, ó Deus, porque tu conheces o nosso coração. Prova-nos e conhece os nossos pensamentos. Vê se há em nós, Senhor, algum caminho mau. Ah, meus irmãos, que as nossas mãos façam bem, porque o nosso coração está cheio do bem. Está cheio do amor de Cristo e não por interesse. Seja sincero com Deus e com os irmãos. Para que você parecer bom se seu coração é mau? Deus te engrandecer de dentro para fora, refletir o que está dentro para mostrar o que está fora e para mostrar o que está fora o que está dentro. Que Deus possa te ajudar, me ajudar, nos ajudar a refletirmos o verdadeiro coração honesto, sincero, bom para com os homens e para com Deus. Que Deus te abençoe em Cristo Jesus.

0: pensa.
1: Quadro Conhecendo Melhor a Sua Bíblia, respondendo a nossa pergunta de hoje. A pergunta que tão maravilhosa, tão profunda, né? O que mais importa para Deus, a boa intenção ou a atitude correta. Nós queremos que todos os dias você esteja ouvindo a nossa programação. Não somente hoje, que estamos aqui ao vivo e também pelas redes sociais, mas todos os dias estamos aqui das 12h30 até as 14 horas, levando a mensagem de salvação, colocando hinos para sua meditação e também trazendo a palavra de Deus sempre com estudo bíblico, momento da família, tantas coisas interessantes. Vamos a mais um hino, irmão Lucas? Temos aí mais um hino, um lançamento novo com a irmã Priscila Santana. Nós vamos ouvir o hino Não Temerei, do CD Oásis, um novo lançamento da nossa gravadora.

Tito, não temerei. Novo lançamento MC Music. Nós estamos com muitos lindos lançamentos. E você quer conhecer, entre no canal MC Music, tá bom? Temos aí também o canal da igreja, né? O PDA Play. Que você pode entrar lá e acompanhar os cultos, notícias, todas as campanhas, os avisos. Temos aí o Ministério Online da Igreja. 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Por exemplo, nós temos agora, o ano que vem, 65 anos da igreja. Nós estamos assim já com a boa intenção, né? Estamos falando de intenção. Nós estamos com a boa intenção de fazer no estádio. Nós estamos orando para a gente achar o estádio. As datas não estão batendo com a nossa data daqui do aniversário. Nós queremos fazer no estádio, em 65 anos, trazer os membros de fora, né, de outros países, fazer uma grande festa evangelística, cada membro trazendo uma pessoa não crente. Imagine que lindo no estádio, todo estádio louvando ao Senhor, todo estádio recebendo a palavra. Coisa linda, não é? Então,

aqui em São Paulo, que possa receber toda esta multidão, porque as datas não estão abertas para a data do aniversário da igreja, no mês de junho. Se a gente não conseguir em junho, a gente vai tentar fazer no outro mês, né? Talvez julho, agosto, mas a gente vai insistir, vamos começar procurando. Mas orem a este favor, tá certo? Gente, estamos em cima da hora, nosso horário passou rapidinho. Nós vamos orar, então, neste momento, juntamente com você. Grandioso Deus, nós estamos mais uma vez na Tua santa presença para Te louvar. Te agradecer, meu Deus, foi muito bom estar com os nossos ouvintes agora. E muito mais com a Sua presença, Senhor, porque sem a Sua presença nada de bom aconteceria. Senhor, nós te louvamos também, Senhor, por esta oportunidade de falar do Seu amor, de aprender, de ensinar também. É uma oportunidade rica, Senhor. Meu Deus, esteja nessas famílias que estão agora acompanhando o nosso programa. Esteja, Senhor, com as pessoas que estão agora necessitadas de uma palavra. Senhor, venha agora fazer a Sua obra de redenção nestas famílias. Pessoas que estão depressivas, pessoas que estão desesperadas, procurando uma porta, Senhor. Seja a porta aberta agora, levando, Senhor, uma pessoa para pregar o Teu Evangelho, para abraçá-la. Senhor, que esta pessoa não seja agora uma pessoa suicida, meu Deus. Venha agora socorrer esta pessoa que está na ânsia da morte. Tu és o socorro presente, meu Deus, na hora desta angústia. Senhor, visita agora esta pessoa enferma fisicamente, espiritualmente. Senhor, curando da depressão, curando, Senhor, da ansiedade, que é o mal do nosso século. Senhor, que amanhã possamos voltar com este vigor, com esta alegria. Continue conosco, Senhor, pois o mundo tem sido muito mal. Abençoando a nossa nação, salvando a nossa nação, salvando as nações, meu Deus. Manda os Teus servos, meu Deus, para levar a Tua palavra. Em nome de Jesus, eu Te agradeço por esta oportunidade de falar do Seu grande amor. Em nome de Jesus, amém, Senhor. Amém.

E assim nós vamos dando um final ao nosso programa, dando um ponto final ao nosso programa, agradecendo a sua audiência, você que nos deu essa preferência de estar aqui conosco. Amanhã estaremos de volta às 12 horas e 30 minutos, eu juntamente com meu esposo, o pastor Lourival de Almeida. Não se esqueçam que dia 25 de julho nós teremos a nossa Escola Bíblica de Férias, também temos o nosso canal para as crianças, Débora Kids Oficial. Entre agora, Débora Kids Oficial, curta a página e compartilhe. Compartilhe com crianças que você conheça, tá certo? E também temos o Ministério Online da Igreja Deus e Amor e pdaplay.com.br, tá certo? Muito obrigada ao técnico Lucas e também ao cinegrafista, assessoria, a todos que nos ajudaram. Muito obrigado ao Senhor por esta oportunidade. Deus abençoe a todos vocês. Se despede, Débora Miranda e também pastor Lourival de Almeida. E até amanhã, se Deus quiser.

0: 14 horas.
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0: 14 horas e 1 minuto.
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0: 14 horas e 1 minuto.
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0: madrugada. E uma madrugada eu estava orando, depois eu dormi. E quando eu acordei, estava cheia de dor, mas tanta dor no meu corpo. Eu estava sentindo dor na garganta, eu estava sentindo dor na cabeça, dor na coluna. Era um monte de dor. Eu falei, Senhor, tem misericórdia, tira essas dores de mim. E eu estava ouvindo o testemunho. E eu falei, Senhor, se o Senhor me curar dessas dores, tirar todas essas dores do meu corpo, eu também vou contar o meu testemunho lá na Igreja Deus é Amor e vou levar um voto, vou fazer um voto. E aí eu fiquei livre daquilo, né? Fiquei curada, fiquei sarada, né? E ali eu fiquei livre daquilo. Estava também com infecção e eu fui fazer os exames e não deu nada. Graças a Deus não deu nada. Eu glorifico a Deus por tudo isso, né? Hoje eu estou aqui, né? Eu moro na Vila Zate, na rua Tomé de Almeida e Oliveira, 963. Vocês que estão ouvindo, façam um voto também, confia no Senhor e venha contar o testemunho em nome de Jesus Cristo, porque assim como eu ouvi o testemunho e eu falei com Deus também que eu ia testemunhar, recebi a benção, vocês também vão receber em nome de Jesus e eu agradeço a oportunidade.
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3: Mais uma vez, estamos aqui com esta programação Eu e Mais Um, projeto da Igreja Deus é Amor, apoiando os discipuladores e também os discípulos. Vos saúdo a Débora Miranda e estou aqui para hoje, né, responder uma pergunta que nós recebemos de uma irmã da cidade de Santos. Ela diz, como a minha aparência influenciaria e teria um impacto em um evangelismo pessoal? Sim, irmã, com certeza. Essa pergunta é muito pertinente e muito importante. Não é só a maneira que nós falamos, porque nosso corpo todo fala, não é? Às vezes não precisamos falar nada, abrir a boca e as pessoas já conseguem receber uma mensagem, porque cada vez que nós estamos num lugar, nós emitimos uma mensagem pela nossa maneira de agir, nossa maneira de olhar, na nossa maneira de vestir. Enfim, nós estamos trazendo ao outro uma mensagem, mesmo não sendo audível. Então, por exemplo, se você vai evangelizar uma pessoa, você precisa ir de maneira que você atraia a pessoa para aquilo que você está falando. É claro que eu não preciso detalhar tudo aqui. Nós não estamos dizendo que você tem que vestir uma roupa de grife cara para você transmitir uma boa aparência. Mas infelizmente, o homem, nós, o próprio Deus disse que nós olhamos a aparência. E somente Deus vê o coração. Então, se nós queremos atrair uma pessoa para nos ouvir, nós temos que, vamos dizer, pelo menos termos uma aparência que não venha afugentá-la daquilo que você quer transmitir. Eu digo, por exemplo, uma criança. A gente evangeliza muitas crianças, a gente fala de Deus nas aulas, na Escola Pequeno Galileu. Então nós usamos mensagens através de visuais, através de brincadeiras, através de trabalhos manuais, brincando. Porque assim nós vamos alcançar o interesse dela naquilo que é pertinente da idade dela. Então, por exemplo, se você vai abordar um jovem ou você vai discipular um jovem, você tem que usar uma linguagem mais jovem para que ele se sinta, vamos dizer assim, atraído pela mensagem que você está passando. A gente sempre diz que o mais importante é nós termos uma amizade. A gente começar a ter uma amizade com a pessoa a quem nós queremos evangelizar, a quem nós queremos discipular. Por exemplo, lá no seu trabalho, você começa através da sua maneira de agir.

0: agir, trazendo uma comunicação, você traz uma linguagem, você traz uma mensagem, só de estar circulando ali todos os dias no trabalho, as pessoas vão te conhecendo, e você vai criando amizades ali dentro. E através desta amizade, que se traz uma conversa aqui, outra conversa ali, jogou um tema, e você pode inserir a palavra de Deus. A maneira como nós nos vestimos, falamos, agimos, traz uma mensagem. Então nós precisamos ter, conforme o ambiente, vou dizer assim, como um camaleão, que ele se torna parecido com o ambiente onde ele está. Se ele está sob uma folhagem seca, amarronzada, ali a cor da sua pele fica daquela mesma cor, daquela folhagem. E como a Bíblia diz que devemos nos tornar fracos e nos fazermos de fracos, para nós ganharmos os fracos, não é? Não estamos dizendo que você deva pecar porque o outro pecou. É bom explicar bem, porque muitas pessoas tiram proveito dessas palavras, né, que a gente fala. Mas é importante sim a aparência. É muito importante a sua higiene, ir bem limpinho, cheiroso, né? Bem perfumado. Isso é muito importante. A maneira com que você fala, que deve ser com mansidão, né, com muita atenção, sabendo ouvir também a pessoa. Tudo isso traz uma influência muito grande, impactante, naquele que está recebendo a sua mensagem. Que Deus abençoe e espero que tenha ficado satisfeita com a nossa resposta. Se você quer mandar a sua pergunta, nosso WhatsApp é 119-8292-3392. Até a próxima, na paz do Senhor Jesus.
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0: 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Seja bem-vindo, esse é o programa Voz da Libertação ao vivo aqui da Central de Produção Internacional, na Avenida do Estado 4568, na comunicação até às 5 horas. Diácono Natiel Reis, trabalhos técnicos Monalisa Pérez. Agora são 2:09 em São Paulo. Chegou o momento de informação aqui na sua rádio Deus é Amor, a jornalista Cristine Luiz, e daqui a pouco eu volto com você, não sai daí.
1: 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Acessibilidade. Nova lei facilita a emissão de documentos pessoais para PCDs em São Paulo. O governo estadual decretou uma lei para que as pessoas com deficiência ou transtornos do neurodesenvolvimento tenham mais acessibilidade na emissão de documentos oficiais em São Paulo. Os órgãos emissores deverão priorizar e adequar o atendimento. Com a lei, que entra em vigor daqui a 4 meses, elas poderão tirar as fotos oficiais com seus objetos e recursos de acessibilidade, como cadeira de rodas e suporte para o pescoço, além de objetos de apoio emocional, desde que não prejudiquem a identificação. A lei também autoriza o deslocamento da câmera e outras estruturas de fotografia para adequar as especificidades da pessoa adida. Além disso, as pessoas com deficiência poderão levar as próprias fotos para os documentos, nos casos em que a condição justifique a medida. Segundo a autora do projeto de lei, nenhum objeto podia aparecer nas fotos oficiais. Os órgãos ficavam pedindo para as mães fazerem malabarismos para aqueles objetos não aparecerem. Açúcar no sangue, sinais de alerta para a glicose alta. Glicose, quando na forma de molécula de açúcar presente na circulação sanguínea, representa uma parte vital da nossa saúde e é a principal fonte de energia do corpo. Ela ajuda a pessoa a ter disposição para executar as atividades do dia a dia. Então, quando em excesso no sangue, a glicose aumenta a fome, a sede e a necessidade de ir ao banheiro urinar. Também retira a energia do organismo, que precisa estar metabolizando carboidratos. A longo prazo, o excesso de açúcar no sangue pode causar resistência à insulina e diabetes tipo 2, uma doença grave e multissistêmica. Então, controlar os níveis de glicose deve ser uma constante na vida de todos.

0: O nutricionista Bruno lembra que o excesso de açúcar no sangue normalmente está associado à alimentação ruim, com muitos alimentos ultraprocessados. Segundo ele, é importante balancear a alimentação usando a complementariedade entre os alimentos para evitar a absorção imediata da glicose no corpo. Você consegue fazer isso escolhendo os acompanhamentos. Vai comer pão francês? Acrescenta aí uma proteína, como o ovo, para retardar a absorção glicêmica, sugere o profissional. 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
1: 2:13 em São Paulo. Agenda do dia aqui da Rádio Deus e Amor, nessa tarde especial de segunda-feira, 22 de junho. Nós estamos vivendo uma tarde ensolarada aqui. Daqui a pouco a previsão completa do clima e do tempo na sua frequência favorita, a Rádio Deus é Amor. Bom, para começar, a nossa agenda hoje aqui está recheada de muitas bênçãos. Daqui a pouco tem aquela oração especial do Salmo 91 e você é o meu convidado especial a fazer parte dessa oração, a orar comigo, e com toda certeza a sua vida será mais do que abençoada através desse clamor. Então, já deixa aí na sua agenda, vai ser às 2:50 aqui na Rádio Deus e Amor. Participe com a gente pelo WhatsApp 11 98292-3392, à sua inteira disposição. Faça seu pedido de oração. Também pode mandar aí a sua mensagem de gratidão a Deus com o depoimento daquilo que aconteceu na sua vida através das orações que são veiculadas sempre aqui na Rádio Deus e Amor. Também o Espaço Reviver vem chegando às 3 horas com o pastor Paulo Martins e o presbítero Nelson Santos, trazendo assuntos importantíssimos dos trabalhos das instituições de Reviver da nossa igreja pentecostal Deus é Amor. Ainda tem bloco de notícias com a jornalista Cristina Luiz falando de vida profissional, e logo após tem Clínica da Alma, uma palavra amiga com o psicólogo Gessé Ávila, falando sobre conectados e sozinhos. Tem um tema muito importante e pertinente para essa atualidade. E também tem Bíblia em Foco com o nosso irmão Gabriel Miranda. Aí no próximo bloco da nossa participação aqui na Rádio Deus e Amor, ele vai falar sobre a multiplicação dos pães e peixes. Um assunto muito bom para você que está aí precisando de um incentivo para a sua vida profissional. Deus vai multiplicar na sua vida. Quais são as metas que você ainda precisa bater nesse mês de junho? Deus vai fazer com que você atinja os seus propósitos. E mais uma oração às 4:50, a oração do renovo para você. Já deixa aí agendado. Mais uma oração para que Deus abençoe a sua vida maravilhosamente. Às 5 horas tem Deus e Amor com você, na companhia do Cido Gameiro e também do pastor Davi Miranda Neto. E você já sabe, como de praxe, todas as tardes a nossa alma é embalada com a oração do Calvário, oração do entardecer, transmitida simultaneamente aqui pela rede de rádios Deus e Amor e também pelos canais oficiais da IPDA no YouTube, Igreja Deus e Amor Oficial, e também Direto com Deus Oficial, e pela plataforma streaming da IPDA, é o IPDA Play. 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Às 18:30, 6:30 da tarde, tem o informativo Reviver com a evangelista Eliana Miranda, falando uma vez mais sobre os braços assistenciais da nossa IPDA. 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Às 19 tem a Voz do Brasil e retornamos com a programação da nossa igreja às 20, na comunicação do programa Voz da Libertação. Agora em São Paulo, 2:16 no horário de Brasília.
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1: Como prometido, a temperatura para você hoje, o sol esquentou. Ontem começou o inverno aqui, né? Mas hoje o clima já foi diferente. Vamos saber como é que fica então a previsão para nossa tarde aqui em São Paulo. É a terra da garoa, mas não tem garoado ultimamente. Aquele friozinho sempre pela madrugada e depois vai galgando aí uns climas, né? Uma temperatura mais quente durante o dia. Vamos então, olha, atenção para o tempo em São Paulo. O dia segue com o sol entre poucas nuvens, o clima seco e sem previsão de chuva para hoje. As temperaturas ficam amenas. Aí à tarde, né, fica mais suscetível aí para aquela quentura, com toda certeza. Você vai se hidratar, lembrando que a média para você que não faz exercícios físicos, ainda que precise fazer, é de 2 a 3 litros por dia. Se você faz exercícios físicos, é de 3 a 4 litros de água por dia. Então, fique bem atento. A máxima prevista para hoje na capital dos Bandeirantes é de 25 graus. Agora está fazendo 23. A gente ainda não atingiu o nosso máximo, mas a tardezinha vem chegando aí. E aquele clima um pouco mais frio a partir das 6 horas. Para você que está acompanhando a nossa Rádio Deus e Amor, não esqueça. É sempre muito bom, é importante você levar o seu agasalho, porque nunca se sabe, né? A temperatura pode mudar daqui para ali. São Paulo, você já sabe como é. Fique sempre atento.

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Visite o site Climatempo e também o aplicativo da Climatempo. Agora na Rádio Deus e Amor, 2:18, informação precisa para você.

Agora pra você, A Quem Enviarei, do CD Dia de Festa. Lançamento Mensagens Cantadas Music. A gente vai falar sobre um assunto muito importante. Fique aí, eu volto já já. Acompanhe essa linda canção.

Eu sou Mariane Cristina, sou de Suzano, Jardim São Bernardino, São Paulo. Eu tenho 51 anos e tem 4 meses que eu estou na Igreja Deus é Amor. Eu cheguei derrotada. Olha, eu fumava há 40 anos uma vida de derrota, filhos que fumavam, meus 2 meninos que usavam maconha, meu marido bebia, a nossa vida era só derrota, devia, vivia andando triste, amargurado, filhos desobedientes, uma casa que não havia paz, fumava que nem uma condenada. E uma irmã chegou, foi na minha porta e falou que Deus tinha mandado ela ir lá saber de mim. Ela falou: olha, irmã, eu sou da Deus, é amor. Somente crer e amar a Deus sobre todas as coisas, nada separará a irmã do amor de Cristo. E nisso eu falei: nossa, eu tenho tanta vontade de conhecer lá. E ela me trouxe. E eu falei: hoje eu vou servir a esse Deus. E hoje eu estou dentro dessa igreja maravilhosa. E o Senhor trabalhou na minha vida, me limpou de uma maneira. Hoje meu marido serve a Deus, se converteu, eu me converti, me batizei para a honra e glória do Senhor, não fumo mais, a minha casa reina uma paz celestial. Hoje nós servimos ao Deus vivo dentro da igreja, hoje estou na presença de Deus, muito feliz, não consigo

0: conter a felicidade de fazer parte dessa família. É uma família unida que sempre está nos ajudando em oração, sempre nos ajudando em tudo, para a honra e glória do Senhor Jesus. Amém. O meu nome é Mariane Cristina de Moraes da Silva. Eu moro em Suzano, no Jardim São Bernardino, e hoje faço parte da Igreja Deus é Amor. Em nome de Jesus, amém.
1: Sem dúvida, de todos os sentimentos, não há um mais nobre do que o sentimento de uma missão cumprida. Recordo-me do último evangelismo mundial, quando estávamos na praça com toda a comissão evangelística entregando os panfletos de evangelização, e no meio daquela multidão, muitos aceitando oração, outros pedindo socorro, os outros chorando pela palavra que estava sendo ministrada, mas dentre todas aquelas pessoas que estavam sendo alcançadas, havia alguém com o semblante aflito. Me aproximei dele e perguntei o seu nome, também me identifiquei, e ele começou a contar a sua história. Era o escritor de 4 livros e que estava naquela situação, nas drogas e na química, e não tinha forças para sair. E no momento que ele começou a falar de si, das suas mágoas, das suas aflições, veio para ele a libertação. Ele levantou as mãos, se reconciliou e depois, ao final, ele confessou que estava próximo a muitos crentes, mas não havia recebido uma palavra de reconciliação. Você que está acompanhando agora, próximo a você tem uma pessoa que está esperando somente alguém convidá-la para voltar ao caminho, para retomar a sua caminhada com Jesus. Saiba que hoje mesmo você pode fazer missões, alcançando estas vidas, estas almas que estão próximo a você e que estão em aflições. Pessoas que estão no parque, na praça, no trabalho, na família, e Jesus quer te usar. Recorde-se, não há um sentimento mais nobre do que aquele de uma missão cumprida.
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3: 2:26, você na melhor rádio do Brasil, Rádio Deus e Amor, aqui em São Paulo, pela 97.3 FM, 100.5 FM e 1300 AM. E o culto de missões está chegando, será dia 28 em todas as nossas igrejas Deus e Amor, no Brasil e no mundo. Aqui em São Paulo, será às 3 horas da tarde, uma pregação poderosa da parte de Deus para o nosso coração. O tema deste mês é oração em favor dos países Ucrânia e Rússia. Nós, Igreja de Cristo, temos a necessidade de pregarmos o Evangelho a toda criatura. Sairemos ao longo de todo sábado e toda manhã de domingo para evangelizarmos. Cumprimos o ide de Cristo, a incumbência. No Evangelho de Cristo, segundo escreveu Mateus, em seu capítulo 18, versículos 19 e 20, a Bíblia diz: portanto, ide, ensinai todas as nações, batizando-as em nome do Pai, e do Filho, e do Espírito Santo, ensinando-as a guardar todas as coisas que eu vos tenho mandado. E eis que estou convosco todos os dias, até a consumação dos séculos. Amém. Esta incumbência de Cristo, quando diz que iria adiante de nós, a pregarmos o Evangelho a todos os lugares. E esta missão continua, vigora. Hoje, sim, para nós, igreja do século 21, precisamos continuar pregando a palavra de Deus e falando do seu grande amor a todas as pessoas. A missão só acaba quando Cristo vier arrebatar sua igreja. E neste domingo próximo, dia 28, nós, Igreja Pentecostal Deus e Amor, estaremos reunidos aqui na sede mundial e em todas as nossas sedes estaduais, setoriais, centrais, regionais e igrejas locais em todo o Brasil, nas nossas sedes nacionais e departamentais também, em toda a América do Sul, e as nossas igrejas em todo o mundo. Estaremos reunidos para cultuarmos a Deus e falarmos sobre esta missão que é urgente para os nossos dias. Atenção, pastores, dirigentes, você que é responsável pelos ministérios de evangelismo aí da sua igreja, pelas frentes de evangelismo da sua congregação, da sua sede, é muito importante que você realize este culto para conscientização do corpo de Cristo quanto à necessidade de pregar o Evangelho a todos. Aqui em São Paulo, nós realizaremos na Avenida do Estado, 4568, na Liberdade. Você chega facilmente aqui na Avenida Prefeito Passos, número 10, que é a entrada principal de automóveis.

0: pedestres. Você que vier da região leste, é pela Radial Leste, tá bom? Você que vier pela da Zona Oeste, pelo Elevado Costa e Silva, você que virá da Zona Sul, Avenida 23 de Maio, e da Região Norte, Avenida Cruzeiro do Sul. Nós estamos bem no centro de São Paulo, no Marco Zero, aguardamos por você. Domingo próximo, culto de missões na sede mundial da IPDA e em todas as nossas igrejas pentecostal. Deus é amor. Agora 2h29 em São Paulo, no horário de Brasília.
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8h32 em São Paulo, na melhor frequência para o seu dia, aqui na Rádio Deus é Amor. A gente faz uma pausa rapidinho e já volto com você. Não sai daí.

0: do dia. Apocalipse 21, 3 e 4. Ouvi uma voz que vinha do trono e dizia: agora o tabernáculo de Deus está com os homens, com os quais ele viverá. Eles serão os seus povos, o próprio Deus estará com eles e será o seu Deus. Ele enxugará dos seus olhos toda lágrima, não haverá mais morte nem tristeza. Ele enxugará dos seus olhos toda lágrima, não haverá mais morte nem tristeza, nem choro, nem dor, pois a antiga ordem já passou.
1: 14 horas e 33 minutos.
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0: 10h38, você ouviu Jesus da História, do CD Mil Motivos, cantado aí pelo Grupo Paz. CD disponível em nossas plataformas digitais e também no aplicativo de sua preferência para ouvir as lindas canções da gravadora Mensagens Cantadas, e o CD físico em todas as nossas livrarias, sedes estaduais e setoriais de todo o Brasil e, claro, aqui na sede mundial da nossa Igreja Deus e Amor. Agora a gente vai ouvir uma linda história, uma pessoa que viveu um momento de experiência único com Deus. Duas pessoas. Olha, vamos fazer melhor. Duas pessoas. Você vai se identificar com esse depoimento. Ouça com muita atenção. Deus vai falar com você.
1: A paz do Senhor, meus irmãos. Me chamo Gislene. Moro na cidade de Biraci, Minas Gerais. Então, meus irmãos, hoje eu vim contar uma grande vitória que Deus me concedeu sobre o meu casamento, sobre o meu esposo, que para mim eu achava que era impossível, mas para Deus nada é impossível, porque Deus, quando tem promessa em nossas vidas, Ele cumpre. Amém? Então, meus irmãos, há 16 anos que eu e meu esposo estamos juntos.

0: 5 anos ele começou a envolver com droga, só que eu não tava levando muito a sério. Porque quando eu comecei a levar a sério, que ele tava envolvido mesmo, viciado nas drogas, meus irmãos, eu fui na igreja e pedi pra Deus: Senhor, se o Senhor libertar meu marido, Senhor, eu venho e testifico para a honra e glória do teu santo nome, Jesus. Passado um tempo, meus irmãos, com 1 mês, ela chegou a separar e ficou sozinho, né? Eu fui embora, Deus trabalhou na vida dele ali, aí ele começou a buscar a Deus. Meus irmãos, hoje tá uma vitória, tá uma bênção de Deus. Hoje eu agradeço a Deus demais. Hoje eu mais agradeço o nome dele do que eu peço, meus irmãos. Lógico que a gente pede, mas eu agradeço mais e peço de menos, meus irmãos, porque a alegria que eu tô sentindo é imensa. Se você tem alguém da sua família que mexe com droga, meus irmãos, que é viciado, que está enfermo, entregue na mão de Deus, meus irmãos, pois ele cura e ele liberta. Ele prova quem ele ama. Se ele está provando, é porque ele te ama. Agarre na mão do Senhor Jesus Cristo, que ele te abençoará. Amém? Então essa é minha grande vitória. Hoje eu estou aqui, meus irmãos, pulando de alegria. E para a honra e glória do teu santo nome, Jesus, eu e meu esposo, nós estamos já preparando para passar nas águas, para batismo. Amém, meus irmãos? Então esse Deus nosso, ele é verdadeiro. Confie nele e aguarde nele. É no tempo dele, não no nosso tempo. Amém? Agradeço a oportunidade e a paz do Senhor, meus irmãos.
1: Paz do Senhor Jesus, eu sou Iracema Franco, do Jardim Lila, Capão Redondo, São Paulo. Eu quero contar uma bênção, que eu sempre colocando o nome do meu filho aqui na sede mundial para orar, vindo no santuário, pedindo, orando. Ele fazia uso de cocaína, álcool, cigarro. Fazia muita besteira, fazia muita... Sempre trabalhador, mas sempre na miséria. E buscando no Senhor, buscando no Senhor, buscando e pondo por nome pelo WhatsApp. E eu recebi a bênção muito grande, graças a Deus. Eu agradeço muito ao Senhor, a Igreja Deus é Amor, o povo da Igreja Deus é Amor, a oração, o santuário, tudo. Olha, é algo muito formidável. Deus fez um reboliço, que ele aceitou Jesus, a família inteira. Eu estou em paz com Deus, eu agradeço muito ao Senhor, Deus não falha. E se alguém tiver um familiar nessa situação, não desista, porque o Senhor não decepciona ninguém. É por isso que eu amo muito a Deus, amo esse ministério, amo a doutrina. Eu nunca fiquei decepcionada, graças a Deus. Muito obrigado, Sede Mundial. Estou orando por vocês todos e por todo o povo de Deus. Amém.
2: Obrigado a Gislene e também a Iracema, que compartilharam com a gente suas histórias. Histórias de fé, não fácil, não. A nossa história do dia a dia não é fácil. As lutas que passamos, as dificuldades, ambas se vendo numa bifurcação, num momento triste de suas vidas. Os familiares estavam aprisionados pelo diabo, mas Jesus os encontrou com a grande libertação. É Jesus quem liberta, é Jesus quem dá a vida, é Jesus quem sara as feridas. Sim, é ele quem sara. E com toda certeza, meu irmão, se cumprirá aquilo que está no Evangelho de Cristo segundo escreveu João, capítulo 8, versículo 32. Se vós permanecedes na minha palavra, verdadeiramente sereis livres e conhecereis a verdade, e a verdade vos libertará. Olha, o convite para você é para quarta-feira, a quarta-feira do Mover de Deus. Às 9 horas da manhã, o nosso pastor Milton Almeida estará pregando a palavra, orando por todos, e a sua vida será transformada. Não importa o mal que tem te aprisionado, as potestades. O diabo tem uma função, uma. Na verdade, Cristo descreveu isto como o ladrão. O ladrão, que é Satanás, vem senão a matar, roubar e destruir, mas Jesus veio para nos dar vida e vida com abundância. Ele é a verdade. É ele quem liberta. Ele é o único. Ele é o nosso mediador entre Deus, nós e Deus. Ele é o único. Não existe outro. Ele é o único que pode nos libertar. Quarta do Grande Mover de Deus, 9 horas da manhã, com o pastor Milton de Almeida. Ele tem uma palavra para você. Ele tem um convite especial para você participar conosco desse culto que vai acontecer aqui na sede mundial da nossa igreja pentecostal Deus é Amor. Ouça com atenção.
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2: Ouvintes do programa Voz da Libertação, quarta-feira, 9 horas da manhã, teremos aquele culto, transmissão através das emissoras de rádio. E convido vocês aqui da Grande São Paulo, região central, para estar conosco. Eu, pastor Milton, vou estar com todos vocês a partir das 9 horas da manhã, naquele culto de consagração, culto de jejum, culto da busca da presença de Deus. Você que está enfermo, você que está desempregado, você que precisa de Deus, um milagre, vem estar conosco. O endereço, coloque no seu Waze aí, você que vem com o seu carro, Avenida Prefeito Pereira Passos, número 10, é a entrada principal aqui do nosso templo da Glória de Deus. Espero todos vocês logo mais às 9 horas da manhã aqui na sede mundial.
1: Acerte com a gente. Hora certa.
3: 2:47 no horário oficial de Brasília. Nós estamos na mesma frequência, Rádio Deus e Amor, embalando a sua tarde. Obrigado a você que está nos dando uma carona no seu veículo, para você que está viajando também, nos dando a companhia, para você que está em casa, aproveitando segunda-feira, você trabalhou durante o fim de semana e hoje tirou para ter uma folga, né? Ninguém é de ferro, dá para tirar uma folga assim, resolver algumas questões pendentes do dia a dia, mas não abre mão da nossa companhia. Nosso muito obrigado. As costureiras, tem muita gente nos acompanhando, gente que fica o dia ali trabalhando e ouvindo tudo que a gente coloca aqui. São os depoimentos, lindas canções, são os quadros, mensagens, meditações, tudo que agrega em nossa vida. E é claro que você vai participar com a gente. 11 98292-3392. Daqui a 12 minutos tem oração para você. Oração do Salmo 91, para Jesus trazer a libertação, a proteção, o livramento, para Jesus abençoar a sua vida mais do que já tem abençoado. É o momento de nos conectarmos com Ele, tá bom? Então, daqui a 12 minutos, oração do Salmo 91 aqui na programação da Rádio Deus e Amor.

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0: E 51 em São Paulo, chegou o momento de nós falarmos com Deus. Onde quer que você estiver, ore comigo. Oração do Salmo 91. Se você estiver dirigindo, fique em espírito de oração, ouvindo, concordando e também intercedendo a Deus. Se você tiver um tempinho, reserve ele. Pode parar suas atividades? Então faça isso e se concentre nesse momento em conversar com Deus. Senhor Deus, maravilhoso e eterno Pai, Tu és adorado, Tu és grande, nós somos pequenos, mas o Senhor é Rei, nós somos os Teus servos. Nessa tarde de oração, nós queremos Te engrandecer. Engrandecemos ao Senhor na beleza da Tua santidade. A Tua palavra Te descreve como o maravilhoso conselheiro, o Deus forte, o Pai da eternidade, o Príncipe da paz. Meu Deus, eu quero Te apresentar neste momento especial de oração as pessoas que estão comigo na Rádio Deus e Amor. Aqueles que acompanham meu Pai de todas as partes do nosso Brasil, e por que não dizer mundo? As pessoas que estão nos acompanhando pela internet, aqueles que acompanham pelo Clássico Rádio, AM, FM. Meu Pai, estão nesta oração crendo que o Senhor é galardoador daqueles que Te buscam com fé. E nós oramos, Pai, porque acreditamos que aquele que habita no esconderijo do Altíssimo, à sombra do Onipotente, descansará. Direi ao Senhor, Ele é o meu Deus, o meu refúgio, a minha fortaleza, e nele confiarei, porque Ele te livrará do laço do passarinheiro e da peste perniciosa. Ele te cobrirá com as suas penas, e debaixo das suas asas estará seguro. A sua verdade é escudo e broquel. Não temerás espanto noturno, nem seta que voe de dia, nem peste que ande na escuridão, nem mortandade que assole ao meio-dia. 1000 cairão ao teu lado e 10000 à tua direita, mas tu não serás atingido. Somente com os teus olhos olharás e verás a recompensa dos ímpios. Porque tu, ó Senhor, és o meu refúgio. O Altíssimo é a tua habitação. Nenhum mal te sucederá, nem praga alguma chegará à tua tenda. Porque aos seus anjos dará ordem ao teu respeito, para te guardarem em todos os teus caminhos. Eles te sustentarão nas suas mãos, para que não tropeces com o teu pé em pedra. Pisarás o leão e a áspide, calcarás aos pés o filho do leão e a serpente, pois que tão encarecidamente me amou, também eu o livrarei, pô-lo-ei no alto retiro, porque conheceu o meu nome. Ele me invocará e eu lhe responderei. Estarei com ele na angústia, livrá-lo-ei e o glorificarei. Dar-lhe-ei abundância de dias e lhe mostrarei a minha salvação. Senhor, te exaltamos, porque o Senhor está agora do lado desta pessoa. Está agora, Senhor, pertinho. Este meu irmão, esta minha irmã que está no leito da enfermidade. Senhor, recebeu um diagnóstico sem precedentes. Senhor, sem perspectivas, um diagnóstico absolutista para a morte, um decreto de um término, de um fim, mas o Senhor é o Deus que muda a história, o Senhor é o Deus das causas impossíveis. Senhor, muda esta causa impossível, aquilo que é impossível para nós, meros homens, falhos, é possível a Deus, é possível a Ti. Vai ao encontro, Pai. Nós oramos e te agradecemos por cada situação, por cada pessoa, por cada pedido. Em nome de Cristo Jesus, nosso Rei e Salvador. Amém e amém.

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Rádio Deus e Amor, fazendo a sua melhor companhia nesta segunda-feira, 22 de junho. Agora a nossa irmã Débora Miranda tem uma palavra de convite para você aqui nessa programação. Um convite para você, discipulador, ganhador de almas, você que gosta de dar instruções aos novos convertidos, você que é um bom samaritano. Ouça com atenção uma palavra com a nossa vice

0: a irmã Débora Miranda.
1: Atenção, discipuladores e todos vocês que gostam de ganhar almas para Jesus. Nessa segunda-feira nós teremos uma noite especial de capacitação para aqueles que querem ensinar, querem fazer um acompanhamento ao novo convertido. Será a partir das 19 horas até as 21 horas aqui na nossa sede mundial, na Rua Prefeito Passos, número 10, bem ao lado do terminal e metrô Parque Dom Pedro II. Vocês que desejam aprender como cuidar, ensinar aqueles que são novos convertidos, vocês não podem perder esta segunda do pão. Ganhar uma alma para Jesus é uma bênção, mas o trabalho não termina quando ela aceita Jesus. O novo convertido precisa ser orientado, fortalecido e acompanhado para que ele continue firme nos caminhos do Senhor. A Bíblia nos ensina a fazer discípulos, e um discípulo capacitado, preparado, é muito melhor e pode fazer toda a diferença na vida do novo convertido. Vem aprender princípios bíblicos e práticos para ser um bom discipulador. Você vai aprender a acompanhar, incentivar e ajudar aqueles que precisam receber o apoio espiritual. Traga sua Bíblia, seu caderno e, acima de tudo, a sua vontade para aprender do Senhor e servir a igreja apoiando os novos convertidos. Quem cuida de uma alma ajuda a construir um discípulo. Quem forma discípulos fortalece a Igreja de Cristo. Esperamos por você.

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1: Em São Paulo são 3 horas, agora você vai ficar com a identificação das emissoras e na companhia do pastor Paulo Martins, o presbítero Nelson Santos, aqui no espaço Reviver para você. 3h40 eu volto fazendo a sua companhia. Uma excelente tarde para você que está em nossa companhia aqui na Rádio Deus e Amor.
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1: 15 horas e 1 minuto.
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4: Quinze horas e 2 minutos em São Paulo, está começando mais um Espaço Reviver aqui na sua rádio Deus é Amor, que Deus abençoe a sua vida poderosamente. Estaremos falando das atividades das instituições Reviver, braço assistencial da nossa igreja pentecostal Deus é Amor. Aceite a paz do Senhor Jesus nessa tarde, dos seus irmãos em Cristo,
5: presbítero Nelson Santos
4: e o pastor Paulo Martins na técnica de som. Agradecemos nosso irmão Lucas Rione conosco aqui na nossa mesa de som na central de produção internacional. Direção geral da nossa querida irmã Ereni Miranda.
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4: E vamos prosseguindo aqui no Espaço Reviver, falando com você sobre as atividades, os nossos projetos sociais espalhados por todo o Brasil. Irmão Nelson, algo que está despertando a atenção de todos os irmãos é o projeto Casa Aberta da Associação Reviver Help, Deus e Amor, que está fazendo a diferença na vida de muitas pessoas.
5: Isso mesmo, pastor Paulo, um projeto da Associação Reviver Help, Deus e Amor, que deu início ali em 2024, naquele propósito de nós estarmos recebendo nesta casa pessoas ali em total situação de vulnerabilidade, pessoas que estão em situação de rua.
4: Exatamente, e as pessoas são acolhidas pela nossa instituição, pessoas são bem cuidadas. Vamos ouvir aí a chamadinha, você vai entender, e daqui a pouco nós vamos falar mais um pouquinho para você.
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4: Está aí então esse projeto que você está conhecendo, e estamos ajudando pessoas em várias capitais.

0: Mas e o nosso intuito é abrir em todas as cidades para apoiar essas pessoas.
1: Isso, pastor Paulo, e mais uma vez reforçando para que os irmãos, você que tem essa familiaridade aí com as mídias, ou às vezes até o irmão, a irmã que está nos acompanhando, você não tem a familiaridade, peça para alguém que possa ali acessar o Instagram da Associação Reviver Help Deus e Amor, que você vai ver várias imagens, testemunhos, o operar, o trabalhar deste projeto Casa Aberta, porque nós comentamos no rádio, e quando a gente fala, você pode imaginar, mas quando você vê ali os próprios testemunhos das pessoas que foram atendidas, você começa realmente a glorificar o nome de Deus e ver por que que Deus deu a direção à nossa irmã Eni, nossa irmã Regiane, de iniciar esse projeto, porque olha, a gente sabe que as pessoas estão em situação de rua, mas quando você ouve o testemunho das pessoas e vê o quão gratificante, quanto nós glorificamos o nome de Deus por ver aquela pessoa saindo da situação de vulnerabilidade, pastor Paulo, porque pessoas que testemunham, choram diante do espelho, porque fazia tempo que não viu o rosto daquela forma, o seu barbear, o cabelo feito, a pessoa testemunhando uma senhora que está tão magra ali em Belo Horizonte, que quando ela foi ali acolhida, ela não tinha vestimenta, a sua saúde estava totalmente precária, estava com os pés todos cheios de feridas, coisa até grave, e sendo atendido, vendo a transformação dessas vidas, pessoas que agora, depois de passarem por esse processo, tiveram novamente contato com a sua família, outras pessoas que já estão empregadas. Então é um projeto lindo que tem alcançado muitas vidas mesmo. E só em São Paulo, nós atendemos por semana mais de 100 pessoas. Mas o projeto começou em 2024. Por que que nós falamos tanto? Porque com a sua ajuda, com a sua doação de roupas, alimentos, com a sua contribuição, você que acessa aí as contas da Associação Viver Help, o Pix, você que faz a sua contribuição financeira, é para que você saiba onde está sendo ali aplicado a sua doação, a sua contribuição, e você possa ver o quão importante é a sua ajuda e o quão você faz parte deste trabalho. Porque quando nós vemos que pessoas retornam à sua dignidade, pessoas que têm novamente um norte, pessoas que voltam à vida, meu Deus, é gratificante. E nós começamos em São Paulo, mas agora nós já temos 7 unidades e queremos expandir. Esse é o planejamento, pastor Paulo, queremos expandir, porque sabemos que tem muitas pessoas em situação de rua. Então nós já estamos em Belo Horizonte, nós estamos ali também em Cuiabá, estamos ali em Pacaraima, Boa Vista, Brasília, Teresina. Olha, tudo isso que nós estamos aqui falando, se você acessar ali o Instagram, você vai ver cada unidade dessa, os testemunhos que tem tido. E é muito gratificante, pastor Paulo, fazer esta obra de Deus.
0: Exatamente. Então, no Instagram, eu estou até aqui com o Instagram da Associação aberto, Associação Reviver Help. Você vai lá, nós temos aqui o projeto, o último que estiveram lá, a irmã Fernanda e também a irmã Ariane, na Bahia, fazendo um grande trabalho social, maravilhoso. Tem também aqui a implantação de Casa Aberta, o grande evento lá em Gavião, no interior da Bahia. Então você pode ver tudo isso aqui na página da Associação Reviver Help, aqui no Instagram. E na página da Fundação Reviver, também nós temos os nossos projetos, nosso trabalho, tanta coisa que é feito pela Fundação Reviver, trabalho maravilhoso dessa obra assistencial. Você vai ver lá os nossos projetos, as nossas unidades e também a nossa creche, doutora Rosa Tenório, recebendo visita de pessoas, entrega de cestas básicas na Bahia, informações também de novos projetos que já estão em andamento. Você que não acompanhou a entrega dos kits escolares, nós temos lá as imagens das entregas dos kits escolares no Maranhão, no Piauí, em vários lugares. Os irmãos ali estiveram fazendo a entrega, nós estivemos lá fazendo as entregas das cestas básicas, material escolar, ajudando pessoas em todo o Brasil. Tem também a carreta 2 Saúde, que esteve atendendo no Nordeste. Tem todos esses vídeos, todo esse trabalho feito pela Fundação Reviver, você pode acompanhar no nosso Instagram. Então lá na Help é a Associação Reviver Help e a Fundação é Fundação Reviver. Acompanhe-nos pelas redes sociais, passe para os seus amigos, para os seus irmãos, mostre o nosso trabalho e mais pessoas vai se interessar e vai ajudar. Eu e o irmão Nelson estava conversando ainda há pouco lá na nossa sala, no escritório, estávamos falando acerca do professor Luciano, né? O professor que foi contratado pela Fundação Reviver e está fazendo um grande trabalho, um trabalho maravilhoso lá na

0: Vila Reviver. E o irmão Nelson estava falando exatamente sobre ele conhecer os nossos projetos e mudando, né, o seu pensamento, ele conhecendo o que a fundação e a associação tem feito.
1: Exatamente. O professor Luciano Polacchini, que ele é coordenador nacional da área de zootecnia de um grupo privado de universidade, e veio nos apoiar nos projetos. E nós estamos ali em Paulistano com um projeto agora de galinha poedeira, e também vamos ter ali cabras e ovelhas para ter o leite e depois até queijo. E o intuito é fornecer proteínas mesmo ali à população em torno da cidade paulistana. Mas o gratificante, pastor Paulo, é que o próprio professor, que é uma pessoa que está vindo de uma instituição privada, que não conhecia a Igreja Pentecostal Deus e Amor, não conhecia as instituições Reviver, e agora indo de viagens ao Nordeste, até acompanhando daquilo que nós fazemos aqui, comentamos com ele está maravilhado daquilo que está sendo feito. Inclusive, esse ano, pastor Paulo, a Fundação Reviver vai completar 32 anos. São 32 anos, como o pastor estava falando ali no Instagram, dá para ver vários projetos. Quantas coisas têm sido feitas e quantas têm sido planejadas. Porque no passado, pastor Paulo, havia um pouco aquela imagem que assim, ah não, os projetos só acontecem em São Paulo. E graças a Deus, hoje todos podem ver de que nós estamos aí atuando em todo o Brasil. E inclusive tem tido um esforço muito grande da própria diretoria da igreja, a diretoria da Associação Reviver Help, da diretoria da Fundação Reviver, a nossa própria presidente, já com a idade que ela tem, sempre nos apoia, ela indo nesses locais para reforçar e apoiar os projetos. Então, veja, é muito importante isso. Porque aqueles irmãos que são da Deus e Amor, muitos já sabem dos trabalhos das instituições, outros estão ouvindo mais agora, aproveitando, pastor Paulo, que estão em cadeia nacional, estão ouvindo. E aqueles até que não são do nosso ministério, irmão de outros ministérios, pessoas que são simpatizantes, igual o professor Luciano, que está conhecendo agora os trabalhos das instituições, estão vendo quão importante é isso no impacto daquelas pessoas que são ali assistidas, como também os projetos que estão sendo desenvolvidos.
0: Eu puxei esse assunto do professor Luciano, por quê? Porque você pode mostrar para sua família, para seus colegas de trabalho. Nós temos prazer de mostrar o melhor que nós temos, que estamos fazendo para Deus. Então divulgue nas nossas redes sociais. Se você não se inscreveu, se inscreva aí na nossas páginas da associação, da fundação, e você divulgue para sua família. Muitas vezes as pessoas divulgam tantas mensagens, coisas que não são úteis. Agora passa lá no grupo da família, passa lá no grupo da sua empresa. Olha, esse aqui é o Instagram da minha igreja, do nosso trabalho social. As nossas instituições são duas, fazendo um trabalho maravilhoso no Brasil. Se você tiver um tempinho, olha aí, veja o que está fazendo, você pode contribuir também. Então isso é muito bom, divulgue as nossas redes, porque tenho certeza que Deus vai te abençoar.
1: Uma outra coisa importante, pastor Paulo, que o irmão tocou, essa questão do professor, é o que acontece em todos os projetos que nós estamos envolvidos, em todos os locais, é aquilo, nós utilizamos a comunidade e o entorno ali, e tem muitos fornecedores parceiros, e o pastor fala, é um projeto da Deus e Amor, e muitos perguntam, não, é só para irmãos da Deus e Amor? Não, nós vamos e atuamos na comunidade onde nós nos instalamos. Por exemplo, um outro projeto muito importante é o apoio a mãe Rever, aquilo que nós estamos fazendo ali. Nós temos a nossa sede em Breves, mas a intenção é na ilha de Marajó, onde nós apoiamos ali adolescentes jovens que estão aí na faixa de 13 a 24 anos que engravidam. E a importância do que nós estamos fazendo agora, porque na sexta-feira, inclusive, numa reunião com a nossa irmã Regiane Tionin, presidente da Associação Reviver Help Deus e Amor, ela estava falando o quão importante tem sido ali, porque a própria comunidade vendo agora, nós temos apoio da promotoria e também do conselho tutelar, que está apoiando, porque o projeto são para todos. Então é importante você sim ter a possibilidade de ver o Instagram e divulgar para as pessoas. Porque o que acontece? Tem muitas pessoas, pastor Paulo, que têm sim o coração aberto e querem ajudar a fazer o bem. Mas às vezes ficam receosas de saber, será que o que eu vou contribuir é uma instituição séria? Será que isso é verdade? Então quando você vê ali o Instagram e você vê as imagens, nós temos uma programação dessa que vai ao ar segunda, terça, quinta e aos sábados. Nós estamos aqui falando ao vivo. Então, por que isso? Exatamente para mostrar a importância do projeto, a importância daquilo que Deus coloca no nosso coração e a importância de prestar conta de tudo isso que é feito.
0: Então, você que pode, tem condições de ajudar, saibam que as instituições a viver são instituições sérias, são mantidas pela nossa Igreja Pentecostal Deus e Amor. Temos aí um trabalho em todo o nosso...

0: nosso querido Brasil. E olha, está chegando, hein, Monelos? 32 anos da Fundação Reviver. Estamos já em contagem regressiva para o dia 22 de agosto, onde estaremos aqui comemorando esse dia maravilhoso. 32 anos de vitória, o dia de semear aqui na sede mundial.
1: Isso mesmo, pastor Paulo. Passamos agora, questão de 2 semanas, uma festa linda, maravilhosa, dos 64 anos da Igreja Pentecostal Deus e Amor. E queremos agora, de novo, para honrar o nome do Senhor e glorificar o nome do Senhor, fazer uma linda festa, uma concentração, esse culto, na verdade, de agradecimento a Deus, né? O dia de semear. É, porque quanto mais a palavra de Deus diz, quanto mais a gente semeia, mais a gente colhe. A nossa parte, pastor Paulo, é semear. O resto é o próprio Senhor quem dá, e queremos sim ter essa linda festa, inclusive com a sua participação desses 32 anos de existência da Fundação Reviver.
0: Vamos então ao convite especial para todos vocês.
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1: E está aí, hein? Anotou? 22 de agosto. Olha, hoje é 22 de junho, exatamente daqui 2 meses, 22 de agosto. Marque aí, né, a data, guarde no seu calendário, na sua agenda. Vai um evento importantíssimo, um evento onde aqui nós apresentamos um pouco da retrospectiva, falamos da nossa arrecadação que todos os anos fazemos e mostramos ali no Agosto Verde, arrecadações essas que, como o pastor Paulo frisou a semana passada, com todas as doações que são feitas, essas doações suprem alguns meses de todos os nossos projetos de atender pessoas. Então participe você também, participe da obra de Deus, é uma coisa importante, não importa a sua religião. Nós estamos falando aqui de estender a mão e praticar o bem, né? E a própria palavra de Deus diz que quando nós praticamos o bem, sem ver a quem, nós, na verdade, estamos plantando e vamos colher com certeza. Então, é esta semeadura que nós falamos, o semear o bem, ajudar o próximo, ter a empatia pelo próximo.
0: Exatamente. Então vamos semear, vamos ajudar a obra de Deus. Nós precisamos muito, temos muitas pessoas para atender, pessoas que estão clamando por ajuda, e nós contamos com você. E frisando mais uma vez, importantíssimo, toda arrecadação é utilizada na sua própria região, vai ser para o trabalho aí na sua igreja e na sua região.
1: E pastor Paulo, queria lançar aqui que nós estamos ao vivo, falando do Estúdio C Central Internacional da Rádio Deus e Amor, o nosso alcance é nacional, internacional, fazer algo diferente esse ano, pastor Paulo.
0: Sim,
1: provocar os pastores das nossas igrejas de, nesse intervalo até agora, lá até agosto, falarem conosco aqui ao vivo, para contarem um pouquinho na sua região o que está sendo feito, como que está, como que os irmãos estão aí imbuídos, engajados. Então, pastor Paulo, fica esse convite aí, pastor Paulo, que tem essa rede de pastores aí, os pastores entrarem em contato conosco aqui, depois o irmão Lucas vai deixar o WhatsApp central da Fundação Viver, para eles falarem como que está sendo esse preparativo até agosto, né?
0: Exatamente, isso é muito bom. Hoje eu recebi um vídeo lá de Campo Grande, do pastor Kleber, uma bênção, já os irmãos trabalhando, mobilizados para o Agosto Verde, isso é importantíssimo. Então vocês de todo o Brasil podem falar conosco, envia aí o seu áudio de 2 minutos, falando como está o trabalho, e será uma benção. E colocaremos também alguns irmãos ao vivo conosco aqui na programação, falando desse evento maravilhoso, porque isso mobiliza.

0: ao Brasil inteiro, e todos estão convocados para fazer essa obra, a maravilhosa obra de Deus, a Fundação Reviver e a Associação Reviver Help, alcançando vidas em todo o Brasil. Prosseguindo com a nossa programação, estamos vivendo dias de muito frio, principalmente aqui no Sudeste, no Centro-Oeste. Estamos precisando muito de agasalho, irmão Nelson, e aquela campanha que todo ano faz a diferença.
1: Isso, e nós vimos aí por noticiários de meteorologistas que este ano nós vamos ter uma grande influência de camadas frias. Praticamente só uma região ali do Nordeste, uma parte do Norte que não será afetada. O resto nós passaremos por temperaturas muito baixas, principalmente dizendo que no Sul podem chegar até ali a menos de 10 graus em determinadas regiões. Imagina, nós somos um país que tipicamente temos o calor e não há preparo para isso. E nós temos muitas pessoas que não estão preparadas, muitas pessoas necessitadas e outras. Ela tem ali no seu armário, Pastor Paulo, ali na sua casa, um agasalho, um calçado, algo que pode ajudar aquele que está necessitado que não tem. Então você que tem a condição, faça sua doação em qualquer uma das nossas igrejas pentecostal Deus e Amor espalhado por todo o Brasil. Você pode levar ali um calçado, né, um cobertor, um agasalho, porque efetivamente vai ajudar a socorrer tantas vidas, principalmente neste ano onde as previsões meteorológicas é terem temperaturas muito baixas.
0: Vamos então a esse convite, esse chamado para você nos ajudar.
2: 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Campanha do Agasalho. Essa arrecadação se estende a outros municípios e estados.

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1: Você ouviu então a nossa vinheta sobre esta campanha do Agasalho, uma campanha que todos os anos as instituições Reviver fazem para nós ajudarmos a socorrer tantas vidas que nessa época do frio, frio que normalmente judia muito daqueles que têm principalmente situação de rua, comunidades indígenas que não têm essa vestimenta, e isso ajuda muito. Pastor Paulo, graças a Deus, muita gente interagindo com a gente, muita gente acompanhando, só temos a agradecer vocês e queremos aqui citar alguns irmãos e irmãs que têm tido contato conosco, têm feito as suas doações, têm feito as contribuições. Lembrando mais uma vez, esta campanha do Agasalho é em todo o Brasil, em todas as nossas igrejas pentecostais Deus e Amor. Você pode procurar o pastor, os voluntários, aqueles que cooperam ali na obra e falar: olha, eu ouvi pela rádio Deus e Amor que vocês estão na campanha do Agasalho, eu vim trazer a minha doação. Você pode ir ali, com certeza um irmão, alguém ali vai te receber, ter toda a atenção, e desde já nós queremos agradecer. Se você não sabe onde tem a Deus e Amor, você pode acessar o site www.ipda.com.br e ali você vai conseguir localizar onde tem uma igreja pentecostal Deus e Amor. E pastor Paulo, muitos irmãos?
2: Sim, nós temos aqui vários nomes de irmãos, irmãs de todo o Brasil que têm ajudado as nossas instituições. Vou ler apenas alguns, que o nosso horário aqui é limitado. A irmã Isadora Curralim, DDD 47, lá de Santa Catarina. O João Gonçalves Soares, João Augusto, aqui de São Paulo. Lá de Brasília, Vânia Gomes da Silva. De Joatuba, Minas Gerais, a irmã Maria Conceição de Jesus enviou a sua doação e também o seu comprovante para nós aqui. Lá do Rio de Janeiro, a irmã Jurema Arena da Conceição. Muito obrigado, Deus abençoe grandemente. De Belo Horizonte, o Wellington de Souza Silva. Lá do estado de Minas Gerais, também a irmã Luísa.

0: Teixeira Francisco dos Santos. Quero agradecer também a irmã Isilda Cardoso, ela é aqui da Vila São José, em Santo Amaro. A irmã Isilda sempre colaborando com as instituições de viver. Deus abençoe grandemente. O Leonildo Augusto dos Santos, DDD 66, enviou também a sua doação. E agora os dois últimos aqui de São Paulo, a Edna Borges Vidal e Osana do Nascimento Oliveira. Deus abençoe a todos vocês que ajudam, lendo ou não o seu nome aqui. Saiba que você está em nossas orações e Deus vai abençoar a tua vida.
1: Então envie você também o seu contato, nosso irmão Lucas vai passar aí o WhatsApp central da Fundação Viver e você pode anotar com calma para você entrar em contato conosco também. É um prazer estar aqui saudando, agradecendo aos irmãos, todos vocês que têm contribuído. Alguns não têm a possibilidade de enviar, mas aqueles que aqui chegam, nós temos a alegria, a satisfação de agradecê-los aqui, né? Mencionando a todos aí. Nosso irmão Lucas vai soltar então o WhatsApp central da Fundação Viver. Anote.
2: 11 9 5 6 18 71 48. 11 9 5 6 18 71 48. Você pode tirar as suas dúvidas sobre as atividades da Fundação Reviver, conhecer nossos projetos e nossas obras assistenciais, enviar seu testemunho, dar sugestões e muito mais. WhatsApp da Fundação Reviver, 11 9 5 6 18 71 48. 11 9 56 18 5 6 18 71 48.
1: Anotou aí então para você entrar em contato conosco? Será um prazer e uma alegria. Nós sabemos que você está aí do outro lado acompanhando tudo que as instituições Reviver estão fazendo para atender aqueles necessitados. E pastor Paulo, se for deixar nós falarmos do projeto aqui, meu Deus,
3: não
1: queremos ficar a tarde toda aqui, né? Mas ó, eu acho que o irmão o diácono Armando Medina, que está de folga hoje, ele tem feito escola aqui. Porque ó, o nosso irmão Lucas lá, já, de óculos também, já movimentou o óculos dele assim, apontando para nós o horário aí, pastor Paulo, 15 horas e 30 minutos, mas nós vamos para aquele momento, né, um momento de descontração, mas vamos para um momento agora característico da Rádio Deus e Amor, onde todos aqueles que através do programa Voz da Libertação colocam ali seus pedidos de orações e de agradecimento também, pastor Paulo. Então nós vamos para o momento de oração.
0: Grandioso Deus, maravilhoso e eterno Pai, em nome do seu Filho amado Jesus Cristo, estamos na tua presença nessa tarde maravilhosa, primeiramente pedindo perdão dos meus pecados, falhas, transgressões, para que a minha oração chegue diante de ti, Senhor, e possa ter a resposta daquilo que precisamos. E agora, juntamente com todos os amados e queridos ouvintes dessa programação, eu quero apresentar, Senhor, todos os pedidos de oração que estão aqui na Central de Produção Internacional, que estão aqui na Central Reviver, pessoas que têm ajudado com amor, com alegria, enviado seus comprovantes, outros anonimamente têm ajudado e feito a diferença dos nossos projetos. Abençoe cada um, multiplica, prospera, abra as portas, dai o livramento, a cura, manifesta o seu poder, a tua graça divina e maravilhosa dos céus. Eu apresento as instituições Reviver nas tuas mãos, a nossa presidente, a irmã Irene Miranda, apresento a irmã Regiane também, Senhor, na associação, apresento, Senhor, todos os nossos assistidos por todo o Brasil. Senhor, nós queremos que vitórias virão, bênçãos virão, porque o Senhor está conosco, meu Pai.
1: Pai querido, ainda em comunhão, nós queremos agradecer a ti. Gratidão porque através deste meio de comunicação, Senhor, nós podemos glorificar o teu santo nome, podemos falar dos teus santos e divinos ensinamentos, das bênçãos, Senhor meu Deus, da direção que tu tens para todo aquele que coloca o coração diante de ti. Agradecemos a todos aqueles que são mantenedores da Rádio Deus Amor, o IPDA Play, Pai, porque assim nós podemos aqui falar cada vez mais e mais daquilo que o Senhor colocou no nosso coração, daquilo que o Senhor tem prosperado teu povo, do teu povo que tem contribuído e através disso, Pai, quantas vidas sendo atendidas. Continua, Senhor, meu Deus, dando-nos direção à nossa líder mundial, nossa irmã Irene Miranda, nossa irmã Jantinonim, Pai, para que cada vez mais e mais os projetos, oh, meu Deus, avancem por toda, Senhor, região desse nosso país que é grande, imenso, Senhor, onde há tanta necessidade e assim o teu nome ali, Senhor, de socorrer até as pessoas venham ser louvado, glorificado e exaltado. Graças damos a ti.

0: certo da tua santa e divina resposta, em o nome do teu filho Jesus, para a tua glória. Amém.
1: Chegamos ao final do Espaço Reviver aqui na Rádio Deus e Amor. Voltaremos amanhã, novamente às 15 horas, com mais uma programação abençoada por Deus. Que Deus abençoe você. Lembrando que todos os dias, aliás, todos os dias não, de segunda a sexta-feira, às 18h30, a irmã Eliana Miranda está com vocês aqui também no Informativo Reviver, falando das atividades das nossas instituições. Que Deus abençoe a sua vida grandemente. Despede-se aqui na locução o pastor Paulo Martins.
0: Presbítero Nelson Santos.
1: Lucas Rione aqui na mesa de som. Direção geral da nossa querida irmã Ereni Miranda. Fiquem com Deus.
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5: 3:35.

Jaguano, Curitiba, o relógio marca 3:35 com 35 minutos. 3:35, queridos ouvintes, vocês estavam acompanhando o informativo Reviver diretamente do Estúdio C em São Paulo. Agora nós seguimos com a nossa programação local. Programa Voz da Libertação, da Igreja Pentecostal, Deus e Amor no seu rádio. A direção geral desta programação é Igreja Deus e Amor. Está a cargo da serva do Senhor, irmã Ereni Miranda, com a sede mundial das igrejas Deus e Amor em São Paulo, na Avenida do Estado, 4568, na Liberdade, São Paulo, capital. A nossa sede estadual do Paraná, Igreja Deus e Amor, aqui em Curitiba, ela está na rua Pedro Ivo, 744, e a supervisão local está a cargo do servo do Senhor, Pastor Júnior Rúbio. Queridos ouvintes, uma vez mais, recebam a paz do Senhor Jesus, deste seu amigo, também irmão em Cristo, Sidney Gonçalves. Que a paz do Senhor esteja na sua vida, no seu lar, com a sua casa e com a sua família. Vamos juntos até às 18 horas com a nossa programação local que transmite vida em 1210 kHz da Super Rádio de Curitiba e também na internet superradiodecuritiba.com.br. Lá nos transmissores, na Cidade das Águas, que é Piraquara, está cooperando conosco Oswaldo Vieira. E eu agradeço a você, o senhor, a senhora, pelo carinho da sintonia para com a nossa programação. Permaneçam conosco, o melhor de Deus, com certeza, é para a sua vida, é para a sua casa e é para a sua família. Sem delongas, baú da MC Music, chegando na nossa programação.

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1: Três e 43.
0: Vamos então seguindo com o programa Voz da Libertação da Igreja Pentecostal Deus e Amor. Tarde abençoada, tarde de segunda-feira, 22 de junho do ano da graça de 2026. Queridos ouvintes,

Ritz, meu muito obrigado a todos pelo carinho da sintonia para com a nossa programação. Aonde quer que você, o senhor, a senhora esteja ouvindo a nossa programação nesta tarde, que as muitas bênçãos e vitórias de Cristo seja confirmado sobre a sua vida. Queridos ouvintes, eu quero falar com vocês um pouquinho acerca do culto de logo mais às 18 horas, hoje segunda-feira.

E atenção, Grande Curitiba, atenção, região metropolitana, atenção em especial, os irmãos membros, atenção, irmãos membros, obreiros e obreiras, aqui da nossa sede estadual do Paraná. Eu lembro a todos vocês, hoje segunda-feira, daqui a pouquinho mais às 18 horas, acontece o terceiro e último culto de Santa Ceia desta segunda-feira aqui na nossa sede estadual.

E esta é uma convocação geral para todos os membros, obreiros e obreiras, para não faltarem no culto de Santa Ceia nesta noite. Lembrando a todos vocês que o culto começa já a partir das 18 horas com oração. E é importante o meu irmão, a minha irmã, chegar um pouquinho mais cedo para vocês orarem, clamarem ao Senhor Deus Todo-Poderoso, para que o Senhor Deus e Pai possa realizar a sua obra de uma maneira toda especial no culto desta noite. Grande Curitiba e região metropolitana, membros, obreiros e obreiras, não faltem. A Santa Ceia, que é o alimento espiritual, que é o combustível espiritual do cristão. E esta noite, com certeza, uma vez mais, nós vamos contar com a presença do nosso pastor estadual, pastor Júnior Rúbio, aqui pregando a palavra de Deus, orando em favor de todos e ministrando a Santa Ceia do Senhor. Já tivemos a Santa Ceia do Senhor pela manhã, à tarde e daqui a pouquinho mais às 18 horas acontece o terceiro e último culto de Santa Ceia aqui na nossa sede estadual do Paraná. Irmãos membros, obreiros e obreiras, vocês não podem faltar na Santa Ceia do Senhor. A Santa Ceia do Senhor não é para perdão de pecados, porque já fomos perdoados. Quando fomos perdoados, irmão Sidney? Naquele dia em que nós levantamos as nossas mãos e confessemos ao Senhor Jesus: Senhor, eu te aceito como meu único e suficiente Salvador. Perdoa os meus pecados, as minhas falhas e transgressões e escreva o meu nome lá no céu, no livro da vida. Nós somos perdoados neste dia, quando nós confessamos ao Senhor Jesus Cristo. Então a Santa Ceia não é para perdão de pecados. Não, se a Santa Ceia não é para perdão de pecados, a Santa Ceia é para a salvação. Não é isso, irmão Sidney? Não. A Santa Ceia também não é para a salvação. Naquele dia que nós levantamos a nossa mão e aceitamos ao Senhor Jesus, o que nós dissemos para ele? Escreve o meu nome lá no céu, no livro da vida, e sela com o seu precioso sangue. Nós confessamos ao Senhor Jesus, nós nos batizamos nas águas, cumprindo o ide do Senhor Jesus. Quem crer e for batizado será salvo. Nós aceitamos ao Senhor Jesus, passemos pelo processo do batismo nas águas, hoje nós somos salvos em Cristo Jesus. A Santa Ceia do Senhor é um combustível espiritual para nos fortalecer dia após dia na presença do Senhor nosso Deus. E ele diz na sua palavra: aquele que de mim se alimenta, também por mim viverá. Sim, aquele que de mim se alimenta, este também por mim viverá. É a palavra do Senhor nosso Deus. Ele diz: quem come a minha carne e bebe o meu sangue, assim tem vida.

0: Ele diz, eu sou o pão da vida. Jesus diz, lá em São João, capítulo 6, verso 35 e 57. E Jesus lhes disse, eu sou o pão da vida. Aquele que vem a mim não terá fome, e quem crê em mim nunca terá sede. Então, queridos ouvintes, a Santa Ceia do Senhor é um combustível espiritual para nós nos fortalecermos dia após dia na presença do Senhor nosso Deus. Porém, ele diz, aquele que de mim se alimenta, por mim viverá. Aquele que de mim se alimenta, por mim viverá, é o que diz o Senhor Jesus. Então, irmãos, nesta noite, logo mais às 18 horas, começa a oração, começa o clamor para o culto desta noite. São João, capítulo 6, versículo 57. Assim como o Pai que vive me enviou, eu vivo pelo Pai. Assim, quem de mim se alimenta, também viverá por mim. Nesta noite, pastor Júnior Rúbio, nosso pastor estadual, pregando a palavra de Deus, orando em favor de todos e ministrando a Santa Ceia do Senhor. Igreja Pentecostal, Deus e Amor, sede estadual do Paraná, aqui em Curitiba, Rua Pedro Ivo, 744, no centro de Curitiba. Irmãos membros, obreiros e obreiras, vocês não podem faltar, não, de jeito nenhum, vocês não podem faltar na Santa Ceia do Senhor na noite de hoje. Já tivemos pela manhã, já tivemos à tarde e agora às 18 horas, no terceiro e último culto de Santa Ceia desta noite, pastor Júnior Rúbio, nosso pastor estadual conosco. Vamos uma vez mais para a confirmação do servo do Senhor. É bem verdade que ele fala no culto de Santa Ceia da manhã e da tarde de hoje. Considere, por favor, apenas a palavra do Senhor, do servo do Senhor para o culto desta noite.
1: Porque eu recebi do Senhor o que também vos ensinei. Que o Senhor Jesus, na noite em que foi traído, tomou o pão e, tendo dado graças, o partiu e disse, tomai, comei, isto é o meu corpo, que é partido por vós, fazei isto em memória de mim. Semelhantemente, também, depois de cear, tomou o cálice dizendo, este cálice é o novo testamento do meu sangue, fazei isto todas as vezes que beberdes em memória de mim, porque todas as vezes que me comerdes este pão e beberdes este cálice, anunciais a morte do Senhor até que venha. Que a paz de nosso Senhor e Salvador Jesus Cristo esteja com todos vocês, meus amados irmãos. Quem vos saúda é o seu irmão em Cristo, amigo e servidor, pastor Júnior Rúbio, e eu estou aqui para convocá-los, meus amados, para a Santa Ceia de nosso Senhor e Salvador Jesus Cristo. Isso mesmo, e nesta segunda, 22, teremos a Santa Ceia de nosso Senhor e Salvador Jesus Cristo, sendo que, e na segunda-feira, a Santa Ceia será nos três horários, 9 da manhã, também às 3 da tarde e às 19 horas. Vai ser um tempo de glorificação, um tempo de adoração a Deus, um tempo de nós fazermos o autoexame. Paulo diz, examine-se, pois, o homem a si mesmo, e coma deste pão e beba deste cálice. Vai ser um tempo onde nós anunciaremos a morte de nosso Senhor e Salvador Jesus Cristo. Muitas pessoas, elas já perderam, na verdade, a responsabilidade espiritual. Eu sei que você que me ouve agora não perdeu, mas existem pessoas que já perderam a responsabilidade, o temor de Deus com relação à Santa Ceia. Lá em João 6, a partir do 53, o Senhor Jesus disse assim, ó, em verdade lhes digo que se vocês não comerem a carne do Filho do Homem, não beberem o seu sangue, não terão vida em vocês mesmos. No versículo 54, o Senhor Jesus disse, todo aquele que come minha carne e bebe meu sangue, tem a vida eterna e eu o ressuscitarei no último dia. E aí no versículo 55 ele diz, pois minha carne é verdadeiramente comida e o meu sangue é verdadeiramente bebida.

E aí, no versículo 56, meu Deus do céu, olha o que a Bíblia diz: todo aquele que come a minha carne e bebe o meu sangue permanece em mim e eu permaneço nele. Você percebe a importância? Você consegue entender a profundidade? Você consegue entender a real dimensão de participar da Santa Ceia? Pensando nisso, analise: será que o frio é motivo para você não vir? Será que um encontro com família é motivo para não vir? Meus queridos, sejamos tementes ao Senhor. Vamos ter o temor de Deus em nossas vidas. Por isso, meus irmãos, convocamos vocês. Segunda, 22, 3 horários. 9 da manhã, 3 da tarde, 7 da noite. Escolha um dos horários. Eu estarei com vocês em nome do Senhor Jesus. Segunda pela manhã e segunda à noite. Segunda à tarde vai estar o presbítero Fernando Zelinski. Vai ser uma bênção, um tempo de glorificação, um tempo de adoração ao nome do nosso Deus. O endereço todos vocês já conhecem, não é? Mas eu vou repetir por via das dúvidas. Rua Pedro Ivo, 744, aqui no centro da cidade de Curitiba. Estamos a poucos passos do terminal metropolitano do Guadalupe. Esperamos a todos no nome do Senhor Jesus.

Então está aí, queridos ouvintes, a palavra com o nosso pastor estadual, pastor Júnior Rúbio, confirmando a sua presença na noite de hoje, aqui na nossa sede estadual do Paraná, culto de Santa Ceia. Irmãos membros, obreiros e obreiras, vocês não podem faltar na Santa Ceia do Senhor. Não pôde estar conosco ontem, domingo pela manhã, não puderam estar conosco na manhã de hoje, não puderam estar conosco na tarde de hoje, logo mais às 18 horas, começa a oração para o terceiro e último culto de Santa Ceia, hoje segunda-feira, aqui na nossa sede estadual do Paraná, Igreja Pentecostal Deus é Amor, Rua Pedro Ivo, 744, no centro de Curitiba. Membros, obreiros e obreiras, não faltem. Vocês não podem faltar, irmãos, porque é uma noite em que vamos nos confraternizar na presença do Senhor nosso Deus, fazer memória daquele que veio a este mundo, se entregou por nós, a saber, Cristo Jesus, o Senhor nosso Deus. Ele se entregou por nós na cruz do Calvário. Porém, a sepultura está vazia. A sepultura está vazia. Todo mundo que vai para Israel para conhecer o local onde estava o corpo do Mestre, estava. A sepultura está vazia. Porém, o anjo dá uma ordem, né? Vinde e vede o lugar onde jazia o corpo do Mestre. Vinde e vede. E olhai, vede que o lugar onde estava o corpo do Mestre está vazio. Queridos ouvintes, ele

Paraná, Igreja Pentecostal Deus e Amor, Rua Pedro Ivo, 744, no centro de Curitiba. Esse é o endereço da bênção, esse é o local da vitória. Os membros, de uma forma em geral, todos são bem-vindos em nome de Jesus. Os irmãos que congregam aqui na nossa sede estadual do Paraná, os irmãos que querem vir dos bairros da Grande Curitiba e região metropolitana, para participar da Santa Ceia, é indispensável a carta de autorização dos vossos pastores para que vocês possam, nesta noite, se assentar à mesa e participar do corpo e do sangue do Senhor Jesus, aqui mesmo, na rua Pedro Ivo, 744. É um convite especial de Deus para cada um dos meus irmãos que vão estar presente nesta noite aqui na nossa sede estadual do Paraná.

0: 16 horas pontualmente em Curitiba, programa Voz da Libertação, da Igreja Pentecostal, Deus e Amor, que segue no seu rádio. A direção geral desta programação e Igreja Deus e Amor está a cargo da serva do Senhor, irmã Ereni Miranda, com a sede mundial das igrejas Deus e Amor em São Paulo, na Avenida do Estado, 4568, na Liberdade, São Paulo, capital. A nossa sede estadual do Paraná, aqui em Curitiba, ela está na rua Pedro Ivo, 744, e a supervisão local está a cargo do servo do Senhor, pastor Júnior Rúbio. Comunicando com todos, Sidney Gonçalves, agradecendo lá nos transmissores, Osvaldo Vieira. Até às 18 horas, programação local. Prefixo da emissora, já volto com todos vocês, com mais louvores a Deus, avisos pertinentes à obra de Deus. Sai daí não, Deus tem coisa boa para a sua vida ao longo de toda esta programação.
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0: Queridos ouvintes, anotem aí, por favor, o WhatsApp da Super Rádio de Curitiba. Para você, o senhor e a senhora que estão ligadinhos aí na nossa programação, perto, longe, 41 98747 4513.
3: 4 e 2.

Eu sou a Cristine Luiz e vamos agora ao Giro de Notícias, aqui na Rádio Deus é Amor. Ampliação da licença paternidade. Pais podem ter direito a até 180 dias de afastamento. Foi aprovado o projeto de lei que amplia gradualmente a licença paternidade aqui no Brasil, elevando o período dos atuais 5 dias para 20 dias já a partir de 2029. A nova legislação representa um marco histórico aguardado desde a Constituição de 1988, que já previa o direito, mas dependia de regulamentação específica. O benefício será garantido em casos de nascimento, adoção ou obtenção de guarda.

0: vida de criança ou adolescente. A proposta institui o salário paternidade com benefício previdenciário e promove alterações profundas na CLT justamente para equilibrar o cuidado com os filhos entre pai e mãe. A ampliação deve acontecer de forma escalonada para permitir a adaptação do sistema. E durante o período de afastamento, os pais continuarão recebendo remuneração integral. As novas regras também abrangem pais adotivos e prevêem maior flexibilidade no uso da licença. Em situações excepcionais, como a morte da mãe, o pai poderá ter acesso ao tempo equivalente à licença maternidade de 120 dias. Carreira, a entrada da geração Z no mercado de trabalho. Pesquisa mostra que apoio familiar influencia desde currículos até o momento da entrevista. Um estudo recente feito nos Estados Unidos revelou que 70% dos jovens entre 18 e 27 anos pediram ajuda para os pais para procurar trabalho. Em um cenário ainda mais surpreendente, 25% deles chegaram a levar os responsáveis para as entrevistas, o equivalente a um em cada quatro candidatos. Cerca aí de 16% dos entrevistados afirmaram que os próprios pais enviaram candidaturas em seu nome, enquanto um em cada 10 pediu ajuda para escrever o currículo desde o início. Embora o suporte familiar possa trazer benefícios como maior segurança emocional e acesso à experiência dos pais, o excesso de intervenção levanta debates sobre autonomia e desenvolvimento profissional. Diante desse cenário, especialistas recomendam uma mudança de abordagem. Sair de uma atuação direta para um modelo de apoio nos bastidores. Isso inclui incentivar os jovens a tomar decisões, lidar com frustrações e desenvolver habilidades essenciais como comunicação, autoconfiança e resolução de problemas. 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
1: Vamos seguindo com o programa Voz da Libertação da Igreja Pentecostal Deus e Amor. Agradecendo a todos pelo carinho da sintonia para com a nossa programação. Aonde quer que o querido rádio ouvinte esteja ouvindo a nossa programação nesta tarde, que as muitas bênçãos e vitórias de Deus seja confirmado para a sua vida. E agora na nossa programação nós vamos para o quadro Bíblia em Foco. O tema de hoje, amai o próximo. Presbítero Davi Miranda Neto, com a palavra aqui na nossa programação, com este tema importantíssimo, amai o próximo. O servo do Senhor tem uma palavra de Deus ao coração do querido rádio ouvinte nesta tarde, no quadro Bíblia em Foco, aqui pela Super Rádio de Curitiba.
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4: Nós lemos do livro 1 Coríntios, capítulo 7, versículo 22. Pois aquele que, sendo escravo, foi chamado pelo Senhor, é liberto e pertence ao Senhor. Semelhantemente, aquele que era livre quando foi chamado, é escravo de Cristo. Este é um versículo que nos chama bastante atenção, porque ele nos parece algo antagônico, nos parece algo que se contradiz em si mesmo. Como pode ser uma pessoa livre e como pode ela, essa pessoa que foi livre, ser escrava ao mesmo tempo? Para nós, no âmbito físico, no âmbito deste mundo, nos parece algo que não tem muito nexo, né? Essa carta que Paulo escreveu à igreja de Corinto. Mas, levando em contexto as questões espirituais e as questões que Paulo estava dizendo, esse versículo ele fala sobre a escravidão que o ser humano sempre esteve desde o Jardim do Éden, uma vez que o ser humano decidiu comer da árvore do conhecimento do bem e do mal. O ser humano tem a opção de escolher o errado, né? Diferentemente das outras criaturas que não têm esse discernimento entre o bem e o mal. E o ser humano, tendo essa escolha, tendo a opção de escolher o errado, consequentemente ele passou a ser um ser corrompido. Teve sua natureza corrompida, teve essa natureza agora pecaminosa. E o ser humano, a humanidade como um todo, representado por Adão e Eva no jardim do Éden, pecaram e caíram da graça de Deus, caíram de distante de Deus, foram separados de Deus pelo pecado. E isso tornou-se uma escravidão. O ser humano, ele tornou-se escravo do pecado. Porque a própria Bíblia nos diz, em João 8:34, que aquele que comete pecado é escravo.

do pecado. Então, o estado do ser humano, uma vez que ele vai ganhando consciência na vida, uma vez que ele vai perdendo a inocência de uma criança, ele vai sendo escravizado pelo pecado. A sua natureza corrompida vai levando ele a praticar aquilo que o próprio apóstolo Paulo chama das obras da carne: imoralidade sexual, impureza, libertinagem, idolatria, ódio, discórdia, ciúmes, enfim, tudo aquilo que nós podemos ver no mundo afora, e tudo que este mundo está em decadência moral, em decadência espiritual. E nós vemos a escravidão do pecado muito palpável no nosso dia a dia, no ser humano, nas decisões que são tomadas, na multiplicação dos pecados, na multiplicação de assassinatos, na multiplicação de divórcios, de traições, de famílias destruídas. Nós vemos o mundo decadente, nós vemos o resultado da escravidão do pecado na natureza do ser humano. E uma vez que ele, sendo escravo, sendo chamado por Cristo, ele é liberto. E ele é liberto exatamente desta escravidão ao pecado, porque o ser humano, sem uma intervenção divina, está aprisionado no seu pecado. E Cristo veio, se fez homem, o Verbo que se fez carne, o Deus encarnado, veio a este mundo, viveu uma vida em completa santidade, em completa comunhão com Deus. Apesar de ele ser Deus, ele se tornou homem, assim como eu e você, e ele veio para morrer por nós. Uma vez que ele viveu uma vida em santificação, nunca cometeu nenhum tipo de erro, nenhum tipo de pecado, o sangue dele era inocente, e uma vez que ele se entregou na cruz do Calvário, ele teve o sacrifício substitutivo para que nós tenhamos vida eterna, para que nós pudéssemos ser reconciliados com Deus. O ser humano, uma vez que foi corrompido, precisava ter a justiça divina feita, e foi isso que Jesus veio fazer quando ele veio aqui na terra e andou como nós, em carne e osso. E esta é a liberdade que Paulo está falando. Nós fomos libertos da escravidão do pecado pelo sacrifício de Cristo, e nós fomos, pela graça de Deus, pela justificação do sacrifício de Cristo, nós fomos lavados e redimidos destes pecados. E agora, quando nós aceitamos o sacrifício de Jesus em nossas vidas, nós recebemos o Espírito Santo, que é um espírito de liberdade. É um espírito que tira de nós o nosso pecado e que nos dá tanto a força e nos dá a capacitação de andarmos em obediência e em comunhão com Deus. É neste sentido que Paulo diz: aquele que uma vez foi escravo foi chamado pelo Senhor e é liberto e pertence ao Senhor. Esta é a parte mais fácil de se entender deste versículo, é mais a parte mais óbvia, é o evangelho puro e simples, esta é a parte mais básica e mais conceitual do que a Bíblia como um todo nos diz. Agora, Paulo diz também que, semelhantemente, aquele que era livre, quando foi chamado, é escravo de Cristo. Esta é a parte que nos parece um pouco contraditória. É uma parte que não parece que é em concordância com o que Paulo diz, que somos livres em Cristo. Mas o que Paulo estava querendo dizer é basicamente uma retribuição, basicamente uma resposta ao sacrifício de Jesus. Se Jesus é o Verbo que se fez carne, é o Verbo encarnado, é a palavra de Deus como um exemplo físico, como uma forma de viver a nossa vida, exemplificando o que a palavra de Deus diz, ele é o nosso maior exemplo, é o nosso Deus, é quem nós espelhamos, né? Um ser humano perfeito. E nós devemos seguir todos os exemplos de Cristo. E se Cristo se entregou por nós na cruz do Calvário, este é o exemplo que nós temos que seguir e fazer o mesmo para com Deus. Nós temos que nos entregar por completo, assim como Jesus se entregou em corpo, alma e espírito, e até mesmo na cruz do Calvário ele falou: Senhor, a Ti eu entrego o meu espírito. Nós temos que nos entregar a Cristo. Então, quando Paulo está dizendo que nós somos escravos de Cristo, ele está dizendo que a nossa vida não é nossa. Ela foi comprada pelo sacrifício de Jesus na cruz do Calvário, e nós devemos a nossa vida, ela é devida a Deus. O preço foi pago pelo derramamento do sangue inocente, e nós retribuímos isto por amor, e não por força, não por violência, mas pelo Espírito de Deus. Nós devolvemos a nossa vida a Deus. E isto é algo que não é

contraditório o que Paulo está falando. Porque quando você começa a entender, agora já trazendo para o nosso relacionamento com Deus, uma vez que nós encontramos a Deus, ou Deus nos encontra, como queira dizer, quando nós começamos a ter uma vida baseada em oração, baseada na palavra de Deus, baseada num relacionamento verdadeiro com Deus, nós sentimos o Espírito Santo de Deus nos atraindo cada dia mais para se entregar, para nos entregarmos a Deus. E o Espírito Santo de Deus vai agindo em nossa vida e nós vamos entendendo a verdade absoluta, que não tem nada mais importante neste universo do que o reino espiritual que Deus estabeleceu aqui na Terra. Não tem nada mais importante do que o mundo espiritual que é eterno, frente ao nosso mundo físico que é pó e ao pó voltará. Então, é neste sentido que Paulo está dizendo que nós somos escravos de Cristo. Mas não por exploração, não como a escravidão que nós conhecemos aqui no mundo de um trabalho escravo para explorar a mão de obra de alguém, com muito sofrimento, com muita angústia, com muita autoridade imposta de um ser humano sobre o outro. Não é neste sentido em que nós somos escravos de Cristo. Nós somos escravos de Cristo no sentido que nós queremos servir a Cristo, nós queremos demonstrar o nosso amor a Cristo, porque Ele nos amou primeiro. É uma servidão, é um estado de entrega. E cada dia que nós passamos, cada dia que nós vamos continuando vivendo com Jesus, continuando vivendo o relacionamento com Deus, em oração, vendo na palavra, vivendo o nosso dia a dia, nós vamos nos entregando um pouco mais, porque Deus vai nos atraindo um pouco mais. Dr. Martin Luther King, que foi um grande exemplo na cultura americana, que lutou quase que toda a sua vida pela igualdade social, pela igualdade racial, onde nos Estados Unidos, que teve uma cultura muito forte e por muitos anos teve a escravidão dos negros pelos brancos, né? E os estados do sul dos Estados Unidos tiveram muito da sua história baseada na escravidão e na cultura da escravidão. O próprio Dr. Martin Luther King, ele disse algo que a gente pode levar para a nossa vida como uma lição. Ele disse: se você ainda não achou uma causa pela qual valha a pena morrer, você ainda não achou a razão de viver. E é neste sentido, nós temos a nossa vida transformadas por Cristo. Porque uma vez que nós fomos libertos do nosso pecado, da condenação e da morte, e uma vez que nós começamos a viver uma vida para Deus, uma vida para Cristo, nós encontramos um propósito, nós encontramos algo que passa a valer a pena morrer por aquilo. É algo mais importante do que nós mesmos, é mais importante que a nossa família, é mais importante que qualquer coisa que nós podemos conquistar aqui no mundo físico. E é este ditado de Martin Luther King, que é ouvido ao redor do mundo, nós vemos isso em tantos lugares, podemos trazer isso também à luz da Bíblia, à luz da nossa vida em Cristo, do relacionamento que nós temos com Jesus Cristo, que quer ser o nosso amigo, o nosso pai, num relacionamento de amor e compaixão, e quer trazer tudo o que há de bom para nós. Enquanto isso, nós continuamos vivendo nossa vida em relacionamento com Ele. E é neste sentido que nós vamos cada dia mais sendo escravos de Cristo, apesar de estarmos libertos, libertos da nossa natureza corruptiva, da nossa natureza completamente corrompida, libertos do pecado, da condenação e da morte que vem do pecado. Porque a Bíblia diz que o salário do pecado é a morte, mas o dom gratuito de Deus é a vida eterna em Cristo Jesus, o nosso Senhor. Então nós temos esta relação muito facilmente entendida quando se analisa o contexto do que Paulo está dizendo. Nós somos livres, libertos da nossa natureza, do pecado, da queda do homem no Jardim do Éden, e ao mesmo tempo nós começamos a servir a Deus, sendo, entre aspas, escravizados. Mas eu não diria que é uma escravidão em si. O próprio Paulo diz que isto é um termo para que nós pudéssemos entender este tipo de relação. Mas o próprio Jesus disse que eu não vos chamo mais de servos, mas chamo de filhos, chamo de amigos, porque tudo aquilo que o Pai me ensinou, eu mostrei a vocês. Então Jesus nos atrai pelo seu amor e não por imposição. Ele nos atrai porque Ele nos amou primeiro. E é um relacionamento como pai para filho, de amigo, de

0: amizade mútua. Neste sentido, quando nós somos encontrados por Cristo, quando a graça nos encontra, quando nós somos novos nascidos e temos o Espírito Santo em nossa vida, nós começamos a deixar de viver para nós e começamos a viver para Cristo. E assim somos livres, libertos do pecado, da condenação e da morte, livres para viver em retidão, em santificação e santidade, e viver uma vida para Cristo, para que nós possamos um dia desfrutar, juntamente com Jesus, a vitória sobre a morte. Quem lhe falou aqui é o vosso irmão em Cristo, Davi Miranda Neto. Vocês fiquem na paz do Senhor Jesus.
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16 horas com 28 minutos em Curitiba, 16h28 minutos, está aí este belíssimo hino de adoração a Deus. Cedeu uma vez mais, imensurável amor, Débora e Leia, abrilhantando a nossa programação nesta tarde.

0: longo desta programação. 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
1: Quatro horas e 30 minutos.
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1: Já estamos de volta com mais adoração. 4:35.
2: Porque eu recebi do Senhor o que também vos ensinei, que o Senhor Jesus, na noite em que foi traído, tomou o pão e, tendo dado graças, o partiu e disse: tomai, comei, isto é o meu corpo que é partido por vós. Fazei isto em memória de mim. Semelhantemente, também depois de cear, tomou o cálice, dizendo: este cálice é o novo testamento no meu sangue. Fazei isto todas as vezes que beberdes em memória de mim, porque todas as vezes que comerdes este pão e beberdes este cálice, anunciais a morte do Senhor até que venha. Que a paz de nosso Senhor e Salvador Jesus Cristo esteja com todos vocês, meus amados irmãos. Quem vos saúda é o seu irmão em Cristo, amigo e servidor, pastor Júnior Rúbio. E eu estou aqui para convocá-los, meus amados, para a Santa Ceia de nosso Senhor e Salvador Jesus Cristo. Isso mesmo. E nesta segunda, 22, teremos a Santa Ceia de nosso Senhor e Salvador Jesus Cristo. Sendo que, e na segunda-feira, a Santa Ceia será nos três horários: 9 da manhã, também às 3 da tarde e às 19 horas. Vai ser um tempo de glorificação, um tempo de adoração a Deus, um tempo de nós fazermos o autoexame. Paulo diz: examine-se, pois, o homem a si mesmo, e coma deste pão e beba deste cálice. Vai ser um tempo onde nós anunciaremos a morte de nosso Senhor e Salvador Jesus Cristo. Muitas pessoas, elas já perderam, na verdade, a responsabilidade espiritual. Eu sei que você que me ouve agora não perdeu, mas existem pessoas que já perderam a responsabilidade, o temor de Deus com relação à Santa Ceia. Lá em João 6, a partir do 53, o Senhor Jesus disse assim, ó: em verdade lhes digo que se vocês não comerem a carne do Filho do Homem e não beberem o seu sangue, não terão vida em vocês mesmos. No versículo 54, o Senhor Jesus disse: todo aquele que come minha carne e bebe meu sangue tem a vida eterna, e eu o ressuscitarei no último dia. E aí no versículo 55 ele diz: pois minha carne é verdadeiramente comida e o meu sangue é verdadeiramente bebida. E aí no versículo 56, meu Deus do céu, olha o que a Bíblia diz: todo aquele que come a minha carne e bebe o meu sangue permanece em mim e eu permaneço nele. Você percebe a importância? Você consegue entender a profundidade? Você consegue entender a real dimensão de participar da Santa Ceia? Pensando nisso, analise: será que o frio é motivo para você não vir? Será que um encontro com família é motivo para não vir? Meus queridos, sejamos tementes ao Senhor. Vamos ter o temor de Deus em nossas vidas. Por isso, meus irmãos, convocamos vocês. Segunda, 22, 3 horários: 9 da manhã, 3 da tarde, 7 da noite. Escolha um dos horários. Eu estarei com vocês em nome do Senhor Jesus, segunda pela manhã e segunda à noite. Segunda à tarde vai estar o presbítero Fernando Zelino.

Kaminsky. É, vai ser uma bênção, um tempo de glorificação, um tempo de adoração ao nome do nosso Deus. O endereço todos vocês já conhecem, não é? Mas eu vou repetir por via das dúvidas. Rua Pedro Ivo 744, aqui no centro da cidade de Curitiba. Estamos a poucos passos do terminal metropolitano do Guadalupe. Esperamos a todos no nome do Senhor Jesus.

16 horas com 41 minutos em Curitiba. Queridos ouvintes, seguimos com a nossa programação. Programação diretamente do Estúdio C em São Paulo. Vocês vão acompanhar os avisos, as atividades da Igreja Pentecostal Deus e Amor, diretamente de São Paulo. A qualquer momento voltaremos com a nossa programação local. Fiquem conosco. 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

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Então são inúmeras possibilidades para você nos acompanhar. E com certeza, você que tem possibilidade, você que tem como vir, não deixe para acompanhar somente pelo YouTube, pelo rádio. Vem aqui você. Você tem boas condições? Você tem como vir? Então venha. Venha, faça essa prova de fé com Jesus. Venha ao Templo da Glória de Deus. Venha com fé, com determinação, diante de Deus. Mas a determinação sua, pedindo a Deus. Você vai pedir a Ele, humildemente, falar: Senhor, eu preciso que o Senhor me ajude, eu preciso que o Senhor me socorra, eu preciso. Reconheça que você é pequeno, que Ele é grande. Nós somos pó, nós somos cinza, somos falhos, sim, nós somos errantes, e Deus sabe disso. Deus nos conhece, Ele nos entende, mas Ele quer que nós deixemos as coisas errôneas desta vida para seguirmos a Ele de corpo, alma e espírito. O nosso coração precisa ser dado a Ele integralmente. Ele não quer que nós apenas ofereçamos a Ele uma parte de nós. Ele quer que nós sejamos totalmente dEle. Agora são 4h44. Daqui a pouco tem a oração do renovo com você aqui na Rádio Deus e Amor. Peça que Ele renove a sua vida. Peça que Ele transforme o teu proceder, que Ele mude a tua história. E Ele vai fazer coisas grandes. Venha com fé, venha com atitude. Venha com a sua viva esperança em Cristo Jesus. Agora vem chegando aí o Gabriel Miranda, aqui na Rádio Deus e Amor, com o Bíblia em Foco. Ele vai falar sobre a multiplicação dos pães e peixes.

0: uma boa palavra para você nessa tarde, que precisa de um ânimo, de um gás. É a Bíblia, é a palavra de Deus te alimentando nessa tarde especial, 22 de junho, aqui na rádio Deus é Amor, agora 4h45.
1: Olá, eu sou o Gabriel Miranda e o episódio de hoje é a primeira multiplicação dos pães e dos peixes. E vamos abrir nossas Bíblias em Mateus capítulo 14 e vamos iniciar no verso 15. Ao cair da tarde, os discípulos aproximaram-se dele e disseram: "Este é um lugar deserto e já está ficando tarde. Manda embora a multidão para que possa ir aos povoados comprar comida." Respondeu Jesus: "Eles não precisam ir. Dê-lhes vocês algo para comer." Eles lhe disseram: "Tudo que temos aqui são 5 pães e 2 peixes. Traga-nos aqui para mim", disse ele. Aqui Jesus, ele faz um convite aos discípulos. Ele faz um convite para participar do milagre. Jesus, ele podia realizar tudo sozinho. Ele não precisava chamar os discípulos para pegar os pães ou os peixes. Mas, mesmo assim, Jesus insistiu: "Me tragam os pães e os peixes." E Jesus faz esse convite para que os discípulos participassem junto do milagre. E Jesus faz assim conosco também. Ele nos convida a viver um milagre. Ele nos convida a viver tudo que ele tem para nós. Vamos continuar no verso 19. E ordenou que a multidão se assentasse na grama. Tomando 5 pães e 2 peixes e olhando para o céu, deu graças e partiu os pães. Em seguida, deu-os aos discípulos e estes à multidão. Todos comeram e ficaram satisfeitos. E os discípulos recolheram 12 cestos cheios de pedaços que sobraram. Os que comeram foram cerca de 5.000 homens, sem contar mulheres e crianças. Às vezes, você pode olhar que 5 pães e 2 peixes é pouco, mas na mão do Senhor é suficiente. Às vezes você pode achar que você não tem valor ou você não é capaz de alguma coisa, mas saiba que o Senhor que define quem você é. E mesmo você achando que você é pequeno, mesmo que você achando que você é falho, eu mesmo achava que eu não era capaz mesmo de pregar a palavra de Deus por conta das minhas limitações. Só que eu sei que o Senhor, ele está comigo. Então, às vezes você acha que é pouco, mas saiba que o Senhor está contigo também. E o Senhor está te pedindo hoje para você entregar o que você tem. Não importa se você tem pouco, mas saiba que é suficiente para Deus. Muito obrigado por ter acompanhado esse episódio. Que Deus te abençoe e até a próxima.
0: Obrigado ao Gabriel Miranda, que trouxe uma mensagem maravilhosa para o nosso coração, no Bíblia em Foco, falando sobre a multiplicação dos pães e peixes. Isso nos traz um conforto de sabermos que Deus peleja pelos filhos seus, por aqueles que nele confiam. E também nos leva a uma preparação, porque daqui a 1 minuto vamos orar a oração do renovo de Deus para as nossas vidas aqui na rádio Deus é Amor. Você sempre em boa companhia, aqui na maior rede de rádios do Brasil, falando do amor de Deus.

Senhor Deus e Pai, obrigado pelo Teu amor derramado por nós todos os dias. Obrigado, Senhor, porque nós somos chamados Teus filhos, Teus amigos. Nesse momento, nós estamos com o coração repleto de muita alegria em Tua presença. O Senhor proporcionou uma tarde abençoada para nós. Senhor, muitas pessoas que estão em nossa companhia agora estão orando comigo em gratidão a Ti, em gratidão pela vida, pelas oportunidades. Vencemos mais um dia, Pai. Vencemos em Tua presença. Vencemos diante de Ti, porque em Cristo somos mais do que vencedores. Mas eu oro também por essas pessoas que estão passando por dificuldades em suas vidas. Meu Deus, estão no momento de luta, de dor, de sofrimento. Estão no momento de perda. Meu Pai, aqueles que receberam notícias tristes ao longo desse dia, pessoas que não conseguiram lograr êxito, Senhor, naquilo que estavam pretendendo, mas o Senhor é o Deus que faz novas todas as coisas, dando-nos uma nova oportunidade todos os dias. Pai, renova as nossas esperanças em Ti, acrescenta a nossa fé, aumenta a nossa fé. Nós queremos crer mais em Ti, crer mais em Deus, aleluias. Meu Pai, que o Senhor traga o renovo para as áreas das nossas vidas, Senhor Jesus, área financeira, área sentimental, o renovo, meu Pai, para nossa vida matrimonial, um renovo, meu Deus, para nossa comunhão contigo, saúde na nossa vida espiritual, para orarmos mais, para lermos mais a palavra, para nos dedicarmos mais, Senhor, a buscarmos a Tua presença, a valorizarmos mais ao Senhor. Em nome de Jesus, nós te pedimos, e por fé, Cristo, nós te agradecemos por todas as bênçãos que o Senhor nos tem dado todos os dias, aquilo que nós nem conseguimos ver, os livramentos, as portas abertas. Senhor, tudo que o Senhor tem feito por nós, mesmo nós, seres humanos falhos e merecedores,

O Senhor tem demonstrado amor tão grande por nós. E o nosso coração está muito grato por todas as bênçãos, em nome de Cristo Jesus. Essa pessoa que orou comigo, por fé, acredita e diz um amém.

0: 4h56 no horário de Brasília. Obrigado por sua companhia. Hoje fizemos uma dobrada das 10 ao meio-dia e depois retornei com você das 2 até agora. E também o Lucas Sione aqui nos trabalhos técnicos fez essa dobrada. Ele vai ficar aqui na técnica até as 6 horas. Agora a gente vai chamar os prefixos, a identificação das emissoras em todo o território nacional, porque em sequência tem Deus é Amor com você, com o Cido Gameiro e também Davi Miranda Neto. Às 18 horas tem a oração do entardecer. Mande a sua mensagem para o nosso zap 11 98292 3392. Privilégio grande, muita alegria no coração em poder fazer parte da sua tarde. Seu irmão em Cristo, Diácono Natiel Reis, fica aqui nas despedidas. Voltarei em uma próxima oportunidade. Fiquem na paz do Senhor Jesus Cristo. Que Deus te abençoe, São Paulo. Deus te abençoe, Brasil.
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1: 16:58.
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3: 16 horas e 59 minutos.

Primeiro tô chegando, vou te fazendo a companhia por aqui, depois esse programa maravilhoso com o Nathaniel aí, com o irmão Nathaniel, né? Nathiel, um abraço pra vocês aí, bora trabalhar segunda-feira, gente, 22 de junho, que seja uma semana de muitas vitórias na sua vida, uma semana cheia de glória, de muita fé, que o Espírito Santo trabalhe na sua vida cada vez mais, claro, pra te dar o melhor, pra te dar vitória. Deus tem sempre o melhor pra você, já abençoe. Que a gente já começou muito bem a semana com saúde. Você que está ouvindo aí, muito obrigado pelo espaço que você dá na sua vida, no seu dia a dia, no seu cotidiano, seja no seu trabalho, seja aí no carro, você que está trabalhando, trabalha com aplicativo, você que trabalha com caminhão, onde quer que você esteja, rodando pelo país, que essa rádio vai longe, hein, irmão? Vai longe, hein? E pela internet, aí vai pro mundo inteiro. Glória a Deus por isso. É a Deus é amor, levando a palavra, levando alimento para sua alma, falando em alimento. Hoje é segunda-feira, o que que tem? A segunda do pão, um dia todo especial na programação da IPDA, para você que tá buscando aí o Senhor Jesus, tem um momento todo especial, logo eu falo a respeito disso, até quem vai estar orando por você nesse momento, tem muitos hinos maravilhosos que eu vou tocar por aqui, uma programação feita com muito carinho, com muito amor, e olha, que você tenha aí uma semana maravilhosa. Muito obrigado pela sintonia e bora, vamos tocar nossa primeiro louvor, nossa primeira música de hoje, que vem muito bem com a Cristina Santana, Labareda do Espírito. Que o Senhor Jesus continue trabalhando na sua vida cada vez mais, para que você tenha dias cada vez melhores. Claro, tem luta, mas tem vitória.

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Que hino maravilhoso que a gente abriu aqui. Aliás, uma programação maravilhosa com um único objetivo: levar o melhor programa, a melhor programação, os melhores hinos, as palavras boas. E o que acontece na IPDA, na Igreja Pentecostal Deus é Amor, próximo de você, na sede mundial. Esse carinho, esse respeito que a gente tem por você, e é por isso que eu vou falar aqui, sabe do que, gente? Da campanha Quatro Domingos com o tema A Fé que Derruba Muralhas. É um propósito de fé, aliás, um propósito extremamente forte, um propósito de fé focado em buscar um milagre ou libertação. Cada domingo uma palavra de Deus é ministrada e orienta a perseverar em oração todo o tempo. Venha sentir o poder do milagre na sua história. Sabe que a fé, ela pode mudar a sua vida, a sua história. Você sabe. Então coloque em prática. Aqui na sede mundial, no próximo domingo, é dia 28, às 3 horas da tarde. Aliás, será o último domingo da nossa campanha. Ponto de encontro essencial para você estar presente, se conectando cada vez mais com Deus, buscando a atualizar sua vida espiritual, o relacionamento com Deus. Isso é essencial. Você pode acompanhar também nos canais oficiais. Não pode vir até a sede mundial? Pode acompanhar nos canais oficiais da IPDA. Ó, procura assim, ó, arroba Igreja Deus é Amor Oficial, que facilita. Aí você já localiza e pode acompanhar pelo rádio, pela rede social, pelas mídias sociais. Ok? Vou te passar o endereço: Avenida do Estado, 4568. Você que ainda não teve a oportunidade e de repente, ó, eu quero participar no próximo domingo, fique à vontade, será muito bem-vindo, muito bem-vinda. Você que já está participando, parabéns, e tenho certeza que Deus já está agindo na sua vida, viu? Então, ó, também para quem vem pela estação de metrô, é a Pedro II, a linha 3 vermelha do metrô, ok? Estacionamento amplo, confortável para você que vem de carro ou até motorista por aplicativo. Avenida Prefeito Passos, número 10, já notou? Vários caminhos se trazem para cá. Então tá fácil. Venha buscar o Senhor de todo o seu coração. Eu tenho certeza que Ele vai fazer uma mudança gigantesca na sua vida, porque é isso que Ele quer: melhorar significativamente a sua vida. Agora tem Rafael Costa.

você agora 5:13. Jesus está voltando, o rei está voltando. Na programação, Rafael Costa, e a gente segue por aqui. Vamos falar, hoje segunda-feira, dia 22 de junho, é um dia muito, mas muito especial. Aliás, gente, às vezes a gente intensifica um dia, todos os dias são especiais, né? Segunda, terça, quarta, quinta, sexta, sábado, domingo, todos os dias que Deus nos presenteia, dando a vida, dando a liberdade de acordar, né? Olhar o sol maravilhoso, ou passar um friozinho, não importa, mas a gente está vivo, está com saúde, e a gente tem que glorificar a Deus a todos os momentos e agradecer em qualquer circunstância. Porque às vezes acontece algumas coisas, porque é o ser humano é assim, né? Se tá tudo bom, tá perfeito. Se acontece uma coisinha, ah, mas Deus esqueceu de mim, e é Deus dando livramento. É Deus limpando pessoas da sua vida. Às vezes fala assim, ah, mas teve gente que... Eu entrei na igreja, comento muito isso aqui com a minha produtora. É, às vezes, a Lari aqui, comentando, ó, comecei a trabalhar na igreja, teve gente que se afastou. É Deus já limpando ali, ó. Mas isso aqui não vai ser pra você não, garota. Ó, eu quero o melhor pra você. Vou tirar essa pessoa do seu caminho.

porque eu tenho o melhor para você. Ó, esse emprego aqui, que não deu certo, né? Falar, mas senhor, eu gostava tanto daquele trabalho e me mandaram embora. E Deus preparando uma coisa melhor. Lamentar não paga a conta, não muda de vida. Mas orar e agradecer, sim. Então pense bem, talvez você está passando por uma situação complicada agora. Mas é Deus trabalhando de uma forma silenciosa na sua vida. Pense nisso, porque Deus é bom e é bom o tempo todo. Hoje é segunda-feira, hoje tem a segunda do pão. É, aqui na Igreja Pentecostal Deus é Amor, a sua semana começa assim, da melhor forma. Sim, alimentando a sua fé com a segunda do pão. O nosso culto de ensinamento, edificação espiritual. O nome faz alusão ao pão da vida. Muita gente fala, mas por que segunda do pão? Claro que tem um pouquinho de fundamento só de ouvir, mas eu explico para você. Faz alusão ao pão da vida, buscando nutrir a fé logo no início da semana. É um culto assim semanal, oficial, é realizado na Igreja IPDA Pentecostal Deus é Amor. Ponto. Propósito principal desse encontro é edificação espiritual através da meditação profunda das escrituras sagradas, com foco na comunhão e no fortalecimento da fé. É isso. Toda segunda-feira você recebe o verdadeiro alimento para sua alma. Se você tem um tempinho, fala, hoje eu vou na igreja de Pedro. Hoje eu vou na Igreja Pentecostal Deus é Amor. Trabalho até às 6, ó, dá tempo significativo. Vou até ver o horário aqui, ó, 7 horas da noite. Aí, ó, tô vendo o horário pra você, né? Falando pra você o horário, é 7 horas da noite. Então, dá pra se organizar, separar um momento. Pra quê? Pra aprender mais sobre o nosso Senhor. Por mais que a gente fale, eu sei. Não, a gente não sabe tudo, a gente não sabe nada. Quanto mais a gente busca, mais a gente quer buscar. Quanto mais a gente tem, mais a gente quer. É assim com o Espírito. Você tem que ter sede do Espírito Santo na sua vida. Hoje, um momento muito especial, às 7 horas da noite. E quem pregará a palavra de Deus aqui na sede mundial será o presbítero Kleber de Oliveira. Venha! Tem acesso fácil à família, né? Fala, ó, dá tempo, vou chegar em casa, dá tempo de pegar minha família. Venha, traga sua família e seja renovado pelo Espírito Santo. Hoje é a segunda do pão, às 7 horas da noite. Começar a semana assim, perfeito, perfeito. Deus sempre, sempre, sempre, sempre vai ter o melhor para você. E se de repente você está fora, não sabe onde ter, fala, olha, eu moro em outra região, gostaria de saber... Aonde tem uma IPDA mais próxima da minha casa? Fica fácil. Ó, @ Igreja Deus é Amor Oficial é o nosso site para quem, o endereço para quem quer assistir online o culto, certo? Mas você pode entrar em ipda.com.br, procura lá a relação, de repente você encontra uma igreja pentecostal Deus é Amor bem próximo de você e participe de culto, do culto, que, e comece a sua semana muito bem. Talvez está com o coração apertado, uma vida judiada, tá doído, né? A situação que tá passando, às vezes você não entende nem o porquê tá passando por isso. Bom, busca, Deus vai te dar resposta com calma, mas você tem que abrir o coração pro Senhor Jesus. Às vezes fala assim, ah, Deus sabe o que eu tô passando. Não é o suficiente. A gente tem que entregar para Ele, abrir o coração, se derramar no altar para que as mudanças sejam realmente feitas nas nossas vidas. Então, tô te fazendo esse convite. Cabe você agora aceitá-lo, ok?

levanta e vai. A música do grupo Renovação. Vou falar agora de um culto muito especial. Atenção, povo de Deus. Nesse domingo, tá chegando aqui já, né? Dia 28 de junho de 2026, a Igreja Pentecostal Deus em Amor realiza um culto de missões simultaneamente na sede mundial e em todas as igrejas Pentecostal Deus em Amor do país. E aqui na sede mundial, o culto acontece entre 3 e 5 horas da tarde, com uma oração especial pelos países da Ucrânia, da Rússia, clamando pela paz e pela proteção para que o evangelho alcance cada vez mais vidas. É um culto muito forte, aliás, culto missões extremamente forte, nas sedes estaduais, setoriais, centrais, regionais, locais. O culto será realizado no horário estabelecido pelo pastor responsável. E já te faço o convite, onde quer que você esteja, participe desse grande momento de fé, de intercessão, e juntos vamos orar pelas nações, cumprir a missão e levar a palavra de Deus a todo mundo. Culto Missões, que começa no domingo, aliás, esse culto é no dia 28 de junho de 2026, esperamos por você. Muita gente precisando de oração, situações extremamente complicadas, porque a gente ouve falar, né, olha, tá tendo guerra, a gente fala, tem uma ideia, não se tem uma ideia. Eu sei, porque eu vou até contar uma história para vocês aqui, que faz a diferença. Antes, morando só no Brasil, quando a gente ouvia falar de furacão, de catástrofes que eram causadas pelo furacão, né? Eu falava, meu Deus do céu, deve ser horrível, porque a gente passa uma situação aqui, às vezes uma chuva muito forte, né? O vento forte, derrubando árvores, mas o furacão é diferente. Ele avisa que está chegando, a gente vê a estrutura, né? Que vai sendo criada, todo mundo se protegendo, morando em outro país. Eu já estava em outro país em 2017, quando passou, onde eu morava, um furacão gigante. Na época, quem está ouvindo e tem conhecimento, era o furacão Irma. Ele tinha quase 500 quilômetros de largura. E quando a gente está ali, a gente só pensa, só Deus para dar o livramento. E de fato, eu estou contando a história aqui, entre outros furacões que eu passei no decorrer da vida, enfim, morando fora, e catástrofes que a gente vê, e só Deus dá o livramento. Então, quando a gente fala, eu tenho ideia, quando a gente passa, o contexto é outro. A narrativa até muda, porque você olha para uma pessoa e fala, eu sei o que você está passando. Não, a gente só sabe quando a gente passa realmente. E a igreja, quando está orando, tem muitos pastores.

pastores, muitos missionários que estão ali orando, buscando, vivendo com esse povo. E claro, eles precisam ser fortalecidos também na fé. E um culto como esse, de missões, ele potencializa o que as pessoas mais necessitam. É de o acalanto, o aquecimento no coração feito pelo Espírito Santo. Para que cesse a guerra, para que as pessoas aceitem Jesus. Então, quando a gente fala de culto das missões, não é só uma oração, é uma mudança significativa na vida de muita gente que a gente nem conhece, que a gente não tem nem ideia do que realmente estão passando. Porque só quem está vivendo nesses lugares em guerra, o medo constante, medo de proteger os pequeninos que ficam ali aterrorizados com bombas e a guerra em si, é muito sofrimento. Então, se você tem a oportunidade de, mesmo não sentindo na pele, mas sentindo no coração o quão é importante isso, participe desse culto. É nesse domingo, dia 28 de junho. Eu tô falando assim, por quê? Porque quando a gente tá ali na tormenta, é que a gente vê o tamanho do estrago, o tamanho do poder que tem, e só Deus para dar o livramento, só Deus para nos confortar nesse momento. E a oração faz a diferença. Você não pode chegar até eles, mas tenha certeza que a tua oração chega e chega com força. Culto muito especial, missões, dia 28 de junho de 2026. Você é nosso convidado, a nossa convidada. Eu tenho certeza que vai fazer a diferença.

0: 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Muito obrigado, hein? É sempre muito bom ter você com a gente. E sabe o que eu vou tocar agora? Uma palavra toda especial, um testemunho. A Lari até tava mexendo aqui na produção. Sabe quando você começa a mexer e olhar assim e falar, irmã Graça? E até esqueci o termo, né? Porque eu ia falar um depoimento, mas é testemunho cabível, né? Um depoimento, testemunho. E a irmã Graça, ela tem uma história bem interessante que eu vou colocar aqui para você, mas antes eu quero reforçar isso. Às vezes você tá vivendo uma situação muito complicada na sua vida e você busca o Senhor Jesus e Ele muda. Ele muda e muito em breve, quem sabe é você que vai estar testemunhando a sua vitória. Creia nisso. Crer é fundamental. É a tua fé que te aproxima do Senhor. E não importa o que você está passando, sempre Ele tem a solução. E Deus não pode tomar a liberdade. Quer dizer, Ele pode tudo, né? Definitivamente Ele pode tudo. Mas Deus, na sua misericórdia, bondade e tamanho poder, se Ele quisesse entrar na tua vida, Ele entraria. Mas Ele deixa que você dê essa liberdade, que você busque Ele. Olha que Deus maravilhoso que é isso. Não fala assim, Deus já podia vir. Que nem muita gente fala, Deus castiga. Não, Deus não nos castiga. Vou te dar um exemplo, uma analogia muito rapidamente aqui. Quando você está num dia frio, bem do ladinho de uma fogueira, você está aquecido. Ali é Deus te aquecendo. Aí você toma atitude e dá passos para trás. Não tem como a fogueira naquele dia frio te alcançar. Então você vai passar frio, vai sofrer com isso, até que você decide voltar. E a fogueira vai estar ali para te aquecer novamente. Assim é Deus. Muita gente se afastou. Fala, eu me afastei, irmão. Eu estava lá na fé, mas eu me afastei. Então volta. Volta e tenha essa vida maravilhosa que Deus tem preparado para você. É só isso que Ele quer. Bom, gente, vamos ouvir aqui mais um testemunho da irmã Graça e o filho curado de paralisia. Isso é muito importante para a gente ouvir.
1: Senhor, irmã Graça, quero contar uma bênção que eu recebi há 44 anos, quando eu tinha meu filho, recém-nascido, de 3 para 4 meses. Ele não enxergava, as mãos eram viradas, os pés eram tortos, os braços eram tudo torto. Ele era todo defeitoso, ele era bem mole e tinha levado do médico, mas era assim bem difícil. O médico dizia que realmente ele era deficiente físico, até a coluna dele era tortinha. Daí eu fui na Igreja Deus e Amor, que eu já conheci a Igreja Deus e Amor. Eu fui revelado e ele estava em casa, irmão. Estava em casa. A irmã se chamou. Aqui tem uma irmã que tem o seu filho, que o médico falou que ele é deficiente. E o Senhor disse que você crê, você verás a glória de Deus. Eu disse, não, eu creio sim, muito obrigado, Jesus. Fui para frente, chorei e agradeci e fui para casa. Cheguei lá e esqueci. Levei uns 3 dias. Quando eu fui conversar com ele, fui tocar com ele de manhã, fui falar com ele, ele sorriu. Sorriu para mim e me olhou, os olhos não estavam virados mais. Deus disse, oi, é mesmo, Jesus curou. E tá curado até hoje, em nome de Jesus. Falta poucos meses para ele ser um médico clínico geral. Agradeço a Deus essa obra santa, maravilhosa, ponto socorro de Jesus. Deus abençoe, parabéns Igreja Deus e Amor, parabéns servo de Deus.
2: Boa tarde, obrigado por estar junto com a gente.

Na programação, Débora Miranda, que louvor maravilhoso aqui na programação. Aliás, Débora Miranda apresenta mensagens cantadas de segunda a sábado, do meio-dia e meio até as duas da tarde. E olha, você que não ouviu, olha, já fica a dica, viu? Que é um programa assim espetacular, sabe? É um programa espetacular. Você aprende com os temas, com a palavra, e às vezes usa essa referência, né? Às vezes você ouve alguma coisa e fala assim, ó, o tema é esse, como é que você se coloca diante dele? Como é que você se coloca diante das circunstâncias do que acontece na sua vida? Não perca mensagens cantadas aqui na programação de segunda a sábado, a partir das duas, a partir do meio-dia e meia até as duas da tarde, ok? Mas eu quero chamar a sua atenção para o seminário pastoral. Seminário pastoral ministrado pela Escola Teológica Deus é Amor, ETDA, é um curso oficial da Igreja Pentecostal Deus é Amor, voltado para capacitação, instrução, aperfeiçoamento espiritual de obreiros, missionários e futuros pastores. De repente você fala assim, olha, eu preciso aprender mais. Até porque a gente vai ajudar, né? A pessoa ajuda muita gente. Tem que estar preparado. Quanto mais se aprende, mais estrutura se cria. Você fortalece aí no seu alicerce. Então, as inscrições abertas até o dia 10 de julho. Então, ó, a gente está hoje no dia 22 de junho. Temos aí basicamente metade, um pouco mais da metade de um mês aí. Então não deixe para a última hora, ok? Inscrições abertas até o dia 10 de julho, somente para membros atuantes aqui da Igreja Pentecostal Deus é Amor. Se de repente você precisa de mais informações, eu vou passar aqui o telefone para você. 011, que é São Paulo, né? 3348-0812. Vou repetir devagar para você conseguir pegar. 3348-0812, ok? Para quem gosta de mandar e-mail, quer pegar mais informações, é seminário IPDA. Simples assim. Seminário IPDA, @ipda.com.br. Vem aí esse curso tão especial de capacitação pastoral. Olha, vou te falar, você não pode perder. Seminário pastoral ministrado pela Escola Deus é Amor, ETDA. Curso oficial da Igreja Pentecostal Deus é Amor. Então participe, eu tenho certeza que você vai evoluir muito. Agora 5:48.

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Agora 5 horas e 52 minutos. Já vai se preparando aí. Daqui a pouquinho tem a oração do entardecer às 18 horas e às 18h30. Mais uma edição do Informativo Reviver, com a apresentação da irmã Eliana Miranda aqui na programação. E falando em programação, programe-se, porque vem aí o 32º aniversário da Fundação Reviver, dia 22 de agosto, às 14h. Você vai participar de um culto muito especial com o tema Dia de Semear. Olha a importância, olha o peso disso. O preletor será o pastor Jerry Bouchard. Participações especiais: presidente Erine Miranda, Débora Miranda, Eliana Miranda, evangelista Maria Lorena, diretora da IPDA, diretora da Fundação Reviver, cantores da gravadora MC Music, grupo de louvores. Olha, vai ser um evento muito, muito grande, um culto muito especial. É no dia 22 de agosto, às 14h. Lembrando que agosto é o mês da beneficência cristã. Então tem um propósito. Já vai se preparando, colocando na agenda aí. Tenho certeza que vai fazer a diferença na sua vida participar desse culto tão especial. Agora tem Elias Santos aqui.

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3: 18 horas.
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3: 18 horas.
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7: Por isso, Pai, nós te pedimos que nesse momento de oração, o Senhor venha perdoar todos os nossos pecados, para que as nossas orações não sejam impedidas. Reconhecemos a nossa pequenez, a nossa insignificância. Reconhecemos que somente através da tua misericórdia e através do sacrifício de Cristo no Calvário, a nossa oração será respondida. Por favor, meu Deus, mais uma vez nesse dia, vem usar de misericórdia para conosco. Vem usar de misericórdia para com os teus filhos, para com as tuas filhas. Porque está escrito que as misericórdias de Deus são novas cada manhã, cada dia. E as misericórdias de Deus não têm fim. Por isso, Pai, não olhe para os nossos erros, para as nossas falhas, mas olhe para o sacrifício perfeito do Teu Filho Jesus Cristo na cruz do Calvário. Olhe para a Tua misericórdia, para o Teu amor imensurável. E venha nos ajudar, venha nos auxiliar. Nós queremos andar na tua presença, queremos te agradar. Ajuda-nos, ó Pai. Derrama sobre nós porção dobrada no teu Espírito, porção dobrada na tua graça. Ah, meu Deus, se tu observares a iniquidade, quem subsistirá? Mas contigo está o perdão para que sejas temido. Por isso, ó Pai, por amor do teu nome, por amor da tua misericórdia, vem abençoar todos os nossos ouvintes que agora estão orando, estão clamando. Quantas pessoas agora estão ajoelhadas, outras estão deitadas em pé, assentadas, outras estão andando, trabalhando. Mas o importante é que os seus corações estão ligados com os céus. As nossas almas estão anelantes, Senhor. A nossa alma e a alma dos nossos ouvintes suplicam a tua ajuda, a tua misericórdia. Por favor, meu Deus, olha para nós. Levante-se do seu trono, meu Pai. Tira a sua espada da bainha e vem guerrear as nossas guerras. Vem nos ajudar, vem nos auxiliar. Escrito está que as portas do inferno não prevalecerão contra a sua igreja. Por isso nós acreditamos que nesse momento de oração, todas as muralhas do inferno

inferno, toda a barreira do diabo, toda a nuvem negra, toda a força contrária vai ser dissipada e queimada pelo sangue do Cordeiro. Toda a força do inferno, toda a força satânica, obra de bruxaria, de feitiçaria, vai ser banida agora pelo sangue do Cordeiro. Os nossos olhos estão postos em Ti, ó Deus. A nossa alma está anelante e desfalece pelos átrios do Senhor. O nosso coração e a nossa carne clamam pelo Deus vivo, para que a Sua presença seja manifesta em nossas vidas, para que a Tua boa mão possa nos alcançar, como escrito está. Nós oramos, jejuamos e pedimos isso ao nosso Deus, e Ele se moveu pelas nossas orações. Venha se mover agora, meu Deus. Venha agora manifestar os dons do Teu Espírito Santo em minha vida, para que todos os nossos amados ouvintes sejam ricamente abençoados e vitoriosos, que todos possam, meu Deus, levantar a bandeira da vitória, o estandarte da vitória. O Senhor é o Deus que nunca chega tarde, e os que esperam no Senhor renovarão as suas forças, subirão com asas como águia, correrão e não se cansarão, caminharão e não se fatigarão. O salmista disse: esperei com paciência no Senhor, e Ele se inclinou para mim, tirou-me de um lago horrível, de um charco de lodo, pôs os meus pés sobre uma rocha e firmou os meus passos. Pôs um novo cântico na minha boca, um hino ao nosso Deus. Muitos ouvirão e temerão e confiarão no Senhor. Bem-aventurado o homem que põe no Senhor a sua confiança e que não respeita os soberbos, nem os que se desviam para a mentira. Muitas são, Senhor meu Deus, as maravilhas que tem operado para conosco, e os teus pensamentos não se podem contar diante de ti. Eu quisera anunciá-los e manifestá-los, mas são mais do que se podem contar. Não escondi a tua justiça dentro do meu coração, apregoei a tua fidelidade e a tua salvação. Não detenhas para comigo, Senhor, as tuas misericórdias. Guarde-me continuamente a tua benignidade e a tua verdade. Digna-te, Senhor, em livrar-me. Apressa-te em meu auxílio. Sejam a uma confundidos e envergonhados que buscam a minha vida para destruí-la. Tornem atrás e confundam-se os que querem o meu mal. Eu sou pobre e necessitado, mas o Senhor cuida de mim. Tu és o meu auxílio, o meu libertador. Não te detenhas, ó meu Deus. Não te detenhas, Senhor. Vem agora operar o teu milagre e abençoar todos os nossos amados ouvintes. Aqueles que estão perto, aqueles que estão longe. Aqueles que oram comigo, ó Deus, em todas as unidades da Federação Brasileira, Norte, Sul, Leste, Oeste, Nordeste, Centro-Oeste, aqueles que estão orando comigo ali em Boa Vista, em Roraima, os que oram comigo, meu Pai, ali em Macapá, em todo Amapá, em Rio Branco e em todo Acre, os que oram comigo em Manaus, em todo Amazonas, aqueles que orando comigo em Porto Velho, em todo Rondônia, aqueles que oram comigo, meu Pai, em Goiânia, em todo Goiás, em Brasília, no Distrito Federal, aqueles que estão orando comigo em Cuiabá, em todo Mato Grosso, aqueles que oram comigo em Campo Grande, em todo Mato Grosso do Sul, aqueles que estão orando comigo
ali em Porto Alegre, em todo o estado gaúcho, em Florianópolis, em toda Santa Catarina, no Paraná, em Curitiba, no norte do Paraná, em todo o estado paranaense, aqueles que oram comigo no estado de São Paulo, em todo o interior, todas as cidades, todas as regiões, aqui na capital, na grande São Paulo também, aqueles que estão orando comigo ali no Rio de Janeiro, em todo o estado fluminense, carioca, os que oram comigo em Vitória, em todo o estado do Espírito Santo, os que estão orando comigo em Belo Horizonte, em todo o estado de Minas Gerais, os que oram comigo em Salvador, em toda a Bahia, em Aracaju, em todo Sergipe, em Maceió, em toda Alagoas, aqueles que estão orando em Recife, em todo Pernambuco, em João Pessoa, em toda a Paraíba, em Natal, em todo o Rio Grande do Norte, aqueles que oram comigo em Fortaleza, em todo o estado do Ceará, em São Luís e em todo o estado do Maranhão, aqueles que oram comigo em Teresina, em todo o Piauí, aqueles que oram comigo, meu Deus, em Belém, em todo o estado do Pará, em Palmas e em todo o estado do Tocantins, enfim, meu Deus, em todos os estados do Brasil, em todos os países da América do Sul, da América Central, da América do Norte, da Ásia, da África, da Oceania, na Europa, nos países bálticos, escandinavos, ali no Oriente Médio. Ah, meu Deus, em toda a terra, onde quer que tenha uma pessoa orando, na cidade, no campo, nas florestas, nas matas, nos grandes centros, nas regiões ribeirinhas. Aqueles que oram comigo em seu automóvel, em sua casa, em seu trabalho, na portaria de um prédio, de uma fábrica, de uma indústria. Aqueles que oram comigo no seu automóvel, no caminhão, viajando pelas rodovias. Aqueles que oram comigo numa embarcação navegável, ou até mesmo em uma aeronave. Aqueles que estão nos grandes centros, no escritório, com o seu celular, com um fone de ouvido. Oh, meu Deus e meu Pai, visita agora a todos. Da mesma maneira que as ondas hertesianas dessa emissora, da mesma maneira que as mídias sociais, o YouTube, o Facebook, o Instagram, está alcançando essa pessoa em áudio e vídeo, que a tua bênção divina e soberana possa cortar o espaço sideral e alcançar esse coração aflito e atribulado. O Senhor prometeu estar conosco todos os dias até a consumação dos séculos. E o Senhor é Deus cumpridor da sua palavra. Os céus, a terra passarão, mas a palavra de Deus não vai passar. Sim, meu Deus, nós acreditamos na veracidade da sua palavra, na autenticidade e no cumprimento da sua palavra. O Senhor diz, tudo o que pedires em oração, crendo, recebereis. Tudo o que pedires ao Pai em meu nome, eu farei para que o Pai seja glorificado no Filho. E o Espírito Santo, que conhece as nossas fraquezas, é Ele que intercede por nós junto ao Pai com gemidos inexprimíveis. Temos certeza que agora o braço forte do Senhor, a mão forte do Senhor está alcançando a todos e abençoando da melhor maneira, e dando vitória, e dando livramento. Meu Deus, aquela pessoa que está caída, o Senhor vai levantar agora. Porque o Senhor diz em sua palavra, filho do homem, põe-te em pé e falarei contigo. O Senhor não fala com uma pessoa caída, mas aquele que levanta a sua cabeça e se coloca em pé diante de ti e se humilha, esses conseguem ouvir a tua voz, sentir as tuas mãos, sentir o toque das suas mãos. Meu Deus, ia dar alegria a todos os tristes. Quantas pessoas que estão tristes. E a tua palavra nos diz que a tristeza gera morte. A tua palavra nos diz que a tristeza
não provém de Deus. A única tristeza que provém do Senhor é a tristeza do arrependimento. Todas as demais tristezas não provém do Senhor, porque na presença do Senhor há abundância de alegrias, e à sua direita há delícias perpetuamente. A única tristeza que produz a vida é a tristeza do arrependimento. Quando a pessoa faz algo de errado e se arrepende, se humilha e fica triste, essa tristeza opera a vida. As demais tristezas, diz a tua palavra, opera a morte. Alegrei-me quando me disseram, vamos à casa do Senhor. Na presença do Senhor, abundância de alegrias. E à sua direita, delícias eternamente. Meu Deus e meu Pai, venha encher esse coração de alegria, de gozo, de felicidade, de certeza de vitória, de certeza de livramento. Olha o Senhor já entrando com providência na vida dessa pessoa. Nós estamos vendo com os olhos da fé o Senhor operando milagre na vida dessa pessoa agora. E a tristeza está sendo derrotada pelo sangue do Cordeiro. Meu Deus, aquelas pessoas que estão fracas, venha fortalecê-las. Quantas pessoas estão fracas da fé, não consegue orar, não consegue jejuar, não consegue examinar a tua palavra, obedecer a sua palavra, andar na tua presença, buscar a tua face. Venha fortalecer todos os fracos. Meu Deus, aquelas pessoas que estão com um problema insolúvel em sua vida, o Senhor é a solução para todos os problemas. O Senhor é a resposta para todas as perguntas. Não há problema que o Senhor não possa resolver. Meu Deus e meu Pai, e essa pessoa que tem uma causa na justiça, pode ser uma causa civil, criminal, na vara da família, trabalhista. Se é uma causa justa, o Senhor é advogado dos advogados e juiz dos juízes. Dai uma sentença favorável a essa pessoa, movendo o coração daquele magistrado. Porque essa causa é justa e o Senhor é Deus de justiça. E a tua palavra nos diz que o culpado o Senhor não tem por inocente. E o inocente o Senhor não tem por culpado. Meu Deus e meu Pai, essa pessoa que tem problema em seu lar, na sua vida conjugal, com a sua esposa, com o seu marido, esse casal que se amava tanto, se entendiam tanto, agora é só briga, só contenda, só desunião, não há mais respeito, não há mais amor. Repreende esse demônio que quer separar esse casal. Aquilo que Deus ajuntou, não separe o homem. Que esse irmão, essa irmã, possa se humilhar e entender que a razão pertence a Deus. Possa entender que o ser humano, por mais perfeito que seja, tem os seus erros, seus defeitos, seus pecados. E que essa pessoa possa se compreender o seu cônjuge, se humilhar, entrar num acordo e aprender a perdoar. O Senhor diz a sua palavra, se nós não perdoar os nossos irmãos, o Senhor também não nos perdoará. Que haja perdão, que haja união, que haja reconciliação, que haja amor na vida desse casamento. Que aquilo que Deus ajuntou não separe o homem. Meu Pai, essa família que está em briga, em contenda, em desunião, esses familiares que estão, não se entendem mais, essa família está um verdadeiro inferno. Que o Senhor possa transformar essa família num pedacinho do céu, que todos possam se entender, compreender, se humilhar e fazer um concerto com Deus e fazer um concerto um com o outro e se perdoarem e se arrumarem
para que o Senhor possa abençoar, ó Deus e Pai, essa pessoa que tem problema na faculdade, no local onde mora, no bairro onde mora, com os vizinhos, no prédio, no seu trabalho. Dai a vitória, dai o livramento, repreende a Satanás, ó Deus. O Senhor é o Deus que nunca chega tarde. E o Senhor está sempre pronto a ajudar e socorrer o seu povo. Estende o teu braço forte. Essa pessoa que está desanimada, dai ânimo ao desanimado. Quando Moisés morreu, e Josué ficou em lugar de Moisés, o Senhor falou 3 vezes para ele: tem bom ânimo, tem bom ânimo, tem bom ânimo, e eu serei contigo. Que essa pessoa possa se animar e saber que a vitória está chegando, e saber que o tempo de cantar chegou. Meu Deus e meu Pai, atende a nossa oração, atende o nosso clamor, atende o nosso pedido de ajuda, de socorro, de livramento. É bem verdade, meu Deus, que nós não sabemos orar, nós não sabemos pedir como convém, mas o Senhor conhece a necessidade de cada irmão, de cada irmã. O Senhor é o Deus que sabe todas as necessidades. Por isso, de acordo com a sua grande e infinita misericórdia, atende o pedido de cada irmão. Ah, meu Deus e meu Pai, assim como a noite espera pelo dia, assim como a praia espera pelo mar, assim como o vento espera pela chuva, assim como a primavera espera o inverno passar, assim como o dia espera a noite ir embora, com mais ansiedade estamos a te esperar. Estamos esperando a tua ajuda, o teu socorro. Temos certeza que o milagre vai acontecer. Vem tocar em nossas vidas, meu Pai. Vem tocar em nossos corpos. É bem verdade que nós não somos perfeitos, somos imperfeitos. Por isso, meu Deus, usa de misericórdia para conosco, para com os nossos ouvintes. Usa de compaixão e confirma o teu milagre, a tua vitória, o teu livramento. Meu Deus e meu Pai, nós queremos orar agora também em favor da diretoria da Igreja Deus de Amor, diretoria deliberativa, a nossa irmã Irene Miranda, a nossa irmã Débora, pastor Lorival, presbítero Davi Miranda Neto, toda a diretoria executiva, diretoria da Fundação Reviver, da Reviver Help. Queremos orar em favor dos pastores, presbíteros, diáconos, cooperadores, membros, frequentadores, simpatizantes, novos convertidos, aqueles que estão se preparando para descer as águas batismais, aqueles que estão em processo de libertação, que o Senhor possa ajudá-los, fortalecê-los. Sim, meu Deus, aquelas pessoas que estão lutando desesperadamente para abandonar o seu pecado, o seu vício, porque tinham uma vida promíscua e pecaminosa, e agora aceitaram o Cristo como Salvador e estão lutando para se libertarem, para que possam descer as águas batismais. Ajuda-os agora com mão forte, com braço poderoso, para que no próximo batismo essa pessoa possa cumprir a justiça de Deus e ser batizadas por imersão em nome do Pai, do Filho e do Espírito Santo. Ó Deus, queremos orar também em favor do Ministério dos Louvores, bandas, orquestras, cantores, músicos, compositores, todos que te louvam, todos que te adoram.
Queremos orar em favor de todos aqueles que ajudam na tua obra, controladores de acessos financeiros, trabalham em secretaria, em livraria, nos prédios administrativos, nas partes técnicas. Meu Deus, abençoa todos que têm lutado e esforçado para o bem da tua igreja, para o bem da tua obra. Vem agora, meu Deus, abençoar todos os nossos ouvintes que estão orando comigo, em toda a pátria, em todo o Brasil, em todo o mundo. Eles estão esperando receber um milagre, uma cura, uma libertação. Quantas pessoas estão até mesmo desenganadas, em metástase, em estado terminal. Mas agora, meu Deus, o Senhor está respondendo a nossa oração. E essa pessoa que está desenganada pela medicina, ah, meu Deus e meu Pai, com infecção generalizada, em metástase, esperando a morte, os médicos deram essa pessoa poucos dias de vida. Mas o Senhor é o autor da vida, o Deus da vida, e aquele que crê em Ti, ainda que esteja morto, viverá. Eu lhe suplico agora, meu Deus, nesse momento de oração, que o Senhor venha manifestar os dons do Teu Espírito Santo em minha vida, para que todos os nossos amados ouvintes, que agora estão orando, estão clamando, possam ser tocados e alcançados fortemente nas Tuas mãos, que eles recebam o milagre do meu Deus, através dos dons do Teu Espírito Santo. Toda a enfermidade, toda a dor, toda a doença, toda a nuvem negra, toda a obra do diabo, toda a obra satânica, todas as paredes, todas as muralhas do inferno, agora serão dissipadas, queimadas, toda a dor, toda a febre, toda a infecção, toda a inflamação, toda a doença. Agora essa pessoa está recebendo a vitória, o milagre, o livramento, porque nós estamos orando, ó Pai, em nome de Jesus Cristo, certo? E convictos da tua resposta, pela tua misericórdia e para a glória do Pai, do Filho e do Espírito Santo, todos recebem a bênção e o milagre em nome de Jesus. Nós queríamos falar agora com as pessoas que ainda não aceitaram Cristo como Salvador, que possa fazê-lo agora. E aqueles que estão afastados da presença de Deus, possa reconciliar com o Senhor agora, orando juntamente comigo. Ore assim: Senhor Jesus, eu creio que o Senhor morreu na cruz para me salvar. E eu te aceito como meu Salvador. Senhor Jesus, escreve o meu nome lá no céu, no livro da vida, e sela com teu sangue. E eu prometo nunca mais sair dos seus santos caminhos. Você que quer reconciliar, ore comigo assim: Senhor, estou voltando para a tua casa, para os teus braços, para a tua presença. Torna a escrever o meu nome lá no céu, no livro da vida, e sela com teu sangue. E eu prometo nunca mais sair do seu santos caminho todos os dias da minha vida. Você que aceitou Jesus, reconciliou, compareça na igreja Deus de Amor, mais próxima da sua casa, e diga ao pastor que você aceitou a Cristo através do programa, e ele vai ajudar você. Ou então entre em contato conosco através do e-mail queroaceitarjesus@pda.com.br ou do WhatsApp 011-950-944-645. Eu disse 011-950-944-645, 24 horas por dia, uma pessoa pronta para atender você. E assim estamos chegando ao final de mais essa oração do entardecer. Hoje, segunda-feira, dia 22 de junho, estamos no inverno brasileiro. 22 graus na capital paulista, e esse programa tem a direção geral da nossa irmã Irene Miranda e pertence à Igreja Deus e Amor. Quem teve o prazer de orar com todos vocês foi seu irmão em Cristo, pastor Luiz Rubio. Dizemos a todos que o Senhor te abençoe e te guarde,
Que o Senhor resplandeça o seu rosto sobre ti. Que o Senhor tenha misericórdia de ti. Que o Senhor sobre ti levante seu rosto e te dê a paz.

0: começou prometendo. Prometendo o quê, irmã Eliana? Prometendo muita bênção, muita glória, muita aleluia, muita vontade de viver, muitos sorrisos, muita felicidade, é, muito amor e muita paz no coração. É isso que essa semana chegou prometendo. Chegou ou não chegou, Cido?
1: Sem dúvida nenhuma, uma semana de bênçãos, a gente já começa assim, recarregado, né? E é muita coisa boa, porque a gente, transborda, né?
0: Exatamente.
1: É nesse nível que a gente vem, porque a gente pode só dar o que a gente tem de sobra.
0: É isso. E tu, Lari, como que tá?
1: A Lari tá bem?
2: Tá melhor.
1: Tá melhor.
0: Olha, deu até pra ouvir a voz dela agora, gente. Melhorou.
1: A Lari que passou por uma gripinha, né?
0: Pois é.
1: Então.
0: Mas agora tá bem, graças a Deus. O único problema é que daí ela vai pegar mais no nosso pé.
1: Ah, vai pegar. Ela tá
0: e hoje
1: boa.
0: Ao vivo ela já começou. É ao vivo,
1: olha,
0: viu? Não
1: ele
0: dá
1: ao
0: pra
1: vivo.
0: Passar nem um minutinho.
1: Ela vai equilibrando, puxando nossa orelha que fala, olha, o limite, hein? Olha o limite. Mas
0: exatamente.
1: A paz a todos. Já agradeço de antemão a todos que estão dando a oportunidade na sua casa, no seu trabalho, onde quer que você esteja, né? Porque é importante, a gente só deixa entrar na nossa casa quem a gente gosta.
0: Exatamente.
1: Então estamos nos sentindo muito importante.
0: Ixi,
1: por isso.
0: Eu tô me sentindo amada, querida. Eu vou dizer uma coisa pra vocês, abençoada, né? Não tem como não ser abençoada sabendo que tem todo um povo nos acompanhando aí, ó, no Brasil e no mundo. Tem um povo que, esse povo é um povo tão especial. E sabe de uma coisa,
1: senhor?
0: Quase todos os dias eu recebo mensagem das pessoas se identificando com essa programação.
1: Olha,
0: viu?
1: Só que coisa boa,
0: se
1: hein?
0: Identificando. Eles gostam, dizem que gostam de nos ouvir porque nós brincamos, damos risada, deixamos o momento leve.
1: Verdade, que é o propósito, né? Às vezes você teve um dia corrido, apertado, até um final de semana, muitas vezes tem um final de semana carregado, aí fala, não, eu quero ouvir uma coisa que dê mais leveza no final do meu dia. Pronto, informativo reviver, que a gente coloca com tanto carinho, com respeito, com naturalidade. A gente tem que viver isso, né?
0: Exatamente. Não é da boca pra fora, não, gente. É da alma, ó, do coração. Sabe por quê? Porque a boca fala do que o coração está cheio. Se você está cheio de paz, de amor, de alegria, da presença de Deus, você não vai conseguir falar de outra coisa. É isso. Sabe aquela coisa assim, ó, se olharem pra você e falarem assim, ó, tá espiritualizando tudo. Deixa falar. Fala, tô mesmo, porque essa é a minha vida, é a minha identidade, é o que eu sou. E o crente espiritual, ele não vacila com os pensamentos dele, ele não vacila com o dia a dia dele, o tempo todo ele espiritualiza para ele saber quais as batalhas que ele deve ou não guerrear. Porque tem batalhas que são do homem, né? Da carne. E sabemos que a nossa luta não é contra carne nem sangue, mas contra as potestades e os principados. Então nós não vamos guerrear guerra carnais, guerra humana, né? Nós vamos guerrear as guerras espirituais.
1: É, e a gente tem que estar muito preparado com isso. Por quê? Porque o inimigo sempre vai apontar. Às vezes aponta, você tem tudo, você está chegando ali perto da sua bênção, o inimigo sopra, ó, estão tentando te derrubar, aquela pessoa tem inveja de você, isso, aquilo, e a pessoa vai se apegando. Talvez você até esteja passando por essa situação. Começa a falar, olha, estão pegando pé no meu pé lá no trabalho, estão fazendo isso, estão fazendo aquilo, você vai pegando só agregando coisas ruins, porque o ser humano tem muito disso,
0: sim,
1: né?
0: Sim.
1: Às vezes é bem tratado numa loja, alguém fala, ó, bom dia, irmã Eliana, que seu dia seja maravilhoso, obrigado, saio dali e esquece, mas fala, o que que a senhora quer? Hoje eu não tô bem, aí fala, olha, aquela loja não entrou mais, já reparou?
0: Você falou, olha, uma coisa certíssima, sabe por quê? Porque nós ouvimos palavras boas o dia inteiro, né?
1: É.
0: O tempo todo, aí
1: uma
0: que nós ouvimos durante o nosso dia, a gente deixa que estrague e quita todas as outras boas que recebemos durante todo o dia. É aí que entra o quê? O lutar contra as potestades espirituais, não contra a carne e o sangue. Ah, recebi uma palavra mal, não vou responder mal, não vou deixar que aquela pessoa, né, que ela me atinja com essa palavra. Não, vou fazer o quê? Vou canalizar, olha aí, ó, a palavra, gente, ó.
1: Bem, muito
0: canalizar
1: bem
0: na minha mente, no meu interior, no meu pensamento, na minha espiritualidade, eu vou canalizar o quê? Que o que eu recebi não me pertence, aquilo não é meu. Eu vou aceitar somente as coisas boas que eu recebi durante o meu dia.
1: Simples assim, né?
0: Simples.
1: Olha, se as pessoas refletissem. Você que está ouvindo agora, que de repente está com o coração apertado, porque alguém te trapaceou, alguém te maltratou, foi mal educado, estragou seu dia. Aí você está com isso guardado no coração. O inimigo quer mesmo que a tristeza tome posse da sua vida. E você tem o direito de decidir o que vai estragar ou não o seu dia. Então, quando... E tem que praticar, né, irmã Eliana?
0: Tem que praticar.
1: Tem que praticar.
0: É constante, é diariamente.
1: Exatamente.
0: Preste atenção, se você não come todos os dias, você fica fraco.
1: Verdade.
0: Se você, por exemplo, está tomando um antibiótico, se você toma 2, 3 dias e para, o antibiótico vai ter um efeito rebote. Você vai ficar mais doente do que você já estava antes. A mesma coisa é viver a bondade, viver o amor, é diariamente. Você não interrompe o antibiótico, você não pode interromper também essa prática do bem e do que você recebe na sua vida. Então, assim, gente, eu já... Tem uma jornada aí, ó, 52 anos, já recebi muita coisa que eu não deveria, o fardo ficou pesado demais, a carga era insuportável, que eu quase não consigo sequer ficar de pé. Falei, não carrego mais, agora só carrego leveza, coisas boas. E sabe de uma coisa, Cido? Hoje eu estou muito, muito feliz, porque eu estava numa gravação ali no quinto andar,
1: certo.
0: E eu tive a oportunidade, que é uma correria a vida de todo mundo, né? De ouvir ali o pastor Paulo Martins, junto com o pastor Nelson, falando um pouquinho, sabe? Sobre os projetos que estão sendo realizados. E ali o pastor Nelson, ele trouxe algumas experiências de situações com o ASAF, o nosso grandioso projeto ASAF. Para quem não sabe que projeto é esse, vou explicar um pouquinho. Nós temos um projeto de musicalização nas comunidades, que é o nosso projeto ASAF. Para quem não sabe, ASAF é uma personagem bíblica, né? Que ele era líder de coral, então ele era o líder de louvor, e por isso o nome ASAF, dando essa referência. Então nós temos na comunidade da Rocinha e temos na comunidade de Paraisópolis, essas duas comunidades, nós temos ali um grandioso trabalho que está sendo feito com crianças, jovens, adultos que querem serem musicalizados. Temos um maestro que atende nos dias e horários adequados nessas comunidades e ali então a pessoa vai receber a aula, a introdução musical, o instrumento que também é adquirido pela Fundação Reviver e você vai poder fazer parte. Ai, irmã Eliana, como que eu faço para fazer parte? Se você mora em uma dessas comunidades, se informe com o seu pastor, que ele vai saber dizer para você exatamente em qual a igreja que está acontecendo o ensaio. Sabemos que é ali na comunidade, mas tem o espaço específico que é uma das nossas igrejas Pentecostal Deus e Amor. Então você se informa com seu pastor, que ele vai saber, né? Ali na região onde que é feito. Qualquer pessoa pode ir, se candidatar. E hoje eu ouvi, né, o irmão Nelson, o pastor Nelson falando, inclusive, sobre uma jovem. Que esta jovem já tinha tentado o suicídio.
1: Jesus.
0: 4 vezes. Ela traz no corpo dela as marcas dos cortes que ela fazia no seu corpo. Mas, quando ela ficou sabendo desse projeto, ela foi...

0: foi, ela ingressou, ela se matriculou e hoje a resposta dela é: eu voltei a ter vontade de viver.
1: Glória a Deus.
0: Isso mexeu muito comigo, me emocionou, me deixou, porque é isso, não é só devolver dignidade com alimentação, né, com a roupa, com o sapato, mas é devolver a vontade de viver. Jovens que muitas vezes vão ficar aí na rua, que vão se envolver com amizades que não devem, que vão ter influências que não devem, influências inclusive malignas, né, e aí de repente a vida está perdida, não sabe o que fazer, porque não consegue, não tem um prisma, não tem uma luz no fundo do túnel, mas de repente surge o quê? Surge o nosso grandioso projeto ASAF. E ao surgir esse projeto grandioso lá, o que que acontece? A vida dessas pessoas são restauradas. A vida, ele contou também sobre uma outra jovem que, quando ela recebeu ali, e isso eu quero frisar muito bem aqui, tá? Que os instrumentos não são instrumentos velhos que as pessoas doam, não são instrumentos aí que, né, que precisam ser restaurados, não, são instrumentos novos, adquiridos. Já foi feito um investimento de mais de 200 mil reais em instrumentos.
1: Olha que lindo,
0: pra
1: hein?
0: Se ter uma ideia.
1: Graças
0: então,
1: a Deus.
0: Então são instrumentos novos. E quando essa jovem abriu ali a caixa do violino, ela começou a chorar, porque a alegria dela foi tão grande que ela falou: isso é coisa de rico. Eu nunca pensei sequer em ver um novinho desse.
1: Olha, então, que coisa linda.
0: Cada pessoa que ingressa ali recebe o seu instrumento novinho e vai recebendo ali, né, a introdução musical e para poder ter uma vida até profissionalizante.
1: Verdade.
0: Até profissionalizante. Então, é algo assim espetacular, tremendo e maravilhoso o que Deus está fazendo na vida dessas pessoas que estão abraçando esse nosso grandioso trabalho aí, que é o projeto ASAF.
1: E então, um detalhe não menos importante é que, através da música, porque isso vai reeducar, a pessoa começa a ter um propósito, porque é o caso dessas meninas citadas, mas de quantos ali que não tinham propósito na vida? Fala, para onde eu vou, o que eu vou fazer? Paralelo a isso, tem a vida espiritual, que é tratada também com carinho. Não é só, foi lá e aprendeu a tocar um instrumento. Não, foi lá e aprendeu a dar valor na vida espiritual, de quem é o Senhor Jesus, como a Igreja Pentecostal Deus em Amor tem mudado vida, criado histórias, mas histórias boas e novas, e que a gente usa aqui como
0: histórias,
1: referência.
0: Histórias que são testemunhos de vida.
1: Exatamente. E que a gente, é o que eu falei, que a gente acaba usando aqui hoje como referência. E isso dá muito orgulho de um projeto desse.
0: Como dá?
1: E a expansão dele, a gente fica, vamos torcer para aumentar.
0: Onde houver uma comunidade, nós vamos chegar lá, em nome do Senhor Jesus. E tudo isso só é possível, sabe por quê? Porque você entendeu um propósito maior, que é esse propósito de salvação de almas, que é esse propósito de reintegrar pessoas à sociedade como Casa Aberta, de trazer um ambiente de seguro para as nossas crianças, um ambiente seguro para os nossos idosos e tantos outros trabalhos que estão sendo feitos, que assim, eu já falei para eles que eu preciso marcar uma reunião com eles, para eles me falarem de todos os projetos. Por quê? Pastor Paulo Martins, Pastor Nelson, os dois são responsáveis dos projetos. Então, a nossa presidente, ela traz ali, né, a ideia que Deus tocou no coração dela, sempre com muito jejum, com muita oração, e aí eles começam a orar junto e começam a desenvolver esses projetos juntos. E quando nós ficamos sabendo, já está concretizado, já está acontecendo.
1: Já está tudo em andamento, né?
0: Já está tudo acontecendo, como o nosso projeto ASAF. Quando eu fiquei sabendo, já estava acontecendo. E estou muito feliz por saber, né, que vidas estão sendo restauradas, resgatadas. Pessoas que não tinham mais estímulo para viver, agora eles estão enxergando que sim, existe aí uma vida diferenciada. E você sabe, Cido, que é muito interessante, porque às vezes essas pessoas perdem até a vontade de viver, porque elas não têm expectativa nenhuma. Elas pensam, eu nunca vou conseguir, né, fazer algo, eu nunca vou conseguir crescer em algo, porque elas não veem uma expectativa de estudo, de frequentar uma universidade.
1: Verdade.
0: Não veem uma expectativa de não cursando uma universidade. Também não tem aquela expectativa de conseguir um bom emprego. E tudo isso vai frustrando a pessoa, vai deixando

0: e a pessoa acaba a se vitimizar, se inferiorizar, e com isso, então, perde a vontade de viver.
1: E às vezes vive num ambiente onde há palavras desestruturadas de, sim, derrotas. Ah, você nunca vai ser ninguém. Ah, você não sei para que você serve. Para nada, para nada. Você não tem estudo.
0: Você é um
1: bobo,
0: você é um tonto.
1: Exatamente, uma pessoa sem futuro. Aí, quando vem alguém que acolhe, que fala, olha, peraí, existe um caminho.
0: Exatamente.
1: E nesse caminho a pessoa trilhou um pouquinho, já colocou os pezinhos lá, que nem eu vejo na foto aqui. Aliás, se você quer conhecer também um pouco mais sobre o projeto, fundacãoreviver.com.br. Eu tô vendo as imagens aqui da turminha, tá tocando. Ah, um espetáculo. Enche o nosso coração de alegria.
0: Ver o brilho nos olhos deles não tem preço.
1: É indescritível. Por mais que eu conte, só quem vê. É que nem quando a gente visita uma casa ou alguma instituição. A gente chega no lugar, já fala, você tinha uma visão. Mas quando chega lá,
0: cê
1: o coração...
0: Você passa em frente à casa, você imagina, bom, aqui tem isso, tem aquilo outro. Aí quando você chega lá, você se surpreende, porque é além, muito além daquilo que você imaginou.
1: Exatamente,
0: né?
1: Respira esse ambiente e vê que é uma realidade totalmente diferente do que a gente possa até imaginar. Para falar, ah, eu sei. Não sabe. Só quem vive.
0: Exatamente.
1: E a gente pega essa atmosfera real do bem, né? A gente fala uma escada.
0: Eu ganhei
1: a
0: minha semana, né?
1: Ganhou,
0: só,
1: né,
0: de ouvir esses testemunhos lá, eu já cheguei aqui, ó. Cheguei chegando, tá, meu povo? Cheguei,
1: verdade,
0: chegando, sabe pra quê? Pra convidar você que ainda não contribui com as instituições Reviver a contribuir a partir de hoje. Estas são histórias de vidas. Não são histórias inventadas, não são histórias compradas. Nessa gravação que nós estávamos fazendo hoje, inclusive, eu conversei com vários setores, né?
1: Certo.
0: E ali... foi muito interessante, porque eu conversei também com o Dr. Gabriel, que atende ali no jurídico, e estava falando justamente sobre isso, sobre a parte burocrática. E uma das perguntas que eu fiz para ele foi, já tivemos que enfrentar algum caso sério ali com o Ministério Público de acusação, alguma coisa que aconteceu, que chegou para a fundação, e aí nós precisamos mostrar que não era aquilo, nos justificar? E ele disse, não, nunca tivemos esse tipo de coisa.
1: Graças a Deus.
0: Porque nós trabalhamos com clareza, trabalhamos com o coração e trabalhamos com a responsabilidade de que tudo que nós recebemos em doação aqui, nós recebemos para administrar, mas uma coisa que não é nossa. Essa ajuda que vocês nos enviam é uma ajuda que vão para as contas das instituições Reviver, que nós prestamos conta com o Ministério Público, prestamos conta pessoais com Deus, né, do que nós fazemos, por isso que nós temos muitos critérios. Então, assim, eu vou comprar algo aqui para a Fundação Reviver, como já aconteceu comigo no passado, um período em que eu trabalhei no financeiro. Então, eu tinha a incumbência de sair para comprar, por exemplo, os copinhos, os pratinhos que estão lá na creche hoje, fui eu que comprei quando a creche começou há 30 anos atrás.
1: Que
0: olha
1: história,
0: isso. Exatamente. Então, eu tinha aquele cuidado. Peraí, antes de comprar, eu vou hoje, né, a gente manda e-mail, a gente faz isso, a gente vai lá nas redes, consulta aquele tempo. Não, você tinha que ir nos locais. Você ia, ou ligava, eles passavam as informações, mas você não tinha foto, não tinha nada. Então, eu fui em cada local, fiz ali uma pesquisa, 25 de março era o meu local preferido na época. Fiz ali, né? Passei por todas as lojas, fiz o orçamento, consegui o melhor orçamento de algo bom que dura até hoje ali na nossa creche. Então, assim, a responsabilidade que nós temos de saber que nós não podemos desperdiçar um centavo sequer é muito grande. É muito grande. Por isso que eu sempre digo para vocês, não tenham medo de doar para as instituições Reviver, porque nós trabalhamos com muita, muita seriedade. E eu posso falar dessa seriedade porque eu sou parte dela. Então, se você ainda não contribuiu e quer contribuir com as instituições Reviver, como que eles fazem, Cido?
1: É fácil, vou colocar no ar agora.
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1: E é por isso que nós estamos completando este ano, o ano de 2026, 32 anos de existência, de trabalho. Quantas vidas foram mudadas através da Fundação Reviver? Eu não sei dizer para vocês, só sei que já foram muitas, porque durante todos esses anos nós sempre tivemos vidas transformadas, pessoas que tiveram encontro com Deus, e temos testemunhos imensos aí, grandiosos, por todo o nosso Brasil, de pessoas que assumiram realmente esse compromisso de ajudar o próximo. Eu fico muito feliz. Sabe de uma coisa? Plantar cada sementinha não foi fácil, mas estar aqui em 2026, 32 anos depois, dizendo que no mês de agosto nós teremos o grande dia de semear, o nosso culto, o dia de semear, onde vamos plantar mais e mais sementes aí para colhermos mais. Quanto mais plantamos, mais colhemos. É dia 22 de agosto, nosso grandioso culto, o Dia de Semear, que vai acontecer aqui na nossa sede mundial. E preste bem atenção, fique atento, viu? Fique atento, porque a partir do dia 1º de julho, daremos início à nossa campanha Agosto Verde. Mas eu fiquei sabendo de uma coisa. Diz que tem uns espertinhos aí que já estão somando desde agora. Olha, preste atenção. Deus tá vendo, hein? Cuidado, não vem querer enganar, não, porque, ó, espírito da enganação não vem de Deus, não, viu?
2: Verdade.
1: A partir do dia 1º de agosto, você pode lançar a semente. Ou melhor, a partir do dia 1º de julho, você pode lançar a semente, você pode já ir preparando o caminho, mas a contagem começa a partir do dia 1º de julho.
2: Julho.
1: E chegou aquele nosso momento todo especial de meditarmos na palavra de Deus. A leitura de hoje, no nosso Manual de Vida na Terra, é em Colossenses capítulo 4, ou melhor, capítulo 3, versículo 12, que diz o seguinte: revesti-vos, pois, como eleitos de Deus, santos e amados, de entranhas de misericórdia, de benignidade, humildade, mansidão e longanimidade, suportando-vos uns aos outros e perdoando-os uns aos outros. Se alguém tiver queixa contra outro, assim como Cristo vos perdoou, assim fazei vós também. E sobre tudo isto, revesti-vos de caridade, que é o vínculo da perfeição. Esta caridade que a palavra está dizendo aqui é o amor. Como que você pode fazer, vamos colocar, existe, né, aí a questão da caridade, de doar, que era muito usado antigamente, inclusive, essa palavra. Ah, eu vou fazer caridade. Fazer caridade era doar algo para alguém, ir lá e fazer um trabalho voluntário, em se posicionar ali para a necessidade do outro. Caridade. Usava muito esse termo. Eu ouvi muito isso quando era criança. Ah, fulano foi fazer caridade hoje, né? E esta palavra, ela, a forma mais pura, mais clara de trazer aí o sinônimo para essa palavra é amor. A melhor maneira de explicar. Então, preste bem atenção. Para que nós alcancemos o vínculo da perfeição, nós precisamos praticar a caridade, o amor ao próximo. Quando nós praticamos isso, então nós temos vínculo com a perfeição. E somos quem? Seres humanos imperfeitos. Seres humanos que o tempo todo está praticando o que não agrada a Deus, está aborrecendo a Deus com alguma coisa. Mas preste atenção, porque essa palavra diz, ela traz muito, muito claramente aqui, ó, que é o vínculo, a caridade, que é o vínculo da perfeição. Ou seja, o mais perto que nós vamos conseguir chegar da perfeição, porque só Deus é perfeito aqui nesta terra, é praticando a caridade, praticando o amor.

0: ao próximo, atendendo à necessidade do outro. E tudo isso para que se conclua em nós de maneira grandiosa, de maneira maravilhosa, nós precisamos ter com toda ênfase no nosso interior, no nosso proceder, no nosso dia a dia, na nossa vida. Nós temos que ter aí na nossa mente que precisamos perdoar e para sermos perdoados. E através do perdão, nós praticamos a caridade que traz aí, então, o vínculo da perfeição. Sabe o que, que significa esse vínculo da perfeição? O vínculo da proximidade é a maneira mais próxima que nós temos de como homens, de como seres humanos, de nos aproximar de Deus. É praticando o amor, é atendendo a necessidade do outro, abrindo os braços para poder abraçar a causa do necessitado. E é por isso que eu disse para vocês, a semana para mim hoje começou uma semana espetacular. Por quê? Porque eu pude hoje ouvir e ver coisas que estão sendo feitas, que o meu coração se derrete, se enche de amor, de tal maneira que exatamente essa sensação de proximidade a Deus, de estar mais perto de Deus, de entender que apesar dos meus erros, das minhas falhas, né, apesar de muitas vezes, né, ficar guardando coisas que não deveria, mas existe aquele momento onde eu perdoo, eu sou perdoada, e onde ao demonstrar o amor pelo próximo, o amor pelo necessitado, então o meu coração chega mais perto de Deus. E se você quer ter essa proximidade com Deus, ter essa sensação, sabe o que é mais forte para mim, meus irmãos? O mais forte é que pode estar tudo ruim, pode estar o vento da tempestade assobiando, pode o barco estar vindo quase a virar-se, pode estar tudo escuro, não importa. A tranquilidade eu sempre terei de que o meu coração se alegrará, regozijará e glorificará o nome do Senhor através da minha vida, porque eu tenho usado a minha vida para poder abençoar outras vidas. Então, você quer ter a paz, a tranquilidade? Eu me lembro que quando eu comecei a pregar, muitas pessoas se aproximavam de mim e falavam o seguinte: irmã Eliana, como que eu faço para ser usado assim? E hoje eu digo o seguinte: como você faz para ter essa proximidade de Deus, para estar mais perto de Deus, para ter esta paz, esta alegria, esta felicidade? Então você precisa amar ao próximo, estender a sua mão, ajudar, abraçar esta palavra no teu coração. Sim, porque todas estas palavras que estão aqui são seladas através do amor, são vínculos de amor, e estes vínculos de amor nos faz estar cada vez mais perto de Deus. E não dá pra falar mais, mas eu tô com o coração hoje explodindo de amor, eu queria falar muito sobre
1: dá
0: o amor.
1: Dá pra notar, viu? 2 horas de programa seria pouco.
0: Seria pouco, né? Seria pouco, mas eu vou dizer pra vocês, tá terminando o nosso programa, finalzinho já, mas olha, tenha certeza que, permitindo Deus, eu volto. Volto com muito amor, com muita alegria, trazendo para vocês esta palavra que o Senhor dá para o nosso coração de sustento diário. E também, você volta, não volta, Lari?
2: Sim.
0: Você volta, Ciro?
1: Sem dúvida nenhuma.
0: Voltamos todos. Fiquem todos na paz do Senhor Jesus e que Deus abençoe a cada um de vocês. Até amanhã, se Deus quiser.
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0: Boa noite.
1: 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Boa noite.

0: notícias do governo federal que movimentaram o país no dia de hoje.
1: Olá, boa noite.
2: Boa noite para você que nos acompanha em todo o país.
1: Segunda-feira, 22 de junho de 2026.
2: Vamos ao destaque do dia, Nova Indústria Brasil.
1: No Rio de Janeiro, o presidente Lula anuncia investimentos de mais 140 bilhões de reais para desenvolver o Parque Industrial Brasileiro.
2: Fertilizantes, máquinas agrícolas, medicamentos e vacinas, mobilidade e inteligência artificial estão entre os setores que receberão estímulo.
1: O presidente destacou que o desenvolvimento do país deve ser feito em parceria por setores público e privado.
3: O Brasil não pode comportar mais aquele discurso atrasado entre a competência privada e a competência pública. O que importa é que os dois produzam.
2: E ainda no Rio, o presidente também anunciou R$1 bilhão em investimentos para a urbanização de favelas e desenvolvimento de comunidades.
1: Recursos também serão investidos em educação e em obras de um dos maiores bairros da capital fluminense, Graziele Bezerra.
4: Serão mais de R$700 milhões do novo PAC para a construção de redes de esgoto, parques e praças, obras de pavimentação e melhorias na rede elétrica.
2: Você vai ouvir também acolhimento a refugiados.
1: Relatório mostra aumento do número de pedidos de asilo e de regularização de imigrantes no Brasil.
2: O país busca fortalecer mecanismos de acolhida e integração para pessoas que chegam em busca de proteção internacional. Caroline Blaut.
5: Como parte desse esforço, o governo do Brasil lançou uma consulta pública do primeiro Plano Nacional de Migrações, Refúgio e Apatridia.
1: Hoje, na apresentação da Voz do Brasil, Mariana Jungmann e Luciano Seixas.
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1: O presidente Lula cumpriu hoje uma série de agendas no Rio de Janeiro.
2: Entre elas, o anúncio de mais 140 bilhões de reais para o programa Nova Indústria Brasil.
1: Os recursos vão priorizar investimentos em setores essenciais para a economia do país, como fertilizantes, máquinas agrícolas e indústria da saúde.
6: Lançada em 2024, a Nova Indústria Brasil tem o objetivo de impulsionar o desenvolvimento industrial até 2033. No seminário sobre os 74 anos do Banco Nacional de Desenvolvimento Econômico e Social, foi anunciada a ampliação da NIB, com mais 140 bilhões de reais até o fim de 2026. São recursos do BNDES, da Financiadora de Estudos e Projetos e da Empresa Brasileira de Pesquisa e Inovação Industrial, o que eleva o investimento na política industrial para 750 bilhões de reais em 4 anos. O presidente do BNDES, Aloysio Mercadante, detalhou as prioridades.
7: As áreas prioritárias são fertilizantes e máquinas agrícolas, depois saúde, biofármacos, terapias avançadas, IFAs, vacinas, mobilidade sustentável e inteligência artificial e audiovisual. Toda essa indústria criativa que nós queremos olhar também com atenção.
6: A ministra da Ciência, Tecnologia e Inovação, Luciana Santos, anunciou que o Ministério vai liberar também 440 milhões de reais para que a Embrapi desenvolva projetos de inovação.
8: Os recursos vão alavancar investimentos privados e permitirão contratar 550 projetos de inovação de empresas em um valor total de 1,2 bilhões.
6: Na área socioambiental, foi divulgado o resultado do primeiro processo público para a compra de créditos de carbono, o Profloresta Mais. O programa, uma parceria do BNDES com a Petrobras, financia projetos de restauração ecológica na Amazônia. As empresas vencedoras vão fornecer 5 milhões de créditos de carbono com replantio de espécies nativas, como detalhou a presidente da Petrobras, Magda Chambriard.
9: Nós recebemos 16 propostas, 3 foram selecionadas e cada um comprometido com a restauração de pelo menos 3 mil hectares de áreas degradadas no bioma amazônico.
6: Além disso, foi oficializada com a Petrobras uma parceria para pesquisas sobre minerais críticos essenciais para a transição energética. O presidente Lula destacou a importância dos investimentos públicos e privados para o crescimento do país.
3: O que nós estamos assistindo hoje é apenas uma demonstração de que o Brasil não pode comportar mais aquele discurso atrasado entre a competência privada e a competência pública. O que é público e que funciona tem que continuar público e funcionando. O que é privado e funciona tem que continuar a ser privado e funcionando. O que importa é que os dois produzam.
6: No evento, houve ainda o anúncio de financiamento de 340 milhões de reais a uma empresa de mobilidade urbana para aquisição de 85 mil bicicletas elétricas, voltadas para entregadores de aplicativos. O projeto

0: O projeto utiliza recursos do Fundo Clima. Reportagem Nazi Brum.
1: Obras também de drenagem, saneamento, pavimentação e melhorias da rede elétrica em comunidades do Rio de Janeiro.
2: E ainda um grande projeto que vai ajudar a conter as enchentes na região do Jardim Maravilha.
1: Investimentos do governo federal que somam mais de R$1 bilhão.
2: O presidente Lula fez os anúncios hoje no Rio de Janeiro e autorizou o início de obras que devem melhorar a vida de quem mora nas periferias.
3: Com a assinatura da ordem de serviço, está autorizado o início das obras para controle de enchentes no Jardim Maravilha, em Guaratiba, zona oeste do Rio de Janeiro. Um dique de mais de 3 quilômetros vai funcionar como uma barragem, evitando que as águas cheguem às áreas habitadas. O projeto conta com drenagem e construção de reservatórios. Serão investidos R$340 milhões por meio do novo PAC, o Programa de Aceleração do Crescimento, beneficiando cerca de 30 mil pessoas. Gente como a Ivone Abrantes, que sofre há décadas com as inundações.
4: Cada enchente que tem, a gente é mais uma perda de tudo, aí a gente fica sem nada novamente, então fica muito difícil. Eu passei aqui esse tempo todo, que são décadas e décadas, vivendo nessa situação.
3: As obras terão duração de 3 anos. O presidente Lula pediu atenção da comunidade na execução dos trabalhos.
5: Eu queria que vocês fiscalizassem essas obras. Alguém está fazendo alguma coisa ou não está fazendo? As obras estão andando ou não estão andando? Porque se vocês não fiscalizarem e não denunciarem pra gente, a gente fica lá em Brasília achando que está tudo maravilhoso. Essas obras precisam andar rápido.
3: Favela da Maré, Complexo do Alemão e Rocinha também vão receber obras de urbanização. Serão mais de R$700 milhões do novo PAC para a construção de redes de esgoto, parques e praças, obras de pavimentação e melhorias na rede elétrica. O ministro das Cidades, Vladimir Lima, comentou os investimentos.
6: Nós estamos trazendo aqui hoje também cerca de R$170 milhões para o Complexo da Maré, onde hoje damos ordem de serviço para início do parque linear e do ecoponto que vai auxiliar no descarte de lixo no Complexo da Maré, gente. Além disso, hoje nós concluímos aqui no mês de junho o endereçamento CEP de todas as ruas, becos e vielas do Complexo da Maré. Com isso a gente trazendo a oportunidade de você receber uma encomenda em casa ou de você acessar um serviço social.
3: Na área da educação, o governo anunciou um novo campus do Instituto Federal do Rio de Janeiro na Cidade de Deus, em Jacarepaguá. A construção de uma nova escola em Realengo e também autorizou o início das obras do campus do Instituto Federal no Complexo do Alemão. Serão criados ainda 10 novos céus, equipamentos de cultura itinerantes que contam com biblioteca, estúdios para produção e edição audiovisual. Reportagem Graziele Bezerra.
1: E o governo do estado do Rio de Janeiro aderiu hoje ao PROPAG, Programa de Pleno Pagamento de Dívidas dos Estados.
2: O Rio possui uma dívida de R$210 bilhões com a União e todo mês são cobrados sobre ela o valor da inflação oficial, o IPCA, mais 4% de juros.
1: Mas com a adesão ao PROPAG, o estado fluminense pagará agora apenas o IPCA e a dívida foi renegociada por 30 anos.
2: Isso significa uma economia para os cofres locais de R$3 bilhões e 100 milhões somente neste ano.
1: Em contrapartida, o estado deve investir em programas sociais.
2: Ao assinar o termo de adesão ao PROPAG, junto com o governador em exercício do Rio, Ricardo Couto, o presidente Lula destacou os ganhos para a população.
5: O que é importante é que vai sobrar mais dinheiro para o governador administrar o Rio de Janeiro. E esse dinheiro, uma parte dele tem que ser alocada em políticas sociais. De preferência em duas áreas que são cruciais, saúde e educação.
1: E agora à noite, ainda na capital fluminense, o presidente Lula participa da cerimônia nacional de premiação da 20ª edição da Olimpíada Brasileira de Matemática das Escolas Públicas, a OBMEP.
2: A competição é voltada a alunos do 6º ano do ensino fundamental até o 8º ano do ensino médio de escolas públicas e privadas.
1: A repórter Thaís Antônio preparou uma reportagem pra gente sobre esse que é um dos principais estímulos ao estudo da matemática no Brasil.
7: Criada em 2005, a Olimpíada Brasileira de Matemática das Escolas Públicas, OBMEP, busca estimular o interesse pela matemática, descobrir novos talentos e incentivar estudantes a seguirem trajetórias nas áreas científica e tecnológica. Foi o que aconteceu com Luana Aparecida.

0: Aparecida Costa, mestra em matemática pelo Instituto de Matemática Pura e Aplicada. Ela conquistou 5 medalhas na UBMEP, mas nunca se esqueceu da primeira, que despertou-a para o sonho de estudar essa disciplina.
1: Eu tenho uma irmã um ano mais velha que eu e ela ganhou uma medalha de bronze, então eu fiquei com vontade de ganhar a medalha também e comecei a estudar. E comecei a me apaixonar pela matemática. E assim eu pude ganhar minha primeira medalha, que foi a medalha de ouro, tão sonhado ouro. Foi o melhor dia da minha vida, a cerimônia nacional de premiação da UBMEP. Eu lembro até hoje.
0: A iniciativa também contribui para fortalecer a educação básica, ampliar o acesso a materiais de qualidade e incentivar a formação e valorização de professores. Sanduel Vieira, professor da Universidade Federal do Piauí e medalhista da primeira edição da UBMEP, conta que descobriu sua vocação por meio da participação nas Olimpíadas.
2: Foi um divisor de águas na minha vida, me ajudou a escolher o curso que eu ia fazer. Fiz matemática, mestrado, doutorado em matemática e hoje sou professor da Universidade Federal do Piauí. Eu sou quem eu sou hoje, a pessoa que eu sou, por causa da UBMEP.
0: A UBMEP é realizada pelo Instituto de Matemática Pura e Aplicada, o INPA, com apoio dos Ministérios da Educação e da Ciência, Tecnologia e Inovação. Voltada para estudantes do sexto ano do ensino fundamental até o último ano do ensino médio, a Olimpíada segue mobilizando escolas de todo o país. Na edição de 2025, mais de 18 milhões de alunos se inscreveram para a prova, alcançando mais de 99% dos municípios brasileiros. Reportagem Thaís Antônio.
3: A plataforma de envio do Defesa Civil Alerta foi tirada do ar na madrugada do último sábado, após ter sofrido uma invasão e disparado alertas para diversas regiões do país.
4: A mensagem foi do tipo alerta extremo, que é disparado apenas em situações de risco iminente, e continha a palavra misantropia, que significa ódio à humanidade.
3: O alerta foi registrado nos estados de São Paulo, Rio de Janeiro, Mato Grosso do Sul, Distrito Federal e Paraná.
4: Ainda não é possível calcular quantos aparelhos móveis receberam as mensagens. De acordo com o secretário nacional de Proteção e Defesa Civil, Volney Wolff, mas ele já se encontra em desenvolvimento uma nova versão mais segura para esse sistema.
5: Temos que avaliar e ter informações bastante seguras de como é que aconteceu esse ataque, como é que essas pessoas conseguiram furar a nossa segurança, ver se está atendido por esse desenvolvimento que está em andamento no Ministério e no menor tempo possível, é uma questão de prioridade, né, do governo federal, colocar essa nova versão que garanta mais segurança ao sistema e, enfim, aos usuários do Sistema Nacional de Proteção e Defesa Civil.
3: A Polícia Federal está investigando o caso e uma perícia técnica vai apurar o alcance dos disparos não autorizados.
4: O Ligue 180, canal de atendimento às mulheres, tem registrado aumento expressivo de violência nos ambientes digitais.
3: De acordo com o Ministério das Mulheres, o número de denúncias saltou de 5 mil para mais de 16 mil casos em 2026.
4: Isso representa tanto um crescimento nos casos, como também maior confiança da população no canal de denúncias.
3: Diante dessa realidade, a central passa a operar um novo protocolo para se adaptar às novas dinâmicas da violência digital.
6: O Ligue 180, Central Telefônica de Atendimento à Mulher, registrou 16.725 casos de violência contra mulheres em ambiente digital nos primeiros 5 meses deste ano. Esse número é 188% maior que o registrado nos 5 primeiros meses do ano passado, quando chegou à marca de 5.795 denúncias. De acordo com a ministra das Mulheres, Márcia Lopes, nos últimos anos, houve uma subnotificação dos casos. Com melhorias no sistema, o Ligue 180 passou a receber mais denúncias. Segundo a ministra, isso é importante para investir nas políticas públicas de combate à violência.
7: A gente está percebendo que o grau de confiabilidade no 180 tem aumentado muito. Tem um espaço que não é só de denúncia, mas é de mapear a realidade.
6: Para lidar com o aumento expressivo, a central de atendimento Ligue 180 passou por atualizações ações. A ideia é aprimorar o atendimento para acolher e orientar vítimas de violência digital. Para isso, os atendentes passaram por capacitação. O sistema de registro também foi reformulado e passa a contar com um registro mais detalhado das ocorrências. Com isso, é possível especificar a atuação do governo federal, como detalha a ministra das Mulheres, Márcia Lopes.
7: Todas as medidas

0: estão sendo pensadas a partir das realidades do Brasil. E nós estamos hoje num ambiente absolutamente favorável para a gente tomar as medidas. É só assim que a gente vai romper esse ciclo estarrecedor de violência contra as mulheres.
1: A Central de Atendimento à Mulher, Ligue 180, funciona 24 horas por dia, todos os dias da semana. Também é possível falar com a Central por mensagem de WhatsApp pelo número 61 9610 0180. Reportagem Márcia Fernandes.
2: Você já tirou a nova carteira de identidade nacional? Essa semana você deve receber uma notificação pelo WhatsApp e pela caixa postal do gov.br, avisando sobre a possibilidade de uso da versão digital do documento.
3: A versão digital fica disponível no aplicativo gov.br e tem benefícios, como a inclusão dos dados referentes ao título de eleitor e a carteira nacional de habilitação.
2: Além da carteira de identidade nacional, a conta gov.br também tem uma nova funcionalidade, um formato digital de procuração para que beneficiários do INSS sejam representados por outras pessoas.
3: A procuração eletrônica pode ser usada somente no aplicativo ou site do meu INSS e não tem validade se impressa ou compartilhada como documento.
2: Ao aceitar a procuração eletrônica, o cidadão deve também indicar quais serviços ele autoriza que o representante possa consultar e o período de validade da procuração.
3: Por enquanto, dois serviços estão disponíveis: consultas de documentos e de serviços online e consultas de pedidos e de benefícios.
2: Mas atenção com as fraudes. O governo do Brasil não envia mensagens por WhatsApp solicitando seus dados pessoais ou pedindo que você clique em nenhum link.
3: E tanto para a carteira de identidade nacional quanto para a procuração do INSS, você deve fazer os procedimentos dentro do site ou aplicativo do gov.br após inserir a sua senha.
2: Considerada a maior obra ferroviária do país, a Malha Norte teve concluído o trecho de 163 quilômetros entre Rondonópolis e Dom Aquino, no Mato Grosso.
3: O vice-presidente Geraldo Alckmin participou da entrega nesse fim de semana.
2: Integrado ao novo PAC, o empreendimento prevê 743 quilômetros de trilhos, ampliando a conexão das regiões produtoras de Mato Grosso com a Malha Ferroviária Nacional e o Porto de Santos.
3: A etapa entregue contou com investimentos privados de 5 bilhões de reais.
2: Alckmin lembrou que o avanço ferroviário é essencial não só para o escoamento da produção brasileira.
4: Reduz emissão de carbono, de gás de efeito estufa, diminui acidente, então ajuda o meio ambiente, ajuda a saúde pública, reduz custo Brasil, melhora a competitividade e o país cresce mais, gera mais emprego e mais renda.
3: Conflitos, perseguições e crises humanitárias contribuíram para um aumento de pedidos de refúgio no Brasil.
2: Um estudo divulgado hoje pelo Ministério da Justiça e Segurança Pública mostra que o país recebeu quase 76 mil solicitações de refúgio em 2025.
5: Pela primeira vez, os cubanos lideraram os pedidos de refúgio no Brasil, superando os venezuelanos. Foram 41.919 solicitações feitas por cubanos e 21.233 por venezuelanos ao longo do ano passado. Os dados fazem parte do relatório Refúgio em Números 2026, apresentado durante evento realizado em Brasília, que marca os 75 anos da Convenção sobre o Estatuto dos Refugiados. O ministro da Justiça e Segurança Pública, Wellington César Lima e Silva, avalia que o documento continua atual diante do crescimento dos deslocamentos forçados em todo o mundo.
6: Essa data não marca apenas a assinatura de um tratado, mas a reafirmação da própria dignidade da pessoa humana diante do desafio do deslocamento forçado. É essa força da expressão, direito a ter direitos. E é esse vazio que a política de refúgio busca enfrentar.
5: Por trás das estatísticas estão histórias de pessoas que precisaram abandonar suas casas em busca de segurança ou melhores condições de vida. É o caso da cantora iraniana Mamoni, refugiada no Brasil desde 2012.
7: Saí do Irã para falta de liberdade, para direitos mulheres. Eu saí do Irã, eu sou cantora, mas cantar no Irã para mulheres é proibido. Você não pode subir no palco, cantar, porque você é mulher.
5: O aumento dos deslocamentos forçados tem exigido o aperfeiçoamento constante das políticas de proteção e acolhimento. Segundo a Secretária Nacional de Justiça, Maria Rosa Loula, o Brasil tem buscado fortalecer mecanismos de acolhida

0: acolhida e integração para pessoas que chegam ao país em busca de proteção internacional.
1: Num mundo em conflito, num mundo em que os deslocamentos forçados crescem a cada dia, o Instituto do Refúgio precisa e deve se aprimorar também a cada dia. O acolhimento que o Estado brasileiro tem proporcionado com o resguardo dos direitos humanos, da identificação, da segurança, promovendo a tão desejada migração segura e ordenada, é um exemplo para o mundo hoje.
0: Como parte desse esforço, o governo do Brasil lançou uma consulta pública do primeiro Plano Nacional de Migrações, Refúgio e Apatridia. O documento vai orientar pelos próximos 4 anos ações voltadas ao acolhimento, à proteção de direitos e à integração social e econômica de migrantes, refugiados e apátridas no Brasil. Participe e contribua pelo site brasilparticipativo.presidencia.gov.br. Reportagem Caroline Blaut.
2: Pacientes que enfrentam câncer de mama avançado agora contam com uma nova aliada na luta contra a doença.
3: A Anvisa aprovou hoje um tratamento oral inédito com o uso do medicamento Inlurio, fabricado no Brasil.
2: A medicação é indicada para pacientes adultos cujo tumor já se espalhou ou não pode ser operado.
4: Foi registrado nesta segunda-feira pela Agência Nacional de Vigilância Sanitária, Anvisa, o medicamento de nome Inlurio, que é o tocilato de imlunestranto. Ele é indicado para adultos com câncer de mama avançado, que não pode ser removido por cirurgia ou que já se espalhou para outras partes do corpo. O novo medicamento bloqueia os receptores de estrogênio do tecido mamário, ajudando a impedir o crescimento e a disseminação das células cancerígenas. O produto, desenvolvido pela Eli Lilly, do Brasil Limitada, é oral e indicado como monoterapia. Segundo dados do Instituto Nacional do Câncer, o INCA, o câncer de mama é a neoplasia maligna mais incidente em mulheres. Entre 2023 e 2025, foram registrados 73.610 casos da doença, o que representa 30% dos cânceres em mulheres. Daniele Popov, para a Voz do Brasil.
3: Pais e responsáveis por crianças menores de 5 anos já podem procurar os postos de saúde e garantir a proteção contra doenças graves como pneumonia, meningite e otite.
2: O SUS começou a disponibilizar a nova vacina Pneumo20, que substitui a versão anterior e amplia a cobertura para 20 tipos da bactéria pneumococo.
3: O Ministério da Saúde já distribuiu mais de 570 mil doses para os estados e espera entregar mais de 6 milhões até o fim do ano.
5: Crianças menores de 5 anos que ainda não completaram a vacinação contra o pneumococo já podem receber a nova vacina Pneumo20 pelo Sistema Único de Saúde, o SUS. O imunizante passa a integrar o calendário nacional de vacinação e protege contra 20 tipos da bactéria responsável por doenças como pneumonia, meningite e otite. Segundo o Ministério da Saúde, mais de 570 mil doses já foram distribuídas nos estados e a previsão é entregar mais de 6 milhões de doses até o fim deste ano. A vacina amplia a cobertura contra os sorotipos mais associados aos casos graves da doença pneumocócica. Dados da Organização Mundial da Saúde, OMS, apontam que essa é uma das principais causas de morte infantil por doenças que podem ser prevenidas com vacinação. Além das crianças, a Pneumo20 também vai ser oferecida a povos indígenas sem histórico de vacinação pneumocócica, idosos acamados ou que vivem em instituições e pessoas atendidas pela rede de imunobiológicos para pessoas em situações especiais. Com redação de Diego Freitas, Dilson Santa Fé, para a Voz do Brasil.
2: E essas foram as notícias do governo do Brasil.
3: Fique agora com as notícias do Poder Judiciário e do Congresso Nacional. Boa noite.
2: Boa noite para você e até amanhã.
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8: Supremo Tribunal Federal mantém critérios de distribuição de receitas do ICMS Educacional a municípios mineiros.
9: STJ decide que plano de saúde deve cobrir cirurgia robótica para câncer de próstata, mesmo fora do rol da ANS.
8: Dois municípios de Minas Gerais, dois de São Paulo e um de Goiás, elegeram novos prefeitos.
9: Boa noite, eu sou Marcela Luiz.
8: E eu sou Walter Lima.

0: Federal manteve critérios de distribuição de receitas do ICMS Educacional a municípios mineiros.
1: A ação foi julgada em sessão no plenário virtual. Marta Ferreira.
2: A controvérsia teve origem nas alterações promovidas pela Emenda Constitucional 108 de 2020, que autorizou os estados a definir critérios para a distribuição de até 35% da cota parte municipal do ICMS. Relatora do caso, a ministra Carmen Lúcia, votou pela improcedência do pedido. Em seu entendimento, a regulamentação da norma incorporou dados quantitativos relacionados ao número de alunos, afastando a afirmação de que o critério populacional teria sido ignorado. Os demais ministros acompanharam a relatora e assim validaram os trechos questionados.
0: Plano de saúde deve cobrir cirurgia robótica indicada a beneficiário para tratar câncer de próstata.
1: Essa decisão é do STJ. Fátima Uchoa.
3: O beneficiário ajuizou ação contra o plano de saúde pedindo o ressarcimento de despesas médicas e consultas, além de indenização por danos morais. O Tribunal de Justiça do Rio Grande do Sul reformou sentença que havia concedido os pedidos. Já no STJ, a quarta turma determinou a devolução de valores gastos com a cirurgia, mas entendeu que o dano moral deverá ser rediscutido no Tribunal Estadual por necessitar análise de fatos e provas. Segundo o relator ministro João Otávio de Noronha, nesse caso deve ser flexibilizado o rol de procedimentos da Agência Nacional de Saúde Suplementar e observados critérios técnicos fixados pelo próprio STJ e pelo Supremo Tribunal Federal.
0: Dois municípios de Minas Gerais, dois de São Paulo e um de Goiás elegeram novos prefeitos nesse domingo.
1: As eleições suplementares são reguladas pelo Código Eleitoral. Fábio Ruas.
4: No estado de São Paulo, Reginópolis elegeu João Paulo Veríssimo e em Tuiuti, quem teve mais votos foi Alexandre Tadeu Gonçalves. Em Goiás, Elisberto Luz foi eleito prefeito de Joviânia. E em Minas Gerais, Amparo da Serra elegeu uma mulher para ser a nova prefeita. Quem ganhou foi Ayla Barbosa. Já em Bonito de Minas, Miqueias Mota Figueiredo foi o mais votado e se tornou o novo chefe do Poder Executivo do município.
0: Técnica de enfermagem consegue encerrar contrato após ser transferida de cidade.
1: Para o TST, a mudança foi considerada uma falta grave do empregador. Marla Lacerda.
5: A técnica de enfermagem passou em um concurso público para trabalhar em um hospital de Itanhaém, São Paulo. 3 anos depois, acabou o convênio entre o hospital e o estado, e ela foi transferida para outra unidade de saúde, em Pariquerassu, a 155 quilômetros de distância. Para os ministros, a mudança violou o edital do concurso, uma alteração ilegal do contrato de trabalho. Por isso, a técnica de enfermagem conseguiu a rescisão indireta, ou seja, ela pôs fim ao contrato de trabalho, mas com direito a todas as verbas trabalhistas, como se fosse uma demissão sem justa causa.
0: Tribunal Regional Federal da Terceira Região mantém decisão que obriga Estado de Mato Grosso do Sul a atender indígenas pelo telefone 190.
1: A ação foi proposta pelo MPF e pela FUNAI. Vanessa Pereira.
6: Segundo denúncias da comunidade indígena Guarani Kaiowá, não há atendimento policial nas reservas, situação que se arrasta no Poder Executivo de Mato Grosso do Sul desde 2009. Em decisão, o TRF3 mantém teve a obrigação de atuação das polícias civil e militar do estado e fixou multa diária de R$ 1.000 ao governo de Mato Grosso do Sul em caso de descumprimento.
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0: Uma boa noite.
1: E até amanhã.
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9: Eu sou Paula Groba.
10: E eu sou Ricardo Nakaoka.
9: E estes são os destaques de hoje do Jornal do Senado, que começa agora.
10: O Congresso vai analisar veto ao projeto do contrato de primeiro emprego.
9: Parlamentares vão debater MP que exige prova nacional do MEC para exercício da medicina.
10: Lei garante até 1 ano para mulheres denunciarem.

0: em violência doméstica e familiar.
1: Boa noite.
2: Boa noite.
1: Mulheres vítimas de violência doméstica e familiar passam a ter mais tempo para buscar a justiça. Uma nova lei ampliou de 6 meses para 1 ano o prazo para denunciar o agressor.
2: O objetivo da mudança é reforçar a proteção às vítimas, em sintonia com os princípios da Lei Maria da Penha. Repórter Bruno Lourenço.
3: A lei agora dá a vítimas de violência doméstica e familiar até 1 ano para tomar providências legais contra seus agressores. O prazo anterior era de 6 meses, contado do dia em que a mulher tem conhecimento do autor do crime. A senadora Damares Alves, do Republicanos do Distrito Federal, afirmou que essa extensão do tempo se insere no espírito da Lei Maria da Penha e no tratamento mais protetivo às vítimas.
4: Neste sentido, apenas com o decurso do tempo, com a progressiva conscientização da violência vivida e o consequente fortalecimento moral, é que a mulher possui condições de denunciar seu agressor. Assim, nada mais razoável que o direito de queixa possa ser exercido dentro do período de 12 meses, ao contrário dos 6 meses ora vigentes.
3: Em caso de falha do Ministério Público, esse prazo também vai a 1 ano e começaria a contar a partir do término do período reservado à promotoria para o oferecimento da denúncia à justiça.
1: O senador Randolfe Rodrigues, do PT do Amapá, afirmou estar confiante na votação da proposta que acaba com a escala de trabalho 6x1 antes do recesso parlamentar, previsto para começar no dia 17 de julho. Para o líder do governo no Congresso Nacional, a realização de uma sessão de debates sobre o tema, marcada para 1º de julho, demonstra que a matéria está avançando no Senado.
2: Randolfe também avalia que há tempo para que a proposta que reduz a jornada para 40 horas semanais, sem corte de salários, seja analisada pela Comissão de Constituição e Justiça e pelo plenário ainda neste semestre.
5: E eu estou otimista que nós não entraremos em recesso sem a apreciação do fim da 6x1.
1: E foi vetado integralmente pelo governo o projeto que criava o programa Contrato de Primeiro Emprego, voltado à ampliação das vagas para quem ainda não teve a carteira assinada.
2: A decisão presidencial agora será analisada por deputados e senadores em sessão do Congresso. Mais detalhes com o repórter Márcio Maturana.
6: O projeto que criava o programa Contrato de Primeiro Emprego para jovens de 18 a 29 anos foi vetado integralmente. O governo argumentou que a proposta prejudica os estudos com jornadas de até 44 horas semanais e cria uma categoria de trabalhadores com menos direitos porque diminui a parte do patrão para o FGTS e para a Previdência. O autor foi o senador Irajá, do PSD do Tocantins, que pretendia com a proposta reduzir um problema dos profissionais iniciantes.
7: Os adolescentes, os jovens, que tanto sonham e almejam ter uma profissão, ter a sua independência financeira, de poder ajudar com o orçamento doméstico da sua família em casa, de poder ter um trabalho digno, hoje não possuem nenhum tipo de perspectiva, porque o próprio mercado de trabalho justifica que esses jovens não têm experiência profissional. Ora, é um dilema. Se ele não tem oportunidade, como é que ele vai ter experiência?
6: O veto precisa ser analisado agora numa sessão do Congresso Nacional.
1: E para obter registro profissional nos conselhos regionais, estudantes de medicina deverão ser aprovados no Exame Nacional de Avaliação da Formação Médica, o ENAMED, no último ano da graduação. A exigência foi determinada por medida provisória publicada pelo presidente Lula.
2: A prova será aplicada pelo Ministério da Educação, mas a obrigatoriedade valerá apenas para os alunos que ingressarem no curso após a publicação da medida provisória. Os candidatos reprovados poderão refazer o exame em edições posteriores, que ocorrerão semestralmente.
1: No Senado, aguarda análise do plenário um projeto que também estabelece prova de proficiência como pré-requisito para obtenção do registro profissional. No entanto, nesse caso, a aplicação do exame seria feita pelo Conselho Federal de Medicina. O relator da proposta, senador Dr. Irã, do Progressistas de Roraima, defende a iniciativa.
8: De 100 médicos que se formam, 30 não sabem nada. E aí, esses médicos vão cuidar da gente. E isso deixa as pessoas que principalmente vão procurar os ambulatórios do SUS, os prontos-socorros, uma situação de absoluta fragilidade.
2: O projeto que cria regras para regularizar áreas rurais embargadas por infrações ambientais terá de ser analisado pelo plenário.
1: Um recurso apresentado por senadores derrubou a decisão terminativa da Comissão de Agricultura. Os detalhes com a repórter Marcela Cunha.
9: O texto tinha sido aprovado de forma terminativa pela Comissão de Agricultura e seguiria direto para a Câmara se não houvesse o recurso. O documento foi assinado por senadores do PT, PDT, PSB e PSDB.

0: PSD, que defendem uma discussão mais ampla, por entenderem que a proposta envolve proteção ambiental, fiscalização e responsabilização por infrações. O projeto do senador Sérgio Petecão, do PSD do Acre, cria termos de compromisso entre produtores e órgãos ambientais para cessar a infração, reparar o dano e permitir o retorno da área à regularidade. Se o órgão ambiental não responder ao pedido em 60 dias, os efeitos econômicos do embargo, como restrição ao crédito rural, poderão ser suspensos. O relator, senador Zequinha Marinho, do Podemos do Pará, defendeu que a proposta dá mais previsibilidade sem comprometer o meio ambiente.
1: O embargo não pode ser via satélite. O embargo tem que ser com a presença do técnico, identificando a área e isolando aquela área para que não haja qualquer tipo de comprometimento no sentido inverso e liberando a área não embargada para a continuidade da produção.
0: Com o recurso, a proposta ainda não segue para a Câmara e terá que ser analisada pelo plenário do Senado.
2: E com comprar um imóvel na planta pode representar a realização de um sonho, mas também envolve riscos para o comprador. Para aumentar a segurança de quem investe nesse tipo de aquisição, o Senado pode iniciar a análise de um projeto que cria novas garantias durante a execução da obra.
3: Entre as medidas previstas está a constituição de garantia até a conclusão do empreendimento. A reportagem é de Alexandre Campos.
4: Pelo projeto do senador Paulo Paim, do PT do Rio Grande do Sul, o valor da garantia correspondente a 5% do custo estimado do empreendimento deverá ser oferecido antes mesmo do início da obra, por meio de caução em dinheiro, seguro-garantia, fiança bancária ou em caução em títulos da dívida pública. Na opinião dele, isso pode evitar prejuízos aos consumidores em cenários de crise, por exemplo.
5: Além disso, os contratos deverão ser muito mais claros, apresentando o projeto completo, o cronograma e as datas exatas de início e entrega da obra. É mais respeito com o bolso do consumidor e é muito mais segurança para o patrimônio das famílias.
4: O projeto ainda torna obrigatório submeter o empreendimento ao regime de afetação. Assim, o terreno, direitos e bens relacionados a determinada incorporação imobiliária não poderão ser usados para, por exemplo, cobrir eventuais dívidas do incorporador sem relação com a obra em execução.
2: O Senado debateu em plenário a criação do Estatuto dos Cães e Gatos.
3: A proposta estabelece deveres e políticas públicas para a proteção e bem-estar desses animais. Repórter Patrícia Oliveira.
6: A proposta surgiu a partir de sugestões de entidades civis protetoras dos animais, após a repercussão da morte do cão Orelha. O texto define regras para o cuidado de cães e gatos comunitários, a responsabilidade do poder público no atendimento veterinário, castração em massa, microchipagem e apoio a ONGs e protetores. Fernanda Becker, presidente da Associação dos Amigos dos Animais, destacou o reconhecimento no texto de que cães e gatos são seres sencientes, que sofrem, sentem medo, prazer e afeto.
7: Eles não sabem o que é o Senado Federal, o que é uma lei, o que é um estatuto, mas eles conhecem na pele o que é a fome, o frio, a dor.
6: O estatuto prevê também penas de prisão para o assassinato de animais e criminaliza a abandono, maus tratos, zoofilia, omissão de socorro e comércio clandestino. O senador Paulo Paim, do PT do Rio Grande do Sul, destacou o compartilhamento de imagens de crueldade contra animais cometidas por jovens na internet.
5: Quem comete uma crueldade contra um animal, no futuro, comete o mesmo tipo de crime contra um ser humano.
6: O Estatuto dos Cães e Gatos aguarda votação na Comissão de Constituição e Justiça.
2: Com edição de Paula Groba e trabalhos técnicos de João Lira, o Jornal do Senado fica por aqui. Acompanhe agora as notícias da Câmara dos Deputados. Boa noite.
3: Boa noite e até amanhã.
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9: Câmara define política para prevenção e tratamento de doenças da pele.
10: Deputados incluem robótica como matéria optativa no currículo escolar.
11: Comissão especial garante prioridade de direitos para a primeira infância.
12: Plenário pode sustar demarcações de terras indígenas em Santa Catarina.
13: Boa noite. O plenário da Câmara pode votar projeto que susta decretos de demarcação de terras indígenas em Santa Catarina. O repórter Antônio Vital acompanhou a discussão da proposta.
14: O plenário da Câmara aprovou o regime de urgência para um projeto que susta decretos do governo federal sobre demarcação.

0: demarcações de terras indígenas em Santa Catarina. O projeto susta dois decretos de 2024. Um deles demarcou a terra indígena Toldo Imbu, no município de Abelardo Luz. O outro demarcou a terra indígena Morro dos Cavalos, na cidade de Palhoça. A proposta também susta um artigo inteiro de um decreto de 1996, que trata de procedimentos administrativos a serem seguidos pela FUNAI, desde a identificação até a homologação de terras indígenas no país. O trecho trata do levantamento fundiário da área e dos estudos antropológicos necessários para a demarcação. Um dos dispositivos obriga municípios e pessoas atingidas a apresentarem provas como títulos dominiais, laudos periciais, pareceres, declarações de testemunhas, fotografias e mapas para questionar a demarcação ou pedir indenização. O projeto foi apresentado pelo senador Espiridião Amin, do PP de Santa Catarina, e já foi aprovado pelo Senado. Com regime de urgência, pode ser votado diretamente pelo plenário da Câmara, sem passar pelas comissões permanentes da Casa. Espiridião Amin argumentou que os decretos não seguem as determinações da Lei do Marco Temporal, que reconhece terras indígenas existentes antes de 1988. Segundo ele, famílias de agricultores da região ocupam as propriedades há mais de um século. Na Câmara, o regime de urgência foi pedido pela deputada Júlia Zanatta, do PL de Santa Catarina, que alegou irregularidades nos procedimentos de demarcação.
1: É garantir a propriedade privada e a segurança jurídica, porque esse decreto tem problemas gravíssimos, laudos antropológicos muito questionáveis, a população local não foi ouvida. O decreto não foi feito de maneira adequada.
0: O deputado Bongás, do PT do Rio Grande do Sul, criticou a proposta. Para ele, o Congresso sustar os dois decretos de demarcação fere as atribuições do governo federal. E o projeto também impede novas demarcações.
2: Então, o que nós estamos decretando aqui é que nunca mais o executivo possa fazer demarcações. Ora, se esta casa reclama que tem interferência de outro poder, interpoderes, esta é uma interferência do parlamento sobre o executivo. Então tem duas gravidades e duas inconstitucionalidades.
0: Ainda não há data para votação no plenário da Câmara do projeto que susta decretos do governo federal sobre demarcações de terras indígenas em Santa Catarina. Rádio Câmara, de Brasília, Antônio Vital.
3: Economia.
4: Capitão Alden, do PL da Bahia, defende a criação de uma política específica para o gás de cozinha destinado ao consumo residencial. Segundo o deputado, é necessário reduzir o impacto do preço do produto no orçamento das famílias brasileiras.
5: Capitão Alden argumenta que o Brasil possui produção própria de gás e que o consumidor doméstico não deve ser tratado da mesma forma que grandes usuários industriais e comerciais. Para ele, a proposta fortalece a proteção social e contribui para diminuir o custo de vida da população.
4: João Daniel, do PT, celebra os investimentos federais anunciados para Sergipe nas áreas de infraestrutura, saúde e energia. Na visão do deputado, os recursos representam uma oportunidade para impulsionar o desenvolvimento econômico e ampliar a oferta de serviços à população.
5: João Daniel ressalta a retomada de projetos da Petrobras, a ampliação da produção de fertilizantes e a execução de obras como a Adutora do Leite e a Nova Ponte entre Aracaju e Barra dos Coqueiros. Ele afirma que as iniciativas devem gerar empregos e fortalecer a economia.
3: Segurança Pública.
4: Câmara aprova projeto que prevê confisco de bens em crimes contra crianças. A repórter Sofia Peçanha tem os detalhes sobre a medida.
6: A Comissão de Constituição e Justiça da Câmara dos Deputados aprovou o projeto que prevê o confisco de bens utilizados em crimes contra crianças e adolescentes. Apresentada pelo deputado José Medeiros, do PL de Mato Grosso, a proposta altera o Estatuto da Criança e do Adolescente. Segundo o texto, o projeto visa endurecer as punições e atingir os bens utilizados ou obtidos por meio de práticas criminosas como a exploração sexual, a pornografia infantil e o tráfico de menores. A medida permite que imóveis, veículos, dinheiro e outros bens sejam apreendidos e destinados à indenização das vítimas ou ao Fundo dos Direitos da Criança e do Adolescente. Durante a votação na Comissão de Segurança Pública e Combate ao Crime Organizado, o parecer foi lido pelo deputado da Vitória, do PP do Espírito Santo, e ele destacou a importância de fortalecer os mecanismos de combate a esses crimes.
7: É necessário o estabelecimento de políticas criminais que coloquem à disposição do Estado instrumentos e infraestrutura adequados para a repressão e prevenção dos crimes de tráfico de criança e adolescente ou contra a liberdade de dignidade sexual de criança ou adolescente.
6: O projeto também prevê que ainda durante a investigação, o juiz pode bloquear os bens, evitando que sejam escondidos, vendidos ou transferidos. Além disso, equipamentos e veículos apreendidos poderão ser utilizados pelas forças de segurança em operações de

0: combate a esses crimes, mediante autorização judicial. No caso de estabelecimentos que facilitem ou permitam esse tipo de prática criminosa, os responsáveis podem ser penalizados, com possibilidade de cassação da licença de funcionamento. A medida também foi aprovada pela Comissão de Seguridade Social e Família. A relatora, deputada Fávia Moraes, argumentou que a proposta aumenta a proteção de crianças e adolescentes. Em concordância na comissão, o deputado Dr. Zacarias Calil, de Goiás, ressaltou, com base na sua experiência como cirurgião pediátrico, o impacto dessas violações na vida das vítimas.
1: Tanto de criança que nós já atendemos, vítimas de abuso sexual. É uma coisa assim impressionante. E com sequelas não só psicológicas, mas também com sequelas anatômicas, que ficam ali para o resto da vida.
0: Agora, o projeto que prevê o confisco de bens em crimes contra crianças segue para votação no plenário da Câmara. Da Rádio Câmara de Brasília, Sofia Peçanha.
2: Habitação. Reginaldo Lopes, do PT de Minas Gerais, exalta o programa Imóvel da Gente, do governo federal, que destina imóveis da União a estados e municípios para projetos de interesse público. Ele acredita que a iniciativa contribui para ações de mobilidade urbana, saúde e educação.
3: Uma das áreas citadas por Reginaldo Lopes é a antiga linha férrea Águas Claras, na região metropolitana de Belo Horizonte. Segundo o parlamentar, a medida vai permitir a implantação de um parque linear e de novas vias de acesso em Belo Horizonte e Nova Lima.
2: Ciência e tecnologia. A Câmara aprovou um projeto que autoriza a inclusão da robótica como disciplina optativa nas escolas. O repórter Marcelo Lacher explica como isso será feito.
4: O plenário da Câmara aprovou o projeto que autoriza o governo a incluir a robótica como matéria optativa nos currículos de toda a rede de ensino. Isso vai valer para a educação pública e privada. A proposta também reconhece a robótica como esporte de competição. A robótica é uma disciplina que envolve conceitos de diversas áreas de conhecimento, como mecânica, elétrica, eletrônica e computação. E como o próprio nome diz, o objetivo é construir robôs capazes de desempenhar diversas tarefas. O projeto original do deputado Luiz Carlos Mota, do PL de São Paulo, incluía a robótica como disciplina obrigatória, o que foi retirado do texto pelo relator, deputado Saulo Pedroso, do PSD de São Paulo. Hoje, diversos sistemas de ensino já prevêem a robótica como disciplina optativa, o que é admitido pela Base Nacional Comum Curricular. A proposta foi criticada em plenário pelo deputado Tarcísio Mota, do PSOL do Rio de Janeiro. Para quem sugerir disciplinas escolares, não é papel do parlamento.
5: Esse parágrafo, esse artigo é inócuo, ele diz que o Poder Executivo pode fazer uma coisa que ele já pode, mas ele abre um precedente muito difícil. Porque não é papel nosso dizer que o governo pode ou não pode fazer disciplina no currículo escolar. Isso é papel da Base Nacional Curricular Comum e do Conselho Nacional de Educação, ouvido o Ministério da Educação e no Plano Nacional de Educação votado aqui.
4: O projeto prevê ainda que a robótica educacional e a robótica como competição dependerão de recursos do orçamento, mas admite a participação de parcerias público-privadas. O relator, Saulo Pedroso, disse que o projeto pode ajudar a atrair investimentos.
6: O projeto de robótica já é uma realidade hoje, na atualidade, e o que nós estamos fazendo, além da possibilidade de fazer parte da grade educacional de ensino, é que ela seja reconhecida como uma modalidade esportiva e a gente possa incentivar, né, investimento nessa área no país. Investimentos vão acontecer, nós vamos ter a oportunidade de gerar emprego, gerar renda.
4: O projeto que autoriza o governo a incluir a robótica como matéria optativa nos currículos escolares e reconhece a modalidade como esporte de competição seguiu para análise do Senado. Da Rádio Câmara de Brasília, com informações de Antônio Vital, Marcelo Larcher.
2: Política.
3: Sâmia Bonfim, do PSOL de São Paulo, registra a decisão da primeira turma do STF que condenou o ex-deputado Eduardo Bolsonaro pelo crime de coação. Ela entende que responsabilizar agentes públicos por atos ilegais é importante para a defesa das instituições democráticas.
2: De acordo com Sâmia Bonfim, não deve haver tratamento diferenciado para autoridades investigadas pela Justiça. A parlamentar considera que a aplicação imparcial da lei preserva o Estado Democrático de Direito e a confiança da população nas instituições.
3: Já cabo Gilberto Silva, do PL da Paraíba, repudia a decisão do Supremo que envolve Eduardo Bolsonaro. O congressista questiona a condução do processo e afirma que houve desrespeito a princípios constitucionais e ao devido processo legal.
2: Cabo Gilberto Silva manifesta solidariedade a Eduardo Bolsonaro e sustenta que a decisão tem motivação política. Na visão do deputado, o caso reforça a necessidade de debate sobre garantias individuais, independência entre os poderes e respeito às

0: prerrogativas parlamentares.
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2: Direitos Humanos.
3: A Comissão Especial da Primeira Infância aprovou a inclusão de prioridade para este grupo na Constituição. A repórter Maria Neves tem mais informações.
4: A comissão especial que analisou a proposta de incluir na Constituição a prioridade da primeira infância, período que vai de 0 a 6 anos no acesso a uma série de direitos previstos na Carta Constitucional, aprovou o texto da relatora, deputada Amanda Gentil, do PP do Maranhão. Ao apresentar o relatório, a parlamentar ressaltou que as experiências vividas nessa fase moldam o cérebro da criança por toda a vida, com consequências para o aprendizado e a saúde física e mental.
5: É um dado científico, foi através do ganhador do prêmio Nobel, James Heckman. A cada dólar investido na primeira infância, nós temos um retorno 7 vezes maior. Então, isso aqui é muito mais do que pensar no hoje. A gente está aprovando o texto hoje que muda a realidade de muitas crianças na primeira infância, mas também muda a realidade de muitos jovens e adolescentes e adultos lá na frente.
4: Hoje a Constituição determina que o Estado, a família e a sociedade devem assegurar a crianças, adolescentes e jovens direitos como saúde, educação, cultura e convivência familiar com prioridade absoluta. O texto constitucional também estabelece a obrigatoriedade de proteção integral desse grupo social contra a violência e o abandono. A proposta aprovada, que foi apresentada pela deputada Laura Carneiro, do PSD do Rio de Janeiro, inclui expressamente na Constituição a menção à primeira infância na garantia desses direitos. Para o presidente da Comissão Especial, deputado Osmar Terra, do PL do Rio Grande do Sul, não há prioridade maior que a primeira infância em qualquer política pública. O parlamentar, que é médico, sustenta que essa fase da vida representa um momento crucial em que o ser humano organiza todas as competências que vai usar pelo resto da vida. De acordo com ele, as vivências nessa idade têm consequências inclusive para a saúde cardíaca.
6: Uma criança bem cuidada no início da vida tem menos chance de ter problemas cardíacos graves na idade adulta, embora possa ter até tendência genética, mas pode ser prevenido pela estimulação e pelo manejo do estresse.
4: Ainda de acordo com o projeto aprovado, União, estados e municípios terão de dar publicidade aos investimentos realizados anualmente em ações e programas voltados à família, a criança, desde a primeira infância, ao adolescente, ao jovem, à mulher e ao idoso. A relatora, deputada Amanda Gentil, também apresentou um projeto para alterar o marco legal da primeira infância. Uma das mudanças propostas prevê a adoção de medidas para evitar a exposição precoce e excessiva de crianças à propaganda e a conteúdos e tecnologias inadequados ao desenvolvimento infantil. O projeto também cria o Indicador Nacional de Desenvolvimento da Primeira Infância, como instrumento de monitoramento e avaliação das políticas públicas destinadas a pessoas nessa faixa etária. Da Rádio Câmara de Brasília, Maria Neves.
2: Saúde.
0: Os deputados aprovaram a Política Nacional para a Prevenção e Tratamento de Doenças Crônicas da Pele no SUS.

0: O texto foi encaminhado para análise do Senado, como informa a repórter Daniele Lessa.
1: A Comissão de Constituição e Justiça da Câmara dos Deputados aprovou o projeto que cria uma política nacional de prevenção, tratamento e controle das doenças crônicas da pele dentro do Sistema Único de Saúde, o SUS. O autor do projeto é o deputado Cabo Gilberto Silva, do PL da Paraíba. A proposta prevê uma atuação mais ampla do SUS, com diagnóstico precoce, tratamento e acompanhamento contínuo dos pacientes. O relator da proposta na Comissão de Saúde, deputado Ismael Alexandrino, do PSD de Goiás, argumenta que essas doenças exigem um cuidado mais completo e humanizado, pois causam impactos profundos na qualidade de vida.
2: É a promoção de atendimento integral e multidisciplinar, que inclui não apenas o tratamento clínico, mas também suporte psicológico, psiquiátrico e social. Esta abordagem reflete a compreensão de que as doenças crônicas de pele tem implicações que vão além do físico, afetando também a saúde mental e o bem-estar social dos pacientes.
1: Outras medidas da proposta incluem o incentivo às pesquisas científicas e a realização de campanhas educativas para conscientizar a população e reduzir o preconceito contra pessoas com doenças de pele. O projeto que cria a Política Nacional de Prevenção, Tratamento e Controle das Doenças Crônicas da Pele foi aprovado por 3 comissões da Câmara e foi para o Senado, sem necessidade de passar pelo plenário. Para virar lei, precisa ser aprovado pela Câmara e pelo Senado. Da Rádio Câmara de Brasília, Daniele Lessa.
3: Luiz Couto, do PT da Paraíba, manifesta apoio à criação da Frente Parlamentar de Apoio às Pessoas com Epilepsia. De acordo com o deputado, a iniciativa amplia o debate sobre a doença e combate o preconceito enfrentado por milhões de pacientes.
0: Ele defende ainda mais investimento em diagnóstico precoce, acesso a medicamentos e políticas públicas voltadas às pessoas com epilepsia. Para Luiz Couto, a Frente Parlamentar pode contribuir para garantir mais inclusão, dignidade e qualidade de vida aos pacientes e suas famílias.
3: Termina agora o jornal Câmara dos Deputados, produzido pela Rádio Câmara, com trabalhos técnicos de Alan de Souza e apresentação de Val Monteiro e Luciana Vieira. Uma boa noite para você.
0: Você fica agora com as notícias do Tribunal de Contas da União. Boa noite.
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0: Em Curitiba, 20 horas e 2 minutos. Este é o seu programa Voz da Libertação, órgão oficial da Igreja Pentecostal Deus é Amor, com a sede mundial localizada na Avenida do Estado, 4568, na responsabilidade da nossa presidente deliberativa Ereni Miranda. E aqui em Curitiba está localizada na rua Pedro Ivo, 744, na capital paranaense. Aceitem a paz do Senhor Jesus. Quem vos cumprimenta é a sua irmã em Cristo, Raquel Rúbio. E comigo na mesa de áudio, nossa querida irmã
1: Aline Neves. Paz do Senhor, irmã Raquel. Amém. Paz do Senhor, querida audiência, a voz da libertação.
0: Amém, que Deus vos abençoe. Vamos já para a oração, iniciando já esta programação. Senhor Deus e Eterno Pai, aqui estamos diante da Tua presença, já, Senhor, querendo Te agradecer por esta oportunidade de estarmos aqui para louvar e engrandecer o Teu santo e adorável nome. Senhor, venha abençoar os nossos queridos ouvintes. Venha, Senhor, falar com cada um deles através desta programação. Venha, Senhor, guardar a cada um deles, guardá-los aonde quer que eles estejam neste momento. Oh, Senhor, derrame uma bênção, derrame, Senhor, do Teu amor, derrame, Senhor, da Tua bondade sobre a vida de cada um dos nossos ouvintes. Pai, Te agradecemos, Te louvamos, Te exaltamos por todas as coisas. É o que Te pedimos, em nome de Jesus. Amém e amém, Senhor Jesus.
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3: Interrompemos nossa programação para a veiculação da propaganda partidária obrigatória.
4: Com a palavra o deputado federal, delegado Matheus Laiola, presidente do União Brasil Paraná.
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3: Retornamos à programação normal.
0: Para a meditação de cada um de vocês, queridos ouvintes, vamos ler o livro de 1 Coríntios, capítulo 1, versículo 9. Nos diz assim a palavra do Senhor: Fiel é Deus, pelo qual fostes chamados para a comunhão do seu Filho Jesus Cristo, nosso Senhor. Aí está, queridos ouvintes, este lindo versículo falando sobre a comunhão nossa com o seu Filho Jesus.

Cristo, o Filho de Deus, que hoje estamos celebrando a Santa Ceia do Senhor, comunhão com o corpo do nosso Senhor e Salvador Jesus Cristo. Fazemos parte do corpo de Cristo e temos que estar sempre juntos, unidos na mesma fé, no mesmo propósito e no mesmo amor. E hoje não é diferente, hoje é a celebração do culto de Santa Ceia, onde fazemos memória da ressurreição, morte e ressurreição de nosso Senhor e Salvador Jesus Cristo. Que lindo é sabermos que o nosso Senhor Jesus, ele está vivo, e fazemos memória do seu sacrifício. E temos uma nova aliança com o Senhor, a Igreja do Senhor. E temos a comunhão do corpo de Cristo. Como é bom estarmos unidos em uma só fé, em um só amor. E também fazermos exame da nossa própria vida, ver como que estamos diante de Deus.

0: daqui a pouquinho já vamos transmitir direto do altar, na palavra do nosso pastor Júnior, a celebração da Santa Ceia do Senhor e a palavra que o Senhor tem hoje para falar conosco. Esteja aí preparado. Não falte na Santa Ceia do Senhor, né, Maline?
1: Isso mesmo, irmã Raquel. Tem ouvinte nos acompanhando a caminho da igreja, alguns que não estão tão distante e ainda não participaram da ceia nesse mês de junho.
0: Isso mesmo, você que...
1: Dá tempo ainda.
0: É, você que está aqui pertinho, já no seu automóvel, aí, escutando, né? Deus abençoe os irmãos que estão nos escutando, estão aqui na audiência conosco. Mas você que não veio por causa da chuva ou do frio, né? Não falte a próxima Santa Ceia do Senhor, porque a vinda do Senhor está perto e temos que estar em comunhão com o corpo de Cristo.

0: É, queridos ouvintes, o nosso Senhor Jesus vive. Ele demonstrou o seu amor lá na cruz. Quando ele morreu lá na cruz, ele estava dizendo que te ama. Esse foi o maior ato de amor que o Senhor Jesus fez por cada um de nós. Entregou a sua própria vida para nos salvar, para nos perdoar e para nos redimir de todo pecado. Jesus, ele nos comprou com o seu sangue. Foi uma morte sofrida, muito dolorosa. Mas tudo isso ele aguentou por amor a cada um de nós. Ele foi fiel a nós até a morte. E nós também temos que ser fiéis a Deus até a morte. Morte de cruz, o Senhor Jesus sofreu por cada um de nós, para que hoje estivéssemos aqui, para que hoje fizéssemos memória da sua ressurreição. Jesus está vivo e ele vive em nossas vidas. Ele faz parte da nossa vida.
1: Para você que gosta de ouvir coisas boas, parabéns! 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

banda, já estão todos ali unidos. Está faltando você, irmão, você que não veio para a Santa Ceia. Esforça-te, esforça-te, venha para a próxima ceia, não perca essa bênção, não perca. Temos aqui os ouvintes que vão se comunicando conosco. Você que queira se comunicar, anote aí o WhatsApp aqui da programação. Para os que estão fora de Curitiba, o prefixo é 41. O telefone é 987474513. Repetindo, o prefixo para quem está fora de Curitiba é 41. E o telefone do WhatsApp é 987474513. Vamos então, neste momento, ouvir um belo hino da gravadora A Voz da Libertação.

0: interrompemos nossa programação para a veiculação da propaganda partidária obrigatória.
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0: Retornamos à programação normal.
3: Hora certa, 20:17.
4: Aí estávamos, queridos ouvintes, ouvindo nossa cantora Karina Inácio, a releitura do hino Sonhos, hino lindo, muito inspirado pelo Espírito Santo de Deus e fala aos nossos corações. E já temos aqui o nosso irmão ouvinte, Rosângela da Silva, que mandou uma mensagem aqui para nós dizendo: a paz do Senhor Jesus, irmã, gostaria de pedir em favor da minha família para meu filho Guilherme, que está completando 24 anos hoje. Parabéns, Guilherme. Que Deus te abençoe, te dê muitos anos de vida com muita saúde. E ela está dizendo ainda aí também para meu filhinho Anderson Henrique, que chegou da escola com dor de cabeça. Irmã Rosângela, vamos estar orando pelos seus dois filhos e Deus estará dando a bênção e a vitória. Também nosso irmão Adam está dizendo: a paz do Senhor, irmã Raquel, irmã Aline. Hoje não tem culto onde eu congrego, mas estou em casa na audiência para ouvir a palavra de Deus. Estamos juntos em uma só fé, em uma só união. Que Deus abençoe a todos. Amém. Amém, irmão Adam. Que Deus o abençoe. Vamos orar por você também. Nosso irmão Anderson Francisco de Assis está dizendo: boa noite. A paz do Senhor Jesus, Jesus Cristo, é o nosso irmão, está cumprimentando. Vamos estar orando, irmão Anderson. Deus vai dar a vitória em nome do Senhor Jesus. E vamos agora a um testemunho. Enquanto isso, vamos aguardando o som lá do altar do Senhor Jesus e vamos ouvir esse belíssimo testemunho de cura.
5: Qual é seu nome, minha irmã?
6: Silvana.
5: Irmã Silvana, conte alguma bênção que a irmã já recebeu aqui na igreja. Tente gostar do Deus e amor.
6: Ah, já recebi várias bênçãos do Senhor Jesus. Uma, porque esse tempo eu tô desempregada e eu tava passando privações das coisas, né? E daí eu orei a Deus e falei: Senhor, olha meus armários, como que tá aí, eu tô sem dinheiro até para pagar meu voto, né? Daí o Senhor mandou olhar na conta da Caixa Econômica Federal, tinha R$400 na minha conta.
5: Olha que bênção, irmã, meu Deus, a irmã recebeu uma surpresa divina, irmã.
6: Sim, recebi a surpresa dos céus, de Deus.
5: A irmã estava esperando uma condições financeira e Deus mandou a irmã olhar na conta e apareceu o dinheiro lá, irmã.
6: Apareceu R$400 na minha conta.
5: Deu para supor para a sociedade já um pouco?
6: Isso, daí já deu para mim pagar meu voto, né, que eu estava devendo para o Senhor Jesus. E deu para mim comprar as coisas e deu para mim, nossa, deu para comprar bastantes coisas para mim.
5: A irmã está feliz, minha irmã?
6: Tô feliz, graças a Deus.
5: Ou seja, mas sabe o que significa isso? É Deus dizendo pra você que eu tô cuidando de tudo, nos mínimos detalhes, né, irmã?
6: Isso, verdade. Deus cuida da gente todos os dias, ele não dorme, né?
5: Sim. Fala o culto pra aquelas pessoas que estão em casa agora, irmã. Muitas pessoas que estão em casa agora, pra elas virem participar do culto também dessa manhã hoje, irmã.
6: Vocês que estão em casa, venham participar do culto na Igreja Pentecostal Deus Amor, que é uma bênção. Creia que Jesus faz a obra e ele dá a vitória, em nome de Jesus.
5: Seu nome, seu endereço?
6: Silvana, moro no Capão Raso, na rua Rodolfo Centro Júnior, número 50.
5: Dá um glória a Deus aí, irmã.
6: Glória a Deus.
5: Oh, maravilha, que Deus abençoe.

0: queridos ouvintes. Já vamos então direto do altar na voz do nosso pastor Júnior Rúbio na celebração da Santa Ceia do Senhor Jesus.
1: Quando estivermos ministrando a Santa Ceia do Senhor, e também ouviremos a banda tocar ao Senhor uma canção. Quem está feliz porque Jesus está aqui, diga glória a Deus. Abram as vossas Bíblias.
2: Pentecostal Deus Amor, que é uma bênção. Creia que Jesus faz a obra e Ele dá a vitória. Em nome de Jesus.
3: Seu nome e seu endereço.
2: Silvana, mora no Capão Raso, na rua Rodolfo Centro Júnior, número 50.
3: Dá um glória a Deus aí, irmã.
2: Glória a Deus.
3: Oh, maravilha. Que Deus abençoe, irmã.
0: É, queridos ouvintes, já vamos então direto do altar na voz do nosso pastor Júnior Rúbio na celebração da Santa Ceia do Senhor Jesus.
1: Quando estivermos ministrando a Santa Ceia do Senhor, e também ouviremos a banda tocar ao Senhor uma canção. Quem está feliz porque Jesus está aqui, diga glória a Deus. Abram as vossas Bíblias.
0: É, queridos ouvintes, já vamos então direto do altar na voz do nosso pastor Júnior Rúbio na celebração da Santa Ceia do Senhor Jesus.
1: Quando estivermos ministrando a Santa Ceia do Senhor, e também ouviremos a banda tocar ao Senhor uma canção. Quem está feliz porque Jesus está aqui, diga glória a Deus. Abram as vossas Bíblias no livro de Isaías, capítulo 53. Versículos 5 ao 7. Nós estamos contentes com Jesus, pois até aqui nos ajudou o Senhor. Hoje estamos recebendo novos diáconos que foram separados ao lugar na última festividade em São Paulo, e é motivo de muita alegria para nós receber esses novos diáconos para corpo de obreiros da nossa igreja. Daqui a pouco vamos apresentar os que aqui estiverem, para que sejam conhecidos de todos vocês. Mas vamos ler a partir do versículo 5, diz a palavra do Senhor: mas ele foi ferido pelas nossas transgressões e moído pelas nossas iniquidades. Castigo que nos traz a paz está sobre ele, e pelas suas pisaduras fomos sarados. Todos nós andávamos desgarrados como ovelhas, cada um se desviava pelo seu caminho, mas o Senhor fez cair sobre ele a iniquidade de todos nós. Ele foi oprimido, mas não abriu a boca. Como um cordeiro foi levado ao matadouro, e como a ovelha muda perante os seus tosqueadores, ele não abriu a boca. Levante as mãos para os céus. Diga comigo, meu Deus, fala comigo, através da tua palavra. Precisamos ouvir a tua voz falar aos nossos corações, em nome de Jesus. Amém. Tomem assento, amados eleitos do Senhor, desocupem as vossas mãos.

0: Aleluia. Se eles prestem atenção, evitem distrações.
1: Glória a Deus.
0: Evitem conversações paralelas. Vamos reverenciar a presença do Senhor. Quem quer que ele se faz presente, diga glória a Deus. Quem tem certeza de que ele se faz presente, diga aleluia. Acabamos de ler o silêncio mais eloquente da história. Repito, parece algo controverso, mas é exatamente o que nós acabamos de ler. O silêncio mais eloquente da história. A Santa Ceia também é um sermão silencioso, onde o partir do pão e o servir do cálice lhes comunicam o amor do Calvário da forma mais poderosa que qualquer eloquente sermão pode transmitir. É o silêncio eloquente que nos ensina coisas fundamentais para a nossa vida cristã. Isaías contempla profeticamente o servo sofredor e declara que ele foi ferido pelas nossas transgressões, moído pelas nossas iniquidades, e que o castigo que nos traz

estava sobre ele. Mas no meio de tanta dor, no meio de tanta injustiça, no meio de tanto sofrimento, há uma expressão que revela a profundidade deste amor. Ele não abriu a sua boca. A Santa Ceia nos conduz a este lugar onde o excesso de palavras perde a força. Na mesa do Senhor, o pão não grita, mas anuncia o corpo foi ferido pelas nossas transgressões, moído pelas nossas iniquidades, e que o castigo que nos traz a paz estava sobre ele. Mas no meio de tanta dor, no meio de tanta injustiça, no meio de tanto sofrimento, há uma expressão que revela a profundidade deste amor. Ele não abriu a sua boca. A Santa Ceia nos conduz a este lugar onde o excesso de palavras perde a força. Na mesa do Senhor, o pão não grita, mas anuncia o corpo ferido. Na mesa do Senhor, o cálice, ele não discursa, mas proclama o sangue que foi derramado. Na mesa do Senhor, o silêncio não é ausência de mensagem, não é ausência de conteúdo, é a presença de uma mensagem tão santa que a alma precisa se ajoelhar antes de tentar compreendê-la. É uma mensagem eloquente que fala a todos nós que aqui estamos. Isaías declara que Cristo, como Cordeiro levado ao matadouro, ele não abriu a sua boca. Ele não reclamou, ele não questionou. E este silêncio não foi fraqueza. Este silêncio não foi derrota. Este silêncio não foi incapacidade de defender-se, não. Foi obediência ao plano arquitetado pelo Deus Pai. Foi amor, foi entrega voluntária. A mesa é o púlpito silencioso do Cristo crucificado. Aquele que venceu a morte, aquele que morreu por mim, morreu por ti, mas ressuscitou e está vivo à destra do Pai, e breve voltará para buscar-nos. Aleluias! A mesa, ela não precisa de ornamentos para ser poderosa. A mesa não precisa de decoração criativa para ser grandiosa. Aleluias! A mesa por si só já é grande, é imensurável e prega uma mensagem que nós precisamos compreender, precisamos entender. Mas entendamos melhor sobre esse sermão silencioso que a Santa Ceia nos prega por si só. A primeira coisa que nós precisamos entender é que na Santa Ceia, de forma silenciosa, os elementos pregam sem usar uma só palavra. O pão e o cálice pregam sem ter que falar uma só vogal, sem ter que expressar nenhuma palavra. Na mesa do Senhor, o pão e o cálice se tornam uma pregação visível. Eles não precisam de voz, porque carregam o peso do Calvário. O pão partido anuncia o corpo ferido. O cálice servido proclama o sangue derramado. O pão partido e o cálice servido, eles são uma pregação que não precisa de microfone para alcançar a alma. Na mesa, os elementos não enfeitam o culto, eles anunciam o preço da redenção. Nós fomos comprados por um alto preço. O corpo do Senhor em entregue, o sangue derramado foi o preço pago para a redenção das nossas almas. O pecado nos vendeu, o sangue, o corpo entregue nos resgatou. O preço foi pago. Na mesa, os elementos mostram o preço da redenção. Esta pregação, mesmo que silenciosa, mesmo que nós não possamos ouvi-la, anuncia que o Filho de Deus, ele não foi vencido pela cruz, ele se ofereceu nela.
Como assim, pastor? Aquele que sustenta todas as coisas permitiu ser ferido por amor, aquele que é digno

vergonha das nossas transgressões. É isso que a mesa do Senhor prega para todos nós quando estamos diante dela. Será que temos sensibilidade espiritual para ouvir este sermão? Ou será que nós aqui diante da mesa do Senhor nos achamos simplesmente merecedores de estar diante da mesa? Qual é o sermão que temos escutado diante da mesa do Senhor? O sermão que os elementos nos pregam de forma silenciosa? Ou o sermão que a nossa carne quer fazer com que nós pensemos que temos, ou seja, merecimento? Não, eu estou aqui porque eu sou crente, porque honras e glórias ao meu nome, eu estou aqui há 30 anos, há 10 anos.

há merecimento em ti, não há merecimento em mim. Estamos aqui porque o preço foi pago, e o preço não foi pouco, o preço foi alto, foi o corpo do Senhor entregue, foi o sangue derramado. Por isso estamos aqui diante da mesa. Aquele que é santo aproximou-se de pecadores, não para provar os seus pecados, não, mas para pagar o preço da redenção. Aleluia! O Senhor não salvou o mundo impressionando multidões com vaidades. Não, Ele salvou o mundo, aleluias, entregando-se, pagando o preço da redenção. Ele salvou o mundo oferecendo-se em obediência. Ele tinha poder para responder, mas escolheu se calar. Ele tinha autoridade para se defender, mas escolheu se entregar. Ele tinha legiões de anjos ao seu dispor, mas permaneceu como cordeiro levado ao matadouro. Será que nós escutamos este sermão? Será que nós temos sensibilidade espiritual para escutar este sermão quando estamos diante da mesa do Senhor? Será que temos esta sensibilidade? Será que conseguimos escutar, ouvimos, ou simplesmente vamos à Santa Ceia para cumprir uma rotina, um protocolo ministerial? Será que nós, quando estamos diante da mesa do Senhor, conseguimos escutar este sermão silencioso pregado pelos elementos que estão diante de nós? Nós precisamos pedir ao Espírito Santo que desperte em nós a sensibilidade espiritual.

conseguem escutar o sermão silencioso pregado pelos elementos que estão diante de nós, levante a tua mão e diga: aumenta, Senhor, a minha sensibilidade espiritual. Aleluia. Mas existe outro ponto dentro desse contexto. Na mesa do Senhor, de forma silenciosa, se anuncia a misericórdia sem esconder a justiça. Na mesa do Senhor, de forma silenciosa, se anuncia a misericórdia sem esconder a justiça. O cálice da Santa Ceia é profundamente consolador, mas também é profundamente solene. Ele anuncia perdão, mas não banaliza o pecado. Ele proclama misericórdia, mas não ignora a justiça. Isaías não diz apenas que Cristo sofreu, ele mostra por que Cristo sofreu. Por que foi que Cristo sofreu? Ele foi ferido pelas nossas transgressões. Ele foi moído pelas nossas iniquidades. O castigo que nos traz a paz estava sobre ele. O sangue de Jesus, ele não foi derramado porque o pecado era pequeno, mas porque era grave demais para ser removido por qualquer esforço humano. Ao beber o cálice, a igreja recorda que o perdão não é barato. Hoje em dia vivemos de forma equivocada o evangelho da hipergraça. É, meus queridos, a graça realmente é gratuita para nós, mas custou o sangue do Cordeiro. É gratuita, mas não foi de graça. É gratuita, mas não foi de graça. E quando nós entendemos isso, nós deixamos de tratar a misericórdia como licença deliberada para continuar pecando. Ah, não, eu posso fazer o que eu quero porque a graça de Deus me alcança. Ah, uma vez salvo, para sempre salvo. A graça, sim, a salvação é pela graça. Efésios 2:8-9. A salvação é pela graça, não é por obras. Isso não vem de nós. É pela graça do Senhor, por meio da fé. Todos sabemos disso. Aleluias, mas não é licença para pecar. Aleluia, a mesa prega o sermão da misericórdia, mas não esconde a justiça de Deus, que foi necessária ser cumprida através do sangue do seu filho derramado. Sem derramamento de sangue não há remissão de pecados. O pecado é tão monstruoso diante do Senhor, o pecado é uma ofensa tão grande diante do Pai, que ele teve que permitir que o sangue do seu filho fosse derramado para resgate das nossas almas. Ela prega o sermão da misericórdia, mas ela não esconde a justiça. Aleluias! A justiça de Deus foi satisfeita em Cristo, mas isso não nos autoriza a viver de qualquer maneira. Aleluia! Pelo contrário, quanto maior a graça recebida, mais profunda deve ser a reverência vivida. Onde estão aqueles que reconhecem isso? Levante a sua mão e diga: Senhor, ajuda-me a viver em reverência. Senhor, ajuda-me a fugir do pecado. Senhor, ajuda-me a me santificar. Aleluia! O cálice nos chama a uma santidade que nasce não do medo de ser rejeitado, não, mas da gratidão por ter sido alcançado. Nós amamos tanto a Deus, tanto a sua misericórdia, que nós não vamos nos aproximar daquilo que aborrece a Deus. O amigo do meu inimigo não pode ser meu amigo. Se quero ser amigo de Deus, eu não posso ser amigo do mundo. E não é por medo de ser rejeitado, não. É porque eu amo tanto a Deus que eu não vou me aproximar das coisas que aborrecem a Deus. Eu amo tanto o Senhor que eu não vou me entregar a coisas que entristecem o Espírito Santo que habita em mim. Eu amo tanto a Deus que eu não vou me entregar aos prazeres desenfreados deste mundo. Eu amo tanto ao Senhor que eu rejeitarei os pratos de lentilha que são oferecidos todos os dias para a minha vida. É isso, este é o sermão silencioso que é pregado na mesa da Santa Ceia. Ele revela a misericórdia, mas não esconde a justiça. Este Deus é amor, mas também é Deus justo, santo, e ele é digno de reverência. Ele é digno de reverência plena, total, completa e restrita, absoluta, de corpo, alma e espírito. A misericórdia que perdoa também nos chama a romper com aquilo que nos escraviza.
Aleluias. Somos livres. E conhecereis a verdade vos libertará. Somos livres pela verdade. Aleluias. Através do Espírito Santo nós podemos dizer não à carne. Dizer não aos prazeres. As pessoas do mundo que se dizem livres, ah, eu faço o que eu quero, vou onde eu quero, na verdade são escravos daquelas coisas. Porque eles não conseguem dizer não. Eles não conseguem dizer eu não quero mais. Estão escravos. Aleluias. Nós somos livres. A misericórdia que nos perdoa também nos chama a romper com aquilo que nos escraviza. Quem aqui é livre? Quem está livre pela graça? Quem é livre pelo sangue de Jesus Cristo? Estes elementos da Santa Ceia nos pregam este sermão. Mas diante da mesa do Senhor, outro sermão silencioso é pregado a todos nós, todas as vezes que nós estamos diante da mesa do Senhor. E qual é o sermão? Na Santa Ceia recebemos uma mensagem silenciosa que transforma memória em confronto espiritual. Aleluias! A Santa Ceia é memória viva, sim. Todas as vezes que comerdes esse pão e beberes esse cálice, anunciais a morte do Senhor até que Ele venha. É memória. Fazei memória de mim, sim. Temos que fazer memória de Cristo. Temos que olhar para trás e ver o que Cristo fez por nós, a justificação. Ele pagou o preço que você não podia pagar, eu não podia pagar, o homem não podia pagar, a religião não podia pagar. Sim, é memória. Santa Ceia é uma memória viva, santa, mas também confrontadora. Quando a igreja participa da ceia, ela não apenas recorda que Cristo morreu, ela é confrontada pelo motivo da morte de Cristo. Não é apenas fazer memória, ah, Cristo morreu por mim, meu Deus, as chicotadas eram minhas, sim, mas o motivo pelo qual Ele morreu, Ele foi ferido pelas nossas transgressões, moído pelas nossas iniquidades. A memória da cruz não foi dada para emocionar superficialmente, mas para reposicionar profundamente o coração. E existe um perigo real que nos ameaça, que é manusear o sagrado como se fosse rotina sem temor. A rotina pode tornar-se comum aquilo que jamais deveria perder o peso de glória. Tem crente que vem para a Santa Ceia apenas para cumprimento de um ritual, um protocolo. Uma vez por mês, no segundo domingo, este mês foi no terceiro, eu vou à Santa Ceia, isso, aquilo, outro. Ei, nada disso faz sentido se nós não entendermos o eloquente sermão que está sendo pregado todas as vezes que estamos diante desta mesa. A Santa Ceia nos confronta. A memória espiritual verdadeira não apenas olha para trás, ela corrige o presente. Gente, ela faz com que nós analisemos a nossa conduta, as nossas ações, reações, decisões, atitudes. Ela faz com que nós analisemos como estamos agindo uns com os outros no nosso convívio. Aleluias. A lembrança do sacrifício deve produzir arrependimento. A lembrança do sacrifício deve produzir gratidão, reconciliação, santidade, renovação de aliança. Não é simplesmente recordar o que Cristo fez. A memória do Calvário perde o seu propósito quando não produz transformação no coração. Perde propósito. Simplesmente se torna um culto a mais na nossa agenda, um evento a mais dentro da comunidade de piedosos. Nos tornamos membros do fã-clube de Jesus Cristo. Nos tornamos simplesmente membros de uma organização religiosa sem fins lucrativos. Nos tornamos apenas membros do clube daqueles que são religiosos e seguidores de um livro. É isso que acontece quando nós não escutamos o sermão eloquente que é pregado todas as vezes que nós participamos da Santa Ceia. Esse sermão nos confronta. Esse sermão faz com que nós analisemos a nossa conduta. Se isso não está acontecendo, é porque nós não estamos sensíveis ao sermão silencioso que está sendo pregado na Santa Ceia do Senhor Jesus. A mesa do Senhor prega esse sermão. A mesa do Senhor prega esta mensagem. Aleluias. De forma silenciosa, a Santa Ceia nos prega a mensagem da reverência.
A reverência não é frieza. A reverência não é formalismo vazio. A reverência não é seguir protocolos rígidos de conduta. Não é código de etiqueta. Ah, eu tenho que ser reverente, eu tenho que entrar na igreja com o pé direito, dar dois passinhos para lá, virar... Não, não é protocolo, não é ensaio, não é manual de conduta, frio, vazio. Reverência é consciência da presença de Deus que nos conduz a ter um profundo respeito por Ele. Não é apenas um pedaço de pão, não é apenas o suco da uva. Isso aqui é muito mais profundo do que alguns imaginam. Aleluia, nos confronta. Faz com que nós nos vejamos a nós mesmos como realmente somos.

méritos em mim, não há méritos em você, não há méritos em nós. A Santa Ceia nos confronta. Quando perdemos a reverência, começamos a tratar as coisas de Deus como se fossem algo normal. Você não veio na ceia, irmão? Não, vi não, próximo mês eu participo. Se não der, o próximo eu vou no outro. Não veio na ceia, irmão? Não veio não, pastor, estava cansado. Fica aqui na ceia, todo mês a ceia. Uma vez por ano está bom. Começamos a tratar de forma trivial, comum. Aleluias. Mas a Santa Ceia nos confronta. Quando nós não somos confrontados, quando nós perdemos a sensibilidade de escutar o sermão silencioso que a mesa do Senhor, ela nos prega, nós cantamos sem presença, nós oramos sem entrega, participamos da

Ative esta sensibilidade espiritual para que nós escutemos o sermão que está sendo pregado pela mesa do Senhor. Você lembra quando você vinha à Santa Ceia e você chorava só de estar na Santa Ceia? Sabe por que já não choramos? Aleluias! Porque perdemos a sensibilidade de escutar o sermão silencioso que é pregado diante da mesa do Senhor. Perdemos. Antigamente, para participar da Santa Ceia, nós ficávamos uma semana de jejum. Quem lembra disso? Semana da santificação. Meu Deus, vou ter Santa Ceia próximo domingo. Eu vou estar diante da mesa do Senhor, a mesa que me confronta, a mesa que me faz olhar para o espelho que é a palavra. Aleluia, Senhor. As pessoas vinham para... Eu, quando era pequeno, sabe qual era um dos meus maiores divertimentos? Eu vou confessar para vocês. Era sair atrás dos presbíteros. Sabe por quê? Porque naquela época, quem pegava a ceia em pecado, o braço ficava duro. Alguém já viu isso aqui? Não sei se em Curitiba aconteceu. Na sede mundial acontecia direto. O braço da pessoa ficava duro. Duro. E nós ficávamos: será que esse vai ficar duro? Será que não vai? Molecada, acho que esse aí está com um cara que vai ficar duro, hein? E o braço da pessoa ficava duro. Ai, pastor, tira o pão da minha mão. Aí o pastor vinha, tirava o pão, o braço amolecia. Só para você entender o que se vivia nesta época. A atmosfera espiritual que se vivia. As pessoas eram sensíveis à mensagem que a Santa Ceia prega. A Santa Ceia não é apenas o protocolo, o cumprimento ministerial de um ritual, como alguns assim creem. Não! A Santa Ceia é muito mais do que isso. A Santa Ceia prega mensagem de misericórdia, de amor, de arrependimento, mas também de confronto. Ela nos mostra que estamos diante de um Deus justo, justo a ponto de permitir que o seu filho morresse na cruz para que a sua justiça fosse satisfeita. Quem aqui ainda tem esta sensibilidade? Levante a sua mão e diga: não me deixe, Senhor, perder esta sensibilidade. Ramastekanda ramasturianda lamanai. Aleluia. Diante da mesa do Senhor, a pergunta não é apenas: será que eu participo? Será que eu vou participar? A pergunta mais profunda é: como está meu coração diante daquele que foi ferido por mim? Aleluias. Examine-se, pois, o homem a si mesmo, e a si coma desse pão e beba desse cálice. Este exame não é apenas ver, deixa eu ver se a minha saia está 5 palmos abaixo do joelho. Ah, tá, olha, 5 palmos. Tá bom, parabéns para você. Continue assim, o crente tem que se vestir decorosamente mesmo. Parabéns, continue assim. Mas de que adianta ter a saia 5 palmos abaixo do joelho e uma língua maior do que é seu corpo? A mesa do Senhor nos confronta. Não é apenas aparências, não é apenas estar como o sepulcro caiado, bonitinho por fora, mas podre por dentro. Irmão, vem conversar com o outro. Não, com esse eu não converso. Com aquele eu não converso. Vamos nos unir, irmão. Vai ter um evento do Projeto Cura domingo. Nós vamos cantar todos os grupos juntos. Não, não. Eu dessa região aqui não converso com aquele daquela região lá. Ah, meu Deus do céu. Mas no dia da Santa Ceia está todo mundo bonitinho aqui. Olha lá, meu Deus do céu. Terninho alinhado. Hã? Cabelinho bem penteado. Barbinha bem feita. Olha que anjo. É um querubim, é um serafim. Ei, Santa Ceia é muito mais do que apenas protocolos religiosos vividos. É muita...

todas as vezes que nós estamos diante do Senhor para fazer memória do seu sacrifício. Aleluia! Ela nos tira das trivialidades, das superficialidades, e nos faz mergulhar no real sentido pelo qual estamos aqui hoje. Aleluia! A ceia é convite para a graça, mas uma graça que examina, cura, confronta e restaura. Se você colocar um microfone ali agora, Wellison, se eu pedir, Wellison, coloque o microfone melhor que nós temos aqui. Ele vai colocar o microfone ali. Será que a gente escuta alguma coisa? Você vai dizer assim: pastor, a mesa está muda. Ela pode até estar muda, mas o pão ainda fala. O cálice ainda clama. A graça ainda chama. Aleluia. A mesa pode estar muda aos seus ouvidos canais, mas ela não pode estar muda a sua vida espiritual. Aleluias. A mesa pode estar até silenciosa aos seus ouvidos físicos. As suas cóclias podem não estar captando as frequências que emite a mesa, porque não está emitindo. Mas o Espírito ainda convence, o Salvador ainda recebe o quebrantado, restaura o arrependido.

sensibilidade espiritual todas as vezes que estamos diante da ceia do Senhor, para entender que há uma mensagem poderosa sendo pregada todas as vezes que participamos deste corpo e deste sangue. Aonde estão aqueles que não querem perder esta sensibilidade? Levante a sua mão e diga: tem misericórdia de mim, Senhor. A Santa Ceia é tempo de exame, introspecção, autoanálise, autorreflexão. É tempo de confronto. É tempo de análise. Aleluias. Mas também é tempo de alegria. Diga à pessoa que está ao seu lado: você não está no velório de Jesus. Diga: pastor, é. Tem gente que não entende a Santa Ceia de uma forma geral. Vem para a Santa Ceia como se estivesse: Jesus morreu. Ai, meu Deus. Não, meu querido, ele já ressuscitou. Não te falaram, não? Ele venceu o campeão do inferno, a morte foi tragada. Aleluia. Ele tomou a chave do inferno das mãos de Satanás. A morte foi tragada. Onde está a morte? A tua vitória. É dia de confronto, mas também é dia de júbilo, de alegria. É dia de que nós possamos entender e absorver a real mensagem que se prega nesta mesa silenciosa, mas eloquente a todos nós que temos o Espírito Santo. Aleluia! Não podemos transformar a Santa Ceia em costume. Não podemos reduzir o que foi feito no Calvário em uma simples cerimônia. Não podemos participar apenas com as mãos enquanto o coração permanece distante. Aleluias! Hoje, no silêncio eloquente da mesa, temos que permitir que o Senhor nos mostre quem somos. Aleluias! Porque Cristo, ele já nos mostrou quem ele é. Aleluia. No Calvário o Cordeiro não abriu a sua boca, mas o seu silêncio continua pregando até hoje. Esse é o silêncio mais eloquente da história. Como o Cordeiro mudo, ele foi entregue. Aleluias. Os pregos cravados em suas mãos lhe causaram dores atrozes, mas ele permaneceu mudo. Aleluias. Ele se propôs a pagar o preço do nosso resgate, o preço da nossa redenção. Aleluias. A expiação foi consumada. Hoje estamos cobertos pelo sangue de Jesus Cristo. Somos livres. Aleluia. O nosso nome está escrito no céu, no livro da vida. Fomos reconciliados com Deus. Vivemos um novo tempo, uma nova história. Tudo isso através do sacrifício de Cristo na cruz do Calvário. Não podemos perder a sensibilidade espiritual, não podemos fechar os nossos ouvidos para o sermão eloquente que é pregado todas as vezes que estamos diante da mesa do Senhor. Fique de pé em nome de Jesus. Peça ao Senhor que restaure as suas lágrimas. Peça ao Senhor que restaure a sua sensibilidade espiritual. Peçamos ao Senhor que nos restaure para que nós saiamos da superficialidade. Aleluias. Para que nós consigamos ouvir, absorver, viver o sermão que é pregado a nós todas as vezes que estamos diante da mesa do Senhor. Se tivermos esta vontade, já agradaremos ao Senhor de sobremaneira. Se nós reconhecermos que realmente estamos falhando, se nós reconhecermos que realmente já não temos o mesmo sentir que tínhamos, então já é um primeiro passo para que haja restauração em nossas vidas. Arrependimento é metanoia, mudança de rumo. Arrepender-se não é derramar lágrimas, porque lágrimas até o crocodilo derrama. Ele derrama não porque se arrepende por estar mastigando as suas presas. É porque enquanto mastiga, a bolsa lacrimal dele é apertada. E aí começa a sair lágrimas. Chegaram a pensar que o crocodilo tinha sentimento por causa disso. Aí os cientistas fizeram um estudo e falaram: não, não é sentimento não. Ele, quando abre a mandíbula lacrimal aqui, lacrimal ou lacrimejal, não sei como é que fala. E aí saem as lágrimas.
Lágrima até crocodilo derrama. Mas o verdadeiro arrependimento é mudança de rumo. É metanoia. Nós temos que reconhecer. Temos que pedir ao Senhor que desperte em nós a sensibilidade espiritual. Para que quando estejamos diante da mesa do Senhor, nós sintamos a grandeza deste privilégio. Aleluia! Aquele que é santo, infinitamente santo, permite que pecadores como eu, como você, estejam com ele junto à mesa. Aleluias! Será que temos a dimensão disso? Será que temos a verdade, a real interpretação da profundidade disso? Se não temos, é porque não estamos escutando o sermão silencioso que é pregado diante da mesa do Senhor. Mas hoje é dia de reconciliação. Hoje é dia de reconhecimento, arrependimento, confissão. Aquele que é amor, aquele que também é justiça, aquele que fez o esforço que tinha que fazer para nos redimir, ele estraçar, para nos dar uma nova oportunidade, para nos restaurar, para que nós estejamos novamente junto à mesa do Senhor com a sensibilidade necessária para ouvir a mensagem que é pregada pelo pão partido e pelo cálice do Senhor. Levante as suas mãos para os céus e diga: meu Deus, restaura em nós a sensibilidade para que possamos, todas as vezes que estejamos diante da mesa do Senhor, estarmos sensíveis para ouvir o sermão silencioso que a mesa do Senhor nos ensina, nos ministra. Senhor meu Deus, não permita que nós percamos esta sensibilidade. Ajuda-nos, ó Deus, ajuda-nos, Senhor, capacita-nos, Senhor, ó Senhor, ajuda-nos a voltar ao primeiro amor, a praticar as primeiras obras. Eu creio, Senhor, eu creio, Senhor, eu creio, Senhor. Começa dando glória, glória, glória, glória, glória, glória, glória, glória. Ó Deus de amor e bondade, Deus santo, maravilhoso, fiel, justo e verdadeiro, Senhor, restaura, Senhor, em mim, Senhor, a sensibilidade, para que eu possa, Senhor, ao estar diante da tua mesa, Senhor, escutar, ó Deus, o sermão silencioso que a mesa do Senhor prega para todos nós, através do pão partido, através, Senhor, do cálice do Senhor, ó Pai, o cálice do Novo Testamento, da Nova Aliança, Senhor. Não nos deixe, ó Pai, sermos apenas cumpridores de protocolos ministeriais, não nos deixe, ó Deus, ser apenas cumpridores de rituais de igreja, Senhor. Não nos deixe, ó Pai, apenas ser frequentadores de templos, ó Pai. Não nos deixe, ó Pai, apenas ser fãs do Senhor Jesus. Queremos ter experiências, ó Pai. Queremos que a sensibilidade espiritual seja restaurada em nossas vidas, ó Pai, para que nós entendamos, ó Pai, para que nós